0: 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tenemos acá y lo tenemos que valorar lo que hace y la historia y la leyenda es él y todo este grupo de jugadores que nos han llevado a unos años maravillosos, a unos años que aunque uno pueda siempre tener esa idea de que el futbolista argentino lo puede hacer, conseguirlo es muy difícil, muy difícil. Y han conseguido unas cosas que años atrás era impensado. Y yo se los dije ayer en una charla, que lo que han hecho es algo increíble, agradecimiento hacia ellos eterno, de parte del cuerpo técnico. Porque no era fácil llegar acá hasta esta distancia y durante tantos años competir a este nivel. Y eso creo que ha sido algo maravilloso. 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
1: Aqui, tá aí, Lionel Scaloni falando rapidamente aqui, né? A gente fez um registro aí do técnico argentino nessa entrevista coletiva que está acontecendo agora em Nova York, ao vivo, o Scaloni falando aqui no Esporte em Debate. Vamos lá, João Paulo Capelanes, vamos lá, seu recado aí agora, vai.
2: Vamos lá, o Scaloni falou muito em preocupação com a seleção espanhola e eu tenho um recado importante para você, todos prestando atenção. Pode subir a trilha, Rafinha, atenção, porque é um recado importante. 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Ricardo Capriotti.
1: Já voltamos aqui para fechar o Esporte em Debate desta sexta-feira.
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4: Aí, eu sabia que o Rafa não ia nos abandonar. Não ia nos deixar na mão com a carreta furacão. Só

0: versão 2026 da Carreta Furacão e o Mestiço da Carreta Furacão. Você já derrubou o Mestiço, João Paulo Capelani? O que está acontecendo, meu Deus?
1: Posso fazer uma última pergunta para o João?
2: Eu tô chateado no final do programa.
0: Qual é o valor da premiação da pro campeão e vice mesmo?
2: 50 milhões de dólares pro campeão e 33 milhões de dólares pro vice.
0: E o valor do anel?
2: O anel levando pra janta.
1: Mas o que é isso?
2: Bem conversadinho, levando pra jantar.
3: Sexta-feira, vocês boa não lábia, podem né? fazer isso na sexta-feira. Vocês não podem.
2: Levou, né? Preciso sem nota lá.
3: Ah, meu Deus.
1: 9-7.
3: Ó, o Guarani aí chegando e vocês com essa conversa de quinta série. É brincadeira. Produção do Lucas Bueno, Rafael Palmeira na mesa de som, Roberto... O Robertão tá com. O Roberto Rebeck tá com a gente no switcher. E eu. No switcher não, na central. E no switcher quem é que
2: falou
3: tá?
2: Falou do anel, ele se perdeu todo.
1: Mas o que, cara, que é isso?
2: O Igor Nascimento. Fala o nome de todo mundo por um segundo.
3: Para, João. Grande Carlão. Carlão Amaral tá com a gente aí no nosso switcher. O Beto Rebeck na central técnica. Rafael Palmeira na mesa de som. Lucas Bueno na produção. Eu ia falar uma bobagem aqui, mas não vou
2: acabar. Não, finaliza, vai, sexta-feira, vai.
3: Não.
2: Vai, Capri.
3: Não.
2: Fala fora do ar,
3: esse
2: vai.
3: Esse programa
2: fecha
3: já
2: o microfone
3: passou,
2: e fala.
3: Já ultrapassou todos os
2: fecha
3: limites.
2: Fecha o microfone e fala, vai.
3: Não, vai.
2: Vai, Capri.
3: Tchau, Pretzel.
4: E se não tiver graça, a gente...
3: É, domingo, 10 da manhã, grande cobertura da final na Bandeirantes. E amanhã tem a decisão do terceiro lugar, hein? Amanhã, 5:30, Rogério Assis na decisão do terceiro lugar. França e Inglaterra. E domingo, 10 da manhã, é com todo o nosso time mais uma vez. Ótimo final de semana. Copa do Mundo é com a Bandeirantes desde 1950. É o seguinte, ó. Na Bandeirantes, a gente cobriu essa Copa aqui com muito orgulho, com um timaço. É o rádio firme, forte, fazendo o seu papel, praticando jornalismo esportivo da melhor qualidade para toda uma audiência importante e relevante que ouviu, que acompanhou. Quem não ouviu, problema de quem não ouviu. Quem não ouviu, perdeu. Por incompetência ou por qualquer outra coisa. Mas quem não ouviu, perdeu. Mas aqui, nós estamos desde o dia 1º de junho, aqui em Miami, em Dallas, no Brasil, em vários lugares, em Madrid, em Buenos Aires, com um timaço para levar uma grande cobertura como nós levamos. Se alguém não ouviu, perdeu, eu lamento, mas...
2: Se alguém não ouviu e perdeu, se ferrou.
3: Tchau, gente. Aê! Até amanhã.
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0: 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As notícias do governo federal que movimentaram o país no dia de hoje.
1: Olá, boa noite.
2: Boa noite para você que nos acompanha em todo o país.
1: Sexta-feira, 17 de julho de 2026.
2: E vamos aos destaques do dia na Voz do Brasil.
1: Empresas afetadas por tarifas impostas pelos Estados Unidos terão apoio do governo.
2: A Apex prepara plano de abertura de novos mercados para exportadores afetados pelas tarifas. Luciana Colares, de Holanda.
3: No início de agosto, a Apex Brasil deve apresentar um plano de diversificação de mercados, especialmente para os exportadores impactados pelo tarifaço.
1: E ainda, Banco Nacional de Antígenos integra a estratégia brasileira de defesa agropecuária contra a aftosa.
2: A estrutura permite a produção emergencial de vacinas em prazo reduzido em caso de necessidade sanitária. Thaís de Araújo.
4: O banco integra a Estratégia Nacional de Preparação para Emergências Sanitárias, juntamente com ações permanentes de vigilância e monitoramento da sanidade animal.
1: E vamos falar também sobre o El Niño, que traz fortes chuvas no sul do país, ondas de calor e seca no norte.
2: Risco também de incêndios florestais, especialmente na Amazônia, no Cerrado e na Caatinga.
1: Para entender mais sobre os impactos para o Brasil, nós conversamos com o Gilvan Sampaio, do Instituto Nacional de Pesquisas Espaciais.
5: As previsões indicam que será um El Niño de forte intensidade, a muito forte intensidade, mas não há motivo para pânico. Nós temos que nos prepararmos para fazer com que os impactos sejam os menores possíveis.
2: Na apresentação da Voz do Brasil, Mariana Jungmann e Nazi Brum.
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2: Empresas afetadas pelas tarifas anunciadas pelos Estados Unidos vão ter apoio da Agência Brasileira de Promoção de Exportações para encontrar novos mercados.
1: Para isso, a Apex vai implementar um plano de 130 milhões de reais com foco na descoberta de novos parceiros comerciais.
2: A meta é chegar a países da União Europeia e países asiáticos.
3: A aplicação da tarifa de 25% sobre os produtos brasileiros, anunciada em 15 de julho, atinge 2.375 produtos. 7 bilhões e 200 milhões de dólares são impactados pelas novas tarifas. De acordo com a Agência Brasileira de Promoção de Exportações e Investimentos, o processo de busca por novos compradores internacionais vem sendo intensificado desde o ano passado, após as primeiras medidas tarifárias adotadas pelo mercado norte-americano. Atualmente, 72% das empresas brasileiras que vendem para os Estados Unidos já adotaram pelo menos mais um país de destino para as mercadorias. E já no início de agosto, a Apex Brasil deve apresentar um plano de diversificação de mercados, especialmente para os exportadores impactados pelo tarifaço. Como detalha o presidente da Apex Brasil, Laudemir Miller.
6: Nós vamos anunciar um plano de 130 milhões em parceria com o setor privado, mas evidentemente que a implementação do acordo Mercosul-União Europeia, para que as empresas possam de fato aproveitar as oportunidades desse acordo, é um dos elementos centrais do nosso plano. Mas enfim, isso é importante, são os setores, né? Mas pegando pesadamente a indústria, né? Então o setor de móveis, o setor de cosméticos, o setor de plástico, o setor de calçados, enfim, esses setores que estão tendo esse impacto.
3: Laudemir Miller ressalta que outros destinos já estão mapeados, como os países da Ásia Central.
6: O mundo olha de um jeito diferente para o Brasil, de um país estável, um país democrático. Então, a gente está sendo demandado pelos países asiáticos. O Brasil abriu, até semana retrasada, 651 mercados. Então, imagina a oportunidade que nós temos.
3: O impacto das novas tarifas anunciadas pelos Estados Unidos varia de acordo com o setor e a região. São Paulo registra o maior impacto em valor absoluto, 3 bilhões de dólares. Já Santa Catarina tem o maior impacto proporcional, com 68% das exportações afetadas. Outra região afetada é o Paraná, estado que concentra 70% das exportações brasileiras de madeira para a construção civil americana. Reportagem Luciana Colares, de Holanda.
1: O Brasil conta com o primeiro Banco Nacional de Antígenos para a resposta emergencial à febre aftosa.
2: A estrutura foi desenvolvida em parceria entre o Ministério da Agricultura e Pecuária, o Instituto de Tecnologia do Paraná e empresa privada.
4: O Banco Nacional de Antígenos integra a Estratégia Brasileira de Preparação para Eventuais Emergências Sanitárias relacionadas à febre aftosa e para manutenção da segurança sanitária da pecuária. A estrutura foi desenvolvida em parceria entre o Ministério da Agricultura e Pecuária, o Instituto de Tecnologia do Paraná e a empresa Biogênesis Bagó. A parceria foi formalizada nesta sexta-feira em Garim, na Argentina. O ministro da Agricultura e Pecuária, André de Paula, falou sobre a parceria.
7: Porque esse é um laboratório reconhecido internacionalmente e ele nos empresta a credibilidade que chega com isso. Esse também é um laboratório que atende a grandes mercados, a exemplo do que ocorre conosco.
4: O Banco Nacional de Antígenos mantém armazenados em condições de alta segurança antígenos dos sorotipos de interesse para o Brasil. Em caso de emergência sanitária, esse material permite iniciar a produção de vacinas em menor prazo, sem depender de fornecimento externo. O Brasil possui reconhecimento internacional como país livre de febre aftosa sem vacinação. O banco integra a Estratégia Nacional de Preparação para Emergências Sanitárias, juntamente com ações permanentes de vigilância e monitoramento da sanidade animal. Reportagem Thaís de Araújo.
1: Atenção, estudantes que se inscreveram no processo seletivo do programa Universidade para Todos, o ProUni.
2: O resultado...
1: Candidatos pré-selecionados têm até o dia 24 de julho para comprovar informações da inscrição junto às instituições de ensino.
8: O processo seletivo do programa Universidade para Todos, o ProUni, recebeu cerca de 530 mil inscrições para o segundo semestre de 2026. Ao todo, mais de 1 milhão e 100 mil estudantes participaram das duas edições do programa neste ano. Cada participante teve a opção de selecionar até duas opções de curso, instituição e turno, conforme as regras do edital. As bolsas integrais cobrem 100% do valor da mensalidade, enquanto as parciais correspondem a 50%. Os cursos com mais inscritos nesta etapa foram Medicina, Direito e Psicologia. Criado em 2004, o ProUni oferece bolsas de estudo em cursos de graduação e sequenciais de formação específica em instituições privadas de educação superior. Para a classificação dos candidatos, o programa utiliza as notas obtidas no Exame Nacional do Ensino Médio, o Enem. Em 2026, os dois processos seletivos somaram mais de 2 milhões de inscrições, realizadas por cerca de 1 milhão e 100 mil candidatos. O resultado da primeira chamada do ProUni já está disponível. Os candidatos pré-selecionados têm até 24 de julho para comprovar as informações da inscrição junto à instituição de ensino e apresentar a documentação exigida. O cronograma prevê a divulgação da segunda chamada em 5 de agosto. O resultado desta etapa será divulgado em 1º de setembro. Saiba mais em acessounico.mec.gov.br/ProUni. Reportagem Edinaldo Júnior.
2: E as inscrições para a formação continuada de escolas de tempo integral foram prorrogadas até o dia 24 de julho.
1: O curso é destinado a gestores escolares e coordenadores pedagógicos de instituições que ofertam essa modalidade de ensino.
2: Nos estados, no Distrito Federal e em municípios de maior porte, também podem se inscrever profissionais das redes de ensino que atuarão como multiplicadores na formação.
1: As orientações sobre a etapa das inscrições estão disponíveis na página de documentos do Ministério da Educação, no portal gov.br/mec.
2: O Ministério do Meio Ambiente e Mudança do Clima apresentou as projeções mais recentes para o fenômeno El Niño após a reunião técnica de monitoramento climático realizada esta semana.
1: O cenário prevê redução das chuvas em parte das regiões norte e centro-oeste e temperaturas acima da média em grande parte do país.
2: E também aumento do risco de incêndios florestais, especialmente na Amazônia, no Cerrado e na Caatinga.
1: Já para a região sul, a previsão é de chuvas acima da média.
2: Os efeitos do fenômeno climático devem se intensificar a partir de agosto, mas serão mais sentidos no fim deste ano, segundo o pesquisador Gilvan Sampaio, do Instituto Nacional de Pesquisas Espaciais, o INPE.
1: Eu conversei mais cedo com ele para saber mais sobre o que esperar do El Niño e como tem sido feito o monitoramento dele pelos órgãos técnicos do governo federal. Acompanhe. Dr. Gilvan Sampaio,

0: É um prazer para a gente ter o senhor com a gente aqui na Voz do Brasil. Vamos começar falando dessas perspectivas para o El Niño esse ano? A gente deve começar a sentir os efeitos mais graves a partir da semana que vem? Como é que tá as previsões de chuvas intensas aí, especialmente para o sul do Brasil?
1: Bom, nós temos aí os impactos do El Niño, eles são gradativos ao longo dos próximos meses. Os primeiros impactos nós começamos a observar ao longo das próximas semanas. E nesse segundo semestre de 2026, o primeiro principal impacto está relacionado às chuvas no sul do Brasil, principalmente Rio Grande do Sul e Santa Catarina. Então há a tendência de chuvas mais volumosas, alguns períodos com chuvas intensas, mesmo porque o auge do fenômeno El Niño se dá normalmente no mês de dezembro. Então entre novembro e janeiro, né, nós teremos o auge do fenômeno, que é quando nós observamos os principais impactos. Isso em relação às chuvas. Em relação à temperatura, aí sim, todo o Brasil, nós devemos ter, a partir do final do inverno, depois da primavera e verão, períodos com temperaturas mais altas do que a média histórica, e ao longo, principalmente da primavera e verão, alguns períodos com ondas de calor.
0: Pois é, eu ia até perguntar isso para o senhor, até o fim do ano, como é que eram as perspectivas, né? O senhor falou das chuvas mais intensas que devem começar no sul do Brasil e a seca, doutor Gilvan, a gente deve esperar também alguma seca atípica, em que regiões, como é que deve acontecer?
1: Em relação às secas, aí é mais no norte do Brasil, norte e leste da Amazônia e norte da região nordeste, onde ocorrem os impactos do El Niño, em relação às secas, né? Ou chuvas abaixo da média. Só que esses impactos, diferente do que acontece no sul, que os impactos são a partir de agora, nós esperamos os impactos mais para o final do ano, começo do ano que vem. Né? Especialmente no norte e no leste da Amazônia, né? Nós devemos ter, a partir do final da primavera, déficits de chuvas. Não dá para qualificar ainda exatamente a severidade desse déficit de chuvas. Nós vamos tentar qualificar isso ao longo dos próximos meses. E no norte da região nordeste, que é a região semiárida, aí sim é somente em 2027, né? Porque o período chuvoso principal daquela região é de fevereiro a maio. Ela tem uma componente também associada ao Oceano Atlântico, então nós devemos aguardar mais para o final do ano para avaliar a possibilidade de secas no norte da região nordeste.
0: E aqui na região centro-oeste, alguma questão em especial?
1: O principal impacto do El Niño na região central do Brasil, que inclui a região centro-oeste, a região sudeste, o sul da região amazônica e o sul da região nordeste, é o aumento das temperaturas, né? Não tem um impacto no volume de chuvas o El Niño nessas regiões, nessa região central. Portanto, o que tem que se prestar atenção nesse momento? Nós estamos no período seco da região. Essa região central do Brasil, o período seco normalmente se estende até meados de outubro, que é quando começam as chuvas mais frequentes e regulares. Com temperaturas altas, período seco, então isso faz com que a vegetação possa ficar mais seca. E aí a atenção maior é justamente com as queimadas, né? Porque com a vegetação mais seca, temperaturas mais altas, o potencial para a ocorrência de queimadas aumenta. Então esse é um ponto de atenção para os próximos meses na região central do Brasil.
0: Agora, o Instituto Nacional de Pesquisas Espaciais, o INPE, onde o senhor, inclusive, é pesquisador, está atuando com diversos órgãos federais no monitoramento do clima, justamente para a preparação de todos esses eventos que o senhor mencionou agora. A partir daí foi lançada uma plataforma, né, doutor Gilvan? Queria que o senhor falasse para a gente como é que funciona esse trabalho, quais são os órgãos envolvidos.
1: Nós fizemos um trabalho, porque o que acontece? Quando ocorre um fenômeno como o El Niño, existem muitas fake news, né? Então nós juntamos os órgãos principais que monitoram o clima e meio ambiente no Brasil, que são o INPE, através do Centro de Previsão de Tempo e Estudos Climáticos, que é a instituição a qual pertenço, o Instituto Nacional de Meteorologia, a Defesa Civil Nacional, a Agência Nacional de Águas, o Serviço Geológico do Brasil e o CEMADEM. Então essas seis instituições, elas publicaram agora no mês de junho uma nota técnica, né, chamado painel El Niño, onde nesse painel El Niño nós avaliamos justamente a situação atual e como é que nós, o que nós esperamos para os diversos setores, por exemplo, a agricultura, para a defesa civil, a questão de desastres, a questão de águas, ao longo dos próximos meses. Esse painel El Niño, ele vai ser renovado a cada mês, e essa é uma informação que vai auxiliar não somente a população, mas também os diversos setores e também os tomadores de decisão.
0: Principalmente aí as autoridades estaduais, municipais também, né, que vão poder se precaver de maneira mais específica, né?
1: Exatamente, porque existe inclusive algumas pessoas falando alguns termos até coloquiais do tipo, olha, vai ser um El Niño Godzilla. As previsões indicam que será um El Niño de forte intensidade, há muito forte intensidade, mas não há motivo para pânico. Nós temos que, obviamente, nos prepararmos para os impactos do El Niño. Os principais impactos do El Niño nós já sabemos, e aí é acompanhar ao longo dos próximos semanas e meses, como é que será a evolução desse fenômeno para fazer com que os impactos sejam os menores possíveis.
0: O senhor tocou num ponto interessante aí, porque, de fato, o senhor até mencionou antes, né? Existem muitas fake news, existe também algumas equiparações que são um pouco equivocadas que as pessoas fazem. Eu ouvi recentemente que era um furacão, que o El Niño era um furacão. E são eventos climáticos diferentes, né? Eu gostaria que o senhor ajudasse também um pouco aqui a explicar essa diferença, inclusive de preparação, se fosse eventualmente um furacão, é diferente do que a gente vai viver com o El Niño. Se é necessário as pessoas fazerem, por exemplo, provisionamentos, estoque de comida, porque pode ter inundações ou secas extremas que falte comida. A gente vive uma situação, nesse sentido. Qual é a diferença?
1: Não, bom, o El Niño é um fenômeno que nós já sabemos quais são os impactos vão ocorrendo dependendo da região. Por exemplo, no sul do Brasil nós sabemos que há a tendência de chuvas volumosas e chuvas intensas, né? Então, por exemplo, dizer que vai acontecer novamente um episódio como aquele de 2024 no Rio Grande do Sul, não dá para dizer com tanta antecedência, mas existe a possibilidade dele ocorrer? Existe a possibilidade. Quando é que nós conseguimos prever? Nós conseguimos prever isso com no máximo aí, 15 dias de antecedência. Né? Aquele episódio, por exemplo, de 2024, ele começou no comecinho de maio, final de abril, comecinho de maio. Os modelos meteorológicos, já na segunda quinzena de abril, indicavam um volume de chuvas muito expressivo para o Rio Grande do Sul. É óbvio que os modelos não conseguem dizer exatamente o volume que ocorreu, e foi um volume realmente muito extremo, né? Então não há essa questão da população fazer estoques de alimentos ou qualquer que seja o pânico associado. É claro que nós temos que nos preparar para os eventos extremos. Então, no caso de chuvas, tem que haver toda uma preparação, por exemplo, do poder público com limpeza de galerias, né? Eventualmente revisar sistemas de comportas, etc. No caso de secas, tem que haver toda uma preparação por conta da questão da água, né? Não é o momento de desperdiçar água, e aí eu estou falando do norte, do leste da Amazônia, do norte da região nordeste. Então tem que haver toda preparação para poupar ao máximo a água. Haja visto que o El Niño traz esse déficit de chuvas nessas regiões. Então é esse tipo de preparação. Agora, tem que haver uma preparação não só do cidadão, mas também do poder público, das instituições e todo o trabalho que tem que ser feito em função dos impactos do El Niño. O furacão, quando ocorre, é um evento muito extremo que ocorre num horizonte de horas a poucos dias, né? O que dá para comparar são as chuvas intensas que deverão ocorrer no Rio Grande do Sul e Santa Catarina, principalmente. Então, é tomar cuidado em relação a esses episódios extremos no Rio Grande do Sul ao longo dos próximos meses.
0: Muito bem, nós conversamos com o Gilvan Sampaio, pesquisador do Instituto Nacional de Pesquisas Espaciais, o INPE. Muito obrigada, pesquisador, pela sua entrevista aqui à Voz do Brasil.
1: Muito obrigado.
2: A Defesa Civil Nacional reconheceu hoje a situação de emergência em mais de 23 cidades atingidas por desastres.
0: Entre as cidades contempladas, há municípios que enfrentam a estiagem e a seca, enquanto outros foram atingidos por fortes chuvas. A cidade

0: eventos ou montar estruturas nesses locais, é preciso autorização do governo federal?
1: Quem traz os detalhes sobre essas regras é Uriel Ricardo.
2: No Brasil, existem praias que se formam temporariamente durante alguns meses do ano. Você já ouviu falar sobre as praias fluviais ou praias de água doce? Elas surgem quando a estiagem reduz o nível dos rios e expõe bancos de areia e trechos das margens, que passam a receber visitantes, estruturas de lazer, eventos e atividades comerciais. Quando essas praias estão localizadas em rios federais, a instalação de estruturas, eventos, atividades econômicas e outros tipos de intervenções dependem de autorização do governo federal. Os rios federais são aqueles que atravessam mais de um estado e as áreas banhadas por eles são patrimônio da União. Por isso, é necessário ter permissão de uso para explorar esses espaços, conforme explica André Luiz Nunes, coordenador-geral de gestão de territórios costeiros e marginais da Secretaria de Patrimônio da União, a SPU.
3: A permissão de uso serve para eventos de curta duração, de natureza recreativa, esportiva, cultural e religiosa. Então, para qualquer uso privativo dessas áreas, tem que ser autorizado pela União, né? E além de outras licenças lá, não dispensa licença ambiental, licença do município.
2: As orientações sobre a permissão de uso se aplicam a qualquer praia formada em rios federais, especialmente nos estados de Tocantins, Goiás, Pará, Amazonas, Mato Grosso do Sul, Maranhão, Amapá e Mato Grosso. No Tocantins, por exemplo, há a formação de praias sazonais em Porto Nacional, Luzimangues e várias outras cidades. A capital do estado, Palmas, também conta com praias como a Graciosa, a Praia do Prata e a Praia do Caju. A permissão de uso pode ser solicitada por municípios, pessoas físicas ou empresas. No caso de particulares, também é necessário ter as devidas licenças locais. Mas atenção, a autorização só vale para eventos de curta duração, como detalha André Luiz Nunes.
3: A permissão de uso para eventos de curta duração de até 90 dias, incluída a construção e a desocupação da área, ou tu pode, querendo lá, sendo necessário, prorrogar isso por mais 90 dias.
2: Quem pretende solicitar a permissão de uso pode procurar a Superintendência do Patrimônio da União no respectivo estado. Os formulários estão disponíveis na página da SPU no portal gov.br. Também é possível obter informações pelo telefone 0800 978-9005. O canal recebe ainda comunicações sobre restrições de acesso às praias, ocupação irregular, acúmulo de lixo e problemas ambientais ou sanitários. Para quem pretende aproveitar as praias fluviais, a orientação é colaborar com a preservação desses espaços, descartar o lixo nos locais adequados, respeitar a sinalização, evitar fogueiras e preservar a fauna e a vegetação local. Reportagem Uriel Ricardo.
0: Desde o início da semana, a ANP, Agência Nacional de Petróleo, Gás Natural e Biocombustíveis, realizou 268 ações com foco no combate a preços abusivos de combustíveis em 14 estados.
1: Foram aplicados 14 autos de infração por não cumprimento de envio de documentos para avaliação dos preços.
0: Isso porque nessas ações a agência também coleta informações a partir das notas fiscais fornecidas pelos postos de aquisição dos combustíveis.
1: E esses dados são analisados pela ANP e, em casos de caracterização de preços abusivos, podem ser geradas autuações, processos administrativos e multas.
0: O valor das multas varia de 50 mil a 500 milhões de reais, dependendo da gravidade do caso.
1: Lembrando que denúncias sobre irregularidades no mercado de combustíveis podem ser enviadas à ANP por meio do telefone 0800 970 0267.
0: Essas foram as notícias do governo federal.
1: Uma realização da Secretaria de Comunicação Social da Presidência da República.
0: Com produção da empresa Brasil de Comunicação.
1: Fique agora com as notícias do Poder Judiciário e do Congresso Nacional. Uma boa noite e um bom fim de semana.
0: A gente volta segunda-feira. Boa noite.
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6: Conselho Nacional de Justiça está com inscrições abertas para o Prêmio Pena Justa de Jornalismo e Comunicação.
7: Paciente ressarcido por erro em cirurgia odontológica não pode exigir também o custeio de nova operação.
6: Justiça determina que o Hospital Público em Belém, no Pará, retome atendimento à pessoa com autismo.
7: Boa noite, eu sou Marcela Luiz.
6: E eu sou Walter Lima.
7: Estão abertos

0: abertas até 17 de agosto as inscrições para a primeira edição do Prêmio Pena Justa CNJ de Jornalismo e Comunicação.
1: A iniciativa reconhece trabalhos que contribuam para ampliar o debate sobre o sistema penal brasileiro. Marcelo Della Libera.
2: O plano foi criado após o Supremo Tribunal Federal reconhecer em 2023 que o sistema prisional brasileiro vive um estado de coisas inconstitucional. Para enfrentar esse cenário, a Corte determinou a elaboração de um plano nacional para reorganizar a execução penal, coordenado pelo CNJ. Quem explica é Luiz Lanfredi, coordenador do Departamento de Monitoramento e Fiscalização do Sistema Carcerário e do Sistema de Execução de Medidas Socioeducativas do CNJ.
3: Então, assinou ao Poder Judiciário, ao Poder Executivo, à Academia, as instâncias da sociedade civil que se reunissem e pudessem, então, chegar a um consenso sobre ações que pudessem ressignificar esse sistema prisional.
2: O prêmio contempla produções em texto, áudio, vídeo e fotografia. As inscrições são gratuitas e seguem abertas até as 23 horas e 59 minutos do dia 17 de agosto. O regulamento do plano está disponível no site fazendojustiça.org.br.
0: Paciente pode receber de volta valor pago e indenização por danos morais e estéticos no caso de erro em cirurgia odontológica.
1: Mas, segundo o STJ, se escolhe desfazer o contrato e obter a restituição, não pode exigir também que os profissionais paguem outra cirurgia feita por terceiro. Fátima Uchoa.
4: Em ação de reparação por danos materiais, morais e estéticos, um paciente afirmou ter ficado com assimetria facial após cirurgia odontológica. O Tribunal de Justiça do Rio de Janeiro reformou a sentença e condenou os profissionais a restituírem o valor gasto no procedimento, custear nova cirurgia reparadora e pagar indenização por danos morais e estéticos. A terceira turma do STJ afastou a obrigação de os dentistas pagarem a nova cirurgia, mas manteve os demais pontos. Segundo a relatora ministra Nancy Andrighi, acumular os pedidos de restituição do valor pago pela primeira cirurgia e o custeio de uma nova geraria enriquecimento sem causa, o que é proibido por lei.
0: TST garante direitos de radialista a uma diretora de imagem que trabalhava em uma instituição de ensino à distância em Londrina, no Paraná.
1: A decisão reforça a proteção dos direitos da categoria. Mila Amaral.
5: A decisão foi da terceira turma do TST. O colegiado entendeu que, mesmo sem ser uma emissora de rádio ou TV, a faculdade usava a transmissão ao vivo pela internet e via satélite. Por isso, a profissional deve ser enquadrada assim como radialista. Com o reconhecimento, ela terá direito à jornada de 6 horas diárias e ao pagamento de horas extras, além de adicional por acúmulo de função. O relator do caso, o ministro Alberto Balazeiro, reforçou na decisão que a lei protege quem exerce funções típicas de radialista, independente da atividade principal da empresa.
0: Justiça determina que o hospital público em Belém, no Pará, retome atendimento a pessoas com autismo.
1: O hospital tem 30 dias para regularizar o atendimento, sob pena de multa diária de R$10 mil. Sabrine Menezes.
6: De acordo com o Ministério Público Federal, o Hospital Betina Ferro paralisou o atendimento de pacientes com autismo que não possuem também outras comorbidades ou doenças raras. Além disso, a unidade de saúde também está recusando novos pacientes com o transtorno do espectro autista enviados pela regulação municipal. Na decisão, a justiça acolheu os argumentos do MPF de que a restrição viola os princípios da universalidade, integralidade e equidade do Sistema Único de Saúde e os direitos das pessoas com deficiência.
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0: Uma boa noite.
1: Bom fim de semana e até segunda-feira.
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9: Eu sou Paula Groba.
10: E eu sou Ricardo Nakaoka.
9: E estes são os destaques de hoje do Jornal do Senado, que começa agora.
10: Sugestão popular que destina fundo eleitoral a calamidades públicas vira projeto.
9: Regularização de lotes de igrejas pode ser simplificada.
10: Senado terá esforço concentrado em agosto e setembro.
9: Boa noite.
10: Boa noite.
9: Uma sugestão apresentada por um cidadão pode mudar o destino de parte dos recursos dos fundos eleitoral e partidário.
10: A Comissão de Direitos Humanos aprovou a proposta que autoriza o uso desse dinheiro em ações de enfrentamento a calamidades públicas. Os detalhes com Patrícia Oliveira.
11: Os partidos políticos poderão renunciar aos recursos totais ou parciais do fundo partidário ou do Fundo Especial de Financiamento de Campanha e direcionar esse dinheiro ao Tesouro para custear despesas em situações de calamidade, como enchentes, deslizamentos ou outras emergências reconhecidas pelo poder público. A sugestão é de um cidadão de Santa Catarina que recebeu mais de 20 mil apoios online e foi aprovada na Comissão de Direitos Humanos. A ideia surgiu em 2020, durante a pandemia de Covid-19, e defendia o uso desses recursos para reforçar os gastos com a saúde. Como a emergência sanitária já terminou, o relator senador Márcio Bittar, do PL do Acre, adaptou a proposta. O relatório, lido pelo senador astronauta Marcos Pontes, do PL de São Paulo, cria uma regra permanente para todas as situações de crise, evitando que seja necessário aprovar uma nova lei sempre que ocorrer uma calamidade.
12: E fortalecer a resposta ao poder público a emergências de natureza sanitária, econômica, social e ambiental.
11: Com a aprovação, a sugestão legislativa vira projeto de lei e segue para a análise das comissões e do plenário do Senado.
9: A Comissão de Segurança Pública aprovou uma iniciativa que aumenta as penas para crimes de furto, roubo de câmeras de vigilância e sistemas de monitoramento eletrônico.
10: A proposta, que seguiu para a Comissão de Constituição e Justiça, também pune a receptação e a interrupção de serviços de vídeo monitoramento remoto. Repórter Bruno Lourenço.
13: O relator, senador Wilder Moraes, do PL de Goiás, defendeu a necessidade de endurecer a resposta penal para esse crime em virtude das consequências sofridas pela população.
14: As câmeras de vigilância utilizada por empresas privadas geralmente possui infraestruturas conectadas à rede elétrica, sistema de armazenamento em nuvens e comunicação de dados em tempo real. Quando subtraídas, além da perda material, há comprometimento imediato na integridade dos dados coletados, da continuidade do serviço de segurança e da resposta à ocorrência por elas registrada.
13: De acordo com o projeto de lei aprovado na Comissão de Segurança Pública, o furto de câmeras ou itens de monitoramento eletrônico instalados em vias públicas ou áreas privadas com acesso ao público passará a ser punido com reclusão de 2 a 8 anos e multa. O texto estabelece ainda que quem receptar esses aparelhos, sabendo de sua origem criminosa, terá a punição em dobro. A proposta também pune quem sabota ou interrompe os serviços de vídeo monitoramento remoto de forma intencional.
9: E a Comissão de Constituição e Justiça pode votar o projeto que trata da simplificação da regularização de lotes de igrejas.
10: Pelo texto, essas instituições poderão ter seus lotes regularizados por meio do REURB, o programa que regulariza assentamentos urbanos informais. Mais informações na reportagem de César Mendes.
15: Enviado à análise da CCJ, o projeto do deputado Dr. Jaziel, do PL do Ceará, permite que instituições religiosas, de assistência social e entidades sem fins lucrativos façam uso de procedimento simplificado para obter o título de propriedade de terrenos públicos ou privados. Instituído por lei em 2017, a ferramenta, chamada de REURB, é uma política pública voltada à regularização de áreas urbanas ocupadas informalmente, permitindo que alguns tipos de ocupantes tenham acesso ao título de propriedade, a serviços públicos essenciais e à segurança jurídica do proprietário. Relatora da proposta na Comissão de Assuntos Sociais, a senadora Damares Alves, do Republicanos do Distrito Federal, disse que muitas dessas entidades ocupam áreas consolidadas há anos, mas a falta de documentação dificulta os investimentos e a continuidade dos serviços prestados à população.
16: A regularização fundiária constitui um importante instrumento de promoção da segurança jurídica, da ordenação territorial e da função social da propriedade. Desde a edição da Lei 13.465 de 2017, o ordenamento jurídico passou a contar com mecanismos mais ágeis para enfrentar situações consolidadas de informalidade urbana, conciliando o direito à moradia, a segurança das relações jurídicas e o planejamento da cidade. Nesse contexto, revela-se oportuno o aperfeiçoamento contínuo dos instrumentos previstos na legislação.
15: O texto inova ao prever que a regularização seja feita para um único imóvel isolado, sem a necessidade de abranger os lotes vizinhos, além de permitir que técnicos industriais e agrícolas validem as informações técnicas do processo, de forma a agilizar o trabalho nos cartórios.
9: E o Senado Federal terá 2 semanas de esforço concentrado em agosto e setembro. O presidente do Senado, Davi Alcolumbre, anunciou a medida e informou que as atividades serão concentradas entre os dias 10 e 14 de agosto e 31 de agosto e 3 de setembro.
10: Alcolumbre enfatizou que é fundamental que o Senado Federal, a Câmara dos Deputados e o Congresso Nacional se organizem para conciliar as deliberações legislativas necessárias durante o processo eleitoral. Ele ressaltou ainda que a iniciativa foi acordada com o presidente da Câmara dos Deputados, Hugo Mota, e que a intenção é garantir a aprovação de propostas pelas duas casas legislativas na mesma semana.
17: Que o calendário é exatamente o mesmo que será adotado pela Câmara dos Deputados, permitindo que o Congresso Nacional funcione em plenitude e de modo eficiente e harmônico neste período eleitoral.
9: As férias de julho oferecem uma oportunidade para conhecer de perto o Congresso Nacional e, desta vez, de forma diferente.
10: O programa Visite o Congresso preparou uma programação especial entre os dias 18 de julho e 2 de agosto, com experiências imersivas, apresentações teatrais e atividades educativas para crianças e adultos. Os detalhes na reportagem de Yasmin Rodrigues.
18: Durante as férias de julho, o Congresso Nacional prepara uma programação especial para receber cidadãos de todo o país. Entre os dias 18 de julho e 2 de agosto, o programa Visite o Congresso funcionará todos os dias da semana, com visitas gratuitas e sem necessidade de agendamento. Em entrevista à Rádio Senado, Fábio Duarte, coordenador de visitação do Senado Federal, listou as novidades que o público vai encontrar nesse período.
19: O visitante terá a possibilidade de conhecer uma apresentação teatral em homenagem aos 200 anos da Câmara dos Deputados e do Senado Federal. Essa apresentação teatral acontece em espaços diferentes do roteiro e apresenta personagens históricos. Além disso, temos o Visita 360, que é uma experiência imersiva que usa óculos de realidade virtual. A gente tem a apresentação do filme Eunice, a primeira senadora. Teremos também programação infantil, com atividades lúdicas no espaço plenarinho que acontece no Salão Negro do Congresso Nacional.
18: A programação completa, com os horários e as atividades específicas, está disponível para consulta em senado.leg.br/visitação, sem cedilha e sem o tio.
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10: Com edição de Paula Groba e trabalhos técnicos de João Lira, o Jornal do Senado fica por aqui. Acompanhe agora as notícias do Tribunal de Contas da União e da Câmara dos Deputados. Boa noite.
9: Boa noite e um bom fim de semana.
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21: O Tribunal de Contas da União lançou um novo portal para ampliar a transparência sobre o uso da inteligência artificial no setor público. A plataforma mostra como o TCU utiliza essa tecnologia em auditorias, atividades internas e serviços prestados à sociedade. O site reúne informações sobre as ferramentas de inteligência artificial em uso, os resultados alcançados e as regras adotadas para garantir o uso responsável da tecnologia. Também apresenta medidas de segurança, governança e proteção de dados. O objetivo é compartilhar experiências, estimular boas práticas e apoiar outros órgãos públicos a usarem a tecnologia com transparência, ética e responsabilidade. O portal é aberto ao público e pode ser consultado por gestores, pesquisadores, estudantes e qualquer cidadão interessado. Saiba mais em tcu.gov.br.
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3: Câmara aprova medidas provisórias com verba para emergência climática.
22: Mota anuncia acordo com o governo sobre dívidas dos produtores rurais.
3: Parlamentares autorizam o uso de elementos tradicionais em fotos oficiais.
22: Plenário suspende prescrição de pena para condenado que estiver foragido.
3: Boa noite. A Câmara aprovou a suspensão da prescrição da pena para condenados que estiverem foragidos.
22: Atualmente, se o condenado não voltar para a cadeia, existe o risco de o prazo de punição acabar sem que ele termine de cumprir a pena. A reportagem é de Daniele Lessa.
23: O plenário da Câmara aprovou o projeto que suspende a contagem do tempo de prescrição da pena de um crime no período em que o condenado estiver foragido ou quando tiver a liberdade condicional revogada. Prescrição é quando o Estado perde o poder de punir o condenado e o prazo para isso varia de acordo com o crime cometido. Hoje, quando o condenado foge, o prazo para prescrição continua a ser contado normalmente e só zera quando ele é recapturado. Se o condenado não voltar para a cadeia, existe o risco de o prazo de punição acabar. O projeto, apresentado pelo deputado Kim Kataguiri, do Missão de São Paulo, altera o Código Penal para deixar claro que o prazo para a prescrição deixa de ser contado enquanto o condenado estiver foragido. Para justificar a proposta, ele argumentou que hoje a lei premia quem afronta a justiça e penaliza o detento que cumpre integralmente sua pena.
24: O que a gente está fazendo agora é uma coisa muito simples. Você foi condenado, você fugiu, você perdeu o direito à prescrição. O crime não vai prescrever enquanto você estiver foragido, que é o óbvio, senão você está premiando, você está estimulando o sujeito a fugir, porque se ele for competente na sua fuga, não for pego num determinado período de tempo, que vai depender do crime que ele cometeu, ele pode voltar como se nada tivesse acontecido.
23: O projeto recebeu parecer favorável do relator, deputado Alberto Fraga, do PL do Distrito Federal. Ele argumentou que a proposta corrige uma distorção ao impedir que a fuga seja usada como caminho para escapar do cumprimento da pena. A deputada Adriana Ventura, do Novo de São Paulo, disse que o texto aprovado torna o cumprimento da pena mais eficaz.
25: Que a partir do momento que esse projeto impede que a fuga de condenado gere benefício indireto, né, decorrente de decurso de tempo, ele reforça a efetividade da execução penal.
23: A mesma regra valerá no caso de revogação da liberdade condicional, que acontece quando a pessoa condenada recebe autorização para cumprir o restante da pena em liberdade. Se o benefício for revogado, a prescrição também ficará suspensa até a captura ou a reapresentação do condenado. O projeto que suspende a contagem do tempo de prescrição de um crime no período em que o condenado estiver foragido ou perder a liberdade condicional, agora será analisado no Senado. Da Rádio Câmara de Brasília, com informações de Antônio Vital, Daniele Lessa.
2: Segurança Pública.
3: Chico Alencar, do PSOL do Rio de Janeiro, parabeniza a Polícia Federal pelo indiciamento de 48 suspeitos de envolvimento em fraudes contra aposentados no INSS. Na opinião do deputado, as investigações revelaram uma atuação isenta e profunda da instituição.
22: Chico Alencar repudia o uso de falsas entidades rurais para aplicar golpes e desviar recursos públicos destinados à Previdência. O parlamentar também celebra a devolução de mais de 3 bilhões de reais aos aposentados lesados.
3: Kim Kataguiri, do Missão de São Paulo, critica projeto que criminaliza a misoginia. O deputado acredita que a proposta confunde o enfrentamento à violência contra mulheres com gírias e piadas usadas por jovens nas redes sociais.
22: Kim Kataguiri defende que o debate sobre proteção às mulheres priorize punições mais duras para crimes hediondos e feminicídio. Ele também critica o fato de partidos de esquerda serem contrários à redução da maioridade penal e ao endurecimento das regras de execução penal.
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2: Justiça.
3: Adriana Ventura, do Novo, de São Paulo, critica os salários do judiciário que ultrapassam o teto constitucional e cobra o fim dos chamados penduricalhos. Ela cita que mais de 600 juízes furaram o limite em maio, com pagamentos que chegaram a R$500 mil em um único mês.
22: Para Adriana Ventura, as gratificações tornam o judiciário brasileiro o mais caro do mundo e ofendem a realidade dos que vivem com um salário mínimo. A parlamentar contesta a defesa desses benefícios e cobra respeito ao dinheiro pago pelos contribuintes.
2: Presidência.
3: O presidente Hugo Mota anunciou acordo com o governo sobre as dívidas dos produtores rurais. O repórter Luiz Gustavo Xavier acompanhou as entrevistas após o encontro.
0: O presidente da Câmara, Hugo Mota, anunciou que foi fechado um acordo entre o governo, representantes do setor e a Frente Parlamentar Agropecuária sobre a renegociação de dívidas de produtores rurais. Um dos pontos do acordo é que o projeto que tratava do tema não será votado e que o governo vai encaminhar uma medida provisória abrangendo os termos do acordo. De acordo com o Ministério da Fazenda, serão aproximadamente R$100 bilhões em dívidas renegociadas. Participaram da reunião os ministros da Fazenda, Dario Durigan, das Relações Institucionais, José Guimarães, o líder do governo, deputado Paulo Pimenta, do PT do Rio Grande do Sul, o deputado Arnaldo Jardim, do Cidadania de São Paulo, e a senadora Tereza Cristina, do PP do Mato Grosso do Sul, integrantes da Frente Parlamentar Agropecuária. O presidente Hugo Mota explicou as medidas.
1: No intuito de podermos anunciar o acordo feito em relação ao projeto do endividamento dos produtores rurais do nosso país. Quero registrar que essa matéria foi colocada em votação na Câmara dos Deputados há um ano atrás, um dia antes do recesso parlamentar, e durante todo esse ano, no Senado Federal principalmente, foi travada uma negociação que se buscava com o governo alterar os pontos que foram aprovados na Câmara no intuito de poder ser mais abrangente no que diz respeito a essa renegociação.
0: O líder do governo, deputado Paulo Pimenta, ressaltou ainda que a MP vai suspender o pagamento dessas dívidas por 30 dias. Já o ministro das Relações Institucionais, José Guimarães, afirmou que o acordo é resultado de uma regra que tem se mostrado eficaz na Câmara, que são o diálogo e a negociação. Segundo ele, os temas mais polêmicos têm sido conduzidos por meio da construção de consensos amplos. O deputado também destacou o papel do presidente da Câmara na articulação do entendimento e ressaltou que o resultado foi fruto de uma construção coletiva. Da Rádio Câmara de Brasília, Luiz Gustavo Xavier.
2: Trabalho.
22: Pastor Henrique Vieira, do PSOL do Rio de Janeiro, cobra aprovação pelo Senado da proposta de emenda à Constituição que acaba com a escala de trabalho 6x1. Ele reforça que a Câmara já cumpriu seu papel e o Executivo espera os senadores para sancionar a matéria.
3: Pastor Henrique Vieira argumenta que o atraso imposto pelo Senado vai na contramão dos anseios dos trabalhadores, já que a proposta tem o apoio de 70% da população. O deputado pede prioridade na votação do texto para garantir mais dignidade ao povo.
2: Desenvolvimento regional.
22: Porto Piauí, no município de Luiz Correia, iniciou oficialmente suas operações de exportação com envio de minério de ferro de Piripiri diretamente para a China. Flávio Nogueira, do PT, celebra o marco, ressaltando que a nova rota vai impulsionar a economia do Nordeste.
3: De acordo com Flávio Nogueira, serão 200 quilômetros a menos que o trajeto rodoviário utilizado antes para escoar a produção até o Ceará. A operação da empresa Lion Mining inaugura a nova era com a expectativa de exportar grãos para o mercado mundial em breve.
2: Economia.
22: O plenário da Câmara aprovou 6 medidas provisórias com recursos para emergências causadas por desastres climáticos e para evitar aumento no preço do gás de cozinha. O repórter Antônio Vital acompanhou as votações.
4: Na véspera do início do recesso parlamentar do meio do ano, o plenário da Câmara aprovou 6 medidas provisórias que autorizam o uso de recursos públicos não previstos no orçamento desse ano para ações emergenciais, como combate a efeitos de desastres climáticos e para evitar aumento do preço do gás de cozinha. Uma das medidas provisórias aprovadas prevê subvenção econômica de 330 milhões de reais para empresas importadoras de gás liquefeito de petróleo, o gás de cozinha. Subvenção é quando o governo repassa dinheiro para as empresas, ou para estimular a atividade econômica ou para enfrentar os efeitos de crises climáticas ou conflitos internacionais. Nesse caso, a subvenção foi necessária para evitar que o aumento do preço internacional do petróleo seja repassado aos consumidores. Outra medida provisória abre crédito extraordinário de 20 milhões de reais para recuperar os estragos causados pelo tornado que atingiu municípios do Paraná em novembro do ano passado. A medida foi aprovada de maneira simbólica, com apoio inclusive da oposição, como a deputada Adriana Ventura, do Novo de São Paulo.
25: Que esse crédito tem por objetivo atender a situação de destruição nos municípios de Guarapuava, Quedas do Iguaçu e Rio Bonito do Iguaçu, no Paraná, por conta das famílias assentadas que foram atingidas. E realmente a gente acha que é um crédito necessário, a gente tem que atender e dar suporte a essas famílias.
4: Também foi aprovada a medida provisória que autoriza o uso de 285 milhões de reais para financiar ações de recuperação em municípios atingidos por desastres climáticos no Brasil. O dinheiro é destinado à Defesa Civil. Segundo o Sistema Integrado de Informações sobre Desastres, os meses de janeiro e fevereiro foram marcados por eventos climáticos severos que afetaram diretamente cerca de 2 milhões de pessoas, deixando mais de 70 mil desalojados ou desabrigados em 733 municípios de todas as regiões. Outra medida provisória aprovada libera 75,3 milhões de reais em auxílio financeiro para 10 mil famílias da região da Zona da Mata, no sudeste de Minas Gerais, atingida por enchentes no início do ano. Também foi aprovada a medida provisória que abre crédito extraordinário de 49 milhões para o programa Segurança Alimentar e Nutricional e Combate à Fome. O objetivo é ampliar o atendimento às populações atingidas por desastres climáticos registrados em maio, especialmente nos estados de Pernambuco e da Paraíba. O líder do PT na Câmara, deputado Pedro Czai, do PT de Santa Catarina, defendeu a necessidade de recursos extraordinários previstos nas medidas provisórias.
5: Falar da importância de todas essas medidas provisórias que hoje estão se definindo aqui no Parlamento. Desde o tema dos desastres naturais, o tema dos tornados no Rio Grande do Sul, o tema das secas, o presidente vai enfrentando os problemas, não só diante da guerra, que vivenciamos o risco de aumento dos combustíveis, o governo subsidia os combustíveis para não produzir inflação no país.
4: Foi aprovada ainda a medida provisória que libera 337 milhões de reais para combate a incêndios. Os recursos são destinados ao IBAMA e ao Instituto Chico Mendes de Conservação da Biodiversidade, o ICMBio, e atendem decisões do Supremo Tribunal Federal em ações que cobram providências do governo contra o aumento de incêndios florestais na época da seca. Todas as medidas provisórias foram enviadas para análise do Senado. Da Rádio Câmara, de Brasília, Antônio Vital.
6: Política.
3: Rodrigo Hollenberg, do PSB do Distrito Federal, faz um balanço do seu mandato parlamentar. Ele destaca a autoria de 23 projetos, como o que aumenta o limite de faturamento anual dos microempreendedores individuais.
22: O parlamentar ressalta o envio de emendas para hospitais, universidade pública e instituições de pesquisa locais. Rodrigo Hollenberg defendeu também proposta de sua autoria que proíbe o funcionamento de plataformas de apostas em território nacional.
3: Raimundo, PT do Rio de Janeiro, cobra esclarecimentos sobre o crescimento patrimonial do senador Flávio Bolsonaro, que, segundo notícias recentes, ultrapassaria os 600 milhões de reais. O deputado questiona a origem dessa quantia e exige uma apuração rigorosa dos fatos.
22: Na visão de Raimundo, é preciso investigar se o montante está relacionado a articulações com grupos criminosos e esquemas de corrupção. Para ele, o esclarecimento sobre a origem dos recursos é fundamental para a moralidade pública.
8: Direitos humanos.
3: Leonardo Gadelha, do Podemos da Paraíba, alerta que o Brasil precisa se preparar para a transição demográfica, com o envelhecimento da população. Ele observa que as cidades e a legislação nacional precisam de adaptações estruturais para acolher de forma digna o público idoso.
22: De acordo com Leonardo Gadelha, é importante manter as pessoas idosas ativas e integradas ao mercado de trabalho. Para o parlamentar, aproveitar a plena capacidade física e cognitiva desse público traz benefícios sociais e econômicos ao país.
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7: Votação.
3: A Câmara aprova o uso de elementos tradicionais em fotos de documentos oficiais. A repórter Daniele Lessa acompanhou a votação.
23: O plenário da Câmara aprovou o projeto que garante a povos indígenas e demais povos tradicionais o direito de usar elementos culturais, étnicos ou religiosos em fotografias de documentos oficiais. Entre os exemplos previstos estão o cocar indígena, o turbante dos povos de matriz africana e outros elementos étnicos, culturais e religiosos. O projeto, que foi apresentado pela deputada Célia Chacriabá, do PSOL de Minas Gerais, diz que a autorização valerá para documentos oficiais de identificação, como carteira de identidade, carteira de habilitação, passaporte e carteira de trabalho. Na prática, a proposta busca evitar que pessoas sejam obrigadas a retirar símbolos de sua cultura ou religião para tirar fotos para documentos. A única exigência é que o elemento usado não impeça o reconhecimento da fisionomia da pessoa. A relatora no plenário, deputada Sônia Guajajara, do PSOL de São Paulo, lembrou uma situação em que uma mulher negra escutou que só poderia tirar foto para a carteira de habilitação usando o seu turbante se apresentasse uma carta da sua mãe de santo ou um documento comprovando que tinha câncer. A deputada disse que é preciso impedir que episódios como esse se repitam e que usar esses elementos em fotos oficiais é ter o direito e a liberdade de viver de acordo com crenças pessoais.
12: São expressões visuais de culturas e tradições, como o cocá indígena, que representa a relação com a natureza e com os animais, o vínculo espiritual com a terra e os antepassados. Assegurar aos povos indígenas, aos afro-brasileiros e demais povos tradicionais, o uso em documentos oficiais de símbolos de sua comunidade é assegurar a dignidade humana.
23: Segundo a relatora Sônia Guajajara, a proposta deixa expresso em lei um direito que já deveria ser garantido pela Constituição, que protege a liberdade religiosa, e por convenções internacionais assumidas pelo Brasil. Ao defender o projeto, o deputado Wildo Rocha, do MDB do Maranhão, disse que esses elementos, como o cocar e o turbante, valorizam a cultura do país.
13: Isso promove a cultura brasileira, isso é respeito à cultura indígena, é respeito aos povos originários.
23: Alguns deputados no plenário disseram que seria incoerente exigir que as pessoas tirem óculos e enfeites para fotos de documentos e, ao mesmo tempo, permitir o uso de elementos tradicionais. O deputado Alberto Fraga, do PL do Distrito Federal, defendeu que a proposta também poderia incluir a autorização de uso desses objetos pessoais nas fotografias. O projeto que autoriza o uso de elementos tradicionais em fotos de documentos oficiais agora será analisado no Senado. Da Rádio Câmara de Brasília, Daniele Lessa.
7: Cultura.
22: Câmara aprovou o projeto que reconhece o hip-hop como manifestação da cultura nacional. Inácio Arruda, do PCdoB do Ceará, destaca que o movimento representa a cultura popular das periferias e a voz de trabalhadores e jovens que buscam melhores condições de vida.
3: Inácio Arruda compara a força poética do hip-hop ao repente e aos cantadores de viola do Brasil profundo. Ele acredita que o movimento se consolida como um pilar do desenvolvimento social e de geração de riqueza econômica nas comunidades brasileiras.
22: Termina agora o Jornal Câmara dos Deputados, produzido pela Rádio Câmara, com trabalhos técnicos de Wellington Teles e apresentação de Val Monteiro e Márcio Aquilissardi. Uma boa noite para você.
3: A Voz do Brasil volta na segunda-feira. Boa noite e bom fim de semana.
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1: Deixando a cabeça mais baixa do que o restante do corpo e aplicar 5 tapas na altura da escápula. 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
2: Vamos ver como foi o dia dos pré-candidatos à presidência.
3: No Rio de Janeiro, o presidente Lula visitou a Escola Nacional de Saúde Pública e o Instituto de Traumato-Ortopedia. No discurso, Lula falou sobre o novo tarifaço anunciado pelo governo Donald Trump.
4: Agora, a guerra que eu quero fazer com ele é a guerra da narrativa. É a guerra da verdade. Eu quero provar ao mundo quem é que está dentro da verdade nessa guerra tarifária entre Brasil e Estados Unidos. Então ele vai ter que aprender a fazer guerra com outra arma, que é a arma da palavra.
3: As negociações para garantir palanques em estados vitais na eleição avançaram. Depois de cogitar Rodrigo Pacheco, do PSB, e Alexandre Calil, do PDT, o presidente Lula definiu que o PT vai mesmo ter candidato próprio ao governo de Minas Gerais, o segundo maior colégio eleitoral do país. O nome escolhido é o do deputado federal, Patrus Ananias. O ministro Alexandre de Moraes do Supremo marcou para o próximo dia 28 o depoimento de Flávio Bolsonaro, no caso em que o senador é investigado por calúnia contra Lula. Em janeiro, o pré-candidato do PL publicou em uma rede social um conteúdo que associa o presidente a crimes como tráfico de drogas e lavagem de dinheiro. Ao determinar o depoimento, Moraes disse que a defesa do senador não atendeu ao pedido de sugerir data e horário. De olho no eleitorado feminino, Flávio Bolsonaro lançou um plano voltado às mulheres. O anúncio em uma rede social foi feito ao lado de Daniela Marques, ex-presidente da Caixa e nome cotado para ser vice na chapa ao Palácio do Planalto. Entre as promessas estão projetos de incentivo ao empreendedorismo e a liberação de internet de graça para mulheres.
5: Mais uma coisa que está no nosso programa Brasil por Elas, que é a internet de graça para essas 70 milhões, né, de mulheres. Inclusive, a gente está discutindo aqui na pré-campanha é o fornecimento até do próprio aparelho de telefone celular para aquelas pessoas que não têm condição.
3: Em agenda no Rio Grande do Sul, o pré-candidato do PSD, Ronaldo Caiado, voltou a criticar Flávio Bolsonaro.
6: Se ele está perdendo espaço na pesquisa, isso não é por crítica de A ou de B. Isso é em decorrência de problemas de ordem pessoal que estão cada vez mais diluindo a credibilidade dele perante a sociedade. Esta é a grande realidade.
3: Renan Santos cumpre agenda no Rio de Janeiro. O pré-candidato do Missão criticou o cancelamento de um show que a banda Limão Rosa faria na cidade. Renan, um dos vocalistas do grupo, disse que foi alvo de perseguição da esquerda. Em São Paulo, Romeu Zema cumpriu agenda com pré-candidatos do Partido Novo no estado.
2: E o ministro Alexandre de Moraes manteve a prisão domiciliar do ex-presidente Jair Bolsonaro, mas suspendeu todas as visitas a ele. A decisão seguiu a recomendação da Procuradoria-Geral da República. Para Moraes, Bolsonaro descumpriu as regras ao permitir a divulgação de uma carta por meio do filho, o pré-candidato à presidência, Flávio Bolsonaro. Visitas sociais foram suspensas por um mês e encontros com finalidade político-eleitoral estão suspensos até o término do período eleitoral. Está conosco aqui ao vivo para falar mais sobre isso o professor Gustavo Sampaio, professor de Direito Constitucional da Universidade Federal Fluminense. Obrigado, como sempre, professor. Boa noite.
7: Também a você, boa noite, Vitor. Boa noite a todos na Band News.
2: Como é que o senhor analisa, professor, essa decisão?
7: Foi como eu supunha que iria acontecer, sabe, Vitor? Por quê? Porque as condições legais e jurisprudenciais para a prisão domiciliar são questões vinculadas ao perfil humanitário. Em geral, a prisão domiciliar é recomendável para pessoas que já avançam na idade e que, além disso, sofrem patologias, sofrem comorbidades. Todos nós sabemos o estado de saúde do ex-presidente Jair Bolsonaro, que é muito ruim. Ele tem problemas bastante severos que exigem tratamento e que demonstram que as condições do cárcere não são condições compatíveis com a dignidade humana. No caso de pessoas como ele, eu sempre cito aqui, Vitor, em nossas conversas, um outro ex-presidente, Fernando Collor de Mello, que também já tem mais de 70 anos e cumpre pena em regime domiciliar, também por razões humanitárias. Então, o parecer emitido pelo Procurador-Geral da República, Paulo Gonet, acolhido pelo ministro Alexandre de Moraes, é no sentido de que uma coisa não se confunde com a outra. O fato de Jair Bolsonaro, segundo o Procurador-Geral, ter descumprido uma das determinações impostas no dia 24 de março pela decisão de Alexandre de Moraes, que concedia a prisão domiciliar, não faz automaticamente com que se deva promover o retorno de Jair Bolsonaro à penitenciária. Mas o procurador disse claramente no parecer, isso não gerará na automaticidade o retorno dele, querendo demonstrar que se houver uma persistência nas violações, aí sim. O procurador-geral recomendou novas medidas que foram tomadas. Por exemplo, a suspensão das visitas, mas mantida a prisão domiciliar, me parece que a decisão está acertada, Vitor.
2: Gata, há poucos minutos aqui, estava até lendo nesse momento uma nota do senador Rogério Marinho, que é o líder da oposição no Senado, é também o coordenador da pré-campanha do Flávio Bolsonaro, comentando essa decisão do ministro Alexandre de Moraes. E aí tem um trecho aqui que me chamou bastante atenção, que é quando é comparado o caso do ex-presidente com o caso de Lula, que na época era ex-presidente também, quando estava preso em Curitiba e que divulgou cartas durante a prisão. A nota diz o seguinte, vou ler aqui rapidamente. O contraste é evidente. Lula, durante o período em que esteve preso, recebeu inúmeras visitas e divulgou manifestações de conteúdo político. Hoje, Jair Bolsonaro, maior liderança popular da direita brasileira, é submetido a restrições muito mais severas. Tenta-se calar quem representa milhões de brasileiros e impedir que exerça sua liderança dialogando e orientando o povo sobre os desafios do país. O que lhe parece, professor? De fato, tem uma contradição entre o fato de Lula ter podido escrever e divulgar cartas na prisão e Bolsonaro não?
7: Talvez tenha, mas o caso não é todo idêntico. Há diferenças substanciais, sabe, Vitor, que precisam ser levadas em conta. Naquele tempo em que o então ex-presidente Lula da Silva estava preso numa sala de custódia da Polícia Federal, lá na Superintendência do Paraná, ele havia sido condenado em primeira instância pela Justiça Federal, pela 13ª Vara Federal, na Operação Lava Jato. E depois sua condenação foi mantida pelo Tribunal Regional Federal da 4ª Região, o Tribunal de Segunda Instância em relação àquela vara, situada em Porto Alegre. Mas Lula tinha interposto dois recursos excepcionais, ao Superior Tribunal de Justiça e ao Supremo Tribunal Federal. Recursos esses que não tinham sido julgados. Naquele tempo, Vitor, a jurisprudência tinha uma posição que mudou, que estabelecia que era possível a execução provisória da pena. O que é isso? A execução da pena, ainda que pendentes recursos excepcionais a tribunais superiores. Então, Lula não tinha contra si uma decisão criminal transitada em julgado. Essa é a primeira diferença. O ex-presidente Jair Bolsonaro, Vitor, foi acusado diretamente perante o Supremo Tribunal Federal no juízo da chamada instância única. Por quê? Porque ele foi acusado de crimes praticados enquanto teria a condição de presidente. Então ele foi julgado em única instância pelo Supremo Tribunal Federal, sem possibilidade de recurso. Resultado, ele teve contra si uma decisão transitada em julgado, o que Lula não tinha contra si. Mas há uma outra diferença também. Além de Lula estar naquele tempo em execução provisória de pena e Jair Bolsonaro em execução definitiva de pena. Há uma outra diferença. Lula havia sido condenado por crimes vinculados à administração pública, crimes de corrupção, coisas dessa natureza. Enquanto Bolsonaro foi condenado por crimes contra o Estado de Direito, o Estado Constitucional Democrático de Direito. E nesse sentido, esse tipo de delito, esse tipo de crime, exige uma cautela maior na execução penal para que aquela pessoa do apenado não interfira na vida política nacional. Esse talvez seja o principal elemento que diferencie uma situação da outra. Todavia, para terminar, Vitor, não quer dizer que o senador Rogério Marinho esteja totalmente equivocado, não. Há, de fato, uma contradição entre o que se decidiu naquele tempo, permitindo-se cartas à nação, e o que se decide hoje. Apenas eu quero reforçar que o argumento mais forte é o de que, por ter sido condenado por crimes contra a democracia, o órgão da execução penal decidiu que ele não poderia se comunicar com o grande público, exatamente para não interferir no processo político, levando em conta que a prisão domiciliar não é a mesma coisa que a prisão no cárcere. A prisão domiciliar é uma prisão humanitária, cumprida dentro da residência do apenado, dentro de casa. Então é comum na prisão domiciliar que muitas cautelas sejam estabelecidas por quem, Vitor? Pelo órgão da execução penal. No caso aqui, a primeira turma do Supremo Tribunal Federal, Vitor.
2: E, professor, um outro ponto que está chamando muita atenção é o fato de a decisão do ministro ter proibido também as visitas do Flávio Bolsonaro ao pai, pelo fato de que, além de filho, além de ser o pré-candidato apoiado por ele, o Flávio também o visita, e visita formalmente, na condição de advogado. Ele está constituído formalmente como parte da equipe de defesa do ex-presidente, é formado em direito, então está cadastrado como advogado e o visita. Mesmo assim, Moraes proibiu as visitas, até a OAB, a Ordem dos Advogados do Brasil, saiu em defesa de Flávio, disse que era um posicionamento institucional, mais do que um caso pessoal, mas que saiu em defesa da garantia da comunicação entre cliente e advogado, disse que houve um excesso na decisão do ministro Alexandre de Moraes. Na decisão de hoje, o ministro manteve esse ponto, ele não recua em relação a isso, mantém proibido o contato entre Flávio e Jair Bolsonaro. O que lhe parece, professor, esse ponto?
7: Bem, é claro que o Estatuto da Advocacia e da Ordem dos Advogados do Brasil, que é a Lei 8.906, de 94, estabelece prerrogativas para que os advogados, como profissionais liberais, exerçam dentro de sua plenitude suas funções. Não há dúvida. Se Flávio Bolsonaro é advogado, está na condição de advogado, ele deve visitar, mas a decisão do tribunal levou em conta outros aspectos, Vitor, e isso tem que ser considerado por aqui. O ex-presidente Jair Bolsonaro não é um homem indefeso, não é um homem que tem apenas um advogado à testa dos seus interesses perante o Poder Judiciário. Ele teve uma equipe de defesa com vários advogados, há diversos advogados habilitados nos autos, e, portanto, prontos a promover a defesa do ex-presidente. E, nesse sentido, o órgão da execução há de ter considerado que o fato de se impedir Flávio Bolsonaro de visitá-lo em nada prejudica a defesa, porque há outros advogados que estão à testa dessa representação processual de Jair Bolsonaro. Evidentemente, Vitor, que se trata aqui de uma espécie de balanço. Colocou-se na balança um conjunto de valores para se chegar a essa decisão. Colocou-se certamente na balança da decisão do Supremo Tribunal o fato de ele ser advogado e ter a prerrogativa de visitar o seu cliente, embora seja seu pai. Mas, do outro lado, também se considerou que, na condição de filho, por ter sido vetor de leitura de manifestações escritas pelo seu pai e dirigidas à nação, que isso, portanto, significava, segundo o tribunal, uma expressa violação às restrições impostas pela decisão de 24 de março, e que isso pesaria mais do que a sua prerrogativa de advogado, sobretudo pelo fato de o ex-presidente ter outros advogados que têm plenas condições de defendê-lo livremente. Agora, é claro, sabe, Vitor, a prerrogativa de um advogado é de ser defendida sempre. Eu sou professor, mas também sou advogado e tenho até o dever de defender as prerrogativas. Eu acredito que isso deveria ter sido mais levado em conta. Talvez no sentido de se estabelecer a possibilidade de visita como advogado, vedando-se qualquer outro aporte para o mundo exterior que não fosse o mero interesse de Jair Bolsonaro perante o Poder Judiciário, proibindo-se, por exemplo, a leitura de cartas, a leitura de quaisquer expedientes lavrados pelo presidente. Mas o órgão da execução penal resolveu entender que não, que diante da gravidade do fato ocorrido, que seria importante impedi-lo de fazer as suas visitas. A posição da Ordem dos Advogados é uma posição institucional, é compreensível que ela tenha sido tomada nessa direção, Vitor.
2: E para fechar, professor, tem possibilidade ainda de recurso? Será que a defesa do ex-presidente vai contestar ou tem algum caminho jurídico para contestar essa decisão de hoje, esse veto às visitas?
7: Seu questionamento aqui também é importante, porque nós não estamos falando mais do processamento criminal do ex-presidente Bolsonaro. Ele já teve contra si a decisão criminal condenatória, recorda-te, proferida lá no ano passado pela primeira turma do Supremo Tribunal Federal. Nós estamos na sede da execução penal, da execução da pena, regida pela Lei 7.910, de 84, que é a chamada Lei de Execução Penal, a LEP. Ora, como o Supremo Tribunal Federal, embora possa, decidiu não delegar à primeira instância o juízo da execução, decidiu permanecer com a competência para gerir a execução penal, e essa competência está hoje na própria primeira turma do Supremo Tribunal, nada impede que o tribunal reveja essa decisão. Os advogados poderão, por exemplo, apresentar requerimento de reconsideração da decisão proferida pelo juízo da execução. Isso poderá acontecer. Eu apenas acho, sabe, Vitor, que diante da repercussão dos fatos, mesmo com um requerimento formulado na direção de se rever isto que foi decidido pelo ministro Moraes, acho pouco provável que essa mudança aconteça dentro do Supremo Tribunal Federal, já que preservada a prisão domiciliar, e no meu entender corretamente, porque o estado de saúde do presidente é o que dirige efetivamente a manutenção da prisão em regime domiciliar. Então, se mantida a prisão domiciliar e diante do acontecido da leitura pública dessa carta, acredito que as restrições vão permanecer como estabelecidas hoje pelo ministro Alexandre de Moraes. Vitor.
2: Perfeito. Essa análise do professor Gustavo Sampaio. Obrigado, professor, como sempre, pela presença aqui e bom final de semana.
7: Também para você, Vitor. Bom final de semana, bom trabalho e bom jornal.
2: Obrigado. Daqui a gente segue para um rápido intervalo. Daqui a pouco tem mais. Band News TV, na velocidade da notícia. Até já.
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3: Ministro Alexandre de Moraes, do Supremo Tribunal Federal, que manteve a prisão domiciliar do ex-presidente Jair Bolsonaro, mas ampliou as restrições. Vamos ao vivo a Brasília. Natália Pazzi está com a gente para trazer detalhes dessa decisão. Boa noite, Natália.

0: da Superintendência da Polícia Federal. E o principal ponto dessa decisão é que ficam, então, de fato, suspensas por 30 dias, por um mês, essas visitas sociais ao ex-presidente, inclusive de familiares. Então, quem não mora na casa com ele, ali no Jardim Botânico, que fica aqui em Brasília, como, por exemplo, a filha da ex-primeira-dama Michelle Bolsonaro, a própria ex-primeira-dama Michelle Bolsonaro, não vai poder ter contato ali com ele, como, por exemplo, os filhos dele, que não moram, então, com ele nessa casa. E a exceção, tem três exceções, Vitor, que é para médicos, para fisioterapeutas e também para advogados. Só que nesse último ponto dos advogados, da defesa, aqui tem um destaque importante, porque o Flávio Bolsonaro, que é filho dele, mas faz parte da equipe de defesa, ele continua proibido de visitar o Jair Bolsonaro, o pai, por aquele período de 3 meses, ali de 90 dias, conforme uma decisão anterior do próprio Alexandre de Moraes. Agora, Vitor, além dessa questão das visitas, né, o ministro ele também vetou aquelas visitas com finalidade político-eleitoral até o fim das eleições de outubro. Ou seja, políticos, aliados, presidente do partido, pessoas ali do Partido Liberal também ficam proibidas nessas visitas e também fica proibida, então, a divulgação de manifestos políticos eleitorais, inclusive por terceiros, independente do meio utilizado, como, por exemplo, a carta que foi divulgada recentemente pelo Flávio. E o ministro está dizendo ainda que essa proibição está acontecendo diante da perda dos direitos políticos do Bolsonaro, que foi, então, condenado naquele processo que a gente falou muito aqui na Band News TV sobre a tentativa de golpe de Estado. Nesse documento, Vitor, o Moraes ele chega até a dizer ali que é patética, ele usa essa palavra, ele chama de patética a alegação de que a restrição de visitas poderia deixar o Bolsonaro incomunicável. Inclusive, ele enumerou as 185 visitas que o Bolsonaro recebeu desde o início da prisão domiciliar em março desse ano, dizendo até que pela gravidade da condenação dele de tentativa de golpe, a situação do ex-presidente tem bem mais benefícios em comparação aos outros presos aqui no Brasil, destacando mais uma vez a decisão de Moraes de hoje, que seguiu uma recomendação por parte do procurador-geral Paulo Gonet. Vitor.
1: Ok, obrigado, Natália, e boa noite. Até mais.

0: A gente fala agora da guerra no Oriente Médio. Estados Unidos e Irã trocaram mais uma onda de ataques hoje. Teerã acusa os americanos de matarem 7 pessoas, o que gerou retaliação dos iranianos. A nossa editora de assuntos internacionais, a Marina Cid, aqui comigo no estúdio para trazer os detalhes. Boa noite, Marina.
1: Boa noite, Vitor. Os Estados Unidos lançaram duas ondas de ataques hoje que destruíram pelo menos 5 pontes no sul do país, uma torre de vigilância e linhas de energia. Os americanos disseram que os ataques visam continuar a degradar as capacidades militares iranianas. Em resposta, as forças iranianas bombardearam bases americanas na Jordânia, no Bahrein e no Kuwait. Ainda lá no Kuwait, uma usina de energia e dessalinização de água também foi atingida. Esse ataque causou um grande incêndio que os bombeiros tiveram muito trabalho para controlar. E para piorar, a temperatura máxima hoje no Kuwait foi de 46 graus. E no centro de toda essa disputa está, claro, o Estreito de Hormuz. A escalada nos ataques interrompeu mais uma vez o tráfego pela passagem marítima. Teerã retomou o bloqueio do Estreito e Washington voltou a bloquear os portos iranianos. Agora, há pouco, dois petroleiros pegaram fogo após passarem por minas submarinas em Hormuz. A informação é da mídia estatal iraniana. Eu volto com você, Vitor.
0: Ok, vou seguir acompanhando. Obrigado, Marina, e boa noite.
1: Obrigada, Vitor. Boa noite.
0: Até mais. E olha, ainda falando sobre a tensão no Oriente Médio, moradores de Beirute e de cidades do sul do Líbano tentam retomar a rotina depois dos bombardeios iniciados em março por Israel, que deixaram mais de 4 mil mortos e que forçaram o deslocamento de 1 milhão de pessoas. Redutos do Hezbollah, as regiões ainda lidam com a destruição e o impacto econômico dos ataques. A repórter Stephanie Costa também mostra que a atuação do grupo islâmico vai além do braço armado contra a ocupação israelense.
2: Há 25 anos, a brasileira Romilda Carvalho Salman trocou o Foz do Iguaçu pelo coração do Dahri, região do subúrbio sul de Beirute, uma das áreas mais bombardeadas por Israel. Mãe de 2 filhos, um brasileiro e uma libanesa, ela vive dentro do que se convencionou chamar de Reduto do Hezbollah. Apesar do grupo ser considerado uma organização terrorista tanto pelos Estados Unidos quanto por Israel, a ONU não adota essa classificação.

0: identificação.
1: Eu fiz uma radiografia e não paguei nada nos hospitais deles, do Hezbollah.
2: Este foi um dos locais mais atingidos pelos bombardeios de Israel. Aos poucos, a população tenta retomar a rotina em meio aos sinais de destruição.
0: Nascido na década de 80 contra a ocupação israelense, o grupo virou uma força com múltiplos braços. É partido político, rede de assistência social e uma enorme milícia armada.
3: Aqui dentro do bairro, também ajudamos as famílias que permaneceram durante a guerra e não foram embora.
0: Por aqui, cada bairro tem um representante oficial. E Sadiq Islam é vice-prefeito, com atuação alinhada à aliança entre o movimento Amal e o Hezbollah, forças que tradicionalmente administram os conselhos municipais da região.
3: Este bairro sofreu aproximadamente 80 bombardeios do exército israelense e nós nunca abandonamos este lugar.
4: Bom, aqui é outro ponto da cidade de Nabati, onde um bairro inteiro foi completamente destruído pelos ataques israelenses aqui na região.
0: Para quem perdeu tudo, é difícil achar palavras para explicar uma vida de trabalho reduzida a pó.
5: Foram 17 anos de muito trabalho para construir o meu negócio. E foi assim que alimentei meus filhos. E o povo nunca vai se voltar contra o Hezbollah, porque são eles que nos protegem.
6: Mudando de assunto, a gente fala agora sobre economia. Foi divulgado nesta sexta o IBCBR, que é o Índice de Atividade Econômica do Banco Central, e teve uma alta de 0,1%, praticamente estável, né? Uma alta leve de 0,1% em maio, na comparação com o mês anterior. Esse indicador é considerado a prévia do Produto Interno Bruto do Brasil. O resultado mostra uma desaceleração na atividade econômica em relação a abril, quando o avanço foi de 0,4%. No desempenho por setores, a indústria cresceu 0,4% e o setor de serviços subiu 0,1%, enquanto a agropecuária teve uma queda de 1%. Na comparação com o mesmo período do ano passado, o índice do Banco Central acumula alta de 0,8%. Para falar mais sobre isso, está conosco aqui o professor, economista e pesquisador convidado no Laboratório Nimas da Faculdade de Economia da Universidade Federal Fluminense, Wesley Faustino. Obrigado, Wesley, e boa noite.
7: Boa noite, Vitor, e a todos os assinantes da Band News TV.
6: O que explica, Wesley, esse desempenho? Como eu falei, de praticamente estabilidade, né? A economia brasileira estagnada, teve um crescimento muito tímido de 0,1. Por quê, Wesley?
7: A gente vem conversando desde o início do ano, né, em relação a esse processo de desaceleração da economia do país. Um dos principais motivos é a taxa de juros elevada, né? A gente começa o ano, você deve se lembrar nas nossas conversas lá do início do ano, com uma projeção para fechamento de 2026 com a Selic, ali em 12,25%, 12,5%, e hoje a projeção já é na casa dos 14%. E olhando para essa questão de política monetária também, a gente só vai ter espaço olhando aí para um horizonte de médio e longo prazo, para somente mais um corte esse ano, né? Para entrar dentro daquilo que a gente está vendo como previsão para terminar na casa dos 14% de juros. Esse patamar de juros quer dizer o quê? O dinheiro está mais caro, é mais caro contratar, e para aquele que tem dívida, é muito mais caro até a renegociação. Então, se a gente olha, por exemplo, para o IBCBR, a gente vai entender duas coisas importantes. Também no início do ano, saiu muitas matérias em relação ao endividamento de alguns atores do agronegócio, e isso começa a se mostrar com a desaceleração do setor. O ano passado eles fecharam o que puxaram a economia do Brasil com 14%, então ele começa ali num tombo de 1%. Um outro, o setor de serviços, que é o que emprega, é o que gera renda e é o que muitas das vezes puxa a economia do nosso país. E esse também desacelerou ali, ficando no 0,1, num patamar de estabilidade. Porém, o que nos dá uma visão de não estarmos numa recessão, num caminho de recessão, mas num crescimento desacelerado? A questão da indústria. Porque a indústria, embora ela tenha tido uma queda de abril para maio, né, você teve um patamar ainda positivo. Claro, vale lembrar que muito em linha com as linhas de crédito que o governo está colocando do Nova Indústria Brasil, né, e dos outros programas de crédito que fomentam o setor, porém, isso está surtindo efeito. É um carro desacelerando, mas é um carro que ainda está em movimento, não está parado, está devagar, mas ele ainda está em movimento, é uma economia ainda resiliente.
6: Qual vai ser o impacto, Wesley? Já dá para mensurar da tarifa americana? Ou seja, agora com o tarifaço, será que a tendência é que a nossa economia, já nesse ritmo não tão bom, ainda desacelere mais?
7: Olhando os colegas que já fizeram várias análises ao longo do dia, e vou muito em linha com o que disseram, primeiro que a estratégia americana para esse segundo tarifaço, diferente de um ano atrás, foi muito mais estratégico, embora com um tom muito político, e por isso que dá o tom político, é porque você olha para os setores que foram tarifados, né? Então, você vê que já de primeira hora ficaram isentos. Setor de aeronaves, Embraer é muito importante para a parte de aeronaves executivas dos Estados Unidos, e isso mexe com a indústria aérea lá, interna lá, então é um parceiro importante, já está isento. Café, e para ficar em três setores, né, em três produtos, as aeronaves, o café e o suco de laranja, que são os que mais dão problema e o que eles mais consomem do nosso país pela alta qualidade daquilo que é ofertado para eles. Porém, eles deixaram uma gama de produtos ainda tarifados para o Brasil, que dá na casa ali dos 17%, 18% daquilo que ainda restou. Porém, existe um ponto, um lado, que o empresariado brasileiro aprendeu com o primeiro tarifaço, que é o vou procurar outros mercados, embora isso demore-se algum tempo, relacionamento, o ciclo de vendas, ele acaba, principalmente para quem exporta os produtos, né, tem esse produto tipo exportação, demora-se, o ciclo de vendas, ele é um pouco mais longo, mas é importante dizer que o empresariado brasileiro, ele aprendeu, seja procurando novos clientes fora, ou colocando aquele excedente de produção para atendimento dentro do Brasil, porém vamos ter impacto sim. Só que como os impactos da guerra que a gente vem acompanhando, e anterior aí a gente teve as notícias que vai e volta, vai e volta da guerra lá em Hormuz, né, lá no Oriente Médio, isso demora um pouco para ser sentido internamente, né, na questão dos preços, elevação de preços e tudo mais. Então, vamos sentir, porém a gente não sabe em que medida, por quê? Existe um fator extremamente relevante, que além das tarifas, que é o humor do presidente Donald Trump, que ele coloca, só que com o decorrer dos dias, o passar das horas, as coisas podem mudar, e a gente sabe também que com a experiência que o empresariado brasileiro pegou no último ano, com as tarifas, com o primeiro tarifaço, né, que atingiu a muita gente, a discussão foi de alto nível, é de alto nível, e para os setores tarifados, eles já estão buscando meios de conversa, estratégias de lobby lá nos Estados Unidos, que podem acelerar a retirada ou redução dessas tarifas. Então, é a ver, né? Como foi na primeira vez e como está sendo aí acompanhando a guerra, é a ver como vão ser as cenas dos próximos capítulos, que tudo pode mudar de acordo com o humor. E agora existe um outro ator, que é o seu ministro de Relações Exteriores, né, que é o equivalente ao ministro de Relações Exteriores, porque eles estão as portas das midterms lá, que é as eleições de meio de mandato lá, e o Brasil está às portas de eleições para eleger o presidente, e a gente sabe que houve, inclusive, aí nas tratativas ali, num dos momentos de discussões do empresariado, até pré-candidatos à presidência da República indo lá para poder ter algum tipo de discurso e tirar algum tipo de vantagem desse momento. Então tem que aguardar, Vitor, aguardar as cenas dos próximos capítulos, que as coisas podem mudar com o decorrer do tempo.
6: Em relação aos juros, Wesley, como você está falando aqui, são o fator talvez mais importante, né, para travar a economia. Hoje o Brasil não consegue um crescimento maior, também por outros fatores, por causa dos juros altos, que tem muita relação com a dívida, né? A dívida do governo, que é muito grande, a política de gastos do governo, que agora põe o pé no acelerador com a chegada da eleição, e vai ter um gasto adicional agora também com o tarifaço, né? Linhas de crédito vão ser abertas para os setores atingidos, por outro lado, deixa de entrar dinheiro da arrecadação dos impostos de exportação, então também por esse lado tem esse perigo, mais dívida do governo e aí o risco de que os juros altos continuem assim?
7: Sim, Vitor, e a gente conversou há umas duas semanas atrás exatamente sobre essa estratégia atabalhoada por parte do governo, porque não houve uma responsabilidade fiscal anterior e agora, no momento de tensão, onde você vai precisar ter um incentivo fiscal com os setores atingidos pelo tarifaço, você não tem espaço para poder desonerar e deixar o dinheiro ir embora. Por quê? Porque o governo está com as contas apertadas ali. A gente tem uma dívida em relação ao PIB de quase 80%. Então, a gente inicia lá em 2023, na casa, no início do mandato do presidente Lula, na casa dos 70%, e está quase na casa aí dos 80% para mais. Então, isso, sim, prejudica, porque quando o fiscal não ajuda o monetário, a gente chega no patamar que a gente está hoje, que é uma política monetária muito restritiva, muito violenta, diga-se de passagem, porque 14% é muito alto e é muito caro, e a gente vê o reflexo, não precisa ir muito longe, a gente vê já no endividamento das famílias, tá? Então, isso é importante. A gente já enxerga que num prazo aí, num cenário de médio e longo prazo até o final do ano, não sai da casa dos 14%, que é altíssimo, e se a gente for para um cenário um pouco mais a longo prazo, fechando 2027, que já existe, independente de quem for sentar na cadeira de presidente da República, qualquer um dos atores vai ter um desafio muito grande com as contas públicas, porque a projeção para fechar os juros lá no final de 2027 é nos 12%. Aqueles 12%, quando a gente conversava no início do ano, que você me perguntava, ó, vai ser isso mesmo? Vai ser mais? Vai ser menos? Vitor, o editor de Brasil, ele não brinca. Ele não brinca. Então, é a ver. Por quê? Porque nós estamos num ano eleitoral, existem essas medidas que são para o tarifaço, existem as medidas que são para o incentivo em relação à guerra, para o petróleo, para a gasolina, para os setores atingidos ali pela guerra, que, haja vista, voltou o petróleo tipo Brent subir de novo. Não está saindo ali, está quase na casa dos 90 dólares o barril. Então, isso preocupa e preocupa muito o governo de turno, que está buscando, né, uma reeleição e precisa encontrar estratégias para poder equilibrar esses pratos todos de forma com que o consumidor ele não sinta na ponta, né? Não sinta como? Com o aumento dos alimentos, que a gente lá em 2023 e 2024, por fatores climáticos e outros, a gente pagava muito caro. Gasolina, que 2022, 2021 a gente pagou muito caro por motivos de pandemia e outros. Então ele já teve essa experiência, já tivemos essa experiência, e essa experiência politicamente ela é muito ruim. Então, por estarmos num ano eleitoral, sim, existe um impacto dessa taxa de juros direta, seja para o governo, mas muito mais para quem interessa para o governo, que é para a família, né? Para as famílias, porque o endividamento está muito alto. O endividamento das famílias e o comprometimento de renda está muito alto. E aí não tem tempo, agora hábil, né, até as eleições aí, que estamos a três, quatro meses, para ele poder desacelerar esse carro de modo com que corrija a rota.
6: Viu, mais uma vez pela presença aqui, pela entrevista. Ótima noite para você. Bom final de semana.
7: Bom fim de semana, Vitor. Fim de semana de secar argentino. E sigo você aí no placar de 2-1 a favor da Espanha.
6: É isso aí, tá anotado. Vamos ver.
7: Um abraço. Um
6: abração. Deixa eu mudar de assunto agora, falar sobre saúde, porque o uso das canetas emagrecedoras está promovendo uma revolução nos hábitos de consumo dos brasileiros. E isso tem impacto também no bolso. Uma das primeiras mudanças é no manequim, que está encolhendo. Esse efeito, olha só, já está sendo sentido nas confecções e nas lojas de roupas. Dá uma olhada.
8: Há um ano, a vida do Fábio se transformou radicalmente. Os exames revelaram um problema cardíaco grave com alto risco de infarto. E ele decidiu reagir.
9: Foi um susto. Eu fui numa médica, né? Eu falei, nossa. E ela falou assim, se eu tomar mão já, ela falou assim, ah, vai te ajudar. E eu falei, como eu não vou morrer? Treinando todos os dias e aí mudar seus hábitos, né? Alimentação, né? Tudo.
8: Com acompanhamento médico e nutricional, Fábio usou canetas emagrecedoras e passou a fazer exercícios.
10: Desse time de futebol, tu era um dos mais gordinhos.
9: De 99 para 75, né? 23 quilos.
8: Foi uma grande transformação. Hoje ele tem menos fome. Conseguiu cortar doces, alimentos industrializados e até o cigarro. A mudança de vida chegou até o armário.
9: Eu tive que mudar todo o meu guarda-roupa, né, cara? De 48 para 42. Até, às vezes, tem umas roupas que é 40, viu?
8: Com o aumento do uso de medicamentos injetáveis, como Ozempic e Mounjaro, essa mudança atinge atualmente milhões de homens e mulheres em todo o país.
10: Uma mudança de perfil que, inclusive, já chama a atenção do comércio. Aqui na região do Brás, que é um comércio popular em São Paulo, as lojas estão se adaptando.
8: Essa loja vende roupa feminina tamanho grande.
11: Estamos fazendo o quê? Ampliando, né? Diminuindo mais os nossos tamanhos e mantendo a nossa grade plus size. Até porque o tamanho plus nunca vai sumir.
8: Nessa outra, o movimento caiu pela metade e as peças de tamanhos maiores estão sobrando.
12: Pra gente, se não se adaptar, o que está hoje é uma queda muito grande, né? Na verdade, esse ano já está sendo um ano bem difícil.
8: Para o presidente do Instituto Locomotiva, que pesquisa comportamento e hábitos dos brasileiros, quanto mais acessíveis as canetinhas ficarem, maior será o impacto na economia e no mercado.
13: Começou na classe A, as pessoas que tinham mais dinheiro para comprar. Mas hoje é transversal entre as classes econômicas. Quando nós conversamos com as pessoas que pararam de usar, elas pararam de usar por conta do preço da caneta. Com o tempo, esse preço vai cair e essas pessoas vão voltar a usar.
6: Faltam menos de 3 meses para as eleições e, como manda a tradição, você sabe, né? Os primeiros debates são sempre aqui na Band. A contagem regressiva já começou.
8: Agosto é o mês dos debates na tela da Band. Começando pelas disputas estaduais. Em São Paulo, representantes das campanhas de Fernando Haddad, do PT, e Tarcísio de Freitas, do Republicanos, estiveram na sede do Grupo Bandeirantes para confirmar os últimos detalhes do debate que acontece no domingo, dia 9 de agosto. Presença confirmada, regras aceitas, foi realizado o sorteio que definiu a posição de cada candidato no estúdio, a ordem das perguntas dos jornalistas e quem inicia os blocos de confronto. A Band, mais uma vez, vai dar a largada na série de debates das eleições deste ano. Além de São Paulo, já estão confirmados confrontos em outros 15 estados e no Distrito Federal. Federal, todos no dia 9 de agosto. Já na disputa pelo Palácio do Planalto, o debate do primeiro turno acontecerá entre os dias 16 e 23 de agosto. Em caso de segundo turno, o primeiro confronto entre os candidatos a governador e presidente será novamente na Band, mantendo a tradição da emissora de promover o primeiro confronto da etapa decisiva das eleições.
6: Hora do intervalo. Daqui a pouco, mais informação para você. Até já. 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
6: Do título de Gustavo Kirten no torneio.
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0: Alô, São Paulo. Olá, Brasil. Estamos no ar com mais um programa com a marca Bandeirantes. Este é o quarto da série sobre uma das mais importantes artistas brasileiras de todos os tempos. Quero enviar um abraço muito fraterno a Vilma Ceciliato, nossa ouvinte cativa, ao colega da imprensa escrita Eduardo Luiz, ao Toninho Kibau e a seu irmão Fernando, lá em Rafar, ao Vinícius Fontinelli, em Vinhedo, Isabel Cristine, nossa ex-estagiária no Centro de Documentação e Memória, o CEDOM, da Rádio Bandeirantes, hoje seguindo com sucesso a sua carreira em outras plagas. Ademir Médici, editor da coluna Memória, e Evaldo Novellini, diretor de redação, ambos no Jornal Diário do Grande ABC. Jornalista e escritor Nelson Valente, José Miller Cardoso, Denilson Silva Tamanini, ele é de Ourinhos, estado de São Paulo, lá na divisa com o Paraná, né? Também quero enviar aqui um abraço forte em Três Lagoas, a Juvenal Caetano Humberti. Em Botucatu, Sérgio Lister. Lister, deve ser isso. Sérgio Lister, Botucatu, um abração a você também. Adriano Albino, empresário, área de turismo aqui na Zona Leste, em São Paulo. Fabiano Virgílio Fonseca, que é mestre de cabotagem, ora atuando na área do Porto de Santos, ora em Paranaguá, e também já esteve durante 5 anos, diz ele, na região de Manaus. Cabotagem, como se sabe, é o transporte aquaviário de cargas ou passageiros navegando entre os portos do mesmo país. A nossa marinha mercante, aqui no caso do Brasil, é fundamental na ajuda de redução de inúmeros custos logísticos. Ela transporta maior volume de cargas ao longo da costa brasileira e também por rios conectados ao litoral. Diz aqui o mestre Fabiano, o seu cargo corresponde ao de comandante da embarcação, viu? Diz ele que onde vai, ele leva seu rádio. E onde o rádio não pega a Bandeirantes, ele diz que tem o celular e também o tablet. E via internet ele escuta o programa Memória e outros da Bandeirantes. Abração, comandante. Muito obrigado, hein? 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E no litoral, a nossa frequência está em 106.7. São Paulo, 107.3. Litoral, 106.7. Sugiro que você selecione e clique o dispositivo para tornar ambas cativas. Ah, que você esquece. Aquele branco que a gente costuma ter de vez em quando, não é? Vamos ao Memória, então?
1: Do repertório de Ângela Maria, Elis gostava de tudo. Ela gostava da voz da Sapucaí mesmo.

0: Saputi é o apelido da Ângela Maria. E quem deu foi Getúlio Vargas, por causa da cor de uma frutinha que tem lá no norte, chamada Saputi, a cor de jambo. Mas eu falava aqui que Elis Regina apresentou-se pela primeira vez numa estação de rádio, num programa lá em Porto Alegre, na Rádio Farroupilha, chamado Clube do Guri. Ela tinha 13 anos apenas. E disse também que quem apresentava o programa era Ari Dorrego. Ari Dorrego apresentava e produzia o Clube do Guri. Diz Ari Dorrego, é o que consta em muitas matérias publicadas pelos jornais depois da morte de Elis, que a cantora estava tão nervosa que teve uma hemorragia nasal e acabou manchando todo o seu impecável vestido branco de organdi. Levou ali mesmo uma tremenda repreensão da mãe e, envergonhada, não voltou mais à rádio. Alô, Porto Alegre, Ari Dorrego, isso é verdadeiro ou é falso?
1: O episódio aconteceu, mas não houve repreensão nenhuma de parte da mãe dela. Ninguém pôde testemunhar isso porque foi uma coisa que aconteceu, terminou o programa, a horário normal, já foi para casa e, de fato, depois ela desapareceu por um período de um mês ou dois.
0: E ela cantou...
1: Um dia eu fui a uma loja de modas aqui do centro de Porto Alegre e fui, entrei em contato com uma tia dela, que era funcionária dessa loja, que me disse que uma sobrinha havia cantado no Clube do Guri e tal e coisa, e relatou, me descreveu quem era a pessoa. Ah, eu me lembro assim. Pois é, mas digo, não volta mais, porque ela aconteceu aquilo daquela hemorragia, né? Daquela, como se diz na gíria, ela botou sangue pelo nariz, né? Digo, mas isso é bobagem, não tem nada que ver uma coisa com a outra, faz ela voltar ao programa. E no próximo fim de semana, então, ela já voltou ao programa nos ensaios, ou sábado à tarde, e aí ela deslanchou e ficou durante 3 anos cantando no programa Clube do Guri.
0: Agora, depois de 2 meses, você conseguiu levá-la de volta ao programa?
1: Ela voltou porque a tia, assim como eu convenci a tia dela, a tia a convenceu também e ela voltou.
0: Voltou não apenas como cantora, mas como secretária também?
1: Não, é o seguinte, ela voltou algum tempo como cantora. Eu tinha 4 turmas no programa, o programa durou de 1950 a 1966. Foram 16 anos do Clube do Guri. E cada domingo tinha uma turma, porque eram muitos candidatos e eu então disciplinei dessa maneira, compreende? E a cada turma correspondia a uma secretária do programa. Era secretária de uma das turmas do programa cada domingo.
0: E quais as músicas que ela cantava mais frequentemente?
1: Olha, ela... Na época, como era um grande sucesso, ela cantava já com bastante ênfase, bastante destaque, a música era Malaguenha.
0: Malaguenha?
1: Malaguenha, é. E cantava já algumas coisas de músicas norte-americanas, né?
0: Ela gravou o primeiro LP, no Rio de Janeiro.
1: Primeiro ela gravou um disco em 78 rotações, né?
0: Aonde?
1: Aqui, no Rio, em São Paulo. Uma música de um compositor porto-alegrense chamado Eleu Salvador.
0: Ah.
1: As músicas eram De Uma Face da Sorte. E do outro lado... Não ocorre outro número, o nome da música da outra face, mas uma era Da Sorte, ambas do compositor Eleu Salvador. Foi a primeira gravação que ela fez em 78, e foi em 78. Depois é que vieram as gravações em LP.
0: Sim, e do LP qual a música que tocou muito aí? Que ela cantava muito no programa? No Clube do Guri chegou a cantar Tu Serás?
1: Sim. Ah, essa aí eu me lembro bem. Essa eu me lembro que ela cantou.

0: A menina Elis Regina, cantando no Clube do Guri, Rádio Farroupilha de Porto Alegre. Programa que era dirigido e apresentado por Ari do Rego, que está conversando conosco. Agora há pouco eu falei com um colega seu também de Porto Alegre, outro radialista, colega nosso, o Glênio Reis, só que de uma concorrente sua, a Gaúcha. E ele disse que esteve algumas vezes com Elis depois que ele deixou Porto Alegre, mostrando bem que ela mantinha vínculos ainda com a sua cidade, com seus amigos. Você também manteve contato com ela depois que ela transformou-se em estrela, Ari do Rego?
1: Porque eu trabalhava na Rádio Farroupilha, e a Farroupilha depois instalou a TV Piratini aqui, né? Foi a primeira emissora de televisão que veio para Porto Alegre. E tinha um diretor da TV Piratini, que era, por sinal, era paulista, Cambises Martins era o nome dele, que me chamou e me disse que precisava fazer que eu fizesse um contato para eu, que tinha uma amizade com a mãe da Elis e com a Elis, levá-la para cantar na TV Piratini. Ela era contratada da Rádio Gaúcha, né? E eu sei, ele argumentei, mas como é que eu vou falar com ela se ela é da Rádio Gaúcha? Não se preocupe, você só consiga do lado dela porque nós já falamos com o Maurício era o Maurício Otto Sobrinho, diretor da Rádio Gaúcha, da TV, da Rádio Gaúcha, então só a rádio, não tinha TV. Aí eu fui à casa delas e conversamos muito tempo, um dia de manhã, etc, tentando fazer com que ela acedesse aquilo ali. Ela já tinha estado em São Paulo e Rio. Já tinha gravado esse disco que eu falei de 78. Estava em encaminhamento a gravação dos LPs, né? Do primeiro LP. E me perguntaram, no fim, a mãe dela perguntou, escuta, seu Ari, se ela fosse a sua filha, você concordaria que ela fosse cantar, né? Aí eu pensei um pouco e disse para ela o seguinte, isso é o que não é cabotinismo, é o que é realidade. E digo, olha, em virtude do que estão me contando, que está acontecendo no Rio e São Paulo, dentro dessa perspectiva que se apresenta para ela, o que eu faria era arrumar as balas e ir embora amanhã mesmo para São Paulo. E eu creio que talvez, em alguma maneira, isso tenha influído a decisão deles. É. E ela foi, pouco tempo depois, 2 ou 3 meses, era uma programação muito bonita aqui, da despedida dela, no auditório da Araújo Viana, etc. E durante muito tempo nós tínhamos contato. Quando a TV Record fez uma grande homenagem a ela na volta que ela cantou no Olympia em Paris, ela pediu para irem 5 pessoas daqui. A TV colocou à disposição dela a passagem, a permanência de 5 pessoas da intimidade dela, que ela desejasse indicar para apresentar no programa, né, de prestígio a ela e na TV Record. E o pianista, esse que eu te falei, o Rui Silva, e eu, e a mãe dela, e a avó dela, e uma professora, fomos as pessoas indicadas por ela. E fomos a São Paulo, permanecemos aí durante o programa, etc. Estava a Hebe Camargo, aquela turma toda lá na... A Hebe me conhece bem.

0: Em instantes, nós vamos continuar revivendo os grandes sucessos e a vida de Elis Regina.
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0: Em 1958, com apenas 13 anos, a menina Elis Regina, cantando num programa de rádio lá na Farroupilha de Porto Alegre, programa Clube do Guri para crianças, em um ano apenas, fim de 1958, ela já era muito popular na capital gaúcha. Aos 15 anos, ao completar a idade limite para participar do programa, isso em 1960, ela recebeu uma homenagem a nenhuma outra dedicada. A fábrica de bombons Neugbauer, que patrocinava o programa Clube do Guri, espalhou suas fotos pela cidade, prognosticando uma carreira vitoriosa na música popular. Ganhou a música popular, perdeu o magistério, porque a essa altura, Elis já estava entrando no colégio para seguir a carreira de professora. Já era uma normalista. Professora Deise Araújo. Professora Deise Araújo Rego. Professora e diretora do Colégio Dom Diogo de Souza, lá de Porto Alegre, onde Elis deveria formar-se professorinha. Está em contato conosco agora. Bom dia, professora Deise.
1: Bom dia.
0: A senhora foi diretora e professora da Elis Regina.
1: Diretora da escola Dom Diogo, eu era professora de psicologia e professora de teatro.
0: E ela era uma boa aluna em psicologia?
1: Ótima. A Elis era muito inteligente.
0: Ela chegou a se formar?
1: Não, porque ela saiu, ela foi embora para o Rio, para São Paulo, antes de se formar.
0: Mas ia bem nos estudos?
1: Muito bem. Era uma pessoa muito alegre, inclusive ela fazia parte do... Nós tínhamos um grupo vocal, né? E ela fazia parte do grupo vocal da escola. E não se importava em cantar assim, no orfeão da escola, nesse grupo vocal. Ela cantava como se não fosse uma pessoa já profissional, né?
0: Elis carregou a vida inteira a fama de ser uma pessoa apimentada, uma pessoa de mau humor. Isso não ocorria nos tempos de adolescência?
1: Não, ela não era... Não, eu não considero que fosse mal-humorada. Ela era uma pessoa, assim, muito aguerrida, que lutava pelas coisas que ela acreditava nela, né? Era uma pessoa, assim, de opiniões, mas não mal-humorada. Pelo menos nessa fase de adolescência, ela era uma pessoa muito divertida, de muito bom humor. Até ela era amiga... na escola, ela era amiga de quase todas as pessoas com quem ela lidava. Todos gostavam muito dela.
0: Manifestava nessa época pendores para a política?
1: Para a política, não.
0: Só para a música?
1: Só para a música. Inclusive, eu era a maior fã da Elis, como sou até hoje. Sempre reconheci nela aquela voz maravilhosa dela, né?
0: Não era contestadora do regime nessa época, não?
1: Não, absolutamente.
0: Até porque o regime não havia se instalado de 64,
1: não, ainda né? Não, foi anterior a 64 e tudo, né? Nós, inclusive, tínhamos grêmio de alunos, ela fazia parte do grêmio de alunos, mas nessa época as normalistas, as meninas normalistas são sempre pessoas mais, assim, sonhadoras, românticas, voltadas mais para a profissão, né? Não eram muito politizadas quanto a essa coisa.
0: A senhora acha que ela era vocacionada para o ensino, hein?
1: Olha, eu acho que não.
0: Não, né?
1: Ela sempre foi vocacionada para a música, né?
0: Sim.
1: Aí ele nasceu assim, vamos dizer, já com um destino traçado, né? Ela sempre foi vocacionada para a música, o maior prazer dela era cantar.
0: Para a senhora deve ter sido um orgulho, né? Ter sido diretora e professora de Elis Regina.
1: Mais que orgulho, eu tenho até hoje pela Elis um carinho muito grande. No meu quarto, junto aos retratos dos meus filhos e dos meus netos, está o retrato da Elis, como uma pessoa, assim, muito querida minha e da minha família.
0: O Fino da Bossa, TV Record, 19 de julho de 1965.

0: O técnico responsável pela sonoplastia desse programa aí, aliás, ele era o técnico responsável, chefe da sonoplastia do Teatro Record, naqueles tempos. Zuza Homem de Melo. E ele foi o responsável técnico pela maioria dos excepcionais programas de MPB daquela época e também das atrações internacionais que a TV Record, vez por outra, trazia. Zuza Homem de Melo teve um contato profissional muito próximo e duradouro com Elis Regina.
1: É verdade. Elis foi minha amiga desde o primeiro dia do Fino da Bocha, que foi em março de 1965. E daí pra frente nós tivemos uma amizade longa, durou até o final da vida dela. E principalmente muito ligada em música e muito... Nunca tivemos nenhuma rusga, coisa que é raro na vida da Elis. Mas comigo nunca aconteceu nada. E foi a pessoa que eu mais admirei entre todas as cantoras brasileiras que eu conheci.
0: Uma vez eu perguntei, numa outra entrevista que eu havia feito com o Zuza, muito tempo atrás, desse pessoal todo que você teve a oportunidade de atuar como sonoplasta lá no Teatro Record e também nos shows por aí, qual aquele que realmente se considerava mais chato de todos? Eu nunca me esqueço, o Zuza me disse, olha, um é o Aguinaldo Timóteo.
1: Era, Aguinaldo Timóteo. Eu ia dizer o cara, exatamente. O outro eu não me lembro quem foi que eu disse.
0: O outro foi Vicente Celestino.
1: É, ele era uma pessoa que tinha o rei na barriga, o Celestino. E achava que continuava sendo... Quer dizer, ele teve o seu período de sucesso e etc. Mas realmente ele era um pentelho, Vicente Celestino. E o Aguinaldo Timóteo também era um sujeito muito chato, porque era pretencioso. E, curiosamente, há alguns anos atrás foi gravado um disco do Aguinaldo Timóteo, produção do Hermínio Belo de Carvalho, que ficou muito bom. De maneira que até pessoas como o Aguinaldo Timóteo, que tem todos esses defeitos, vamos dizer, são capazes de apresentar um trabalho musical valioso e interessante, como também foi o caso do Celestino.
0: Zuza, me dá um minutinho. Voltamos no instante para você falar um pouquinho mais de coisas que o grande público não conheceu, não conhece.

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0: como Zuza Homem de Melo, crítico musical, produtor dos mais respeitados. E eu já disse anteriormente que Zuza foi o responsável técnico lá do Teatro Record, tanto Paramon como Consolação, em especial Consolação, onde os programas mais importantes da televisão brasileira de MPB eram realizados. Entre eles, O Fino da Bossa, que era estrelado por Elis Regina e por Jair Rodrigues. Por que acabou O Fino da Bossa, hein, Zuza?
1: Eu acho que há várias razões para O Fino da Bossa ter acabado. Aliás, a própria Elis destaca isso. Uma delas foi que o programa ficou velho. Eu acho que o programa de televisão tem um desgaste muito rápido. E são raros os programas que atravessam o tempo. E ele foi ficando velho, o formato foi ficando velho e etc. Começou a haver um desinteresse da parte da produção, quer dizer, a nova produção que assumiu, que era formada pelo Miele e Boscoli, não tinha o mesmo rigor de horários, e era um negócio que atravessava a noite, o pessoal gravando. Isso ia desgastando muito e o programa todo não saía com aquele gás que deveria sair, que acontecia no começo. E a Elis também, eu acho que com isso, foi se desinteressando, foi querendo ir para o Rio e tal. O time de convidados também começou a ficar menos interessante. Acho que tudo isso fez parte dos elementos que fizeram com que O Fino da Bossa tivesse um fim, como tinha que ter algum dia, e foi na hora certa.
0: Você falou agora há pouco, Zuza, quando eu fiz aqui uma menção ao Vicente Celestino, que o Vicente Celestino teve o seu momento, a sua época, lá nos anos 30, 40. Em 60 já tinha passado a fase do Vicente Celestino. Você acha que se a Elis Regina estivesse viva, ela teria um grande espaço ainda hoje?
1: Ela teria o maior espaço da música popular brasileira. Acho que só isso define o que eu acho dela. Ninguém teria tanto espaço e mais. Ela teria tanto espaço fora do Brasil como nenhum outro cantor, à exceção de Tom Jobim. Quer dizer, o Tom Jobim não é cantor. Como nenhum artista da música brasileira, à exceção de Tom Jobim. Eu não tenho a menor dúvida disso. E isso, aliás, é constatado frequentemente. Eu costumo levar discos da Elis para amigos meus americanos e eles ficam absolutamente atônitos com a Elis Regina. Nenhum deles tem a menor dúvida que ela foi a maior cantora do Brasil, a maior cantora brasileira que eles conhecem. Alguns deles conheceram a Elis Regina há pouco tempo, então isso me dá a absoluta certeza de que ela seria a maior personalidade feminina da música brasileira no mundo inteiro.
0: Você acha que nos moldes em que foi pro ar aquele Fino da Bossa faria sucesso hoje, Zuza, se voltasse ou não?
1: Não, eu acho que não. Acho que ele teria que ter moldes de acordo com a época atual. Primeiro porque a gente não tinha uma comandante como a Elis Regina era, uma mestre de cerimônias. A Elis Regina nunca tinha sido mestre de cerimônias antes do primeiro Fino da Bossa. E ela entrou com o pé direito e botou para quebrar. Isso foi um acontecimento que passa despercebido da maioria das pessoas, pelo menos das pessoas que são ligadas à sua carreira musical da Elis. Quer dizer, ela se mostrou uma MC, uma mestre de cerimônias fora de série. Que isso é uma raridade e não é fácil. Você pega alguns grandes nomes da música brasileira hoje em dia, se você deixá-los apresentar um programa, são raros os que poderiam fazer isso com capacidade que ela tinha, com aquela desenvoltura, deixando todo mundo à vontade, inclusive com pessoas que ela mal conhecia. Então eu acho que não vejo nenhuma pessoa no cenário musical que pudesse ser assim e explodisse, né? Entre as que estão aí para explodir ou estão em fase de explosão. Além disso, eu acho que o formato também, eu acho que ele, as coisas que fazem sucesso e tentam ter os seus revivals, elas têm que ter adaptações, elas têm que ter mudanças. Mesmo peças da Broadway que são remontadas, como é o caso, por exemplo, do Showboat, do Jerome Kern, uma peça dos anos 30, ela foi

0: adaptada para a época atual. Os diálogos ficam antigos, as palavras que se falam perdem o sentido, quer dizer, por exemplo, você falar hoje em dia, vamos numa vula, é uma gíria que ninguém vai entender o que é isso.
1: É um palavrão, né?
0: Não é mesmo?
1: É.
0: Eu quero é rosetar, coisas assim, que é uma coisa que ninguém vai... Que diabo de coisa quer dizer isso? Quer
1: Mas
0: dizer...
1: eu quero rosetar, você foi fundo, você foi lá pros anos 30, né?
0: Era uma música que o Jorge Veiga cantava.
1: É.
0: Não me importa que a mula manca, eu quero é rosetar.
1: Isso.
0: Então, a forma... tem que ser mudada, não tem a menor dúvida, ela tem que ser adaptada para os novos tempos. De maneira que toda a estrutura de um programa musical teria que ter um novo formato e teria que ter essa pessoa, ou então poderia prescindir dessa pessoa. Esse formato não é obrigado a ter um mestre de cerimônias, como se diz hoje em dia, o âncora, né? De maneira que eu acho que o formato do Fino da Bossa valeu para o Fino da Bossa. E terminou, fechou a tampa, acabou. Hoje em dia, se fosse... Agora, eles todos têm razão nesse ponto, de que faz falta na televisão um grande programa de musical, sobretudo com a enorme quantidade de artistas, de músicos que surge no Brasil frequentemente e para quem a televisão quase sempre faz vistas grossas.

0: dos arquivos do Centro de Documentação e Memória da Rádio Bandeirantes, a história de Elis Regina.
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0: No Brasil existem poucos fãs-clubes de Elis Regina. Podem ser contados no dedo. A organização mais importante, no entanto, não é exatamente um fã-clube, como explica o diretor social da Associação Brasileira Elis em Movimento, Beto Priviero.
1: A associação é uma entidade que tem uma diferença de um fã-clube. Ela é uma entidade que visa preservar a memória de Elis Regina Carvalho Costa e passar o seu trabalho para as gerações futuras. Quer dizer, não ficar uma coisa estática, mostrar o que ela fez, por quê e quando.
0: Vocês pensaram em transformar a associação em museu ou não?
1: Não, isso não. Parece que Elis não gostaria de estar num museu, Elis não gostaria de ter um busto em praça pública, nada disso. Ela gostava era de, como ela dizia, todo artista tem que ser repórter do seu tempo. Ela gostava de fazer o trabalho, denunciando, mostrando, se queixando das coisas e deixando registrado aí um trabalho incrível, político, social.
0: Elis é nome de praça?
1: É nome de praça no Butantã.
0: Ah,
1: graças
0: é verdade.
1: A Deus, uma praça linda que o Elis Movimento que conseguiu na prefeitura do Covas, hein?
0: Para estudo, para quem queira fazer algum trabalho a respeito deles, vocês têm praticamente tudo aí?
1: Olha, a gente tem um arquivo imenso com fotos, discos, fitas, reportagem, crítica de entrevistas, crítica, aliás, entrevistas dela, crítica de show, crítica de disco. Eu acho que se uma pessoa que jamais ouviu falar da Elis quiser chegar hoje no Brasil e tentar uma pesquisa sobre ela, sai bem satisfeito com uma noção exata do que ela foi, do que ela representou.
0: Eu vou trazer para vocês uma outra raridade. Dos tempos em que ela estava na TV Rio, isso no comecinho de carreira, menina ainda, ela apresentou-se num dos programas lá com o Jesse Valadão e cantou um tango que também eu não conheço, registrado em disco em parte alguma. Ouçam bem.
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Regina era uma mulher de grandes medidas. Ela queria mais, sempre mais. O disco que ela estava começando a preparar no início de 1982 tinha de ser perfeito. Já estava na fase da escolha de repertório. Num apartamento onde morava com os três filhos, aqui em São Paulo, Elis passava horas e horas ouvindo fitas para a escolha das músicas do disco. De certo mesmo, só uma havia sido escolhida: Nos Bailes da Vida, de Milton Nascimento e Fernando Brandt. Havia os nomes de outros anotados numa agenda, mas Elis queria mais, muito mais. No plano pessoal, seu projeto mais prioritário era morar com Samuel McDowell. Já tinha até escolhido a casa. O problema era afinar a convivência dos três filhos dela e os dois do casamento anterior de Samuel. Tudo tinha que ser perfeito. E Elis, querendo mais, sempre mais. Na noite de 18 de janeiro de 82, ela dividiu o seu tempo entre filhos, escolha de músicas para o disco e o namorado. Acabaram discutindo e ele foi embora às 11h30. A discussão seguiu noite adentro por telefone. Foram vários telefonemas, várias ligações desligadas bruscamente. Até que Elis ligou a secretária eletrônica. Em vão, Samuel tentou telefonar outras vezes. Na manhã seguinte, ela ligou para Samuel, declarando-se apaixonada por ele. O namorado percebeu que a voz de Elis ia se tornando débil, pastosa, arrastada. Ela estava tentando se aproximar de seu amor, ao mesmo tempo em que ia se distanciando da vida. De repente, o silêncio.

0: Eli se foi. No peito do povo ficou um vazio. Na lembrança, esse furacão. Uma mulher que tinha necessidade vital de se superar. Que não tinha medo de brigar por suas paixões. Que rompeu com a prudência e se atirou rápida e ágil aos seus desejos. Que fez e disse o que queria e superou rótulos, cobranças e acusações. Confundiu, anarquizou, gritou, esperneou. Um furacão mesmo. Elis, Elis, uma artista plural. Uma mulher muito especial. Como Maria Maria, um dom, uma certa magia. Uma força que nos alerta. Uma mulher que merece viver e amar como outra qualquer do planeta.
1: De repente, você se toca que não tem mais nada para ser feito, entende? É tarde, paca. Quer dizer, eu não acho que seja tarde, entende? Porque eu acho que as coisas não se acabam aqui. Isso aqui é uma passagem, entende? A gente vem para cá porque tem que melhorar, entende? A gente vem para cá para isso mesmo, para ficar um tempo aqui fazendo coisas, acrescentando uma bagagem grande a gente e as pessoas, e para depois ir para uma outra, entende? E transar uma vida melhor para uma, porque realmente só essa eu acho que não tinha sentido, entende? Se fosse só isso, não tinha sentido. Agora, eu acredito que não é só isso. Mas é, de qualquer forma, é muito triste as pessoas só saberem que a gente gosta delas depois que elas se foram.
0: Elis Regina só não provoca indiferença. A morte trágica, no entanto, serviu para amenizar um pouco a sua complexidade. Deu-lhe um retrato mais humano. A legião de seus admiradores talvez até tenha aumentado. Escrevem-lhe poemas, colecionam suas fotografias, agarram-se a seus rastros com a mesma paixão com que há alguns anos tornaram Elis Vive uma frase corriqueira nos muros das grandes cidades brasileiras. Assim como a jornalista Regina Echeverria tentou decifrá-la em um livro discutido, Furacão Elis, o ator gaúcho Zeca Kieślowski, um fã que seguia religiosamente todos os passos da cantora, tentou interpretá-la à luz de sua afeição no livro Elis Regina. Não vão me decifrar nunca, previu certa vez a artista. Eu sou a Esfinge. Por isso, outros, como o radialista Glênio Reis, preferem uma liturgia mais singela. Pediu uma floricultura de Porto Alegre para que, num esforço de engenharia genética, criasse uma flor de laboratório. Talvez Elis Regina Carvalho Costa seja um dia uma flor azul chamada Flor de Elis. Sua primeira muda deverá ser plantada no jardim em frente à Casa 21 da Rua Rio Pardo, em Porto Alegre.

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Trabalho de sonoplastia, Roger Palm. Equipe do CEDOM, Centro de Documentação e Memória da Rádio Bandeirantes, Adriano Roveri, Ariana Elis e Aline Andrade. Produção, Débora Raposo. Muito obrigado a todos e até nosso próximo encontro.

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1: O tarifaço norte-americano de 25% deve atingir as exportações brasileiras. E a Confederação da Agricultura estima impacto em mais de 36%. Lamine Yamal desfalca treino da Espanha a 2 dias da final da Copa. O atacante sente dores musculares na coxa e preocupa a comissão técnica. Número de mortes na região de Paris dobra em junho devido à onda de calor extremo. Relatório sanitário aponta cerca de 3 mil óbitos em apenas uma semana. Falando sobre o tarifaço americano e as reações aqui no Brasil, o governo decidiu ampliar as linhas de crédito para as empresas atingidas pelo novo tarifaço americano. Esse socorro financeiro, coordenado pelo BNDES, deve chegar a 21 bilhões de reais.
2: A ajuda anunciada pelo ministro da Fazenda virá por linhas de crédito com juros subsidiados. As taxas variam de 10% a 17% ao ano, dependendo do tamanho da empresa. O modelo é diferente do anterior, que previa também o adiamento de impostos e a facilitação de compras públicas.
3: A gente apurou que vários dos setores já estavam nas linhas beneficiadas do Brasil Soberano. E a gente vai analisar agora quais foram as mudanças em termos de demanda, setores que eventualmente estavam fora nas exceções e acabaram sendo incluídos e afetados pelo tarifaço.
2: Este ano, o governo reforçou o apoio aos setores atingidos pelo tarifaço com mais 15 bilhões de reais, sendo que metade já foi liberada. Agora, o BNDES pediu ao Ministério da Fazenda a liberação da segunda parcela dos recursos. E ainda vai aportar outros 6 bilhões, totalizando 21 bilhões de reais de crédito. De acordo com cálculos do governo, o tarifaço deve afetar diretamente 18% de todas as exportações brasileiras para os Estados Unidos, o equivalente a 7 bilhões e meio de dólares em vendas externas. O novo tarifaço coloca o Brasil na segunda posição entre os países mais taxados pelos Estados Unidos, atrás apenas da China. Antes da nova medida, móveis, máquinas e peças pagavam entre 2% e 5% de imposto, enquanto calçados e têxteis eram taxados entre 5% e 10%. A partir de 22 de julho, todos esses produtos passam a ser alvo de uma sobretaxa de 25%, que será somada à tarifa de importação já cobrada.
4: Claro que fere a autoestima, claro que faz aflorar sentimentos de nacionalismo, de patriotismo, de soberania, mas nessas horas é importante a gente ter a perspectiva do que está acontecendo, estudar qual é a melhor maneira de avançar, falar duro mesmo, é negociar duro, procurar resultados de ganha-ganha.
2: A Agência Brasileira de Promoção de Exportações e Investimentos anunciou hoje um plano de 130 milhões de reais para ajudar empresas brasileiras a encontrarem novos parceiros comerciais.
5: Nós temos essa preocupação e é justamente o que nós não queremos que aconteça. Porque esse é o grande dano ao comércio. É quando você não só deixa de exportar, mas quando se quebra o relacionamento. Porque o relacionamento ele demora para ser construído.
2: O presidente da CNI, Ricardo Alban, conversou com o vice-presidente Geraldo Alckmin e com o ministro do Desenvolvimento, Márcio Elias, sobre a sétima missão do grupo, Nova Indústria Brasil, que deve auxiliar os setores industriais prejudicados. Enquanto tenta avançar nas negociações, o governo estuda usar a lei da reciprocidade, mas especialistas alertam para riscos.
6: Nos documentos americanos, há uma frase muito sintomática. Eles dizem que as tarifas do Brasil podem subir ou descer dependendo da reação do Brasil. Então, eles estão abertos à negociação. O governo brasileiro diz que está aberto à negociação. Então, em vez de retaliar, vamos negociar.
1: E produtos importantes do agro brasileiro ficaram livres da tarifa, mas outros setores calculam os prejuízos e agora já planejam a busca de novos mercados.
7: Da linha de produção da indústria, no Paraná, saem peças de madeira feitas sob medida para a construção de casas lá nos Estados Unidos.
8: Nós fizemos os layouts baseado na necessidade deles. Nesse primeiro momento, nós não vamos fazer demissão, nós vamos segurar as pessoas, mas se continuar não tendo demanda, os clientes não comprando, a empresa não suporta manter todos os empregos.
7: Metade de toda a exportação nacional de chapas de madeira vai para o mercado americano. Na lista de produtos brasileiros taxados em 25% pelo governo americano estão milhares de itens. Entre eles, produtos químicos, calçados, vestuário, papel e celulose. No agro, 63% dos produtos exportados ficaram isentos, incluindo suco de laranja, carne bovina, café e pescados. A uva foi a cultura mais prejudicada. Mas o efeito negativo deve ser limitado, porque as exportações já tinham diminuído desde o ano passado. Já o mercado de açúcar e etanol, excluído da lista de exceções, calcula os prejuízos. É que os Estados Unidos são o segundo principal mercado para as exportações do combustível brasileiro.
9: Diferentes setores, a mesma preocupação. Queda nas vendas. Pouco mais de um ano depois, no entanto, do primeiro anúncio de tarifaços por parte do governo americano, a notícia desta semana da sobretaxa dos produtos brasileiros não pegou o empresariado de surpresa. No entanto, para muitos, a sobretaxa já não é mais o único desafio. É preciso driblar também a insegurança do empresariado americano, preocupado com os rumos da economia por lá.
7: Nesta fábrica de máquinas em São Paulo, o ajuste de rotas começou no ano passado. Os pedidos dos clientes americanos zeraram e o faturamento caiu 20%. As estratégias, então, mudaram. Mais produtos para o mercado nacional e atenção a outros caminhos.
10: Tem condições de ter mais da América do Sul, mais próximo. Talvez Colômbia, um trabalho um pouquinho mais forte na Colômbia e em outros países.
11: O Brasil ainda está, o Mercosul e o Brasil ainda estão fazendo muito acordo. Eu acho que tem espaço para atender. Você tem que procurar mercados que têm menos poder aquisitivo. É mais difícil, mas tem espaço para suprir tudo que os Estados Unidos perdeu.
1: E temos uma convidada aqui para falarmos mais sobre isso, a especialista em Direito Tributário pelo Instituto Brasileiro de Estudos Tributários, IBET, e em Direito Empresarial pela Faculdade de Direito da Fundação Getúlio Vargas, Liliane Sisotto. Obrigado, doutora, e boa noite. Bem-vinda.
12: Boa noite, Vitor. Obrigado, um prazer estar aqui com você para falar desse tema tão caro ao Brasil atualmente.
1: Pois é, e queria que a senhora detalhasse para nós, doutora Liliane, qual vai ser o impacto, então, para o nosso agronegócio e se isso já vai ser sentido imediatamente. Ou seja, no caso dos produtores atingidos, já vai ter que ter uma redução de produção, pode haver demissões. Como vai ser isso na prática? Como é que nós vamos sentir os efeitos disso no agro?
12: Vitor, o impacto no setor agropecuário, ele não foi tão grande. Então, das exportações, cerca de 65% ficou na faixa da isenção, 35% foi penalizado. Então, o que acontece? Essa seção 301 dos Estados Unidos, para deixar todo mundo na mesma régua, é um dispositivo da lei do comércio americano que permite que os Estados Unidos ele traga retaliações para nações que ele perceba que está tendo um ponto de vista prejudicial nos negócios internos dos Estados Unidos. E o agro efetivamente não faz isso. Então ele foi afetado de uma forma muito cruel. Essa medida americana não tem coerência econômica, ela tem uma coerência política. E falando da parte de afetação, o mercado americano ele isentou todos aqueles produtos que para eles não faz sentido, porque eles não têm esse produto dentro do mercado doméstico. Então, o café, o suco de laranja, a carne bovina, o pescado, eles isentaram. Mas o mercado de uva, de madeira, arroz, ovo, foi muito afetado. E o ponto é que a partir da semana que vem, a partir de 22 de julho, já está valendo. E tem muita gente que já tem contrato futuro, tem muita gente que já está com essa situação toda amarrada para poder exportar, e vai sofrer esse ônus, que inclusive o ônus, para quem não sabe, do pagamento dessa tarifa, nessa sobretaxa de 25%, é do importador, o que vai impactar na negociação dele com o exportador brasileiro. Bastante complicado. Então, a partir da semana que vem, já começa a ter problema, e os contratos já estão postos, Vitor, já está acontecendo.
1: O que se falava no início era que o objetivo de Donald Trump, na verdade não, o que se falava, né, foi a própria promessa de campanha do presidente americano, era de impor essas tarifas para fortalecer internamente os Estados Unidos, para gerar empregos para os americanos, para que a indústria americana crescesse. Ele apontava que havia uma concorrência desleal com outros países e que então ia aplicar esse tarifaço, que ele aplicou, né, não só contra o Brasil, mas contra praticamente todos os países do mundo. Houve a imposição de algum nível de tarifa. Pergunto à senhora, doutora Liliane, isso surtiu efeito? No caso do agronegócio, por exemplo, isso ajudou o produtor americano, fortaleceu a economia americana internamente de alguma forma ou não? Não surtiu esse efeito desejado?
12: Por enquanto ainda não, Vitor. Inclusive, essa medida americana, ela deveria ser tomada para aquelas relações comerciais que tem déficit, que não é o caso do Brasil. A relação Brasil aos Estados Unidos é uma situação superavitária. O Brasil importa muito, então ele está na balança, para ele está positivo. Então não tinha um motivo para isso. Mas a gente sabe da volatilidade americana em relação ao protecionismo, e essa foi uma desculpa. Para a gente não ter coerência essa posição, porque não vai ter uma alteração ali. Os produtos que estão sendo exportados com isenção sempre foram exportados de uma forma muito grande, muito forte. Os cítricos, né, o suco de laranja brasileiro é o querido dos americanos, então, porque eles não são autossuficientes para produzir, então não teve um impacto, a gente ainda não sentiu isso. Realmente, eu volto a dizer a você, não tem cunho, não tem coerência econômica essa medida americana, e prejudica bastante, porque a gente também tem uma situação muito complexa. Falando da carne bovina, por exemplo, Vitor, uma medida que o governo brasileiro pode tomar, por exemplo, é trabalhar com União Europeia e Mercosul, exportação para países asiáticos, escolher outras nações para poder ajudar essa situação daqueles produtos que vão sofrer esses 25% aí da tarifa. Mas olha só que interessante, o Brasil também tem uma situação muito peculiar com a China. Então, Brasil-China, a China ela tem uma cota de 1,1 milhões de toneladas para importar. E se passar disso, vai ter uma sobretaxa de 55%. Motivo pelo qual a pecuária brasileira, a indústria, também está parando de abater. Então, você vê que vários pontos globalmente mexeu com o agro. Embora nos Estados Unidos, em relação à carne bovina, ok, está isento, mas eu não vou mentir que para os pequenos produtores, inclusive, que trabalham com cooperativas, que as cooperativas formam lotes para poder exportar, isso vai ser um grande problema. Eles vão ter que procurar, talvez, outros mercados para trabalhar até que essa situação se resolva, Vitor.
1: Perguntar justamente sobre isso, doutora Liliane, isso que a senhora mencionava sobre outros países que podem receber os nossos produtos. Tem espaço para isso, para esse redirecionamento, ou seja, com o fechamento do mercado americano, dá para encontrar outros parceiros comerciais, a China, por exemplo?
12: Dá para encontrar, tem espaço, mas é uma política comercial. E agora, eu acredito que o Brasil, talvez, o governo brasileiro não tenha interesse em enfrentar essa situação americana. Se eles não enfrentarem, eles vão ter que ajudar esses exportadores afetados a se realocarem em outros mercados. Inclusive, a gente tem uma legislação brasileira, que é a Lei da Reciprocidade Econômica, que foi aprovada de forma ampla no Congresso Nacional no ano passado, em 2025, e essa legislação ela prevê que, em casos em que o Brasil perceber que algum país está fazendo algum tipo de retaliação e que essas retaliações atrapalham a tomada de decisão soberana, o Brasil pode, da mesma maneira, impor sobretaxa, no caso, na importação, o que também seria um problema para o Brasil. Então, ano eleitoral, se o governo não tem interesse de fazer esse enfrentamento americano, ele vai ter que fazer algumas tratativas para que consiga escoar para outros lugares, mas espaço tem. Menos a situação da China, que a gente está com esse comprometimento em relação à carne bovina, a gente está parando de abater porque já tem um contrato firmado e não vai conseguir entregar, senão vai ser sobretaxado.
1: Sobre a reciprocidade, doutora Liliane, que é uma das saídas que estão sendo estudadas pelo governo, ou seja, que é tarifar os produtos americanos que entram aqui na mesma proporção. O que lhe parece essa ideia?
12: Eu acho que tem que tomar bastante cuidado, porque além de utilizar a lei da reciprocidade econômica, o Brasil também ele pode submeter a situação à Organização Mundial do Comércio, pode contestar essa situação. Mas o ponto é, essa retaliação, se for fazer um enfrentamento com os Estados Unidos, pode ser que seja negativo, porque vai mexer na inflação interna nossa aqui, vai mexer no ponto do abastecimento interno também, porque vai ter muito, vai sobrar muito produto aqui. Então eu vejo que eles têm que tomar muito cuidado se vai confirmar mesmo essa prática comercial com os Estados Unidos, impondo sobretaxa em importação. Eu, na minha visão, eu acho que é um pouco temerário. Eu vejo que a legislação, inclusive, Vitor, ela traz uma previsão que pode haver negociação com a outra nação e pode ser formada uma comissão para que essa comissão possa analisar, negociar e, eventualmente, se o Brasil fez alguma imposição em relação à importação, essa importação ela pode ser, essa sobretaxação ela pode ser suspensa. Então, as negociações são muito sensíveis. É tão difícil a gente falar porque a medida não tem coerência econômica, tem uma pontualidade muito forte política. E a decisão também não vai ser econômica, Vitor. A decisão, pontualmente, vai ser política.
1: Ok, tem a palavra da doutora Liliane Cisotto, advogada, especialista em direito empresarial, direito no agronegócio. Obrigado, doutora, pela presença aqui. Bom final de semana. Até uma próxima.
12: Obrigada, Vitor. Bom final de semana. Até mais.
1: Obrigado, até. E olha, o PIX foi uma das principais justificativas do governo americano para a aplicação do tarifaço ao Brasil, que começa a valer já na semana que vem. Nos Estados Unidos, tem sistemas de pagamento parecidos, que são usados também pelos consumidores americanos, como mostra para a gente agora na reportagem o nosso correspondente em Nova York, Eduardo Barão.
13: Rápido, fácil e de graça. Vantagens que fizeram do Pix uma das principais formas de pagamento dos brasileiros. São 20 milhões de pessoas físicas e mais de 20 milhões de empresas cadastradas. O Pix evolucionou o mercado de transações financeiras no Brasil. Nas compras tradicionais ou cartão de crédito ou débito, operadoras, bancos e outros intermediários participam da operação e cada etapa pode gerar custos, assim como os antigos sistemas online DOC e TED, que cobravam taxas pela transferência. Já no Pix, o envio ocorre diretamente entre as instituições financeiras, livre de tarifas. A Casa Branca alega que o Pix prejudica as empresas americanas como Visa e Mastercard ao viabilizar um tipo de pagamento que é operado e regulado pelo governo brasileiro por meio do Banco Central, o que, segundo os americanos, seria uma concorrência desleal. Aqui nos Estados Unidos já existem aplicativos de pagamentos instantâneos como o Zelle, que soma mais de 150 milhões de contas cadastradas. A diferença é que o serviço pertence a bancos ou empresas privadas e é mais utilizado para transferência entre pessoas. Para compras, o cartão de crédito ainda é a principal forma de pagamento. Em 2023, o Banco Central americano lançou o FedNow para pagamentos instantâneos. Mas, ao contrário do Pix, a participação dos bancos foi opcional e a adoção tem sido gradual. Na Europa, os países avançam para adotar o euro digital, totalmente gratuito, com o objetivo declarado de reduzir dependência de provedores de pagamentos americanos. O projeto piloto deve ser lançado no ano que vem.
1: Hora do intervalo, daqui a pouco tem mais. 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Até já!

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0: Uma das cidades americanas mais procuradas pelos turistas brasileiros, Nova York inaugurou diversas atrações nos últimos meses. A Times Square continua sendo o lugar mais buscado pelos visitantes, mas há muito mais a ser explorado por lá. De espetáculos na Broadway, a novos observatórios, a dezenas de experiências inéditas.
1: Mesmo durante a pandemia, Nova York passou por muitas transformações. Então as áreas, principalmente próximas aos rios, ficaram muito bonitas, agradáveis de serem visitadas. E o mais importante, é de graça.
0: Foram abertos novos parques, espaços, bares e restaurantes. Lugares perfeitos para passear e observar o famoso skyline, o mundialmente conhecido horizonte da cidade.
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0: O TSE assina acordo com grandes empresas de tecnologia para combater desinformação nas campanhas eleitorais. Plataformas de inteligência artificial estarão proibidas de sugerir candidatos aos eleitores. Ministro do Supremo Alexandre de Moraes marca depoimento de Flávio Bolsonaro à Polícia Federal. A investigação apura suposto crime de calúnia cometido contra Lula. Terremoto de magnitude 7,4 atinge a região de Puerto Madero, no México. Tremor ocorre a 10 quilômetros de profundidade. E o cantor Milton Nascimento é internado com quadro de pneumonia hospitalar. O quadro é estável e ele deve ter alta nos próximos dias para seguir o tratamento em casa. Falando agora sobre um crime que está intrigando as autoridades aqui em São Paulo. Câmeras de segurança e o extrato bancário estão ajudando os investigadores a refazer os últimos passos de um advogado carioca encontrado morto aqui em São Paulo. A suspeita é que ele possa ter caído no golpe do Boa Noite Cinderela.
1: Esta é uma das últimas imagens de Pedro Eli Cordeiro dos Santos com vida. O advogado de 43 anos aparece ao lado de um homem de boné branco. Eles entram numa tabacaria na Vila Madalena, zona oeste de São Paulo. Dentro da loja, o homem pega uma cerveja, mas é Pedro quem paga com o cartão. O que aconteceu logo em seguida ao pagamento na loja ainda é um mistério. Menos de uma hora depois, Pedro foi deixado por um carro a poucos metros da tabacaria. Testemunhas disseram que ele estava passando mal. Socorristas ainda tentaram reanimá-lo, mas ele não resistiu.
2: Se não é Uber, quem é? Se for Uber, quem chamou? Então isso conta. Se não foi ele, quem chamou então? Péssimo, né? Porque poderia ter socorrido, mas tirar e jogar ali na rua, deixar solto ali, poderia talvez ter ido para um PS, mas a gente precisa saber quem é essa pessoa.
1: Praticamente no mesmo horário em que Pedro passava mal, criminosos tentaram transferir quase 10 mil reais da conta dele. A operação foi bloqueada pelo banco. Depois, o celular da vítima foi usado. O aparelho e a carteira desapareceram. A polícia ouviu o amigo que acompanhava Pedro. Naquela noite, os dois tinham saído para assistir jogos da Copa do Mundo num bar. Pouco depois da meia-noite, eles deixaram o local em um carro de aplicativo. Depois de deixar o amigo em casa, Pedro voltou para o bar onde estava antes. Foi nesse retorno que encontrou o homem que aparece nas imagens de segurança.
3: Foi realmente identificado esse homem pelo Smart Sampa, pelas câmeras de segurança da prefeitura. E ele já foi intimado pelas notícias que eu tenho para que possa prestar os esclarecimentos necessários.
1: A principal linha de investigação é que Pedro tenha sido vítima do golpe conhecido como Boa Noite Cinderela. A confirmação depende dos exames periciais, que vão indicar a causa da morte e ajudar a esclarecer o que aconteceu naquela madrugada.
0: E um alerta agora sobre a violência do nosso trânsito. Os acidentes com motociclistas aumentaram no último ano e os casos

0: 5. São eles as maiores vítimas. No mesmo período, 190 pedestres e 38 ocupantes de carros perderam a vida. O Anderson, por pouco, não entrou nesta estatística. Há 2 meses, sofreu um acidente e teve que fazer uma cirurgia na mão.
1: Sempre quando eu saio para a rua, pensar muito na minha família, é lógico que eu tenho que voltar para casa.
0: Para ele, o aumento de motoristas inexperientes em aplicativos que pressionam por entregas rápidas piorou muito o trânsito.
1: Se andar de moto é difícil, né? É muito trânsito, as pessoas estão nervosas no trânsito demais, entendeu? Sem paciência.
0: A faixa azul, preferencial aos motociclistas, passou a funcionar em 2022 aqui na cidade e foi aumentando ao longo do tempo. Hoje, são cerca de 230 quilômetros e o objetivo é chegar a 400 até 2028. Só que essa evolução está parada. O último trecho foi inaugurado há 1 ano, em julho de 2025.
2: A prevenção, como as faixas azuis, são o melhor caminho, o melhor remédio para evitar acidentes. Porém, a formação, a fiscalização e a educação do trânsito, ela não vai na mesma linha.
0: Enquanto isso, a quantidade de motos na capital vem crescendo. Foram 54 mil emplacamentos no último semestre. 5% a mais que no mesmo período do ano anterior. A prefeitura diz que a segurança no trânsito é uma das prioridades na gestão e que trabalha diariamente para reduzir os acidentes.
3: E olha essa história, um trote para comemorar o fim de um curso de formação de pilotos terminou em tragédia no Paraná. Um piloto morreu depois de levar um banho de óleo de motor de avião.
4: Estas são as imagens do primeiro voo solo do piloto. Quem registrou a cena foi a irmã dele. Logo depois do pouso, o piloto foi submetido a uma brincadeira para comemorar a conquista. Só que o episódio terminou com a morte do engenheiro Gustavo Henrique Lara, de 27 anos. O jovem passou pelo banho de óleo de motor de avião. Um trote como este, comum em escolas de aviação. Gustavo morreu após a brincadeira. O piloto tinha acabado de concluir o voo inaugural de sua carreira aqui no Centro de Instrução de Aviação Civil do Aeroclube de Ponta Grossa, cidade a cerca de 115 quilômetros de Curitiba. Foi o próprio instrutor quem jogou o produto em Gustavo. O piloto teve uma reação alérgica grave e precisou ser levado às pressas ao hospital. Ele teve 3 paradas cardiorrespiratórias e não resistiu. A Escola de Aviação Civil disse que o ritual aconteceu fora da área da instituição e que está à disposição das autoridades. O instrutor, de 22 anos, chegou a ser preso, mas pagou uma fiança de R$3 mil e vai responder ao processo em liberdade. A polícia investiga o caso como homicídio culposo, sem a intenção de matar. Nós tivemos acesso ao depoimento do instrutor. Ele disse que na semana passada, outro piloto tinha passado pelo mesmo ritual.
5: A gente sempre usou o mesmo óleo, do mesmo recipiente. E sempre esteve normal, tanto que uma semana atrás teve um outro aluno que fez o voo solo e tomou banho de óleo e não teve problema nenhum.
4: Além dele, outras 4 pessoas foram ouvidas pela polícia. Segundo os depoimentos, testemunhas e a própria vítima disseram que o óleo estava com um cheiro estranho e uma textura diferente. Exames detalhados já foram feitos para esclarecer a causa da morte.
6: Nada impede que isso evolua para um homicídio doloso, dependendo da investigação. Nada impede, se tivermos indícios de outros elementos informativos durante a investigação, assim como nada impede que ele seja absolvido dentro do processo penal, que o juiz, o Ministério Público, entendam que não houve nenhum crime e até o delegado de polícia aqui responsável pelo caso pode entender que não houve mais esse homicídio culposo.
4: Em nota, a ANAC, Agência Nacional de Aviação Civil, lamentou o ocorrido e alertou que produtos químicos aeronáuticos, como óleos e lubrificantes, jamais devem entrar em contato com a pele, pois trazem graves riscos à saúde e podem ser fatais. E reforçou o apelo para que escolas de aviação repensem seus ritos de celebração sem expor ninguém a riscos.
3: Em Minas Gerais, a reação rápida de um pai salvou o filho que estava engasgado. A manobra usada é simples e pode ser aprendida por qualquer pessoa.
7: Francisco, de 4 anos, estava no sofá de casa, quando coloca uma bolinha de isopor na boca e se engasga. O pai percebe a emergência e realiza uma manobra para salvar o filho. O caso aconteceu em São João del Rei, no interior de Minas Gerais.
8: A boca dele estava muito aberta, os olhinhos arregalados.

0: e ele roxo.
1: Toda a ação durou cerca de 20 segundos. Assim que o filho voltou a respirar, a emoção tomou conta.
0: Quando ele diz, eu engoli, está tudo bem, naquele momento, o Alisson, médico, desliga a chave. E é ligada uma nova chave do Alisson, pai. E aí eu desabo.
1: Qualquer criança pode passar por uma situação parecida. Nessa hora, agir rápido faz toda a diferença. Ter conhecimentos de primeiros socorros, mesmo que básicos, pode salvar vidas.
2: No caso de um engasgo total, a gente vai revezar 5 tapas nas costas com a manobra de Heimlich nas compressões abdominais na altura do abdômen. Então faz 5 compressões abdominais em formato de J.
1: As manobras dos bebês apresentam algumas diferenças.
2: No antebraço, a gente vai segurar a mandíbula, virá-lo sobre o antebraço, deixando a cabeça mais baixa do que o restante do corpo e aplicar 5 tapas na altura da escápula. Caso ele não retorne, a gente repete esse procedimento. Esses procedimentos são bases para salvar vidas.
3: Vamos ver como foi o dia dos pré-candidatos à presidência.
4: No Rio de Janeiro, o presidente Lula visitou a Escola Nacional de Saúde Pública e o Instituto de Traumatortopedia. No discurso, Lula falou sobre o novo tarifaço anunciado pelo governo Donald Trump.
5: Agora, a guerra que eu quero fazer com ele é a guerra da narrativa. É a guerra da verdade. Eu quero provar ao mundo quem é que está dentro da verdade nessa guerra tarifária entre Brasil e Estados Unidos. Ele vai ter que aprender a fazer guerra com outra arma, que é a arma da palavra.
4: As negociações para garantir palanques em estados vitais na eleição avançaram. Depois de cogitar Rodrigo Pacheco, do PSB, e Alexandre Calil, do PDT, o presidente Lula definiu que o PT vai mesmo ter candidato próprio ao governo de Minas Gerais, o segundo maior colégio eleitoral do país. O nome escolhido é o do deputado federal, Patrus Ananias. O ministro Alexandre de Moraes do Supremo marcou para o próximo dia 28 o depoimento de Flávio Bolsonaro, no caso em que o senador é investigado por calúnia contra Lula. Em janeiro, o pré-candidato do PL publicou em uma rede social um conteúdo que associa o presidente a crimes como tráfico de drogas e lavagem de dinheiro. Ao determinar o depoimento, Moraes disse que a defesa do senador não atendeu ao pedido de sugerir data e horário. De olho no eleitorado feminino, Flávio Bolsonaro lançou um plano voltado às mulheres. O anúncio em uma rede social foi feito ao lado de Daniela Marques, ex-presidente da Caixa e nome cotado para ser vice na chapa ao Palácio do Planalto. Entre as promessas estão projetos de incentivo ao empreendedorismo e a liberação de internet de graça para mulheres.
6: Mais uma coisa que está no nosso programa Brasil por Elas, que é a internet de graça para essas 70 milhões, né, de mulheres. Inclusive, a gente está discutindo aqui na pré-campanha é o fornecimento até do próprio aparelho de telefone celular para aquelas pessoas que não têm condição.
4: Em agenda no Rio Grande do Sul, o pré-candidato do PSD, Ronaldo Caiado, voltou a criticar Flávio Bolsonaro.
7: Se ele está perdendo espaço na pesquisa, isso não é por crítica de A ou de B. Isso é em decorrência de problemas de ordem pessoal que estão cada vez mais diluindo a credibilidade dele perante a sociedade. Essa é a grande realidade.
4: Renan Santos cumpre agenda no Rio de Janeiro. O pré-candidato do Missão criticou o cancelamento de um show que a banda Limão Rosa faria na cidade. Renan, um dos vocalistas do grupo, disse que foi alvo de perseguição da esquerda. Em São Paulo, Romeu Zema cumpriu agenda com pré-candidatos do Partido Novo no estado.
3: E o ministro Alexandre de Moraes manteve a prisão domiciliar do ex-presidente Jair Bolsonaro, mas suspendeu todas as visitas a ele. A decisão seguiu a recomendação da Procuradoria-Geral da República. Para Moraes, Bolsonaro descumpriu as regras ao permitir a divulgação de uma carta por meio do filho, o pré-candidato à presidência, Flávio Bolsonaro. Visitas sociais foram suspensas por um mês e encontros com finalidade político-eleitoral estão suspensos até o término do período eleitoral. Está conosco aqui ao vivo para falar mais sobre isso o professor Gustavo Sampaio, professor de Direito Constitucional da Universidade Federal Fluminense. Obrigado, como sempre, professor. Boa noite.
8: Também a você, boa noite, Vitor. Boa noite a todos na Band News.
3: Como é que o senhor analisa, professor, essa decisão?
8: Foi como eu supunha que iria acontecer, sabe, Vitor? Por quê? Porque as condições legais e jurisprudenciais para a prisão domiciliar são questões vinculadas ao perfil humanitário. Em geral, a prisão domiciliar é recomendável para pessoas que já avançam na idade e que, além disso, sofrem patologias, sofrem comorbidades. Todos nós sabemos o estado de saúde do ex-presidente Jair Bolsonaro é muito ruim. Ele tem problemas bastante severos que exigem tratamento e que demonstram que as condições do cárcere não são condições compatíveis com a dignidade humana. No caso de pessoas como ele, eu sempre cito aqui, Vitor, em nossas conversas, um outro ex-presidente, Fernando Collor de Mello, que também já tem mais de 70 anos e cumpre pena em regime domiciliar, também por razões humanitárias. Então, parecer emitido pelo Procurador-Geral da República, Paulo Gonet, acolhido pelo ministro Alexandre de Moraes, é no sentido de que uma coisa não se confunde com a outra. O fato de Jair Bolsonaro, segundo o Procurador-Geral, ter descumprido uma das determinações impostas no dia 24 de março, pela decisão de Alexandre de Moraes, que concedia a prisão domiciliar, não faz automaticamente com que se deva promover o retorno de Jair Bolsonaro à penitenciária. Mas o procurador disse claramente no parecer, isso não gerará na automaticidade o retorno dele, querendo demonstrar que se houver uma persistência nas violações, aí sim. O procurador-geral recomendou novas medidas que foram tomadas. Por exemplo, a suspensão das visitas, mas mantida a prisão domiciliar, me parece que a decisão está acertada, Vitor.
3: Gada, há poucos minutos aqui, estava até lendo nesse momento uma nota do senador Rogério Marinho, que é o líder da oposição no Senado, é também o coordenador da pré-campanha do Flávio Bolsonaro, comentando essa decisão do ministro Alexandre de Moraes. E aí tem um trecho que me chamou bastante atenção, que é quando é comparado o caso do ex-presidente com o caso de Lula, que na época era ex-presidente também, quando estava preso em Curitiba e que divulgou cartas durante a prisão. A nota diz o seguinte, vou ler aqui rapidamente. O contraste é evidente. Lula, durante o período em que esteve preso, recebeu inúmeras visitas e divulgou manifestações de conteúdo político. Hoje, Jair Bolsonaro, maior liderança popular da direita brasileira, é submetido a restrições muito mais severas. Tenta-se calar quem representa milhões de brasileiros e impedir que exerça sua liderança dialogando e orientando o povo sobre os desafios do país. O que lhe parece, professor? De fato, tem uma contradição entre o fato de Lula ter podido escrever e divulgar cartas na prisão e Bolsonaro não?
8: Talvez tenha, mas o caso não é todo idêntico. Há diferenças substanciais, sabe, Vitor, que precisam ser levadas em conta. Naquele tempo em que o então ex-presidente Lula da Silva estava preso numa sala de custódia da Polícia Federal, lá na Superintendência do Paraná, ele havia sido condenado em primeira instância pela Justiça Federal, pela 13ª Vara Federal, na Operação Lava Jato. E depois sua condenação foi mantida pelo Tribunal Regional Federal da 4ª Região, o Tribunal de Segunda Instância em relação àquela vara, situada em Porto Alegre. Mas Lula tinha interposto dois recursos excepcionais, ao Superior Tribunal de Justiça e ao Supremo Tribunal Federal. Recursos esses que não tinham sido julgados. Naquele tempo, Vitor, a jurisprudência tinha uma posição que mudou, que estabelecia que era possível a execução provisória da pena. O que é isso? A execução da pena, ainda que pendentes recursos excepcionais a tribunais superiores. Então, Lula não tinha contra si uma decisão criminal transitada em julgado. Essa é a primeira diferença. O ex-presidente Jair Bolsonaro, Vitor, foi acusado diretamente perante o Supremo Tribunal Federal no juízo da chamada instância única. Por quê? Porque ele foi acusado de crimes praticados enquanto teria a condição de presidente Então ele foi julgado em única instância pelo Supremo Tribunal Federal, sem possibilidade de recurso. Resultado, ele teve contra si uma decisão transitada em julgado, o que Lula não tinha contra si. Mas há uma outra diferença também. Além de Lula estar naquele tempo em execução provisória de pena e Jair Bolsonaro em execução definitiva de pena, há uma outra diferença. Lula havia sido condenado por crimes vinculados à administração pública, crimes de corrupção, coisas dessa natureza. Enquanto Bolsonaro foi condenado por crimes contra o Estado de Direito, o Estado Constitucional Democrático de Direito. E nesse sentido, esse tipo de delito, esse tipo de crime, exige uma cautela maior na execução penal para que aquela pessoa do apenado não interfira na vida política nacional. Esse talvez seja o principal elemento que diferencie uma situação da outra. Todavia, para terminar, Vitor, não quer dizer que o senador Rogério Marinho esteja totalmente equivocado, não. Há, de fato, uma contradição entre o que se decidiu naquele tempo, permitindo-se cartas à nação, e o que se decide hoje. Apenas eu quero reforçar que o argumento mais forte é o de que, por ter sido condenado por crimes contra a democracia, o órgão da execução penal decidiu que ele não poderia se comunicar com o grande público, exatamente para não interferir no processo político, levando em conta que a prisão domiciliar não é a mesma coisa que a prisão no cárcere. A prisão domiciliar é uma prisão humanitária, cumprida dentro da residência do apenado, dentro de casa. Então é comum na prisão domiciliar que muitas cautelas sejam estabelecidas por quem, Vitor? Pelo órgão da execução penal. No caso aqui, a primeira turma do Supremo Tribunal Federal, Vitor.
3: E, professor, um outro ponto que está chamando muita atenção é o fato de a decisão do ministro ter proibido também as visitas do Flávio Bolsonaro ao pai, pelo fato de que, além de filho, além de ser o pré-candidato apoiado por ele, o Flávio também o visita, e visita formalmente, na condição de advogado. Ele está constituído formalmente como parte da equipe de defesa do ex-presidente, é formado em direito, então está cadastrado como advogado e o visita. Mesmo assim, Moraes proibiu as visitas, até a OAB, a Ordem dos Advogados do Brasil, saiu em defesa de Flávio, disse que era um posicionamento institucional, mais do que um caso pessoal, mas que saiu em defesa da garantia da comunicação entre cliente e advogado, disse que houve um excesso na decisão do ministro Alexandre de Moraes. Na decisão de hoje, o ministro manteve esse ponto, ele não recua em relação a isso, mantém proibido o contato entre Flávio e Jair Bolsonaro. O que lhe parece, professor, esse ponto?
8: Bem, é claro que o Estatuto da Advocacia e da Ordem dos Advogados do Brasil, que é a Lei 8.906, de 94, estabelece prerrogativas para que os advogados, como profissionais liberais, exerçam dentro de sua plenitude suas funções. Não há dúvida. Se Flávio Bolsonaro é advogado, está na condição de advogado, ele deve visitar, mas a decisão do tribunal levou em conta outros aspectos, Vitor, e isso tem que ser considerado por aqui. O ex-presidente Jair Bolsonaro não é um homem indefeso, não é um homem que tem apenas um advogado à testa dos seus interesses perante o Poder Judiciário. Ele teve uma equipe de defesa com vários advogados, há diversos advogados habilitados nos autos, e, portanto, prontos a promover a defesa do ex-presidente. E, nesse sentido, o órgão da execução há de ter considerado que o fato de se impedir Flávio Bolsonaro de visitá-lo em nada prejudica a defesa, porque há outros advogados que estão à testa dessa representação processual de Jair Bolsonaro. Evidentemente, Vitor, que se trata aqui de uma espécie de balanço. Colocou-se na balança um conjunto de valores para se chegar a essa decisão. Colocou-se certamente na balança da decisão do Supremo Tribunal o fato de ele ser advogado e ter a prerrogativa de visitar o seu cliente, embora seja seu pai. Mas, do outro lado, também se considerou que, na condição de filho, por ter sido vetor de leitura de manifestações escritas pelo seu pai e dirigidas à nação, que isso, portanto, significava, segundo o tribunal, uma expressa violação às restrições impostas pela decisão de 24 de março, e que isso pesaria mais do que a sua prerrogativa de advogado sobretudo pelo fato de o ex-presidente ter outros advogados que têm plenas condições de defendê-lo livremente. Agora, é claro, sabe, Vitor, a prerrogativa de um advogado é de ser defendida sempre. Eu sou professor, mas também sou advogado e tenho até o dever de defender as prerrogativas. Eu acredito que isso deveria ter sido mais levado em conta. Talvez no sentido de se estabelecer a possibilidade de visita como advogado, vedando-se qualquer outro aporte para o mundo exterior que não fosse o mero interesse de Jair Bolsonaro perante o Poder Judiciário, proibindo-se, por exemplo, a leitura de cartas, a leitura de quaisquer expedientes lavrados pelo presidente. Mas o órgão da execução penal resolveu entender que não, que diante da gravidade do fato ocorrido, que seria importante impedi-lo de fazer as suas visitas. A posição da Ordem dos Advogados é uma posição institucional, é compreensível que ela tenha sido tomada nessa direção, Vitor.
3: E para fechar, professor, tem possibilidade ainda de recurso? Será que a defesa do ex-presidente vai contestar ou tem algum caminho jurídico para contestar essa decisão de hoje, esse veto às visitas?
8: Seu questionamento aqui também é importante, porque nós não estamos falando mais do processamento criminal do ex-presidente Bolsonaro. Ele já teve contra si a decisão criminal condenatória, recorda-te, proferida lá no ano passado pela primeira turma do Supremo Tribunal Federal. Nós estamos na sede da execução penal, da execução da pena, regida pela Lei 7.910, de 84, que é a chamada Lei de Execução Penal, a LEP. Ora, como o Supremo Tribunal Federal, embora possa, decidiu não delegar à primeira instância o juízo da execução, decidiu permanecer com a competência para gerir a execução penal, e essa competência está hoje na própria primeira turma do Supremo Tribunal, nada impede que o Tribunal reveja essa decisão. Os advogados poderão, por exemplo, apresentar requerimento de reconsideração da decisão proferida pelo juízo da execução. Isso poderá acontecer. Eu apenas acho, sabe, Vitor, que diante da repercussão dos fatos, mesmo com um requerimento formulado na direção de se rever isto que foi decidido pelo ministro Moraes, acho pouco provável que essa mudança aconteça dentro do Supremo Tribunal Federal, já que preservada a prisão domiciliar, e no meu entender corretamente, porque o estado de saúde do presidente é o que dirige efetivamente a manutenção da prisão em regime domiciliar. Então, se mantida a prisão domiciliar e diante do acontecido da leitura pública dessa carta, acredito que as restrições vão permanecer como estabelecidas hoje pelo ministro Alexandre de Moraes. Vitor.
3: Perfeito. Essa análise do professor Gustavo Sampaio. Obrigado, professor, como sempre, pela presença aqui e bom final de semana.
8: Também para você, Vitor. Bom final de semana, bom trabalho e bom jornal.
3: Obrigado. Daqui a gente segue para um rápido intervalo. Daqui a pouco tem mais. Band News TV, na velocidade da notícia. Até já.

0: chegando ao fim o maior torneio mundial de futebol de todos os tempos, que reuniu 48 seleções e 104 jogos em três países sede. 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

0: Ministro Alexandre de Moraes mantém a prisão domiciliar de Jair Bolsonaro, mas suspende todas as visitas ao ex-presidente. A decisão segue recomendação da Procuradoria-Geral da República. O Congresso Nacional entra em recesso parlamentar com votações pendentes para o segundo semestre. Análise de propostas sobre fim da jornada 6x1 e crime de misoginia fica adiada. O tarifaço norte-americano de 25% deve atingir as exportações brasileiras e a Confederação da Agricultura estima impacto em mais de 36%. Lamine Yamal desfalca treino da Espanha há 2 dias da final da Copa. O atacante sente dores musculares na coxa e preocupa a comissão técnica. Número de mortes na região de Paris dobra em junho devido à onda de calor extremo. Relatório sanitário aponta cerca de 3 mil óbitos em apenas uma semana. Falando mais da decisão do ministro Alexandre de Moraes do Supremo Tribunal Federal, que manteve a prisão domiciliar do ex-presidente Jair Bolsonaro, mas ampliou as restrições. Vamos ao vivo a Brasília. Natália Paz está com a gente para trazer detalhes dessa decisão. Boa noite, Natália.
1: Tudo bem, Vitor? Excelente noite de sexta-feira a você e a todo mundo. Uma decisão que não é muito longa, Vitor, seguiu justamente orientações ali por parte da Procuradoria-Geral da República, né? Uma avaliação da PGR de que não era o caso de revogar a prisão domiciliar, e o ministro Alexandre de Moraes, então, ele decidiu justamente pela manutenção da prisão domiciliar do ex-presidente Jair Bolsonaro, mas como você disse, de fato, ele endureceu ali essas restrições para que ela seja mantida e ele não tenha de voltar, então, por exemplo, para o presídio da Papudinha, onde inicialmente ele estava cumprindo essa pena depois que saiu da superintendência da Polícia Federal. E o principal ponto dessa decisão é que ficam, então, de fato, suspensas por 30 dias, por um mês, essas visitas sociais ao ex-presidente, inclusive de familiares. Então, quem não mora na casa com ele, ali no Jardim Botânico, que fica aqui em Brasília, como, por exemplo, a filha da ex-primeira-dama Michelle Bolsonaro, a própria ex-primeira-dama Michelle Bolsonaro, não vai poder ter contato ali com ele, como, por exemplo, os filhos dele, que não moram, então, com ele nessa casa. E a exceção, tem 3 exceções, Vitor, que é para médicos, para fisioterapeutas e também para advogados. Só que nesse último ponto dos advogados, da defesa, que tem um destaque importante, porque o Flávio Bolsonaro, que é filho dele, mas faz parte da equipe de defesa, ele continua proibido de visitar o Jair Bolsonaro, o pai, por aquele período de 3 meses, ali de 90 dias, conforme uma decisão anterior do próprio Alexandre de Moraes. Agora, Vitor, além dessa questão das visitas, né, o ministro ele também vetou aquelas visitas com finalidade político-eleitoral até o fim das eleições de outubro, ou seja, políticos, aliados, presidente do partido, pessoas ali do Partido Liberal também ficam proibidas nessas visitas e também fica proibida, então, a divulgação de manifestos políticos eleitorais, inclusive por terceiros, independentemente do meio utilizado, como, por exemplo, a carta que foi divulgada recentemente pelo Flávio. E o ministro está dizendo ainda que essa proibição está acontecendo diante da perda dos direitos políticos do Bolsonaro, que foi, então, condenado naquele processo que a gente falou muito aqui na Band News TV sobre a tentativa de golpe de Estado. Nesse documento, Vitor, o Moraes ele chega até a dizer ali que é patética, ele usa essa palavra, ele chama de patética a alegação de que a restrição de visitas poderia deixar o Bolsonaro incomunicável. Inclusive, ele enumerou as 185 visitas que o Bolsonaro recebeu desde o início da prisão domiciliar em março desse ano, dizendo até que pela gravidade da condenação dele de tentativa de golpe, a situação do ex-presidente tem bem mais benefícios em comparação aos outros presos aqui no Brasil, destacando mais uma vez a decisão de Moraes de hoje, que seguiu uma recomendação por parte do procurador-geral Paulo Gonet. Vitor.
0: Ok, obrigado, Natália, e boa noite. Até mais.

0: A gente fala agora da guerra no Oriente Médio. Estados Unidos e Irã trocaram mais uma onda de ataques hoje. Teerã acusa os americanos de matarem 7 pessoas, o que gerou retaliação dos iranianos. A nossa editora de assuntos internacionais, a Marina Cid, aqui comigo no estúdio para trazer os detalhes. Boa noite, Marina.
1: Boa noite, Vitor. Os Estados Unidos lançaram duas ondas de ataques hoje que destruíram pelo menos 5 pontes no sul do país, uma torre de vigilância e linhas de energia. Os americanos disseram que os ataques visam continuar a degradar as capacidades militares iranianas. Em resposta, as forças iranianas bombardearam bases americanas na Jordânia, no Bahrein e no Kuwait. Ainda lá no Kuwait, uma usina de energia e dessalinização de água também foi atingida. Esse ataque causou um grande incêndio que os bombeiros tiveram muito trabalho para controlar. E para piorar, a temperatura máxima hoje no Kuwait foi de 46 graus. E no centro de toda essa disputa está, claro, o Estreito de Hormuz. A escalada nos ataques interrompeu mais uma vez o tráfego pela passagem marítima. Teerã retomou o bloqueio do Estreito e Washington voltou a bloquear os portos iranianos. Agora, há pouco, dois petroleiros pegaram fogo após passarem por minas submarinas em Hormuz. A informação é da mídia estatal iraniana. Eu volto com você, Vitor.
0: Ok, seguir acompanhando. Obrigado, Marina, e boa noite.
1: Obrigada, Vitor. Boa noite.
0: Até mais. E olha, ainda falando sobre a tensão no Oriente Médio, moradores de Beirute e de cidades do sul do Líbano tentam retomar a rotina depois dos bombardeios iniciados em março por Israel, que deixaram mais de 4 mil mortos e que forçaram o deslocamento de 1 milhão de pessoas. Redutos do Hezbollah, as regiões ainda lidam com a destruição e o impacto econômico dos ataques. A repórter Stephanie Costa também mostra que a atuação do grupo islâmico vai além do braço armado contra a ocupação israelense.
2: Há 25 anos, a brasileira Romilda Carvalho Salman trocou o Foz do Iguaçu pelo coração do Dahri, região do subúrbio sul de Beirute, uma das áreas mais bombardeadas por Israel. Mãe de 2 filhos, um brasileiro e uma libanesa, ela vive dentro do que se convencionou chamar de Reduto do Hezbollah. Apesar do grupo ser considerado uma organização terrorista tanto pelos Estados Unidos quanto por Israel, a ONU não adota essa classificação.
3: Eu fiz uma radiografia e não paguei nada nos hospitais deles, do Hezbollah.
4: Este foi um dos locais mais atingidos pelos bombardeios de Israel. Aos poucos, a população tenta retomar a rotina em meio aos sinais de destruição.
2: Nascido na década de 80 contra a ocupação israelense, o grupo virou uma força com múltiplos braços. É partido político, rede de assistência social e uma enorme milícia armada.
5: Aqui dentro do bairro, também ajudamos as famílias que permaneceram durante a guerra e não foram embora.
2: Por aqui, cada bairro tem um representante oficial. E Sadiq Islam é vice-prefeito, com atuação alinhada à aliança entre o movimento Amal e o Hezbollah, forças que tradicionalmente administram os conselhos municipais da região.
5: Este bairro sofreu aproximadamente 80 bombardeios do exército israelense e nós nunca abandonamos este lugar.
6: Bom, aqui é outro ponto da cidade de Nabati, onde um bairro inteiro foi completamente destruído pelos ataques israelenses aqui na região.
2: Para quem perdeu tudo, é difícil achar palavras para explicar uma vida de trabalho reduzida a pó.
7: Foram 17 anos de muito trabalho para construir o meu negócio. E foi assim que alimentei meus filhos. E o povo nunca vai se voltar contra o Hezbollah, porque são eles que nos protegem.
0: Mudando de assunto, a gente fala agora sobre economia. Foi divulgado nesta sexta o IBCBR, que é o Índice de Atividade Econômica do Banco Central, e teve uma alta de 0,1%, praticamente estável, né? Uma alta leve de 0,1% em maio, na comparação com o mês anterior. Esse indicador é considerado a prévia do Produto Interno Bruto do Brasil. O resultado mostra uma desaceleração na atividade econômica em relação a abril, quando o avanço foi de 0,4%. No desempenho por setores, a indústria cresceu 0,4% e o setor de serviços subiu 0,1%, enquanto a agropecuária teve uma queda de 1%. Na comparação com o mesmo período do ano passado, o índice do Banco Central acumula alta de 0,8%. Para falar mais sobre isso, está conosco aqui o professor, economista e pesquisador convidado no Laboratório Nimas da Faculdade de Economia da Universidade Federal Fluminense, Wesley Faustino. Obrigado, Wesley, e boa noite.
8: Boa noite, Vitor, e a todos os assinantes da Band News TV.
0: O que explica, Wesley, esse desempenho? Como eu falei, de praticamente estabilidade, né? A economia brasileira estagnada, teve um crescimento muito tímido de 0,1. Por quê, Wesley?
8: A gente vem conversando desde o início do ano, né, em relação a esse processo de desaceleração da economia do país. Um dos principais motivos é a taxa de juros elevada, né? A gente começa o ano, você deve se lembrar nas nossas conversas lá do início do ano, com uma projeção para fechamento de 2026 com a Selic, ali em 12,25%, 12,5%, e hoje a projeção já é na casa dos 14%. E olhando para essa questão de política monetária também, a gente só vai ter espaço, olhando aí para um horizonte de médio e longo prazo, para somente mais um corte esse ano, né? Para entrar dentro daquilo que a gente está vendo como previsão para terminar na casa dos 14% de juros. Esse patamar de juros quer dizer o quê? O dinheiro está mais caro, é mais caro contratar, e para aquele que tem dívida, é muito mais caro até a renegociação. Então, se a gente olha, por exemplo, para o IBCBR, a gente vai entender duas coisas importantes. Também no início do ano, saiu muitas matérias em relação ao endividamento de alguns atores do agronegócio, e isso começa a se mostrar com a desaceleração do setor. O ano passado eles fecharam o que puxaram a economia do Brasil com 14%, então ele começa ali num tombo de 1%. Um outro, o setor de serviços, que é o que emprega, é o que gera renda e é o que muitas das vezes puxa a economia do nosso país. E esse também desacelerou ali, ficando no 0,1, num patamar de estabilidade. Porém, o que nos dá uma visão de não estarmos numa recessão, num caminho de recessão, mas num crescimento desacelerado? A questão da indústria. Porque a indústria, embora ela tenha tido uma queda de abril para maio, né, você teve um patamar ainda positivo. Claro, vale lembrar que muito em linha com as linhas de crédito que o governo está colocando do Nova Indústria Brasil, né, e dos outros programas de crédito que fomentam o setor, porém, isso está surtindo efeito. É um carro desacelerando, mas é um carro que ainda está em movimento, não está parado, está devagar, mas ele ainda está em movimento, é uma economia ainda resiliente.
0: Qual vai ser o impacto, Wesley? Já dá para mensurar da tarifa americana? Ou seja, agora com o tarifaço, será que a tendência é que a nossa economia, já nesse ritmo não tão bom, ainda desacelere mais?
8: Olhando os colegas que já fizeram várias análises ao longo do dia e vou muito em linha com o que disseram, primeiro que a estratégia americana para esse segundo tarifaço, diferente de um ano atrás, foi muito mais estratégico, embora com um tom muito político, e por isso que dá o tom político, é porque você olha para os setores que foram tarifados, né? Então, você vê que já de primeira hora ficaram isentos. Setor de aeronaves, Embraer é muito importante para a parte de aeronaves executivas dos Estados Unidos, e isso mexe com a indústria aérea lá, interna lá, então é um parceiro importante, já está isento. Café, e para ficar em três setores, né, em três produtos, as aeronaves, o café e o suco de laranja, que são os que mais dão problema e o que eles mais consomem do nosso país pela alta qualidade daquilo que é ofertado para eles. Porém, eles deixaram uma gama de produtos ainda ainda tarifados para o Brasil, que dá na casa ali dos 17, 18% daquilo que ainda restou. Porém, existe um ponto, um lado, que o empresariado brasileiro aprendeu com o primeiro tarifaço, que é o vou procurar outros mercados, embora isso demore-se algum tempo, relacionamento, o ciclo de vendas, ele acaba, principalmente para quem exporta os produtos, né, tem esse produto tipo exportação, demora-se, o ciclo de vendas, ele é um pouco mais longo, mas é importante dizer que o empresariado brasileiro, ele aprendeu, seja procurando novos clientes fora, ou colocando aquele excedente de produção para atendimento dentro do Brasil, porém vamos ter impacto sim. Só que como os impactos da guerra que a gente vem acompanhando, e anterior aí a gente teve as notícias que vai e volta, ou vai e volta da guerra lá em Hormuz, né, lá no Oriente Médio, isso demora um pouco para ser sentido internamente, né, na questão dos preços, elevação de preços e tudo mais. Então, vamos sentir, porém a gente não sabe em que medida, por quê? Existe um fator extremamente relevante, que além das tarifas, que é o humor do presidente Donald Trump, que ele coloca, só que com o decorrer dos dias, o passar das horas, as coisas podem mudar, e a gente sabe também que com a experiência que o empresariado brasileiro pegou no último ano, com as tarifas, com o primeiro tarifaço, né, que atingiu a muita gente, a discussão foi de alto nível, é de alto nível, e para os setores tarifados, eles já estão buscando meios de conversa, estratégias de lobby lá nos Estados Unidos, que podem acelerar a retirada ou redução dessas tarifas. Então, é a ver, né? Como foi na primeira vez e como está sendo aí acompanhando a guerra, é a ver como vão ser as cenas dos próximos capítulos, que tudo pode mudar de acordo com o humor. E agora existe um outro ator, que é o seu ministro de Relações Exteriores, né? Que é o equivalente ao ministro de Relações Exteriores, porque eles estão... as portas das midterms lá, que é as eleições de meio de mandato lá, e o Brasil está às portas de eleições para eleger o presidente, e a gente sabe que houve, inclusive, aí nas tratativas ali, num dos momentos discussões do empresariado, até pré-candidatos à presidência da República indo lá para poder ter algum tipo de discurso e tirar algum tipo de vantagem desse momento. Então tem que aguardar, Vitor, aguardar as cenas dos próximos capítulos, que as coisas podem mudar com o decorrer do tempo.
0: Em relação aos juros, Wesley, como você está falando aqui, são o fator talvez mais importante, né, para travar a economia. Hoje o Brasil não consegue um crescimento maior, também por outros fatores, por causa dos juros altos, que tem muita relação com a dívida, né? A dívida do governo, que é muito grande, a política de gastos do governo, que agora põe o pé no acelerador com a chegada da eleição, e vai ter um gasto adicional agora também com o tarifaço, né? Linhas de crédito vão ser abertas para os setores atingidos, por outro lado, deixa de entrar dinheiro da arrecadação dos impostos de exportação, então também por esse lado tem esse perigo, mais dívida do governo e aí o risco de que os juros altos continuem assim?
8: Sim, Vitor, e a gente conversou há umas duas semanas atrás exatamente sobre essa estratégia atabalhoada por parte do governo, porque não houve uma responsabilidade fiscal anterior e agora, no momento de tensão, onde você vai precisar ter um incentivo fiscal com os setores atingidos pelo tarifaço, você não tem espaço para poder desonerar e deixar o dinheiro ir embora. Por quê? Porque o governo está com as contas apertadas ali. A gente tem uma dívida em relação ao PIB de quase 80%. Então, a gente inicia lá em 2023, na casa, no início do mandato do presidente Lula, na casa dos 70%, e está quase na casa aí dos 80% para mais. Então, isso, sim, prejudica, porque quando o fiscal não ajuda o monetário, a gente chega no patamar que a gente está hoje, que é uma política monetária muito restritiva, muito violenta, diga-se de passagem, porque 14% é muito alto e é muito caro, e a gente vê o reflexo, não precisa ir muito longe, a gente vê já no endividamento das famílias, tá? Então, isso é importante. A gente já enxerga que num prazo aí, num cenário de médio e longo prazo até o final do ano, não sai da casa dos 14%, que é altíssimo, e se a gente for para um cenário um pouco mais a longo prazo, fechando 2027, que já existe, independente de quem for sentar na cadeira de presidente da República, qualquer um dos atores vai ter um desafio muito grande com as contas públicas, porque a projeção para fechar os juros lá no final de 2027 é nos 12%. Aqueles 12%, quando a gente conversava no início do ano, que você me perguntava, ó, vai ser isso mesmo? Vai ser mais? Vai ser menos? Vitor, o editor de Brasil, ele não brinca. Ele não brinca. Então, é a ver. Por quê? Porque nós estamos num ano eleitoral, existem essas medidas que são para o tarifaço, existem as medidas que são para o incentivo em relação à guerra, para o petróleo, para a gasolina, para os setores atingidos ali pela guerra, que, haja vista, voltou o petróleo tipo Brent subir de novo. Não está saindo ali, está quase na casa dos 90 dólares o barril. Então, isso preocupa e preocupa muito o governo de turno, que está buscando, né, uma reeleição e precisa encontrar estratégias para poder equilibrar esses pratos todos de forma com que o consumidor ele não sinta na ponta, né? Não sinta como? Com o aumento dos alimentos, que a gente lá em 2023 e 2024, por fatores climáticos e outros, a gente pagava muito caro. Gasolina, que 2022, 2021, a gente pagou muito caro por motivos de pandemia e outros. Então, ele já teve essa experiência, já tivemos essa experiência, e essa experiência, politicamente, ela é muito ruim. Então, por estarmos num ano eleitoral, sim, existe um impacto dessa taxa de juros direta, seja para o governo, mas muito mais para quem interessa para o governo, que é para a família, né? Para as famílias, porque o endividamento está muito alto. O endividamento das famílias, comprometimento de renda está muito alto. E aí não tem tempo agora hábil, né, até as eleições aí, que estamos há quatro meses, aí, três, quatro meses, para ele poder desacelerar esse carro de modo com que corrija a rota.
0: Viu, mais uma vez pela presença aqui, pela entrevista. Ótima noite para você. Bom final de semana.
8: Bom fim de semana, Vitor. Fim de semana de secar argentino, e sigo você aí no placar de 2-1 a favor da Espanha.
0: É isso aí, tá anotado. Vamos ver.
8: Um abraço. Um
0: abração. Deixa eu mudar de assunto agora, falar sobre saúde, porque o uso das canetas emagrecedoras está promovendo uma revolução nos hábitos de consumo dos brasileiros. E isso tem impacto também no bolso. Uma das primeiras mudanças é no manequim, que está encolhendo. Esse efeito, olha só, já está sendo sentido nas confecções e nas lojas de roupas. Dá uma olhada.
9: Há um ano, a vida do Fábio se transformou radicalmente. Os exames revelaram um problema cardíaco grave com alto risco de infarto. E ele decidiu reagir.
10: Foi um susto. Eu fui numa médica, né? Eu falei, nossa. E ela falou assim, se eu tomar Monjaro, ela falou assim, ah, vai te ajudar. E eu falei, como eu não vou morrer? Treinando todos os dias e aí mudar seus hábitos, né? Alimentação, né? Tudo.
9: Com acompanhamento médico e nutricional, Fábio usou canetas emagrecedoras e passou a fazer exercícios.
11: Desse time de futebol, tu era um dos mais gordinhos.
10: De 99 para 75, né? 23 quilos.
9: Foi uma grande transformação. Hoje ele tem menos fome, conseguiu cortar doces, alimentos industrializados e até o cigarro. A mudança de vida chegou até o armário.
10: Eu tive que mudar todo o meu guarda-roupa, né, cara? De 48 para 42. Até, às vezes, tem uns que tem umas roupas que é 40, viu?
9: Com o aumento do uso de medicamentos injetáveis, como Ozempic e Mounjaro, essa mudança atinge atualmente milhões de homens e mulheres em todo o país.
11: Uma mudança de perfil que, inclusive, já chama a atenção do comércio. Aqui na região do Brás, que é um comércio popular em São Paulo, as lojas estão se adaptando.
9: Essa loja vende roupa feminina tamanho grande.
12: Estamos fazendo o quê? Ampliando, né? Diminuindo mais os nossos tamanhos e mantendo a nossa grade plus size. Até porque o tamanho plus nunca vai sumir.
9: Nessa outra, o movimento caiu pela metade e as peças de tamanhos maiores estão sobrando.
13: Pra gente, se não se adaptar, o que está hoje é uma queda muito grande, né? Na verdade, esse ano já está sendo um ano bem difícil.
9: Para o presidente do Instituto Locomotiva, que pesquisa comportamento e hábitos dos brasileiros, quanto mais acessíveis as canetinhas ficarem, maior será o impacto na economia e no mercado.
14: Começou na classe A, as pessoas que tinham mais dinheiro para comprar. Mas hoje é transversal entre as classes econômicas. Quando nós conversamos com as pessoas que pararam de usar, elas pararam de usar por conta do preço da caneta. Com o tempo, esse preço vai cair e essas pessoas vão voltar a usar.
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0: Hora do intervalo. Daqui a pouco, mais informação para você. Até já. 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
1: O TSE assina acordo com grandes empresas de tecnologia para combater desinformação nas campanhas eleitorais. Plataformas de inteligência artificial estarão proibidas de sugerir candidatos aos eleitores. Ministro do Supremo Alexandre de Moraes marca depoimento de Flávio Bolsonaro à Polícia Federal. A investigação apura suposto crime de calúnia cometido contra Lula. Terremoto de magnitude 7,4 atinge a região de Puerto Madero, no México. Tremor ocorre a 10 quilômetros de profundidade. E o cantor Milton Nascimento é internado com quadro de pneumonia hospitalar. O quadro é estável e ele deve ter alta nos próximos dias para seguir o tratamento em casa. E a gente volta a falar sobre o tarifaço americano. O apresentador João Vieira conversou mais cedo com o deputado relator da Lei da Reciprocidade, Arnaldo Jardim, do Cidadania de São Paulo. Vamos ver.
2: Nós estamos falando de uma tarifa que vem 25% e agora a ameaça de que pode se somar a ela outra de 12,5%. Vamos só recordar, porque eu acho que está tendo muita informação e sistematizá-la, acho que ajuda todos a pensarmos de uma forma mais organizada. As justificativas são três básicas dadas pelo governo americano. Primeiro, de que nós temos um grande desmatamento no Brasil. E nós refutamos isso com dados. A nossa legislação de preservação é das mais importantes do mundo, rigorosa. Nós temos 60% quase do nosso território de mata originária nativa. Os Estados Unidos têm apenas 11%. E nós, portanto, não aceitamos esse argumento. Segundo, de que a ampliação do PIX prejudica outras plataformas de cobrança americana. Nós não podemos abrir mão disso. E nós queremos que venham concorrencialmente, apresentem melhores serviços. Não há restrição de que atuem aqui, mas nós não podemos cercear este instrumento que levou muitas pessoas a terem acesso aos serviços financeiros. E o terceiro argumento colocado por eles é de que há cerceamento às plataformas como Meta, Google, o seu desempenho aqui no Brasil. Também o Brasil tem hoje um dos maiores percentuais do mundo de população conectada na internet. Os 12,5%, meu caro João Vieira, que estão sendo anunciados como uma possibilidade, portanto, de 25 mais 12,5 a 37,5, diz respeito a denúncias de trabalho forçado, trabalho escravo no Brasil. Nós podemos ter um ou outro problema em alguma fronteira agrícola, tal, mas nós bem sabemos que não é disso que aqui no Brasil se traz. As nossas relações de trabalho têm toda uma característica e formalidade. Dito isso, João, o que nós estamos aí buscando fazer? Medidas de ampliação de mercado para que as nossas empresas possam ter outros, mas vai ser impossível substituir os Estados Unidos. Por isso, vem a discussão da lei da reciprocidade. No Senado ela foi relatada pela Tereza Cristina, foi aprovada por unanimidade, na Câmara por mim, também aprovada por unanimidade. Significa o seguinte, para todos entenderem, chutou a sua canela, você pode chutar a canela do outro lado, você pode reciprocamente responder. O que você acha disso? É a sua pergunta. Eu acho o seguinte, nós temos esse instrumento, mas nós não devemos aplicá-lo imediatamente. esgotar toda a negociação, porque se nós fizermos isso, qual será aí a nossa resposta? Nós vamos taxar os produtos americanos e aí depois eles podem escalar, aumentar a taxação, nós vamos para uma disputa

0: está isso?
1: Ô João, vamos recorrer a critérios aí para poder dar essa resposta que você está solicitando. Primeiro, por que que agora na lista de exceções ficaram fora café, ficou fora o suco de laranja, ficou carnes? Eu estou me referindo a esses três capítulos e, por exemplo, petróleo ficou fora. Hoje, na nossa relação com os Estados Unidos, o item individual que nós estamos mais vendendo para os Estados Unidos, não é todo mundo que sabe isso, é petróleo. Nós estamos vendendo, é hoje o item da balança que tem maior relevo. As exportações passaram 4 bilhões de dólares de petróleo para os Estados Unidos. Então, por que que nós conseguimos demover? Demonstrando que eles precisam disso. É o argumento da necessidade. Aí não tem poesia nem aconchambramento, é objetividade. Eles perceberam que não tinham outros supridores de suco de laranja, de carne e de café no mesmo volume e no mesmo preço. Acho que nós devemos estender essa discussão para outros itens. E se no dia 22, está marcado para entrar em andamento, não houver uma alteração dos Estados Unidos, aí nós discutimos a lei da reciprocidade em cima de determinados itens. No caso, é o que vai ser mais penalizado, é o item de produtos industrializados, particularmente máquinas que nós exportamos para os Estados Unidos. Aí, acho que no item máquinas, nós podemos, então, pensar em uma resposta proporcional.
0: O Brasil tem cacife para isso, deputado? Os Estados Unidos são gigantes, né? Principal economia do mundo, rivalizando com a China, mas ambos muito distantes do nosso país na questão econômica. Temos força suficiente?
1: Não temos, por isso que esgotar as negociações parece o melhor caminho, dialogar. Acho que não politizar essa questão, não deixar que a retórica, inclusive eleitoral, que se somou a isso, predomine. Acho que temos que tirar isso, dar objetividade e discutir muito com base em números, sem discurso, né? Primeiro, é uma questão. Os Estados Unidos foram nossos parceiros históricos. Os Estados Unidos têm com o Brasil superávit, vende mais aqui do que compra. É diferente, na Europa os Estados Unidos compram muito mais e da China então nem se fala. Tem um grande déficit, com o Brasil tem superávit. Então nós temos que explorar essa questão. E os Estados Unidos são importantes parceiros, embora, aí João Vieira, é uma coisa também para a gente pensar. Decresceu muito a nossa relação comercial com os Estados Unidos. E se os Estados Unidos têm um processo de construção, acho que também a eles interessa ter uma boa relação com o Brasil. Portanto, esgotar ao limite, ter tolerância, buscar item por item, negociar, acho que é o caminho adequado.
0: Agora, também é um outro ponto, né? Citamos aqui algumas preocupações, né? A mais recente que eu coloquei, o senhor até, de certa maneira, concordou, também imagino que não, né? Não temos cacife, essa força toda, para tratar assim, ombro a ombro, né, com os Estados Unidos. Ao mesmo tempo, tem uma outra visão, né? Se o Brasil resolver não aplicar, vamos supor aqui, porque o senhor é cauteloso, o governo também está sendo, não garantiu que vai ser aplicada. Mas vamos supor que o Brasil não aplique a lei, essa lei de reciprocidade. Há risco de nosso país passar a ser visto como fraco no cenário internacional?
1: Acho que não. Acho que nós não devemos medir esta nossa firmeza pela aplicação da lei da reciprocidade. Ela deve ser realmente o último instrumento, se utilizado, acho que deve ser utilizado localizadamente no segmento que nós fomos atingidos, em contrapartida, não uma questão genérica. Por exemplo, alguns dizem que nós devíamos questionar a lei de propriedade intelectual. Acho que não, de forma nenhuma. Isso nos tiraria, inclusive, das regras de comércio internacional da OMC, da Organização Mundial de Comércio. Então, uma resposta pontual. Agora, eu acho que o Brasil já tem sido demarcado como um país que tem sua soberania, sua postura. Isso não significa nenhum sinal de enfraquecimento não aplicar a lei de reciprocidade.
0: Então, fora a lei, eu quero passar para um outro tema também que o senhor é muito importante, um representante grande, que é da dívida rural, né? Tivemos nesta semana uma novidade muito importante.

0: renegociação, mas antes disso, só para finalizar esse tópico, além da lei que já existe, né? Inclusive foi rapidamente feita, relatada pelo senhor, pela Tereza Cristina, aprovada nas casas lá no ano passado, após aquele tarifaço inicial. Além daquilo, neste momento, o senhor não observa nada além que o Congresso possa fazer sobre este assunto?
1: Do ponto de vista de relações institucionais entre os parlamentos, acho que é ter diálogo. Do ponto de vista de apoio aos setores atingidos, nós acabamos de aprovar uma medida provisória chamada Brasil Soberano, que instituiu linhas de crédito para os setores que vão ser atingidos. Um dos setores que me preocupa muito, ao lado do setor de máquinas, João Vieira, é o setor de madeira processada. Esse setor, muitas das empresas tinham sua nos Estados Unidos, produtos específicos para o mercado americano. Essas indústrias, particularmente, estão muito concentradas aí em torno do Paraná, algumas no sul de São Paulo, chega até o Mato Grosso e Santa Catarina, mas com uma localização muito grande. Esse setor de madeiras processadas também. Então, linhas de apoio, de crédito, de incentivo e até de desoneração tributária para as empresas que serão mais atingidas e apoiá-las no esforço de buscar conquistar mercados alternativos, ao mesmo tempo que se mantém a negociação com os Estados Unidos.
0: Perfeito. Agora, deputado, então entrando no assunto que eu rapidamente mencionei aqui, agora com mais detalhes, né? Nesta semana, nestes últimos dias, inclusive com uma das representações, né, do setor feitas pelo senhor, vice-presidente, né, da Frente Parlamentar da Agropecuária, houve um acordo alcançado entre a Frente e o governo sobre a renegociação da dívida rural, né? São bilhões e bilhões, 100 bilhões sendo renegociados através da MP autorizada ali pelo Ministério da Fazenda. Qual a conclusão o senhor faz após esse acerto?
1: Primeiro, nós avançamos alguns pontos que eu me permito destacar aqui. Quando começou a discussão, estava concentrado muito em dívidas bancárias. E nós conseguimos incluir um instrumento que tem sido crescente agora, João Vieira, amigos da Band News, no financiamento do setor, que são as CPRs, as cédulas dos produtores rurais, a cédula do produto rural, onde você tem uma antecipação daquilo que vai produzir e com isso você, com essa cédula, capta recursos para poder ter o custeio, novos equipamentos, os insumos, para você poder rodar a safra como nós falamos. Isso foi importante. Segunda questão, você flexibilizar o uso de garantias. O fato de ter dívida anterior estava impossibilitando o agricultor, que já tinha dado garantias, de contrair outros empréstimos. Então, nós acertamos também, virá agora uma resolução do Conselho Monetário Nacional, uma repactuação do uso de garantias. Um terceiro aspecto importante foi o prazo. Então, para aqueles que foram atingidos por eventos climáticos, o prazo é de 10 anos, com 2 de carência, e naqueles que tiveram queda de renda por várias outras razões, demonstrada e por 2 anos consecutivos, nós temos aí um prazo de 8 anos com 2 de carência. Houve também uma negociação em torno da taxa de juros. Hoje nós vivemos uma taxa de juros proibitiva no Brasil, baixou agora para 14, mas sempre nesse patamar, quando foram contraídos esse empréstimo, a referência era ainda maior, então nós tivemos uma repactuação. Ou seja, não era tudo o que nós precisávamos, mas pelo menos isso dá um fôlego, cobre a maior parte daqueles que estão inadimplentes e dá uma situação de conforto para que a gente possa tocar adiante agora a preparação para a nova safra. O governo, meu caro João, há 2 semanas atrás comemorou que a inflação tinha tido um recuo, ou seja, subiu menos do que estava previsto, para ser mais exato, né? E essa diminuição veio exatamente por conta da queda da inflação de alimentos, ou seja, demonstrando mais uma vez o agro. Então, esse processo de negociação não foi nenhuma generosidade, é uma coisa necessária pelos impedimentos que ocorreram para que o setor continue na sua rota de produção e é o setor que tem feito a diferença aí para a economia do Brasil. É um ponto de equilíbrio entre aquilo que nós queríamos, não foi tudo, aquilo que o governo dizia que podia oferecer e avançaram um pouco mais, e agora nossa atenção é para que o Conselho Monetário Nacional se reúna rapidamente, implemente as normas e o agricultor possa ir a cada uma das instituições repactuar os seus contratos.
0: Só para a gente finalizar, até o senhor disse, né, no fim, não foi tudo, né, que foi atendido, as demandas não foram todas atendidas, mas saíram satisfeitos. Conversei anteontem, com o Pedro Lupion também, presidente, né, da Frente, e era o mesmo diagnóstico, né? Mas tratando das lacunas que ficaram, né? E ficam, né? De certa maneira. Qual o tamanho do problema?
1: O tamanho do problema é o seguinte. Primeiro, nós temos um nível de inadimplência que, destaco, não é porque o agricultor não quer pagar, é porque ele não tem tido condição. Então, tem dois pontos que vão complementar isso, João. Primeiro, o fundo garantidor. Está previsto a medida provisória anunciada, mas tem o desafio de ser implementado. Nós precisamos disso, porque senão nós ficamos a cada crise discutindo repactuação. Se você tiver fundo garantidor de um lado e de outro lado o seguro rural, aí você tem um instrumento permanente. Isso vai dar condições de planejamento, isso vai evitar que você, de tempos em tempos, tem que fazer negociações como essa. Então, implementar o fundo garantidor e avançar no seguro. Olha a nossa situação. Nós que somos uma potência do agro, de produção de alimentos, de proteínas para o mundo, da nossa área plantada no país, apenas 8% hoje tem seguro. 8% da área de produção. Então, não é possível você ter um setor tão relevante, o setor estruturante da economia do país, com esse grau de vulnerabilidade. Então, implementar o que foi pactuado e avançar no fundo garantidor e no seguro rural, como instrumentos de médio prazo mais permanentes para não ficarmos em crises que se sucedem.
2: E mais da repercussão do novo tarifaço americano. Agora análise do cientista político e colunista da Band, Fernando Schiller.
3: É muito interessante analisar isso, tem dois ângulos, eu acho. Um é o das relações internacionais, a relação Brasil-Estados Unidos. Eu acho muito interessante, sempre quando a gente analisa isso, pensar em relação ao que eu chamo de países comparáveis. Tá? Vamos comparar o que está acontecendo com o Brasil e o que está acontecendo aqui do lado. Se a gente pegar, por exemplo, países do Mercosul, né? Chile, Uruguai, em especial Argentina, vamos comparar com o que está acontecendo no Brasil. Essas tarifas de 25% que devem ser acrescidas, né? Mais as tarifas sobre... Né? E aí é muito mais ampla a lista de países, né? Que tem na cadeia produtiva o chamado trabalho forçado, segundo a avaliação americana, então mais 12,5%. Então o potencial aí é 37,5% de tarifas para uma cesta enorme de produtos. Não é? Basicamente, produz máquinas, equipamentos, produz manufaturados, então pega muito a indústria do sul do país, região aqui, São Paulo, interior de São Paulo, Santa Catarina, Paraná, Serra do Rio Grande do Sul, enfim, já tem vários dados sobre isso anunciados pelo próprio governo. Bom, com a lista de exceções que é sabida, né? Basicamente, produtos do agro, aeronaves, carnes, suco de laranja, café, enfim, produtos que têm impacto lá na cesta básica americana, né, no consumo das famílias nos Estados Unidos, tem impacto inflacionário, também porque o Trump também tem problemas internos com as eleições midterm agora no final do ano. Tudo esse é o quadro geral. Né? Mas vamos lá, a Argentina, por exemplo, no dia 5 de fevereiro desse ano, fechou um acordo comercial com os Estados Unidos. Tá? Bom, vamos pegar esse exemplo, que é o país mais comparável, grande aqui do lado. Fechou um acordo que foi exatamente na direção oposta do Brasil. Negociou, fez um acordo comercial. Bom, esses cinco primeiros meses do ano, agora de 2026, a exportação, os embarques de carne argentina para os Estados Unidos subiram 158%, tá? Nesses primeiros cinco meses. Então, é um acordo, são 1.600 e poucos produtos das mais variadas áreas da economia argentina que tiveram tarifas reduzidas, não aumentadas, em relação ao comércio com os Estados Unidos. Alguém vai dizer, pô, mas é porque o Milei é amigo do Trump? Bom, são caminhos, os países fazem escolhas. Isso é como a vida, cada um de nós faz suas escolhas, cada empresa faz suas escolhas, cada estado ou região, cada país faz a sua escolha. Saiu um dado agora no portal 360, esse dado que para mim é curiosíssimo, né? Desde o início do governo, 62 menções negativas, xingamentos de uma maneira geral, do presidente Lula ao presidente Trump, né? Inclusive um chamando de nazista, né? Ou nazismo por outras formas, é patético isso, mas de fato aconteceu ainda na época da campanha eleitoral. Ainda recentemente, na semana passada, o presidente Lula chamou o Trump de pirata, né? Faz pirataria no Estreito de Hormuz. O que o governo brasileiro tem a ver com a guerra? E Estados Unidos e Irã colocou isso no discurso dias antes do anúncio das tarifas, né? A minha impressão, quer dizer, é que tudo é pautado pela disputa interna. Nós estamos fazendo um trade-off aqui. Vamos ter as tarifas para manter uma retórica interna, né, para o governo. Saiu a pesquisa Quest essa semana que mostra o seguinte: 51% dos entrevistados atribuem a culpa das tarifas ao Flávio Bolsonaro, né, 30% dizendo o contrário, que o Flávio foi lá tentar pedir a suspensão das tarifas, o adiamento, enfim, fez um apelo contrário às tarifas. Então, dá 51% a 30%. Obviamente, o marketing do Lula sabe disso, analisa esses dados. Então vê que tem uma oportunidade de ouro aqui, que é a retórica da soberania, que cai entre nós, né? É uma pataquara, né? A gente faz a retórica da soberania, mas a verdade real é que no mundo das relações internacionais vale uma coisa chamada pragmatismo. Olha, eu vi uma entrevista muito interessante do embaixador Rubens Barbosa, que é um grande conhecedor, foi embaixador, mas além disso é um grande conhecedor pragmático das relações Brasil-Estados Unidos. Ele disse, olha, basicamente todos os países do mundo negociaram com os Estados Unidos. Eu mencionei o caso da Argentina aqui, mas vamos lá, não tem tarifa de 25% no Chile, não tem tarifa de 25% no Uruguai. O Uruguai é um governo também de esquerda, porque tem uma relação pragmática. Então, é isso, o Brasil optou por uma relação conturbada, pautada pela agressão política, certo? Com esse discurso nacionalista, não é? Que faz muito bem aqui para o ego de muita gente no Brasil, mas do ponto de vista econômico, não vale nada, né? Quer dizer, é um discurso cuja, entre outras coisas, leva a esta consequência que a gente está vivendo agora. Não é? Como a prioridade é a campanha eleitoral, não é? Eu acho que o governo está escolhendo por onde pisa, né? Mas quem vai pagar a conta é a economia brasileira. Quem vai pagar a conta, vamos deixar claro aqui, né? Em última instância, é o contribuinte brasileiro. Porque o governo vai oferecer compensações a esses setores, né? Vai tirar da onde? O governo é deficitário, então nós estamos no vermelho, vai para a dívida pública. Como diz o meu querido amigo economista, que eu gosto de citar aqui, quem vai pagar a conta é o lobby mais fraco em Brasília, que é quem não nasceu ainda e vai pagar a dívida pública brasileira.
2: A gente fala agora sobre Copa do Mundo. Lionel Messi teve a chance de jogar pela seleção espanhola, mas não foi esse o destino que ele escolheu. Um alerta do técnico Marcelo Bielsa e uma operação da Federação de Futebol da Argentina evitaram que ele fosse da Fúria.
4: Domingo, Lionel Messi não vai enfrentar apenas um adversário. Vai encarar a Espanha, país que o recebeu ainda menino, ajudou a lapidar seu futebol e o ajudou a se transformar num dos maiores da história. Messi deixou Rosário aos 13 anos. Era um garoto tímido, com um tratamento de crescimento pela frente e uma bola que já encantava olheiros espanhóis. Em Barcelona cresceu, passou em todas as categorias de base e chamou a atenção da Federação Espanhola. Piqué e Fábregas, companheiros daquela geração, falavam com Messi sobre a possibilidade de defender a Espanha. A chance existiu. A dúvida, segundo o próprio Messi, nunca existiu dentro dele.
5: estaba la posibilidad, podía llegar a pasar. Pero no, bueno, yo siempre...
6: Habló el corazón.
5: Siempre mi...
7: El deseo siempre estuvo en Argentina.
5: Sí, sí.
4: O problema é que a Argentina demorou a perceber o jogador que tinha do outro lado do oceano. Uma fita com lances de Messi chegou a Marcelo Bielsa, na seleção principal. O técnico assistiu e pediu que o vídeo fosse colocado na velocidade normal. Já estava. Messi é que jogava rápido demais. Bielsa acendeu alerta dentro da Federação Argentina. Assim, a Argentina iniciou uma operação para se aproximar do garoto antes que a Espanha avançasse. O jogo que sacramentou a escolha de Messi foi um amistoso contra o Paraguai com o time sub-20. A Espanha deu a Messi a formação, a cidadania, o clube da vida. A Argentina, a camisa que ele sempre quis vestir. Mas levou anos para entender esse sentimento. Antes de transformá-lo em um símbolo nacional, o país chegou a tratá-lo como estrangeiro. Os fracassos seguidos na Copa de 2014 e em duas Copas Américas fizeram o craque anunciar a aposentadoria da seleção.
8: Pensar em retirar que já está, se terminou para mim a seleção.
4: Os títulos mudaram a relação. A Copa América de 2021, quando venceu o Brasil no Maracanã, rompeu a barreira. O Mundial de 2022 no Catar completou a reconciliação. Para conquistar a quarta estrela argentina, Messi terá de superar o país que quase o convocou, que o ajudou a formá-lo e que nunca deixou de considerar uma de suas casas.
2: E a Espanha tenta o bicampeonato. A Argentina quer o tetra. O clima de decisão já tomou conta de Madrid e de Buenos Aires para a grande final desse domingo, como mostram agora os enviados especiais Sônia Blota e William Talles.

0: de Madrid a Buenos Aires. Tudo parece igual a 10 mil quilômetros de distância. Mesmo idioma, a paixão em comum. E até a marra é idêntica.
1: Argentina, não querias jogar na finalíssima? Toma a segunda!
2: Agora vamos por Espanha, dale que la ganamos.
3: Quero Argentina!
0: Nas bancas de toda a Espanha, a foto do momento estampa a capa do jornal. Um jovem Messi dando banho no bebê Lamine Yamal. Agora o argentino de 39 e o espanhol de 19 fazem o encontro entre as gerações. Messi é muito querido no país. O problema é a seleção que ele defende.
4: Prefiro Espanha que Argentina. Prefiro México que Argentina.
5: Todo menos Argentina.
4: Sim.
0: No bairro de Rocafonda, a 30 quilômetros de Barcelona, onde o argentino é ídolo máximo, a pátria também fala mais alto. Mas tem explicação.
6: Quero que ganhe na Espanha.
7: Quero que a Espanha ganhe. Vou gritar, vou berrar, vou fazer um monte de coisas.
6: Fazer muitas coisas.
0: A Fátima é a avó de Lamine Yamal. Foi aqui que a joia espanhola nasceu e cresceu.
8: Eu conhecia o pai do Yamal e ele dizia: meu filho vai ser melhor que o Messi. Vocês vão ver com o tempo.
0: Uma camisa da Argentina surge no calor escaldante de Madrid. Um turista do Kurdistão e fã de Lionel Messi.
9: A Argentina é muito especial para mim. Eu cresci vendo Lionel Messi jogar. E por isso, eu amo esse país.
0: Os termômetros marcam 33 graus na sombra e vão subir mais até a final de domingo. A Praça Colón, durante a Copa do Mundo, está sendo chamada de Praça da Seleção, porque aqui fica a grande fanzone de Madrid. Olha, no domingo são esperados 6 mil torcedores e não há meteorologia que segure.
10: Já aqui na Argentina, a expectativa é de que a essa hora, no domingo, a Praça da República esteja tomada por um mar de gente. Foi aqui em 2022 que cerca de 2 milhões de torcedores comemoraram a conquista do tricampeonato. Por aqui, tudo remete à seleção. Dos outdoors, às camisas. Durante o Mundial, as buscas pela camisa da seleção cresceram quase 2000%. E adivinha qual é a mais procurada?
11: Camiseta
12: do
11: Messi.
12: Camiseta do Messi, bola, boné. Pra nossa sorte, tem vendido muito bem.
10: Diante de um cenário tão positivo, o que é que resta pro turista brasileiro?
13: O sentimento do brasileiro agora é mais um pouquinho de inveja, assim, porque a atmosfera dos argentinos, né, como eles são patrióticos, a seleção deles é de se invejar.
0: Para não terminar a reportagem com a Argentina em alta, voltamos a Madrid. Por aqui, a Espanha conta com uma torcida especial. A nossa Espanha-Argentina.
14: Espanha, com certeza!
15: Vai, Espanha!
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0: Trote de formatura e escola de aviação termina em tragédia no Paraná. Aluno morre depois de levar um banho de óleo de motor. Instrutor é preso, mas vai responder em liberdade. E você vai ver também nesta edição.
1: Polícia investiga se advogado encontrado morto em São Paulo foi vítima do golpe Boa Noite Cinderela. Setores fazem cálculos e governo anuncia 21 bilhões de reais em crédito para proteger a indústria do tarifaço. Moraes mantém Bolsonaro em prisão domiciliar, mas amplia restrições depois de carta lida pelo filho Flávio. Cientistas coreanos criam roupa robótica que se veste sozinha. E a expectativa das torcidas de Argentina e Espanha para a final da Copa do Mundo. 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
0: O governo vai ampliar as linhas de crédito para as empresas atingidas pelo novo tarifaço nos Estados Unidos. Seguimos então direto ao vivo para Brasília. Natália Pazzi tem as informações. Boa noite para você, Natália.
7: Boa noite, Thaís. Essa ajuda que foi anunciada pelo ministro da Fazenda virá por linhas de crédito com juros subsidiados. As taxas vão variar de 10% a 17% ao ano, dependendo do tamanho da empresa. O modelo é diferente do anterior, que previa também o adiamento de impostos e a facilitação de compras públicas. A Apex, que é a Agência Brasileira de Promoção de Exportações e Investimentos, também anunciou um plano de 130 bilhões de reais para ajudar que empresas brasileiras possam encontrar novos parceiros comerciais. Na avaliação do presidente da autarquia, que é ligada ao governo federal, a Europa figura entre as prioridades da estratégia de abertura de mercados. O entendimento é de que o acordo entre Mercosul e União Europeia cria oportunidades que podem ser aproveitadas neste momento. Países da Ásia Central, como Cazaquistão e Uzbequistão, também estão entre os mercados que são considerados estratégicos. Na reportagem, o Pedro Teixeira traz mais detalhes da reação do governo brasileiro.
8: Este ano, o governo reforçou o apoio aos setores atingidos pelo tarifaço com mais 15 bilhões de reais, sendo que metade já foi liberada. Agora, o BNDES pediu ao Ministério da Fazenda a liberação da segunda parcela dos recursos e ainda vai aportar outros 6 bilhões, totalizando 21 bilhões de reais de crédito. De acordo com cálculos do governo, o tarifaço deve afetar diretamente 18% de todas as exportações brasileiras para os Estados Unidos, o equivalente a 7 bilhões e meio de dólares em vendas externas. O novo tarifaço coloca o Brasil na segunda posição entre os países mais taxados pelos Estados Unidos, atrás apenas da China. Antes da nova medida, móveis, máquinas e peças pagavam entre 2% e 5% de imposto, enquanto calçados e têxteis eram taxados entre 5% e 10%. A partir de 22 de julho, todos esses produtos passam a ser alvo de uma sobretaxa de 25%, que será somada à tarifa de importação já cobrada.
9: Claro que fere a autoestima, claro que faz aflorar sentimentos de nacionalismo, de patriotismo, de soberania, mas nessas horas é importante a gente ter a perspectiva do que está acontecendo, estudar qual é a melhor maneira de avançar, falar duro mesmo, negociar duro, procurar resultados de ganha-ganha.
8: O presidente da CNI, Ricardo Alban, conversou com o vice-presidente Geraldo Alckmin e com o ministro do Desenvolvimento, Márcio Elias, sobre a sétima missão do grupo, Nova Indústria Brasil, que deve auxiliar os setores industriais prejudicados. Enquanto tenta avançar nas negociações, o governo estuda usar a lei da reciprocidade, mas especialistas alertam para riscos.
10: Nos documentos americanos, há uma frase muito sintomática. Eles dizem que as tarifas do Brasil podem subir ou descer dependendo da reação do Brasil. Então, eles estão abertos à negociação. O governo brasileiro diz que está aberto à negociação. Então, em vez de retaliar, vamos negociar.
0: O tarifaço mais uma vez dominou o dia dos pré-candidatos à presidência.
11: No Rio de Janeiro, o presidente Lula visitou a Escola Nacional de Saúde Pública e o Instituto de Traumato-Ortopedia. No discurso, Lula falou sobre o novo tarifaço anunciado pelo governo Donald Trump.
12: Agora, a guerra que eu quero fazer com ele é a guerra da narrativa. É a guerra da verdade. Eu quero provar ao mundo quem é que está dentro da verdade nessa guerra tarifária entre Brasil e Estados Unidos. Então ele vai ter que aprender a fazer guerra com outra arma, que é a arma da palavra.
11: As negociações para garantir palanques em estados vitais na eleição avançaram. Depois de cogitar Rodrigo Pacheco, do PSB, e Alexandre Calil, do PDT, o presidente Lula definiu que o PT vai mesmo ter candidato próprio ao governo de Minas Gerais, o segundo maior colégio eleitoral do país. O nome escolhido é o do deputado federal Patrus Ananias. O ministro Alexandre de Moraes do Supremo marcou para o próximo dia 28 o depoimento de Flávio Bolsonaro, no caso em que o senador é investigado por calúnia contra Lula. Em janeiro, o pré-candidato do PL publicou em uma rede social um conteúdo que associa o presidente a crimes como tráfico de drogas e lavagem de dinheiro. Ao determinar o depoimento, Moraes disse que a defesa do senador não atendeu ao pedido de sugerir data e horário. De olho no eleitorado feminino, Flávio Bolsonaro lançou um plano voltado às mulheres. O anúncio em uma rede social foi feito ao lado de Daniela Marques, ex-presidente da Caixa e nome cotado para ser vice na chapa ao Palácio do Planalto. Entre as promessas estão projetos de incentivo ao empreendedorismo e a liberação de internet de graça para mulheres.
13: Mais uma coisa que está no nosso programa Brasil por Elas, que é a internet de graça para essas 70 milhões, né, de mulheres. Inclusive, a gente está discutindo aqui na pré-campanha é o fornecimento até do próprio aparelho de telefone celular para aquelas pessoas que não têm condição.
11: Em agenda no Rio Grande do Sul, o pré-candidato do PSD, Ronaldo Caiado, voltou a criticar Flávio Bolsonaro.
14: Se ele está perdendo espaço na pesquisa, isso não é por crítica de A ou de B. Isso é em decorrência de problemas de ordem pessoal que estão cada vez mais diluindo a credibilidade dele perante a sociedade. Esta é a grande realidade.
11: Renan Santos cumpre agenda no Rio de Janeiro. O pré-candidato do Missão criticou o cancelamento de um show que a banda Limão Rosa faria na cidade. Renan, um dos vocalistas do grupo, disse que foi alvo de perseguição da esquerda. Em São Paulo, Romeu Zema cumpriu agenda com pré-candidatos do Partido Novo no estado.
0: Os primeiros efeitos eleitorais do tarifaço. Veja no comentário de Fernando Mitre.
15: O presidente Lula deixou para o ministro Mauro Vieira responder, e com resposta dura, aos ataques que sofreu do secretário de Estado americano, se poupando assim para avisar com suas críticas ao presidente Trump. Elementar, Lula se coloca num debate acima do confronto com o ministro Marco Rubio, que foi replicado nas redes sociais por Flávio Bolsonaro. Depois do novo tarifaço de 25%, que pode virar 37,5%, o governo anuncia que continua negociando com os Estados Unidos, enquanto considera a aplicação da reciprocidade. Vamos ver. O primeiro efeito dessa nova taxação na campanha petista é o uso, agora intenso, da bandeira da soberania, que deu a Lula, desde o primeiro anúncio do tarifaço, os sinais positivos de recuperação nas pesquisas depois de uma fase especialmente difícil. Lula vai agitar essa bandeira até o fim da eleição. Thaís.
0: Obrigada. E o ministro Alexandre de Moraes manteve a prisão domiciliar do ex-presidente Jair Bolsonaro, mas endureceu as restrições. De volta ao vivo de Brasília, Natália Pazzi com as informações.
7: Thaís, ficam suspensas por 30 dias visitas sociais a Jair Bolsonaro, inclusive de familiares. A exceção é para médicos, fisioterapeutas e advogados. Neste caso, Flávio Bolsonaro, que faz parte da equipe de defesa, continua proibido de visitar o pai por 90 dias, conforme decisão anterior. O senador classificou a nova medida como ilegal, desproporcional, covarde e cruel. Agora, Moraes ainda vetou visitas com finalidade político-eleitoral até o fim das eleições de outubro, bem como a divulgação de manifestos políticos eleitorais, inclusive por terceiros, independentemente do meio utilizado. Segundo o ministro, essa proibição acontece diante da perda dos direitos políticos do ex-presidente. No documento, Moraes afirma que não é plausível a justificativa da defesa de Bolsonaro de que ele não sabia da divulgação da carta endossando a pré-candidatura de Flávio à presidência e classificou como patética a alegação de que a restrição de visitas poderia deixar Bolsonaro incomunicável. Moraes destaca que Bolsonaro já recebeu 185 visitas desde o início da prisão domiciliar em março deste ano, sendo 31 encontros com os filhos e 64 com advogados, o que, segundo ele, demonstra que o direito de defesa continua integralmente preservado. E pontuou que, pela gravidade da condenação, a situação de Bolsonaro é mais benéfica que de outros presos no Brasil. A decisão de Moraes seguiu o entendimento da Procuradoria-Geral da República. É com você.
0: Valeu. Um trote para comemorar o fim do curso de formação de pilotos terminou em tragédia no Paraná. Um piloto morreu depois de tomar um banho de óleo de motor de avião.
16: Estas são as imagens do primeiro voo solo do piloto. Quem registrou a cena foi a irmã dele. Logo depois do pouso, o piloto foi submetido a uma brincadeira para comemorar a conquista. Só que o episódio terminou com a morte do engenheiro Gustavo Henrique Lara, de 27 anos. O jovem passou pelo banho de óleo de motor de avião. Um trote como este, comum em escolas de aviação. Gustavo morreu após a brincadeira. O piloto tinha acabado de concluir o voo inaugural de sua carreira aqui no Centro de Instrução de Aviação Civil do Aeroclube de Ponta Grossa, cidade a cerca de 115 quilômetros de Curitiba. Foi o próprio instrutor quem jogou o produto em Gustavo. O piloto teve uma reação alérgica grave e precisou ser levado às pressas ao hospital. Ele teve 3 paradas cardiorrespiratórias e não resistiu. A Escola de Aviação Civil disse que o ritual aconteceu fora da área da instituição e que está à disposição das autoridades. O instrutor, de 22 anos, chegou a ser preso, mas pagou uma fiança de R$3.000 e vai responder ao processo em liberdade. A polícia investiga o caso como homicídio culposo, sem a intenção de matar. Nós tivemos acesso ao depoimento do instrutor. Ele disse que na semana passada, outro piloto tinha passado pelo mesmo ritual.
17: A gente sempre usou o mesmo óleo, do mesmo recipiente. E sempre esteve normal, tanto que uma semana atrás teve um outro aluno que fez o voo solo e tomou banho de óleo e não teve problema nenhum.
16: Além dele, outras 4 pessoas foram ouvidas pela polícia. Segundo os depoimentos, testemunhas e a própria vítima disseram que o óleo estava com um cheiro estranho e uma textura diferente. Exames detalhados já foram feitos para esclarecer a causa da morte.
18: Nada impede que isso evolua para um homicídio doloso, dependendo da investigação, assim como nada impede que ele seja absolvido dentro do processo penal.
16: Em nota, a ANAC, Agência Nacional de Aviação Civil, lamentou o ocorrido e alertou que produtos químicos aeronáuticos, como óleos e lubrificantes, jamais devem entrar em contato com a pele, pois trazem graves riscos à saúde e podem ser fatais. E reforçou o apelo para que escolas de aviação repensem seus ritos de celebração sem expor ninguém a riscos.
0: Câmeras de segurança e o extrato bancário ajudam a polícia a refazer os últimos passos de um advogado carioca encontrado morto em São Paulo.
19: Essas imagens mostram o advogado Pedro Eli Cordeiro dos Santos, de 43 anos, caminhando ao lado de um homem de boné branco e casaco preto. O registro foi feito às 2h54 da madrugada do último dia 10, na Vila Madalena, na Zona Oeste de São Paulo. As imagens foram feitas pela câmera de segurança dessa tabacaria. Logo em seguida, os dois entram para a loja e ficam lá dentro por cerca de 4 minutos. Assim que os dois entram, o homem abre uma geladeira e pega apenas uma cerveja e entrega para o atendente, que abre a bebida. O homem de boné branco abre a carteira como se estivesse à procura de dinheiro, até que aponta para a máquina como se pedisse para Pedro pagar. Prontamente, o advogado abre a carteira e pega o cartão. Por 3 vezes, o carioca passa o cartão e digita a senha. Às 2h57 da madrugada, os dois deixam a tabacaria.
20: Menos de uma hora depois, Pedro foi deixado por um carro a poucos metros da tabacaria. Testemunhas disseram que ele estava passando mal. Socorristas ainda tentaram reanimá-lo, mas ele não resistiu.
21: Se não é Uber, quem é? Se for Uber, quem chamou? Péssimo, né? Porque poderia ter socorrido, mas tirar e jogar ali na rua.
20: Praticamente no mesmo horário em que Pedro passava mal, criminosos tentaram transferir quase 10 mil reais da conta dele. A operação foi bloqueada pelo banco. Depois, o celular da vítima foi usado. O aparelho e a carteira desapareceram. Hoje a polícia ouviu o amigo que acompanhava Pedro. Naquela noite, os dois tinham saído para assistir jogos da Copa do Mundo num bar. Pouco depois da meia-noite, eles deixaram o local em um carro de aplicativo. Depois de deixar o amigo em casa, Pedro voltou para o bar onde estava antes. Foi nesse retorno que encontrou o homem que aparece nas imagens de segurança.
22: Foi realmente identificado esse homem pelo Smart Sampa, pelas câmeras de segurança da prefeitura, e ele já foi intimado pelas notícias que eu tenho para que possa prestar os esclarecimentos necessários.
20: A principal linha de investigação é que Pedro tenha sido vítima do golpe conhecido como Boa Noite Cinderela. A confirmação depende dos exames periciais, que vão indicar a causa da morte e ajudar a esclarecer o que aconteceu naquela madrugada.
0: O Tribunal de Justiça do Rio de Janeiro condenou os irmãos acusados de assassinar o bicheiro Fernando Inácio. Pedro Emanuel e Otto Samuel Donofre foram condenados a 32 e 31 anos de prisão, respectivamente. O bicheiro foi vítima de uma emboscada com fuzil em um L-ponto em novembro de 2020. Pedro Emanuel era policial militar na época e, apontado como mandante do crime, Rogério de Andrade aguarda o julgamento no presídio federal. Um deslizamento de terra deixou pessoas soterradas na China. Daqui a pouquinho a gente vai trazer as informações sobre esse soterramento, mas vamos seguir falando de fenômenos climáticos, porque é o seguinte: várias cidades sofrem com enchentes nos Estados Unidos. No Texas, 2 pessoas morreram e foram afogadas. E olha só, mais de 200 precisaram ser resgatadas por barcos e helicópteros. A chuva que caiu em apenas uma semana era o previsto para todo ano. Olha só o volume de chuva, 50 cidades declararam calamidade pública. A gente segue ainda com informações climáticas, porque no Chile, temporais deixaram 3 mortos, centenas de pessoas ficaram desabrigadas. Olha só o cenário. As regiões central e sul foram as mais atingidas e a chuva forte alagou ruas, fechou rodovias e deixou mais de 250 mil pessoas sem luz. As aulas foram suspensas nesta sexta. Vamos dar uma olhadinha como é que fica a previsão aqui para o Brasil nos próximos dias. Afinal, final de semana chegando e tem alerta de chuva muito forte, raios e granizo no Rio Grande do Sul. Atenção especial, como a gente destaca por aqui, para as áreas da campanha e do sul do estado. Tem uma situação ainda de perigo extremo na região sul, ou seja, um alerta muito grande nessa área. Vamos falar agora também dos ventos, que podem chegar a 90 km por hora. São rajadas muito muito intensas, não só no Rio Grande do Sul, mas como a gente observa também avançando por Santa Catarina e Paraná. Previsão ainda de temporais no litoral do Nordeste, com chance inclusive de transtornos entre Recife e Natal e chuvas mais pontuais na região Norte. Vamos destacar agora o cenário em São Paulo, porque tem previsão de veranico até a próxima sexta-feira. Eu estou falando do estado de São Paulo, com temperaturas até 5 graus acima da média para a época. No interior do estado, o calor pode superar até os 30 graus durante as tardes. Mas a gente olha aqui para o cenário também na região metropolitana. Olha só, capital paulista com previsão de ventania o final de semana inteiro, mais uma variação térmica de 12, por exemplo, como a gente fala, de mínima, 26 graus, mas sem chance de chuva. Olhando para o domingo, também tempo firme, temperatura mais amena no começo do dia, 14 graus e máxima de 27, vai fazer até calor nesse domingo. Destacando outras cidades, vamos a Florianópolis, máxima de 26, mínima de 14, Rio de Janeiro com tempo firme e calor, 31 graus por lá, mínima na casa dos 15, Salvador 20 e 27, com possibilidade de pancadas de chuva, e Manaus 26 e 32, com pancadas isoladas. Agora sim, a gente confere esse deslizamento de terra que aconteceu na China. Dá só uma olhada.
1: Uma encosta Moradores aparecem fugindo da avalanche de rochas e do desabamento dos edifícios. 8 pessoas morreram e 34 estão desaparecidas. Autoridades tinham emitido um alerta de emergência minutos antes da tragédia. 1000 moradores foram removidos. Ainda não se sabe o que causou o deslizamento. A China tem sofrido com fortes chuvas nas últimas semanas. E mais de 1 milhão de pessoas já foram retiradas de casa por causa das enchentes.
0: Os Estados Unidos intensificaram a ofensiva contra o Irã, lançando 2 ondas de ataque que destruíram pelo menos 5 pontes no sul do país, uma torre de vigilância e linhas de energia também. Forças iranianas bombardearam bases americanas no Oriente Médio. Uma usina de energia e dessalinização no Kuwait também foi atingida. O controle do Estreito de Hormuz está no centro dessa disputa. Agora há pouco, 2 petroleiros pegaram fogo após passarem por minas submarinas em Hormuz. A informação é da mídia estatal iraniana. O preço do petróleo voltou a disparar. A sequência de altas reacende o alerta para novas pressões sobre a inflação, como explica pra gente a Juliana Rosa.
2: O risco à inflação vai crescendo conforme o petróleo acelera. Hoje o barril do tipo Brent se aproximou de 90 dólares, fechou em 88. E na semana as cotações deram um salto em torno de 15%. Nos postos, os preços médios se mantiveram estáveis essa semana, segundo uma pesquisa divulgada pela Agência Nacional do Petróleo. Gasolina em R$ 6,58, diesel em R$ 6,94. Mas primeiro, você vê que os preços não voltaram aos valores anteriores. Segundo, isso é uma média do país. Um especialista estava me dizendo o seguinte, que a região sul e parte da sudeste são mais beneficiadas, porque são abastecidas principalmente pelas refinarias da Petrobras, que têm segurado preços. Em parte, é compensado com os subsídios do governo e também com aumento de receitas da Petrobras com mais produção e exportação de petróleo. Já nas regiões norte e nordeste, os preços acabam subindo, porque são regiões que dependem mais de refinarias privadas e essas seguem mais as cotações internacionais. Então, por enquanto, a pressão inflacionária aqui no país está contida, mas há preocupação com a piora do conflito no Oriente Médio. Thaís.
0: Aquele fim de semana que a gente estava esperando, numa expectativa danada, não deu para o Brasil, mas a Espanha tenta o bi, a Argentina o tetra e o clima de decisão já toma conta de Madrid e de Buenos Aires para a grande final da Copa do Mundo no domingo.

0: de Madrid a Buenos Aires. Tudo parece igual a 10 mil quilômetros de distância. Mesmo idioma, a paixão em comum. E até a marra é idêntica.
1: Argentina, não querias jogar na finalíssima? Toma na segunda!
2: Agora vamos por Espanha, dale que la ganamos.
3: Quero Argentina!
0: Nas bancas de toda a Espanha, a foto do momento estampa a capa do jornal. Um jovem Messi dando banho no bebê Lamine Yamal. Agora o argentino de 39 e o espanhol de 19 fazem um encontro entre as gerações. Messi é muito querido no país. O problema é a seleção que ele defende.
4: Prefiro Espanha que Argentina. Prefiro México que Argentina.
5: Todo menos Argentina.
4: Sim.
0: No bairro de Rocafonda, a 30 quilômetros de Barcelona, onde o argentino é ídolo máximo, a pátria também fala mais alto. Mas tem explicação.
6: Quero que ganhe na Espanha.
7: Quero que a Espanha ganhe. Vou gritar, vou berrar, vou fazer um monte de coisas.
6: Vou ter muitas coisas.
0: A Fátima é a avó de Lamine Yamal. Foi aqui que a joia espanhola nasceu e cresceu.
8: Eu conhecia o pai do Yamal e ele dizia: meu filho vai ser melhor que o Messi. Vocês vão ver com o tempo.
0: Uma camisa da Argentina surge no calor escaldante de Madrid. Um turista do Kurdistão e fã de Lionel Messi.
9: A Argentina é muito especial para mim. Eu cresci vendo Lionel Messi jogar. E por isso eu amo esse país.
0: Os termômetros marcam 33 graus na sombra e vão subir mais até a final de domingo. A Praça Colón, durante a Copa do Mundo, está sendo chamada de Praça da Seleção, porque aqui fica a grande fanzone de Madrid. Olha, no domingo são esperados 6 mil torcedores e não há meteorologia que segure.
10: Já aqui na Argentina, a expectativa é de que a essa hora, no domingo, a Praça da República esteja tomada por um mar de gente. Foi aqui em 2022 que cerca de 2 milhões de torcedores comemoraram a conquista do tricampeonato. Por aqui, tudo remete à seleção. Dos outdoors às camisas. Durante o Mundial, as buscas pela camisa da seleção cresceram quase 2000%. E adivinha qual é a mais procurada?
11: Camiseta de Messi.
12: Camiseta do Messi, bola, boné. Pra nossa sorte, tem vendido muito bem.
10: Diante de um cenário tão positivo, o que é que resta pro turista brasileiro?
13: O sentimento do brasileiro agora é mais um pouquinho de inveja, assim, porque a atmosfera dos argentinos, né, como eles são patrióticos, a seleção deles é de se invejar.
0: Para não terminar a reportagem com a Argentina em alta, voltamos a Madrid. Por aqui, a Espanha conta com uma torcida especial. A nossa Espanha-Argentina.
14: Espanha, com certeza!
15: Vai, Espanha!
16: Mas a gente tem que dar mais sorte para, né, para a Espanha do que a gente tem dado ultimamente, hein, Fernandinho? Boa noite.
17: Boa noite, Thaís. Boa noite a todos. É, assim, para o brasileiro é ruim a Argentina, né? Além da rivalidade, que ele já tem 3 títulos. É, eles vão encostar no 4º. Nós temos 5. A Itália tem 4, a Alemanha também tem 4. A galera está na nossa cola e a gente fica dando mole, a gente vai acabar dançando.
16: Mas vamos lá, treinamento e dia, agora aquela reta final, já está tudo azeitado, a Espanha, inclusive, não vai dar coletiva, né, mais para frente, vai se resguardar. É isso agora, é só esperar o domingo, né, Fernandinho?
17: Pois é, aquela velha história, vamos ficar concentrados, não vamos falar, nada que desvie o foco, mas os jogadores contam que isso é muito importante, você ficar ligado no jogo, pensar, estar junto com os companheiros, isso faz, pode parecer para nós mortais algo que não é normal, mas para eles é muito importante, é fundamental dentro da rotina das equipes de futebol, essa preservação, manter essa identificação com o que vem pela frente, planejar, imaginar, isso tudo faz parte do sucesso ou do insucesso numa decisão como essa.
16: Rapidinho, a Espanha é aquela que não está perdendo nunca. Por outro lado, a Argentina é aquela que está virando jogos decisivos, ou seja, qualquer coisa pode acontecer.
17: A Argentina está indo pela dor, a Espanha pelo amor. Melhor defesa da Espanha, melhor ataque da Argentina, vai ser um duelo interessante.
16: Eu continuo com a Argentina, você com a Espanha, né?
17: Eu com a Espanha.
16: Vamos ver. Mas enquanto isso não acontece, tivemos rodada do Brasileirão e você conta pra gente, né?
17: Voltamos ao normal.
16: Voltamos ao normal.
17: Vamos lá, Bahia ganhou da Chapecoense 2-0. Nós tivemos jogos da Série B também, final de semana não vai ter jogo. Tivemos Mirassol e Grêmio. Mirassol ganhou do Grêmio 2-1, faz tempo que o Mirassol não faturava. E o Fluminense empatou com o Bragantino 1-1 com 1 bilhão de acréscimos de minutos aí, mas enfim, terminou 1-1 o jogo. Você vai ver tudo isso e muito mais já no Sport Total, Thaís. Obrigado.
16: Até já.
17: Até já.
16: Agora, você já pensou em uma roupa se vestindo sozinha, sem você fazer nenhum esforço? Cientistas da Coreia do Sul criaram um robô inflável que faz exatamente isso por você. A tecnologia é inspirada em plantas trepadeiras. O sistema fica integrado ao tecido e, com a pressão do ar, se desenrola pelo corpo em apenas 10 segundos. A ideia bem-humorada surgiu de um pesquisador que precisava vestir uma capa de chuva enquanto andava de bicicleta. Além da praticidade, a novidade deve ajudar idosos, pessoas com limitação de movimento e médicos. A evolução da tecnologia e os impactos na saúde mental são os temas do Canal Livre deste domingo.
3: O que a gente realmente precisa para enfrentar questões de saúde mental é implicação. Ou seja, eu estou implicado aqui num processo, num anseio, num desejo que vai além da minha responsabilidade. Ou seja, que inclui a sua responsabilidade, que inclui os seus sonhos.
11: Qual a importância de a gente dar nome para as coisas, né? Para a gente falar de diagnóstico, falar daquele sentimento com o nome certo.
3: Essencial essa pergunta, né? Porque, ao contrário das doenças propriamente ditas, vamos fazer essa pequena separação metodológica, que não, elas não se transformam com a forma como a gente as nomeia. Né? O sofrimento psíquico, não. O sofrimento psíquico depende de como você o chama, de como você o nomeia, de como você o partilha com os outros.
18: Eu acho que a angústia, ela faz parte do nosso dia a dia. A angústia está ligada à nossa liberdade.
3: Sim.
18: E a nossa liberdade exige escolha. Então eu não entendo isso como doença, nem nada parecido com doença.
3: E eu concordo completamente com

0: um julgamento. E eu queria só, já completando, porque tem ligação com o que o Mitri falou da angústia, nós também perdemos um pouco a capacidade de lidar com a angústia, porque a gente quer sempre uma vida do pleno bem-estar. Uhum. A vida instagramável, já coloco aí o ponto da rede social.
1: Uma idealização excessiva do que deve ser uma vida, né? Uma vida, uma super vida. Né? E eu acho que no Brasil, voltando à tua colocação inicial, isso é ainda mais grave. Porque é como se a gente tivesse uma partilha social que diz assim, ou você é uma super pessoa, instagramável, você tem predicados excepcionais, incríveis, você é azul, você é fora de série, ou você não é ninguém.
2: 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E você vai ver a seguir, Reino Unido elege o 7º primeiro-ministro em uma década. E vamos conhecer o único museu submarino da Europa que fica na Croácia. O Jornal da Noite volta já.
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2: O Reino Unido vai ter um novo líder. Andy Burnham foi confirmado nesta sexta-feira como chefe do Partido Trabalhista. A decisão era o último passo para ele assumir o cargo de primeiro-ministro. Burnham foi o candidato único e vai substituir Keir Starmer, que renunciou após uma crise política provocada pela alta inflação. A posse deve ocorrer já na segunda-feira. Em seu discurso, o novo líder prometeu unir a sigla, governar para toda a população e controlar o preço de produtos essenciais. Produtos importantes do agro brasileiro ficaram livres do novo tarifaço americano, mas outros setores calculam os prejuízos e buscam novos mercados.
4: Da linha de produção da indústria, no Paraná, saem peças de madeira feitas sob medida para a construção de casas lá nos Estados Unidos.
5: Nós fizemos os layouts baseado na necessidade deles. Esse primeiro momento, nós não vamos fazer demissão, nós vamos segurar as pessoas, mas se continuar não tendo demanda, os clientes não comprando, a empresa não suporta manter todos os empregos.
4: Metade de toda a exportação nacional de chapas de madeira vai para o mercado americano. Na lista de produtos brasileiros taxados em 25% pelo governo americano estão milhares de itens. Entre eles, produtos químicos, calçados, vestuário, papel e celulose. No agro, 63% dos produtos exportados ficaram isentos, incluindo suco de laranja, carne bovina, café e pescados. A uva foi a cultura mais prejudicada, mas o efeito negativo deve ser limitado, porque as exportações já tinham diminuído desde o ano passado. Já o mercado de açúcar e etanol, excluído da lista de exceções, calcula os prejuízos. É que os Estados Unidos são o segundo principal mercado para as exportações do combustível brasileiro.
6: Diferentes setores, a mesma preocupação. Queda nas vendas. Pouco mais de um ano depois, no entanto, do primeiro anúncio de tarifaços por parte do governo americano, a notícia desta semana da sobretaxa dos produtos brasileiros não pegou o empresariado de surpresa. No entanto, para muitos, a sobretaxa já não é mais o único desafio. É preciso driblar também a insegurança do empresariado americano, preocupado com os rumos da economia por lá.
4: Nesta fábrica de máquinas em São Paulo, o ajuste de rotas começou no ano passado. Os pedidos dos clientes americanos zeraram e o faturamento caiu 20%. As estratégias, então, mudaram. Mais produtos para o mercado nacional e atenção a outros caminhos.
7: Tem

0: condições de ter mais da América do Sul, mais próximo. Talvez Colômbia, um trabalho um pouquinho mais forte na Colômbia e em outros países.
1: O Brasil ainda está, o Mercosul e o Brasil ainda está fazendo muito acordo. Eu acho que tem espaço para atender. Você tem que procurar mercados que têm menos poder aquisitivo. É mais difícil, mas tem espaço para suprir tudo que os Estados Unidos perdeu.
2: O grande dado da semana foi a confirmação das tarifas por parte do governo americano contra o Brasil. É um jogo de erros que o país vem cometendo neste tema. A oposição comete erros, cometeu no passado, quando um setor da própria família Bolsonaro defendeu tarifas contra o Brasil. Esse ano houve uma correção de rumos, mas na verdade o leite já estava derramado. O governo nunca fez um trabalho diplomático, pragmático, de negociação, de aproximação com os Estados Unidos. Aqui ao lado do Brasil, nós tivemos um exemplo exatamente na direção contrária do que a adotada pelo governo brasileiro, que foi o governo da Argentina, que fez um acordo comercial, isso foi construído durante um bom tempo, com os Estados Unidos, foi assinado dia 5 de fevereiro, onde mais de 1.600 produtos da pauta de exportação da Argentina para os Estados Unidos tiveram redução ou cancelamento de tarifas, onde se multiplicou por 4 vezes a cota de exportação de carnes da Argentina para os Estados Unidos, com um forte crescimento do embarque de carnes da Argentina para os Estados Unidos. Então, aqui mesmo no Mercosul, nós tivemos governos pragmáticos, como o do Uruguai, não tendo essa tarifa sobressalente de 25%, mesmo caso do governo chileno, e um caso de uma forte aproximação pragmática por parte da Argentina. O governo brasileiro, vamos lá, tem um dado que, na minha visão, é autoexplicativo: 62 menções negativas ou críticas ou retórica negativa do presidente Lula em relação ao presidente Trump em 3 anos e pouco. Só neste ano, no meio das negociações, 42 críticas de Lula a Trump, inclusive uma essa semana, chamando o presidente americano de pirata lá no Estreito de Hormuz. Ou seja, o governo brasileiro, de alguma maneira, construiu este conflito, que agora, evidentemente, será pago pela economia brasileira e, em última instância, pelo contribuinte brasileiro, que deve pagar as devidas compensações. É o resultado que se produz a partir daquilo que se planta em termos de negociação internacional.
3: Turistas escaparam do calor europeu num museu subaquático na Croácia. O local abriga a única via sacra submersa do mundo, com 52 estátuas em tamanho real. A atração mais impressionante é uma imagem de Jesus Cristo com 7 metros de altura, situada de 8 a 9 metros de profundidade. Como a água é rasa, até mesmo quem não sabe mergulhar consegue fazer uma visitação usando apenas o equipamento de snorkel. O Jornal da Noite termina aqui. Para rever as nossas reportagens, acesse band.com.br. Obrigada pela companhia.

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4: O ministro do Supremo Tribunal Federal, Alexandre de Moraes, manteve a prisão domiciliar de Jair Bolsonaro, mas suspendeu todas as visitas ao ex-presidente. A decisão segue recomendação da Procuradoria-Geral da República. Para Moraes, Bolsonaro descumpriu as regras ao permitir a divulgação de uma carta por meio do filho, o pré-candidato à presidência da República, Flávio Bolsonaro. Visitas sociais foram suspensas por um mês e encontros com a finalidade político-eleitoral estão suspensas até o término das eleições. Em uma publicação na sua rede social na noite desta sexta-feira, o senador e pré-candidato à presidência da República, Flávio Bolsonaro, comentou a decisão do STF, que chamou de ilegal, cruel e covarde.
5: Bolsonaro foi enterrado vivo, só com a cabeça para fora da terra e tá tomando chute na cara de Moraes. Hoje foi mais um bico na boca. O medo de que Bolsonaro ou um Bolsonaro volte à presidência do Brasil tirou completamente a sua condição de ser juiz. Usar a força que o Estado lhe conferiu para satisfazer os seus devaneios pessoais não é justiça, é vingança.
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0: O TSE assina acordo com grandes empresas de tecnologia para combater desinformação nas campanhas eleitorais. Plataformas de inteligência artificial estarão proibidas de sugerir candidatos aos eleitores. Ministro do Supremo Alexandre de Moraes marca depoimento de Flávio Bolsonaro à Polícia Federal. A investigação apura suposto crime de calúnia cometido contra Lula. Terremoto de magnitude 7,4 atinge a região de Puerto Madero, no México. Tremor ocorre a 10 quilômetros de profundidade. E o cantor Milton Nascimento é internado com quadro de pneumonia hospitalar. O quadro é estável e ele deve ter alta nos próximos dias para seguir o tratamento em casa. Falando agora sobre um crime que está intrigando as autoridades aqui em São Paulo. Câmeras de segurança e o extrato bancário estão ajudando os investigadores a refazer os últimos passos de um advogado carioca encontrado morto aqui em São Paulo. A suspeita é que ele possa ter caído no golpe do Boa Noite Cinderela.
1: Esta é uma das últimas imagens de Pedro Eli Cordeiro dos Santos com vida. O advogado de 43 anos aparece ao lado de um homem de boné branco. Eles entram numa tabacaria na Vila Madalena, zona oeste de São Paulo. Dentro da loja, o homem pega uma cerveja, mas é Pedro quem paga com o cartão. O que aconteceu logo em seguida ao pagamento na loja ainda é um mistério. Menos de uma hora depois, Pedro foi deixado por um carro a poucos metros da tabacaria. Testemunhas disseram que ele estava passando mal. Socorristas ainda tentaram reanimá-lo, mas ele não resistiu.
2: Se não é Uber, quem é? Se for Uber, quem chamou? Então isso conta. Se não foi ele, quem chamou então? Péssimo, né? Porque poderia ter socorrido, mas tirar e jogar ali na rua, deixar solto ali, poderia talvez ter ido para um PS, mas a gente precisa saber quem é essa pessoa.
1: Praticamente no mesmo horário em que Pedro passava mal, criminosos tentaram transferir quase 10 mil reais da conta dele. A operação foi bloqueada pelo banco. Depois, o celular da vítima foi usado. O aparelho e a carteira desapareceram. A polícia ouviu o amigo que acompanhava Pedro. Naquela noite, os dois tinham saído para assistir jogos da Copa do Mundo num bar. Pouco depois da meia-noite, eles deixaram o local em um carro de aplicativo. Depois de deixar o amigo em casa, Pedro voltou para o bar onde estava antes. Foi nesse retorno que encontrou o homem que aparece nas imagens de segurança.
3: Foi realmente identificado esse homem pelo Smart Sampa, pelas câmeras de segurança da prefeitura. E ele já foi intimado pelas notícias que eu tenho para que possa prestar os esclarecimentos necessários.
1: A principal linha de investigação é que Pedro tenha sido vítima do golpe conhecido como Boa Noite Cinderela. A confirmação depende dos exames periciais, que vão indicar a causa da morte e ajudar a esclarecer o que aconteceu naquela madrugada.
0: E um alerta agora sobre a violência do nosso trânsito. Os acidentes com motociclistas aumentaram no último ano e os casos com mortes saltaram quase 10%.
4: Uma cidade que se movimenta em duas rodas. Mais de 1 milhão de motos circulam todos os dias por São Paulo, transportando pessoas e encomendas. No trânsito movimentado, a velocidade de entrega é essencial. Só que tem algo ainda mais importante, a vida. No primeiro semestre deste ano, 238 motociclistas morreram no trânsito da capital, 8% a mais que no mesmo período de 2025. São eles as maiores vítimas. No mesmo período, 190 pedestres e 38 ocupantes de carros perderam a vida. O Anderson, por pouco, não entrou nesta estatística. Há 2 meses sofreu um acidente e teve que fazer uma cirurgia na mão.
5: Sempre quando eu saio para a rua, pensar muito na minha família, lógico que eu tenho que voltar para casa.
4: Para ele, o aumento de motoristas inexperientes em aplicativos que pressionam por entregas rápidas piorou muito o trânsito.
5: Se andar de moto é difícil, né? É muito trânsito, as pessoas estão nervosas no trânsito demais, entendeu? Sem paciência.
4: A faixa azul, preferencial aos motociclistas, passou a funcionar em 2022 aqui na cidade e foi aumentando ao longo do tempo. Hoje, são cerca de 230 quilômetros e o objetivo é chegar a 400 até 2028. Só que essa evolução está parada. O último trecho foi inaugurado há um ano, em julho de 2025.
6: A prevenção, como as faixas azuis, são o melhor caminho, o melhor remédio para evitar acidentes. Porém, a formação, a fiscalização e a educação do trânsito, ela não vai na mesma linha.
4: Enquanto isso, a quantidade de motos na capital vem crescendo. Foram 54 mil emplacamentos no último semestre. 5% a mais que no mesmo período do ano anterior. A prefeitura diz que a segurança no trânsito é uma das prioridades na gestão e que trabalha diariamente para reduzir os acidentes.
0: E olha essa história, um trote para comemorar o fim de um curso de formação de pilotos terminou em tragédia no Paraná. Um piloto morreu depois de levar um banho de óleo de motor de avião.
7: Estas são as imagens do primeiro voo solo do piloto. Quem registrou a cena foi a irmã dele. Logo depois do pouso, o piloto foi submetido a uma brincadeira para comemorar a conquista. Só que o episódio terminou com a morte do engenheiro Gustavo Henrique Lara, de 27 anos. O jovem passou pelo banho de óleo de motor de avião. Um trote como este, comum em escolas de aviação. Gustavo morreu após a brincadeira. O piloto tinha acabado de concluir o voo inaugural de sua carreira aqui no Centro de Instrução de Aviação Civil do Aeroclube de Ponta Grossa, cidade a cerca de 115 quilômetros de Curitiba. Foi o próprio instrutor quem jogou o produto em Gustavo. O piloto teve uma reação alérgica grave e precisou ser levado às pressas ao hospital. Ele teve 3 paradas cardiorrespiratórias e não resistiu. A Escola de Aviação Civil disse que o ritual aconteceu fora da área da instituição e que está à disposição das autoridades. O instrutor, de 22 anos, chegou a ser preso, mas pagou uma fiança de R$ 3 mil e vai responder ao processo em liberdade. A polícia investiga o caso como homicídio culposo, sem a intenção de matar. Nós tivemos acesso ao depoimento do instrutor. Ele disse que na semana passada, outro piloto tinha passado pelo mesmo ritual.
8: A gente sempre usou o mesmo ônibus, o mesmo recipiente. E sempre esteve normal, tanto que uma semana atrás teve um outro aluno que fez o voo solo e tomou banho de óleo e não teve problema nenhum.
7: Além dele, outras 4 pessoas foram ouvidas pela polícia. Segundo os depoimentos, testemunhas e a própria vítima disseram que o óleo estava com um cheiro estranho e uma textura diferente. Exames detalhados já foram feitos para esclarecer a causa da morte.
9: Nada impede que isso evolua para um homicídio doloso, dependendo da investigação. Nada impede, se tivermos indícios de outros elementos informativos durante a investigação, assim como nada impede que ele seja absolvido dentro do processo penal, que o juiz, o Ministério Público, entendam que não houve nenhum crime e até o delegado de polícia aqui responsável pelo caso pode entender que não houve mais esse homicídio culposo.
7: Em nota, a ANAC, Agência Nacional de Aviação Civil, lamentou o ocorrido e alertou que produtos químicos aeronáuticos, como óleos e lubrificantes, jamais devem entrar em contato com a pele, pois trazem graves riscos à saúde e podem ser fatais. E reforçou o apelo para que escolas de aviação repensem seus ritos de celebração sem expor ninguém a riscos.
0: A gente fala agora sobre Copa do Mundo. Lionel Messi teve a chance de jogar pela seleção espanhola, mas não foi esse o destino que ele escolheu. Um alerta do técnico Marcelo Bielsa e uma operação da Federação de Futebol da Argentina evitaram que ele fosse da Fúria.
10: Domingo, Lionel Messi não vai enfrentar apenas um adversário. Vai encarar a Espanha. País que o recebeu ainda menino, ajudou a lapidar seu futebol e o ajudou a se transformar num dos maiores da história. Messi deixou Rosário aos 13 anos. Era um garoto tímido, com um tratamento de crescimento pela frente e uma bola que já encantava olheiros espanhóis. Em Barcelona cresceu, passou em todas as categorias de base e chamou a atenção da Federação Espanhola. Piqué e Fábregas, companheiros daquela geração, falavam com Messi sobre a possibilidade de defender a Espanha. A chance existiu. A dúvida, segundo o próprio Messi, nunca existiu dentro dele.
11: Estava a possibilidade, poderia chegar a passar. Pero no, bueno, yo siempre...
12: Abro el corazón.
11: Siempre mi...
13: El deseo siempre estuvo en Argentina.
11: Sí, sí.
10: O problema é que a Argentina demorou a perceber o jogador que tinha do outro lado do oceano. Uma fita com lances de Messi chegou a Marcelo Bielsa, na seleção principal. O técnico assistiu e pediu que o vídeo fosse colocado na velocidade normal. Já estava. Messi é que jogava rápido demais. Bielsa acendeu alerta dentro da Federação Argentina. Assim, a Argentina iniciou uma operação para se aproximar do garoto antes que a Espanha avançasse. O jogo que sacramentou a escolha de Messi foi um amistoso contra o Paraguai com o time sub-20. A Espanha deu a Messi a formação, a cidadania, o clube da vida. A Argentina, a camisa que ele sempre quis vestir. Mas levou anos para entender esse sentimento. Antes de transformá-lo em um símbolo nacional, o país chegou a tratá-lo como estrangeiro. Os fracassos seguidos na Copa de 2014 e em duas Copas Américas fizeram o craque anunciar a aposentadoria da seleção.
14: Eu pensava no vestiário que já está, se terminou para mim a seleção.
10: Os títulos mudaram a relação. A Copa América de 2021, quando venceu o Brasil no Maracanã, rompeu a barreira. O Mundial de 2022 no Catar completou a reconciliação. Para conquistar a quarta estrela argentina, Messi terá de superar o país que quase o convocou, que o ajudou a formá-lo e que nunca deixou de considerar uma de suas casas.
0: E a Espanha tenta o bicampeonato. A Argentina quer o tetra. O clima de decisão já tomou conta de Madrid e de Buenos Aires para a grande final desse domingo, como mostram agora os enviados especiais Sônia Blota e William Talles.

0: de Madrid a Buenos Aires. Tudo parece igual a 10 mil quilômetros de distância. Mesmo idioma, a paixão em comum. E até a marra é idêntica.
1: Argentina, não querias jogar na finalíssima? Toma a segunda!
2: Agora vamos por Espanha. Dale que la ganamos.
3: Quiero Argentina.
0: Nas bancas de toda a Espanha, a foto do momento estampa a capa do jornal. Um jovem Messi dando banho no bebê Lamine Yamal. Agora, o argentino de 39 e o espanhol de 19 fazem um encontro entre as gerações. Messi é muito querido no país. O problema é a seleção que ele defende.
4: Prefiro Espanha que Argentina. Prefiro México que Argentina.
5: Todo menos Argentina.
4: Sim.
0: No bairro de Rocafonda, 30 quilômetros de Barcelona, onde o argentino é ídolo máximo, a pátria também fala mais alto. Mas tem explicação.
6: Quero que ganhe na Espanha.
7: Quero que a Espanha ganhe. Vou gritar, vou berrar, vou fazer um monte de coisas.
6: Fazer muitas coisas.
0: A Fátima é a avó de Lamine Yamal. Foi aqui que a joia espanhola nasceu e cresceu.
8: Eu conhecia o pai do Yamal e ele dizia: meu filho vai ser melhor que o Messi. Vocês vão ver com o tempo.
9: Meu filho vai ser melhor que o Messi.
0: Uma camisa da Argentina surge no calor escaldante de Madrid. Um turista do Kurdistão e fã de Lionel Messi.
10: A Argentina é muito especial para mim. Eu cresci vendo Lionel Messi jogar. E por isso, eu amo esse país.
0: Os termômetros marcam 33 graus na sombra e vão subir mais até a final de domingo. A Praça Colón, durante a Copa do Mundo, está sendo chamada de Praça da Seleção, porque aqui fica a grande fanzone de Madrid. Olha, no domingo são esperados 6 mil torcedores e não há meteorologia que segure.
11: Aqui na Argentina, a expectativa é de que a essa hora, no domingo, a Praça da República esteja tomada por um mar de gente. Foi aqui em 2022 que cerca de 2 milhões de torcedores comemoraram a conquista do tricampeonato. Por aqui, tudo remete à seleção. Dos outdoors às camisas. Durante o Mundial, as buscas pela camisa da seleção cresceram quase 2000%. E adivinha qual é a mais procurada?
12: Camiseta é Messi.
13: Camiseta do Messi, bola, boné. Pra nossa sorte, tem vendido muito bem.
11: Diante de um cenário tão positivo, o que é que resta pro turista brasileiro?
14: O sentimento do brasileiro agora é mais um pouquinho de inveja, assim, porque a atmosfera dos argentinos, né, como eles são patrióticos, a seleção deles é de se invejar.
0: Para não terminar a reportagem com a Argentina em alta, voltamos a Madrid. Por aqui, a Espanha conta com uma torcida especial. A nossa Espanha-Argentina.
15: Espanha, com certeza!
16: Vai, Espanha!
17: Hora do intervalo, daqui a pouco tem mais. 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Até já!
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0: Olá, seja bem-vinda, muito bem-vindo você também ao nosso jornal Terra Viva, porque agora acompanhamos juntos os principais destaques do agronegócio do Brasil e do mundo.
1: Queda nas exportações de carne bovina à China pode ter impacto de até 4 bilhões de dólares. Tarifaço dos Estados Unidos eleva a taxa sobre uva brasileira a 35% e reduz competitividade da fruta no mercado. Preços pagos ao produtor caem quase 10% no primeiro trimestre do ano. São Paulo registra primeiro caso de gripe aviária em 2026.
0: E você vai ver também todos os detalhes da semana no mercado da pecuária com o Sidney Maschio. Essas e outras notícias a partir de agora no Jornal Terra Viva. Olha, gente, o Brasil deve exportar cerca de 900 mil toneladas de carne bovina para a China neste ano. O volume projetado representa quase a metade do montante vendido ao país no ano passado.
2: O volume representa uma redução de 748 mil toneladas em relação a 2025. Os dados são da ABIEC, a Associação Brasileira das Indústrias Exportadoras de Carnes. A retração nas vendas ocasionada pela salvaguarda chinesa pode gerar um impacto de até 4 bilhões e meio de dólares no faturamento dos frigoríficos nacionais. Vale lembrar que a China considera na cota cargas enviadas no ano passado, mas que entraram no território asiático neste ano. Até junho foram embarcadas 794 mil toneladas para os portos chineses. Desde o início de julho, as indústrias nacionais interromperam a produção de cortes específicos e os embarques para a China, por considerarem a cota já esgotada. Embora o governo do país ainda não tenha divulgado o balanço oficial.
0: Silmar César Miller, o número é bastante claro, visível, metade do que a gente vendeu o ano passado para os chineses de carne, mas por trás desse número vem o quê? Vem um sinal de alerta? Vem alguma análise mais profunda? O que você conta para a gente, Silmar? Boa noite.
3: Meu caro Márcio, muito boa noite. Boa noite aos amigos do canal Terra Viva. Márcio, a China já vem sinalizando até desde o início do ano, foi quando ela criou essa limitação aqui, que ela tenta diminuir a dependência de importações, até por pressão dos próprios pecuaristas internos lá da China, que criticam muito a concorrência do produto externo, que é mais competitivo. Isso vale não só para o Brasil, mas também para outros fornecedores. A Austrália também exporta para a China, Estados Unidos um pouco, tem outros fornecedores, assim como a Argentina, Uruguai, outros países aqui que são exportadores também para o mercado chinês. Todos eles foram penalizados com a limitação de suas cotas de exportação. O Brasil acabou sendo mais penalizado porque sempre exportou mais do que os outros países que vendem para o mercado chinês. Basta dizer que no ano passado, por exemplo, o Brasil exportou quase 1 milhão e 600 mil toneladas de carne bovina para a China. Então, a limitação para esse ano começou com 1 milhão e 100 mil toneladas, e possivelmente nem vai chegar a isso, porque a China está contabilizando nesse limite aqui vendas que já foram iniciadas no ano anterior e que estão entrando no mercado chinês no decorrer desse ano. Então, vai ficar mais ou menos nisso que está sendo calculado aí pela Associação Brasileira dos Exportadores de Carne, que é a ABIEC, em torno de 900 mil toneladas. Ou seja, para o exportador brasileiro, para o frigorífico brasileiro, é realmente uma queda dramática, que não tem como substituir de uma hora para outra isso que deixa de ser embarcado para o mercado chinês. Tanto que tem frigorífico fechando as portas provisoriamente, o pessoal vai reabrir no final do ano, quando aí sim começa a vigorar aqui, começa a haver negociações para atender o mercado chinês a partir de janeiro, quando aí sim começa uma nova limitação de 1 milhão e 100 mil toneladas. Então, até lá, não tem muito o que fazer, ou seja, é o nosso principal mercado, o baque é grande, realmente, para muitos frigoríficos que eram muito dependentes do mercado chinês, já tem muitos que estão fechando as portas do Mato Grosso, por exemplo, por conta dessa limitação. Não tem muito para onde correr para substituir o mercado chinês. Mercado muito grande, os demais mercados da carne bovina brasileira são bem mais limitados. Tem problemas ainda com a Europa, né? A gente tem acompanhado aqui que a Europa está impondo também restrições à importação de carne bovina brasileira, é outra pedra no sapato aqui dos nossos frigoríficos. Justamente agora começava a vigorar o acordo com o Mercosul-União Europeia, com a grande expectativa de liberação de mais vendas de carne bovina do Mercosul para a União Europeia, e o Brasil ficou para trás, por conta de alegações de sanidade do rebanho brasileiro pelo uso de chamados antimicrobianos para o controle de doenças do rebanho brasileiro. Isso já está mais ou menos descartado, o Brasil já tem proposta aqui de remover o uso desse tipo de medicamento, mas até agora nenhum sinal aqui de que a Europa está a fim de liberar a importação de carne bovina brasileira. Pelo contrário, a tendência é fechar tudo a partir já agora do início de agosto, não entra mais nada de carne bovina que não seja aquela que já estava contratada anteriormente. Então sobra pouca coisa aqui, e a única novidade positiva aqui é, pelo menos essa, né? O mercado americano finalmente está aberto para a carne bovina brasileira, ou seja, Donald Trump e sua equipe deixaram de fora a carne bovina brasileira do tarifaço de 25%. Por quê? Porque estão com problemas de abastecimento interno, a pecuária americana está em decadência, o rebanho não está atendendo a demanda de produção de carne bovina para o mercado americano, então o Brasil está sendo beneficiado sem o tarifaço de 25%, que atinge outros produtos, nesse setor da carne bovina. Então, pelo menos isso. Só que não substitui o volume que o Brasil costuma exportar para a China, que é muito grande e não dá para substituir de uma hora para outra. Existem tentativas aqui, claro, de exportar um pouco mais para outros países do leste asiático, Japão, por exemplo, Coreia do Sul, Filipinas, Indonésia, mas há limitações no sentido de volume, dificilmente se chega lá a uma forma de compensar essa perda do mercado chinês. Então, a situação é essa e isso, claro, vem se refletindo, Márcio, no preço do boi, ao nosso pecuarista, como a gente tem comentado. O preço do boi caindo por conta de falta de demanda das indústrias exportadoras de carne bovina.
0: Inclusive, eu vou falar mais disso daqui a pouquinho com o Sidney Másco, toda sexta-feira conosco, fazendo uma análise de mercado aqui também, né, da pecuária. Ô, Silmar, e a semana termina como aí com os outros números tão importantes quanto esse que a gente citou?
3: Olha, tem uma recuperação nos preços das commodities agrícolas, mas pela razão errada, ou seja, acompanhando um novo salto nos preços do petróleo. Foi uma notícia ruim do dia aqui, o petróleo voltou a subir de forma acentuadíssima, ontem havia caído um pouquinho, hoje, por conta da volta do conflito em toda a força lá na região do Mar Negro, entre os Estados Unidos lá da região do Golfo Pérsico, entre os Estados Unidos e o Irã, o petróleo voltou a disparar 4,6% em março. Imagina, acumulou no saldo da semana, ou seja, nesses últimos 7 dias, nada menos que 16% de valorização. O petróleo fechou o dia 88 dólares e 10 centavos o barril. Está voltando aos 90 dólares, a coisa pode ir mais longe ainda. Tudo isso prejudica aqui a economia mundial, que é claro, afeta também o Brasil na sua economia, aumenta os custos da produção agrícola, o óleo diesel mais caro, gasolina vai ser mais cara também, se isso não mudar, e tudo isso é realmente negativo para a economia como um todo. Mas já o mercado agrícola tem algumas vantagens em relação à alta do petróleo e acaba acompanhando. A gente vai ver na sequência aqui, soja, por exemplo, subiu hoje, empurrado pelo petróleo, via biodiesel, ou seja, beneficia o biodiesel que é feito à base de soja. O óleo de soja, inclusive, subiu quase 3% hoje na Bolsa de Chicago. O grão subiu 0,8%. Milho também, via etanol aqui, também beneficiado com a alta do petróleo. O milho também subiu na Bolsa de Chicago 0,7%. O trigo subiu por outras razões aqui, subiu bastante, até 1,2% por conta da outra guerra que entre a Ucrânia e a Rússia. A Ucrânia está com dificuldade de exportar seu trigo lá por conta de bloqueios por parte de tropas russas nos portos de exportação ucranianos. Arroz em casca na Bolsa de Chicago caiu um pouquinho, 0,1%, e na contramão dos demais grãos. Indo para a Bolsa de Nova York, agora virando a página, temos o café voltando a disparar aqui, 2,2%, café arábica. Café robusto em Londres também voltou a subir, 2,1%. Nos dois casos, preocupação com o clima, inclusive, e principalmente aqui no próprio Brasil. O clima não está favorável, muita preocupação, temores com o efeito do El Niño, que vem com toda a força aí, prometendo realmente trazer problemas aqui para os cafezais aqui, inclusive da próxima safra, que vão ser produzidos no ano que vem, que entra em floração agora, aí no mês de setembro. Algodão caiu um pouquinho, foi a exceção do dia, na Bolsa Nova York, cacau subiu 4,6%, suco laranja também teve alta acentuada. Para terminar, Márcio, temos ainda o boi gordo aqui no mercado fundo B3, teve uma alta hoje de 0,2%, os primeiros vencimentos, fechou a semana até com uma boa valorização de quase 3%. O dólar fechou com alta hoje no mercado de câmbio, 0,2%. a R$ 5,11. E outro destaque aqui, o petróleo, que eu já mencionei aqui, com alta de 4,6% no dia, acumulando quase 16% de valorização na semana. Márcio?
0: Silmar, sabe aproveitar seu fim de semana aí, viu? Boa noite, até segunda.
3: Combinado, bom final de semana para você e toda a equipe aí, os nossos telespectadores, e até segunda-feira.
0: Valeu, um abraço, Silmar. E a gente continua aqui, né, debatendo essa situação da carne, porque o ministro da Agricultura, André de Paula, celebrou a decisão do Reino Unido de manter a compra de carne bovina brasileira e afirmou estar confiante na reversão de um possível embargo da União Europeia. Segundo ele, o reconhecimento internacional é resultado da eficiência do sistema sanitário brasileiro e da força da produção nacional.
4: Nós somos o maior exportador de proteína animal do mundo. E ninguém faz isso com tantos mercados sem ser muito rigoroso, sem ter um protocolo sanitário que é respeitado, acreditado no mundo inteiro. Agora, esse é um processo de evolução. Nós vamos trabalhar sempre com novas exigências, nós vamos nos adequar a essas exigências, nós vamos trabalhar para ter resultados. Eu não tenho nenhum receio disso. Acho que esse esforço que tem sido feito pelo Brasil é reconhecido no mundo inteiro. E, por exemplo, hoje nós tivemos uma notícia que dá contas, né, que o Reino Unido segue importando a nossa carne, independente de qualquer decisão que o mercado europeu venha tomar. O Reino Unido segue importando a nossa carne e muitos outros mercados muito importantes. E nós vamos rapidamente resolver essa nossa questão com o mercado europeu.
0: Olha, os preços pagos ao produtor recuaram 0,58% no mês de junho. São os dados do CPEA.
5: O resultado foi influenciado pela retração de 4,71% do grupo de cana e café, que compensou as altas registradas nos grupos de hortifrutícolas, grãos e pecuária. De acordo com o CPEA, o desempenho dos preços agropecuários no mês de junho foi superior ao da indústria, com o índice de preços ao produtor amplo recuando 1,66%. No mercado internacional, os preços dos alimentos em dólar tiveram queda de 0,34%, mas a desvalorização do real frente à moeda norte-americana fez com que os preços internacionais, quando convertidos para reais, avançassem mais de 2%. No acumulado do ano, o preço pago ao produtor registrou queda de 9,52%, com recuos em todos os grupos pesquisados.
0: E São Paulo confirmou o primeiro caso de gripe aviária em uma ave silvestre neste ano. As autoridades destacam que até o momento não há impacto sobre a produção comercial de aves e que as medidas de vigilância seguem intensificadas. O caso foi registrado na cidade de Guaíra, no interior de São Paulo. A confirmação é de um caso isolado, né, de influenza aviária de alta patogenicidade em uma ave silvestre da espécie irerê, resgatado em área urbana. Segundo a prefeitura, a ave não fazia parte do plantel do parque e, por isso, o caso não altera a condição sanitária das granjas comerciais da região. A confirmação ocorreu após a conclusão dos exames realizados pelo Laboratório Federal de Defesa Agropecuária e o cumprimento dos protocolos estabelecidos pela Coordenadoria de Defesa Agropecuária do Estado. Técnicos vistoriaram todos os animais do zoológico municipal e não encontraram qualquer sinal da doença entre as aves residentes. As autoridades reafirmam que o consumo de carne de frango e ovos é seguro e que não há casos da doença em humanos no estado. A seguir, o governo avalia retaliação contra o tarifaço norte-americano. E você vai ver também, tarifas de 25% reduzem a competitividade da nossa uva de mesa, a uva brasileira, gente. Olha só, todos os detalhes depois do intervalo. Até já.
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0: A pecuária brasileira perdeu nesta sexta-feira um dos maiores nomes do melhoramento genético bovino. Morreu aos 96 anos o pesquisador e zootecnista Fausto Pereira Lima. Referência na seleção da raça Nelore, ele dedicou mais de 70 anos à pesquisa e ao desenvolvimento da bovinocultura de corte. No Instituto de Zootecnia, participou da criação de critérios de seleção genética que se tornaram referência para criadores e pesquisadores em todo o país. Também deixou como legado a obra Seleção Genética do Nelore na Essência, considerada uma das principais referências sobre a evolução da raça. A contribuição de Fausto Pereira Lima ajudou a transformar a genética da pecuária brasileira e permanece presente nos programas de melhoramento animal. À família e aos amigos, o nosso abraço aqui do Jornal Terra Viva. E ainda repercutindo as novas tarifas impostas pelos Estados Unidos, o governo brasileiro disse que não há justificativa para o novo tarifaço e estuda uma reação.
10: O governo brasileiro já esperava o anúncio do novo tarifaço, mas não vê justificativa para a medida.
11: Nos últimos 15 anos, os Estados Unidos teve conosco 424,5 bilhões de dólares de superávit na balança comercial. A medida é extremamente injusta e descabida, não tem menor justificativa.
10: Já o ministro das Relações Exteriores, Mauro Vieira, rebateu as declarações do secretário de Estado americano, Marco Rubio, sobre Lula.
12: Rubio ataca de forma grosseira e arrogante o chefe de Estado de um país amigo. Claramente, o que incomoda o governo dos Estados Unidos é o fato do Brasil não ter se curvado às pretensões desmedidas e às demandas irrazoáveis apresentadas no curso das negociações.
10: O governo disse ainda que as iniciativas de diálogo para um acordo partiram do Brasil.
12: Desde março de 2025, o governo brasileiro manteve mais de 30 reuniões presenciais, virtuais ou por telefone, nos níveis presidencial, ministerial e técnico com autoridades norte-americanas.
10: Depois da confirmação do tarifaço, o governo pode acionar a Lei da Reciprocidade, aprovada pelo Congresso no ano passado. A lei permite que o Brasil imponha tarifas adicionais sobre produtos e serviços dos Estados Unidos. Alckmin disse que a lei será aplicada no momento adequado e prometeu apoio aos setores atingidos.
11: O governo terá um programa de apoio aos que aqui dentro estão labutando, trabalhando e que tenham aí problemas. E a Apex, o BNDES, a BDI vão fazer um empenho redobrado para a gente abrir novos mercados, conquistar novos mercados e crescer ainda mais o comércio exterior.
10: O governo também ressaltou que seguirá mantendo as negociações na tentativa de derrubar as tarifas.
13: A gente vai seguir protegendo o PIX. Nós seguiremos protegendo a nossa soberania geológica, sem vira-latice. E nós seguiremos protegendo a nossa democracia contra interferência internacional indevida. Seguiremos abertos à diplomacia e à negociação, seja com os Estados Unidos, seja com qualquer outro país que nos trate com devido respeito.
10: Os setores afetados ainda calculam os impactos da medida.
14: Se levarmos em consideração que as exportações brasileiras para os Estados Unidos são aquelas exportações que mais geram emprego no Brasil, estamos sem dúvidas diante de um cenário onde a competitividade da indústria brasileira será colocada em risco e sob uma pressão adicional.
10: A Fiesp lamentou a sobretaxa e criticou o Planalto. disse que a opção do governo por ruídos diplomáticos, críticas personalistas e desalinhamento político com os Estados Unidos acabou por minar uma cooperação bilateral de mais de 200 anos. Alguns setores atingidos pelo novo tarifaço preocupam mais o governo. Na lista, etanol, vestuário, açúcar orgânico, papel, máquinas agrícolas e calçados.
15: Um sapato que é feito para o mercado norte-americano, ele não pode simplesmente pegar, não, esse produto eu vou exportar para um outro mercado ou colocar no mercado interno. Ele não é um sapato da fábrica, ele é um sapato feito sobre encomenda do comprador.
0: Bom, e essa tarifa adicional de 25% imposta pelos Estados Unidos pode trazer desafios para a fruticultura brasileira, especialmente para a nossa uva.
2: Segundo a Associação Brasileira dos Produtores e Exportadores de Frutas e Derivados, com a nova medida, a tarifa total sobre a fruta brasileira chega a 35%, reduzindo significativamente sua competitividade no mercado norte-americano. De acordo com a entidade, em 2025, o Brasil exportou cerca de 14 mil toneladas de uva para os Estados Unidos, movimentando mais de US$ 41 milhões. Melão e melancia também foram incluídos na taxação, mas a Abrafrutas avalia que o impacto sobre esses produtos tende a ser menor devido ao perfil e ao volume das exportações. A associação informou que já orienta produtores e exportadores sobre os procedimentos diante do novo cenário e trabalha para reduzir os prejuízos ao setor por meio da diversificação de mercados e da adoção de novas estratégias comerciais.
0: A seguir, a previsão do tempo para todo o país e você vai ver também os detalhes do mercado da pecuária com o nosso mestre Sidney Masco, especialista na área. Até mais!
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0: Previsão do tempo com Vitor Takau. Olá, Vitor.
1: Olá, muito boa noite a todos. Semana que termina com alerta de chuvas no sul e também na região nordeste do país. Então, vamos ver como ficam as condições de tempo em todo o Brasil neste sábado, dia 18 de julho, e aproveitar também e ver uma tendência para os próximos dias. E o fim de semana começa com destaque ainda para os temporais que ganham cada vez mais força no Rio Grande do Sul. As áreas de instabilidade também seguem presentes e a chuva pode vir forte e pode causar problemas no litoral leste da região nordeste. Enquanto isso, a atmosfera segue bastante instável. E as pancadas, embora irregulares, também podem vir com força na região norte. Já a maior parte do território brasileiro, região central, sudeste e boa parte do interior nordestino, tempo firme, bastante seco e calor ganhando cada vez mais força neste sábado. Mas nas áreas onde há expectativa de chuva, no sul, principalmente áreas da campanha e também do sul do estado gaúcho, devem seguir em alerta máximo, ou seja, alerta de perigo para tempestades com raios, rajadas de vento, eventual queda de granizo e alto risco de transtornos. A chuva também pode vir forte e causar problemas em áreas da costa leste do Nordeste, avançando até mesmo para alguns pontos do agreste nordestino. Mas o que deve preocupar também ao longo deste sábado no sul do país são as rajadas de vento. Mesmo fora dos intervalos de chuva, os ventos podem vir com forte intensidade. Em boa parte do estado do Rio Grande do Sul, rajadas de até 90 km por hora. Em diversos pontos, os ventos podem superar os 90 km por hora, inclusive também em áreas de Santa Catarina. Rajadas mais fortes acontecem também no estado do Paraná e oeste e sul de Mato Grosso do Sul. Durante a tarde, o alerta é para a baixa umidade do ar na maior parte do Brasil central, condição que deve persistir ao longo dos próximos dias diante da manutenção do bloqueio atmosférico. Ainda na parte da tarde, temperaturas seguem mais elevadas em todas as capitais do país. Máximas de 31 em Porto Alegre, 24 em Curitiba, 25 na capital paulista, 30 graus em Campo Grande e Rio de Janeiro, 35 em Cuiabá. Bastante calor no interior do Brasil. Já para os próximos dias, destaque não poderia ser outro. É a chuva que continua ganhando cada vez mais força no Rio Grande do Sul, cenário de bastante atenção para o estado gaúcho. E a partir do início da próxima semana, essa chuva avança também para os estados vizinhos de Santa Catarina e também do Paraná. Enquanto isso, a maior parte do Brasil deve seguir com tempo seco, bastante calor e baixa umidade do ar, porque temos uma forte massa de ar quente e seco que não deve deixar de atuar sobre a região, pelo menos até o fim da próxima semana.
0: Sidney Masco conosco para fechar o mercado pecuário dessa semana. Sidney, se o Mar César Miller hoje já trouxe que o preço do boi está despencando. É isso mesmo? Qual a análise que você faz para a gente? Boa noite.
2: Boa noite, Márcio. Boa noite, os amigos do Jornal Terra Viva. Pois é, Márcio, desde o meado do mês passado, né, a gente está tendo aí um enfraquecimento bem visível no mercado do boi gordo. A arroba andou derriçando, né, na descida da ribanceira. Mas o impacto principal disso foi a consequência do fechamento da porteira da China para a carne bovina brasileira, né? Todo mundo sabe que a China é nosso principal comprador no mercado, né? Compra mais ou menos aí entre 48% e 49% de tudo que o Brasil exporta no mercado internacional da carne bovina, né? Então, o preenchimento da cota que foi definida para o Brasil, isso evidentemente que tem um peso muito grande no mercado, né? Mas, Márcio, tem uma situação muito interessante que a China conta para a cota, para os efeitos da cota, a carga chegada lá no porto, entregue no porto lá na China. Só que para chegar até lá, o navio demora aí um mês e meio, dois meses de viagem, né? Então, a carne que saiu daqui hoje, lá vai chegar, ainda vai demorar dois meses para chegar. Então, isso a gente não sabe exatamente quanto que a gente já exportou, mas está muito próximo ou já foi preenchida a cota. Isso, evidentemente, faz um grande peso no mercado e isso influenciou bastante essa queda, né? Agora, o mais interessante é que essa semana, a partir dessa semana, a gente está notando já um começo de reação, né? Por quê? Principalmente porque outros compradores no mercado internacional estão atrás da nossa mercadoria, né? A oferta de carne está muito apertada no mundo inteiro. Então, por exemplo, o que a gente chama de boi China, que é o boi criado para exportação, caiu de preço ontem aqui em São Paulo, mas hoje já voltou a subir. Então, por que que acontece isso? Porque tem demanda, né? Ao mesmo tempo, no nosso mercado interno, o pecuarista está segurando a oferta. Tem pouco boi no mercado, né? E o pecuarista não está vendendo porque não está aceitando o preço. Então, houve aí um equilíbrio, ninguém está esperando uma disparada de preço, mas já não está caindo tanto quanto estava antes, Márcio.
0: Pode dar uma recuperada nos próximos dias, então?
2: Alguma coisa vai recuperar, ninguém espere uma disparada de preço na subida da ribanceira, não. Mas também não vai cair como estava caindo mais.
0: Muito bem, Sidney Masco, todas as sextas conosco aqui, trazendo os detalhes do mercado da pecuária, que não acabam nesse momento. Eles seguem daqui a pouquinho no Terra Viva DBO na TV, logo depois aqui do JTV. Obrigado, viu, Sidney? Até já, então.
2: Obrigado, Márcio. Até daqui a pouquinho.
0: Valeu, até mais. Gente, olha só, ainda falando de proteína, mais especificamente da carne brasileira, a nossa produção movimentou R$1,159 bilhões no ano passado. Nosso país tem o maior rebanho comercial do mundo e se tornou o maior produtor de carne e líder em exportações. Para chegar nesses números, o país aumentou a produtividade e reduziu a área ocupada com pastagens. É o que você vai ver na reportagem do Felipe Barcelos e do José Ferreira.
3: O Brasil tem o maior rebanho bovino comercial do mundo. São 195 milhões e 500 mil cabeças. 31% estão na região centro-oeste. Em seguida, vem a região norte, com quase 27%. O sudeste e o nordeste, cada um com 15%. E a região sul, com 10% do rebanho. Os dados foram divulgados pela Associação Brasileira das Indústrias Exportadoras de Carnes, a ABIEC, na 11ª edição do Beef Report. O relatório mostra que 2025 foi um ano histórico para o setor. O país produziu 12.350.000 toneladas equivalentes de carcaça, abateu 47 milhões.

0: e isso traz uma melhor nutrição do animal abatido, um melhor aproveitamento da carcaça, um maior volume de carne produzida por animal, e isso é muito do investimento que está sendo feito pela pecuária brasileira, pelo setor brasileiro, e claro, refletido no processamento dessa matéria-prima nas indústrias.
1: O crescimento da pecuária brasileira tem base no aumento da produtividade e no uso mais eficiente da terra. Nos últimos 30 anos, a produtividade cresceu 183%, enquanto a área de pastagens foi reduzida em 18%, chegando a cerca de 160 milhões de hectares.
0: Esse é um efeito poupa-terra que durante muitos anos a gente vem diminuindo a utilização de pastagem e até às vezes impedindo o avanço sobre áreas novas, etc., tirando esse peso que havia sobre a produção brasileira no passado, né?
1: Além do lançamento do anuário, a ABIEC aproveitou a oportunidade para projetar o ano de 2026, em especial o segundo semestre. As cotas chinesas e o veto à importação da carne brasileira anunciado pela União Europeia indicam que os próximos meses serão desafiadores.
0: Esse mix que trazia, vamos dizer assim, essa garantia de uma remuneração melhor do mercado externo, hoje, principalmente por conta da China, não existe. Hoje, a maioria das indústrias estão trabalhando no vermelho, né? Claro que a gente vem de alguns anos positivos, e cada uma com a sua singularidade na região onde está instalada, está procurando medidas, né? Umas dão férias, outras fazem algumas demissões, readequação do quadro de pessoas, outras diminuem o abate, para tentar a gente passar esse período em que não há essa demanda forte da Ásia, principalmente da China.
1: O presidente da ABIEC afirmou que, até o momento, não há sinalização de a China revisar as cotas de importação. Além disso, as negociações com a União Europeia para rever o veto à carne bovina brasileira ainda não produziram resultados. Segundo Perosa, esse cenário deve impactar os preços da carne destinada à exportação e também toda a cadeia produtiva do setor.
0: Então, quando um país importador importante como a China diz que não vai comprar ou não, ou impõe uma tarifa que é proibitiva ao Brasil num determinado período, isso não tem efeito somente na indústria, né? Tem efeito desde a pecuária até a indústria farmacêutica, por exemplo, até as fábricas de rações, aos frigoríficos, enfim, todos são afetados quando a gente não consegue dar vazão ao que a gente produz e no preço adequado. Então, de fato, deve haver uma diminuição do preço médio exportado no segundo semestre.
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1: Uma das cidades americanas mais procuradas pelos turistas brasileiros, Nova York inaugurou diversas atrações nos últimos meses. A Times Square continua sendo o lugar mais buscado pelos visitantes, mas há muito mais a ser explorado por lá. De espetáculos na Broadway, a novos observatórios, a dezenas de experiências inéditas.
2: Mesmo durante a pandemia, Nova York passou por muitas transformações, então as áreas principalmente próximas aos rios ficaram muito bonitas, agradáveis de serem visitadas. E o mais importante, é de graça.
1: Foram abertos novos parques, espaços, bares e restaurantes, lugares perfeitos para passear e observar o famoso skyline, o mundialmente conhecido horizonte da cidade.

0: Olá, no Band News Docs desta semana você vai ver um paraíso no Nordeste, os Lençóis Maranhenses. A região foi considerada Patrimônio Natural da Humanidade pela Unesco em 2024, devido à sua beleza única. Vamos conhecer a população que habita os oásis e como é o cotidiano em meio às dunas infinitas. Descobriremos os segredos das lagoas cristalinas que se formam com as águas das chuvas e entender por que quem visita decide ficar. Confira.
1: 1.500 quilômetros quadrados de dunas. Água doce. E muita areia. Os Lençóis Maranhenses parecem cenário de filme. Paisagem única no Brasil e no mundo.
2: O campo de dunas com 155 mil hectares, com lagoas, só vai encontrar aqui.
3: Lagoas que faz três cores diferentes só numa lagoa só. Azul, verde, branquinha, cor de leite. É muito linda.
4: É um lugar maravilhoso, importante para a gente que mora e eu acho que importante também para os visitantes.
1: Em junho de 1981, o governo brasileiro decidiu transformar esse paraíso em uma área de preservação e criou o Parque Nacional dos Lençóis Maranhenses. O parque abrange três municípios do estado do Maranhão, no nordeste do país: Santo Amaro, Primeira Cruz e Barreirinhas. E é administrado pelo ICMBio, o Instituto Chico Mendes de Conservação da Biodiversidade. O nosso ponto de partida é o município de Barreirinhas, às margens do Rio Preguiça. Somos acompanhados pelo Gil, que é guia turístico há 4 anos.
2: A gente vai sair daqui, vamos atravessar o Rio Preguiça numa balsa, em seguida pegar a trilha com vegetação. Logo depois, trilha com campo de dunas, até chegar aos primeiros oásis, que é Baixa Grande.
1: A travessia de balsa é rápida, não dura nem 10 minutos. Seguimos de quadriciclo pela estrada de terra, até avistarmos uma imensidão de areia branca. As dunas, esculpidas lentamente pelo vento, escondem as enormes lagoas de água doce, formadas pela água da chuva. O nome do parque surgiu por causa do efeito visual causado pelas dunas. Elas cobrem o solo como se fossem um lençol branco na cama.
5: Não sei nem expressar assim em palavras.
6: É tipo assim, a gente tem orgulho de dizer que é nosso, né?
1: Mas as belezas do Parque dos Lençóis vão muito além das dunas de areia branca e das lagoas de água cristalina. Os turistas mais aventureiros podem caminhar durante 10 horas até chegar nos chamados oásis. Vilarejos isolados, onde vivem famílias nativas da região. Quem nos recebe é Dona Losa. Ela vive sem nenhum vizinho por perto. Dona Losa mora dentro do Parque Nacional dos Lençóis há mais de 30 anos, quando não tinha nem água e nem luz nas casas da região. Ela lembra do tempo em que precisava caminhar um dia inteiro só para carregar a bateria do telefone celular.
3: 4 horas para ir, aí tinha que esperar mais 4 para carregar o celular e 4 para voltar. Então era o dia todo.
1: Hoje a luz chega pelas placas de energia solar, que ela conseguiu comprar graças ao trabalho com os turistas do parque. Dona Losa transformou a casa em uma espécie de pousada. Ela nos recebe com o tambaqui grelhado, recém-pescado em um lago próximo.
7: Um peixe nativo, cria da gente.
1: Das 5 famílias do povoado, 4 hospedam turistas durante o ano inteiro.
3: Ah, depois do turismo foi só alegria, graças a Deus, foi só sucesso. Melhorou nossa vida 100%.
1: A maior parte dos clientes de Dona Losa vem da França, como mostra o livro que registra a presença dos visitantes.
3: É? Aí é França, França, França. França, França, França. Tanto de francês, só tem 2 Brasil, 3.
1: Ela faz questão de dividir o seu paraíso particular com todos aqueles que estiverem dispostos a preservar um dos cenários mais deslumbrantes do planeta. Os inigualáveis Lençóis Maranhenses.
3: Quem não conheceu, que venha conhecer o nosso Lençóis Maranhenses, que tem coisa melhor que ele vai ver que talvez nunca viu.
1: No meio da imensidão de areia branca, onde não chega energia elétrica, nem água encanada, onde pouca gente já pisou, surgem pequenos povoados.
4: Se olhar para um lado tem duna, olhar para outro tem dunas, e a gente, e a duna está cercando nós. Nós moramos dentro de uma oásis circulada de areia.
1: Os oásis ficam dentro do Parque Nacional dos Lençóis Maranhenses, um paraíso de dunas e lagoas de água doce, localizado na região nordeste do Brasil. São 2 povoados, Baixa Grande e Queimada dos Britos. No oásis, quem dita o ritmo é a natureza. E quem manda é o vento.
8: As dunas aqui no verão, ela não para de seguir hora nenhuma. Aí quem tá na frente, ela vai cobrindo, não sabe?
1: Muitos moradores já foram obrigados a abandonar a casa por causa do avanço das dunas de areia.
3: O bisavô do meu marido já trocou a casa, infelizmente ele não é mais vivo. Ele mudou a casa 2 vezes. O outro vizinho da gente já mudou 1 vez.
1: Debaixo dessa duna está a antiga casa da Luana.
9: Que aí a gente mudou por causa que a duna vem chegando, aí não pode ficar em cima da casa. Aí a gente mudou.
1: O vento faz areia invadir as casas, mas também é o responsável por moldar a paisagem deslumbrante dos Lençóis Maranhenses. Em um dos lugares mais isolados do Brasil, os moradores precisam ser autossuficientes. A criação de animais é comum.
9: É a galinha, é o pato, o porco.
10: É assim.
9: A gente cria para se alimentar.
8: Cada um não tem muito, mas tem. Cada um tem um tantinho de porco, um tantinho de bode, um tantinho de carneiro.
1: Mas o principal alimento vem das lagoas, que rodeiam os oásis. Seu Maçu pesca com essa armadilha feita pelos próprios nativos, chamada de choque.
8: Ele é um material de a gente pegar o peixe na água, não sabe? A gente pega e pega ligeiro.
1: Antes de entrar na água, ele nos explica como faz para capturar os peixes.
8: Bate de baixo e eu sinto, não sabe? Aí eu sinto, aí eu meto a mão dentro.
5: Aí pega.
8: Aí eu pego. Tem vezes que elas me mordem, ó. Isso bem aqui é bocada que elas me mordem. Aí eu fico com o braço ali, vou levando o braço para dentro d'água, aí ela vai abrindo a boca na manha, aí larga de novo.
1: Logo na primeira tentativa, seu Maçu encontra uma traíra, peixe que tem dentes fortes e afiados.
8: É
1: Como não há energia elétrica nas casas, os peixes são misturados com sal. Uma técnica dos nativos que ajuda a conservar o alimento por até um mês.
9: Esse aqui é o peixe salgado. Que a gente pega.
1: A natureza oferece a água para os peixes e também um solo fértil para o cultivo da castanha de caju.
10: Pra nós.
1: Uma fruta típica do Nordeste.
10: É. Este é o caju e esta é a castanha do caju.
1: Diferentemente do peixe, que é todo consumido pelos moradores nativos, a castanha de caju é também uma fonte de renda para a comunidade.
10: A minha castanha eu vendo toda crua. É, apanhou, vendeu. É naturalzinha. Apanhou, vendeu, mesmo que seja menos o preço, mas de qualquer maneira, já o que compra já vai produzir ela de outra forma.
1: Ele consegue retirar cerca de uma tonelada de castanha de caju por ano nas árvores da região.
10: Castanha do caju, natural daqui do Maranhão.
1: Para quem vive perto dos deslumbrantes lençóis maranhenses, simplicidade é sinônimo de felicidade.
11: Me sinto mais feliz, né? Sinto muito bem aqui na minha casa. Meu sonho é morrer num lugar que é vivo. É, meu sonho é esse.
1: De um lado, a beleza inigualável dos lençóis maranhenses. Do outro, a imponência do Oceano Atlântico. O Atins é um pequeno povoado com cerca de 800 habitantes, cercado por dunas e pela água do mar.
12: Morar no Atins é uma liberdade, a gente tem uma liberdade tranquila, você tá entendendo?
10: Gosto muito da minha terra. Gosto muito da minha terra. Muito bom.
9: O meu lugar é tão maravilhoso que vocês nem pensam quanto são. Porque aqui você bebe livre, em ar livre. Aqui não tem quem mexa com você, não tem quem lhe roube, não tem quem nada.
1: Para chegar ao canto do Atins, vamos navegar pelo Rio Preguiça.
2: É o rio genuinamente maranhense, nasce no Maranhão e se põe no Maranhão, né?
1: Entre os moradores nativos, há duas versões sobre a escolha do nome do rio.
2: Ele é bem lento, ele é bem calmo, então ele é bem, a gente fala que ele é bem preguiçoso. Os mais antigos também dizem que antes era muito fácil ver o bicho preguiça, né? As margens do rio. Mas hoje, com a movimentação, as embarcações motorizadas, esses bichos já não estão mais à margem. Mas tem essas duas versões, o bicho preguiça e a sua maresia, que é bem tranquila.
1: Se hoje é quase impossível avistar um bicho preguiça às margens do rio, os visitantes são recompensados pela presença dos macacos prego. Maria pertence a uma das famílias mais antigas do canto do Atins.
9: Meu bisavô morreu com 120 anos. A minha avó morreu com 110. E o meu pai morreu agora com 98 anos. Então, assim, nós somos totalmente donos dessas terras. Porque foi passando para neto e tataraneto.
1: Os donos da terra são fiéis testemunhas do poder da natureza.
12: A Arduna não é areia, não, é encantoria. Hoje ela está aqui, amanhã ela está em outro lugar, você está entendendo?
1: Seu José conhece cada movimento das dunas de areia que formam os lençóis maranhenses.
12: Ela não é uma montanha que fica no lugar. Ela é uma montanha que anda. Ela anda. Que quando eu nasci aqui, as montanhas eram aqui, nesse lugar aqui. Já vão a 6 quilômetros daqui, andando aí pra frente.
1: Seu Antônio passa 6 meses do ano pescando. Durante esse período, ele e a mulher dormem nessa casa, construída no meio da praia.
10: Aí você deita numa baladeira aqui, numa redinha dessa daqui, dorme que não sente o tempo passar.
1: Nos outros 6 meses, ele trabalha como guia turístico.
10: Gosto muito de receber, eu tenho um prazer de receber.
1: Boa parte do que ele tira do mar é comprado pelos restaurantes do povoado.
13: Todo mundo vende o camarão e todo mundo faz o camarão. E todo mundo come o camarão.
1: No restaurante da Sessé, o camarão pescado pelos nativos ganha um sabor único, que atrai turistas de todas as partes.
14: Tem gente que vem diretamente de São Paulo comer o risoto.
1: Essa é a lógica do canto do Atins e dos lençóis maranhenses. O que a natureza oferece em abundância ganha novas cores e sabores nas mãos dos moradores nativos.
12: É a maravilha mais bonita do mundo. Você tá entendendo? O mundo inteiro é a maravilha mais melhor.
13: Aquele que tem vontade e pode vir, ele tem que vir conhecer o Lençóis para contar. Porque quem vem perto conta de certo.
1: Dunas de areia branca esculpidas pelo vento. Lagoas de água doce formadas pela chuva. Os lençóis maranhenses são uma paisagem única no planeta. O paraíso encravado na região nordeste do país, que conquista visitantes do mundo inteiro.
2: É impressionante como nos oásis, os lugares mais isolados, com mais difícil de chegar, tem mais europeu, tem mais gringo do que brasileiro.
1: E muitos dos turistas estrangeiros que visitam os lençóis maranhenses acabam ficando por aqui, definitivamente.
9: Alguns sempre vêm como turistas, ficam apaixonados do lugar e muitos ficam morando e nunca mais vão embora.
15: Cada um tem o seu futuro e o seu destino. Eu escolhi aqui.
1: Estamos em Atins, um povoado de 800 habitantes que pertence ao município de Barreirinhas, no estado brasileiro do Maranhão. 20 anos atrás, a vida na pacata vila de pescadores começou a mudar. Turistas, principalmente da Itália e da França, passaram a comprar terrenos na região.
9: Então eles chegaram e acharam muito bonito e eles compraram essas terras. E eles compravam por muito dinheiro, né?
1: Aos poucos, o povoado de Atins foi ganhando ares cosmopolitas.
16: Você fala português muito pouco aqui em Atins, para falar a verdade. A maior parte você escuta francês. Você vai num restaurante aqui, uma mesa falando francês, outra inglês, japonês.
1: A maior parte dos estrangeiros que vivem em Atins administra algum tipo de negócio no vilarejo. O francês Timothy ficou hipnotizado com a beleza do Parque Nacional dos Lençóis e decidiu abrir uma pousada.
15: É diferente de tudo, não dá para explicar. É uma obra de arte da natureza ao nível mundial, né?
1: Antes de vir morar em Atins, ele trabalhava com comércio de matéria-prima na África.
15: Era comprador de cacau em Costa de Marfim.
1: O vilarejo foi indicado por outros turistas quando Timothy viajava a passeio pelo Nordeste brasileiro.
15: Estava de viagem, já bastante mochileiros falavam: ah, tem um vilarejo bem isolado, bem difícil de acesso, chega de barco e chega num vilarejo cheio de areia.
1: O isolamento é visto como um dos grandes atrativos de Atins.
16: A localização é difícil? É, e a gente adora isso. O pessoal fala, é difícil já chegar lá. Maravilha, é isso que a gente quer.
15: Faz tempo que procurava um lugar afastado de cidade, de civilização, de gente, me aproximar de um lugar mais de natureza. E chegando aqui com tanto de água salgada, doce, de vento, de areia, de natureza aqui é intensa.
1: A vida dos estrangeiros em Atins é um constante aprendizado.
9: Para mim foi uma mudança muito grande para a minha vida. Escolher este lugar, ficar aqui e também aprender, não? Dia a dia com estas coisas que te vêm neste lugar.
1: A equatoriana Sara vivia em Buenos Aires, a capital da Argentina, onde trabalhava como modelo.
17: Olá!
1: 7 anos atrás, ela e o namorado decidiram trocar a cidade grande pelo pequeno povoado no litoral do Brasil.
17: Eu cheguei em 2014, não tinha internet nem energia. Só ficava monofásica, que é uma energia muito precária, não?
1: Hoje ela é dona de um bar que atende os turistas da região. Escolhas que levaram a equatoriana a conhecer outra paixão em Atins, o kitesurf.
17: Mudei dessa forma de comida, de como me alimentava, até o kitesurf, que para mim foi a paixão, ainda a paixão mais grande que tenho.
18: Um esporte que qualquer pessoa pode fazer, não é um esporte físico, é um esporte mais bem técnico. A única coisa que precisa ter é vento. Vento e um pouco de água.
1: Com muito vento e muita água, Atins é o cenário perfeito para a prática do kitesurf.
18: Disneyland do kite. De kite.
1: O argentino Pedro dá aulas de kitesurf para os turistas. A maioria deles, estrangeiros.
15: Não pensava que no mundo existia uma coisa assim. É único. Não tem... É por isso que estamos aqui.
0: E o Band News Docs vai ficando por aqui. Muito obrigado pela sua companhia e audiência. Até a próxima.
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0: eu estou numa região ao sul de Portugal, famosa pelas praias, pelas falésias e, claro, principalmente pela gastronomia. E por aqui, um chefe vem se destacando pela sua criatividade e menu focado em frutos do mar da região, sem nenhum tipo de carne vermelha. Vamos lá conferir? João, a gente está aqui nessa região belíssima do Algarve e você tem estrela Michelin, você faz um menu maravilhoso com os frutos do mar, um menu que não entra carne vermelha. De que forma isso tudo inspira para você criar tantos pratos maravilhosos por aqui?
1: É o mar, nós estamos em frente ao mar, estamos, as pessoas quando jantam ou almoçam estão sempre frente ao mar e isso é, também é inspirador para nós, que é dar-lhes o que é um bocadinho a cultura e o que é a gastronomia mais local, o que é esta parte de ligação ao território.
0: Muitos chefes acabam buscando restaurantes e referências em outros países, restaurantes estrelados. A sua carreira é basicamente em Portugal.
1: Sim, eu sou do Norte, eu nasci no Porto, que é completamente o inverso. Enquanto o Algarve é o Sul, o Norte é o Porto. Vivi, trabalhei lá, estudei lá. Isso tem um tipo de cultura já completamente inverso ao Algarve, mas nos últimos 10 anos como estou cá, primeiro tive que absorver, ter conhecimento, visitar produtos, conhecer produtos, porque a cultura gastronómica é completamente inversa. A questão de ter saído ou não fora do país, continuo a viajar, apesar de não ter trabalhado, continuo a viajar muito, viajar para o Brasil, viajar para muitos, muitos países, e o que eu tento, basicamente, é absorver a cultura gastronómica dos locais onde visito. Isso para mim depois também vai me inspirar aqui, porque um dia que eu preciso, posso não utilizar os mesmos produtos, mas tenho sempre uma lembrança dos sabores, das texturas, daquilo que eu quero fazer aqui e é super importante.
0: Isso é muito claro, né, no menu, porque a gente vê influências japonesas, influências francesas, a gente consegue ver influências de outros países, mesmo você sempre tendo sua base aqui no país.
1: Sim. A cultura japonesa não quer dizer que eu tenha que meter soias nem produtos japoneses, mas sim utilizar a mesma técnica. Tive dois meses no Japão a primeira vez, a segunda vez tive mais um mês. Aí aprendi, por exemplo, a respeitar mais o peixe, a respeitar mais os tempos de maturação, os descansos, os caldos. Nós fazemos uma espécie de dashi, dizemos que é um caldo, mas a técnica é de um dashi, mas substituímos o atum por espinhas de cavala, substituímos as algas combo, que não temos cá, só temos frescas, mas substituo por alface do mar. Consigo pegar na mesma técnica, mas transportar para os produtos todos locais. Agora, é lógico que nós todos, é tal história que estava a falar, visitamos, conhecemos, voltamos, readaptamos com a nossa cultura e com aquilo que nós temos disponíveis para transmitir também às pessoas que o podemos fazer de outra maneira.
0: Faz anos que vocês têm estrelas, que vocês ganham diversos outros reconhecimentos.
1: Sim.
0: Isso é uma motivação ou é algo que preocupa?
1: Eu acho que, como tudo na vida, as pessoas têm que continuar a manter os pés bem assentes na terra e perceber que o que vem também pode ir. O que ganha-se também se perde. E perde-se muito mais rápido, se calhar, que aquilo que se ganha. Eu já trabalho em cozinha desde os 18. Vou fazer 38, já vai fazer 20 anos, já é um longo tempo, e também comecei logo com restaurantes que tinham uma estrela, perdemos uma estrela e eu tive essa sensação de perdermos uma estrela, não como chefe, mas como cozinheiro, e foi uma sensação que eu espero não replicar, mas depois também aprendemos com os erros, voltamos a conquistar, mudei de local, voltamos a conquistar outra estrela, vim para cá, conquistamos, fui para outro restaurante em que já tinha duas estrelas, e acima de tudo comecei a perceber que uma coisa é aquilo que nós fazemos no dia-a-dia, que se nós tivermos consistência, trabalho, humildade e dedicação, não nos temos que preocupar com o resto, porque chegamos à cama, dormimos descansados. Um dia ganha-se e somos os melhores, mas esquecemos-nos, para ganhar precisamos de uma equipa que está ao nosso lado, e nós sozinhos nunca vamos de lado nenhum, porque é normal. Nós, cozinha, sala, temos de trabalhar todos para o mesmo, temos de ter todos o mesmo foco. Isto não é só falar por falar, porque é verdade. E muitas vezes as pessoas esquecem-se disso, que é ganham um prémio e querem sair, ir para todo lado, aparecer em todo lado, e acabam por se esquecer da equipa, e a equipa é que lhes deu todo o apoio, todo o mérito, é da equipa e não só do chefe. Acho que é manter sempre o foco,
0: João, me conta um pouco sobre os pratos que a gente encontra no seu menu aqui no Vista.
1: Nós temos um prato feito de tomate, a lógica daquilo é uma salada de tomate, mas, por exemplo, a mim o que me inspirou foi essa salada de tomate, que é, que se vocês experimentarem em casa, colocam um bocadinho de sal, pimenta, uma pimentinha ou um azeite e deixam estar 2, 3, 4, 5 horas, acabam por ficar com um caldo de tomate natural. Pronto, esse sabor é que me transmitiu tipo a inspiração para fazer este prato. Então nós utilizamos vários tipos de tomate, mas a ideia, a lógica, o sentido é esse que eu quero, é que as pessoas tipo, comam quase como se fosse aquele caldo de tomate, mas ao mesmo tempo tenha textura, tenha diferentes temperaturas, tenha diferentes técnicas, que seja visualmente muito apelativo, mas acima de tudo que tenha muito sabor. Depois temos um prato de lagostim, que também significa muito para nós em termos gastronómicos, que é um prato que nós fazemos há 10 anos para cá, sempre que estamos na temporada de lagostim. Uma, duas, três vezes por ano, sempre que entra um melhor lagostim, nós fazemos esse prato e estamos sempre a alterar. Por exemplo, neste momento só tem dois ingredientes-chave, que é couve-flor e lagostim. E tudo vai à volta disso, que é utilizar a couve-flor quase desde a raiz até às folhas e depois utilizar o lagostim também toda essa parte, toda desde a cabeça, dos interiores, das cascas, desde o lombo. Nós temos um takoyaki, que no Japão é feito com polvo e depois as pessoas colocam láminas de atum seco, katsubushi. Nós aqui não temos polvo, não utilizamos dashi, não utilizamos farinha, utilizamos sim uma base de arroz e depois o próprio caldo é um consommé feito com as cabeças de lagostim. Apesar de termos várias técnicas do mesmo produto, desde a folha até ao tal, à raiz, mas a lógica é mesmo essa, é a nossa sustentabilidade tem-se transmitir nos pratos e naquilo que nós fazemos, que é utilizar tudo o que seja possível, menos produtos possíveis e utilizá-los o máximo possível, tirar o máximo proveito possível.
0: Eu não vejo a hora de provar o seu menu. Hoje à noite, sem falta, eu vou estar no Vista para conferir tudo isso que você falou. João, parabéns e muito obrigada pelo trabalho que você faz.
1: Não, obrigado eu. E vamos a isso logo à noite para experimentar o menu.
0: Obrigada e bem-vindo ao Brasil. Esperamos você por lá.
1: Claro.
0: Gonçalo, você viaja o mundo inteiro, conhece hotéis de alta gama. Qual o diferencial que o Bela Vista, aqui no Algarve, apresenta?
2: Eu acho que a principal diferença que o Bela Vista tem de os demais hotéis, muito embora existam alguns com as mesmas características, é a sua identidade, a sua história. Sendo aqui o Bela Vista um dos primeiros hotéis do Algarve, um edifício histórico que foi construído em 1918 como uma casa de férias e depois foi construído enquanto hotel em 1934. Eu acho que também o que faz aqui a diferença do Bela Vista com os demais é a forma como nós recebemos, a forma como nós acolhemos os nossos clientes, quem nos visita, os nossos fornecedores, os nossos amigos e os nossos parceiros, como a Cecília, que está cá hoje connosco, que muito nos honra estar aqui connosco estes dias. Eu acho que isso, o nosso serviço, obviamente aliado à nossa altíssima gastronomia, nós temos um restaurante com uma estrela Michelin, do chef João Oliveira, e acima de tudo a nossa localização. Nós estamos no Algarve, que é uma zona de praia, uma zona de turismo, mas nós estamos no topo de uma falésia com uma vista de 180 graus sobre o mar e com o pé na areia. Portanto, eu acho que tudo isto combinado faz do Bela Vista um produto único, ímpar e obviamente que deve ser visitado porque toda a gente que gosta de hotelaria de luxo, de exclusividade.
0: Agora, das experiências, um hóspede que vem para cá, o que que, além de tudo isso que a gente vê aqui no spa, de um café da manhã maravilhoso, o que mais tem de tão especial aqui na região do Algarve que o hotel pode oferecer para um hóspede?
2: Eu vou recomendar duas experiências ou três experiências que os nossos clientes reconhecem como sendo um add-on, um added value, enquanto nossos visitantes. Obviamente, por estarmos em frente ao mar, temos de ter uma experiência evidentemente ligada com o mar, com a água. Alguma experiência que eu recomendo é uma visita às grutas para conhecer a costa aqui da zona que nos envolve, desde a gruta do Benagio, e isso obviamente aliado com a parte das falésias que nos leva até à outra ponta, à ponta que nos liga a Lagos, a ponta da Piedade, e obviamente um sítio que eu pessoalmente gosto muito, que fica aqui bem perto, que eu não vou desvendar qual qual é, mas que vale a pena ser conhecido. Portanto, quem quiser visitar-nos, vamos recomendar esse sítio para que passem lá uma boa tarde e muito agradável.
0: Isso é porque tem algumas que já são super lotadas,
2: por isso,
0: né? Essa
2: por isso.
0: Outra são os hóspedes daqui que têm esse privilégio de conhecer.
2: Esse, para já, é um dos segredos mais bem guardados que nós temos aqui e que nós não queremos desvendar com toda a gente.
0: Só os hóspedes que vão.
2: Exatamente. É, isso. É uma das diferenças que nos distingue dos demais. Uma das experiências que nós temos muito e que vende é ir à pesca com o chefe. Ou seja, nós temos contactos, obviamente, que envolvem muita parte da sustentabilidade, ou seja, trabalhar com produtores locais. O que é que nós fazemos? Temos dois clientes, máximo quatro. Nós tentamos que não seja um grupo muito grande, de forma que a experiência seja mais imersiva. Ou seja, dois clientes que queiram, nós conseguimos ir à meia-noite com um pescador, no barco de um pescador, ir pescar ao mar.
0: De madrugada.
2: De madrugada. Trazer o peixe, ir para a cozinha com o nosso chefe João Oliveira, o Estrelado, cozinhar o peixe e servir ao jantar ou ao almoço.
0: Mas o chefe não dorme? Porque o chefe, eu vejo o chefe aqui no hotel o dia inteiro,
2: o chefe,
0: né?
2: Quase não dorme. O chefe realmente tem uma vida muito agitada, muito preenchida, mas é isto. Quando se faz algo com gosto, com alegria, com motivação, acho que se faz sem
0: até
2: qualquer tipo de problema.
0: Até pescar,
2: exatamente.
0: Ele pesca.
2: Sim, sim, sim.
0: A gente não podia deixar de falar, né, dos ingredientes locais.
2: Isso.
0: Né?
2: O nosso menu, a nossa experiência gastronómica é evidentemente 99% virada para peixe e marisco. E é evidente que os mariscos que nós trabalhamos aqui são mariscos também que trabalhamos com produtores que nos trazem o melhor que o mar nos dá. E já, neste caso, nos dá a nós. Portanto, o nosso conceito é este. E depois temos outro menu. Temos dois menus, que é o Vista, que é este peixe e marisco. E depois temos um menu altamente dedicado a pessoas com, enfim, no fundo, restrições alimentares. Sejam celíacas, vegetarianas, vegan, com gluten free. Nós temos um menu que é o Terra, que é um menu altamente preparado, desenhado pelo chef e pela sua equipa, com 10 momentos, com pratos todos diferentes, mas obviamente com esta nuance, que é para pessoas que no fundo não querem comer peixe nem marisco e que querem comer outro tipo de gastronomia.
0: Brasileiros, eles vêm muito para cá. Como é que é o hóspede brasileiro que vem por aqui?
2: Nós temos, felizmente, muitos hóspedes brasileiros aqui. Atualmente está no nosso top 5 de clientes. Acho que os brasileiros fogem um bocadinho ao inverno brasileiro e vêm para o verão europeu.
0: É uma boa ideia.
2: É, não
0: assim?
2: É? Temos muitos brasileiros. Porquê? Primeiro porque o brasileiro falamos a mesma língua. Só isto nos dá aqui alguma uma proximidade em termos de idioma. Não há barreiras. E depois também é a nossa gastronomia. Voltando a essa parte, é uma gastronomia que também vocês muitos conhecem.
0: Fresca,
2: exatamente,
0: né?
2: Fresca. Com sabor, com identidade. Eu acho que isto, e depois também por o país ser pequeno. Imagino um hóspede chegando a Lisboa, vindo de um voo de São Paulo, por exemplo, de Lisboa, que é o aeroporto internacional e da capital, até Portimão, leva 2 horas e meia. Portanto, 2 horas e meia de Lisboa até Portimão.
0: Isso de carro,
2: de
0: né?
2: Carro, 2 horas e meia.
0: De avião dá para vir para Faro,
2: para
0: meia
2: Faro.
0: Hora.
2: Mas eu sempre recomendo, obviamente, que avião, a conexão Lisboa-Faro é uma ótima opção, mas melhor ainda, eu recomendo sempre quem chega a Portugal e que quer explorar a Portugal de norte a sul, e neste caso só se for o caso do Alentejo e do Algarve, que chega a Lisboa, aluga um carro, ok? E com isso, com um carro alugado, 2 horas e meia está no Algarve.
0: Faz o trajeto, passa
2: exatamente.
0: Por vinícolas,
2: isso,
0: né? Mas
2: isso.
0: Não pode beber e dirigir, mas
2: não.
0: Pelo menos conhece.
2: É, eu acho que fazer aquele percurso de Lisboa aqui pela Costa Vicentina, subindo ali pela parte de Troia, Comporta, chegando até Sagres e vindo para aqui, passa um dia muito bem passado, tem uma vista maravilhosa e consegue explorar e conhecer o que o Algarve e a Costa, neste caso alentejana, tem para oferecer. Portanto, visitem-nos sempre que queiram, de um ano inteiro, de janeiro a dezembro, estamos de portas abertas para vos receber.
0: Eu estou adorando e agora eu vou conhecer o restaurante Vista com estrela Michelin do chefe João Oliveira, porque ouvi dizer que é espetacular.
2: Vale muito a pena. Portanto, este é mais um motivo para que vocês venham cá. Para além do outro.
0: Vamos lá agora.
2: Vamos lá, vamos experienciar. Vai ser uma experiência única e que você vai lembrar para sempre.
0: É isso que a gente tem que dar valor na vida. Obrigada, Gonçalo.
2: Obrigado, Cecília. Obrigado.
0: Obrigada.

Frutos do Mar do Algarve são espetaculares e provando as ostras de lá nós podemos entender como o terroir faz parte desses ingredientes. Elas possuem um toque salino natural e isso nós só percebemos quando provamos diretamente do mar, sem tempero nenhum, aliás, com apenas o seu aroma natural. Eu fui até um dos produtores locais para ter essa experiência na prática.

vários fornecedores, já há fornecedores em Portugal que fazem a criação da ostra não natural, a triploide, essa que não se reproduz. Compramos com 6 milímetros, metemos no nosso viveiro e passados 2 anos ela está, em princípio, pronta para consumir. Em termos de tamanho, dos 3 milímetros até aqui, elas são escolhidas umas 6, 7 vezes por nós aqui nas nossas próprias máquinas.

mais procurado, é o número 3, entre as 70 gramas e as 85. Uma ostra bem côncava, é triploide, ou seja, não faz reprodução. Aqui o processo da postura também conta muito, porque nós, levando 2 anos a fazer o manuseamento da ostra, convém que depois a pessoa que vai abrir no restaurante também faça um bom trabalho, porque se abrir mal a ostra chega ao prato do cliente e está feia, está toda cortada com a faca, e convém ter o cuidado de abrir, pois como eu abri, não há desperdício de carne, está toda, está limpinha a ostra, está bem aberta, e agora só cortando aqui o neto de baixo, está pronta a consumir.

viagem pela região do Algarve não pode deixar de ter uma visita às falésias. E são diversas as formas de se conhecer essas formações geológicas milenares, com muitas cores e que remetem a muita história aqui da natureza da região. Eu vim de barco para ter essa visão panorâmica, mas dá para ir de caiaque, dá para ir de stand-up paddle e caminhando também, porque são muitas as trilhas para se desbravar aqui na região. Agora, tem uma gruta, Benagil, que se tornou muito popular depois que um site famoso de dicas de turismo considerou como uma das 5 grutas mais bonitas do mundo. Mas não é só isso. Como existe uma praia lá também, essa praia foi considerada a mais inusitada, lindíssima do mundo. Isso, são muitas as embarcações, a superlotação que fica por lá. Eu acabei não entrando porque a fila estava gigantesca, mas não é necessário porque são tantas formações belíssimas por aqui que a gente assim não se cansa de olhar para essas diversas grutas. Agora, outro ponto importante, o banho de mar, você descer pela areia por lá, está proibido por conta dos riscos e também dessa superlotação. Eu estou aqui, olha, maravilhada com tanta beleza. É lindíssimo, é único, espetacular.

0: hoje em dia vir ao Algarve e não vir dar uma volta de barco é como se ficasse qualquer coisa a faltar, na verdade, não é? Acho que faz parte do roteiro Algarve vir conhecer as falésias e vir ter esta perspectiva de mar. Podemos vir num passeio diferenciado, neste caso um passeio privado, não é? Que é o que nós fazemos, em que as pessoas vêm, alugam o barco só para o grupo delas. Temos muitos casais, temos famílias, pequenas famílias, que optam por este tipo de serviço, em que saímos durante meio-dia ou durante um dia completo e vamos fazer uma pequena visita costeira, muito próximo das falésias, visitamos mesmo algumas grutas, entramos mesmo dentro da gruta. Para que as pessoas tenham esta ideia desta dimensão, esta realidade que é muito específica, muito característica aqui do Algarve e portanto fundamentalmente é o que nós fazemos numa base privada com uns petisquinhos a bordo, um champanhe, uma coisinha que está sempre presente no nosso passeio, como é óbvio. Paramos para mergulhos, fazemos uma altura mais calminha para as pessoas poderem conviver a bordo, desfrutar um pouco da embarcação. De certa forma é isto, como digo e volto a repetir, quem vem no Algarve tem que vir dar uma volta de barco, é fundamental.
1: Yeah, that works.

melhor altura é... Vamos considerar de abril a outubro. Abril a outubro, que é quando o sol está no seu máximo, onde o calor, a água está um pouco melhor, e então é a melhor altura para visitar o Algarve. Notamos também uma grande afluência por parte do público brasileiro ultimamente, especialmente nesses meses de verão, que são as férias de inverno no Brasil, e acabamos por ter muitos brasileiros, na verdade. O turista brasileiro, neste caso, tem uma vantagem grande, porque ele fala a língua, então a comunicação torna-se muito fácil com o turista brasileiro. É característica a alegria, a felicidade, o positivismo do turismo brasileiro é impressionante. Bom, quero deixar um beijinho muito grande, um abraço muito grande para o Brasil.

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7: Estamos começando a coluna Giro Business. O tema da semana, o setor do varejo, o setor de shopping center. E na minha companhia, CEO da Alus, Rafael Salles. Rafael, bem-vindo ao Giro Business, prazer tê-lo aqui. E na sua companhia, hoje uma empresa líder do setor, falando sobre shopping center. Rafael, vamos lá. Fazendo aqui um paralelo entre o setor de shopping center, a economia e o consumo. Como encontra essa relação dada a macroeconomia instalada no Brasil?
8: Sérgio, obrigado pelo convite. Muito bom estar aqui contigo. O shopping no Brasil tem uma função muito, que vai muito além do que o consumo. O shopping center, ele organiza a vida nas cidades, nas grandes cidades, que tem grandes desafios, né, de infraestrutura, de segurança, de lazer. A gente acaba sendo uma função muito além do consumo. A gente fala que a Alus é uma plataforma para servir e encantar os nossos consumidores todos os dias. Então, por isso, apesar do desafio macroeconômico que o Brasil está vivendo, o consumidor ainda está frequentando bastante os shoppings. A gente está com os shoppings hoje muito bem ocupados, crescendo vendas acima de inflação desde a pandemia. E isso acontece porque principalmente os shoppings da Alus são muito importantes e líderes nos seus mercados. Então, essa combinação de função social a importância que o shopping tem para a sociedade e dessa organização da vida nas comunidades, faz com que a gente continue tendo bons resultados, apesar do cenário macroeconômico.
7: Rafael, fico feliz na sua companhia de promover essa agenda positiva aqui no Giro Business, onde o setor de shopping center supera qualquer crise ou recessão mediante ao seu novo modelo de negócio. Tema esse tratado aqui no Giro Business na companhia do CEO da Alus, Rafael Salles, meu entrevistado durante toda a semana.

0: Governo anuncia reforço no programa para ajudar empresas prejudicadas pelo tarifaço americano. Total em créditos chega a 21 bilhões de reais.
1: Setores afetados calculam prejuízos com a sobretaxa às exportações e começam a buscar novos mercados para seus produtos.
0: Aluno de escola de aviação morre depois de levar um trote com banho de óleo de motor. Instrutor que jogou o produto é preso, paga fiança e vai responder em liberdade.
1: Em São Paulo, polícia vai ouvir o homem que aparece em uma tabacaria ao lado de um advogado que passou mal e morreu. Logo depois, ele teria sido dopado.
0: E você vai ver também no Jornal da Band.
2: Canetas emagrecedoras mudam hábitos e impactam a economia. Um dos efeitos está nas lojas que vendem roupas tamanho grande.
1: Redutos do Hezbollah no Líbano tentam retomar a rotina depois dos bombardeios israelenses que deixaram mais de 4 mil mortos. Grupo considerado terrorista por Israel tem apoio da população.
2: Messi por pouco não passou para o outro lado da decisão da Copa no domingo. Craque da Argentina quase jogou na seleção da Espanha.
1: Boa noite.
0: Boa noite para você. Câmeras de segurança e o extrato bancário ajudam a polícia a refazer os últimos passos de um advogado carioca encontrado morto em São Paulo. A suspeita é que ele possa ter caído no golpe do Boa Noite Cinderela.
3: Esta é uma das últimas imagens de Pedro Eli Cordeiro dos Santos com vida. O advogado de 43 anos aparece

0: sou corrido, mas tirar e jogar ali na rua, deixar solto ali, poderia talvez ter ido para um PS, mas a gente precisa saber quem é essa pessoa.
1: Praticamente no mesmo horário em que Pedro passava mal, criminosos tentaram transferir quase 10 mil reais da conta dele. A operação foi bloqueada pelo banco. Depois, o celular da vítima foi usado. O aparelho e a carteira desapareceram. Hoje a polícia ouviu o amigo que acompanhava Pedro. Naquela noite, os dois tinham saído para assistir jogos da Copa do Mundo num bar. Pouco depois da meia-noite, eles deixaram o local em um carro de aplicativo. Depois de deixar o amigo em casa, Pedro voltou para o bar onde estava antes. Foi nesse retorno que encontrou o homem que aparece nas imagens de segurança.
2: Foi realmente identificado esse homem pelo Smart Sampa, pelas câmeras de segurança da prefeitura. E ele já foi intimado pelas notícias que eu tenho para que possa prestar os esclarecimentos necessários.
1: A principal linha de investigação é que Pedro tenha sido vítima do golpe conhecido como Boa Noite Cinderela. A confirmação depende dos exames periciais, que vão indicar a causa da morte e ajudar a esclarecer o que aconteceu naquela madrugada.
3: Um alerta no trânsito de São Paulo. O número de acidentes com motociclistas aumentou no último ano e os casos com mortes subiram quase 10%.
4: Uma cidade que se movimenta em duas rodas. Mais de 1 milhão de motos circulam todos os dias por São Paulo, transportando pessoas e encomendas. No trânsito movimentado, a velocidade de entrega é essencial. Só que tem algo ainda mais importante: a vida. No primeiro semestre deste ano, 238 motociclistas morreram no trânsito da capital, 8% a mais que no mesmo período de 2025. São eles as maiores vítimas. No mesmo período, 190 pedestres e 38 ocupantes de carros perderam a vida. O Anderson, por pouco, não entrou nesta estatística. Há 2 meses sofreu um acidente e teve que fazer uma cirurgia na mão.
5: Sempre quando eu saio para a rua, pensar muito na minha família, lógico que eu tenho que voltar para casa.
4: Para ele, o aumento de motoristas inexperientes em aplicativos que pressionam por entregas rápidas piorou muito o trânsito.
5: Se andar de moto é difícil, né? É muito trânsito, as pessoas estão nervosas no trânsito demais, entendeu? Sem paciência.
4: A faixa azul, preferencial aos motociclistas, passou a funcionar em 2022 aqui na cidade e foi aumentando ao longo do tempo. Hoje, são cerca de 230 quilômetros e o objetivo é chegar a 400 até 2028. Só que essa evolução está parada. O último trecho foi inaugurado há 1 ano, em julho de 2025.
6: A prevenção, como as faixas azuis, são o melhor caminho, o melhor remédio para evitar acidentes. Porém, a formação, a fiscalização e a educação do trânsito, ela não vai na mesma linha.
4: Enquanto isso, a quantidade de motos na capital vem crescendo. Foram 54 mil emplacamentos no último semestre. 5% a mais que no mesmo período do ano anterior. A prefeitura diz que a segurança no trânsito é uma das prioridades na gestão e que trabalha diariamente para reduzir os acidentes.
7: Daqui a pouco, o impacto dos gastos invisíveis com assinaturas. São pequenas cobranças mensais que muita gente nem percebe.
8: Foi.
7: Médico salva filho engasgado com bolinha de isopor e faz alerta para a importância da manobra correta. É já, já.
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3: Estamos de volta e é hora de Copa do Mundo aqui no Jornal da Band. Hora de conversar com ele, Elia Júnior, ao vivo, direto dos Estados Unidos. Boa noite para você, Elia. Surgiu uma preocupação aí com o ar, né, com a poluição em função dos incêndios florestais lá do Canadá. Como é que está a situação e como isso pode afetar os jogadores também, né?
4: Boa noite, Adriana. Boa noite, Felipe. Olá, pessoal. Realmente existe essa preocupação, a onda de calor e de fumaça que vem do Canadá chega realmente aqui a Manhattan, chega a New Jersey e a qualidade caiu bastante. Caiu tanto que as prefeituras de New Jersey e também aqui de Manhattan estão distribuindo gratuitamente máscaras. Ou seja, a partir desse momento, quando passa daquele número que é um número considerado um pouco mais perigoso de 100, eles começam a distribuir essas máscaras para que o público que queira utilizá-las tenha um pouco mais de qualidade no ar, que realmente está pior. Mas tem uma boa notícia, tem previsão de chuva para amanhã. Isso significa que para a partida de domingo no MetLife Stadium, a qualidade relativa do ar deve ser realmente melhor. Agora, vou mudar de assunto. Personagem desta grande decisão, Lionel Messi, é argentino da gema. Mas poderia ter vestido a camisa da seleção espanhola. Quem conta essa história? Felipe Killing.
5: Domingo, Lionel Messi não vai enfrentar apenas um adversário. Vai encarar a Espanha, país que o recebeu ainda menino. Ajudou a lapidar seu futebol e o ajudou a se transformar num dos maiores da história. Messi deixou Rosário aos 13 anos. Era um garoto tímido, com um tratamento de crescimento pela frente e uma bola que já encantava olheiros espanhóis. Em Barcelona cresceu, passou em todas as categorias de base e chamou a atenção da Federação Espanhola. Piqué e Fábregas, companheiros daquela geração, falavam com Messi sobre a possibilidade de defender a Espanha. A chance existiu. A dúvida, segundo o próprio Messi, nunca existiu dentro dele.
6: Estava a possibilidade, podia chegar a passar. Pero no, bueno, yo siempre,
7: el corazón.
6: Siempre mi...
7: El deseo siempre estuvo en Argentina.
5: O problema é que a Argentina demorou a perceber o jogador que tinha do outro lado do oceano. Uma fita com lances de Messi chegou a Marcelo Bielsa, na seleção principal. O técnico assistiu e pediu que o vídeo fosse colocado na velocidade normal. Já estava. Messi é que jogava rápido demais. Bielsa acendeu o alerta dentro da Federação Argentina. Assim, a Argentina iniciou uma operação para se aproximar do garoto antes que a Espanha avançasse. O jogo que sacramentou a escolha de Messi foi um amistoso contra o Paraguai com o time sub-20. A Espanha deu a Messi a formação, a cidadania, o clube da vida. A Argentina, a camisa que ele sempre quis vestir, mas levou anos para entender esse sentimento. Antes de transformá-lo em um símbolo nacional, o país chegou a tratá-lo como estrangeiro. Os fracassos seguidos na Copa de 2014 e em duas Copas Américas fizeram o craque anunciar a aposentadoria da seleção.
6: Eu pensava no vestiário que já está, se terminou para mim a seleção.
5: Os títulos mudaram a relação. A Copa América de 2021, quando venceu o Brasil no Maracanã, rompeu a barreira. O Mundial de 2022 no Catar completou a reconciliação. Para conquistar a quarta estrela argentina, Messi terá de superar o país que quase o convocou, que o ajudou a formá-lo e que nunca deixou de considerar uma de suas casas.
4: Olha, este é Lionel Messi, o incrível Lionel Messi. Eu acabei de sair de uma entrevista agora com o Rodri, grande meio-campo da equipe espanhola, que já foi bola de ouro, e ele acaba de dizer o seguinte: Messi é o maior jogador de todos os tempos. uma certa afronta em relação a todos nós brasileiros e ao nosso rei Pelé. Imagem ao vivo para você agora do MetLife Stadium em New Jersey. Olha só, aquela fumaça que estava muito espessa já se dissipou. Ou seja, a qualidade relativa do ar em New Jersey neste momento já é melhor. Vamos ao clima das torcidas. Buenos Aires vibra, Madrid também. O clima que o Jornal da Band traz para você.

0: de Madrid a Buenos Aires. Tudo parece igual a 10 mil quilômetros de distância. Mesmo idioma, a paixão em comum. E até a marra é idêntica.
1: Argentina, não querias jogar na finalíssima? Toma na segunda!
2: Agora vamos por Espanha, dale que la ganamos.
3: Quero Argentina!
0: Nas bancas de toda a Espanha, a foto do momento estampa a capa do jornal. Um jovem Messi dando banho no bebê Lamine Yamal. Agora o argentino de 39 e o espanhol de 19 fazem o encontro entre as gerações. Messi é muito querido no país. O problema é a seleção que ele defende.
4: Prefiro Espanha que Argentina. Prefiro México que Argentina.
5: Tudo menos Argentina.
4: Sim.
0: No bairro de Rocafonda, a 30 quilômetros de Barcelona, onde o argentino é ídolo máximo, a pátria também fala mais alto. Mas tem explicação.
6: Quero que ganhe na Espanha.
7: Quero que a Espanha ganhe. Vou gritar, vou berrar, vou fazer um monte de coisas.
6: Quero muitas coisas.
0: A Fátima é a avó de Lamine Yamal. Foi aqui que a joia espanhola nasceu e cresceu.
8: Eu conhecia o pai do Yamal e ele dizia: meu filho vai ser melhor que o Messi. Vocês vão ver com o tempo.
0: Uma camisa da Argentina surge no calor escaldante de Madrid. Um turista do Kurdistão e fã de Lionel Messi.
9: A Argentina é muito especial para mim. Eu cresci vendo Lionel Messi jogar. E por isso, eu amo esse país.
0: Os termômetros marcam 33 graus na sombra e vão subir mais até a final de domingo. A Praça Colón, durante a Copa do Mundo, está sendo chamada de Praça da Seleção, porque aqui fica a grande fanzone de Madrid. Olha, no domingo são esperados 6 mil torcedores e não há meteorologia que segure.
10: Já aqui na Argentina, a expectativa é de que a essa hora, no domingo, a Praça da República esteja tomada por um mar de gente. Foi aqui em 2022 que cerca de 2 milhões de torcedores comemoraram a conquista do tricampeonato. Por aqui, tudo remete à seleção. Dos outdoors às camisas. Durante o Mundial, as buscas pela camisa da seleção cresceram quase 2000%. E adivinha qual é a mais procurada?
11: Camiseta é Messi.
12: Camiseta do Messi, bola, boné. Pra nossa sorte, tem vendido muito bem.
10: Diante de um cenário tão positivo, o que é que resta pro turista brasileiro?
13: O sentimento do brasileiro agora é mais um pouquinho de inveja, assim, porque a atmosfera dos argentinos, né? Como eles são patriotas, a seleção deles é de se invejar.
0: Para não terminar a reportagem com a Argentina em alta, voltamos a Madrid. Por aqui, a Espanha conta com uma torcida especial. A nossa Espanhol-Argentina.
14: Espanha, com certeza!
15: Vai, Espanha!
16: É isso. Olha, as culturas são diferentes, mas a identidade do futebol argentino, ela é única. Em compensação, única também é a língua. Desde 1930, os dois finalistas não falam a mesma língua. E este é o caso de espanhóis e argentinos. Sim, desde 1930. Aliás, por falar em emoção, uma linda emoção no momento em que o árbitro esloveno foi apontado como o grande árbitro da decisão entre Espanha e Argentina neste próximo domingo no MetLife Stadium. Foi uma emoção única, todos abraçando o árbitro esloveno e a sua emoção à flor da pele, refletindo a importância de uma escolha como essa. É isso, as boas escolhas são sempre reverenciadas. Voltamos a São Paulo.
17: Ah, mas espera aí, hoje você não escapa. É Espanha ou Argentina?
16: Ai, Adriana, eu achei que a final seria França e Inglaterra e eles vão disputar a terceira colocação. Eu te digo o seguinte, se der a lógica e o futebol tem que ser mais lógico, vai dar a Espanha. Número um do mundo nesse momento.
17: Tá.
16: Basta
17: certo.
16: Aguardar. Até domingo.
17: Obrigada, querido. Tchau, tchau.
18: O uso das canetas emagrecedoras está promovendo uma revolução nos hábitos de consumo dos brasileiros, com impacto grande na economia, Adriana.
17: É, e uma das primeiras mudanças é no manequim, que está encolhendo. Efeito que já é sentido nas confecções e lojas de roupas.
3: Há um ano, a vida do Fábio se transformou radicalmente. Os exames revelaram um problema cardíaco grave com alto risco de infarto. E ele decidiu reagir.
11: Foi um susto. Eu fui numa médica, né? Eu falei, nossa. E ela falou assim, se eu tomar mão já, ela falou assim, ah, vai te ajudar. E eu falei, como eu não vou morrer? Treinando todos os dias e aí mudar seus hábitos, né? Alimentação, né? Tudo.
3: Com acompanhamento médico e nutricional, Fábio usou canetas emagrecedoras e passou a fazer exercícios.
19: Desse time de futebol, tu era um dos mais gordinhos.
11: De 99 para 75, né? 23 quilos.
3: Foi uma grande transformação. Hoje ele tem menos fome. Conseguiu cortar doces, alimentos industrializados e até o cigarro. A mudança de vida chegou até o armário.
11: Eu tive que mudar todo o meu guarda-roupa, né, cara? De 48 para 42. Até, às vezes, tem umas roupas que é 40, viu?
3: Com o aumento do uso de medicamentos injetáveis, como Ozempic e Mounjaro, essa mudança atinge atualmente milhões de homens e mulheres em todo o país.
19: Uma mudança de perfil que, inclusive, já chama a atenção do comércio. Aqui na região do Brás, que é um comércio popular em São Paulo, as lojas estão se adaptando.
3: Essa loja vende roupa feminina tamanho grande.
20: Estamos fazendo o quê? Ampliando, né? Diminuindo mais os nossos tamanhos e mantendo a nossa grade plus size. Até porque o tamanho plus nunca vai sumir.
3: Nessa outra, o movimento caiu pela metade e as peças de tamanhos maiores estão sobrando.
21: Pra gente, se não se adaptar, o que está hoje é uma queda muito grande, né? Na verdade, esse ano já está sendo um ano bem difícil.
3: Para o presidente do Instituto Locomotiva, que pesquisa comportamento e hábitos dos brasileiros, quanto mais acessíveis as canetinhas ficarem, maior será o impacto na economia e no mercado.
22: Começou na classe A, as pessoas que tinham mais dinheiro para comprar. Mas hoje é transversal entre as classes econômicas. Quando nós conversamos com as pessoas que pararam de usar, elas pararam de usar por conta do preço da caneta. Com o tempo, esse preço vai cair. E essas pessoas vão voltar a usar.
3: Na reportagem de amanhã, você vai ver como o uso desses medicamentos provocou mudanças também nos bares, supermercados e até na aviação.
18: Novas imagens mostram um incêndio florestal nos arredores de Madrid, na Espanha. Um homem foi preso suspeito de ter iniciado o fogo, que ainda está fora de controle. Em outra região do país, bombeiros tentam conter mais focos de incêndio, que obrigaram mais de 1000 pessoas a deixarem suas casas.
23: Um terremoto forte atingiu a costa oeste do México. O tremor de magnitude 7.3 também foi sentido na Guatemala e em El Salvador. Autoridades emitiram alertas de tsunami no Oceano Pacífico e adotaram protocolos de emergência. Prédios foram esvaziados e serviços não essenciais suspensos. Não houve registro de danos graves ou vítimas.
18: Um trote para comemorar o fim de um curso de formação de pilotos terminou em tragédia no Paraná. Um piloto morreu depois de levar um banho de óleo de motor de avião.
24: Estas são as imagens do primeiro voo solo do piloto. Quem registrou a cena foi a irmã dele. Logo depois do pouso, o piloto foi submetido a uma brincadeira para comemorar a conquista. Só que o episódio terminou com a morte do engenheiro Gustavo Henrique Lara, de 27 anos. O jovem passou pelo banho de óleo de motor de avião. Um trote como este, comum em escolas de aviação. Gustavo morreu após a brincadeira. O piloto tinha acabado de concluir o voo inaugural de sua carreira aqui no Centro de Instrução de Aviação Civil do Aeroclube de Ponta Grossa, cidade a cerca de 115 quilômetros de Curitiba. Foi o próprio instrutor quem jogou o produto em Gustavo. O piloto teve uma reação alérgica grave e precisou ser levado às pressas ao hospital. Ele teve 3 paradas cardiorrespiratórias e não resistiu. A Escola de Aviação Civil disse que o ritual aconteceu fora da área da instituição e que está à disposição das autoridades. O instrutor, de 22 anos, chegou a ser preso, mas pagou uma fiança de R$3.000 e vai responder ao processo em liberdade. A polícia investiga o caso como homicídio culposo, sem a intenção de matar. Nós tivemos acesso ao depoimento do instrutor. Ele disse que na semana passada, outro piloto tinha passado pelo mesmo ritual.
25: A gente sempre usou o mesmo óleo, do mesmo recipiente. E sempre esteve normal, tanto que uma semana atrás teve um outro aluno que fez o voo solo e tomou banho de óleo e não teve problema nenhum.
24: Além dele, outras 4 pessoas foram ouvidas pela polícia. Segundo os depoimentos, testemunhas e a própria vítima disseram que o óleo estava com um cheiro estranho e uma textura diferente. Exames detalhados já foram feitos para esclarecer a causa da morte.
26: Nada impede que isso evolua
1: para um homicídio doloso, dependendo da investigação. Nada impede, se tivermos indícios de outros elementos informativos durante a investigação, assim como nada impede que ele seja absolvido dentro do processo penal, que o juiz, o Ministério Público, entendam que não houve nenhum crime e até o delegado de polícia aqui responsável pelo caso pode entender que não houve mais esse homicídio culposo.
24: Em nota, a ANAC, Agência Nacional de Aviação Civil, lamentou o ocorrido e alertou que produtos químicos aeronáuticos, como óleos e lubrificantes, jamais devem entrar em contato com a pele, pois trazem graves riscos à saúde e podem ser fatais. E reforçou o apelo para que escolas de aviação repensem seus ritos de celebração sem expor ninguém a riscos.
23: Por que, né, em 2026, esse tipo de trote ainda acontece? Em Minas Gerais, a reação rápida de um pai salvou o filho que estava engasgando. A manobra usada é simples e pode ser apreendida por qualquer pessoa.
2: Francisco, de 4 anos, estava no sofá de casa, quando coloca uma bolinha de isopor na boca e se engasga. O pai percebe a emergência e realiza uma manobra para salvar o filho. O caso aconteceu em São João del Rei, no interior de Minas Gerais.
4: A boca dele estava muito aberta, os olhinhos arregalados e ele roxo.
2: Toda a ação durou cerca de 20 segundos. Assim que o filho voltou a respirar, a emoção tomou conta.
4: Quando ele diz, eu engoli, está tudo bem, naquele momento, o Alisson, médico, desliga a chave. E é ligada uma nova chave do Alisson, pai. E aí eu desabo.
2: Qualquer criança pode passar por uma situação parecida. Nessa hora, agir rápido faz toda a diferença. Ter conhecimentos de primeiros socorros, mesmo que básicos, pode salvar vidas.
5: No caso de um engasgo total, a gente vai revezar 5 tapas nas costas com a manobra de Heimlich na compressões abdominais na altura do abdômen. Então faz 5 compressões abdominais em formato de J.
2: As manobras dos bebês apresentam algumas diferenças.
5: No antebraço, a gente vai segurar a mandíbula, virá-lo sobre o antebraço, deixando a cabeça mais baixa do que o restante do corpo e aplicar 5 tapas na altura da escápula.
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Messi dominou, cruzou, levantou, na boca do gol, toque de cabeça! Lautaro! Lautaro! Lautaro! Pedro Porro domina pelo setor de ponta do campo de ataque, vai pra quinta liga, jogada com o... Lindo!

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1: Sinal marcando 5 horas. Alô, São Paulo. Bom dia, Brasil. Foninha virando na alvorada do inverno. Deste sábado, 18 de julho de 2026. 13 graus de temperatura aqui no Morumbi, na cidade de São Paulo. Mas sabe qual é a sensação, gente? De 10. É, isso porque tá ventando bastante, o que aumenta aí a sensação de frio. Então, 13 com sensação de 10. As madrugadas ainda têm sido bastante geladas aqui na capital paulista, mas à tarde a temperatura já vem subindo nos últimos dias, trazendo algo mais agradável, porém muito seco. Não tem chovido aqui em São Paulo já há alguns dias, e isso é péssimo para os nossos mananciais. Daqui a pouquinho vamos falar sobre eles. Mas a temperatura chega aos gostosos 24 graus à tarde. E aquele céu azul é gostoso, né? Um friozinho, mas com céu azul, depois 24 graus. O problema é que a gente vai com aquela moda cebola de sempre dos outonos e invernos de São Paulo. Sai agasalhado e depois vai tirando a roupa durante o dia. Aqui pelo Instituto Climatempo, a temperatura ainda pode chegar até com sensação de 26 graus, 27 graus em São Paulo hoje, hein? Um calorzinho gostoso. No Rio de Janeiro, então, parece verão? Entre 15 e 31. É, também não há previsão de chuva por lá. Belo Horizonte, bem semelhante a São Paulo, entre 10 e 24. Em Campo Grande, já é sempre mais calor, entre 23 e 30 graus. Cuiabá, então, é verão o ano inteiro, porque pode chegar a 34 hoje. E a mínima, 25. Então, a nossa quase máxima é a mínima em Cuiabá. Indo para o Nordeste, temperaturas também bem agradáveis. Em Recife, entre 21 e 26. Natal, semelhante, 24 e 26. Salvador, entre 20 e 27 graus. E no norte do país, Manaus, entre 26 e 32. Palmas, entre 21 e 31, em Belém do Pará, entre 22 e 32 graus. No sul do país, em Curitiba, entre 13 e 24, bem semelhante a São Paulo. Florianópolis, em Santa Catarina, também entre 14 e 26. Já Porto Alegre pode ter máxima de 31, a mínima de 19, mas há a previsão de muita chuva em Porto Alegre, no Rio Grande do Sul. A gente vai falar sobre isso daqui a pouquinho. A tendência para São Paulo amanhã é que as condições se mantenham praticamente inalteradas. Predomínio de sol, entre poucas nuvens, céu claro no decorrer do dia. Temperaturas variando entre mínima de 14 na madrugada e 26 no período da tarde. Mais uma vez, a umidade do ar estará em queda, principalmente entre o fim da manhã e o meio da tarde, com valores próximos a 30%. Ligeiramente abaixo em alguns bairros da capital paulista. Lembrando que o ideal para a saúde é acima de 60, mas poderemos ter abaixo dos 30. Essa semana cheguei a receber um aviso da Defesa Civil de São Paulo alertando sobre a umidade do ar, que estava muito baixa, né? Então tem aquelas recomendações de beber bastante água. Hoje é aniversário dos municípios de Ponta Porã, no Mato Grosso do Sul, com mais de 92 mil habitantes. Também Cristalina, em Goiás, mais de 62 mil. E Fronteira, que fica em Minas Gerais, cidade com 14.540 habitantes. É ainda o dia do trovador e tem uma história atrás dessa data. Gilson de Castro, um dos mais importantes estudiosos da trova brasileira, na verdade tinha uma profissão bem distante da poesia. Ele era um dos mais renomados cirurgiões dentistas do país. O Dia do Trovador homenageia sua data de nascimento, 18 de julho de 1916, no Rio de Janeiro. Após adotar o pseudônimo literário Luiz Otávio, ele publicou em 1956 Meus Irmãos, os Trovadores, uma coletânea de mais de 2 mil trovas de 600 autores brasileiros. Em 1966, Luiz Otávio fundou a União Brasileira de Trovadores, a UBT, com sede no Rio. Ele morreu em Santos no ano de 1977. Na história mundial, lembramos nessa data, 90 anos, em 1936, o início da Guerra Civil Espanhola, revolta militar contra o governo republicano, que teve início com um levante na guarnição de Melilla, no Marrocos espanhol, liderado pelo general Francisco Franco. A guerra acabou atingindo todo o país e matou mais de 1 milhão de pessoas, e só terminou em 1º de abril de 1939, 3 anos mais tarde. Hoje fazendo aniversário, ela, Baby Consuelo.

Aí não podia mais cantar essa música agora, né? Seriam povos indígenas, né? Ou indígenas. A Baby, cujo nome de batismo é Bernadette. É Bernadette de Norá de Carvalho Cidade, nascida em Niterói em 1952. A Baby do Brasil, ou Baby Consuelo, ou só Baby, né? Uma cantora, compositora e pastora também. Que nasceu de uma família de classe média alta, filha de jurista, e ainda na infância mudou-se de Niterói para o Rio de Janeiro, onde foi criada. A artista sempre teve interesse por música, escrevia canções e queria fazer aulas de canto e violão.

Adoro ver. No final da adolescência, ela saiu da casa dos pais e decidiu ir para Salvador, onde estava se expandindo o movimento rock no Brasil. Passou por necessidades por lá, começou a cantar em bares, em troca de comida, e conheceu Luiz Galvão, Paulinho Boca de Cantor, lembra dele? E Moraes Moreira, uma banda musical em início de carreira, e juntos eles formaram a icônica banda Novos Baianos.

0: Ela foi casada com o Pepeu Gomes durante muitos anos. E essa música, ó, tem tudo a ver com o que vivemos hoje em dia, né? Foi barrado aí na porta da Disney, né?
1: É.
0: As medidas restritivas impostas aos turistas, né, pelo Donald Trump. Essa música dá pra ser cantada aí. Por muitos turistas que tentam ir até os Estados Unidos e não conseguem o visto. Ela foi casada com o Pepeu Gomes, guitarrista, por 19 anos, entre 1969 e 88.

0: Parabéns então a Baby Consuelo, completando hoje 74 anos. A lua nova vai mudar para a crescente na terça-feira. O sol vai nascer às 6 horas e 47 minutos, vai se pôr às 17 horas e 38 minutos. Você participa do Pulo do Gato através do nosso WhatsApp, que é o
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0: É isso aí. Mandando por escrito fica mais fácil de eu ler aqui, porque fico sozinha aos sábados, né? Então, quando é sonora, a gente precisa ouvir para ver se é pro programa. Às vezes manda pro programa que é à tarde, ou no outro, né, outro horário. Então precisa ver se chegou ao local certo a sua mensagem. O Antônio Mingroni, da Vila Prudente, quer o seu palpite da grande final da Copa do Mundo, Argentina ou Espanha? Olha, Antônio, tem palpite e tem torcida, né? Eu vou torcer para a Espanha, não porque eu odeio a Argentina, como muita gente, eu não queira que a Argentina, mas eu vou torcer para a Espanha. Mas eu acho que vai ganhar a Argentina. Pode deixar aí a música, Ailton. O Matheus Graz, acompanhando o programa no litoral. Quem mais? Elias Ricardo, do Jardim Primavera Cabinho do Trabalho. Então, bom trabalho, dia gelado, gelado mesmo. Vocês viram que eu tô até com a voz um pouco fanha? Espero que o resfriado não me pegue aí de jeito. Eduardo Ribeiro de Itaquera está em Praia Grande, por lá 18 graus. Vamos ver aqui se tem mais mensagem com o nome. Newton Aires, de São Vicente, 22 graus neste momento em São Vicente. O Antônio Ricardo Gracioli está na Serra da Canastra. Ai, que queijo delicioso por aí, né? É bom. Vamos ver quem mais. Paulo Bondioli de Tatuí. Vai Argentina. Aí, cada um torce para uma seleção, já que não tem o Brasil lá, né? Vicente Braga de Goianésia, Goiás, também na escuta, e também tá frio por lá. O senhor Aristides Ferreira, sempre na escuta também. E o Arevaldo Lourenço do Guarujá, também falando do frio. Hoje nós vamos falar bastante sobre Copa do Mundo mais uma vez, afinal, tá chegando a grande decisão amanhã, mas hoje já tem decisão do terceiro lugar. Hoje quem está comigo aqui no Pulo do Gato é o Pedro Gambassi, no plantão de final de semana. Vamos falar bastante sobre Copa do Mundo, né, Gambassi? Muito bom dia a você.
2: Tem muita coisa, viu, Silvana? Bom dia para você, para os ouvintes aqui do Pulo do Gato. Tem a decisão de hoje, terceiro e quarto lugares, às 18h. Talvez o meu palpite para que seria a final, né? França e Inglaterra.
0: Pois é. É o que eu gostaria.
2: França que era a favorita, né, para a Espanha, só que a Espanha controlou muito bem o jogo. A França não conseguiu fazer nada contra a Espanha. Então, até por isso, eu coloco a Espanha como favorita. A Espanha, em nenhum dos jogos, sofreu. Nenhum dos jogos da Copa. Não conseguiu vencer Cabo Verde, né? 0-0 na estreia. Mas depois goleou, jogou bem, foi elevando o nível durante a competição. Controlou muito bem a França, que não conseguiu fazer muita coisa. Foi dar um chute a gol já quase 30 minutos do segundo tempo contra a Espanha. A França foi dar chute a gol contra a Espanha quase 30 minutos do segundo tempo. Então, para mim, a Espanha, você estava falando, os ouvintes pedindo palpites, para mim a Espanha é favorita.
0: E não toma gol, né?
2: Não toma gol, esse é o problema.
0: Tomou só um gol, né?
2: Não toma gol. A Espanha é um time que...
0: Defesa muito boa.
2: Muito...
0: Consistente.
2: Muito bem armado, muito consistente pelo De La Fuente, que é o técnico da Espanha. Esse técnico que conviveu com esses jogadores hoje no time titular da Espanha, na seleção principal, desde a base, que ele era técnico da base da Espanha. Então, conhece muito bem os jogadores. A Espanha veio de um 0-0 contra Cabo Verde, 4-0 contra a Arábia Saudita, um magro 1-0 contra o Uruguai. Aí já na segunda rodada, no famoso 16avos, 3-0 contra a Áustria, depois 1-0 contra Portugal, 2-1 contra a Bélgica nas quartas de final, 2-0 contra a França nas semifinais e enfrenta a Argentina. Argentina que em todos os jogos, diferentemente da Espanha, sofreu. Em todos os jogos da Argentina, aliás, foram jogos disputados, começando com 3-0 contra a Argélia, naquele jogo que o Messi poderia ter sido expulso, acabou fazendo...
0: Deveria
2: ter sido expulso depois de uma solada na panturrilha no jogador argelino.
0: A história seria outra.
2: Seria completamente diferente. E, inclusive, o Zidane, que era o goleiro da Argélia, bem mais ou menos também. Aí, no segundo jogo da fase de grupos... Argentina 2, Áustria 0. No terceiro, Argentina 3, Jordânia 1. Aí começa todo o drama da Argentina dali pra frente. A Argentina enfrentou Cabo Verde na fase de 16avos. 3-2, jogo suado, Cabo Verde correndo atrás o tempo inteiro, avançou. Nas oitavas de final, o Egito abriu 2-0, a Argentina foi lá e virou. 3-2.
0: Foi difícil
2: ainda
0: também.
2: No tempo regulamentar. Nas quartas de final, na prorrogação também, 3-1 contra a Suíça. Teve aquela expulsão do Embolo, jogador suíço que simulou. Pra mim, merecia ter sido expulso, mas foi juvenil, né?
0: Foi
2: infantil o Embolo nesse jogo, contra justamente no momento em que a Suíça melhorava na partida. E aí, contra a Inglaterra, a Argentina vira...
0: Que também foi infantil.
2: Pra mim, erro do técnico. Né, que, principalmente do Tuchel, que retrancou o time, jogou o time para trás, já estava para trás, com quatro zagueiros, né, quatro jogadores ali na primeira linha de defesa. Aí colocou mais zagueiros, piorou
0: não adiantava
2: a seleção,
0: nada.
2: E o gol, inclusive o segundo gol da virada, o Lautaro livre na pequena área, atrás do zagueiro alto que ele tinha
0: colocado.
2: 2 metros
0: de altura, então, todos os jogadores bem mais altos do que os jogadores da seleção argentina, e toda a bola a Argentina pegava de cabeça, e muitas defesas, né, do Pickford, e bolas na trave, o Montiel sempre solto na lateral direita, sempre sozinho, todas as jogadas ele não tinha uma marcação para cruzar.
2: Daqui a pouco a gente vai colocar a matéria especial, né, do João Paulo Capelanes. Eles explica muito bem o que o Messi fez contra a Inglaterra. Ele parecia andar no campo ali, só que a bola chega nele e ele decide.
0: Então, mas
2: foi o segundo gol.
0: O Haaland também jogou assim.
2: Sim.
0: O Cristiano Ronaldo jogou assim. Mas a Argentina teve mais sorte também, sorte de campeão, hein, Gambás?
2: Espero que a sorte não seja de campeão. Mas ontem a gente teve um evento interessante lá nos Estados Unidos, que foi meio que uma fanfest coletiva, né? Ali da barra coletiva ali dos jogadores. O Rodri participou pelo lado da Espanha, que é o principal jogador espanhol, o capitão da Espanha, e o Messi participou pelo lado da Argentina. Inclusive, o Messi foi perguntado pelo Tom Brady, ex-marido de Gisele Bündchen, ex-jogador de futebol americano, multicampeão lá na NFL, foi perguntado pelo Tom Brady, o Lionel Messi, sobre aquela foto que viralizou recentemente entre ele e o Yamal, essa foto que foi tirada num evento da Unicef em 2007, que é o Messi dando um banho no Yamal. O Messi classificou como uma loucura essa foto. Porque quem imaginaria, depois de tanto tempo, depois de quase 20 anos, o Yamal ali, sendo o jogador que é, enfrentando o Messi na final. Abre aspas para Messi: fizemos essa foto que ele era um bebê, e hoje nós dois vamos nos enfrentar numa final de Copa do Mundo. Então isso é muito, muito legal. E aí o Messi continua: a verdade é que essa foto é uma loucura, porque é a vida real, não? E ele era um bebê, é uma loucura. O Messi disse ontem num evento da FIFA, quando perguntado pelo Tom Brady. Aliás, vários astros participaram. O Kevin Durant também, do basquete. O Novak Djokovic também participou desse evento. Então foi uma grande festa ali promovida pela FIFA. Um pouco bagunçado, mas deu certo.
0: Coisas do destino, né? Essa foto aí de Messi e Yamal. Pra quem não acredita em destino... Claro que o garotinho deve ter sido... Aquele bebê, depois quando criança e tal, deve ter sido incentivado aí a seguir pelo futebol. Sim. Mas ninguém imaginou que ele ia dar certo, que ele ia chegar numa final e contra a Argentina e contra o Messi, né?
2: E o jogador que tem um potencial muito grande, né, o Yamal. Para mim, o Yamal hoje é um bom jogador, mas pode vir a ser um craque.
0: Também acho, concordo com você. Agora, sobre a seleção espanhola, tem muitos jogadores do Atlético de Madrid. E eu acho que a seleção da Espanha joga muito como o Atlético de Madrid faz. Estou vendo aqui, tem quatro na seleção.
2: O Atlético de Madrid, se não me engano, é o a seleção, o clube, né, que mais que tem mais, representantes.
0: Isso, exatamente, mais tem representantes. E o Atlético de Madrid já há muitos anos, pelo menos desde que eu me lembre de acompanhar mais perto o Campeonato Espanhol e Liga dos Campeões, enfim, competições disputadas pelo Atlético de Madrid, eles sempre jogam do mesmo jeito, fazem um gol, mas não tomam nenhum. Né, sempre com uma defesa muito sólida, tanto de goleiro quanto de zagueiros, né?
2: E são 10, viu, do Atlético de Madrid na final.
0: Na final.
2: E o mais curioso é que são 6 do lado argentino.
0: Isso.
2: São 4 espanhóis. Alex Baena, Grimaldo, Llorente e Pubio. Aí do lado argentino, Almada, Juliano Simeone, Julian Álvarez, Musso, Nahuel, Molina e Nico Gonzalez. Esses são os jogadores, os 10 jogadores do Atlético de Madrid que vão disputar essa final. É a terceira final de Copa do Mundo seguida em que o Atlético de Madrid é o time mais representado. Isso. Em 2018 foram 3 franceses e 1 croata. Griezmann, Lucas Hernandes e Thomas Lemar na França e Vrsaljko na Croácia. Em 2022, Griezmann também foi. E aí, 2-3, na verdade, do lado argentino. Ángel Correa, Depou e Molina. E então, interessante, né? Essa...
0: São dados interessantes.
2: Inclusive, só para completar, claro. Silvana, tem uma outra curiosidade. O técnico do Atlético de Madrid é o Diego Simeone. O filho dele vai jogar pela Argentina também. Então, o Juliano Simeone,
0: que na Inglaterra... Ele tava lá sofrendo.
2: O jogo contra a Inglaterra desceu a lenha nos jogadores. Bastante...
3: Representou bem o pai.
0: Agora, você falou da França. Hoje tem França e Inglaterra, né? Decisão do terceiro lugar. Partida marcada para 6 da tarde. Seria às 4, não é? Eu já estava marcado desde o início para 6?
2: Estava marcado desde o início para 6. Então, inclusive, confundi. Só para passar as possíveis escalações aí desses times, para mim não deveria ter terceiro e quarto. Porque acho que esses dois times estão querendo ir embora desde quando perderam a semifinal.
0: Tem esse lado, né?
2: Não estão muito afim de jogar. Mas enfim, Pickford é o goleiro da Inglaterra, Chalobah, Guerri, Stones e O'Reilly. Essa é a linha de defesa da Inglaterra. Anderson e Rice, os dois volantes. Bellingham, Madueke, Gordon e Harry Kane. Esse é o ataque da Inglaterra. Já pelo lado da França tem um desfalque, que é o Saliba, que se machucou ali no jogo contra a Espanha. A escalação provável é amanhã no gol: Koundé, Upamecano, Lacroix e Digne, a zaga. Tchouaméni e Rabiot, os dois volantes. Aí um quarteto ofensivo: Dembélé, Olise e Doué. E na frente o Mbappé. Os árbitros são Jesus Valenzuela Sáez, da Venezuela. Os assistentes são Jorge Urrego e Túlio Moreno, dois da Venezuela também. Quarto árbitro de Marrocos, Jalal Jayed, assim como auxiliar reserva Jacari Brinzi. E tudo isso você acompanha aqui na Bandeirantes a partir das 5 da tarde. Já tem a cobertura mais voltada a esse jogo, mas desde a 1 da tarde já tem toda a programação esportiva aqui na Bandeirantes.
0: Vai ser um jogaço. De um lado, Dembélé, Mbappé e companhia. Do outro lado, Kane, Bellingham e muitos outros craques também. França e Inglaterra hoje às 18 horas. E o jogo de amanhã, a grande final entre Espanha e Argentina, às 4 da tarde, com um intervalo enorme, enorme. De 15 minutos é um intervalo normal, né? Mas não, amanhã será diferente. Meia hora de intervalo, né? Meia hora com shows de um monte de artistas famosos lá, mas dá uma quebra, né? Você imagina para os torcedores, a gente que está vendo só de, né, escolhendo um ou outro, mas ninguém vai sofrer, né, por qualquer um que vença ou que perca.
2: É uma tradição,
0: mas pra quem,
2: né?
0: Mas é muita coisa, 30 minutos.
2: Sim, é bastante.
0: Nem no Super Bowl acho que é 30 minutos.
2: Não, no Super Bowl costuma ser 15, 14 então, minutos de show.
0: Não dá nem tempo do artista subir, porque eles colocam um monte de artista, né? Já tem que sair.
2: E uma curiosidade no show do Super Bowl é que os artistas que bancam o show, eles investem, porque dá uma visibilidade muito grande nos
0: Mundial,
2: Estados Unidos.
0: No
2: mundo todo, mas principalmente nos Estados Unidos, porque são normalmente artistas que não conversam com o público que assiste o futebol americano. Então eles têm uma abertura ali muito maior. Só pra passar quem vai participar desse show, Silvana: Madonna, Shakira, Justin Bieber e BTS. Então são,
0: esse BTS, não sei quem é.
2: É um grupo, uma boy band.
0: É, eu vi
2: coreana.
0: A figurinha deles ali, mas eu realmente não conheço.
2: Cura, fazem sucesso numa geração mais nova, não a minha, mas é interessante.
0: Mais nova que você, olha só, Ailton Dias, olha só. Mais nova do que o Gambás ainda. Quantos anos você tem, Gambás?
2: 25.
0: Tá vendo? A geração ainda mais jovem. É a geração teen.
2: A gente tá falando da final. Nos últimos dias houve ali uma questão envolvendo a qualidade do ar ali na região de Nova Jersey. Uhum. Por conta das queimadas que aconteceram no Canadá e levaram a fumaça até os Estados Unidos, principalmente ali na região de Nova Jersey, Chicago, que é o nordeste dos Estados Unidos. E a qualidade do ar chegou a ser classificada como muito insalubre na quinta-feira, inclusive alguns estudos apontando que quem passou o dia ao ar livre na região ali de Nova York poderia ser comparado a fumar 10 cigarros, respirar a qualidade do ar que estava ali na região de Nova Jersey. Mas tem mudança climática prevista para hoje lá na região do estádio MetLife Stadium, que pode ser que mude essa qualidade do ar. Tem chuva prevista para hoje, amanhã o tempo é aberto com 28 graus, mas as chuvas e trovoadas previstas para hoje lá pelo Serviço Nacional de Meteorologia dos Estados Unidos pode amenizar um pouco essa qualidade do ar. Inclusive o Donald Trump fez uma publicação nas redes sociais dizendo que vai aplicar tarifas contra o Canadá por conta da qualidade
0: Trump
2: do ar.
0: Trump viaja, né?
2: Ele
0: viaja.
2: Disse na publicação que essa situação custa muito aos Estados Unidos, custa muito os dólares aos Estados Unidos, e que por isso uma negligência intencional do Canadá vai, e que acontece todos os anos, levaria a esse cálculo feito de uma nova tarifa contra o Canadá, que seria aumentada justamente por esse prejuízo que acontece lá nos Estados Unidos por conta dessa fumaça que vem do Canadá. Falando em final de Copa do Mundo, só para passar a finalizar da minha parte, Silvana, o Milei não vai assistir a Copa do Mundo nos Estados Unidos. Recusou o convite, vai assistir na Argentina por conta de superstição. Ele disse que vai assistir na Argentina mesmo, que não quer participar da cerimônia lá nos Estados Unidos, mas a família real da Espanha estará presente lá no MetLife Stadium para essa partida, que inclusive no final o Donald Trump vai entregar o troféu e anéis de campeões para os jogadores
0: vencedores. Aliás, lindos anéis, hein?
2: Anéis também que fazem parte da tradição do esporte americano. Tem na NBA, tem, que é a Liga de Basquete Norte-Americana, tem na NFL, Liga de Futebol Americano, beisebol também entrega anéis. Então, tradições do esporte dos Estados Unidos que estão sendo levadas também para a Copa do Mundo, que foi realizada nos Estados Unidos, mas também Canadá e México como sedes nesta edição, Silvânia.
0: Nós vamos falar ainda mais sobre a Copa do Mundo, claro, também sobre o Campeonato Brasileiro, que voltou para a Série A, Série B nem parou, tem o vôlei também, daqui a pouquinho mais do esporte, mas antes vamos mandar um alô aí para o Almir Melo, nos acompanha para a Grande Lá, 18 graus neste momento, também o Alberto dos Santos, Taubaté. O Yamal pode vir a ser um grande jogador, mas com a idade que ele tem agora, o Ronaldinho era muito superior a ele. É verdade, concordo. A Argentina vai à sétima final da história para tentar o tetra. O Brasil jogou 7 finais e ganhou 5. Ainda somos os melhores, diz o Hélio Oliveira de Eunápolis, na Bahia. O Walker Oliveira também, ele diz que é espanhol desde pequenininho. Os colegas falaram que vão torcer não para a Argentina, e sim para o Messi. Aliás, para os fãs de Messi, daqui a pouquinho nós vamos trazer um especial feito pelo João Paulo Capelanes, contando um pouquinho sobre esse craque do futebol. O Ludmar Gomes Molina completa 77 anos. Parabéns, Ludmar! 65 ouvinte da Bandeirantes, olha que legal. Também um alô para Maria Neliane Dias, na escuta no Tatuapé. E o Alex Hugo, também de Goianésia, Goiás, está indo cortar seringueira. As últimas antes para tirar as férias, né? Merecidas férias, né? E mais uma só por enquanto. Paulo Graça Júnior nos acompanha de Jacareí, falando, vai Espanha! 5h28, vamos girar a nossa reportagem? Daqui a pouquinho o Gambá se volta com mais informações sobre o esporte, porque nós falamos de tempo seco aqui em São Paulo, mas no Sul há uma expectativa de ainda mais chuvas. Nos últimos dias foram também grandes acumulados, deixando muitos desabrigados, desalojados. Nós vamos para lá porque de Porto Alegre fala o Henrique Tanger, trazendo dados sobre toda essa situação que vive o Rio Grande do Sul.
4: O Rio Grande do Sul segue sob alerta para chuva forte e rajadas de vento de até 100 km por hora. Os municípios da fronteira oeste, da Campanha e da região sul foram os primeiros a registrar os efeitos da mudança no tempo. Caso a previsão se confirme, moradores de áreas de risco receberão aviso pelo Cell Broadcast, que notifica todos os celulares da região afetada.
0: No Chile, pelo menos 4 pessoas morreram e outras 76 se feriram em decorrência de fortes chuvas, ressacas e ventos. De Belo Horizonte agora, o repórter Pedro Gelinek tem informações sobre o desaparecimento de um mineiro em Londres.
5: O Ministério das Relações Exteriores acompanha a investigação do desaparecimento de um mineiro em Londres, na Inglaterra. A Polícia Metropolitana da cidade divulgou o caso nas redes sociais no dia 8 de julho. Segundo a corporação, Denner foi visto pela última vez às 2 horas da manhã do dia 4 de julho, na região de Hackney E9, em Londres. Segundo o governo federal, o Consulado-Geral do Brasil em Londres mantém contato com as autoridades britânicas e presta toda assistência consular cabível.
0: Mais um turista argentino acusado de racismo, desta vez na Bahia, de Salvador, David Cardoso.
6: A Polícia Civil confirma que o turista argentino envolvido no caso de racismo em Morro de São Paulo, um dos principais destinos turísticos da Bahia, deixou o Brasil e voltou para a Argentina. Sebastian, de 38 anos, foi filmado saindo da ilha e seguindo até o aeroporto de Salvador antes de embarcar para o Rio de Janeiro. Apesar de ter deixado o país, ele continua sendo investigado por injúria racial após o episódio registrado na última quarta.
0: 5 horas e 30 minutos de Manaus. Lívia Maciel tem atualizações sobre um vazamento de gás na capital amazonense.
7: Uma nova multa de 5 milhões de reais é aplicada à empresa que teve um vazamento de gás tóxico na última quarta-feira em Manaus. Bombeiros ainda atuam no local do incidente para estancar o vazamento na área afetada. A Secretaria Municipal de Meio Ambiente contestou, através de drones equipados com câmeras térmicas, fissuras em parte do tanque e a continuidade de vazamento de gás estireno na indústria. Na quinta-feira, a empresa foi autuada em 4 milhões e meio de reais pela poluição de ar com emissão de gases. Desta vez, a multa referente à poluição de corpo hídrico e solo. Ao todo, as duas multas totalizam quase 10 milhões de reais. A Secretaria de Saúde afirma que 211 pessoas precisaram de atendimento devido à exposição ao gás estireno.
0: Agora o destaque do Rio de Janeiro com Gabriela Morgado.
8: 7 meses depois de o governo do Rio apresentar um plano de recuperação de territórios dominados pelo crime organizado, o documento ainda não foi analisado pelo Supremo Tribunal Federal. O plano de segurança foi uma cobrança da corte, dentro da chamada DPF das favelas, e foi enviado em dezembro do ano passado. Ele precisa ser aprovado pelo STF, que ainda não deu uma resposta. A Secretaria de Segurança Pública diz que vem avançando na segunda etapa do projeto, que é a elaboração do plano tático e operacional, e que ele envolve todos os entes da federação.
0: 5 horas e 32 minutos.
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6: São 5 horas e 34 minutos. Todas as quintas, a Priscila Benades, da assessoria de comunicação do INSS em São Paulo, participa do programa e a gente reprisa a participação dela aos sábados. Priscila, o INSS já antecipou as parcelas do 13º salário deste ano. Como fica a situação, então, de quem começou a receber o benefício mais recentemente após esses pagamentos? Bom dia.
7: Bom dia, Silvânia. A maioria dos beneficiários do INSS já recebeu as duas parcelas do abono anual, também conhecido

0: para quem recebe benefício previdenciário, como aposentadoria ou pensão por morte. Aqueles com benefícios temporários, como o auxílio por incapacidade ou que foram concedidos após o mês de janeiro, recebem um valor de 13º, proporcional ao período de recebimento. Já os titulares do BPC não têm direito ao abono, pois se trata de um benefício assistencial.
1: Priscila, em quais situações o INSS pode fornecer próteses e órteses ortopédicas?
0: Como regra geral, o equipamento é fornecido sendo considerado essencial para garantir a autonomia, a locomoção ou a reabilitação da pessoa. É importante destacar que o fornecimento depende da avaliação da perícia médica federal e da equipe técnica do INSS. Quando o segurado está participando do programa de reabilitação profissional, o INSS pode conceder próteses ou órteses para que ele consiga voltar ao trabalho ou realizar as atividades do dia a dia com segurança. O equipamento também pode ser disponibilizado nos casos em que a perda ou a redução das condições físicas possa ser minimizada pelo uso de próteses ou órteses, visando a reintegração social. Além do fornecimento, o INSS também deve arcar com a manutenção, o conserto e a troca periódica dos equipamentos. Mais informações sobre esse assunto podem ser encontradas no site do INSS, que é o gov.br/INSS. Também é possível esclarecer dúvidas pelo telefone 135.
1: E para encerrar,
0: Por último, vou reforçar como os ouvintes podem consultar as datas de pagamento do benefício. A gente já informou por aqui que dá para consultar a data pelo extrato de pagamentos, mas esse documento vai sendo disponibilizado somente mês a mês pelo meu INSS. Para saber desde já cada dia em que vai receber até o final deste ano, o beneficiário pode consultar o calendário anual de pagamentos, que fica disponível no meu INSS e no site do Instituto. O calendário é organizado de acordo com o número de benefício, considerando o último número antes do traço. Recebe primeiro quem tem número final 1, depois o 2, 3, 4 e assim por diante, finalizando com o número 0. O calendário também é dividido de acordo com o valor do benefício. Há uma parte que indica as datas de quem recebe até um salário mínimo e outra que mostra os dias de quem recebe mais do que o piso. Para consultar o calendário completo de 2026, é só acessar o meu INSS ou site gov.br/INSS. É isso por hoje. Muito obrigada, Silvane. Até a semana que vem.
1: Priscila Benades, da Assessoria de Comunicação do INSS em São Paulo. São 5 horas e 38 minutos. Pedro Gambassi, a Série A do Campeonato Brasileiro voltou essa semana depois da pausa aí para a Copa do Mundo, né? A Série B não parou. Traga aí os resultados e qual é os próximos jogos quando serão.
2: Ontem tivemos Bahia 2, Chapecoense 0, Fluminense 1, Bragantino também 1, num jogo com três expulsões. Gol no fim do Fluminense, o empate do Fluminense foi já aos 57 do segundo tempo. Então já bem avançada ali a partida, com 12 minutos de acréscimo, o Fluminense conseguiu empatar contra o Bragantino. Aí, para encerrar essa rodada perdida, meio perdida entre Copa, né, do Brasileirão, Mirassol 2, Grêmio 1, diminuiu, o Grêmio diminuiu com Carlos Vinícius. E ontem na Série B tivemos São Bernardo 1, Avaí 1, São Bernardo que vinha muito bem na Série B, já nos últimos 5 jogos empatou 2 e perdeu 3. Então nos últimos 15 pontos pontuou só 2. Aí também tivemos na Série B Juventude 2, Cuiabá 0, América Mineiro 1, Ceará 1, Fortaleza 1, Novo Horizontino 0 e empate em 0-0 entre o Londrina e o Botafogo de Ribeirão Preto. Só para complementar a Série A, Silvânia, temos outros jogos, mas isso só a partir de quarta-feira, viu? Temos Botafogo, terça-feira, perdão.
1: Terça-feira, é.
2: Temos Atlético Mineiro e Bahia às 7h30 da noite na terça-feira, mesmo horário na quarta-feira para Coritiba e Palmeiras. Aí na quarta-feira também temos São Paulo e Atlético Paranaense às 9h30, mesmo horário para Internacional e Cruzeiro, Chapecoense e Flamengo. Na quinta-feira temos às 7h30 Botafogo e Vitória.

0: mesmo horário para Corinthians e Remo. Esses os jogos da rodada já pós-Copa, né?
1: Classificação?
0: Classificação do Campeonato Brasileiro, Palmeiras em primeiro com 41 pontos, 18 partidas jogadas, com um jogo a menos, o Flamengo tem 34 pontos, seguido por Fluminense com 32, Bragantino com 30, esse é o G4. Atlético Paranaense tem 30, Bahia 29, Curitiba 26, São Paulo em oitavo 25, mesma pontuação de Botafogo e Vitória. Com 24, Atlético Mineiro, Corinthians em 12º e Cruzeiro em 14º. Internacional tem 21, mesma pontuação de Santos e Grêmio, que fecham ali o grupo antes da zona de rebaixamento, que tem Vasco da Gama com 20, Mirassol com 19, Remo com 18 e Chapecoense com apenas 9 pontos em 18 rodadas disputadas. A Chapecoense praticamente de volta à Série B do ano que vem, né? Muito difícil se livrar, já está a 12 pontos do Grêmio, que é o primeiro fora da zona de rebaixamento. Só para também passar os primeiros colocados ali da Série B, o Criciúma é o primeiro com 33 pontos, Juventude o segundo com 32, aí vem três times com 31, Vila Nova, Operário e Fortaleza. Em sexto, o Novo Horizontino tem 30 e, como eu citei, o São Bernardo, que vinha bem, tem 27 pontos e não, nas últimas 5 partidas, só 2 empates e 3 derrotas. Essa é a colocação da Série B. A Série B que ainda continua bem embolada, né? Pra ter uma ideia, do 17º colocado, que é o Ceará, até o 7º, que é o São Bernardo, são 8 pontos de diferença. Então, tudo pode acontecer nessa Série B, que vai sendo bem interessante, porque se nas últimas edições tivemos os times paulistas brigando para subir, o Novo Horizontino, o São Bernardo, esses dois já estão fora ali do G4. São 2-3 times da região sul, Criciúma, Juventude e Operário do Paraná e Vila Nova de Goiás nessa briga. Por enquanto, os 4 que se classificam para a Série A do Brasileirão no ano que vem, Silvânia.
1: Pela Liga das Nações Masculina de Vôlei, a seleção brasileira perdeu mais uma, 3-0 para os Estados Unidos, partida disputada ontem em Chicago, e agora a situação complicou ainda mais para o Brasil, que depende não só dele, ainda joga um último jogo, uma última partida amanhã contra a China, né? Mas depende ainda de outros resultados para passar para a próxima fase da competição, depois dos resultados negativos da seleção masculina de vôlei. Neste momento, o Brasil está somente na nona posição, lembrando que os 7 primeiros se classificam e mais o país sede da próxima fase, que é a China, né? Que vai sediar a fase final da Liga das Nações de Vôlei Masculino. São 5:43. Bom, a gente tá falando muito do Messi, todo mundo falando muito do Messi, né? E o João Paulo Capelanes fez uma matéria especial que você vai acompanhar agora, falando sobre o craque argentino.
2: Jogar uma Copa do Mundo é um verdadeiro privilégio. Agora, jogar uma Copa do Mundo já sendo considerado uma lenda é raro. Lionel Messi conseguiu algo ainda mais raro: jogar duas Copas completamente diferentes, em momentos distintos da carreira, e transformar ambas em capítulos eternos da história do futebol. Em 2022, no Catar, Messi chegou aos 35 anos, carregando talvez o maior peso que um jogador já sentiu. Era a sua última grande chance de conquistar o único título que faltava. Depois de derrotas dolorosas em mundiais, críticas e comparações com Diego Maradona durante praticamente toda a carreira, muitos acreditavam que aquele seria seu último ato em Copas. E a caminhada começou da pior maneira possível.
3: Derrota da Argentina para a Arábia Saudita. Uma zebraça, né? Uma zebraça. A Argentina chega aqui à Copa do Mundo com a marca de favorita, com a pecha de favoritaça para muita gente, com o Messi prometendo voar, e ele não fez nada. Ao contrário, não é? Não fez nada e ainda permitiu que a Arábia Saudita virasse um jogo que já era vencido pela Argentina num pênalti cobrado por Lionel Messi.
2: A surpreendente derrota por 2-1 para a Arábia Saudita parecia anunciar mais uma tragédia argentina. O mundo inteiro questionava se aquela geração conseguiria reagir. Mas foi justamente ali que nasceu uma das campanhas mais marcantes da história dos mundiais. Messi chamou a responsabilidade, marcou contra o México, Austrália, Holanda, Croácia e ainda fez 2 gols na final contra a França. No total, foram 7 gols e 3 assistências em 7 partidas. Além dos números, participou diretamente de praticamente todos os momentos decisivos da Argentina durante o torneio. Recebeu a bola de ouro da Copa pela 2ª vez na carreira, algo inédito. E finalmente levantou o troféu que perseguia havia quase 20 anos. Mas o que fez aquela campanha tão especial não foram apenas os gols. Foi o contexto. Messi jogava sabendo que talvez nunca mais tivesse outra oportunidade. Cada partida parecia uma final. Cada toque na bola carregava a expectativa de milhões de argentinos que esperavam há 36 anos por um novo título mundial, que finalmente veio. Ai, Copa do Mundo, era o fim da busca, era o encerramento perfeito, ou pelo menos era isso que todos imaginavam. Quatro anos depois, veio 2026. Agora, tudo era diferente. Messi já não precisava provar absolutamente mais nada. Já é campeão mundial. Além disso, são 8 bolas de ouro, Copa América, finalíssima, mundial e praticamente todos os recordes possíveis. Pela primeira vez em uma Copa, ele entrou em campo sem carregar o peso da obrigação. E talvez, justamente por isso, tenha jogado de maneira ainda mais leve. Aos 39 anos, muitos acreditavam que ele participaria apenas como líder do grupo, contribuindo com a experiência e a inteligência. Mas Messi resolveu desafiar novamente a lógica. Até essa final, ele soma 8 gols e 4 assistências, liderando a corrida pela chuteira de ouro e quebrando diversos recordes históricos da competição. Tornou-se o jogador com mais vitórias, mais minutos disputados, mais participações em Copas e ampliou marcas que talvez permaneçam intocáveis durante décadas. Se em 2022 ele venceu pela genialidade, misturada ao desespero de quem precisava conquistar o mundo, em 2026, Messi parece jogar apenas por amor ao futebol. A diferença física é clara. O Messi de 2022 ainda conseguia acelerar constantemente. Já o Messi de 2026 escolhe os momentos, caminha durante boa parte do jogo, observa, espera e quando encontra um espaço, decide.
4: Eu tô dizendo, a Argentina vai virar o jogo, domina no campo de ataque, Messi dominou, cruzou, levantou, na boca do gol, toque de cabeça! Lautaro!

0: como foi indo na Copa do Mundo. O McAllister já tinha enfiado uma bola na trave. A bola voltaria para o Messi. O zagueiro vem para tirar. Sente o Spence. Volta para ele. Messi dribla, limpa, cruza. Messi para Lautaro meter no fundo da rede no vira-vira da seleção da Argentina.
1: Aí Alexis, sempre cerca. Vira Messi.

0: Sonorização é de Paulo Marcelo Mamone.
1: Cinco horas e 50 minutos. Tem uma versão completa desse trabalho do João Paulo Capelanes que você vai acompanhar ao longo da programação, tá bom? E nós, se a Argentina tem o Messi, nós temos Pelé. E o jornalista Milton Barron, à frente do CEDOM, Centro de Documentação e Memória da Rádio Bandeirantes, tem trazido nessa semana momentos do rei Pelé. Foram mais quase 1.300 gols que Pelé marcou em sua carreira, cerca de 300, além de lances que não resultaram em gols, mas ficaram para sempre registrados nos anais do esporte, foram disponibilizados ao produtor do filme Pelé Eterno, Aníbal Massaíne. O difícil não é marcar 1.000 gols como Pelé, difícil foi marcar um gol igual ao de Pelé, como aquele de 1958 contra a Suécia, no jogo em que o Brasil conquistou seu primeiro título mundial.
2: Orlando empurrando na esquerda para o Zagallo. Zagallo outra vez para Orlando. Orlando deixa com Nilton Santos. Nilton Santos prepara-se agora na esquerda. Empurra para Vavá na meia esquerda. Vavá na intermediária sueca. Vai carregando agora com o Zagallo pela ponta esquerda. Tem a brecha. Rolou para Zagallo. Zagallo espera a marcação do médio adversário. Passa por ele agora para dentro da área. Vai carregando. Bola recuada para Nilton Santos. Nas proximidades da área. Tenta levantar para Pelé. Escorregou na hora. Para no peito. Domina. Drible espetacularmente. Vai tirar a tira e gol! Magistral gol de Pelé, centro da área, dominou o adversário, puxou a bola, tornou a driblar, mandou para o fundo da cidadela contrária, um gol de Copa do Mundo de Pelé.
1: Muitas raridades arquivadas na RB, tendo Pelé como protagonista, disponibilizadas para aquele filme e durante sua montagem o próprio diretor Aníbal Massaíne e também o saudoso Pelé explicaram os motivos.
3: Nem todos estão no filme, porque nas várias etapas da edição do próprio filme, nós percebemos que a quantidade de gols acabava de vez em quando tornando essa sequência absolutamente previsível.
4: Os gols que foram tirados foram gols que já tinham sido mostrados muito, então já não era mais novidade.

0: Está aí um dos momentos da rica história do rei Pelé. Única emissora de rádio a estar em todas as Copas desde 1950, agora a Bandeirantes já está de olho na Copa do Mundo Feminina de Futebol da FIFA. O Brasil será a sede da competição no ano que vem, com jogos em São Paulo, Rio de Janeiro, Brasília, Porto Alegre, Belo Horizonte, Salvador, Recife e Fortaleza. A preparação da seleção já está em andamento e a boa evolução dos trabalhos passa pelos investimentos e melhora da estrutura do futebol feminino no país. A reportagem é de Everton Ramos.
1: Olhar para a estrutura que o futebol feminino tem hoje nos grandes clubes do país causa orgulho em quem está na estrada há muito tempo. A zagueira Tayla, hoje com 34 anos, viveu de perto a transição do amadorismo para o profissionalismo. Mas, para ela, olhar para o retrovisor da carreira não é apenas lembrar de gramados ruins ou da falta de apoio no início. É lembrar, acima de tudo, de onde veio a força para não desistir, quando tudo parecia caminhar contra.
2: Eu hoje, com 34, sou muito orgulhosa daquela menina que, extremamente tímida, extremamente insegura, e tinha passado por momentos muito difíceis na adolescência, que foi a perda da minha mãe. Eu perdi minha mãe muito nova, com 16 anos, e que deu tudo certo. Eu tinha muito medo das coisas não darem certo, e hoje eu estou aqui com 34, viva, muito feliz, muito contente com a minha carreira e com a pessoa que eu me tornei.
1: A ausência da mãe virou combustível. Tayla foi convocada para duas Copas do Mundo. Construiu uma carreira sólida, com passagens por Grêmio, Santos, Benfica de Portugal e hoje no São Paulo. E quando muitos pensam em desacelerar, ela escolheu o movimento. Chegar aos 34 anos em alto rendimento exige um processo diário de reinvenção. Em um futebol que muda taticamente e exige cada vez mais do físico, a experiente defensora tricolor encontrou motivação justamente naquilo que assusta muita gente: o novo.
2: Eu não tinha visto em nenhum outro lugar, nenhuma referência, nem histórica de uma equipe, uma seleção que marcasse dessa maneira. Então, foi um período muito bacana para mim, falando na minha carreira, um desafio para que eu possa aprender já com os meus 34 anos, com coisas novas aí na minha carreira.
1: A atleta se surpreendeu com o trabalho desenvolvido pelo técnico Arthur Elias, à frente da seleção brasileira. Ela foi convocada e esteve com o grupo durante uma semana em Itu, no interior de São Paulo. Agora a expectativa é seguir sendo chamada. Restam ainda 4 convocações até a lista final, para fazer parte do elenco, que de 24 de junho a 25 de julho de 2027 vai em busca de uma conquista inédita: a Copa do Mundo Feminina para o Brasil.
2: É uma expectativa enorme para que eu tenha mais uma oportunidade de estar numa Copa do Mundo, e principalmente no meu país. Então, acho que isso é o ápice da carreira de qualquer atleta. Então, eu espero que dê tudo certo.
0: Agora são 5 horas e 57 minutos. Vamos mudar completamente de assunto? Presente na mesa de 90% dos brasileiros, a combinação arroz com feijão vai muito além da tradição. O prato faz parte agora da lista dos hábitos alimentares mais sadios. Repórter Gibes Manioto.
3: Poucas combinações representam tanto o Brasil quanto o arroz com feijão. Separados na origem, unidos no prato. O arroz nasceu na China e o feijão surgiu aqui mesmo nas Américas. E essa combinação perfeita só virou mania nacional nos anos 40, junto com a chegada da cesta básica. Hoje, arroz com feijão é a base da alimentação de 90% dos brasileiros. Na casa da Bruna, do Marco, do Enzo e da Helena, tem quase todo dia. O Enzo falou comigo. E a Bruna Ramos também.
4: Eu preciso dar nota desse feijão.
5: 9,5.
4: Vem de mãe para filho?
5: Vem, Giba, porque eu, quando criança, sempre comi arroz e feijão na minha casa. A gente sempre aprendeu que era saudável arroz e feijão, e eu cresci com isso.
3: Junto com feijão, com arroz, o que é que você costuma misturar?
6: Mais salada, mais proteína.
3: Se a gente colocasse uma pizza, uma outra coisa, não ficaria tão saudável assim?
6: Não, não ficaria, né? Não tem nada a ver, não combina.
3: É verdade, um estudo da Faculdade de Saúde Pública da USP, publicado na revista científica Public Health Nutrition, reuniu mais de 46 mil pessoas acima de 10 anos de idade e constatou que quem come feijão e arroz com frequência costuma ter hábitos alimentares mais saudáveis. Tem a ver também com a combinação mesmo. Geralmente a gente coloca salada, legumes e proteína. Os pesquisadores observaram que com esses acompanhamentos, a gente consome mais nutrientes importantes, como fibras, ferro e potássio, nos explicou a pesquisadora Gabriela Cruz.
7: A principal achada do nosso estudo foi que as dietas com maior quantidade de arroz e feijão, elas têm menos inadequações nutricionais, então elas são mais saudáveis nutricionalmente, elas têm um menor impacto ambiental e elas têm um menor custo total. A quantidade de arroz e feijão é muito positiva, ela marca dietas mais saudáveis no Brasil.
0: Do arroz feijão para pizza, viu? Porque tem noite da pizza hoje na Tasca do Lusitano. Teve o Dia Mundial da Pizza aí recentemente. E a pizza é o prato preferido do paulistano. Então tem também a parte musical na Tasca, que é o Trio Sons da Nossa Terra, que é a apresentação do grupo folclórico lusitano cantando e dançando música portuguesa. O evento que ocorrerá no tradicional Clube Esportivo e Recreativo Lusitano, mais uma vez, na Rua Capitão Luiz Ramos, 73, na Vila Guilherme. Preço do convite R$ 80,00. Crianças de 9 a 12 anos pagam R$ 40,00. Reservas pelo telefone 99842-9340, 99842-9340. O quintinal marcando 6 horas.
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0: Hoje é sábado, 18 de julho de 2006. Estamos em frente com o Pulo do Gato, trazendo para você o que é notícia no Brasil e no mundo. Nós temos uma novidade nas loterias neste final de semana, a partir de hoje, porque a Caixa mudou de sábado para domingo os sorteios de fim de semana da Mega Sena e também de outras loterias. Já vale isso a partir de hoje. Então, com as novas regras, os concursos da Mega Sena, Loteria Federal, Lotofácil, Quina, Time Mania, Dia de Sorte e Mais Milionária deixam de ocorrer na noite do sábado e passam a ser realizados aos domingos, às 11 horas da manhã. A Caixa informou que a alteração entra em vigor já para amanhã. Então, hoje não vai ter sorteio, vai para amanhã. A alteração não muda os sorteios de terça e de quinta na Mega Sena, nem dos outros dias das demais loterias. E os sorteios continuarão acontecendo no Espaço da Sorte, que fica na Avenida Paulista 750, aqui em São Paulo. Apesar da mudança no dia e no horário dos concursos, os apostadores ainda vão poder registrar jogos até as 22 horas de sábado e os bolões seguirão disponíveis nos canais eletrônicos da Caixa até 15 minutos antes do início de cada sorteio. A instituição destacou também que a alteração afeta apenas o calendário dos concursos. As regras das modalidades, os valores das apostas, as probabilidades de premiação, toda a estrutura dos sorteios permanecem as mesmas, tá bom? A Mega Sena está acumulada, já alguns sorteios não têm ganhadores. O concurso é o de número 3.033 e a expectativa para quem levar o prêmio da Mega Sena amanhã, no sorteio de amanhã às 11 horas da manhã, 35 milhões de reais. Um belo prêmio, hein? São 6 horas e 2 minutos. A Polícia do Paraná está investigando as circunstâncias da morte de um piloto após levar um banho de óleo de motor de avião. O trote foi aplicado após o engenheiro Gustavo Henrique Lara, de 27 anos, realizar o primeiro voo solo dele. A brincadeira para comemorar a conquista é comum no momento da conclusão do curso de formação em escolas de aviação. É o trote, né? Foi o próprio instrutor do Centro de Instrução de Aviação Civil do Aeroclube de Ponta Grossa que jogou o produto no aluno. O piloto teve uma reação alérgica grave e precisou ser levado às pressas ao hospital. Gustavo Henrique Lara sofreu 3 paradas cardiorrespiratórias e não resistiu. Um instrutor de 22 anos, que não teve o nome revelado, chegou a ser preso, pagou uma fiança de R$3 mil e vai responder ao processo em liberdade. Em depoimento à polícia, ele disse na semana passada, outro piloto passou pelo mesmo ritual.
1: A gente sempre usou o mesmo ônibus, o mesmo recipiente, e sempre esteve normal, tanto que uma semana atrás teve um outro aluno que fez o voo solo e tomou banho de óleo e não teve problema nenhum.
0: Além do instrutor, outras 4 pessoas foram ouvidas pela polícia. Segundo os depoimentos, testemunhas e a própria vítima disseram que o óleo estava com cheiro estranho e uma textura diferente. O delegado Lucas Petri afirma que exames detalhados vão ajudar a esclarecer a causa da morte do piloto. A polícia investiga o caso como homicídio culposo, sem a intenção de matar.
2: Nada impede que isso evolua para um homicídio doloso, dependendo da investigação. Nada impede, se tivermos indícios de outros elementos informativos durante a investigação, assim como nada impede que ele seja absolvido dentro do processo penal, que o juiz, o Ministério Público, entenda que não houve nenhum crime e até o delegado de polícia aqui responsável pelo caso pode entender que não houve mais esse homicídio culposo.
0: Em nota, a Agência Nacional de Aviação Civil alertou que produtos químicos aeronáuticos jamais devem entrar em contato com a pele. A ANAC lembrou que óleos e lubrificantes oferecem graves riscos à saúde e podem ser fatais. E reforçou o apelo para que as escolas de aviação repensem os ritos de celebração sem expor ninguém a riscos. O Centro de Instrução de Aviação Civil, onde Gustavo Henrique Lara era aluno, lamentou o ocorrido e disse que o ritual ocorreu fora da área da instituição. Nunca gostei de trote, de qualquer tipo. Isso sempre foi muito comum em instituições de ensino também, quando eu entrava na faculdade. Eu lembro que na minha época, quando eu passei no vestibular, Fiquei a primeira semana de aula eu não fui, que era justamente para não passar por nenhum tipo de trote, né? Essa chamada brincadeira tem que acabar, né? Porque às vezes o que parece uma brincadeira inocente acaba levando aí a algo mais grave. Quem que ia pensar que esse rapaz ia ter alergia ao componente deste esse óleo aí, né? E que ia acabar levando à morte. São 6:06. A perícia descarta violência sexual e provoca reviravolta no caso de um bebê de 10 meses morto em Fortaleza. Vamos até a capital cearense. Repórter Leonice Acioles.
3: O caso da bebê Helena evidenciou o peso que uma prova técnica pode ter em uma investigação criminal. Antes da conclusão dos laudos, a suspeita de violência sexual mobilizou a polícia, repercutiu nas redes sociais e gerou forte comoção. Foi a perícia que descartou essa hipótese e redirecionou o inquérito. A mudança vai além da reclassificação da ocorrência. Ela altera a linha de investigação, redefine os crimes apurados e pode mudar a responsabilização dos envolvidos. É por isso que em casos como esse, a produção da prova científica é considerada uma etapa decisiva da investigação. Nos crimes de violência sexual, a atuação da perícia envolve exames em vítimas e suspeitos, análises biológicas e genéticas, além da coleta e da preservação dos vestígios que podem confirmar ou descartar suspeitas. Todo esse material passa a integrar o conjunto de provas analisado pela Polícia Civil, pelo Ministério Público e pela Justiça. A perita criminal Maiane Melo explica que a prova pericial é essencial para reconstruir os fatos, identificar responsabilidades e garantir que a investigação seja conduzida com base em evidências científicas.
4: Nos casos de suspeita de violência sexual, de estupro, a perícia ela é fundamental, porque é ela que leva a ciência para dentro daquela investigação criminal. A perícia ela busca identificar e analisar os vestígios deixados pelo crime, desde a cena até o exame de corpo de delito na vítima e, quando possível, no investigado. Então, são coletados os vestígios biológicos, como sêmen, saliva, DNA e outros objetos relacionados ao fato. E todo esse material ele é preservado seguindo rigorosamente a cadeia de custódia, garantindo sua autenticidade. E essa prova pericial ela demonstra a materialidade do delito, que vai fornecer elementos objetivos que vão auxiliar a polícia, o Ministério Público, o Poder Judiciário na reconstrução da dinâmica dos fatos.
3: A especialista também destaca que a preservação dos vestígios pode ser determinante para o resultado da investigação. Quanto mais rápido ocorrer o atendimento e a coleta adequada das evidências, maiores são as chances de reunir elementos capazes de esclarecer os fatos e fortalecer a produção da prova técnica.
4: Então, a perícia oficial, ela trabalha de forma imparcial. O compromisso do perito é exclusivamente com os vestígios e com a ciência. O exame de DNA, por exemplo, ele pode identificar o verdadeiro autor, mas também ele pode excluir uma pessoa que está sendo acusada injustamente. Então, além do DNA, outros vestígios como as lesões, impressões digitais, fibras, manchas biológicas, permitem estabelecer ou afastar vínculos entre vítima e investigado e o local dos fatos, que isso fortalece a investigação, reduz o risco de erro judiciário e contribui para que a responsabilização recaia sobre quem efetivamente praticou o crime.
3: Foi o que aconteceu no caso da bebê Helena. Os laudos da perícia forense descartaram a suspeita inicial de violência sexual e mudaram o rumo da investigação. Com isso, a Polícia Civil reclassificou a ocorrência para homicídio culposo e o inquérito segue para esclarecer as circunstâncias da morte da criança e definir a responsabilização criminal dos envolvidos.
0: São 6:09. O Tribunal de Justiça do Rio de Janeiro condena os irmãos acusados de assassinar o bicheiro Fernando Inácio. Pedro Emanuel e Otto Samuel Donoff foram condenados a 32 e 31 anos de prisão, respectivamente. O bicheiro foi vítima de uma emboscada com fuzis em um heliponto em novembro de 2020. Pedro Emanuel era policial militar na época do crime. Apontado como mandante do crime, Rogério de Andrade aguarda o julgamento num presídio federal. De Belo Horizonte, agora o repórter Matheus Hermógenes tem informações sobre o estado de saúde de Milton Nascimento, que foi internado na capital mineira. Conta Hermógenes.
5: O cantor Milton Nascimento apresenta quadro estável e boa evolução clínica, segundo informações divulgadas pela equipe dele nesta sexta-feira. Internado na quinta para tratar uma pneumonia, Milton foi diagnosticado com demência por Corpus de Levi em 2025. Pelas redes sociais, a equipe de Bituca informou que o cantor recebe todo o suporte necessário e está sendo acompanhado por uma equipe de profissionais. A previsão é de que ele receba alta nos próximos dias e continue o tratamento em casa.
0: Saúde aí pro grande Milton Nascimento. 6:10.
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0: 6:12, após manifestação favorável da Procuradoria-Geral da República, Alexandre de Moraes mantém prisão domiciliar de Jair Bolsonaro. Vamos até Brasília com Leandro Aislan.
2: O ministro do Supremo Tribunal Federal, Alexandre de Moraes, decide manter a prisão domiciliar ao ex-presidente Jair Bolsonaro. O ministro do STF seguiu manifestação da Procuradoria-Geral da República desta sexta-feira e suspendeu as visitas ao ex-presidente pelo prazo de 30 dias. Ficam liberados da proibição apenas os advogados e profissionais médicos. No caso do filho dele, Flávio Bolsonaro, a suspensão de visitas permanece em 90 dias, conforme decisão anterior, após o presidenciável divulgar um vídeo com uma carta escrita por Jair Bolsonaro. Moraes também proibiu visitas com finalidades políticas e divulgação de manifestos políticos eleitorais, inclusive por terceiros. A decisão do ministro do Supremo Tribunal Federal, Alexandre de Moraes, de suspender visitas a Jair Bolsonaro, frustra a defesa do ex-presidente, que chegou a pedir ao magistrado liberação para que ele recebesse a visita do presidente argentino Javier Milei. Milei informou que viria ao Brasil no próximo dia 25 em um movimento de apoio à pré-candidatura de Flávio Bolsonaro à presidência e pretendia visitar Jair Bolsonaro, que cumpre prisão domiciliar em Brasília. No entanto, Moraes proibiu que Bolsonaro receba visitas pelos próximos 30 dias e com finalidades políticas até o fim das eleições. A medida ocorre após Flávio Bolsonaro divulgar um vídeo com uma carta escrita por Jair Bolsonaro com finalidade político-eleitoral.
0: Continuamos em Brasília. O destaque de Rafael Procópio.
10: Deve ser divulgado em agosto o plano da Apex para evitar maiores danos por conta do novo tarifaço dos Estados Unidos contra empresas brasileiras. A Agência Brasileira de Promoção de Exportações e Investimentos anunciou nesta sexta-feira que irá disponibilizar cerca de 130 milhões de dólares para o planejamento de uma ação que socorra algumas das principais empresas que exportam para a América do Norte. Segundo a Apex, o novo tarifaço do governo Trump com a sobretaxa de 25% sobre diversos itens pode afetar aproximadamente 7,2 bilhões de dólares sobre as exportações do Brasil. A previsão é baseada no volume de negócios entre os dois países no ano de 2025.
0: 6:14, um alô para o Ariovaldo Garça de São Paulo. Também o Marcos Hierulo, do Sacomã, ele disse que parou de fumar faz mais ou menos 20 dias. Parabéns, viu, Marcos? Fica aí, persevera. Também um alô pro Durval de Prado, da Bahia, para amanhã, da Espanha. 2-1, diz ele. Quinto sinal marcando 6:15.
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0: Confirmando 6 horas e 15 minutos, o número de acidentes com motociclistas tem crescido em São Paulo, enquanto a expansão das faixas azuis segue paralisada. Vamos acompanhar a reportagem da Roberta Scherer.
11: Uma cidade que se movimenta em duas rodas. Mais de 1 milhão de motos circulam por São Paulo todos os dias, transportando pessoas e encomendas. No trânsito movimentado, a velocidade de entrega é essencial. Só que tem algo ainda mais importante, a vida. No primeiro semestre deste ano, 238 motociclistas morreram no trânsito da capital, 8% a mais que no mesmo período de 2025. São eles as maiores vítimas. No mesmo período, 190 pedestres e 38 ocupantes de veículos e 38 ocupantes de carros perderam a vida. O Anderson Carvalho, por pouco, não entrou nessa estatística. Há 2 meses, sofreu um acidente e teve que fazer uma cirurgia na mão.
12: Sempre quando eu saio para a rua, pensar muito na minha família, lógico que eu tenho que voltar para casa.
11: Para ele, o aumento de motoristas inexperientes em aplicativos que pressionam por entregas rápidas piorou muito o trânsito.
12: Hoje em dia, para você andar de moto, é difícil, né? É muito trânsito, as pessoas estão nervosas no trânsito demais, entendeu? Sem paciência.
11: A faixa azul preferencial aos motociclistas surgiu em 2022 na cidade e foi aumentando ao longo dos anos. Hoje são cerca de 230 quilômetros. O planejamento é chegar a 400 quilômetros até 2028. Só que a expansão está parada há 1 ano. O último trecho é de julho de 2025. O especialista em direito penal e de trânsito, Maurício Januzzi, comenta.
13: A prevenção, como as faixas azuis, são o melhor caminho, o melhor remédio para evitar acidentes. Porém, a formação, a fiscalização e a educação do trânsito, ela não vai na mesma linha.
11: As soluções que poderiam partir das empresas dos aplicativos. Enquanto isso, a quantidade de motos na capital vem crescendo. Foram 54 mil emplacamentos no último semestre. 5% a mais que os 51 mil do mesmo período do ano anterior. A prefeitura diz que a segurança no trânsito é uma das prioridades na gestão e que trabalha diariamente para reduzir os acidentes.
0: O pórtico do Free Flow será trocado de lugar na Rodovia dos Imigrantes depois de reclamações feitas por moradores da região de São Bernardo do Campo. O equipamento para a cobrança automática de pedágio vai entrar em operação no dia 1º de agosto. Quem vive nos bairros e aldeias do Pós-Balsa reclamava da cobrança da tarifa inteira apenas para acessar essas regiões. Assim, o governo aceitou trocar o pórtico do quilômetro 29, onde está instalado, para alguns metros atrás. Com isso, será preservado o principal acesso terrestre à região, situada às margens da represa Billings, como já ocorria antes da mudança no esquema de pagamento. A Imigrantes é a única ligação terrestre da comunidade com o restante do município. O deslocamento também ocorre por meio da travessia de balsa. Ainda não há data para a mudança. Enquanto a alteração não ocorre, os moradores da região terão isenção da tarifa por meio de cadastro. Os pórticos do Free Flow foram instalados no quilômetro 33 da Via Anchieta e no quilômetro 29 da Imigrantes, em ambos os sentidos. Com o início do novo sistema, o pedágio será dividido em dois, R$ 20,30 na subida, mais R$ 20,30 na descida. E ontem aconteceu o primeiro show do Harry Styles aqui em São Paulo, mas hoje tem mais. Beatriz Teodósio.
14: Os portões do estádio do Morumbi serão abertos logo mais, às 16h, para o segundo show do cantor Harry Styles. Os ingressos para a apresentação desse sábado estão esgotados. O britânico ainda sobe ao palco do Morumbi na próxima terça e também na sexta-feira. Os bilhetes para o show da semana que vem custam a partir de R$ 265 e podem ser comprados no site ticketmaster.com.br.
0: E hoje o Plaza Sul Shopping vai promover mais uma edição do Adoção Pet, uma parceria com a ONG Aliança com a Vida. O evento ocorre das 14h até às 18h, no hall do 6 Cinemas, no piso G4 do shopping. A ONG é especializada no resgate e recuperação de animais em situações vulneráveis. Levarão ali alguns pets para serem adotados. O endereço é Praça Leonor Calpa, número 100, no Jardim da Saúde. 6h20.

0: O Adriano Amoroso nos alerta aqui, porque o Brasil, a seleção masculina de vôlei, perdeu para a Polônia ontem. É porque teve dois jogos, um na noite anterior, contra os Estados Unidos, também perdeu 3-0. E ontem perdeu também para a Polônia por 3-0, se complicando na Liga das Nações masculina. Mariana Moreira, de Guarulhos, pede um meado para o irmão José Moreira, que fez aniversário, ele mora em Osasco, parabéns. Um alô também para o Vinícius Ribas, de Cajamar, torcendo pela Espanha amanhã. Ainda o Erivelton Salgado, ouve a Band desde que era taxista em São Paulo, agora ele está em Vitória da Conquista, na Bahia. O Oswaldo Moreira Braga está ouvindo da Fazenda Taperinha, no norte de Minas Gerais, divisa com a Bahia também. Vai, Espanha, diz o Oswaldo. 6h21.
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1: O

0: número de ponta do campo de ataque, vai para a finta, liga a jogada com o Olmo. Linda tabela para Pedro, correu, segundo, bateu!
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2: 6 horas e 24 minutos, ela parecia tão distante, a Copa do Mundo, né? Chegou e já tá passando, reta final desse campeonato que já vai deixar saudades, né? É gostoso acompanhar um jogão de bola, né? Não vou falar que é joguinho, porque é jogão. Bom dia, Ricardo Capriotti.
3: Tudo bem, Silvânia? Bom dia a você e a todo mundo que nos acompanha no Pulo do Gato neste sábado. Último final de semana da Copa do Mundo. Alô, Ailton Dias, bom dia. Paulo Marcelo Mamone, Pedro Gambassi, timaço do Pulo do Gato neste sábado. Aqui, Silvânia, estamos amanhecendo com 17 graus de temperatura, ainda com sol e céu azul, mas hoje a previsão de temporais aqui para essa região de Nova Jersey e Nova York. Felizmente que venha hoje todo esse temporal, porque amanhã a previsão é de tempo bom, de sol para o dia da final, para o dia da decisão. Amanhã, 4 da tarde, Espanha e Argentina. Que jogo, senhoras e senhores. A transmissão do Ulisses Costa, mas eu reforço aqui já a partir das 10 da manhã desse domingo, estaremos juntos, hein, com todo o nosso time. Domingo, 10 da manhã, põe aí na sua agenda amanhã. Vai acordar um pouquinho mais tarde, amanhã tá ótimo. Perfeito, aí você vai pôr o pé para cima, vai relaxar e vai ouvir e assistir, afinal, a cobertura nossa na Bandeirantes. E ó, João Paulo Capelanes a Times Square, já vamos ter gente lá no MetLife Stadium, em Dallas, em Miami, em Madrid, em Buenos Aires, no Brasil e no mundo, a cobertura da Bandeirantes para esse jogaço da final da decisão da Copa do Mundo. E hoje tem também terceiro lugar, a partir das 5h30 da tarde, Rogério Assis vai transmitir Inglaterra e França, os dois times decidindo a terceira posição desta Copa do Mundo. Mas vamos lá então, vamos lá, Silvânia, porque vamos girar o nosso time, vamos acionar a reportagem Bandeirantes espalhada por todos os cantos dos Estados Unidos e também do planeta, começando por Madrid. Vamos à capital da Espanha, onde amanhã o clima vai ferver, literalmente, não é? Com o calor e com a emoção da torcida. Lá está a Sônia Blota, nessas horas que antecedem, pouco mais aí de 24 horas para a gente conhecer o campeão do mundo, o novo campeão, não é? Ou um bicampeão. Argentina e Espanha. Sônia Blota, bom dia, Soninha. Me conta como é que está o sábado do madrilenho, o sábado do espanhol, nessas horas que antecedem a decisão. Bom dia.
4: Ricardo Capriotti, buenos dias, direto de Madrid. Bom dia também para Silvânia. Eu estou aqui na Praça Puerta del Sol, a Porta do Sol, onde muita gente está circulando por aqui. Turistas, torcedores, argentinos também, tudo no clima da mais santa paz por enquanto. Mas amanhã é o que você disse, Capri. A temperatura vai subir. Hoje já bate 35 graus, falando de meteorologia. Amanhã, um pouco mais, a cada meia hora é um grau. Haja água e filtro solar para esse solão. Os madrilenhos já estão acostumados, mas nós, turistas, nem tanto. Mesmo morando na França, sabendo que essa época do ano é mais quente. Só que o que está se preparando muito para amanhã é as fanzones. Na Praça Colón fica a maior delas e que 6 mil torcedores prometem estar lá torcendo para a Roja, o Avante Espanha, o Viva Espanha, aquele grito que não quer calar. Afinal de contas, apesar dos espanhóis terem um grande carinho por Lionel Messi, é Yamal que todas as energias vão se concentrar para brilhar amanhã em campo. Tem também o Rodri, o chamado quinto elemento, que é um jogador que todo mundo aposta muito, porque ele defende, ele ataca, ele faz passes, e esse moço está sendo visto aí como a grande esperança da Espanha, da fúria contra a Argentina amanhã. E nós circulamos por aqui, viu, Capri e Sil? E os turistas, claro que a gente está numa área turística, né? Mas eu vou te falar que os preços de Madrid não estão tão diferentes dos de Paris, que sempre foi a capital mais cara. Claro que no verão tudo fica mais caro, né? Mas essa final também turbinou aí o PIB local. Então a gente foi agora, paramos aí num cafezinho, para aquele famoso café com churros, para dar energia para o nosso trabalho. E você sabe que foram 5 euros algo que custava aí em épocas normais 3, 3,5, dependendo do local. Mas é isso aí, eles estão aproveitando bem, comerciantes também aproveitando essa ocasião, mas a festa mesmo é do torcedor. Torcedor que chega aqui a todo tempo. E não precisa ser espanhol para torcer para a Espanha, não, Capriotti. Muitos brasileiros aqui fazendo coro para a Fúria, Capri.
3: Boa! Boa, Sônia! Tá aí a Sônia Blota, que vai passar esse sábado, ao longo desse sábado, trazendo informações pra gente aqui na Bandeirantes, diretamente de Madrid, captando toda a energia dos torcedores espanhóis, dos turistas, de quem passa ali pela Puerta del Sol, ponto icônico da capital dos espanhóis. E ela volta ao longo da nossa programação. Valeu, Soninha. Até daqui a pouco. Já já você volta, porque vamos sair de Madrid, ir até Buenos Aires. A gente sai da Europa, vai à América do Sul. Aqui na Bandeirantes é assim. Estamos em todos os cantos do planeta para levar toda a emoção dessa finalíssima da Copa do Mundo a você. É isso. Sobe aí, por uma cabeça. Será que a decisão amanhã vai ser por uma cabeça? Será que vai ser apertadinha ou será que teremos um time goleando? Um time que vai vencer demais. Amanhã, 16h, horário de Brasília, Ulisses Costa vai contar essa história para todos vocês. Mas agora, quem conta a história pra gente é Lucas Belotti, que vai trazer informações da capital dos argentinos, vai trazer informações nessas horas que antecedem a decisão do clima portenho para esse jogaço de bola. Bom dia, Belotti. Já tem festa aí em Buenos Aires esperando pelo jogo de amanhã. Como é que a cidade está amanhecendo por aí, hein, Belotti?
5: Bom dia para você, pra todo mundo ligado conosco aqui na Rádio Bandeirantes. Por enquanto, tímida, viu, Capri?
3: Opa, estamos com um probleminha na conexão com o Belotti aí. Não tá legal. Vamos refazer a conexão com o Lucas Belotti para ele ter um melhor posicionamento ali. Ele volta já já com mais informações. Enquanto isso, atenção, Silvana, deixa eu trazer o nosso time aqui dos Estados Unidos, né? Para ir informando e atualizando as informações. Preciso trazer João Paulo Capelanes, porque Donald Trump continua causando aqui, viu? Agora a última é que ele é um especialista em futebol. Sabe tudo sobre táticas, sabe tudo sobre o jogo. Então, o João Paulo Capelanes explica melhor, detalha essas informações pra gente. Vamos lá, Capelanes, bom dia!
6: Fala, Capri, bom dia para você, um abração especial para quem nos ouve no Pulo do Gato da Bandeirantes. Atenção, hoje nesse meu espaço eu vou fazer questão de ouvir mais e falar menos, porque nós teremos a partir de agora um grande show de stand-up comedy, porque foi a tônica da entrevista coletiva concedida pelo presidente norte-americano Donald Trump ao lado do presidente da FIFA, Gianni Infantino. É uma pérola melhor que a outra. Eu vou começar com a declaração do Trump, quando ele fala que quer uma nova Copa do Mundo aqui nos Estados Unidos, só que dessa vez sem México e sem o Canadá. Ouça aí.
7: You should choose the United States of America again. This time we'll leave Mexico and Canada out.
6: Queremos fazer de novo, mas sem México e Canadá dessa vez. Vamos trazer um outro país. Gianni Infantino sugeriu a China. Um voo curtinho. Os jogadores iam amar. Bom, essa foi a primeira pérola do Donald Trump. E aí tem um detalhe. Ele se colocou como um analista, um comentarista esportivo, e fez questão de fazer uma análise que, segundo ele, só ele viu sobre Lionel Messi. Ouça aí.
7: Argentina, I watched that pass that Messi made.
6: Eu sei sobre esportes e sei um pouco, sim, sobre futebol. Mas eu assisti ao Messi e ele estava muito bem marcado. E, de repente, ele está lá na direita. Vocês entendem do que eu estou falando? Eu acabei de notar isso. Ninguém me falou. Eu notei isso sozinho.
7: I just noticed it. Nobody talked about it. I just noticed it. I said, he moved to the right.
6: É uma figura, né? É uma figuraça. O Donald Trump, ele aproveitou, além de fazer a sua análise esportiva sobre o Messi, ele agora fez uma crítica ao técnico da Inglaterra, Thomas Tuchel, por ter recuado demais o time contra a Argentina e ter prejudicado o seu companheiro de golfe, Harry Kane.
7: You have a great player in England,
8: A Inglaterra tem um grande jogador com quem eu joguei golfe, o Harry Kane. Acho que eles cometeram um erro, tiraram o melhor jogador do ataque e colocaram na defesa, mesmo sem eu saber nada sobre treinamentos e sobre como ser treinador. Para mim foi um grande erro.
6: Bom, como desgraça pouca é bobagem, temos agora uma declaração do presidente da FIFA, Gianni Infantino, que, para variar, onde o Trump vai, ele vai atrás lambendo as botas. E, claro, aproveitou o espaço para elogiar Donald Trump.
9: You don't need people to compliment you, Mr. President, but...
6: Presidente, o senhor não precisa de pessoas para bajulá-lo, mas esta Copa do Mundo não teria sido um sucesso tão incrível sem você. Chega, né, Capri? Basta, já ouvimos o suficiente aqui do Trump, do Gianni Infantino. Então, um resumo, o Trump quer uma nova Copa do Mundo, acha que foi um sucesso, o Gianni Infantino a mesma coisa, e agora a gente engole esse sapo e vive a expectativa de não tão cedo os Estados Unidos voltarem a receber uma Copa do Mundo por aqui. Porque se tem uma Copa do Mundo que foi manchada, foi essa de 2026, por culpa de Donald Trump e, claro, de Gianni Infantino. Um abraço, Capri.
3: É, quem tem saudade dos trapalhões aí, é só acompanhar as coletivas de Donald Trump e Gianni Infantino aqui, que a saudade passa rapidinho, rapidinho. Mas

0: argentinos, que hora ou outra se encontravam, se reuniam, cantavam algumas músicas da seleção. Às vezes o clima baixava um pouquinho em relação à Copa do Mundo, mas bastava alguém passar na rua buzinando, gritando "Vamos, Argentina!", que aí as coisas voltavam de novo a essa ansiedade para a grande decisão. Já nas próximas horas, a expectativa é de que as ruas voltem a ficar lotadas, das pessoas fazendo toda a preparação para assistir o jogo amanhã. Quem vai fazer um bom assado em casa vai ter que ir à rua, comprar as carnes, deixar tudo pronto, ir aos mercados. Por isso, a expectativa é de um sábado de muita movimentação aqui nas ruas de Buenos Aires, para os torcedores se prepararem, para aqueles que vão fazer alguma festividade em casa, fazer as compras, deixar tudo pronto para acompanhar essa grande decisão, e para aqueles que vão acompanhar nas ruas também já se prepararem e aproveitarem, porque quando você tem essa ansiedade tão grande às vésperas de uma partida, ficar em casa deixa tudo ainda mais nervoso. Então, a expectativa é de que o pessoal vá espairecer um pouquinho, vá para os bares, vá acompanhar a partida de daqui a pouco também, às 4 horas da tarde, a disputa de terceiro lugar entre França e Inglaterra. E a nossa equipe aqui da Rádio Bandeirantes também vai acompanhar todos os passos e todo esse clima dos argentinos aqui na capital, Buenos Aires. Capri.
1: Valeu, Belotti. Lucas Belotti volta daqui a pouco ao longo da nossa programação, trazendo mais informações de Buenos Aires por aqui. Ô Sil, você sabe que olha, a gente vai escolher o craque da Copa, não é? Vamos ter aí amanhã, provavelmente, sendo definido entre Messi, Yamal, Rodri, sei lá, vamos ser o craque da Copa. Amanhã a gente vai definir. Mas você sabe qual é a celebridade dessa Copa do Mundo, Sil?
2: Não, quem?
1: A celebridade é certamente disparado um cara chamado Vozinha. Ele está de volta aos Estados Unidos. E ontem ele parou a Fanatic Fest, aquele evento que a FIFA promoveu lá para trazer torcedores, né? Para trazer gente que queria assistir a coletiva dos treinadores de Argentina e Espanha antes da final de amanhã. E o Vozinha, ele foi a personalidade. Gente como Roberto Carlos, Ronaldo, Zanetti, Higuita, Jorge Campos, todo mundo ali parando o Vozinha para uma foto, para um bate-papo. Ele foi o mais assediado no evento. E não custa lembrar, não é, que o Vozinha chegou aqui como um ilustre desconhecido. Pouca gente, mesmo do mundo do futebol, conhecia o Vozinha, porque ele era um goleiro de 40 anos de idade, do Chaves, do modesto Chaves de Portugal. Então, pouca gente conhecia o Vozinha e ele saiu daqui como uma das maiores personalidades mundiais. Chegou aqui com 40 mil seguidores em uma rede social e já está com quase 30 milhões de seguidores. É um espanto, um
2: Que
1: fenômeno. O Vozinha certamente será uma das grandes marcas, uma das grandes figuras dessa Copa do Mundo aqui. E como a gente ouviu agora há pouquinho aí, né? Tomara que não volte tão cedo aqui para os Estados Unidos. Não brinca com isso, não. Não brinca com isso. Se quiserem voltar com uma Copa para algum lugar, volta para o Catar, onde a Copa foi excelente, foi espetacular. Mas para cá, por favor, não. Dentro de campo foi ótima, sensacional, grandes jogos, mas fora dele, quantos problemas, quantos erros e quantas avacalhações, não é? A gente não vai nem falar, não vou nem falar do nosso trabalho aqui, do nosso dia a dia. Isso aí passa, Sil. Mas essas patetices que fizeram na Copa do Mundo, não é? Essa coisa que, protagonizada por Donald Trump e Gianni Infantino liberando o Balogun. Aliás, o Balogun ontem voltou a falar sobre a liberação dele, não é? Ele falou que ficou muito surpreso e ele não acreditou que ele estava liberado para o jogo. Vejam só, o jogador que foi liberado, falou que quando me informaram, ele ficou não só surpreso, mas incrédulo, não é? Ele achou que aquilo era uma brincadeira. E acabou que não era brincadeira e foi uma das maiores manchas da história das Copas do Mundo. Mas o que fizeram com o Irã, o que fizeram com o árbitro somali, que não pôde entrar nos Estados Unidos, enfim, foi uma das piores Copas da história em termos de vexames políticos. Mas é isso, Sil. Daqui a pouquinho, no Primeira Hora, eu vou voltar trazendo mais do nosso time, mais informações e tudo aquilo que envolve esta Copa do Mundo e principalmente a decisão do terceiro lugar hoje e a finalíssima do Mundial amanhã. Às 4 da tarde, um excelente sábado, boa sequência para você e um ótimo final de semana para nossa audiência. Tchau, Sil, até já já.
2: Tchau, Capri. Até a Primeira Hora, 6h40.
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2: Confirmando 6h40, Vitor Lopato já está aqui trazendo o seu destaque. Muito bom dia, Vitor.
4: Tudo bem, Silvânia. Bom dia para você, para todos que estão acompanhando.

0: Aqui o pulo do gato, atualizações da investigação daquele advogado carioca, o Pedro Eli Cordeiro, de 43 anos, que primeiro ficou 4 dias desaparecidos, depois o corpo dele foi identificado no IML Central aqui de São Paulo, e a polícia ainda tenta entender que história é essa, o que aconteceu que levou à morte do advogado carioca e tenta traçar os últimos passos do que ele fez aqui em São Paulo antes do momento da sua morte. Ontem, o que foi divulgado foi o seguinte: identificaram aquele homem que aparece de boné branco ao lado do Pedro já na madrugada da sexta-feira da outra semana, dentro de uma adega na região ali da Vila Madalena, Pinheiros, aqui em São Paulo. O Pedro tinha ido assistir na quinta-feira à tarde a jogos da Copa do Mundo com um amigo do trabalho em um bar da Vila Madalena. Só que por volta da meia-noite, eles chamam um carro de aplicativo e voltam até a casa desse amigo. Ele deixa o amigo lá e retorna para esse mesmo bar. Alguns minutos depois, câmeras do Smart Sampa flagram o Pedro, junto com um outro homem, andando por uma calçada e entrando em uma adega. São as últimas imagens desse advogado carioca. Então, agora, o que nós temos é a identificação desse homem que aparece com ele. E aí, também, a partir de agora, o que a polícia quer saber é o que aconteceu depois da adega. Nós temos, inclusive, aqui um trecho do que disse a Ivalda Aleixo, que é a diretora do DHPP, que está conduzindo essa investigação. Ela fala um pouco sobre o que pode ter acontecido, porque o Pedro é visto por testemunhas descendo de um carro, e aí desse carro, já passando mal, ele cai na calçada, as pessoas que estavam ali em volta chamam o SAMU, os socorristas tentam de alguma forma resgatar o Pedro, não conseguem, e aí ele já é levado direto para o IML. E aí, depois disso, o advogado, o Marcelo Martins, que foi contratado pela família do Pedro Eli Cordeiro, de 43 anos, falou que a polícia já o informou que a identidade desse homem foi ali entregue às autoridades, que intimaram esse homem para prestar esclarecimentos, mas que ele não é considerado um foragido, não está fugindo da polícia. Então, nesse momento, essas são as novas informações, até porque, mais ou menos no mesmo horário em que as testemunhas disseram que o Pedro estava passando mal numa calçada ali entre Vila Madalena e Pinheiros, do celular dele tentaram fazer transferências de quase 10 mil reais na região da Avenida Paulista, distante de onde ele estava passando mal. Até agora não foram localizadas a carteira e também o celular do Pedro Eli Cordeiro. Esse amigo dele, que estava, antes de tudo acontecer, com ele em um bar, já foi ouvido pela polícia e prestou os esclarecimentos que foram ali requisitados. Continua sendo a principal linha de investigação policial a de que Pedro tenha sido vítima do golpe do Boa Noite Cinderela. Só que essa confirmação só vai chegar por exames periciais feitos no corpo do advogado, e aí esses exames vão identificar qual foi a causa da morte. Só que podem sair em até um mês, então vai demorar ainda para confirmarem o que exatamente aconteceu, qual foi a causa da morte, para esclarecer tudo o que aconteceu naquela madrugada.
1: Obrigada, Lupato.
0: Valeu.
1: Um alô miado para a Sheila Cristina, fazer aniversário amanhã. Quem pede é o pai, José Tiago, de Mococa. Também a Maria Luísa Ruiz Manzano, bairro Independência, São Bernardo do Campo. Pede um miado para a irmã, a Cleide Ruiz Manzano, fazendo 77. Um alô para o Edson Souza Filho, de Aracaju, Sergipe, torcedor amanhã da Argentina. O Eugênio Elias, de Cajuru, é torcedor da Espanha no, na partida de amanhã. 6 horas e 45 minutos.
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1: Agora as dicas culturais de Danilo Gobato.
3: São Paulo recebe um dos eventos culturais mais aguardados do ano, a exposição Titanic, uma viagem imersiva que chega pela primeira vez à América Latina no Shopping Eldorado. Após temporadas de sucesso em países como Estados Unidos, Itália e Canadá, a mostra promete uma experiência única e emocionante para todas as idades. Com mais de 150 artefatos originais, o público poderá conhecer de perto documentos da construção do navio, bilhetes da White Star Lines, objetos da tripulação e itens autênticos que revelam detalhes da história do transatlântico. O espaço também conta com reconstruções cenográficas, incluindo a icônica escadaria central inspirada em Versalhes, cabines luxuosas e vestuários de época, além de objetos de cena do filme dirigido por James Cameron. Mais do que revisitar a tragédia, a exposição convida os visitantes a mergulhar em todo o universo do Titanic. A narrativa inclui desde sua construção até a participação de outros navios, como o Olympique e o Britannique, navios irmãos, o Carpathia, que resgatou sobreviventes, e o California, que não respondeu ao chamado de socorro. O iceberg também ganha destaque com projeções que mostram sua formação e dissolução no Atlântico. A experiência é enriquecida com instalações 3D, projeções interativas, tour guiado por áudio via aplicativo, materiais educativos, área para as fotos e uma loja temática com produtos exclusivos. Combinando história, tecnologia e emoção, Titanic, uma viagem imersiva, transforma a visita em uma verdadeira viagem no tempo. 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Titanic, uma viagem imersiva, segue em cartaz no Shopping Eldorado até 2 de agosto. O endereço é Avenida Rebouças, 3970, em Pinheiros. Artista brasileira Nina Pandolfo apresenta no Farol Santander São Paulo a exposição Portais, que segue temporada até 2 de agosto. A mostra ocupa os andares 20 e 19 com pinturas, esculturas, instalações e ambientes interativos que convidam o público a atravessar uma jornada sensorial entre imaginação, memória e fantasia. Começando com a ideia de portais como símbolos de travessia e transformação, a exposição propõe conexões entre diferentes dimensões da experiência humana. Conhecida por criar um universo visual lúdico, delicado e profundamente autoral, Nina apresenta desde o primeiro portal, que reúne obras inéditas e trabalhos já consagrados de sua trajetória, uma experiência que convida o visitante a fugir do ritmo acelerado da cidade e atravessar passagens simbólicas entre o cotidiano e dimensões de encantamento. A partir de então, pelo caminho surgem jardins mágicos, rios que desafiam a lógica natural, criaturas híbridas, árvores simbólicas que evocam abrigo e origem, além das icônicas meninas de olhos expressivos, reafirmando a potência do imaginário de Nina e criando um espaço de contemplação e descobertas. Portais de Nina Pandolfo fica em cartaz até 2 de agosto, visitação de terça a domingo, das 9 às 20. O endereço do Farol Santander é Rua João Brícola, 24, no centro. Todos os dias, às 16 horas, o telefone toca na casa de Ruth Rocha, de 95 anos. É a sua irmã Hilda, de 97. Elas se falam para cumprir um ritual. A mais velha lê para a mais nova. A cena simboliza a adoração que ambas têm pelos livros desde pequenas e resume a essência da premiada escritora. Há mais de 5 décadas, desde que publicou Marcelo, Marmelo, Martelo e Palavras, muitas palavras, voltado para a alfabetização, Ruth dedica a vida a cultivar o gosto pela leitura e o pensamento crítico nas crianças. É disso que trata a ocupação Ruth Rocha, que segue em cartaz no Itaú Cultural até o dia 2 de agosto. Com curadoria e a expografia assinadas pela equipe do Itaú Cultural, a mostra não se limita a expor livros. Ela propõe um diálogo entre ontem e hoje e um percurso pautado por descobertas afetivas. O público é guiado pelas diferentes fases da vida e a obra da autora, entre cores vibrantes do amarelo canário ao vermelho profundo. O conteúdo exposto é projetado na altura dos olhos das crianças e a expografia com colunas de papelão vazadas, que permite que elas saibam antecipadamente as novidades que as esperam do outro lado. A exposição se junta a outras comemorações pelos mais de 50 anos de trajetória da autora. A Salamandra, sua editora exclusiva, prepara o lançamento de uma nova edição de Um Cantinho Só Para Mim, originalmente publicada em 2005, com textos de Ruth e ilustrações de Ziraldo. Além disso, a escritora também será tema do samba enredo da Escola de Samba Mancha Verde no Carnaval de 2027. A visitação para ocupação é de terça a sábado das 11 às 20, aos domingos e feriados das 11 às 19. O Itaú Cultural fica na Avenida Paulista 149 e a entrada é gratuita.
1: 6h51.
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3: 6h52, vamos falar de saúde no Pulo do Gato.
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4: Espaço ampliado aqui na Bandeirantes para falarmos de assuntos que foram destaque ao longo da semana. Vamos começar falando sobre um que definitivamente não pode ser um tabu. Saúde mental. Saúde mental no ambiente de trabalho, principalmente ambientes corporativos, que tem muita pressão.
5: Se o termo deadline é familiar a você, preste atenção na coluna de hoje. Vamos falar sobre saúde mental e mundo corporativo. Executivos são submetidos a uma carga de cobranças e competitividade que demanda uma atenção especial à sua saúde mental. Se na população adulta cerca de 15% das pessoas apresentam transtornos mentais, até 60% das pessoas em ambientes corporativos apresentam sintomas de doença mental, principalmente burnout, ansiedade, depressão, estresse e sintomas associados. Portanto, é um tema de primeira ordem. A OMS recomenda 3 estratégias principais para lidar com a mente no ambiente do trabalho. Primeiro, em nível da organização, o que é mais efetivo do que atuar apenas na pessoa, visar a prevenção com diversas estratégias, tais como grupos para resolução de problemas, avaliação e mitigação de riscos e ajustes, por exemplo, da carga horária excessiva, conflitos de papéis e falta de autonomia. Em segundo lugar, para o indivíduo, desenvolvendo as suas capacidades por meio de coaching, técnicas de mindfulness, terapia cognitivo-comportamental e programas de resiliência, fortalecendo qualidades como otimismo e autoaceitação. Por fim, aos já sintomáticos, detecção e tratamento precoces com programas de assistência, primeiros socorros em saúde mental e programas de redução do estigma, entre outros. Há que se pensar ainda em programas de regresso ao trabalho e estratégias individuais.
4: Outro assunto importante é o envelhecimento. A ciência já mostrou que tem uma diferença, né, entre o nosso tempo de idade em relação ao nosso nascimento e a idade do nosso organismo.
5: O tempo é implacável e o espelho nos mostra bem isso. Mas será que o que vemos reflete literalmente quem somos e como estamos envelhecendo? A resposta é não. Já abordamos o tópico, mas quero retomar enfatizando que a medicina está evoluindo do conceito do calendário para os relógios internos e uma recente publicação revisa o tema no periódico Nature Medicine. O conceito cronológico, o tempo, embora linear, é ilusório. Lembro que sabemos que temos 3 períodos marcantes do envelhecimento, ao invés de um envelhecer continuado, e eles são aos 34, 60 e 78 anos. Esses dados derivam de estudos que avaliam a expressão de determinadas proteínas essenciais ao nosso organismo. Também sabemos que nossos órgãos internos, para uma mesma idade, podem diferir em até 10 anos. Por exemplo, o coração ou o cérebro de 2 homens de 63 anos de idade podem ter 10 anos a mais ou a menos de idade, de acordo com seu relógio interno medido pelo padrão de expressão proteica. Ou seja, o envelhecimento é assíncrono. E são esses relógios biológicos que controlam nosso envelhecimento e não o calendário. Por exemplo, pessoas com células cerebrais jovens têm quase 13 vezes menor chance de desenvolver Alzheimer do que as com envelhecimento celular acelerado, a despeito da idade cronológica. E esse padrão é consistente para várias células e doenças de diferentes órgãos e sistemas corpóreos, como o sistema imune. A pergunta que se faz é se já estamos aptos para aplicar tudo isso na rotina médica. E a resposta é ainda não, mas estamos perto. E ao fazê-lo, traduziremos as orientações em melhores e mais personalizadas orientações de estilo de vida, dieta, atividade física, hábitos e medicamentos. Até lá, façamos o básico bem feito: sono, atividade física regular, dieta equilibrada, controle de doenças e tomar vacinas. E tomemos cuidado com modismos e charlatões que tentarão nos vender a peso de ouro exames e fórmulas hoje ainda especulativos e ineficazes em sua maioria. A boa ciência avança, mas em seu próprio ritmo.
4: E por fim, vamos falar sobre os testes de uma nova vacina.
5: Há alguns meses falamos aqui sobre a perspectiva da utilização da vacina contra meningite pelo meningococo do tipo B para também proteger contra a infecção pelo gonococo, que causa gonorreia, doença frequente, com cerca de 80 milhões de casos por ano, com resistência crescente da bactéria ao tratamento e para a qual inexiste vacina. Em comum, as bactérias da meningite e da gonorreia têm a mesma família, são Neisserias, portanto, faria sentido alguma proteção cruzada. Pois bem, um estudo recém-publicado no New England Journal of Medicine comparou homens que fazem sexo com homens, população bastante vulnerável à infecção, de forma prospectiva, ou seja, um recebeu vacina, outro placebo e foram acompanhados periodicamente daquele momento em diante. Cerca de 600 homens participaram do estudo. Ao comparar-se a incidência da gonorreia em ambos os grupos, observou-se que não houve diferença, ou seja, a vacina não protegeu contra a infecção em um grupo altamente vulnerável. É absolutamente necessário que sigamos fazendo a proteção pelo uso de preservativo e que a pesquisa por uma vacina específica para gonorreia continue. Fique bem e até a próxima.
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3: 6h58, falando em vacinação, os passageiros que estiverem pelas estações Comendador Ermelino, Guaianazes, Itaim Paulista e São Miguel Paulista na próxima semana, todas as estações da CPTM, terão a oportunidade de se vacinar contra o sarampo e a gripe na segunda-feira, entre 9 da manhã e 4 da tarde, para tentar aumentar essa cobertura vacinal da população em São Paulo, que está muito baixa e bem abaixo do que era esperado e recomendado pela saúde, né? São 6h59, ponto final no Pulo do Gato. Volta na segunda-feira às 5 horas da manhã, comigo com Pedro Campos. Na sequência fico com Primeira Hora ao lado do Robson Ramos. E a gente encerra o programa com mais um pouquinho da Baby Consuelo aniversariante de hoje. Tchau, gente. Fiquem com Deus. Obrigada. Até já, hein?

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1: Hora Oficial do Brasil, 7 horas.
2: Sábado, 18 de julho de 2026.
1: Tarifaço dos Estados Unidos. Governo federal tenta ampliar lista de isenção da sobretaxa que entra em vigor na semana que vem.
2: Presidente Lula critica a medida americana e diz que quer guerra de narrativas com Donald Trump. Planalto estuda reciprocidade.
1: Alexandre de Moraes suspende visitas a Jair Bolsonaro até o fim das eleições e veta divulgação de comunicados do ex-presidente.
2: Em resposta pelas redes sociais, Flávio Bolsonaro chama a nova decisão do ministro do Supremo de abuso e ilegal.
1: Trump ameaça impor tarifa contra o Canadá por fumaça de incêndios florestais que atingiu a região nordeste dos Estados Unidos.
2: É amanhã, Argentina de Messi, Espanha de Lamine Yamal se preparam para a final da Copa do Mundo em confronto de gerações.
1: Hoje, França e Inglaterra disputam o terceiro lugar.
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1: 7 horas e 2 minutos, direto aos Estados Unidos. Vai terminar a Copa 2026. Alô, Ricardo Capriotti, bom dia.
3: Alô, Robson Ramos, bom dia a você, a Silvânia Alves e a todos que estão conosco. Pois é isso, estamos no penúltimo dia desta Copa muito legal, com jogos espetaculares. Começando hoje, não é, com a decisão do terceiro lugar, em Miami teremos Inglaterra e França. Vamos saber, não é, desse confronto aí que reúne os perdedores. Um jogo melancólico para muita gente, mas que vale aí a terceira posição. A história vai contar, não é? Quem fica na terceira posição, se é que isso terá uma relevância daqui a algumas décadas. Mas o jogo mesmo é amanhã, 16h, a grande final, a grande decisão desta Copa do Mundo entre Espanha e Argentina. Ha! De um lado, Lamine Yamal. Do outro, Lionel Messi. Quem vai brilhar mais nesta final? Messi tem sido considerado um ET, chamado por muitos como um extraterrestre nesta Copa do Mundo. E para parar esse jogador, Alexandre Pretzel vai trazer os detalhes para a gente. Fala, Pretzel, bom dia.
4: Bom dia, Capriotti. Bom dia a todos. Do Primeira Hora, o volante Rodri, que será o capitão do time da Espanha contra a Argentina, disse que existe uma possibilidade de parar Messi, principalmente deixá-lo longe da área, para que os jogadores, é claro, tenham uma certa tranquilidade devido aos lançamentos e assistências do ídolo argentino. Rodri também chegou a dizer na entrevista coletiva, pré-jogo, que a Espanha tem a característica de pressionar o adversário para deixá-lo o mais longe possível do seu sistema defensivo. Então, essa será a ideia. A Espanha marcando muito a saída de bola da Argentina e vigiando Messi. Primeiro, deixando o longe da área. E segundo, quando ele pegar a bola, fechar todos os espaços possíveis com um ou dois jogadores. Vai ser um duelo bem interessante, porque o meio-campo da Espanha é o setor mais forte do time. A equipe encaminhada pelo técnico Luis de la Fuente, que já disse que ninguém vai entrar na provocação dos argentinos, que a Espanha só vai jogar bola e que ele espera que o árbitro eslovendo Slavko Vintic tenha total controle da partida. O Unai Simon, Pedro Porro, aí a defesa com Cubarsí, Laporte e Cucurella, Rodri, Fabián Ruiz e Dani Olmo, Baena, Oyarzábal e também o Lamine Yamal. Esses devem ser os 11 titulares para iniciar o jogo na final da Copa do Mundo. De Nova Jersey com a Espanha, Alexandre Pretzel.
3: E ontem nós tivemos aqui em Nova York um evento que reuniu os treinadores, os dois treinadores finalistas, Luis de la Fuente e Lionel Scaloni, mais os capitães dos dois times, Rodri e Lionel Messi, e que contou com muitas personalidades do mundo do esporte aqui, dos Estados Unidos, personalidades de fora. Novak Djokovic, por exemplo, estava presente nesse evento. E além da presença do presidente da FIFA, Gianni Infantino, e também do presidente Donald Trump. Infantino classificou a Copa do Mundo de 2026 como a melhor de todos os tempos. Ele segue bajulando o presidente americano e disse que o sonho americano do presidente Donald Trump tornou-se realidade. O mundo foi unido através da América. Está meio que viajando aí o presidente Gianni Infantino ainda, não é? Continua, segue nessa bajulação ao presidente dos Estados Unidos, mas o evento de ontem que contou também com a presença de torcedores que pagaram $80 no ingresso, teve vários painéis, várias ações para incluir muita gente do mundo do esporte nesse evento oficial da FIFA. Tudo para essa partida que vai definir o campeão amanhã às 16h aqui em Nova Jersey e que pode definir o primeiro bicampeão do século XXI. Esse é um assunto para Leandro Quesada. Bom dia, Quesada.
5: Bom dia, Capriotti e amigos do Primeira Hora. Argentina e Espanha é o jogo para definir a seleção do século XXI. Exagero? Não, nem um pouco. E eu vou explicar. De 2001 para cá, quando começa o século, em 6 edições de Copa do Mundo, foram 6 campeões diferentes. Vamos lembrar rapidinho aqui? 2002, Brasil penta lá no Japão. 2006, Itália. 2010, Espanha. 2014, Alemanha campeã. 2018, França. E 2022, a Argentina. Nesse domingo, quem vencer o duelo Espanha-Argentina chegará ao segundo título neste século. Creio que ninguém contestará o valor de uma seleção bicampeã nesse período, em que não tivemos nenhum time ganhando mais do que um título. Então, repitam comigo, o vencedor da final entre Argentina e Espanha será visto como o campeão do século. Bom dia, Capriotti.
3: Já vai ser o campeão do século, mas tem muita coisa para acontecer em Copas do Mundo ainda, e não é só isso não. Mas atenção, porque nós também temos João Paulo Capelanes aqui, que vai trazer para a gente mais informações desta Copa do Mundo e falar também um pouquinho mais desta grande final, porque na Espanha, se há alguém que é idolatrado, esse alguém chama-se Lionel Messi. É ou não é, Capelanes? Bom dia!
6: Fala, Capri, bom dia para você, para quem nos acompanha no Primeira Hora da Bandeirantes. Atenção, clima de decisão quente, pegado na Copa do Mundo, só mesmo dentro de campo. Os espanhóis mostraram um respeito absoluto ao argentino Lionel Messi nessa última sexta-feira. Foram várias declarações elogiando camisa 10, como por exemplo, o Rodri, líder capitão da seleção espanhola, afirmou que Messi, abre aspas, é o melhor de todos os tempos, fecha aspas. Já o técnico Luis de la Fuente disse que o argentino é único e que não adianta nada fazer marcação individual em cima dele. É claro que quando a bola rolar, nesse domingo, 16h, aqui em New Jersey, no estádio MetLife, transmissão da Bandeirantes, tudo isso vai mudar. Mas, por enquanto, clima cordial e de muito respeito da seleção espanhola com Lionel Messi. Um abraço, Capriotti.
3: Valeu, Capelanes. Quero aproveitar, então, e reforçar o convite aos nossos ouvintes para a nossa cobertura extensa deste domingo. A partir das 10 da manhã, pelo horário de Brasília, a gente abre as transmissões aqui dos Estados Unidos e de todos os pontos onde nós estamos nesse final de semana, em Madrid com a Sônia Blota, em Buenos Aires com o Lucas Belotti, para levar todo o clima, toda a ambientação desta grande final, desta grande decisão entre Espanha e Argentina. Amanhã, a partir das 10 da manhã, uma concentração muito especial com toda a nossa equipe espalhada pelo mundo e no Brasil, para já preparar o clima do jogo. Quando a bola rolar, Ulisses Costa vai transmitir na Bandeirantes. E hoje o convite reforçado para que todos estejam conosco na decisão do terceiro lugar entre Inglaterra e França. A bola rola às 18h e o Rogério Assis vai transmitir também. Eu volto já, dentro do Primeira Hora, com mais informações de Copa do Mundo. Eu volto agora com vocês, Silvane Alves e Robson Ramos. Até já.
1: Valeu, Capriotti. 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

0: Pedro Porro domina pelo setor de ponta do campo de ataque, vai para a quinta liga, jogada com o Olmo. Linda tabela para Pedro Porro, é o segundo, bateu!
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8: Bandeirantes, 7 horas e 17 minutos.
11: O governo decide ampliar as linhas de crédito para as empresas atingidas pelo novo tarifaço dos Estados Unidos.
8: Coordenado pelo BNDES, o socorro financeiro deve chegar a 21 bilhões de reais em linhas de crédito com juros subsidiados.
11: Segundo o ministro da Fazenda, Dario Durigan, o modelo estudado é diferente do que foi oferecido anteriormente.
8: No plano Brasil Soberano, havia uma previsão de um adiamento de impostos e a facilitação de compras públicas.
12: A gente apurou que vários dos setores já estavam nas linhas beneficiadas do Brasil Soberano e a gente vai analisar agora quais foram as mudanças em termos de demanda, setores que eventualmente estavam fora nas exceções e acabaram sendo incluídos e afetados pelo tarifaço.
11: Este ano, o governo reforçou o apoio aos setores atingidos pelo tarifaço com mais 15 bilhões de reais, sendo que metade já foi liberado.
8: Agora, o BNDES pediu ao Ministério da Fazenda a liberação da segunda parcela dos recursos, equivalente a 7 bilhões e 250 milhões de reais.
11: E ainda vai aportar outros 6 bilhões, totalizando 21 bilhões de reais de crédito.
8: De acordo com cálculos do governo, o tarifaço deverá afetar diretamente 18% de todas as exportações brasileiras para os Estados Unidos.
11: Esse volume equivale a 7 bilhões e meio de dólares em vendas externas.
8: O novo tarifaço, confirmado nesta semana, coloca o Brasil na segunda posição entre os países mais taxados pelos americanos, atrás apenas da China.
11: Antes da medida, móveis, máquinas e peças pagavam entre 2% e 5% de imposto, enquanto calçados e têxteis eram taxados entre 5% e 10%.
8: A partir da próxima quarta-feira, todos esses produtos passam a ser alvo de uma sobretaxa de 25%, que será somada à tarifa de importação já cobrada.
11: Ex-diretor-geral da Organização Mundial do Comércio, Roberto Azevedo, afirma que há pouco que o governo brasileiro pode fazer daqui para frente.
8: Ele destaca que uma retaliação pode não ser necessariamente uma boa opção para o país.
13: Claro que fere a autoestima, claro que faz aflorar sentimentos de nacionalismo, de patriotismo, de soberania, mas nessas horas é importante a gente ter a perspectiva do que está acontecendo, estudar qual é a melhor maneira de avançar, falar duro mesmo, é negociar duro, procurar resultados de ganha-ganha.
11: Enquanto tenta avançar nas negociações com os americanos, o governo estuda usar a lei da reciprocidade.
8: Mas assim como Roberto Azevedo, ex-embaixador do Brasil nos Estados Unidos, Rubens Barbosa, alerta para riscos.
14: Nos documentos americanos, há uma frase muito sintomática. Eles dizem que as tarifas do Brasil podem subir ou descer dependendo da reação do Brasil. Então eles estão abertos à negociação. O governo brasileiro diz que está aberto à negociação, então, em vez de retaliar, vamos negociar.
11: A Agência Brasileira de Promoção de Exportações e Investimentos anunciou um plano de 130 milhões de reais para ajudar as empresas brasileiras.
8: O presidente da Apex, Laudemir Miller, destaca que o foco é a busca por novos parceiros comerciais.
15: Nós temos essa preocupação. E é justamente o que nós não queremos que aconteça. Porque esse é o grande dano ao comércio. É quando você não só deixa de exportar, mas quando se quebra o relacionamento. Porque o relacionamento ele demora para ser construído.
11: O presidente da Confederação Nacional da Indústria conversou ontem com o vice-presidente Geraldo Alckmin e com o ministro do Desenvolvimento, Márcio Rosa.
8: De acordo com o Ricardo Alban, eles discutiram a sétima missão do grupo Nova Indústria Brasil, que deverá auxiliar os setores prejudicados pelo tarifaço.
11: Na lista de itens brasileiros taxados em 25% pelo governo americano, estão, entre outros, produtos químicos, calçados, vestuário, papel e celulose.
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11: afirma que quer travar uma guerra de verdade com o presidente dos Estados Unidos, Donald Trump.
8: Segundo o petista, o objetivo é provar ao mundo quem está falando a verdade sobre o tarifaço de 25% aplicado sobre produtos brasileiros.
11: Pré-candidato à reeleição, ele visitou ontem a Escola Nacional de Saúde Pública e o Instituto de Traumato-Ortopedia.
8: No discurso, Lula falou sobre a taxação confirmada nesta semana pelo governo americano.
16: Agora, a guerra que eu quero fazer com ele é a guerra da narrativa. É a guerra da verdade. Eu quero provar ao mundo quem é que está dentro da verdade nessa guerra tarifária entre Brasil e Estados Unidos. Então ele vai ter que aprender a fazer guerra com outra arma, que é a arma da palavra.
11: As negociações para garantir palanques para o petista em estados vitais na eleição avançaram.
8: Depois de cogitar Rodrigo Pacheco do PSB e Alexandre Calil do PDT, Lula definiu que o PT vai mesmo ter candidato próprio ao governo de Minas Gerais.
11: O escolhido para disputar o segundo maior colégio eleitoral do país é o do deputado federal Patrus Ananias.
8: O ministro do Supremo Tribunal Federal, Alexandre de Moraes, marcou para o dia 28 de julho o depoimento de Flávio Bolsonaro.
11: Na ação, o senador é investigado por calúnia contra Lula.
8: Em janeiro, o pré-candidato do PL publicou em uma rede social um conteúdo que associa o presidente a crimes como tráfico de drogas e lavagem de dinheiro.
11: Ao determinar o depoimento, Moraes disse que a defesa do parlamentar não atendeu ao pedido de sugerir data e horário.
8: Ainda ontem, Alexandre de Moraes suspendeu as visitas a Jair Bolsonaro até o fim das eleições.
11: A exceção é para médicos, fisioterapeutas e advogados.
8: Nesse caso, Flávio Bolsonaro, que faz parte da equipe de defesa, continua proibido de se encontrar com o pai por 90 dias, conforme decisão anterior.
11: O senador classificou a nova medida como ilegal, desproporcional, covarde e cruel.
17: Mais uma decisão ilegal, desproporcional, covarde e cruel. O Bolsonaro foi enterrado vivo, só com a cabeça para fora da terra. E tá tomando chute na cara de Moraes. Hoje foi mais um bico na boca. O medo de que Bolsonaro ou um Bolsonaro volte à presidência do Brasil tirou completamente a sua condição de ser juiz. Usar a força que o Estado lhe conferiu para satisfazer os seus devaneios pessoais não é justiça, é vingança. E não me pergunta vingança de quê, porque eu não vou saber responder.
8: Alexandre de Moraes ainda vetou visitas com finalidade político-eleitoral até o fim do processo de votação de outubro.
11: Ele também proibiu a divulgação de manifestos políticos eleitorais, inclusive por terceiros, independentemente do meio utilizado.
8: Segundo o ministro do STF, a proibição ocorre diante da perda dos direitos políticos do ex-presidente.
11: Moraes diz que não é plausível a justificativa da defesa de Bolsonaro de que ele não sabia da divulgação da carta que endossa a pré-candidatura de Flávio à presidência.
8: O ministro do Supremo classificou como patética a alegação de que a restrição de visitas poderia deixar o ex-presidente incomunicável.
11: A decisão segue o entendimento da Procuradoria-Geral da República sobre o caso.
8: Em agenda no Rio Grande do Sul, o pré-candidato do PSD, Ronaldo Caiado, voltou a criticar Flávio Bolsonaro.
18: Se ele está perdendo espaço na pesquisa, isso não é por crítica de A ou de B. Isso é em decorrência de problemas de ordem pessoal que estão cada vez mais diluindo a credibilidade dele perante a sociedade. Esta é a grande realidade.
11: Renan Santos, do Missão, cumpriu ontem agenda no Rio de Janeiro.
8: Em São Paulo, Romeu Zema cumpriu agenda com pré-candidatos do Novo no estado.
11: A contagem regressiva para os debates das eleições deste ano já começou. E como manda a tradição, os primeiros serão na Band, com cobertura total da Bandeirantes.
8: Os encontros em agosto começarão pelas disputas estaduais.
11: Em São Paulo, os representantes de Fernando Haddad, do PT, e Tarcísio de Freitas, do Republicanos, estiveram na sede do Grupo Bandeirantes.
8: Os integrantes da campanha concluem os últimos detalhes do debate, que será no domingo, dia 9 de agosto.
11: Com as presenças confirmadas e regras aceitas, foi realizado o sorteio que definiu a posição de cada um dos dois no estúdio.
8: E também a ordem das perguntas dos jornalistas e quem vai iniciar os blocos de confronto.
11: Além de São Paulo, estão confirmados confrontos em outros 15 estados e no Distrito Federal. Todos no mesmo dia, 9 de agosto.
8: Já na disputa pelo Palácio do Planalto, o debate do primeiro turno ocorrerá entre os dias 16 e 23 de agosto. agosto.
11: Em caso de segundo turno, o primeiro confronto entre os candidatos a governador e presidente será novamente na Band. Os encontros manterão a tradição da emissora de promover o primeiro confronto da etapa decisiva das eleições.
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19: O presidente Lula deixou para o ministro Mauro Vieira responder, e com resposta dura, aos ataques que sofreu do secretário de Estado americano, se poupando assim para avisar com suas críticas ao presidente Trump. Elementar. Lula se coloca num debate acima do confronto com o ministro Marco Rubio, que foi replicado nas redes sociais por Flávio Bolsonaro. Depois do novo tarifaço de 25%, que pode virar 37,5%, o governo anuncia que continua negociando com os Estados Unidos, enquanto considera a aplicação da reciprocidade. Vamos ver. O primeiro efeito dessa nova taxação na campanha petista é o uso, agora intenso, da bandeira da soberania, que deu a Lula, desde o primeiro anúncio do tarifaço, os sinais positivos de recuperação nas pesquisas depois de uma fase especialmente difícil. Lula vai agitar essa bandeira até o fim da eleição.
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21: Um ótimo sábado, ouvinte Bandeirantes. Temos sol e boas condições de trânsito nos principais corredores da cidade, sem registro de ocorrências até o momento, e que assim continue. Nas rodovias que ligam São Paulo ao interior e ao litoral, também temos boas condições, como no sistema Anchieta Imigrantes, que segue em operação normal. 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
11: Bandeirantes 729.
8: Donald Trump ameaça impor tarifas contra o Canadá devido à fumaça dos incêndios no território canadense que atingiram os Estados Unidos.
11: Pelas redes sociais, Trump diz que vai conversar com o primeiro-ministro canadense Mark Carney para tratar do assunto.
8: Ele acusou o Canadá de negligência intencional no combate aos incêndios que causam prejuízos bilionários aos americanos.
11: O presidente dos Estados Unidos completou a mensagem dizendo que o custo desses prejuízos será repassado ao Canadá por meio de uma nova tarifa de importação contra o país vizinho.
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11: 7 horas 31 minutos, hora oficial do Brasil. 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
8: 7:31, seu destaque, Vitor Lupato, bom dia.
0: Tudo bem, Silvânia, bom dia para você, para o Robson e para todos acompanhando o Primeira Hora. Atualizações daquele caso de um advogado carioca que morreu aqui na capital paulista. A defesa de Pedro Eli Cordeiro, de 43 anos, confirmou que a polícia identificou aquele homem de boné branco que aparece ao lado do advogado em uma tabacaria na região da Vila Mariana, da Vila Madalena, na madrugada em que tudo aconteceu. Segundo o Marcelo Martins, contratado pela família de Pedro, esse homem foi intimado pela Polícia Civil para prestar esclarecimentos.
5: Foi realmente identificado esse homem pelo Smart Sampa, pelas câmeras de segurança da prefeitura, e ele já foi intimado pelas notícias que eu tenho para que possa prestar os esclarecimentos necessários.
0: A identidade desse homem, é que aparece nas últimas imagens de Pedro ainda vivo, não foi revelada. Os dois aparecem andando pela calçada e depois entram em uma tabacaria. Lá dentro, esse homem pega uma cerveja de uma geladeira e é Pedro, o advogado carioca, é quem paga por essa cerveja. A polícia tenta descobrir tudo o que aconteceu logo em seguida, porque menos de uma hora depois, Pedro foi deixado por um carro a poucos metros da tabacaria. Testemunhas dizem que ele já estava passando mal, cambaleou, caiu na calçada e morreu antes da chegada do SAMU. Os socorristas do SAMU tentaram ali reanimá-lo na calçada, pertinho dessa tabacaria que fica na Vila Madalena. A diretora do DHPP, a delegada Ivalda Aleixo, explica o que a investigação busca descobrir.
22: Se não é Uber, quem é? Se for Uber, quem chamou? Então isso conta. Se não foi ele, quem chamou então? Péssimo, né? Porque poderia ter socorrido, mas tirar e jogar ali na rua, deixar solto ali, poderia talvez ter ido para um PS, mas a gente precisa saber quem é essa pessoa.
0: Bom, e aí, praticamente no mesmo horário em que o Pedro estava passando mal numa calçada da Vila Madalena, foram feitas, na verdade, tentativas de transferências de quase 10 mil reais da conta dele e em uma outra região da capital paulista. Essa operação não aconteceu porque foi bloqueada pelo banco da vítima. Depois, o celular do Pedro foi usado, mas o aparelho e a carteira dele desapareceram e até agora ninguém conseguiu encontrar. Tudo isso aconteceu na madrugada do dia 10 de julho, sexta-feira da outra semana. O Pedro estava com um amigo assistindo a jogos da Copa na quinta-feira à tarde em um bar. Aí, perto da meia-noite, os dois deixaram esse local em um carro de aplicativo. O advogado carioca Pedro deixou esse amigo em casa, mas voltou para o bar onde eles estavam anteriormente. Foi nesse momento em que ele retorna que ele encontra esse homem de boné branco que aparece nas imagens divulgadas ontem. Nesta sexta-feira, esse amigo do Pedro prestou depoimento e confirmou a história dele e de que foi deixado em casa pelo amigo. Polícia também está procurando por uma terceira pessoa que pode entregar algumas respostas. A mulher que, segundo testemunhas, dirigia esse carro que deixou Pedro já passando mal na calçada perto da tabacaria, onde as imagens registram os últimos momentos do Pedro ainda vivo. A principal linha de investigação continua sendo a do golpe do Boa Noite e Cinderela, só que a confirmação de que Pedro tomou um medicamento ligado a esse

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1: 7h37, de volta aos Estados Unidos com Ricardo Capriotti.
2: Vamos lá, Robson, e nós vamos aqui dos Estados Unidos acionar a reportagem Bandeirantes, que está em outros pontos do planeta nessa véspera da decisão da Copa do Mundo. Amanhã, 16h, Argentina e Espanha decidem o título aqui em Nova Jersey, do ladinho da nossa base aqui no MetLife Stadium. Mas agora nós vamos até Madrid, onde está a Sônia Blota, com mais informações dos espanhóis aguardando o jogo e tentando aí conquistar o segundo título da Copa do Mundo, tentando chegar à segunda conquista de um Mundial de Futebol. E aí, Sônia, me conta um pouquinho mais da esperança espanhola em cima de Rodri e companhia bela amanhã no jogo, na decisão, às 16h. Vamos lá, Sônia, bom dia mais uma vez.
3: Pois é, Capri, bom dia mais uma vez. Também o meu olá, meu buenos dias para a Silvânia, para o Lupato e para o Robson e para toda a nossa audiência acompanhando aí essa festa que é o futebol, que é a final de uma Copa do Mundo, e a gente aqui no centro, no berço de uma das grandes torcidas, Madrid, como não poderia deixar de ser, está reunindo espanhóis, obviamente, argentinos, muitos, e turistas que se dividem aí entre o futebol, entre o jogaço que vai acontecer amanhã aí nos Estados Unidos, de onde você fala. Mas o clima aqui, Capri, entre o torcedor espanhol não é de já ganhou. Eles têm uma linda partida, esperam um duelo assim de excelência. São apaixonados pelo Lionel Messi, mas o Messi não vai unir ninguém contra a Espanha. Isso vai ser bem diferente do que aconteceu com o Napoli de Maradona e na Itália nos anos 90. Mas eles estão com o pé muito no chão. A torcida, eu posso te dizer que daqui vai entrar de salto baixo. Agora vamos ver o time. Mas eu acredito que pelo bom futebol que a Espanha tem apresentado, tem tudo para ser um jogaço, até porque o reflexo está aqui nas ruas. Camisas argentinas e camisas espanholas convivendo com harmonia nesse calorão de Madrid, Capri.
2: Valeu, Sônia. E de Madrid nós vamos a Buenos Aires com o Lucas Belotti, que também acompanha a celebração argentina e os momentos que antecedem essa final aqui dos Estados Unidos. Ô Belotti, como é que Buenos Aires está se preparando aí para receber esses milhares de argentinos que certamente vão tomar as ruas aí de Buenos Aires para acompanhar o jogo e, quem sabe, depois do jogo festejar mais um título?
4: Essa é a expectativa por aqui, Capri. Bom dia para vocês, para todo mundo ligado aqui na Rádio Bandeirantes. Contrasta um pouquinho o clima aqui de Buenos Aires com o sol lá de Madrid, na Espanha, da onde falava a Sônia há pouco, né? Aqui 15 graus nesse momento, e para amanhã, dia do jogo, a máxima é de 13. Então vai estar muito frio aqui em Buenos Aires, mas é claro, os argentinos, os portenhos, nesse caso, vão se esquentar bastante para conseguir acompanhar essa partida. Por aqui, Capri, está se discutindo muito a indefinição em relação ao itinerário da seleção argentina. Por enquanto, a mais provável, quase confirmada hipótese, tratada inclusive numa matéria publicada hoje na capa do jornal Clarim, é de que a delegação deixa os Estados Unidos logo após a partida, isso independentemente do resultado, ou seja, saiam do MetLife e vão direto para o aeroporto, da onde partem aqui para Buenos Aires. Um voo que tem 11 horas de viagem estimada, então chegariam por aqui nessa previsão entre meio-dia e 14h. Mas daí em diante não há mais nenhuma previsão. Ontem houve uma reunião do governo local com medidas de segurança, forças nacionais, estaduais e também municipais de segurança aqui de Buenos Aires, mas a AFA ainda não informou qual que é o itinerário. O que está praticamente também encaminhado é de que a delegação deva desembarcar no aeroporto de Ezeiza, um pouco mais distante aqui da região central de Buenos Aires, permitindo que esse trajeto seja feito sem aglomeração de pessoas. É uma estrada que liga a capital, Buenos Aires, ao aeroporto de Ezeiza, um dos maiores aqui da Argentina. Mas, diante disso, não há nenhuma outra confirmação. Tudo depende, segundo a

0: própria matéria do Clarim, da decisão do Lionel Messi e dos demais companheiros, ou seja, dos atletas que estão nos Estados Unidos. A principal hipótese trabalhada, mas ainda não confirmada, é de que eles usem aeronaves, né, helicópteros, para saírem do aeroporto de Ezeiza em direção à Casa Rosada, onde o presidente Javier Milei já deixou aberta a possibilidade de deixar a sede do governo argentino, única e exclusivamente para a seleção argentina saudar os torcedores e dali, já de uma parte mais central, iniciar um cortejo pelas ruas de Buenos Aires, pensando na segurança. Mas por aqui não se sabe, não se tem essa informação, inclusive os argentinos estão ansiosos para pensar. Porque em caso de vitória, há aquela expectativa, vai ser feriado na segunda-feira, como é que as coisas vão funcionar? Pelo povo que eu conversei ontem, se a Argentina ganhar, ninguém trabalha na segunda. Mas uma decisão oficial do governo ainda depende de todo um planejamento, o que ainda não foi feito pela AFA, a CBF da Argentina.
1: Valeu, Belotti. Lucas Belotti volta ao longo da nossa programação e eu também volto daqui a pouquinho ao longo da nossa programação no Jornal Gente, trazendo mais informações de Copa do Mundo e da finalíssima. Hoje tem a decisão do terceiro lugar, França e Inglaterra, também com a transmissão Bandeirantes, Robson e Silvânia.
2: Valeu, Capriotti. São 7 horas e 42 minutos.

0: É, a final da Copa do Mundo 2026 promete ser histórica e não apenas por causa do futebol.
1: Pela primeira vez, a decisão do torneio terá um show no intervalo.
0: O formato é inspirado no tradicional espetáculo do Super Bowl e vai reunir alguns dos maiores nomes da música mundial.
1: Os detalhes da reportagem de Danilo Bobato.
2: Pela primeira vez na história, a FIFA adotará o modelo do Super Bowl no estádio de Nova York, New Jersey, dividindo as atrações musicais entre a tradicional cerimônia de encerramento e o espetáculo do meio da partida, o show do intervalo. A cerimônia de encerramento terá início 90 minutos antes do apito inicial, às 14h30, horário de Brasília. O evento pré-jogo trará os cantores Robbie Williams, Laura Pausini e Nicole Scherzinger, interpretando a música oficial do torneio. O momento ainda contará com uma performance do streamer iShowSpeed, uma acrobacia aérea do ator Tom Cruise e o hino norte-americano cantado por Jennifer Hudson. Já o inédito show do intervalo terá cerca de 30 minutos de duração total, com a curadoria artística assinada por Chris Martin, vocalista do Coldplay. O palco principal receberá quatro grandes atrações, dividindo os holofotes como cabeças de chave da apresentação. A rainha do pop Madonna, a estrela latina Shakira, o fenômeno do K-pop BTS e o astro canadense Justin Bieber. O espetáculo do intervalo também trará colaborações exclusivas no gramado. A banda britânica Coldplay se apresentará ao lado do coral infantil nova-iorquino PS Tutu Chorus, enquanto o cantor nigeriano Burna Boy fará uma participação especial no set de Shakira. Toda a transição instrumental do show será regida pelo renomado maestro venezuelano Gustavo Dudamel. A mega estrutura montada para a grande decisão encerra o ciclo da maior Copa do Mundo da história da FIFA. Disputado pela primeira vez por 48 seleções, o torneio de 2026 teve suas partidas divididas em 16 cidades-sede, espalhadas pelos territórios dos Estados Unidos, do Canadá e do México. E claro, reforçar aqui o convite, toda a cobertura na Bandeirantes, logo mais hoje à tarde, com a disputa do terceiro e quarto lugar, e amanhã, domingo, a finalíssima entre Argentina e Espanha. 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
0: E mesmo com a expectativa para a reta final da Copa do Mundo, o Brasileirão teve mais três jogos ontem, não é, Everton Ramos? Bom dia.
3: Silvânia Robson, bom dia para vocês, pro ouvinte ligado com a gente aqui no Primeira Hora, para destacar os três jogos que tivemos na noite desta sexta-feira pelo Campeonato Brasileiro. No principal deles, Fluminense e Bragantino empataram em 1-1, em jogo que valia a terceira posição do campeonato. Braga vencia até os 59 do segundo tempo, gol de Eduardo Sacha. Mas nos acréscimos da segunda etapa, teve uma confusão generalizada, expulsões dos dois lados. O Bragantino já tinha um jogador a menos, não conseguiu segurar o resultado e viu o Fluminense empatar no minuto final. Gol do zagueiro Ignacio, 1-1, tudo igual. No interior de São Paulo, em uma luta contra o rebaixamento, o Mirassol, com gols do estreante Bruno Santos e também de Edson Carioca, venceu o Grêmio, que descontou com Carlos Vinícius pelo placar de 2-1. E em um duelo atrasado da quarta rodada, o Bahia bateu a Chapecoense pelo placar de 2-0. O Campeonato Brasileiro não vai ter rodada neste fim de semana. Retorna na terça-feira, com destaque para as partidas de quarta e quinta. Na quarta, o Palmeiras vai ao Parará enfrentar o Curitiba. O São Paulo recebe, no interior de São Paulo, o Atlético Paranaense. Na quinta, encerrando a rodada, o Corinthians pega o Remo em Itaquera.
0: Obrigada, Everton. Bandeirantes 7h47.
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7: Movimentação aumentada no entorno do terminal rodoviário Tietê. Além da área de embarque e desembarque, também há trânsito lento na pista local da marginal do Tietê. Entre a ponte da Vila Guilherme e a Cruzeiro do Sul, prefira estar nas pistas central ou expressa. A ponte Cruzeiro do Sul, no sentido bairro, também segue com lentidão. Melhor cruzar a marginal do Tietê pela ponte das Bandeiras. 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
0: O Brasil é atualmente um polo de startups de tecnologia no campo, com quase 80% das agtechs da América Latina.
1: Essas empresas inovadoras têm trabalhado para encontrar soluções que aumentam a eficiência, produtividade e sustentabilidade nas lavouras.
0: Entre os produtos desenvolvidos estão ferramentas com inteligência artificial e satélites que ajudam a monitorar e melhorar a produção agrícola.
1: A 400 quilômetros de distância da fazenda onde cria gado de corte, Júlio Vilasco consegue monitorar por aplicativo cada detalhe do trabalho no campo.
0: O produtor sabe até a altura do pasto e para onde deve deslocar os animais.
8: Tem uma base científica toda por trás que orienta, vamos dizer, quais locais são preferenciais para a gente colocar o gado a fim de que ele tenha melhor performance.
0: A tecnologia pelo produtor Júlio Vilasco é de uma empresa gaúcha que usa satélites para monitorar grandes áreas.
1: A empreendedora Carolina Brein explica como a tecnologia tem sido aplicada de forma online para o desenvolvimento do campo.
9: Nós trabalhamos com inteligência artificial, tá, vinculada ao sensoriamento remoto. Isso faz com que haja uma atualização dos dados e isso atualiza dados, por exemplo, de altura. Qual é a altura que está uma pastagem de azevém hoje?
0: A Embrapa mapeou mais de 2.600 agtechs em 24 países. Desse total, 2.075 ficam no Brasil.
1: Segundo o analista da empresa, Aurélio Favarin, são tecnologias que ajudam o produtor a tomar decisões mais rápidas e precisas.
10: A gente também observa cada vez mais que os próprios produtores estão usando e participando de forma mais ativa do ecossistema de inovação.
0: A agricultura lidera com 751 startups, seguida pela pecuária de corte, horticultura e fruticultura e silvicultura.
1: As soluções vão de drones pulverizadores, aplicativos que controlam a produção de grãos e até coleiras inteligentes capazes de interpretar dados do rebanho em tempo real.
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1: Os eleitores que precisarem poderão solicitar o voto em trânsito para as eleições deste ano a partir da semana que vem.
0: De Belo Horizonte, repórter Eliseu Júnior.
11: Começa nesta segunda-feira o período para que eleitores que estarão fora do município onde votam no dia das eleições solicitem a habilitação para o voto em trânsito e garantam o exercício do direito ao voto. O pedido poderá ser feito até o dia 20 de agosto pela internet ou presencialmente em qualquer cartório eleitoral. O voto em trânsito estará disponível nas capitais e nos municípios com mais de 100 mil eleitores. A chefe do Foro Eleitoral de Belo Horizonte, Cláudia Alves, explica que o procedimento é temporário.
12: Se eu sei que no dia da eleição eu vou estar em outro município, eu posso pedir para transferir o meu título temporariamente para um outro local. A transferência temporária, como o nome indica, é temporária mesmo, ou seja, passou a eleição, o título retorna ao seu domicílio eleitoral de origem, onde ele vota sempre.
11: Para solicitar a habilitação, quem já possui biometria cadastrada pode acessar o site do Tribunal Superior Eleitoral. Outra opção é fazer o pedido presencialmente em qualquer cartório eleitoral. Os eleitores que permanecerem no mesmo estado poderão votar em trânsito para todos os cargos. Já quem estiver em outra unidade da federação poderá votar apenas para presidente da República. Com a proximidade das eleições, muitas dúvidas surgem sobre a regularização da situação eleitoral. Cláudia Alves detalha quais serviços ainda estão disponíveis no Tribunal Regional Eleitoral.
12: Neste momento, o eleitor ele não consegue fazer transferência nem revisar dados, mas ele consegue, por exemplo, ele tem alguma multa para quitar de algum pleito que ele não votou. Ele pode pegar certidões de quitação, certidões de crime eleitoral. Então, os serviços que foram paralisados são só os de novo título, transferências e revisão de dados.
11: O Tribunal Regional Eleitoral reforça o alerta para que os eleitores interessados no voto em trânsito não deixem a solicitação para a última hora.
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7: Aumenta a movimentação na Radial Leste sentido centro e agora aparece a redução de velocidade no trecho de obras, ao final, junto ao viaduto Alcântara Machado. É o único trecho lento na Radial neste momento. 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
0: A polícia do Paraná investiga as circunstâncias da morte de um piloto após levar um banho de óleo de motor de avião.
1: O trote foi aplicado após o engenheiro Gustavo Henrique Lara, de 27 anos, realizar o primeiro voo solo dele.
0: A brincadeira para comemorar a conquista é comum no momento da conclusão do curso de formação em escolas de aviação.
1: Foi o próprio instrutor do Centro de Instrução de Aviação Civil do Aeroclube de Ponta Grossa quem jogou o produto no aluno.
0: O piloto teve uma reação alérgica grave. Precisou ser levado às pressas ao hospital. Gustavo Henrique Lara sofreu 3 paradas cardiorrespiratórias e não resistiu.
1: O instrutor, de 22 anos, que não teve o nome revelado, chegou a ser preso. Pagou uma fiança de R$3.000 e vai responder ao processo em liberdade.
0: Em depoimento à polícia, ele disse que na semana passada, outro piloto passou pelo mesmo ritual.
16: A gente sempre usou o mesmo óleo, do mesmo recipiente, e sempre esteve normal, tanto que uma semana atrás teve um outro aluno que fez o voo solo e tomou banho de óleo e não teve problema nenhum.
1: Além do instrutor, outras 4 pessoas foram ouvidas pela polícia.
0: Segundo os depoimentos, testemunhas e a própria vítima disseram que o óleo estava com um cheiro estranho e uma textura diferente.
1: O delegado Lucas Petri afirma que exames detalhados vão ajudar a esclarecer a causa da morte do piloto.
0: A polícia investiga o caso como homicídio culposo, sem intenção de matar.
17: Nada impede que isso evolua para um homicídio doloso, dependendo da investigação. Nada impede, se tivermos indícios de outros elementos informativos durante a investigação, assim como nada impede que ele seja absolvido dentro do processo penal, que o juiz, o Ministério Público, entendam que não houve nenhum crime e até o delegado de polícia aqui responsável pelo caso pode entender que não houve mais esse homicídio culposo.
1: Em nota, a Agência Nacional de Aviação Civil alertou que produtos químicos aeronáuticos jamais devem entrar em contato com a pele.
0: A ANAC lembrou que óleos e lubrificantes oferecem graves riscos à saúde e podem ser fatais.
1: E reforçou o apelo para que escolas de aviação repensem os ritos de celebração sem expor ninguém a riscos.
0: O Centro de Instrução de Aviação Civil, onde Gustavo Henrique Lara era aluno, lamentou o ocorrido e disse que o ritual ocorreu fora da área da instituição.
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0: O PIX é uma das principais justificativas do governo americano para a confirmação do tarifaço de 25% sobre produtos comprados do Brasil.
1: Nos Estados Unidos, sistemas de pagamento semelhantes são amplamente usados pelos consumidores do país.
0: De Nova York, o correspondente da Bandeirantes, Eduardo Barão, tem mais detalhes.
13: Rápido, fácil e de graça. Vantagens que fizeram do PIX uma das principais formas de pagamento dos brasileiros. São 20 milhões de pessoas físicas e mais de 20 milhões de empresas cadastradas. O PIX evolucionou o mercado de transações financeiras no Brasil. Nas compras tradicionais ou cartão de crédito ou débito, operadoras, bancos e outros intermediários participam da operação e cada etapa pode gerar custos, assim como os antigos sistemas online DOC e TED, que cobravam taxas pela transferência. Já no PIX, o envio ocorre diretamente entre as instituições financeiras, livre de tarifas. A Casa Branca alega que o PIX prejudica as empresas americanas como Visa e Mastercard ao viabilizar um tipo de pagamento que é operado e regulado pelo governo brasileiro por meio do Banco Central, o que, segundo os americanos, seria uma concorrência desleal. Aqui nos Estados Unidos já existem aplicativos de pagamentos instantâneos como o Zelle, que soma mais de 150 milhões de contas cadastradas. A diferença é que o serviço pertence a bancos ou empresas privadas e é mais utilizado para transferência entre pessoas. Para compras, o cartão de crédito ainda é a principal forma de pagamento.
1: Termina aqui o Jornal Primeira Hora.
0: Apresentação Robson Ramos e Silvânia Alves.
1: Diretor responsável João Carlos Saad.
0: Bom dia, Brasil.
1: Bom dia.

O quinto sinal marca agora 8 horas, hora oficial do Brasil. Começa o Jornal da Bandeirantes Gente, hoje com a Thaís Freitas, acompanhada do Ricardo Capriotti, direto de New Jersey, acompanhando tudo da final da Copa do Mundo, e do Adriano Oliveira, de Brasília.

0: 8 horas, bom dia, seja bem-vindo a mais uma edição do Jornal Gente neste sabadão. Pessoal, véspera da final da Copa do Mundo. Hoje, definição de terceiro e quarto, com um super jogo, não é? França e Inglaterra e amanhã Argentina e Espanha. Por isso que hoje aqui no Jornal Gente a gente vai falar muito de Copa, muito de futebol, muito de clima, muito de negócios voltados para a Copa. Tudo que a Copa movimenta, que a Copa deixa aqui, até como um ensinamento para a gente, não é? Em relação a desclassificação tão precoce do Brasil e há outras seleções mostrando outro tipo de desempenho em campo e fora de campo. Vamos falar, claro, também sobre política, sobre a situação nas cidades. Deixa eu já dar aqui as boas-vindas. Primeiro, ao Ricardo Capriotti, direto de New Jersey, Estados Unidos. Tudo bem por aí, Capri? Tá acabando, fica calmo. Já você volta para aqui, para a terrinha, viu, Capri?
1: Ô Thaís, bom dia a você, a todo mundo que está conosco. Você sabe que eu estava discutindo isso ontem aqui com a nossa equipe, né? A gente está com saudade de casa já, está querendo voltar, já deu a Copa aqui, foi excelente a Copa. A gente tá com saudade, mas é uma coisa impressionante. A gente fica uma semana em casa e dá saudade da Copa. A gente já quer retornar pra cá depois. É isso, né? A gente fica nessa...
0: Ô Capri, quando a gente tá fora, a gente fica com saudade de tudo, né? Da cama, do colchão, do chuveiro, do arroz com feijão, temperinho de casa, não é? Até das coisas ruins a gente sente falta, não é não?
1: Ah, sem dúvida, sem dúvida. Até do trânsito de São Paulo.
0: Não, aí não, né?
1: Até dos buracos paulistanos a gente sente saudade. Aí já é demais também, na verdade.
0: Não, não, não.
1: Aí não dá. Mas você sabe, Thaís, por falar nisso, você sabe que a gente está vendo aqui esse fenômeno da queimada lá no Canadá. Ontem fez um dia bonito. Eu até falei, bom, foi embora o problema, né? Hoje acordamos aqui, tem uma poluição danada, tem uma neblina, uma névoa encobrindo o sol. E ontem o presidente Donald Trump falou sobre isso, né? Falou que vai cobrar o Canadá sobre essa queimada aí. Os problemas têm afetado os Estados Unidos, principalmente esse pedaço aqui do Nordeste dos Estados Unidos. Então a Copa amanhã, ó, a previsão é de tempo bom para a hora da decisão, de sol, de céu azul. Vamos ver se vai ser isso mesmo ou se essa poluição aqui do Canadá, essa queimada que está acontecendo no Canadá, problema com incêndio lá, e essa fumaça tem vindo aqui para a costa leste, para esse pedaço nordeste americano, vai ter algum tipo de influência na hora da decisão. Tomara que não, tomara que a gente tenha um dia bem bonito, bem lindo, para celebrar esse último dia da Copa do Mundo, que dentro de campo tá uma maravilha, Thaís, está espetacular, mas fora dele ontem, ó, dá pra gente falar depois desse evento que a FIFA organizou em Nova York. Foi uma confusão, foi uma bagunça, foi uma loucura, viu?
0: Esse é o Ricardo Capriotti, direto de New Jersey, Estados Unidos. Nós estamos em São Paulo, aqui na sede do Grupo Bandeirantes de Comunicação. Na capital paulista, o dia amanheceu bonito, céu azul. Tá frio ainda, mas vai esquentar. E eu já conto aqui para você, ouvinte da Bandeirantes, que tá em São Paulo, região metropolitana, que a gente vai ter um veranico nessa semana com temperaturas em pleno inverno que vão bater até 30 graus ao longo da semana que vem. E o Adriano Oliveira, apresentador da Bandeirantes Brasília, também conosco aqui nesse Jornal Gente. Bom dia, Adriano, você tá bom? Como é que começa o dia aí no Planalto Central?
2: Bom dia, Thaís, bom dia a todos. Tô ótimo e aqui também tá um dia lindíssimo, um céu claro na capital do país, com sol. Só que aqui não tem veranico não, viu? Aqui tem invernico, se é que existe essa palavra, porque a temperatura baixa hoje de manhã, para você ter uma ideia, quando saí do meu recinto, da minha residência em direção aqui à Band, estava 8 graus o termômetro de rua marcando aqui em Brasília. Nesse momento a gente tem 15 graus com o céu claro e a tendência, Thaís e ouvintes, é que aqui a capital federal siga esse frio ao longo da semana, principalmente durante madrugada e início de noite e madrugada. Aí sim, ao longo do dia, os termômetros na próxima semana podem chegar aos 30 graus. Mas isso não é nenhuma surpresa para o brasiliense, que já está acostumado nesse período de inverno com madrugadas frias, com temperaturas elevadas até na hora mais quente do dia. Mas o que pega nesse período, Thaís, e vocês vão estar aqui em Brasília na próxima quarta-feira para comemorar um ano da nossa Bandeirantes Brasília, aqui no Mané Mercado, junto com o Jornal Gente, você e o Pedro, né, e a nossa equipe, é a secura, né, o tempo seco. umidade relativa do ar baixa, umidade relativa do ar chegando a próximo dos 30%. Se para quem é nascido aqui ou quem já mora muitos anos aqui, como é o meu caso, até hoje não me acostumei, para quem chega, sente a necessidade de tomar muita água, se hidratar, fazer muitas vezes até aquela limpeza nasal para conseguir respirar em meio à seca do Planalto Central, Thaís.
0: É isso aí, olha, Jornal Gente na quarta-feira, transmissão especial direto de Brasília. Eu, o Pedro Campos, já estamos com as malinhas arrumadas. E aí na quarta-feira estaremos logo cedinho já ao vivo do lado do Adriano Oliveira e do Cláudio Humberto no Mano Mercado em Brasília para celebrar um ano da Bandeirantes Brasília. Impressionante, né? Como o tempo voa. Bem, já falamos de São Paulo, falamos de New Jersey, falamos de Brasília. Vamos voar agora? Primeiro para Buenos Aires, onde a cidade acompanha com muita expectativa a chegada da final da Copa de 2026. Antes disso, deixa só jogar aqui uma perguntinha para o ouvinte da Bandeirantes.
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0: Que eu quero saber aonde, como, qual é a sua combinação, qual é a sua preparação, quem é que vai para sua casa, você vai para onde para conferir a final da Copa 2026? E é claro, né? Você pode acompanhar o jogo onde você quiser, mas o som é nosso, o som aqui é da Bandeirantes. Churrascão na sogra, vai para casa do amigo, vai para bar. Eu tentei levar meu marido e minha filha para aquele pedacinho aqui de São Paulo, na Moca, que tem uma festa argentina. Já cansei de falar aqui que eu tô torcendo por Messi, vida que segue. Não quiseram. Falaram que você tá doida, vamos assistir Copa com o argentino. Então acho que eu vou acabar ficando em casa mesmo, chamar um pessoal para conferir a Copa. E você, tá preparando o que para a final de amanhã? Qual vai ser o clima? Onde vai ser? Para quem você tá torcendo? Conta aqui pra gente pelo nosso WhatsApp. Grava a mensagem rapidinha, se puder, com seu nome e a cidade onde você está ouvindo aqui o Jornal Gente.
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0: Essa aqui é a trilha de Copa do Mundo. Eu já vou ficar com saudade, porque ela só volta daqui a 4 anos aqui na Bandeirantes. Mas até lá a gente vai aproveitar cada minuto, cada segundo. Por exemplo, com o Lucas Belotti, que está chegando agora ao vivo, direto de Buenos Aires. E já estou vendo aqui na imagem que ele está todo encapotado. Muito frio por aí, Lucas. Bom dia. Seja bem-vindo aqui ao Jornal Gente.
1: Thaís, prazer falar com você. Bom dia para você, para todos os ouvintes da Rádio Bandeirantes. Muito frio. Os termômetros estão marcando agora 14 graus, sensação térmica idêntica, né, a temperatura. Mas se eu fosse aqui uma sensação térmica e pudesse dizer para o ouvinte Bandeirantes, acho que está mais frio, porque está ventando bastante, é aquele vento gelado, mas a gente está se protegendo também. Amanhã a expectativa é de um dia ainda mais gelado, né? Às vésperas da final da Copa do Mundo, no dia da grande decisão, aí sim, Buenos Aires deve ter o dia mais frio das últimas semanas. Mas isso não deve afastar o torcedor de maneira alguma de acompanhar as partidas por aqui, porque a cidade vive esse clima de Copa do Mundo desde a quinta-feira, né? Após a vitória contra a Inglaterra, então já nas primeiras horas depois da vitória, quinta-feira já foi um dia pensando na grande decisão e assim se sucedeu toda a semana dos portenhos por aqui na capital da Argentina. E o clima, por enquanto, é gelado e as ruas estão um pouco mais vazias. Essa deve ser a última noite de sono completa dos argentinos, digamos assim, porque de hoje para amanhã, sábado para domingo, a ansiedade não vai deixar ninguém dormir, a galera deve ficar nas ruas. Mesmo quem for para a cama vai ter dificuldade para pregar o olho, porque pensar em uma final de Copa do Mundo é um sentimento que não nos deixa realmente descansar um pouquinho. E depois da final, se a Argentina ganhar, aí ninguém dorme mesmo, a festa se arrasta do domingo para segunda, da segunda para terça-feira, e a semana vai começar só lá para quarta, aqui em Buenos Aires. Uma série de movimentos estão sendo marcados, viu, Thaís, nossos ouvintes da Rádio Bandeirantes, você acompanha, e eu acompanhei nos últimos dias, as TVs argentinas, as rádios argentinas, não se fala em outra coisa que não na Copa do Mundo, nem os horários comerciais, né? Porque literalmente todas as propagandas, tá? Não há exceção na TV argentina, remetem de alguma forma, relembram de alguma forma a campanha dos hermanos no Mundial de 2026, vários jogadores fazem parte dessa campanha também, então por aqui se respira a Copa do Mundo em todo lugar, e hoje inclusive as TVs se uniram para fazer algo que foi realizado também na Copa de 2022 no Catar. E deu sorte, digamos assim, né? À meia-noite, pontualmente, horário de Brasília, aqui de Buenos Aires, não há diferença de fuso. As principais TVs aqui da Argentina, as TVs fechadas e as TVs pagas, vão exibir o hino nacional. Isso acontece por aqui em datas comemorativas, na independência e outras relações patrióticas, né, do argentino com o seu país. E em casos especiais, como o de hoje, vai haver essa exibição do hino nacional diferente, cantado pelos jogadores. Então, à meia-noite, todas as TVs aqui da Argentina, são raríssimas as exceções, vão tocar o hino nacional cantado pelos jogadores. Esse vídeo ainda está sendo produzido, não vai ser divulgado ou não foi ainda, mas a gente vai acompanhar e assim que tiver também traz aqui para o ouvinte da Rádio Bandeirantes. Meia-noite, pontualmente, a gente deve ouvir a plenos pulmões, com a garganta gastada, como foi no jogo contra a Inglaterra, o hino sendo cantado aqui por Buenos Aires, com essa parceria de todas as TVs.
0: Nossa, que deve ser emocionante acompanhar isso, viu, Lucas? Só essas coisas de Copa, de hino, não sei, elas pegam aqui fundo no meu coração. E essa aqui, hein, Lucas?

0: O que Los Hermanos estão falando aqui nessa música, Lucas?
1: Thaís, você sabe que esse é definitivamente o hino da seleção argentina na Copa do Mundo. La Quarta Estrela, esse é o nome da música, né? A Quarta Estrela, numa tradução para o português. E aqui se canta muito. E logo que eu cheguei, quando eu estava entrando no hotel, ainda na quinta-feira à noite, o porteiro do hotel estava ouvindo essa música alta na caixinha de som, cantando um pouquinho também. E aí depois você observa as pessoas passando para trabalhar, cantando em grupo essa música, os carros, muitos também cantando essa música, La Quarta Estrela, que tem, dentre as letras, né, a explicação dessa última Copa, o quanto pesa para a Argentina. Então é pela Guerra das Malvinas, por Malvinas, por Diego, pela última de Léo, pela última do Lionel Messi. Fala também sobre 32 anos depois, né, a escaloneta, que é o nome dado à seleção argentina, vai vingar a Copa que tiraram de Maradona. Então é uma música que relembra a história da Argentina nas Copas, relembra dores dos argentinos, como por exemplo a Guerra das Malvinas, e celebra essa última participação do Lionel Messi. Juntando todos esses elementos, virou um hino aqui na Argentina. Você ouve em todo lugar essa música sendo cantada pelas pessoas, sendo tocada nas caixas de som e tendo carregado inclusive os jogadores, que em caso de vitória sempre estão lá junto cantando La Quarta Estrela.
0: Deixa eu me despedir, então, por enquanto, do Lucas Belotti, direto de Buenos Aires, aqui ao som de La Quarta Estrella. Tchau, Lucas. Vai se agasalhar, tomar um cafezinho, comer um alfajor de doce de leite. Ei, coisa boa, hein? Até já aqui na Bandeirantes, Lucas.
1: Até já, gente. A gente volta com mais informações. Um abraço, bom trabalho a todos.
0: Abração. Vamos mudar de trilha sonora, então?

0: Porque a Sônia Blota, apresentadora do Jornal Gente, fez as malas rapidinho, voou para Madrid, está acompanhando a expectativa na capital espanhola para a final de amanhã, né, Soninha? Frio para caramba em Buenos Aires. Calorão segue por aí, Sônia? Bom dia.
1: Oi, Thaís. Buenos dias.
0: Buenos dias.
1: Toda a nossa audiência. Mas que calor, minha amiga. O Lucas precisa mandar um pouquinho de frio para cá. Ó, nesse momento eu consegui uma sombrinha, mas 33 graus à sombra, com uma sensação térmica muito, mas muito maior. E eu tô na belíssima, na linda Plaza Mayor, que no século XV era um mercadão fora das muralhas de Madrid, começou a se desenvolver no século XVI e hoje é um dos maiores pontos turísticos da Espanha e que está reunindo torcidas, Thaís. Torcida, obviamente, espanhola, mas também muitos passando com a camisa da Argentina por aí. Olha, Thaís, eu vou te falar uma coisa. Esse clima de já ganhou... Não, claro que existe um entusiasmo por conta do futebol, da linda partida que vai ser amanhã. O espanhol é um povo apaixonado pelo futebol, apaixonado por sua seleção, mas eles respeitam muito um sujeito chamado Lionel Messi e o futebol da Argentina. Então eles estão esperando sim uma grande partida, mas a torcida aqui não está de salto alto não. Acha que ganha, que vai ganhar, que tem que ir para cima, mas que precisa ter um pouco de moderação com o entusiasmo, ao contrário dos argentinos, que eu já conversei com vários por aqui e falaram que a Argentina vai ganhar. E os brasileiros, claro, muitos turistas brasileiros, brasileiros que moram aqui em Madrid, que estão reforçando o coro da fúria, Thaís.
0: Ah, Sônia Blota, direto de Madrid. Soninha, fala pra gente, né? A gente quando faz esse tipo de cobertura e quando a Bandeirantes manda os seus repórteres pro mundo inteiro, é bom porque a gente sente também um pouquinho do clima local, conhece os lugares, conhece a culinária. Fala um pouquinho de Madrid aqui pra quem tá acompanhando o Jornal Gente, Sônia.
1: Justamente, gente, eu estou sentada aqui num café na Plaza Mayor, onde eu consegui uma sombrinha, né, e a melhor conexão da internet para a gente poder entrar para vocês. Afinal de contas, você imagina toda a imprensa do mundo todo, nos Estados Unidos, em Buenos Aires e em Madrid. Estão divididas aí por esses três lugares. Claro que a final acontece lá, mas a raiz mesmo, tanto da torcida espanhola que está aqui em Madrid e da torcida argentina que está em sua maior parte em Buenos Aires. Então... Esse é o truque de nós correspondentes para a gente conseguir passar para vocês todo o clima de festa que realmente só o futebol une povos, une todo mundo, só fala disso. Mas é o seguinte, a Espanha tem uma culinária, gente, maravilhosa.
0: Ai, bom, meu Deus.
1: São Paulo, que é para quem mora em São Paulo, você gosta, né, Thaís?
0: Ah,
1: quem mora em São Paulo,
0: melhor
1: tem
0: coisa.
1: Sempre uma raiz espanhola, um sobrenome espanhol, os restaurantes, a influência espanhola na nossa culinária, ela é muito forte, porque assim como no Brasil, o espanhol gosta de pinchar. O que é isso? Quando você pede um copo ou de cerveja, ou de vinho, ou de Coca-Cola, ou de água... do que for que seja, eles gostam mais de cerveja mesmo, você pede os tapas, que são batatas, que são os pinchos, que são coisas para picar, que eles falam, né? Que são coisas para beliscar, que a gente chama que é o nosso bolinho, o nosso belisco. As croquetas, que são maravilhosas, o ramon, que é o presunto daqui. Existe um museu, Thaís, dedicado de presunto, chama Museu del Ramon, que é um ponto turístico também, é um restaurante muito tradicional que reúne várias pessoas para comprar todas as espécies de presunto, para consumir, enfim. E o meu café da manhã hoje foi, você sabe que todo a audiência da Bandeirantes já se acostumou, porque já me vem até no ar tomando café, que é a grande vitamina do jornalista, né? Porque a gente trabalha bastante, eu
0: particularmente. Já tomei o meu também hoje, viu, Soninha?
1: Tomo aquele copo.
0: Curtinho e bem forte, tô precisando,
1: Delícia, é bom uma cafeinazinha, mas aqui a gente pede aqueles copões com os churros, que são deliciosos, a gente conhece muito o churro doce, mas aqui o churro fritinho, salgadinho, pra você tomar com café, saído assim bem quentinho, olha Thaís, eu vou te dizer que me deu uma energia tripla e extra para conversar com os torcedores, fazer as entradas ao vivo, nosso conteúdo pro digital que tá muito bacana, vale a pena vocês conferirem o nosso Instagram, que tá bombando também com várias cenas aqui de Madrid, a gente conversando com as pessoas. Thaís, você sabe quem que eu encontrei? Na mesma família, um primo com a camisa espanhola, espanhol, até aí nada de anormal, mas uma espanhola com a camisa da Argentina. E aí eu pergunto, ele era o Álvaro e ela a Alejandra. E eu falei, mas Alejandra, por que Argentina você vai torcer? Ela falou, é um regalo, é um presente que eu ganhei de uma amiga e que eu estou usando com muito gosto. Afinal de contas, eu gosto muito do Messi. Ela disse que vai torcer para a Espanha porque é espanhola. Mas é impressionante o carinho que o pessoal tem com o Messi. O Messi que foi criado aqui na Europa, né? Na Espanha. Então, assim, eles sentem muito o Messi estar do outro lado do jogo. Que não tem essa coisa que tinha na Itália, né? Que o napolitano, na época do Maradona, queria que não torcer para a Itália, porque Nápoles era outra coisa. Aqui na Espanha, mesmo Catalunha brigando aqui com o pedaço de Madrid, não tem essa. Vai todo mundo torcer para a Fúria, está todo mundo muito entusiasmado. Nossa, muito brasileiro passeando aqui. Olha, o que eu vi de camisa do Flamengo e camisa do Corinthians, Thaís, muitas, várias.
0: Ô, Sônia, brasileiro, quando vai viajar, primeira coisa que põe na mala é a camisa do time, mais de uma, não é? Por quê? Primeiro para mostrar e depois aparecer na foto, Sônia. Você quer aparecer na foto com o seu time, eu faço isso toda vez. Soninha, toma mais um café que tem muito ainda, muita cobertura aqui na Bandeirantes para esse fim de semana tão especial. Um abração para você aí direto de Madrid, Sônia.
1: Outro, estamos aqui. Beijo!
0: Beijo!
1: Vamos, Fúria!
0: Dale Messi!
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0: Um ouvinte da Bandeirantes falando aqui sobre Copa do Mundo e contando pra gente como é que vai ser esse fim de semana tão especial. O próximo só daqui a 4 anos, gente.
3: Oi, Thaís, tudo bem? Bom dia, é o Mendoza, seu Bernardo do Campo. Você em casa com meu filho. E vai Argentina, 3-0. Vai ser um passeio, Thaís. Um beijo, fica com Deus.
4: Bom dia, Thaís, bom dia a todos. Eu sou a Mari Nascimento. Eu vou assistir em casa com a minha filha e meus dois netos. Com certeza no fone de ouvido aqui pela Rádio Bandeirantes, que é muito emocionante. Ulisses Costa, ele nos leva às alturas na emoção. E é isso, e torcendo pela Espanha, tá bom? Um cheiro e boa sorte, né, para quem for o vencedor.
5: Bom dia, Thaís, Capriotti, Alcides, Victorino Júnior, Hermenino Matarazzo, São Paulo. Assistiremos a final aqui em casa. Eu, minha família, aqui em Hermerino Matarazzo, e torceremos pela Espanha. E parabéns aí a toda a equipe da Bandeirantes, lá nos Estados Unidos, em todas as partes do mundo, pela brilhante cobertura. Parabéns a todos e vamos, Espanha, rumo ao bicampeonato mundial de futebol.
6: Bom dia a todos os ouvintes da Bandeirante. Quem fala aqui é Rodrigo de Campo dos Goitacazes, estado do Rio de Janeiro. Churrasco amanhã é garantido. Eu fico animadíssimo, todos os finais de Copa do Mundo. E amanhã o Messi vai dar mais um banho no garoto, hein? Escreve aí, hein? Messi amanhã, hein?
0: Boa! 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Ricardo Capriotti, direto de New Jersey. Vamos falar um pouquinho sobre esse jogo agora, Capri, porque é o seguinte, você ouviu agora o nosso ouvinte direto do Rio de Janeiro dizendo que o Messi vai dar mais um banho no Yamal, né, Capri?
7: Ô, Thaís, é verdade. Eu não sei quem vai dar banho em alguém. Vocês estavam falando em café aí, ó. Eu tô com a minha aqui nos Estados Unidos. Você falou num cafezinho curto, forte. Que saudade desse cafezinho, porque aqui vem tudo assim, ó. Vem nessa.
0: Ai, é aquele chafé, né, Capri? Aqui, é um chafé.
7: Esse mesmo. Esse. Eu tô com saudade do nosso, aquele que você toma e fica uma mancha na boca, aquela borra de café, aquele bem forte. Aqui, ó, só tem água, né? Mas eu mandei esse aqui, ó. Vem uma jarra de café. O meu café já está devidamente degustado nessa manhã de sábado. Mas não vamos falar de Copa do Mundo, porque Alexandre Pretzel já está aqui ao meu lado também nessa manhã de sábado, pronto para a nossa cobertura de amanhã. Já já vem o Paulo do Vale de Miami para falar do jogo de hoje, a decisão do terceiro lugar, onde o nosso microfone estará também, a transmissão do Rogério Assis amanhã com Ulisses Costa. Mas você sabe, viu, Thaís, bom dia ao Pretzel. Ontem nós tivemos um evento aqui, você falou no Yamal, falou aí no Messi, não é? Ontem nós tivemos um evento aqui em Nova York. Foi um evento, uma fanfest. A FIFA está inovando em tudo aqui, não é? Então ontem ela levou os treinadores e os capitães dos dois times para esse evento, que misturou jornalista, público, influenciador, todo mundo num centro de convenções aqui de Nova York. Algumas personalidades do futebol e também do mundo do esporte lá estavam. Roberto Carlos, Cafu, Ronaldo, Rio Ferdinand, ex-zagueiro da seleção inglesa, Tom Brady, Kevin Durant, Novak Djokovic, olha, tava uma festa. Teve um lance até que chamou muito a atenção, uma encenação entre o Tom Brady e o Logan Paul, que é um lutador de wrestling aqui. O Tom Brady deu um tapão de mão aberta no rosto do Logan Paul. Foi, não é? Ele chamou a atenção, mas é aquelas promoções ali desse tipo de evento. Mas o que chamou atenção mesmo foi o Tom Brady perguntando para o Lionel Messi sobre a icônica foto, né, do Messi dando banho em Yamal 19 anos atrás. Essa foto que a gente já mostrou essa semana aqui no Jornal Gente e que está viralizada em todo o planeta. E aí o Brady ontem fez a pergunta para o Messi. A gente tem aí esse trecho, Thaís. Quem está com a gente no YouTube, quem está com a gente em vídeo também vai conseguir assistir. O Brad perguntando para o Lionel Messi. Então, vamos soltar aí e eu vou traduzindo o que aconteceu lá. Pode ser? Vamos lá.
0: Bora.
8: You and Lamine Yamal, you guys took this iconic photo when he was a baby. And for you guys both to be going up against one another in his first World Cup final and potentially, hopefully not, your last, is very prophetic. What does that picture mean to you?
7: Bom, aí o Tom Brady pergunta pro Messi, não é, sobre a icônica foto dele dando banho no Yamal naquele momento, 19 anos atrás. E aí o Messi vai falando, olha, o Lamine é um jogador extraordinário que acompanhei muito de perto, porque joga num clube que adoro e ao qual desejo sempre o melhor. É uma referência mundial aos 19 anos e tem toda a carreira pela frente. Tem uma grande oportunidade de alcançar algo histórico, mas nós vamos dar o máximo para que não seja dessa vez. Desejo-lhe tudo de bom. Ele é um dos melhores jogadores do mundo nesse momento. Desejo-lhe a maior sorte, porque o sucesso dele também será o sucesso do Barcelona. A verdade é que aquela fotografia é uma loucura, porque é a própria vida, não? Tirei uma fotografia com ele quando era bebê. E agora defrontamos-nos numa final de campeonato do mundo. Isso é uma loucura.
9: Neste momento, sem dúvida, eu desejo muita sorte, porque o bem dele vai ser o bem do Barcelona também. E, bueno, tentaremos fazer um bom partido para que ele não tenha sua melhor versão, aunque é difícil. Intentaremos, tanto él como España, que no es solo Lamine, tiene grandísimos jugadores, tiene un gran juego y bueno, nosotros tenemos nuestra arma también.
0: Nosotros tenemos nuestras armas también. No caso, eu mesmo, né? O melhor dessa resposta toda, é a risada inicial do Messi, né? O Tom Brady pergunta para ele e ele faz assim, maravilhoso. E essa história, né? Essa história arrepia só de pensar como é possível. Agora, na pergunta que foi feita ao Messi, é dito o seguinte, como é possível uma coisa como essa, dessa foto, você na sua última Copa e ele na sua primeira? Será, Ricardo Capriotti, Alexandre Pretzel, que essa aqui é mesmo a última do Messi?
10: Ah, bom dia, Thaís. Sempre dia. Um prazer imenso, Capri, todo mundo. Eu acho que é a última, assim, porque ele vai ter 43 anos. Ai. E aí o corpo também fala muito, né? Porque até também está viralizando, porque ele deu uma entrevista que ele está se preparando há um ano para a Copa do Mundo. Ele ficou em segredo, que isso não foi comentado publicamente, porque o que se dizia? O Messi vai jogar a Copa? Será que ele vai mesmo? E até ele deixava no ar, acho até que de propósito, para que todo mundo pensasse que ele não estivesse num grande momento. Tem até um momento que ele diz assim, ó, eu passei o dezembro inteiro, inclusive nas festas, trabalhando diariamente, fisicamente, me preparando, evitando alguns excessos e tal. Então isso chamou muita atenção. E ele tá jogando aqui no futebol. Ontem, por exemplo, eu tava vendo aqui à noite, né? Eu nem gosto de futebol, mas ontem eu tava vendo dois jogos aqui da, né, da Major League Soccer. Que tava, os caras estavam transmitindo aqui Los Angeles Galaxy, né? O UFC e o Galaxy. E o jogo do Atlanta United aqui. Estavam transmitindo aqui no, na TV aberta. Daqui a pouco eu tava ali parado, fiquei vendo os jogos, né? E aí é o seguinte, os estádios lotados em meio à Copa do Mundo, a Major League Soccer também começando, né? E aí tu vê que o futebol aqui, mesmo que tinha o Son, que jogou a Copa do Mundo pela Coreia do Sul, tava jogando ontem no Los Angeles Galaxy, né? E aí o Loris, goleiro, que foi campeão pela França, mas a gente nota que o futebol aqui, nada contra, ele tá aumentando, tá cheio de gente famosa, mas a intensidade é bem menor. Então o Messi, ele tá num local que ele sempre quis, para se preparar, né, para trabalhar assim, de uma maneira tranquila e até dentro de campo, para não ser tão competitivo assim e para ter uma tranquilidade do jeito que ele é. E aí ele chega nesse nível para a Copa do Mundo. Então, para a próxima Copa, eu acho que não teremos o Messi, infelizmente, né, Thaís?
0: Infelizmente.
10: Porque a nossa geração, né, Thaís, que viu toda a carreira do Messi, a gente vê que o negócio está terminando. Infelizmente, está terminando.
7: Eu sou um pouquinho contrário a essa tese do Pretzel, viu, Thaís? Porque é o seguinte, com 39 anos, jogando o que está jogando o Messi, não dá para dizer que aos 43, se ele se dedicar mais um ano, tudo bem, pode não jogar nesse nível, mas se ele jogar metade do que ele está jogando hoje com a seleção da Argentina, ele já vai ser muito diferente e vai ajudar muito a Argentina daqui 4 anos. Então, assim, ó, o Messi só não vai jogar uma outra Copa do Mundo se ele não quiser. E aí também tem aquela coisa, né? O cara, vamos supor que ele ganhe o título, que ele seja campeão novamente amanhã. Aí tem aquela história, né? Eu não vou voltar aos 43 correndo o risco de fazer um fiasco. Claro, vou deixar a minha última imagem como a imagem vencedora de campeão. Que é o que ele tá fazendo agora, porque ele é o atual campeão. Ele pode deixar essa imagem arranhada amanhã, ó. Voltou para uma Copa aos 39 anos e falhou na final.
0: Falhou na decisão. Eu acho que, olha, pela entrega até agora que a Argentina fez e que o Messi fez, difícil acontecer isso. Não perder, pode perder, sim, pode ganhar, sim, tudo pode acontecer. Mas sair com essa imagem arranhada, acho que não.
7: Não.
0: Acho que sai como herói, não, independente do Copa... que acontecer.
7: Sim, ele fez uma Copa brilhante, fantástica, não é? Tem sempre aquela história, né? A última imagem é a que fica, não é? Então ele poderia, agora tá lá em Buenos Aires, ó, sou atual campeão do mundo, tô tranquilo aqui, beleza, conquistei tudo na minha vida, não tenho nenhum título para conquistar, absolutamente nada, mas ele tinha uma coisinha para fazer aqui, primeiro tirar a Inglaterra da Copa e também se igualar a Diego Armando Maradona, que fez isso em 86, ele conseguiu esse feito também, e agora, quem sabe conquistar mais um título, ser campeão do mundo.
10: Mas
7: é mais uma vez.
10: A consciência de se preparar durante um ano. Um ano se preparando. Até as pessoas também, né, Thaís? O pessoal também, qualquer imagem hoje, vira uma interpretação de algo negativo também. A esposa dele, que tá sempre ao lado dele, né? De vez em quando, ele tá em algumas reações ali, e aí a esposa, ela fica quieta, ou ela fica séria, tudo, e aí os caras começam a interpretar ali, ó. Ela se sente mal ao lado do cara. Ela se sente, como é que se diz, de uma maneira indiferente, né? Não está junto com ele. No... Pô, e aí na hora dos gols, ele só olha para a família ali no estádio. É um negócio realmente impressionante. Então, você se dedicar um ano, imagina o sacrifício também que é.
7: Você viu os treinos dele?
10: Os treinos dele, espetaculares.
7: Você chegou a ver essa imagem, Thaís,
0: não,
7: dos treinos do Messi?
0: Descreve para a gente, Capri, só para a gente morrer de inveja, vai.
7: Negócio, assim, na casa dele, no fundo da casa dele, tem uma quadra de beach tênis, uma quadra de areia, não é?
0: Tá.
7: De areia. E ali ele fazia os treinos dele com um personal trainer, mas na areia, que é onde você tem dificulta bastante, uma demanda muscular bem maior. Então ali, treinos de tiro, de velocidade, de chute a gol. É um negócio, assim, impressionante. Impressionante a intensidade do treino do Messi aos 39 anos de idade. Um negócio realmente muito sério e é por isso que a gente está vendo o sucesso dele aqui na Copa
10: do Mundo. Todo mundo se rendendo. Todo mundo. O Alex Ferguson se rendeu ontem, até deu uma declaração que ele disse que o Messi ele é tão superior aos outros que ele está 3 jogadas à frente de tudo que ele já viu dentro de campo, que é um negócio impressionante. O Henry, que é um campeão do mundo, acha que o Messi, mesmo que não ganhe o título, merece ser o melhor jogador do mundo, né? Merece ganhar o troféu de melhor do mundo pelo que ele está fazendo, que ele nunca viu um cara aos 39 anos nesse nível. Então, o mundo do futebol também se rendeu ao Messi. Que simplesmente, os ingleses estavam dizendo assim, ó, a nossa estratégia não foi tão ruim, mas nós permitimos que o Messi em 2 lances acabasse com a gente.
0: Mas,
10: então,
0: o problema é o
10: mundo valorizando o Messi. Valorizando o Messi. Impressionante isso. Impressionante.
0: É isso aí. Olha, deixa só para me despedir por enquanto do Alexandre Pretzel. Dá de presente para ele essa aqui.

0: Não entendo nada do que eles falam aí, mas estão falando que a Argentina é o máximo, somos o máximo, as Malvinas, essa coisa toda, não é, Capri?
1: É, a festa, ó, se tem uma coisa que a gente precisa tirar o chapéu para os argentinos, é a carne e a torcida deles em jogos de futebol.
2: É impressionante.
1: Isso é imbatível, a carne argentina e a torcida deles.
0: E o doce de leite? Não tem pra ninguém. O doce de leite é bom também. Doce
1: também.
0: De leite.
1: Pode incluir o doce de leite também na relação aí, pode incluir. Mas é incrível o que eles fazem, não é? É impressionante. Essa semana a gente teve lá no jogo com o Luiz Felipe Nunes, aquele bar argentino na Zona Leste, né? E os brasileiros, Mocaires, exatamente, e os brasileiros que vão lá torcer para a Argentina, né? Quem sabe a gente consegue captar um pouquinho desse espírito argentino nas arquibancadas das próximas Copas, porque nisso aí não dá para competir, os caras sabem como torcer, sabem como inflamar a seleção. E como sofrer também, porque quando eles perdem, o drama também é desse tamanho, viu, Thaís?
0: É isso aí. Olha, o Ricardo Capriotti lembrou agora que não cai do céu, né? O Messi se preparou durante um ano de uma forma absurda, dentro e fora do campo. Ele falou, eu tenho uma meta, é brilhar em 2026. É o que eu quero. O Neto falou isso aqui pra gente, o craque Neto. O barato do Messi não é comprar iate, comprar carro caro. Ele pode comprar 200, 500 se ele quiser. O negócio dele é jogar bola, é onde ele tem prazer. E aí ele falou, vai ser minha última Copa, eu vou focar nisso. E se

0: Um monte de conteúdo legal por lá, inédito, posts da Copa, reacts do Crack Neto. Aproveita para seguir também o Instagram Rádio Bandeirantes e acompanhar todo o nosso trabalho por lá, tá bom? Agora 9h37.
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2: Na Radial Leste, trânsito lento sentido centro, já na aproximação ao viaduto Bresser e até o final do Alcântara Machado. Reflexo de obras nesse final da Radial. O caminho agora é melhor na sequência. Ligação Leste-Oeste, Minhocão sem dificuldade. Para quem precisa alcançar a Avenida do Estado, por enquanto, caminho melhor pela Rua da Moca. 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
2: Na marginal do Tietê, redução de velocidade sentido rodovia Castelo Branco, entre as pontes Tatuapé e Dutra, também adiante entre Vila Guilherme e Cruzeiro do Sul. A pista local no primeiro trecho funciona melhor, mas na sequência, a aproximação ao terminal rodoviário Tietê que deixa a pista local da Tietê com trânsito mais difícil. Portanto, central e expressa melhores por ali. 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
5: A gente segue falando aqui sobre Copa do Mundo, final amanhã, 16h, transmissão, claro, aqui da Bandeirantes com Ulisses Costa, presente no estádio da final, assim como toda a nossa equipe, para levar para você a maior emoção de todas, que é a emoção que o rádio leva a você. E sem delay, né, pessoal? Ali, tempo real, você vai gritar o gol antes do seu vizinho, não precisa de anteninha, não precisa de nada, é só ligar o rádio, o velho bom rádio ali, botãozinho, clique! On, off, põe no on e ouve a transmissão da Bandeirantes. Agora, essa Copa também deixa pra gente algumas reflexões e é uma delas que a gente vai fazer agora junto com você e com o Rodrigo Dibi, especialista em carreiras, superintendente do CIEE, nosso parceiro aqui na Bandeirantes. Aliás, comecinho de agosto vai ter uma coisa muito especial chegando aqui na Bandeirantes, o prêmio Bandeirantes CIEE de empregabilidade jovem. No finzinho da conversa a gente fala sobre isso. Mas o Rodrigo Dibi escreveu um artigo muito legal falando o seguinte: você acha que é sorte? Você acha que cai do céu? Quando a gente fala dos grandes atletas que brilharam nessa Copa, né? Lionel Messi, que está na final, mas outros também, por exemplo, Cristiano Ronaldo, por exemplo, Haaland. Pessoal, não cai do céu, é tudo construído, é tudo com muito esforço, com planejamento, com altos e baixos. E a gente queria te ouvir sobre esse tipo de lição que a Copa deixa, inclusive para a nossa vida pessoal e para as nossas carreiras, né, Dibi? Bom dia, seja bem-vindo aqui ao Jornal Gente.
6: Bom dia, Thaís, bom dia a todos que estão nos acompanhando. É isso, né? Quando a gente olha um evento dessa magnitude, onde todos nós nos envolvemos emocionalmente, vemos a nossa frustração com a seleção brasileira, mas sempre traz para a gente o que está por trás disso, né? Que é um pouquinho do que a gente vai conversar hoje. Será que o sucesso de uns, a queda de outros, ela tem a ver só com o campeonato? Ela tem a ver só com o evento? Tem muita coisa por trás disso, né? São mais de 1.460

0: 30 dias anteriores a uma Copa do Mundo, que quando a gente vai para um evento quanto esse, dessa magnitude, ele é só a transposição de tudo que aconteceu lá, né? Costumo dizer que esse sucesso não é um evento só, ele acaba quase tudo que acontece dentro de campo tem acontecido, é um extrato bancário, porque ele é o resultado daquilo que foi feito anteriormente, né? Que é um pouquinho do que a gente vai conversar.
1: É isso aí. Vamos começar falando sobre o Messi, porque acho que é o caso mais emblemático, né? A preparação dele, não só para a Copa, mas a preparação de carreira, mostra o quê em termos de sustentabilidade? A gente sabe que a carreira de um jogador de futebol é mais curta do que outras carreiras, mas a gente sabe também que em qualquer, evolução profissional existem ali altos e baixos e existe talvez um momento de inflexão. O que que essa história do Lionel Messi mostra para você como especialista em carreira, Gibe?
0: Você sabe que, não sei se todos acompanham, sabe, mas até 2015, isso tem relatos que o próprio Messi coloca isso, ele tinha uma vida não tão regrada, né? Ele comia mal, ele comia muitas coisas super processadas, refrigerante. Isso causava, quem acompanha esporte vai lembrar, ele tinha muitas crises de vômito em campo, isso acontecia e a performance dele acabava sendo prejudicada. E ele procurou um especialista, o Juliano Poser. E trouxe para ele toda uma adaptação da vida dele, de disciplina, que ele começou a acompanhar. E aí tem um detalhe importante, que quando a gente olha para um talento, ninguém vai criar um talento, mas o próprio Poser falava uma frase que acho que representa muito o que a gente fala aqui, né? Ele falava na época: eu não vou melhorar o Messi, mas eu posso fazer que ele seja o Messi por mais tempo. E desde então, ele começou uma preparação muito focada. Né, com treinamentos específicos, alimentação específica, regrado, dormindo na hora certa. A gente vê que o Messi não é um cara que se coloca em polêmicas de redes sociais, ele não está na noite, né? Ele tem uma vida muito direcionada, porque a partir de então ele direcionou a vida dele para que ele tivesse essa longevidade. Então não é à toa que um atleta chega aos 39 anos, sim, ele é genial. Mas não é à toa que ele chegou nos 39 anos ainda fazendo a diferença, porque é o resultado desses outros 1.460 dias anteriores à Copa que ele tem se preparado. Então, cada lance que a gente vê hoje, poxa, a gente está vendo a Argentina, foi para a prorrogação, é o time que mais jogou, e o Messi sempre lá dentro de campo, sendo acionado a cada minuto em campo, né? Todo mundo, a Argentina joga em função de dar a bola para o Messi. No último jogo a gente viu, ele não fez gol, mas ele deu os dois principais passes para gol. Isso quase aos 45 do segundo tempo. Para um atleta de 39 anos, como é que ele teria fôlego? Isso foi construído. Então é essa construção diária que ninguém vê, que quando a gente faz a transposição para a nossa vida profissional, tem tudo a ver com isso, né? Quem está brilhando nessa Copa são aqueles que sempre se mantiveram focados. Aqueles que sempre olharam antes da Copa, onde as câmeras não acompanham, essa preparação constante, focada, e isso a gente está vendo dentro de campo.
1: O Adriano Oliveira, jornalista da Bandeirantes Brasília, está com a gente também aqui, vai participar do nosso bate-papo, tá bom, Dibi?
2: Oi, Dib,
0: Olá.
2: bom dia, tudo bem? Eu queria fazer, aproveitar pegando esse paralelo que você está falando com o Brasil, muito se fala sobre, e a gente ouviu muito essa palavra, comprometimento. E aí, o comprometimento ele pode ser subjetivo e pegando várias linhas, seja do comprometimento do jogo em si, mas eu queria pegar da linha do comprometimento de carreira. E aí a gente pode fazer um paralelo, eu nem vou aos anos 90, em que a gente tinha aqueles jogadores talentosos e boêmios, e eu sei que você faz uma reflexão sobre isso também, mas pegando a nossa atual geração, o que que acontece? É cultural do nosso país, quando se trata de futebol, o que que a gente tem que evoluir como cultura para ter esse entendimento daquilo que a gente está vendo com um segmento de carreira tão exitoso quanto o do Messi e do Cristiano Ronaldo?
0: É, o que eu vejo assim, né? Tem muito a ver com as próprias gerações, né? Você tem gerações, obviamente, a nossa atual geração é uma geração um pouco mais imediatista, e obviamente que eu não posso falar que o jogador brasileiro não está tendo sucesso. Poxa, eles estão lá fora, estão ganhando milhões, estão tendo sucesso nos seus clubes, estão tendo vidas prósperas, Então eles estão tendo sim sucesso. Quando a gente vai para um ambiente de seleção brasileira, quando a gente vai para um ambiente de representar o seu país, acho que tem vários outros fatores aqui que contam, né? Então acho que primeiro trazer esse espírito de liderança, de unidade, de comprometimento em termos de grupo, acho que tem a ver muito com a liderança, né? Acho que tem muito a ver com o processo de liderança que a gente viveu para ir para essa Copa. Quando você pega os outros elencos, são elencos que estão mais próximos há mais tempo, que estão com esse sentimento, como a gente teve em 2002, a família Scolari, né? Que ela foi formada, eram atletas também nos seus clubes e também do exterior, que já tinham sucesso, que já tinham relevância, que já tinham financeiramente já estavam muito bem encaminhados, mas criou-se uma liga lá, né? Criou-se uma liga de, ó, agora a gente vai estar focados todos aqui, um elemento de união muito próximo e de conexão com o que estava acontecendo também com o país, né? A gente viu, por exemplo, quando acabou essa Copa, cada atleta foi para o seu país. A gente não teve ninguém vindo para cá, o nosso próprio técnico, que nem é brasileiro, foi direto curtir as suas férias, cada jogador foi curtir as suas férias e vida que segue, né? Eu senti uma falta de conexão também do que isso era, do que significa você estar lá representando um país que não tem a ver com o seu. Naquele momento, muitos vão poder pensar, isso tem a ver com o seu sucesso profissional. Mas é muito mais, né? Quando você está dentro de uma seleção brasileira, é a explosão do orgulho nacional, e a gente tem visto isso dentro de campo com a própria Argentina. Muito brasileiro não gosta, né, de exaltar o que está acontecendo com a Argentina, mas eu, até profissionalmente, não tenho como não exaltar. Porque você vê lá, sim, talento, mas você vê comprometimento, você vê entrega, você vê um abrindo mão do seu lado pessoal para fazer do outro. Isso é muito bonito para a gente também poder espelhar para as novas gerações, né? Que esse é o sentimento que acaba, querendo ou não, tendo resultado, né?
1: O Rodrigo Dibe, acho que essa questão do Messi levanta uma outra discussão, que também é uma discussão muito cara a quem trabalha com planejamento, com gestão de carreiras, um especialista na área como você, que é o seguinte: como às vezes a gente busca motivação, não é? Pode ser, a gente olha o Messi tem tudo, né? Ele tem fama, ele tem dinheiro, ele tem uma família próxima, ele, enfim, ele está ali realizado. Ele podia ter se aposentado aos 35. E aí vai curtir a vida, vai passar as férias nas Bahamas, vira garoto propaganda de não sei o quê. Tá tudo certo. E ele não quis isso. Ele quis o desafio de mais uma Copa, correndo riscos. É claro, tem, quando você pega um desafio, pode dar muito certo, pode dar muito errado. E se preparou para esse desafio. Como é que essa lição do Messi, que ele está dando, acho que agora para o mundo todo, se reflete no planejamento pessoal de carreiras? Aquele momento que você fala, puxa, acho que para mim já deu, né? Já fiz tanta coisa. Será que é hora de parar? Será que é hora de buscar outro caminho? Ou não? Ou quero insistir mais um pouco, vou guerrear. O que isso mostra em relação a essa dúvida que com certeza em algum momento vai passar pela cabeça de cada um de nós?
0: Sabe que para quem, principalmente jovem, né, está começando carreira, Thaís, um dos fatores mais importantes que, desde a teoria fala, mas na prática cada vez vai ser fundamental, é a questão da consistência, né? Quanto que disciplina, organização, persistência, e não só carisma, e não só talento, vão sustentar profissionais daqui para frente, né? Então, quando a gente pega exemplos como Messi, como Cristiano Ronaldo, 41 anos, a gente viu performance dele dentro de uma Copa, como liderança e performance física, isso é sinônimo de dedicação. Quando a gente olha para esses exemplos, eles entenderam que eles são muito maiores como ídolos mesmo, né? Eu costumo dizer que é esse tipo de liderança inspiradora, né, de ídolos que a gente precisa, porque eles entenderam o papel deles, que é muito maior do que eles, né? Quantos jovens hoje, quiçá, e que bom que possam se inspirar para suas vidas profissionais e não só no esporte, em figuras como Messi, como Cristiano Ronaldo. Porque quando eles olham para a vida que eles vivem, eles vão ver uma vida de dedicação, eles vão ver uma vida de entrega, de disciplina, de organização, de persistência, de acreditar que ele pode ir além. Isso mostra para a gente, e olha o exemplo que ele não dá em qualquer dimensão. Se a gente não tivesse Messi, Cristianos Ronaldos, talvez a gente já está fadado a falar que no futebol não pode ter grandes atletas com mais de 35 anos, né? Eles trazem para a gente, olha a importância, quando a gente olha o exemplo como persistência e tudo olhando para o que eles fazem fora de campo. Está tudo conectado. Nesse mundo digital que a gente vive, Messi e Cristiano Ronaldo são grandes exemplos. Quando a gente olha para redes sociais, eles têm bilhões e bilhões de seguidores. Então, não é que eles estão desconectados com o que está acontecendo agora, com essa questão do imediatismo nas redes sociais. Mas, ao contrário, eles não vivem das redes sociais. As redes sociais é que vivem deles. Postam muito pouco sobre a sua vida. Você não vai ver eles com carrões, construindo narrativas para as redes sociais. Mas simplesmente são as redes sociais que, pela relevância que eles têm, os procuram, e não é à toa que hoje em dia eles são dos cachês dessas redes sociais, dos posts, os mais caros. Então eles também mostram para a gente que, nesse mundo mais superficial, de rede social, de imediatismo, se você faz o seu bem feito com consistência, pode também ter sucesso nesse outro mundo. Você não precisa escolher entre uma coisa e outra, né? Então, acho que são exemplos de liderança, de ídolos inspiradores que o mundo do esporte precisa. E quiçá a gente tenha também no nosso país ídolos que a gente não só olhe como talento puro, mas que também tragam alguma coisa para a nossa juventude fora dos gramados, né? A gente está precisando muito de ídolos, né? Vocês podem ver aqui no meu fundo, né? Muita alusão a Ayrton Senna, porque eu acho que a gente precisa de ídolos que efetivamente nos inspire também, não só dentro das quatro linhas.
1: Esse é o Rodrigo Dibe, está conversando com a gente, especialista em carreiras. Ele é superintendente do CIE, o Centro de Integração Empresa-Escola, que estará com a Bandeirantes no comecinho de agosto, numa atitude aqui inovadora, um prêmio para mostrar para o Brasil inteiro aquelas empresas que mais empregam jovens. Antes da gente falar do prêmio, só vou passar a bola para o Ricardo Capriotti, direto de New Jersey, que tem uma conversa, uma pergunta para você também, tá bom, Dibe?
3: Vamos lá, Dibi. Bom dia a você. Ô, Dibi, hoje esses jogadores, não é? Jogadores de grande fama são verdadeiras empresas, não é? São CNPJs. E muita coisa ali gravita ao redor desses jogadores. E aí eu queria saber de você qual a importância para esses caras e para quem está no mercado de trabalho também de ter um entorno eficiente. No caso do jogador, o entorno é o empresário, são os familiares. A gente vê o Messi, por exemplo. É uma
1: Tem
3: carreira
1: os parça
3: construída
1: também,
3: com
1: né,
3: muito
1: Capri?
3: sucesso.
1: Tem os
3: Ah,
1: parça, né?
3: esses ficam pendurados, né?
1: Isso.
3: Esses são pendurados. Eu estou falando de gente profissional junto desses jogadores. A gestão de carreira do Messi é uma gestão de carreira perfeita, fora de campo, né? A imagem dele é uma imagem de um cara de sucesso. Por quê? Porque tem um empresário ali eficiente, a família dando apoio, dando sustentação. Quanto isso é importante na construção da marca, da carreira desses caras? E para quem é, para nós, réis mortais, o quanto isso é importante também estar cercado de boas pessoas do nosso entorno na vida profissional, Dibe?
0: Bom, Capri, é 100%, né? Isso tem quando a gente olha para carreiras bem-sucedidas, tem muito a ver também com esse entorno. Óbvio que a gente consegue ter pessoas que se desenvolvem mesmo com o entorno, não dá para generalizar, mas fica tudo muito mais difícil. Quando você tem um entorno, quando a gente olha para jovem, por exemplo, se a família apoia, tá do lado, tá acompanhando, isso ajuda muito no processo. Né? A gente vê muitos jovens, por exemplo, que saem hoje da escola porque tem que tomar uma decisão entre trabalhar e estudar, e a família fala, ó, tem que trabalhar. Então, quando esses ídolos trazem para a gente também, quando você tem um aparato de carreira que te direciona para todo mundo para o mesmo caminho, com o mesmo foco, isso ajuda, porque o contrário também é verdadeiro, né? Se você pega um outro aparato aqui, sem a gente falar nome de jogadores, mas que te levam muito mais. Não, ó, esse lado aqui é o que vai te trazer mais recurso, então vai lá em campeonato de outra coisa que não tem nada a ver, vai ficar perdendo tempo de treinamento para você fazer post que não tem nada a ver, ou vai fazer propaganda que vai te tirar do foco. Isso, querendo ou não, te compromete também no, na, no, na sua carreira, na sua trajetória. E a gente vê na história isso acontecendo. E, de novo, né, a gente precisa separar o que é sucesso.
4: Porque se sucesso for só dinheiro, tem uma análise. Mas se sucesso for consistência, você conseguir ter uma vida maior esportivamente ou de trajetória e uma consistência naquilo que você faz, isso você vai ter que abrir mão de algumas coisas mais imediatistas, né? Então, quando você se cerca, primeiro de ser um empresário, né, no caso do esporte, mas no caso de quem está nos assistindo, a sua família, o apoio responsável de estar junto para olhar com consistência para o caminho que está sendo feito, isso ajuda demais. E, ao mesmo tempo, também atrapalha demais. A gente vê vários exemplos também no esporte, onde o próprio foco acaba virando muito mais um foco 100% de marketing, 100% de você participar de, às vezes, campeonatos que não tem nada a ver com o que você toca. Então, a gente vê muito atleta envolvido com campeonato de pôquer, com coisas que, primeiro, não tem nada a ver com o que você toca, não são bons exemplos para a juventude. Então, se você tivesse a cabeça pensando como ídolo, como exemplo que eu quero ter, porque quando a pessoa chega neste patamar, ela não é mais a pessoa física, ela também é a inspiração para gerações e gerações. Então, o seu aparato também entender esse papel e te direcionar para te apoiar ajuda demais, né?
1: Agora eu fico pensando, sabe, Dibi, não adianta a pessoa só querer construir a imagem que não corresponde à vida real, não é? Em algum momento parece que cai o castelo de cartas, né? Não adianta você querer vender ali uma imagem de bom moço, se isso não é o que de fato você vive, né? Você falando isso agora, eu me lembrava de vários jogadores.
0: Consistência, né, Thaís?
1: Consistência diária, né? A gente tem que ter ali, acho que também, tem que vender uma verdade, não é? Se você cria um personagem, em algum momento ele deixa de ser real e passa... As pessoas enxergam isso de alguma forma. Ou porque você não consegue transmitir essa sinceridade, ou porque alguém vai descobrir que não é bem desse jeito. Mas antes de me despedir de você, queria te pedir isso. Oi, fala aí, Dibi. Pode falar.
4: Tem visto isso aparecer. Tanto só puro não vinga. Está se destacando dentro de campo em todos os times é essa consistência feita anteriormente. Quem achou que só ia resolver com 2, 3 treinos já... E aí alguns podem coloco lá no artigo, o caso do Haaland foi para casa também, mas a gente tem certeza que o Haaland tem só pontos no talento, sem dúvida se vai voltar.
1: Vou me despedir de você, porque deu uma oscilada no seu som agora nessa parte final, mas a gente volta a falar aqui e eu já aviso o ouvinte da Bandeirantes que agora no começo de agosto vai ter um negócio muito legal acontecendo aqui, o prêmio CIEE Bandeirantes de Empregabilidade Jovem, uma parceria da Bandeirantes com o CIEE, que vai mostrar para o Brasil inteiro quais são as empresas que mais 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Ô, Dibi, bom fim de semana, boa final da Copa, ouvindo aqui na Bandeirantes a transmissão do Ulisses Costa, tá bom? Um beijo.
0: Certeza, beijo.
1: Beijo. Aliás, por falar em Ulisses Costa, Ricardo Capriotti, o que você vai chamar agora para dividir aqui com o ouvinte do Jornal Gente, hein, Capri?
3: Ah, vamos dar uma animada aí. Bora. Nessa manhã de sábado, bora, né? Pra já preparar o clima aí para o jogaço de amanhã entre Espanha e Argentina.
1: Primeiro Espanha vamos soltar, então, ou primeiro Argentina? Primeiro... Vamos lá.
3: Vamos com a Espanha primeiro? Vamos colocar aí o gol que garantiu a seleção espanhola na finalíssima, no grande jogo, na grande decisão da Copa do Mundo nesse domingo, 4 da tarde, aqui no MetLife Stadium. Amanhã ele estará mais uma vez empurrando as duas seleções. Espanha e Argentina, mas a Espanha chegou à finalíssima despachando a França. 2-0 na semifinal. Ulisses Costa narrou assim o gol da classificação espanhola.
5: Volta a curtir, domingo, matando o peito, Fabian Ruiz para Rodri, para Fabian Ruiz, Pedro Porro domina pelo setor de ponta do campo de ataque, vai para a finta, liga a jogada com um, linda tabela para Pedro Porro, é o segundo, bateu!

0: no setor de esquerda, direita, campo de ataque, domina, balança, solta a jogada, foi um toque de bola de Rodrigo, tá Pedro Bol, ele entrou na cara do gol, na saída do goleirão da França amanhã, meteu no fundo da rede, a Espanha faz o segundo gol no jogo, a Espanha melhor do jogo, Pedro Porro, gol, emoção maior do futebol, essa emoção Pedro Porro que você proporciona a torcida espanhola, agora Espanha 2, que toque, que tabela com o Olmo, que tabela com o Olmo que
1: tinha... Pedro Porro, esse provavelmente será eleito lateral da Copa ao final desse Mundial. Grande Copa de Pedro Porro, jovem, mas jogando muito, ajudando demais a seleção da Espanha nessa trajetória até a final da Copa do Mundo. Mas sobe o tango, Thaís Freitas, porque o tango embala a campanha argentina nesta

0: para ouvir um belo gol da seleção argentina, que colocou a seleção dos hermanos na decisão da Copa do Mundo. Não foi gol de Messi, mas foi gol com assistência do extraterrestre. Ulisses Costa, será que amanhã ele vai gritar gol da Argentina na grande decisão do MetLife Stadium? Será que amanhã tem gol argentino na final? Na semifinal teve, foi assim.
1: Ele vem pra finta, aprende a jogada, domina pelo comando de ataque, já arma a jogada curtinha, recolhe do comando pelo setor de esquerda, Nico, ele ameaça o cruzamento, que bola pro McAllister, bateu na trave, a bola voltou, Messi tanto toque de bola, vem pra tirar o zagueiro, eu tô dizendo, a Argentina vai virar o jogo, domina no campo de ataque, Messi dominou, cruzou, levantou na boca do gol, toque de cabeça, Lautaro, Lautaro!

0: Argentina, eu tô falando! Lautaro! Lautaro! No vira-vira da Argentina, como foi em toda a Copa do Mundo! O McAllister já tinha enfiado uma bola na trave! A bola voltaria!
1: É, tá aí! Gol da Espanha, gol da Argentina. Será que o Ulisses amanhã narra mais gols de uma seleção do que de outra? Será que teremos um 0? Não, 0-0 vai ser demais, é muito chato. 0-0 não dá. Se for pra ter empate, que seja com gols. Agora, eu, Thaís e Pretzel, acho que será difícil nós superarmos aquele jogo da final de 4 anos atrás, França e Argentina. O enredo daquele jogo, tudo que aconteceu, decisão por pênalti, foi o maior jogo que eu assisti em Copas do Mundo, em estádios, na minha vida. Foi um jogo inesquecível. Temos que tirar o chapéu aqui. Olha que eu vi já Brasil e Holanda em semifinal de Copa do Mundo.
2: Como é que foi que a Argentina fez 2-0, não é? Aí a França empatou, foi para a prorrogação. Foi isso?
1: Isso, foi para a prorrogação. Na prorrogação, nós tivemos um gol da França, aí a Argentina empatou.
2: Na prorrogação também.
1: E aí depois a decisão foi para os pênaltis. Na prorrogação também. E aí foi para os pênaltis.
3: E teve a defesa do Martínez também, que é considerada a defesa da Copa, porque seria o quarto gol da França no último minuto da prorrogação. Sim. Lembram? E aí o jogo acabou indo para os pênaltis.
1: É isso. Exatamente. Aí foi para os pênaltis e nos pênaltis deu a Argentina, não é? Mas foi um jogo épico, espetacular, brilhante, não é? Olha, se tiver um jogo no mesmo nível desse, amanhã a gente vai soltar muitos rojões aqui, os fogos, vão festejar demais. Acho difícil ter um jogo nesse nível, de novo. Mas tá na nossa memória esse jogo espetacular. Você sabe que amanhã teremos Donald Trump lá entregando o anel do campeão. O anel, não as medalhas. Acho que vão entregar medalhas também, mas o anel, um anel simbólico pro capitão do time vencedor. Porque os anéis definitivos vão chegar de maneira personalizada para cada um dos jogadores e membros da comissão técnica da seleção campeã daqui a alguns meses. E já se especula, porque vão ser quase 2.000 peças produzidas, 2.000 anéis produzidos para venda para a população em geral. Já se especula, ontem a gente não tinha esse valor, mas hoje já se especula quanto vai custar cada um desses anéis daqui a alguns meses. Você pode chutar aí, tá? Você quer chutar um número aí, Pretzel?
3: $5,000, pelo menos.
1: Quanto?
2: $5,000.
3: Fácil. $5,000. Fácil.
2: Você é doido? Não.
1: Fácil. Mas... Você chuta um número aí, Thaís?
2: Ah, vai ter leilão com 1 milhão.
1: Não, só lembrando que vão ser 1.996 anéis produzidos para venda ao público.
3: Então, é por isso.
2: Agora, assim, meus amigos, depois... deixa eu falar uma bobagemzinha aqui, né? Porque o espírito João Paulo Capelanes baixando aqui sobre mim nesse momento. E essa história de anel me traz aqui a possibilidade de infinitas quintas séries aqui no Jornal Gente. Não vou fazer isso, mas vamos combinar, né? Quem não pensou em algum momento alguma bobagem com essa história aí da FIFA entregar anéis para os vencedores? Deixa pra lá. Eu vou chamar agora, viu, Ricardo Capriotti, Alexandre Pretzel, o André Coutinho.
1: Deixa eu só falar o preço do anel, Thaís.
2: Ah, você não falou?
1: Deixa
2: manda
1: eu só
2: aí.
1: Falar o preço.
2: Vamos falar de dinheiro.
1: Não, não falei. É anel... Anel em ouro e diamante, e a especulação é de que esses objetos serão vendidos por algo em torno de $150 mil.
3: Nossa, olha.
1: Depois
3: que olha o número que eu achei que seria.
1: $150 mil. Tá bom pra você, Thaís? Você vai comprar um, né?
2: Eu vou comprar o do Messi. Tá bom? Ô Capri, já que a gente tá falando de dinheiro, vamos falar de planejamento para a próxima Copa? Porque é aquela coisa, né? Toda Copa que a gente vive cada segundo, e a gente tá vivendo cada segundo dessa aqui, com toda emoção, aproveitando ao máximo, levando para você aqui pela Bandeirantes tudo o que acontece, só que ela tá acabando. Ai, que triste, ela tá acabando. E aí, quem, durante essa Copa, em um momento, assim, mesmo que seja ali pela o sonho mais maluco do mundo, não se perguntou, Ai, ai, ai, será que um dia eu vou conseguir ir para uma Copa? Quem sabe eu não consigo ir para a próxima. E a próxima vai ser bem diferente, porque ela vai acontecer em muitos países com jogos aqui do nosso lado, porque ela vai ter jogos também na América do Sul. Por isso que o André Continho, jornalista da equipe de esportes da Band, especializado em turismo, é o quem apresenta aqui o quadro Partiu RB na Bandeirantes, está ao vivo conosco para falar sobre esse sonho e ajudar a gente a sonhar. Coutinho, bom dia, seja bem-vindo. E eu já estou aqui pensando o que, que eu preciso fazer para conseguir ver pelo menos um joguinho em Portugal, na Espanha, na Copa de 2030. O que, que você fala para mim, Coutinho? Bom dia.
4: Tudo bem, Thaís? Bom dia a você, ao Capri, ao Précio, a todos que acompanham aqui a Rádio Bandeirantes. Olha, a minha maior dica é compra esse anel hoje por cento e quanto?
2: $150.
4: E depois vende daqui a 4 anos. Vende daqui a 4 anos, você leva a família inteira, leva eu, o Capri, o Prétzel, todo mundo
2: para
4: assistir a Copa. Eu acho que essa é a maior dica. Mas falando sério, né, Thaís, é uma Copa do Mundo, se essa aqui na América do Norte já foi extremamente difícil de a gente se organizar, tivemos nós aqui profissionais de escolher algumas sedes apenas nos Estados Unidos, imagina em continentes diferentes, né? Como você bem disse, é uma Copa do Mundo que começa no dia 8 de junho e que vai ter jogos na América do Sul, uma partida, pelo que a gente sabe até agora, na Argentina, uma no Uruguai e uma no Paraguai, e depois a Copa do Mundo mesmo, pra valer, quer dizer, para valer já vai ser, esses jogos já vão valer, mas aí a Copa do Mundo começa do jeito que a gente está acostumado, em 3 países diferentes, em 2 continentes, Espanha, Portugal e Marrocos. Então ela começa no dia 8 de junho e vai até o dia 21 de julho, é o que está sendo dito agora. Por que é o que está sendo dito agora? Porque já está ventilando nos bastidores da FIFA a possibilidade de ampliação de 48 para 64 seleções. O Gianni Infantino recentemente deu uma entrevista coletiva aqui nos Estados Unidos e não descartou essa possibilidade. E aí, com 64 seleções, abriria uma brecha de termos mais jogos na América do Sul, mais jogos no Uruguai, na Argentina e no Paraguai, e depois a Copa passar para a Europa e para Marrocos, que fica, claro, na África. Então, é uma Copa ainda mais complicada de a gente começar a se planejar. Mas, claro, o planejamento financeiro pode começar já. Eu conversei com alguns consultores de viagens que estão estimando em, para a gente ser bem pé no chão, algo ali por pessoa em torno de R$25 mil a R$40 mil para passar uma semaninha, principalmente na Europa. Sem contar o preço do ingresso, né? Porque a gente não sabe quanto é que vai custar um ingresso
2: aí com tudo, mundo de 2030. Passagem, alimentação, hospedagem, é isso?
4: Menos ingresso.
2: Menos
4: isso,
2: ingresso.
4: Passagem, alimentação, hospedagem para você ficar bem, né? Para você ficar bem. Se você economizar, apertar um pouquinho mais o bolso, de repente dividir o quarto, arrumar um hostel, ficar numa cidade um pouco mais distante de algumas das sedes, aí dá pra, até para diminuir um pouquinho esse gasto. Lembrando, né, Thaís, isso é importante quando a gente fala de viagem. Às vezes a pessoa fala assim, já vou garantir a minha passagem aérea. Impossível, as companhias aéreas elas só começam a praticar, a vender o bilhete 330 dias de antecedência. Apenas 11 meses. Então hoje a gente está no dia 18 de julho de 2026. Se você quiser viajar em julho do ano que vem, vou fazer uma viagem com a minha família nas férias de julho do ano que vem. É impossível de você comprar o bilhete aéreo hoje. Você não consegue com 1 ano de antecedência, apenas com 11 meses de antecedência. Então, você vai ter que deixar separado o seu dinheiro. Não tem como comprar esse bilhete aéreo. Da mesma forma, não tem como você entrar em contato com uma agência de viagem hoje e falar, já quero um pacote para a Copa do Mundo de 2030. Eles não vão ter esse pacote. Mas você pode fazer o seu planejamento financeiro para chegar. Eu acho que com folga, para chegar ali com 40, entre 40 e 50 mil reais para você curtir pelo menos uma semana de Copa do Mundo em 2030.
5: Falar contigo, Adriano, aqui de Brasília. Sabe que no jogo entre Brasil e Noruega, eu estava com alguns amigos assistindo aquele jogo em que sofremos e o Brasil acabou sendo eliminado. Ali nós decidimos assistir a Copa de 2030. Não sei se vamos ter verba suficiente para isso. E o meu objetivo seria começar pelo Uruguai, até porque tenho familiares que são uruguaios e assisti o primeiro jogo no Estádio Centenário. E a minha ideia seria assistir esse primeiro jogo no Uruguai e depois partir para Portugal e usar Portugal, por exemplo, como um ponto de apoio para tentar ver se consegue assistir jogos em Portugal ou até mais nos outros países. Você vê algo como viável? E aí eu não estou falando só da questão da grana, que precisa ter a grana também, mas eu digo em termos de locomoção no momento que você estiver na Europa, tanto para ir para a Espanha quanto para Marrocos?
4: Eu vejo sim, tudo bem, Adriano? Bom dia a você. Vejo sim. Você sabe que eu tô prevendo, se for do jeito que a gente está imaginando mesmo, do formato que a FIFA anunciou inicialmente, uma partida apenas no Uruguai, né? Para falar do Uruguai que você citou, eu acredito que vai ser mais fácil você se organizar para ficar uma semana, 10 dias em Portugal, do que para assistir a partida única no Uruguai. O Uruguai, Montevideo, onde vai ser a sede do Uruguai, onde está o Estádio Centenário, e que vai receber uma Copa do Mundo depois de 100 anos da Copa inicial, da primeira Copa do Mundo da história em 1930, é uma cidade que não é tão turística quanto a gente imagina, não tem uma capacidade hoteleira tão grande quanto a gente imagina. Então, vai estar super inflacionada a hospedagem, vai ser bem difícil de você conseguir comprar um ingresso para uma partida única. Vai ser encarada essa partida de abertura do Uruguai no Estádio Centenário como uma decisão de Copa do Mundo. E a gente está vendo hoje, se você resolver ir para Nova York amanhã assistir Espanha e Argentina, você não vai pagar nada menos do que 10, 12 mil dólares o ingresso. E eu imagino que isso vá acontecer, infelizmente, nas partidas da América do Sul. Então, é claro, muita coisa pode mudar daqui a 4 anos, mas hoje, se eu fosse um brasileiro que queira assistir uma partida de Copa do Mundo, eu acho mais fácil se organizar para passar uma semana, 10 dias na primeira fase na Espanha ou em Portugal do que tentar, por incrível que pareça, ir para os nossos países vizinhos, porque os ingressos estarão caríssimos e a hospedagem estará caríssima também.
2: Mesmo em Buenos Aires e se houver também em Assunção, no Paraguai, a confirmação dessas sedes?
4: Eu acho que Buenos Aires talvez seja a menos pior das três, né, Thaís? Porque é uma cidade, né, que é turística, tem mais estrutura. Você tem lá casas de aluguel, apartamentos de aluguel. Você tem não só aquelas plataformas que a gente conhece no Brasil, como o Airbnb, por exemplo. A Booking, que é muito boa também para você tentar conseguir uma hospedagem, não só de hotel, mas todo tipo de hospedagem. E na Argentina também tem algumas plataformas locais. Então a oferta vai ser maior. Eu acho que a Argentina, dos três, vai ser a menos pior. Imagino que a partida aconteça no Monumental de Núñez, que é um estádio maior também, tem uma maior oferta de ingressos, então a Argentina seja a menos pior. Mas assim, a gente sabe, né? É a lei da procura. E um jogo só, único, mesmo que seja no Monumental, 85 mil torcedores, são 85 mil torcedores e ponto. E quem conseguir o ingresso vai valer ouro, vai valer quase o mesmo valor do anel da FIFA.
2: O Coutinho, agora, como é que funciona essa coisa de venda de ingresso para a Copa, né? Aqui a gente sonhando com a possibilidade de, quem sabe, assistir em loco a próxima Copa de 2030. Porque o nosso ouvinte pode se perguntar o seguinte: legal, vou começar a me planejar, vou gastar dinheiro, vou fazer uma loucura, sabe aquela coisa? A da vida não se leva a nada, vou gastar esse dinheiro aqui que eu tenho guardado para realizar um sonho. E aí você se planeja, compra passagem, reserva hotel, fala para a família, a criançada fica louca. E tem os ingressos, que não são garantidos. Como é que funciona a venda de ingressos e como tornar mais, pelo menos, provável aquela a sua tentativa de conseguir um ingresso para a Copa do Mundo?
4: A mais provável e possível é você ter muito dinheiro e entrar e conseguir uma operadora, uma agência de viagem. E nesse ano, né, para essa Copa desse ano, foram 4 operadoras que são oficiais de revenda de ingressos e de hospitality, que é aquele ingresso mais caro, que tem uma mordomia, que tem comida,
2: mais caro
4: que tem
2: quanto,
4: bebida.
2: Mas a gente ter uma ideia aqui.
4: Olha, a partir de R$45 mil, sem aéreo, sem hospedagem, para você conseguir a hospitalidade. É algo realmente bem caro.
2: Uau!
4: Por cabeça. Cabeça é algo realmente bem caro para você. Ah, perdão. Para assistir a primeira fase inteira, né? São 3 jogos. Então, a gente está pensando em 15 mil por jogo, por partida. E aí você tem um ingresso garantido. Tem vários setores ali, várias categorias, mas se você conseguir numa agência de viagem, você meio que garante o seu ingresso, mas vai pagar muito mais por isso. E aí aquela conta que a gente fez mais cedo, de entre 25 mil e 40 mil, vai para as cucuias, né? É muito mais do que isso. Nas etapas da FIFA oficiais, você tem uma primeira etapa que abre e é sorteio. eu já consegui em outras Copas do Mundo, nessa eu nem tentei, mas em outras Copas do Mundo eu consegui ser sorteado nessa primeira fase, depois eles abrem uma segunda etapa, uma terceira, uma quarta, e aí é meio que sorte, né? Mas o mais importante é você estar bem atento, estar bem atenta, fazer o cadastro na FIFA o quanto antes, pode ser até hoje, para a Copa de 2030, para você ter o cadastro, receber todas as etapas e tentar a sorte. Então dá para você tentar a sorte, são ingressos limitados, só para vocês terem uma ideia, a FIFA fala entre 6 e 7 milhões de ingressos vendidos. Eles devem dar um balanço na segunda-feira. Mas uma demanda de mais de 100 milhões de pessoas. Então são mais de 100 milhões de pessoas tentando comprar entre 6 e 7 milhões de ingressos. Então vocês imaginam aí como é difícil você adquirir um ingresso da FIFA. Então é realmente na base da sorte, infelizmente. E aí, a minha outra dica, Thaís, é você ou comprar, e aí na FIFA você pode conseguir também de forma oficial ou como agência de viagem, aquela história de que se você fizer muita questão de seguir a seleção brasileira, você tem como comprar um ingresso que você segue a seleção brasileira, ou só na primeira fase, ou na primeira fase até a próxima fase, a segunda fase que inventaram esse ano, ou até o final. E aí você, independentemente de onde o Brasil vai jogar, se ele vai jogar em Portugal, na Espanha, no Marrocos, a FIFA já meio que direciona o ingresso para você. Isso é possível também comprar. Mas a minha dica pessoal de quem já esteve em 6 Copas do Mundo é, se você gosta de futebol bastante, ou se você quer a bagunça, o clima gostoso da Copa do Mundo, escolhe uma sede. Escolhe uma sede, fica naquela sede, tenta todos os ingressos possíveis daquela sede. Se der sorte de o Brasil jogar, deu. Se não der, você vai assistir a partidas maravilhosas. A Copa do Mundo é muito mais do que o futebol. O futebol é no nível técnico altíssimo, é maravilhoso, mas a Copa do Mundo, o clima, a atmosfera de você estar numa Copa do Mundo é imperdível, impagável. Eu dei essa dica pro meu irmão veio pra cá, saiu 2 semanas de férias, sem ingresso, sem nada, e ele não se arrepende nem um pouco. Ele conseguiu depois um ingresso pra assistir o Uruguai e alguém, mas ele não se arrepende, ele adorou, e essa dica que eu dou preciosa. Escolhe uma sede e simplesmente vá para a Copa do Mundo que você não vai se arrepender.
5: Coutinho, eu queria saber sobre moeda para a próxima Copa, né? Porque a gente vai ter aí... Tudo bem que sempre se fala em dólar e euro, né? Mas a gente tem as relações do dia a dia, acabam sempre tendo as suas peculiaridades. Marrocos, Espanha... E Portugal, o euro é bem utilizado. Aqui, mais nessa parte latina, o dólar. São as duas principais moedas, ou quem estiver viajando tem que se preocupar com o peso, tem que se preocupar com a moeda de Marrocos? Como é que funciona isso?
4: Mais um desafio, né, Adriano? Mais um desafio. São 6 países diferentes, 5 moedas diferentes oficiais, né? A Argentina tem a própria moeda, o Uruguai, o Paraguai, Espanha e Portugal, o euro, como você bem disse, e no Marrocos é o dirham marroquino. Agora, no Marrocos, o euro é bem aceito, o dólar também é bem aceito. Se você for nas áreas turísticas do Marrocos, você vai se virar muito bem, principalmente com o euro. A conversão do euro para o dirham é melhor. Você não consegue comprar o dirham em casas de câmbio, a não ser dentro do Marrocos. Se você quiser fazer uma Copa um pouco mais econômica no Marrocos, de repente ficar na casa de alguém, alugar um apartamento, aí você vai ter que chegar lá, trocar o euro ou o dólar pelo dirham, pagar a pessoa. Então, assim, na parte turística, vai se virar bem com o dólar, vai se virar bem com o euro e vai conseguir também utilizar os principais cartões de crédito de bandeiras internacionais e aqueles cartões de pré-pagos, né? Aqueles bancos de contas de fintechs, de contas digitais. Eu acho que a minha dica para você, se você quiser fazer os 6 países, é você abrir uma conta num banco internacional, uma conta digital, é super simples, são várias as empresas que tem, e você vai depositando ali em euro ou em dólar e aí vai gastando, você vai perder um pouquinho na conversão, mas não vai ficar maluco, não vai ficar maluca com 6 países diferentes. Mas é isso, é mais um desafio. Aqui nos nossos vizinhos, principalmente na Argentina e no Uruguai, no Paraguai também, nos 3, o dólar é bem aceito nas áreas turísticas e os cartões. Eu acho que a melhor dica é você utilizar os cartões com relação a dinheiro, com relação à moeda, onde você talvez deva mais perder um pouquinho na conversão, mas assim, dentro de uma viagem de Copa do Mundo vai ser pequeno, seria realmente no Marrocos, né? Porque tem todo esse desafio lá no Marrocos.
2: Esse é o André Coutinho, jornalista especializado em turismo, faz parte da equipe Bandeirantes, tem aqui o Partiu RB na Bandeirantes, acompanhou toda a Copa também e vai falar agora conosco sobre, para a gente fechar nossa conversa, Coutinho, o grande evento FIFA pós Copa do Mundo. A gente está falando em sonhar com ver uma Copa. Pessoal, ano que vem, aqui no Brasil, no nosso país, tem a Copa do Mundo Feminina. Exatamente nessa época. Começa em 24 de junho, vai até 25 de julho e vai acontecer em 8 cidades-sedes. São Paulo, Rio de Janeiro, Belo Horizonte, Brasília, Salvador, Porto Alegre, Recife e Fortaleza. Uma ótima oportunidade para o nosso ouvinte se planejar também, não é, Coutinho? Para, primeiro, ter a experiência de participar de um evento FIFA, é a Copa do Mundo Feminina oficial ali, carimbinho FIFA, disputada no nosso país e talvez conhecer cidades, capitais que ele ainda não conheça no Brasil. Traça aqui um planejamento para o nosso ouvinte que queira aproveitar essa oportunidade no ano que vem com a Copa do Mundo Feminina, Coutinho, por favor.
4: Primeira coisa, Thaís, primeira coisa, se você não tem o cadastro na FIFA, na página de fã da FIFA, de torcedor da FIFA, deixa, se você estiver nos acompanhando
2: já
4: por imagens...
2: Já fiz, viu? Digital, fiz semana passada, bonitinho
4: já
2: lá.
4: Já fez? Então, já deixa a janelinha aqui, continua ouvindo a gente, se estiver no rádio, continua ouvindo a Rádio Bandeirantes, mas já abre o seu computador, o seu celular e faça o cadastro agora na FIFA. Agora. É facinho, é super intuitivo, lá você faz um cadastro rapidinho, a Thaís fez, pode até dar uma dica melhor do que eu, porque eu já fiz faz muito tempo.
2: Mas você já vai ficar sabendo. É fácil, né? Demorou uns 8 segundos, mais ou menos. Eles pedem os dados básicos... Então, e você coloca ali que você tem interesse em acompanhar as partidas no Brasil da Copa do Mundo Feminina. E aí isso te dá que tipo de caminho para conseguir seguir em frente, Coutinho?
4: Primeiro de tudo, você vai receber as mensagens da FIFA por e-mail, por mensagem de celular, dizendo, olha, abriu a pré-venda do ingresso para a Copa do Mundo Feminina no Brasil. E aí você não sai atrás das outras pessoas que talvez estejam bobeando e resolvam assistir a Copa do Mundo de última hora, né? O mais difícil, eu acho, que para uma Copa do Mundo e no Brasil não vai ser diferente, é você conseguir um ingresso e pagar um preço justo no ingresso. Não pagar um preço de revenda no ingresso. Então, isso é o mais importante. Tendo esse cadastro, depois, se você fizer questão de acompanhar a seleção brasileira feminina, infelizmente vai ter ou de aguardar as agências de viagens oficiais lançarem o Follow Brasil ou Seguir o Brasil, para você já se garantir nas partidas do Brasil, independentemente de onde o Brasil vai jogar nas capitais. Ou então, elege uma capital. Você tem o sonho de conhecer uma capital, você curte muito uma capital, uma cidade-sede, já se programa, já começa a imaginar, guarda um dinheirinho, vai para lá e vai na sorte. Copa do Mundo, mesmo a feminina, e sim, a feminina está crescendo demais. É uma atmosfera, é uma vibe incrível, o nível técnico feminino cresceu muito, é uma Copa do Mundo, como você bem disse, Thaís, com um carimbo FIFA, então a organização vai ser exatamente a mesma que nós estamos acompanhando aqui nos Estados Unidos. Você vai se sentir numa Copa do Mundo de futebol organizada pela FIFA, e assim, a FIFA tem 350 mil defeitos, mas eles sabem organizar um torneio. O torneio tem uma embalagem e entrega um produto, em vias de regra, muito bom para o torcedor. Então vai valer muito a pena. O Brasil é maravilhoso. Se você não sabe, se você torce o nariz para o nosso país, né, e a gente pode falar mal do nosso país, até hoje, o nível de satisfação dos torcedores internacionais da Copa do Mundo de 2014 no Brasil foram os melhores da história. Também um pouco pela expectativa e realidade. As pessoas, o Brasil é perigoso, será, não sei o quê. De repente chega no Brasil e as coisas funcionam até tarde. Você sai do estádio 2 da manhã, você encontra, principalmente nas grandes capitais, lugar aberto, festa, você pode beber na rua, você não tem frescuras. Então o Brasil foi muito bem avaliado pelos torcedores internacionais e você pode ter certeza que na Copa do Mundo do ano que vem, feminina, também vai ser assim, né? Não precisa sair do nosso país para curtir um grande evento de futebol e o ano que vem vai ser incrível e espetacular.
2: Esse é o André Coutinho. Onde que você está agora, Coutinho?
4: Miami. Estou aqui me preparando para daqui a pouco Hard Rock Stadium para terceiro lugar. Para aquela partida que ninguém quer estar, mas que eu quero.
2: Ah, não. E vamos combinar, né? França e Inglaterra vai ser um jogão de bola, né? Acho que assim, o jogador que está em campo, entra para ganhar, independente de qual disputa seja. André Coutinho, obrigada, hein? Porque acho que fez a gente sonhar, colocar a bola no chão, quem sabe, né? Quem sabe a gente não consegue ter acesso a algum evento da próxima Copa, sendo a feminina no Brasil ano que vem, ou a Copa de 2030 masculina, Portugal, Espanha, Marrocos, Argentina, esse monte de país que a FIFA vai colocar nessa Copa. Vou falar de novo aqui, a cidade sede da Copa Feminina do Brasil, porque essa aqui é mais fácil, né? Você sonhar com daqui a 4 anos um negócio que pode te custar R$100 mil, é difícil, não é para qualquer um. Agora, você pensar na possibilidade de assistir um jogo da seleção brasileira ou de outras seleções no Brasil, Rio de Janeiro, São Paulo, Belo Horizonte, Brasília, Salvador, Porto Alegre, Recife e Fortaleza, aproveita e conhece uma dessas cidades que você não conhece, faz ali um combo turismo e futebol, Copa do Mundo Feminina da FIFA 2027, entre 24 de junho e 25 de julho aqui no Brasil. Coutinho, bom jogo para você hoje então, hein? Vai da França ou vai da Inglaterra?
4: Eu acho que vai da França. A França para mim é muito favorita, eu acho a França mais inteira, a França menos machucada em relação à Inglaterra, porque a Inglaterra estava até os 35 do segundo tempo classificada para a final e depois viu a Argentina virar. Então acho que a França tem mais motivos, mais motivação para vencer a Inglaterra. Thaís, só queria aproveitar aqui e dizer também que Copa do Mundo é uma oportunidade para você fazer novos melhores amigos, né? E a gente dividiu atribuições, acomodação, angústias, alegrias aqui com o Paulo do Vale, da Rádio Bandeirantes. Sim. Que eu não conhecia. Claro, conheci o trabalho do Paulo do Vale, mas não conhecia pessoalmente, não tinha esse contato. E assim, que cara incrível, que profissional. Então, agradecer aqui publicamente vocês por terem me dado o privilégio de dividir tudo com o Paulo do Vale. O PDV é sensacional e fez um trabalho incrível. Ainda vai fazer, porque a gente vai junto pro estádio. E a gente volta na segunda-feira para o Brasil.
2: Pô, que legal. Fiquei até emocionado agora, viu, Coutinho? Aliás, o PDV já já também aqui conosco na Bandeirantes falando sobre essa disputa hoje, França e Inglaterra. Bom trabalho, Coutinho. Até a próxima, hein?
4: Valeu, beijo, até.
2: Beijo, 9:30 agora.
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7: Tem acidente na Radial Leste sentido centro. Carro e moto colidiram na Vila Matilde. Duas faixas à esquerda estão bloqueadas na altura da Avenida Melcher, entre as estações Vila Matilde e Penha do metrô. Congestionamento começando na altura da Praça de Vinolândia, na Cidade Patriarca. Melhor seguir pela Ticuatira ou pela Amador Bueno da Veiga. 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
7: Ocorrência na rodovia Raposo Tavares, sentido interior, em Cotia. Tem congestionamento entre o quilômetro 23 e o 25. Trajeto feito em aproximadamente 15 minutos. Não afeta a pista da Raposo, sentido São Paulo, e o Rodoanel também segue com boas condições. 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
2: Agora 9 horas 33 minutos. 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
2: Agora, direto de Buenos Aires, o Lucas Belotti está voltando aqui no Jornal Gente, nesta manhã de sábado, pré-final da Copa do Mundo. Ô Lucas, conta de novo aqui para o ouvinte, para quem não acompanhou, que história é essa que todo mundo, à meia-noite, canta o hino da Argentina? Eu entendi direito, é isso mesmo, Lucas?
12: Tudo bem, Thaís? Bom dia para você mais uma vez, para todo mundo ligado na Rádio Bandeirantes. Entendeu perfeitamente. Rapaz. Hoje, à meia-noite, as principais emissoras de TV aqui da Argentina, canais de esporte, canais de política, a TV estatal, tudo que é TV aqui na Argentina, se juntou para tocar o hino nacional à meia-noite. Né? É um protocolo que é comum por aqui nos dias de independência em datas comemorativas, como a véspera, é claro, de uma partida que vale um título de Copa do Mundo, quarto, no caso da seleção argentina. E aí há um porém, né? Uma questão específica de Copa para essa iniciativa tomada aqui pelas TVs da Argentina. Serão os jogadores aqui no Nacional. Então, o vídeo produzido pelos jogadores cantando o hino nacional vai ser divulgado exatamente à meia-noite. E as TVs já estão fazendo essa convocação para que quem esteja acompanhando não só assista ao vídeo produzido, mas que também participe, cante nas janelas, nas ruas, o hino nacional argentino em um momento que deve ser muito emotivo, muito acalorado por aqui nas ruas portenhas, nas ruas da capital Buenos Aires e nas demais também, afinal elas estão com esse sinal para outras regiões da Argentina. Então é um momento muito especial que está sendo preparado pelas TVs aqui, foi adotado também no Catar em 2022, deu sorte e agora será repetido às vésperas da decisão contra a seleção da Espanha amanhã. A gente veio para uma outra parte, para quem está na live, eu vou até sair da frente para mostrar, na região central de Buenos Aires, os prédios típicos da capital argentina, mas quem não nos acompanha pela live pode ver uma praça em formato triangular, né? As ruas são bem fininhas por aqui, uma mão única. Agora os argentinos estão começando a sair às ruas, né? A movimentação ainda é tímida aqui, culturalmente eles têm outros horários em relação aos brasileiros, jantam mais tarde, almoçam mais tarde, dormem mais tarde, consequentemente também acordam um pouquinho mais tarde, as ruas começam a ficar cheias lá para 10h30, 11 horas da manhã, essa véspera da Copa do Mundo. É claro que amanhã esse cenário deve ser alterado, né? A partir das primeiras horas do dia, todo mundo nas ruas para se preparar para assistir essa grande final. Mais cedo aqui na Rádio Bandeirantes a gente trazia a informação de que ainda há uma indefinição sobre o projeto, né? Sobre todo o cronograma da seleção depois de deixar os Estados Unidos, mas uma coisa é certa, nem tem indefinição alguma quanto amanhã. Todo mundo já fez planos para assistir a partida. Os dois pontos principais, né? Montados pelas prefeituras, pela prefeitura de Buenos Aires mais especificamente, pelas subprefeituras também dos bairros principais, são as duas fanfestas aqui com telões gigantes. Uma na região do Obelisco, ponto turístico absoluto aqui da cidade de Buenos Aires, principais, né, um local que também concentra as festividades, até as manifestações aqui do povo argentino, que recebe desde o início da Copa do Mundo um telão gigantesco para acompanhar a partida na Avenida 9 de Julho, a principal aqui da

0: Fato é que, uma vez que a Argentina sacou a Copa do Mundo, aí não há dúvida entre nenhum dos argentinos aqui em Buenos Aires. O local de comemoração será o Obelisco, onde milhares já estarão acompanhando a partida e outros milhares se juntarão depois para celebrar, assim como foi em 2022 e assim como os argentinos querem que seja também em 2026.
1: Que coisa louca isso, hein, Lucas? Fico pensando aqui no Brasil, qual a possibilidade de que algum dia uma capital, o país inteiro pare no mesmo momento e vá à janela para cantar o hino nacional? Assim, é mais fácil aparecer um ET na Praça da Sé do que acontecer isso. Como é que tá preço em Buenos Aires, Lucas? Às vezes tá bom para brasileiro, às vezes não tá. Como é que tá o câmbio aqui pra gente? Tá barato ou tá caro?
0: Tá caro, viu, Thaís? Tá caro. É, um real tá valendo quase 300 pesos, né? Então a gente tem, 3 mil pesos. Um real, quase 3 mil pesos. Então você tem a cotação dolarizada aqui, né? Então eles acabaram dolarizando a economia nos últimos anos e houve uma mudança daquele plano que a gente tinha. Ah, o brasileiro vai para Buenos Aires e come fácil e não gasta nada. Aproximadamente você vai gastar, por exemplo, 5 mil pesos para comprar uma água, 5 mil pesos para comprar um cafezinho, a gente está falando de quase 20 reais.
1: Nesse Uau! Tempo,
0: né? Quase 20 reais. É, quase 20 reais você vai gastar. Você não compra uma garrafa d'água por menos de 10 reais, 3 mil pesos. Vai sair mais ou menos por aí. Então essa conta, ela acaba ficando cara, né? É, você vai almoçar, por exemplo, os pratos aqui nessa região central de Buenos Aires, que nem é a mais turística, se você for a regiões como Puerto Madero, a regiões como San Telmo, onde tem o mercado, você vai encontrar preços ainda maiores. Mas aqui o prato para uma pessoa, na casa dos 25, alguns chegam a 30 mil pesos. Estamos falando de 100 reais para você comer um prato de parrilla, de Argentina, das milanesas que eles gostam tanto por aqui. Você vai encontrar outras opções, pratos mais simples, na casa dos 18, dos 15 mil pesos. Aí a gente está falando de valores na casa dos 50, 60 reais. Mas é mais ou menos por aí. Café da manhã também não foge muito, né? Perto tem uma cafeteria aqui, tem um café com leite e aquela meia luna, né? Que é um croissant argentino, que tem um formato exatamente de uma lua na metade. E aí se você quiser uma recheada com cafezinho, 15 mil pesos. Estamos falando de quase 50 reais. Os preços estão bem caros aqui para a conversão do real depois da dolarização da economia argentina.
1: Porque, olha, a última vez que eu fui, Deus, mas foi bom, viu? Pare, olha, um jantar para 3 pessoas, com bebida, com sobremesa, com tudo. Eu me lembro, ficou 90 reais, não por cabeça, o todo, eu fiquei passada, mas já ficou para trás. Foi logo depois da Copa do Catar, a Argentina tinha sido campeã, eu fui para Buenos Aires um mês depois e, Lucas, me lembro, a cidade era uma festa ainda, um mês depois. Passava banda cantando essas musiquinhas que eles cantam de Copa, uma loucura, bandeira nas janelas. Parecia que a Copa tinha sido na véspera e já fazia mais de mês. Eu acho que, de fato, o argentino tem um jeito ali peculiar de torcer pela sua seleção, né, Lucas?
0: Ah, é uma conexão absurda, viu, Thaís? As bandeiras são muito comuns por aqui, né? Nos carros, nas janelas. A gente até tem um pouco disso no Brasil. Mas o que mais me chamou a atenção aqui tem sido acompanhar um pouco da mídia argentina, né? Isso porque a gente pensando em publicidades, a gente pensando em locais, todos de alguma maneira remetem à seleção. Então se você anda ali pela Avenida 9 de Julho, né? Todos os estabelecimentos, sejam eles hotéis, os quioscos, né, que são alguns de vendas que eles têm por aqui, sejam restaurantes, todos os estabelecimentos de alguma forma remetem à seleção argentina, com bandeiras, muitos deles com a cara do Messi, praticamente todo estabelecimento aqui vende bandeira, então tem floricultura que vende bandeira da Argentina, vende camisa da Argentina, porque a busca está sendo muito grande, as camisas do Messi praticamente esgotaram aqui na Argentina, né? Ontem a gente foi a uma loja, de fato elas tinham esgotado, pouco antes da nossa equipe chegar por lá e trazer para o ouvinte da Rádio Bandeirantes. Mas o engraçado sobre as televisões, você acompanha aqui os canais, sejam eles esportivos, sejam eles de política, sejam eles de qualquer que seja essa mediação, seja essa especialidade. Todos eles, se você for pegar o momento do break das propagandas, todos têm quase que inteiramente essas propagandas relacionadas à seleção argentina, né? Então aqui as propagandas de leite, uma que eu observei ontem, por exemplo, traz a mãe do centroavante Julián Álvarez contando como era o momento em que ele era criança, em que ela fornecia, dava leite para ele crescer. As propagandas de caminhão por aqui, de carros, né, elas resgatam isso. Colocam Echo na Argentina como voo. Somos feitos na Argentina, os carros, assim como você que está nos acompanhando do outro lado. É, a propaganda da ração de cachorro, de Bu Martínez, o goleiro da seleção argentina, está lá alimentando os pets dele. Então, assim, todas as propagandas aqui remetem à seleção argentina porque é o tema principal e há essa ligação muito grande do

0: povo argentino com a seleção. Conversava com muita gente aqui que diz que a seleção tem sido uma salvação, né? Porque a gente citou aqui a moeda, a situação econômica, política da Argentina, ela é muito complicada nesses últimos anos, né? E o povo argentino tem sido um povo que tem sofrido com isso e a seleção surge realmente como um alento. Então, o povo argentino, né, acabou abraçando ainda mais a seleção como esse símbolo de ainda haver orgulho em pertencer à Argentina, e isso é visível nas ruas, nas televisões, nas rádios, em qualquer lugar aqui na capital do país.
1: Esse é o Lucas Belotti falando ao vivo agora de Buenos Aires. Só para a gente fechar, estava lembrando, viu, Lucas, o quanto o futebol movimenta, né? Não só no turismo, mas em todo o mercado publicitário, o quanto as marcas querem atrelar sua imagem ao esporte, ao futebol. Isso é muito legal, porque você comunica uma coisa boa. Isso acontece no Brasil e no mundo inteiro. Agora, em junho, eu estava de férias, fui para a China, já contei aqui. E aí assisti aos 3 primeiros jogos do Brasil lá. E aí é o seguinte, no intervalo do jogo, na televisão chinesa, que comprou o direito de transmissão, eu assistia na TV, mas punha o som do Ulisses Costa aqui na Bandeirantes, porque não dá para assistir um jogo do Brasil em chinês, não é? Só que aí no intervalo eu ficava ali acompanhando as propagandas. Tinha uma que era o Ronaldo Fenômeno, ali com o seu jeitinho ano 2002, ele mais magrinho, com aquele cabelinho ali com o corte de 2002, fazendo propaganda de um isotônico, acho eu, porque eu não entendi direito, porque era o Ronaldo falando em chinês. Uma coisa engraçadíssima. E acho que outros atletas também apareciam na TV chinesa, falando em chinês e vendendo produtos, assim como você contou pra gente. Ô Lucas, valeu, hein? Obrigada, bom trabalho pra você. Placar pra você amanhã vai ser qual, hein?
0: Eu acho que a Argentina leva, viu, Thaís? Até porque eu tô aqui, quero cobrir a festa dos nossos irmãos. 2-1, de virada de novo.
1: Não, vai ter que ser com sofrimento amanhã, vai ter que ser na prorrogação. Pênalti não, que aí é demais, mas na prorrogação sim. Boa, Lucas, bom trabalho, hein?
0: Valeu, Thaís, um prazer, a gente volta já já na Rádio Bandeirantes.
1: Até já. Agora 9h44, cobertura completa aqui, não só dos Estados Unidos, mas também das cidades que estão concentrando as torcidas nos seus países para a final agora de 2026. Já falamos direto de Buenos Aires, vamos voltar para Madrid, na Espanha, com a Sônia Blota suando, tá vermelha, deve estar um calor daqueles. Onde é que você tá? Como é que tá a coisa aí, Soninha?
2: Thaís, eu tô escondida aqui no toldo de um café, aqui na Praça Maior, na Plaza Maior. E graças... Ó, você tá vendo aqui, quem tá nos acompanhando por vídeo vê que está batendo um ventinho. Gente, que alívio, pelo amor de Deus. 33 graus na sombra. Eles estão acostumados, mas assim, a gente também. Mas assim, é outro tipo de clima no Brasil. No Brasil é úmido, no Brasil chove, o Brasil bate vento. E na França também não é esse calor, essa estufa que é a Espanha, que é Madrid. Mas assim, o calor também por conta do jogo de amanhã, não tem como ser diferente, Thaís. Aqui a gente vê, essa praça é um verdadeiro desfile de, vamos dizer assim, de matéria de comportamento para quem está cobrindo o olhar do futebol. Aqui passam as camisas espanholas, gente, mas passam as camisas argentinas, passam as camisas do Brasil, passam as camisas dos clubes de cada país, Corinthians, Flamengo, só não vi do São Paulo, infelizmente. Também não vi do Palmeiras, viu, Thaís? Mas eu vi Corinthians, vi Flamengo, vi os times locais, por exemplo. Não tem como deixar de passar aqui, até porque daqui a pouco a gente está indo para o estádio Santiago Bernabéu para ver como é que está por lá, que vai ser um dos grandes da torcida espanhola, que também tem a Praça Colón, que é uma fanzone, que sendo chamada de Praça da Seleção. 6 mil pessoas devem estar por lá nesse domingo acompanhando a partida. E Thaís, curioso ter falado da gastronomia. Eu amo Buenos Aires, a gente brinca muito, porque no futebol não dá para torcer. A gente adora o Messi também, eu amo a Argentina. É, mas estou aqui na Espanha, né? Estou fazendo coro aí para os brasileiros. E é curioso ver essa questão dos preços e do turismo. Aqui já é um local turístico, obviamente, que é sempre mais caro o local turístico do que o local do morador. Mas da última vez que eu estive em Madrid, eu posso dizer para você que os lugares turísticos de Paris, por exemplo, a Champs-Élysées e a Plaza Mayor, estão exatamente com os mesmos das comidas. E um dos para espanhóis, você sabe que é o calamar frito, que é uma delícia. Mas um madrilenho me disse: olha, essa comida é mais de Barcelona. Então, eu convido você a comer croquetas de Ramon. Então a gente vai ser obrigado a experimentar. Eu vou sair daqui da Espanha rolando entre um intervalo e outro, porque aí agora eu descobri por que eu sou magra, viu, minha amiga? A França, a comida é boa, mas na Espanha não tem comparação. É na bom. Itália, então, nem se fala. Mas a comida espanhola é maravilhosa, maravilhosa.
1: Não, e na França a comida é boa, mas é pouca e é cara, né, Soninha? E a gente não engorda, né?
2: É pouca e cara, exatamente.
1: Vem uma coisinha de nada, é isso aí. Sônia Blota, direto da Passa Maior, capital no coração de Madrid. Sônia, quanto que vai ser amanhã o jogo para você?
2: Na prorrogação, 1-0 Espanha.
1: Ai, é mesmo? 0-0 e aí a Espanha marca na prorrogação?
2: Eu acho. Eu tô achando que a Argentina tá muito confiante e eu tô achando a torcida... Esse é o termomecida, tá? Eu acho que a torcida tá muito com o pé no chão.
1: É, né?
2: Embora seja um grande time também.
1: E jogaram muito bem, né? A Espanha foi muito bem ali, tem um jogo muito consistente,
2: muito,
1: né?
2: Muito bem.
1: É um time muito arrumado, A Argentina tem momentos de altos e baixos, não é? Aí vamos ver quem que vai se dar melhor dentro desses jogos diferentes. Ah, eu tô torcendo pro Messi. Soninha, obrigada, hein? Bom trabalho para você. Até a próxima aqui no Jornal Gente, na Bandeirantes, a Sônia Blota, que, claro, vai acompanhar amanhã, em loco, ali no coração da torcida madrilenha, a final da Copa do Mundo. E hoje tem jogo também aqui na Bandeirantes, porque hoje tem a disputa do terceiro lugar, com duas seleções que foram incríveis nessa Copa do Mundo, França e Inglaterra. Direto de Miami agora, o Paulo do Vale, o PDV, estará acompanhando esse jogo e vai apresentar aqui pra gente um pouquinho dessa disputa do terceiro lugar. Que horas que é esse jogo? Amanhã é às 4, hoje é mais tarde, né, PDV? Bom dia pra você.
3: Bom dia, Thaís. Bom dia a todos. Hoje é um pouco mais tarde, né? 6 horas no horário de Brasília, 5 horas aqui em Miami. Tá chovendo neste momento, vim até aqui pra uma área coberta. É, sempre ameaça uma chuva mais forte aqui, o tempo fecha, mas não chove aquilo que a gente esperava. Então, nesse momento, tá chuviscando aqui em Miami. Acho que para a hora do jogo não teremos problema, não. Mas talvez um dia mais fresco para receber esse Inglaterra e França. Um dia nublado, acho que combina um pouco com o clima desse jogo, já que são duas seleções que sonhavam com a final. A França, a terceira consecutiva, a Inglaterra tentando voltar, né? Uma decepção enorme. Ontem o Thomas Tuchel, na coletiva, foi bombardeado com perguntas sobre a postura do time no segundo tempo, sobre ele se sentir culpado, sobre ele se arrepender das escolhas, disse que não, e também sobre permanecer no comando da seleção. Ele disse que por ele continua, né? O contrato do Tuchel de 18 meses, é um treinador que chegou recentemente no time inglês, e a tendência é que ele, de fato, continue apesar dessa decepção da Copa do Mundo. Se a Inglaterra fosse eliminada até as oitavas de final, não teria multa para demitir o Tuchel. Agora tem multa, sim, como ele chegou até essa fase de semifinal. E a despedida de Deschamps, Didier Deschamps, capitão na conquista em 98, ergueu a taça, e treinador em 2018, né? Poucos tiveram esse privilégio, né? Zagallo e Beckenbauer, e o Deschamps entrou nesse seleto hall, mas está deixando a seleção da França, muito provavelmente para a chegada de Zinedine Zidane, outro ídolo do futebol francês, vai tocar aí o próximo ciclo. E o Mbappé, né? O Mbappé perseguindo aí algumas questões pessoais, né? Artilharia dessa Copa, que ele briga com o Messi, e que ele também briga com o Messi, artilharia geral de todas as Copas. O Mbappé vai ter muitas Copas pela frente, fatalmente vai passar Lionel Messi num dado momento. Mas enquanto eles disputam, é interessante o Mbappé ficar à frente. Então acho que pessoalmente pro Mbappé é um jogo importante. Pela primeira vez o Mbappé não estará numa final de Copa desde que começou sua carreira fazendo história, viu, Thaís?
1: O PDV, você que passou essa Copa inteira em Miami, não é? Acompanhou as torcidas, acompanhou os jogos que aconteceram aí. Enfim, acho que teve uma vivência muito longa e muito intensa da cidade. O que você pode contar para a gente? Porque a gente estava falando sobre Madrid, sobre Buenos Aires, sobre New Jersey. Como que é Miami, para quem ainda não conhece, já que a gente está aqui também sonhando um pouquinho no Jornal Gente, falando de turismo, da próxima Copa. Você gostou? Foi legal aí esse período, PDV?
3: Eu não conhecia a Miami, tinha vindo dos Estados Unidos algumas vezes, Nova York, conhecia a Califórnia também, Orlando, né, os parques e tal, Washington, Miami eu não conhecia. E por incrível que pareça, me surpreendeu positivamente Miami. Acho que eu tinha uma visão talvez um pouco errada de Miami, mas eu achei uma cidade espetacular, de uma beleza ímpar, né, assim, um dos lugares acho que mais bonitos do mundo. Acho que pra gente esse calor latino-americano também foi super importante. As pessoas aqui são muito receptivas. A gente realmente.
1: Pá, vamos reconectar o PDV, porque a ligação não está lá, essas coisas, pela nossa conexão aqui em áudio e vídeo pela internet. Mas eu vou até dividir com você, nosso ouvinte, um sentimento da nossa equipe, né? Porque foram quase 2 meses de permanência nos Estados Unidos, com toda a equipe de esportes da Bandeirantes trabalhando de noite. E aí não é modo de dizer, não, porque a entrega é muito grande. A gente tem que cobrir aqui toda a nossa programação. Tem os jornais da manhã, tem a programação da tarde, tem os programas esportivos da noite, todas as transmissões, quase 100 transmissões que a gente fez aqui de jogos, com pré-jogo, transmissão do jogo, intervalo, segundo tempo, prorrogação, pênalti às vezes, o pós-jogo, ou seja, a equipe ralou demais, não é? E esse fim de Copa é um sentimento estranho que eu tenho aqui ouvido de toda a nossa equipe, que é a enorme alegria de ter feito um evento e feito um evento aqui em tão alto nível como a gente fez. Eu falo isso com absoluta certeza e absoluta sinceridade de quem acompanhou todos os dias isso na Bandeirantes. Também o sentimento de estar presenciando algo muito grande, uma Copa que foi incrível, uma Copa com mais seleções, uma Copa de grandes personagens, grandes partidas, e aquela sensação de que, tipo, amanhã acaba e na segunda ou na terça-feira todo mundo volta para casa. Então você chega ali ao pico, ao ápice da competição, e no dia seguinte arruma a mala, desmonta todos os equipamentos e volta para casa. E eu tenho certeza que todo mundo da nossa equipe está doido para ver esse desfecho da Copa, acompanhar, narrar aqui, contar a história para o ouvinte e também para voltar para casa. Imagina o PDV, o Paulo do Vale, que tem filhinho pequeno, né, PDV? Esse misto de trabalho e saudade, eu imagino que mexa também com a cabeça de quem está cobrindo uma Copa do Mundo, né, PDV?
3: Ah, com certeza, Thaís. Assim, eu estava falando, Miami me surpreendeu positivamente. Até por essa questão, né, latino-americana que a gente tem, muitos imigrantes aqui, é um lugar muito bonito, calor o tempo todo, eu gosto do calor, então eu realmente não conhecia Miami e hoje é um lugar assim que pretendo voltar um dia tendo condição para passar férias aqui, porque realmente é um lugar que me surpreendeu, viu, Thaís?
1: Muito bom. Paulo do Vale, direto de Miami, aqui conosco no Jornal Gente. Mala pronta para voltar já, PDV?
3: Ah, já tá praticamente pronta, viu, Thaís? Sabe que eu trouxe aqueles sacos a vácuo, né? Fica a dica,
1: sim,
3: viu?
1: É
3: para quem vai ficar muito tempo fora. Pô, isso aí dá um espaço na mala absurdo. Então eu já tô embalando minhas roupas de novo, viu, Thaís?
1: Primeira coisa que você vai fazer quando chegar aqui no Brasil, PDV?
3: Ah, eu vou beijar muito meu filho, abraçar muito meu filho e a barrigona da minha esposa que tá crescendo pro segundo que tá chegando, viu, Thaís?
1: Ai, que demais. Comida que você mais tem saudade, que vai ser o primeiro almoço no Brasil, qual vai ser?
3: Olha, o que eu não comi aqui, estrogonofe, vai.
1: Estrogonofe?
3: Porque feijoada eu comi aqui, mas o meu prato favorito, então feijoada também é bom na quarta-feira.
1: Muito bom. PDV, até a próxima, hein? Bom trabalho hoje na cobertura de França e Inglaterra, disputa do terceiro lugar, direto de Miami. Até a próxima, PDV.
3: Valeu.
1: Bora! Que será que você acha que vai dar aqui na final da Copa do Mundo 2026? Amanhã, transmissão Bandeirantes, Ulisses Costa, 16h, mas a nossa cobertura, claro, não para. Começou já desde o começo da Copa e vai direto até a final da Copa. Ulisses Costa vai contar quem será o campeão do mundo 2026. Será a Argentina? Nuestros hermanos?

0: Vamos colocar o ouvinte da Bandeirantes para falar aqui no finalzinho do jornal. Gente, o que você acha que vai acontecer nessa Copa?
1: Bom dia, Thaís. Tudo
0: dia.
1: Bem? Essa história do Messi e do Lamine Yamal é uma coisa assim inimaginável, né? Então, o Messi não deu um banho naquele bebê, ele batizou aquele bebê, né? Entendeu? Que ele é um cara iluminado, né? Ele é um cara iluminado. Ele batizou aquele bebê. Um grande abraço. E é difícil, né? Porque tem que torcer contra a Argentina, mas a gente tem que apreciar o Messi. Como é que faz? Um abraço.
0: Um abraço. Essa foto que, olha, tinha ficado esquecida. E o fotógrafo resgatou e falou, gente, olha isso aqui que eu tenho. Isso aqui é ouro puro. O Messi dando um banho no bebê Yamal com 4 meses de idade. O Messi cabelinho comprido, o Yamal ali um bebê gordinho, coisa mais fofa do mundo, dentro de uma banheirinha azul. E aí o Messi tira também o Yamal da banheira e acolhe o bebê numa toalha felpudinha, não é? Isso foi uma ação promocional da Unicef, que pegou grandes ídolos do esporte para montar um calendário. E os bebês, como é que o Yamal foi parar aí? Ah, foi coincidência mesmo, dessas da vida que arrepiam. As famílias se inscreveram para quem queria colocar o seu bebê para participar dessa campanha publicitária. E a família do Yamal, que gostava muito de futebol, se inscreveu e foi sorteada. E aí foi que o Messi deu o banho no bebê Yamal e foi perguntado ontem o Messi a respeito disso. Deu uma gargalhada. Muito legal. Ele ficou olhando e falou, coisa da vida, coisa da vida. Mas deve passar um filme pela cabeça dele também, né? Tanta coisa que aconteceu desde o momento dessa foto. Mais ouvintes aqui conosco no Jornal Gente para fechar esse sabadão.
2: Bom dia, Thaís, a todos do Jornal Gente. Sou o Guga, palmeirense de Ribeirão Pires. Que sábado maravilhoso. Agora, maravilhoso é ver amanhã a Argentina campeã, porque eu torço pelo Messi, sou fãzaço dele. E a Argentina vai ser campeã do mundo, porque eles merecem, muita raça. E saudade do meu campeonato brasileiro, do nosso Verdão, né, Thaís?
0: Ah.
2: Abraço, avante palestra!
0: Nosso nada, que eu sou Corinthians, viu, Guga? Mas Brasileirão tá voltando e semana que vem já tá cheia de jogos, cheia de transmissões também aqui na Bandeirantes. O Danilo Gobato tá chegando aqui a partir de agora para apresentar o do bom e do melhor, num programa especialíssimo que vai falar de Copa, vai trazer histórias, vai trazer a equipe Bandeirantes nesse esquenta aqui para final de amanhã. Tá torcendo para quem, Danilo?
3: Bom dia, Thaís.
0: Dia.
3: Olha, eu vou seguir aqui o supercomputador.
0: Antes
3: da Copa, cravou a Espanha.
0: Então, que supercomputador é esse?
3: É um supercomputador, Thaís, que já fez todas os jogos, as simulações, pegando as estatísticas, os jogadores.
0: Poxa, esqueci de abrir seu microfone.
4: Opa, vamos lá, então.
0: Voando aqui.
4: Bom dia novamente
0: bom
4: aqui.
0: Bom dia.
4: Vou seguir aqui o supercomputador, que já fez a simulação de todos os jogos, de todos os jogadores, as estatísticas, e cravou antes mesmo da Copa começar, que seria a Espanha. Eu sei que tem outros fatores envolvidos,
0: manda,
4: né?
0: Manda esse supercomputador combinar com o Messi, tá bom?
4: então, tem outros fatores envolvidos, não é? Mas eu acho que vai dar a Espanha, viu, Thaís? Amanhã a gente vai acompanhar aqui na Bandeirantes, Espanha ou Argentina? Eu acho que vai dar Espanha.
0: Do bom e do melhor, a partir de agora aqui na Bandeirantes, com o do bom e do melhor da Copa do Mundo 2026.
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0: 10h01, muito bom dia, tá no ar o do bom e do melhor aqui pela Bandeirantes, pelas nossas emissoras afiliadas que compõem a rede Bandeirantes de rádio, pelo aplicativo Bandplay também com a nossa transmissão por imagens ao vivo no nosso canal do YouTube, youtube.com/Rádio Bandeirantes Oficial, aqui na nossa live, no nosso chat, ouvinte Bandeirantes já se manifesta, já deixa o seu recado aqui, participa conosco e de fato, não é uma edição especial hoje aqui do Bom e do Melhor, porque estamos na reta final de uma Super Copa do Mundo. Vou pedir uma ajuda aqui para Laura Cruz, que está na coordenação de estúdio, virar aqui o notebook, isso, muito obrigado, viu, Laura? Hoje um programa especial, que já estamos, né, na reta final de uma Supercopa do Mundo, então vamos mergulhar, não é? E saber das histórias da nossa equipe, de quem esteve lá nos Estados Unidos acompanhando em loco esse Mundial. E não é fácil, né? É realmente uma maratona, uma cobertura de fôlego, mais de 30 dias longe de casa, numa cobertura internacional, e que tem de tudo. Tem momentos de muita alegria, momentos bacanas, mas tem as dificuldades todas que vocês possam imaginar. As dificuldades técnicas, operacionais, de logística, as saudades de casa, tem muita gente ali. Caso do PDV, do Capelani também, com filhos pequenos, não é? E então essa mistura de sensações e de emoções, a gente vai saber hoje as histórias dos nossos, né, colegas aqui da equipe Bandeirantes. A gente sempre conta as histórias dos artistas, dos cantores, dos atores, e hoje a gente vai saber as histórias dos comentaristas, dos apresentadores, dos repórteres aqui da Bandeirantes. Então, nesse programa especial, a gente vai ouvir aqui o Ricardo Capriotti, o Leandro Quesada, o Alexandre Pretzel, o Bruno Migliosi, PDV, o Paulo do Vale, João Paulo Capelanes. E ainda vamos para Buenos Aires, na Argentina, com um brasileiro que mora lá já há muitos anos. Tem uma vista, viu, Laura, privilegiada ali do obelisco, e está acompanhando a comemoração já dos argentinos. Comemoração porque foi uma Copa sofrida para os hermanos, não é? Foram passando ali as duras penas. E aí os argentinos tomaram as ruas e avenidas da capital da Argentina, e o Lucas Baleiro estará conosco para contar então a expectativa para a final. Vamos também para a Espanha, claro, não vamos deixar de fora a Espanha, e vamos conversar com o Luiz Fernando Furtado, que é um brasileiro, também mora na Espanha, ele mora em Barcelona. E vamos conversar com um espanhol, vamos hablar muito espanhol aqui hoje, viu, Laura? Com o Pepe. O Pepe também, ele é brasileiro, ele é espanhol e é casado com uma brasileira, e os dois estarão aqui também no Do Bom e do Melhor. Além disso, girar a nossa reportagem, né? Sônia Blota já se deslocou de Paris, na França, para Madrid, na Espanha, e o Lucas Belotti também já está na Argentina, em Buenos Aires, para acompanhar então a final amanhã, com cobertura total aqui da Bandeirantes. Agradecer aos ouvintes que estão se manifestando aqui já no nosso chat do YouTube, né? O Francisco Ferreira de Oliveira, o Hélio Aldevino, o pessoal aqui do nosso WhatsApp no 11 99904 8756, a Yara Serrazes de Santos, um lindo fim de semana para você em ritmo de Copa. O William Vasquez, o Guga de Ribeirão Pires, o Luiz Carlos Santa Rosa Guarujá, a Mari Nascimento está mandando um cheiro, a Denise Corrochano também está por aqui, o Newton Aires Santista de São Vicente. Contar aqui para vocês que já despachei os livros, viu? Mandei por correio os livros, que a gente sorteou aqui, que a Maria Cândida sorteou quando ela esteve aqui no Do Bom e do Melhor, então já está no correio, viu? Hoje cedo uma ouvinte entrou em contato comigo no Instagram. Então, para quem ganhou, a Mari, final de telefone 5640, a Denise, final de telefone 9088, a Lúcia, final de telefone 4515, a Nelly, 8163, a Mariana, 3788, e a outra Denise, 2365, foram as ouvintes sorteadas. Então, já o livro da Maria Cândida chegando aí autografado, viu? Autografado na casa aí de vocês. Vocês podem mandar uma foto que eu reposto aqui nas redes sociais. Quem tá na nossa audiência aqui também? Rosana Saad, um beijo pra você, viu, Rosana? Um beijo pra você, um abraço pro Ricardo, que acompanhou aí a Copa do Mundo, as emoções da Copa do Mundo, não é? E agora, vamos lá pegar o nosso jatinho, nosso avião, e ir para os Estados Unidos? Vamos lá?
1: Estamos na Copa. Agora, informações que chegam dos Estados Unidos.
0: É, meus amigos, passou rápido, passou voando essa Copa do Mundo. Me lembro aqui da expectativa, não é? Do pontapé inicial, a Bandeirantes cobrindo, não é? O início de mais uma Copa do Mundo, toda a nossa equipe mobilizada, o pessoal embarcando para os Estados Unidos. E hoje a gente já está na véspera, né? Da finalíssima, da final da Copa, que amanhã a Bandeirantes realiza essa grande cobertura. E eu preciso dizer uma coisa aqui: a Bandeirantes é a única emissora brasileira que acompanha desde 1950 todas as edições de Copa do Mundo. Isso diz muito, né, sobre a cultura da empresa, do grupo, sempre com esse olhar para as grandes coberturas, para as grandes transmissões. E não estou falando só do esporte, não. A gente acompanha, claro, Copa do Mundo, a gente acompanha os Jogos Olímpicos, o Pan-Americano, mas daqui a pouquinho, em outubro, a gente já vai estar aí com uma eleição. E aí também é toda uma equipe mobilizada para acompanhar de perto, não é? Todos os candidatos ao Senado, os deputados, presidente também, uma eleição geral agora importante, não é, em outubro. Então o grupo também já agora com esse olhar voltado para mais uma eleição, né? Então isso é muito bacana e, claro, a gente veste a camisa aqui. E olha só, viu, Ricardo Capriotti, que eu sei que está conectado, todo mundo diz que eu só uso roupas pretas, não é? Mas hoje, vou até abrir aqui, olha, para quem acompanha no YouTube, youtube.com/Rádio Bandeirantes Oficial, não vou tirar a roupa não, viu, Laura, mas vou mostrar aqui a camisa que eu estou vestindo aqui, olha só, a camisa aqui Bandeirantes, cadê? Tem aqui o logo da Band, o olho da Band aqui em verde e amarelo, e do outro lado, a câmera tá pegando aqui o logo da Bandeirantes, olha só que bacana, acho que esse aqui não tá pegando, né, Dani? Tá aqui, agora sim, mais para esse lado aqui. Rádio é imagem, é vídeo, é multiplataforma, estamos aqui vestindo a camisa. Capri, queria saber aí, esse balanço, não é, que você faz, não do que rolou em campo, não é? Isso a gente já discutiu muito, as estatísticas todas, os placares, quem saiu injustiçado dessa Copa, quem fez, não é, um grande Mundial, quem surpreendeu, como foi Cabo Verde, mas você com tantas Copas aí no currículo, o que que deu certo? O que que funcionou? O que que foi bacana? Ou então não, Danilo, essa Copa não foi legal nesse aspecto aqui, a gente sabe que os Estados Unidos atravessa, né, uma turbulência aí geopolítica, com os conflitos no Oriente Médio, pega a China, pega o Brasil também ali com o tarifaço, tem toda essa questão, a preocupação também com atentados terroristas, não é, que os Estados Unidos tem isso ali na sombra. Mas queria saber, Capri, da sua experiência em mais uma Copa do Mundo. Bom dia.
2: Ô Danilo, bom dia a você, bom dia a todo mundo que está com a gente no Do Bom e Do Melhor nessa manhã de sábado. Eu quero, antes de mais nada, te agradecer aí por poder proporcionar a mim e ao nosso time aqui dos Estados Unidos a possibilidade de compartilhar um pouquinho dessa nossa experiência aqui com você e com os nossos ouvintes, os nossos telespectadores também. Eu vou te responder, mas antes deixa eu só fazer um registro aqui, porque
0: claro, por favor.
2: Você estava falando sobre o PDV, né, que está com o filho pequenininho, o Capelani está com a filhinha pequenininha. E essa emoção eu vejo aqui diariamente com o Capelanes a todo instante falando da filhinha. O Jean-Pierre Wandersen, nosso engenheiro-chefe, também está com filhinha recém-nascida. Então eu vejo ali a ansiedade deles em falar com a família, com a esposa, com as filhinhas, né? E eu me recordei muito aqui nessa Copa da minha primeira em 94, aqui mesmo nos Estados Unidos, quando a minha filha Larissa, pequenininha, tinha acabado de nascer, 2 meses de vida. E naquela oportunidade não tinha rede social, não tinha internet, não tinha FaceTime, não tinha nada disso. E eu, quando cheguei aqui nos Estados Unidos, 2 semanas depois que eu estava aqui na Copa, eu já não me lembrava mais do rosto da minha filha. Eu já não sabia como era, tinha 2 meses de vida. Quando eu vim para cá, ela tinha 2 meses. E aí eu liguei para minha esposa na época, que era difícil ligar também naquela oportunidade, a ligação também não era fácil. Mas eu liguei para ela e falei: olha, por favor, tira uma foto da Larissa e manda para mim pelo correio, porque eu já não lembro mais o rosto dela. E depois de umas 2 semanas, chegou a foto, porque tinha que tirar a foto, tinha que revelar, tinha que colocar no correio. E aí depois de umas duas semanas a foto da minha filha chegou ao hotel onde eu estava hospedado. E aí eu me recordei novamente de como era o rosto dela. E hoje, nessa Copa aqui, eu fiquei muito feliz em poder, no jogo de estreia da seleção brasileira, no jogo contra o Marrocos, a minha filha Larissa, que hoje está com 32 anos de idade, ela estava no Marrocos naquela oportunidade e entrou com a gente, entrou no concentração do jogo para dar um panorama. Ela estava trabalho no Marrocos, ela estava trabalhando ali, passou 3 meses no Marrocos. E ela entrou com a gente para poder falar do clima, da expectativa lá dos marroquinos para a partida de estreia também do Marrocos. Então, eu vejo hoje aqui que isso tudo mudou em 32 anos, mudou completamente, né? A tecnologia, o nosso jeito de cobrir uma Copa do Mundo. E eu vendo aqui os nossos companheiros hoje acompanhando o crescimento dos filhinhos, das filhinhas pequenininhos, eu me recordei bastante aqui da minha primeira Copa do Mundo também, Danilo.
0: Seu mas carro só, mudou muito, hein, Capri? Dizer... Sua viatura mudou muito também, que eu já vi, hein?
2: Pois é, eu postei ontem aí nas minhas redes sociais a nossa viatura de 1994 da Rádio Bandeirantes. Era um Ford Taurus, que era um carro muito popular na época nos Estados Unidos, né? E agora a nossa viatura é um Honda Accord, que diz muito também, né? Porque tivemos a invasão dos automóveis japoneses nos Estados Unidos nesse período também. Em 94, a indústria automobilística americana era dominada basicamente pelas montadoras daqui, né? Ford, Chevrolet, todas essas montadoras, né, que fazem muito sucesso e faziam muito sucesso ainda mais. Mas hoje houve uma invasão japonesa por aqui também. Mas olha só, Danilo, deixa eu te falar, essa Copa foi muito, muito boa do ponto de vista técnico, do ponto de vista do futebol, grandes jogos, grandes partidas, acho que foi a melhor Copa que eu cobri e que eu assisti do ponto de vista dos jogos, técnica, né, foi muito, muito boa, mas o ponto de vista da organização deixou muito a desejar, a gente teve muitos problemas de organização, a gente teve problemas aí também com essa questão da FIFA se sujeitando a todas as imposições dos Estados Unidos. Então a gente cansou de ver aí essas questões do Gianni Infantino se submetendo aos desejos do Donald Trump, que culminou com aquela coisa da seleção do Irã não podendo ficar nos Estados Unidos, o impedimento do árbitro da Somália de entrar aqui e fazer o seu trabalho com a conivência dos Estados Unidos, a questão do Balogun. Então isso tudo foi muito ruim. E da coisa da organização mesmo. Aqui faltou muita coisa para a gente, para os jornalistas, para os veículos que compraram os direitos de transmissão, para a gente fazer uma Copa ainda melhor. No Qatar, 4 anos atrás, foi muito boa, foi excelente do ponto de vista da infraestrutura da organização. Aqui deixou a desejar, mas acho que compensou com os grandes jogos, com as grandes partidas, e a gente pôde levar isso para o nosso ouvinte, não é? Vão ser 73 jogos transmitidos ao final dessa Copa, e acho que a grande maioria desses 73 jogos, grandes partidas, grandes emoções que a gente conseguiu levar nessa Copa do Mundo. Então acho que o balanço é positivo, muito positivo, porque para quem ouviu, eu tenho certeza que para quem ouviu a nossa cobertura, a nossa transmissão, ficou muito bem abastecido aí com as emoções dessa Copa do Mundo, Danilo.
0: Capri, amanhã a gente chega ao fim, não é? Com a finalíssima aí, cobertura total da Bandeirantes, um show do intervalo inédito, né? Já até trouxe aqui as informações no Pulo do Gato, no Primeira Hora, das atrações do show. Mas quero saber o seguinte, o que vai ficar para você dessa Copa? Porque no Catar você tem uma memória, na Rússia você tem outra, no Brasil, na África do Sul, nos Estados Unidos. Quando você voltar para casa, ali no jantar, com a família, qual que vai ser a memória que você vai colocar ali, hein?
2: Eu acho que vai ser, essa é uma Copa que pela primeira vez a gente ficou aqui muito afastado, não é? É a Copa que normalmente você fica sempre no burburinho, na agitação, e essa é uma Copa que a gente ficou muito afastado de toda essa agitação, de todo esse burburinho, e foi muito positivo isso. Vai falar, mas isso é bom? Foi muito bom, porque com o afastamento dessa agitação, a gente pôde mergulhar para valer no trabalho, né? A gente pôde se concentrar ainda mais no trabalho. Então aqui não tem, a gente não tem, à noite, às 10 horas as coisas fecham todas aqui, então a gente não ficou longe desse agito, e a gente pôde mergulhar de cabeça verdadeiramente no trabalho de uma Copa do Mundo que vai ser marcada por essa questão do Messi, não é? Acho que o Messi é a grande coisa dessa Copa aqui, todo mundo falando do Messi, todo mundo falando dessa capacidade dele de resolver as coisas, e um exemplo de jogador e um exemplo de profissional, né? Um cara que se dedicou completamente para estar no auge da sua forma aos 39 anos de idade. Então acho que vai ser bastante disso, né? A gente vai lembrar, eu vou certamente me lembrar bastante dessa Copa, nessa questão aí muito mais profissional do Messi e do nosso envolvimento profissional aqui também, Danilo.
0: O Edu César aqui está falando, né, que algo que me chamou muito a atenção foi que a FIFA não permitiu que as rádios fizessem programas e transmissões diretamente do IBC em Dallas. Nunca teve isso. Então, está te mandando aqui um abraço, está parabenizando, né, por toda a cobertura da Bandeirantes, falando, né, da sua história em Copas do Mundo. Mas tem isso, tem essas dificuldades, né, operacionais, logísticas, que muitas vezes os ouvintes, quem nos acompanha, não tem ideia, né, Capri? E que é todo um aparato técnico aí, o Jean que você citou, chega antes com a equipe, monta toda essa estrutura e vai ajustando, né, conforme a bola vai rolando aí, e depois precisa desmontar tudo isso. Então, esses bastidores que é muito legal também de acompanhar, né, Capri?
2: Ah, eu gostaria de fazer um making off de Copa do Mundo, viu, Danilo? Ia ser sensacional, porque a gente, se a gente pegar um dia, né, por exemplo, esses dias agora que estão antecedendo a grande final, é muita tensão, a gente fica numa tensão, uma expectativa. Por exemplo, a nossa tensão ontem, não é até ontem, a gente estava esperando, a gente dava o F5 ali de minuto em minuto para saber quais facilidades a FIFA entregaria para a gente para a cobertura do jogo de amanhã. Porque a gente compra os direitos de transmissão, mas não tem garantia de que a gente vai ter tudo no estádio, como nós não vamos ter. A gente gostaria de ter muito mais posições de transmissão lá no estádio. Então a gente não vai ter todas essas transmissões disponibilizadas pela FIFA, que ela acaba priorizando os países que estão na final, no caso Espanha e Argentina, a imprensa desses países. Então a partir do momento em que a gente tem a definição do que nós vamos ter de facilidades no estádio, a gente começa a planejar nossa cobertura, né? Horário de deslocamento, os profissionais que estarão envolvidos, como a gente vai fazer a partir das 10 horas da manhã, que é quando a gente abre a nossa transmissão, quem vai estar em determinado local, quem começa a falar no Brasil, como vai ser o esquema de suporte, de produção. Enfim, são muitos detalhes, do ponto de vista técnico, né? Como você vai fazer para dar condições para o João Paulo Capelanes trabalhar lá na Times Square a partir das 9 horas da manhã, horário local, como vai ser o deslocamento, como a gente vai chegar no estádio, a gente só tem, só foi disponibilizado um ticket de estacionamento para a gente, como a gente vai fazer para que todos os profissionais cheguem no estádio somente com um automóvel podendo parar ali no local. Então tem muita coisa, né? Se a gente fizesse um making off de 2 dias antes de um grande jogo, de uma grande final, eu não estou nem falando de seleção, porque jogos da seleção também é desse nível para mais, né? A gente tem um envolvimento ainda maior. Então isso é muito trabalhoso quando chega a transmissão de um jogo de Copa do Mundo para o nosso ouvinte, para o nosso telespectador, que já teve ali um trabalho grande antes de planejamento, de produção, de execução, de muitas coisas para a gente poder levar isso para a nossa audiência.
0: A gente vai continuar girando aqui a nossa equipe, né? Hoje cada integrante vai ter oportunidade de contar curiosidades, bastidores, e é muito legal, né? A gente ficar sabendo tudo que rola ali numa cobertura internacional de fôlego. Vou dispensar aqui o Capri, mas antes, parabéns mesmo, viu, Capri, por mais uma Copa do Mundo. Você, além de, né, apresentador, tem o fôlego, comanda as jornadas, o plantão esportivo, é também, né, o coordenador aqui de esportes da Bandeirantes, então sabe, né, o tamanho do desafio que é montar uma equipe, a equipe que vai, a equipe que embarca, mas a equipe de retaguarda também, que precisa ter a sua total, né, confiança, a equipe técnica que fica aqui também na nossa base, no Morumbi, em São Paulo, e já sempre de olho no próximo grande evento esportivo, né? Terminando a Copa, os campeonatos locais aqui já estão de volta, todo mundo de volta, os narradores, os comentaristas, os repórteres, e sempre já de olho, não é? Na próxima grande operação, uma Copa do Mundo em 2030, também desafiadora, no Marrocos, na Espanha, quem mais, Capri? Me ajuda aqui.
2: Marrocos, Espanha e Portugal, na Europa e África. Marrocos, Espanha e Portugal, Europa e África, e Uruguai, Paraguai e Argentina na América do Sul, para comemorar, não é, os 100 anos da Copa do Mundo. 2030, a gente vai ter então o centenário do Mundial. Danilo, quero te agradecer e aproveitar aqui esse espaço, agradecer todo o nosso time da Bandeirantes, né? Todo o nosso time, porque uma cobertura de Copa do Mundo não se faz só com as pessoas que estão no microfone, com as pessoas que estão na produção, com o pessoal da área técnica, que são fundamentais, né? Mandar um abraço aqui através do Jean-Pierre Vandersen, que comanda a nossa equipe técnica, todo o pessoal de operações, que foi fantástico e fundamental nessa Copa. Mas não é só isso, né? Tem todo um time, começa lá com o pessoal do comercial, que vai à rua, vai a campo para poder viabilizar economicamente uma cobertura como essa, que é um custo elevadíssimo, não é? Você precisa ter apoio de patrocinadores importantes para você poder estar aqui com um time como esse. Então é uma engrenagem enorme, gigante, para poder fazer isso girar de uma maneira coesa, como a gente fez em mais essa Copa do Mundo. Então eu quero agradecer a todos, todos mesmo, porque sem a ajuda, o apoio, o trabalho, o envolvimento de todas as pessoas que se envolveram nessa cobertura de Copa do Mundo, de todo o grupo, não é? E de toda a Rádio Bandeirantes, a gente não estaria aqui fazendo essa cobertura. E agradecer o nosso ouvinte, que nos estimula a fazer cada vez mais, a cada vez melhor, a estar aqui para poder entregar aos nossos ouvintes um produto de qualidade. Então, muito obrigado, Danilo, pelo espaço que você está abrindo hoje para a gente contar um pouquinho disso. E os nossos profissionais vão contar pessoalmente aí como foi essa cobertura, mas eu te agradeço e agradeço a todos que estiveram conosco nessa Copa do Mundo. Ainda tem Copa, tem decisão do terceiro lugar hoje, tem a decisão amanhã. Segunda-feira ainda estaremos aqui firmes e fortes. Essa foi uma Copa desafiadora mesmo pelo tempo, pela extensão, pela quantidade de jogos, mas uma Copa extremamente prazerosa de poder fazer, cobrir, trabalhar. Mais uma que eu tenho a honra de poder fazer aqui pela Bandeirantes. É a minha nona Copa, não é? Dessas 9, 8 foram aqui pela Bandeirantes e eu fico muito feliz em poder estar junto mais uma vez com todos vocês. Obrigado e boa sequência,
0: valeu,
2: de tudo bom aí para você, tá?
0: Obrigado,
2: bom, Danilo?
0: Boa sequência. A gente tem também
2: obrigado,
0: a
2: um abração a vocês.
0: Um abraço. Ah, tão gostoso, né? Saber os bastidores, curiosidades ali. A gente acompanha a jornada, vê a bola rolar, as emoções, os gols, mas a gente não faz ideia, né? Dessa operação, dessa logística. Então hoje, nessa edição especial do Bom e do Melhor, a gente vai ouvir cada integrante que tá ali nos Estados Unidos nessa cobertura internacional. O Antônio Grava tá na Praia Grande, tá ouvindo aqui. Cláudia Rosana, São Bernardo do Campo, um beijo para você. Na aclimação, José Carlos. Bom dia, Danilo, do Bom e do Melhor. Vai iniciar mais um mega programa. Estamos aqui na escuta. Doutor Antonelli, um abraço pro doutor Antonelli, a Ângela, o Pepe, Helena, Isabel, José, todo mundo, brigadíssimo. Estela Bidalo, Cid, um abraço para vocês em Florianópolis. Contei aqui com a participação luxuosa, essa produção aqui direto de Florianópolis, que muito me ajudou aqui, a Estela, brigadíssimo. William Vasquez, de Sorocaba, maior colônia espanhola do interior do Brasil. Marcelino Lupe, saudades de você, meu amigo. Fala de Santo André aqui, tá mandando um abraço. Ah, mais uma alegria para Cabo Verde. É, Paulo Carvalho tá aqui repercutindo a campanha que fez Cabo Verde nessa Copa. Ana Maria Moraes, de Santos. Tem mais gente chegando aqui nessa cobertura especial, nessa edição especial do Bom e do Melhor. Daqui a pouquinho eu vou registrar o pessoal no nosso chat do YouTube. Quem também me mandou um abraço no Facebook, no Instagram, daqui a pouquinho eu vou registrar aqui, mas quero chamar ele, que também tem muita história em Copa do Mundo e voltou aqui para Bandeirantes, não é? Eu, quando entrei na Bandeirantes, há 12 anos, entrei estagiário, peguei a Copa de 2014 do Brasil e o Quesada fazia parte, né, da nossa equipe, e depois saiu, foi dar uma volta no quarteirão e, para nossa alegria, voltou, de volta aqui a equipe Bandeirantes. Fala, Quesada, como que você tá? Bom dia!
3: Tudo bem, Gobato? Tudo bem, Gobato, como é que você tá? Bom dia! Fui dar uma voltinha ali, mas voltei logo, vai,
0: que
3: não
0: bom,
3: demorei
0: que
3: tanto
0: bom,
3: assim.
0: Pra nossa alegria.
3: Tem aquela história... Tem história que o cara que foi comprar o cigarro e não voltou mais, né, Gobato? Não, eu voltei. E não fui comprar cigarro. Tudo bem?
0: Tudo bem. Ô, Quesada, a gente conversou bastante aqui com o Capri, não é? Dos bastidores, das dificuldades técnicas, mas quero te ouvir, porque você sempre tem esse...
3: Grande entrevista, por sinal, viu? Tava aqui do lado. O apresentador e entrevistador é muito bom, entrevistado também.
0: Ô, Quesada, você que tem esse olhar global aí, não é? Pra competição, muito se falou de uma Copa do Mundo, que, bom, vai aumentar as seleções, são 3 países, 16 cidades-sedes, isso vai funcionar, vai dar certo, já falou falei, não é, dos problemas todos que os Estados Unidos têm passado, politicamente falando, não é? E aí, o seu balanço de Copa, hein, Quesada?
3: Ah, é assim, eu acho que, tecnicamente, falando de futebol apenas, foi uma Copa do Mundo muito legal. Acho que o nível foi muito legal. Há um legado que pode ser levado para outros países, que é deixar o jogo rolar com mais facilidade, sem aquela coisa das artimanhas de ficar parando o jogo toda hora. A gente tem visto aí no Brasil o Campeonato Brasileiro pré-Copa, não é? Aí já demos uma paradinha para ver Grêmio e Mirassol, o jogo parece que rolou mais, né? Então, esse pode ser um legado do jogo ser disputado sem tantas paradas, né? Acho que isso é positivo. Ainda dentro da parte técnica do jogo, essa parada, né, para hidratação é algo que tem sofrido algumas críticas de alguns técnicos e jogadores, porque você para o jogo no momento que está acontecendo um jogo e pode ser crucial ali para mudar, de repente, a história do que está acontecendo. Inclusive, o comentarista do Fox Sports aqui, vou falar em ter dado uma saidinha e ter voltado, né? O comentarista do Fox Sports aqui nos Estados Unidos, um dia ele estava comentando e ele estava falando do terceiro quarto do jogo. Aí eu falei, Gobato, mas pera lá, terceiro, quarto do jogo de futebol? Eu não tô sabendo disso, isso daí eu não estudei até agora. Que novidade é essa? Então os caras começaram já a dividir o jogo de futebol em quatro partes, né? Como é no basquete, né? O primeiro quarto, o segundo quarto, o terceiro quarto e finalmente o quarto e último quarto, né? Mas isso também é uma novidade aqui em Copa do Mundo, né? A gente já tinha parada para hidratação, a parada técnica lá nos anos 2000, início dos anos 2000, até antes, né? Virada dos anos 90 para os anos 2000. E isso agora está estabelecido na Copa do Mundo e não vai mudar, né? Isso é algo que veio para ficar. E também para atender interesses comerciais, porque você imagine quanto é que não custa uma inserção comercial nessa parada de 2 minutos, 3 minutos para hidratação, né? Aí eu puxei para esse lado porque, assim, a FIFA pensa no dinheiro, ela só pensa no dinheiro. Por isso que a Copa do Mundo veio para os Estados Unidos, México e Canadá, porque ela está falando de 3 países, né? E por isso que ela aumentou para 48 seleções. E é por isso que ela está pensando em aumentar para 64 em 2030, porque isso significa mais venda de patrocínios, mais venda de direitos de transmissão, captação de outros recursos, mais países envolvidos, mais jogos sendo realizados e, consequentemente, mais dinheiro no bolso da Federação Internacional de Futebol. Então tem um aspecto financeiro que está totalmente atrelado à parte técnica e, claro, que a parte técnica, de alguma maneira, sofre algum tipo de impacto. Aí o impacto, Gobato, pode ser positivo ou pode ser negativo. Para fechar, não vai mudar em nada ter 64 seleções na Copa de 2030, a não ser o fato da gente ter mais seleções e mais grupos, porque o tempo de disputa vai ser o mesmo. Nessa Copa do Mundo que a gente está fazendo e finaliza no domingo, você tem o terceiro colocado, os 8 melhores terceiros colocados de cada grupo se classificando para 16 avos. Se tivermos 64 seleções em 2030, aí não precisa ter o terceiro classificado. Basta colocar o campeão e vice de cada grupo e eles passarão à fase de 16 avos. Ou seja, não muda o tempo de disputa. Aumenta só o número de grupos e de jogos, mas isso pode ser solucionado facilmente, até porque serão 6 países, né? 3 na América do Sul, 2 na Europa e 1 na África. A reta final será em Portugal, Espanha e Marrocos, como você já destacou aí com o Ricardo Capriotti. Ou seja, sempre cabe mais um, né? Parece aquela propaganda do desodorante, né? Sempre cabe mais um. Dá uma apertadinha aqui que sempre cabe mais um.
0: Não, eu brinquei aqui já no ar com vocês que o Infantino, presidente da FIFA, tá de olho mesmo, né? Na Índia e na China. Enquanto ele não conseguir colocar a Índia e a China para disputar aí a Copa do Mundo, porque são 2 países, né? A população da Índia e da China, você imagina o mercado, você imagina a quantidade de dinheiro, não é, Quesada? Mas para a gente finalizar aqui, de um modo geral, foi uma boa Copa para você? Você gostou aí da estrutura? Já viveu outras melhores?
3: Ah, Gobato, eu acho assim, sempre tem prós e contras, né? Eu, assim, o país é muito, muito continental, né? A gente sofreu também no Brasil e na Rússia com longas viagens, toda hora em aeroporto, diferente do Catar, né? Que a gente estava concentrado na mesma cidade, a distância de um estádio para o outro, a maior distância estava em 70 quilômetros. Você imagine, um estádio até o outro, a maior distância, 70 quilômetros. Aqui não, aqui você está falando de uma costa oeste e de uma costa oeste, você só consegue se locomover com agilidade por meio de um avião, né? Pela linha aérea, né? Então, realmente esse foi um trampo danado, esse foi um trabalho gigantesco. O que me chamou a atenção de forma negativa foi a rede de internet. Falhou muito, muito, muito em vários momentos, dentro do estádio e nas cercanias do estádio. Esse foi um ponto realmente negativo. Muita gente usando a rede, uma torre, duas, três torres, sei lá quantas, e esse realmente foi um problema de comunicação aqui. Mas, em linha geral, a gente tem que entender também o tamanho do país para entender o tamanho da Copa, né? No final das contas, eu acho que vai ter aí 90% de aprovação. Eu acho que tudo deu certo. No final das contas, para a gente, falando de Bandeirantes, a gente entregou tudo que a gente poderia entregar, né? Tudo que a gente poderia entregar. E na hora do vamos ver, a gente conseguiu, né, superar todas as adversidades e entregar um produto super bacana para quem prestigia a gente, acompanha a gente, desde sempre, né? Desde 1950, quando realmente começa essa linda trajetória da Bandeirantes em Copas do Mundo.
0: E a emoção que só o rádio proporciona, isso é verdade mesmo, né? O Carlos Alberto está te mandando um abraço aqui no nosso WhatsApp.
3: Outro abraço.
0: O Jailson também aqui escrevendo aqui para você, te mandou aqui um bom dia. Liberal Queçada, porque hoje ainda tem a disputa de terceiro e quarto lugar, hoje é Inglaterra e França, França e Inglaterra, e amanhã a finalíssima é a Espanha e Argentina, Argentina e Espanha, cobertura total da Bandeirantes. A gente já está nesse clima de despedida de Copa do Mundo, né? Mas ainda tem a bola rolando hoje, sábado e amanhã no domingo. Queçada, parabéns pelo trabalho, viu? A gente volta a se falar em breve. Um abração.
3: Obrigado, Gobato. E um palpite rápido,
0: diga,
3: tá?
0: Para
3: amanhã. O campeão habla espanhol. Tchau, Gobato. Bom dia.
0: Uma edição especial do Bom e do Melhor, ouvindo cada integrante, né, que está nessa cobertura internacional, os bastidores, as curiosidades, a emoção, né? Bom, o Queçada, o Prédio, o Capriotti, tem muitas copas no currículo, daqui a pouquinho a gente vai conversar com o Paulo do Vale, com o Bruno Miliose, que estão tendo essa experiência de acompanhar, né, acho que pela primeira vez em loco, daqui a pouquinho vou perguntar para o Miliose e para o PDV a emoção, né, de assistir, de acompanhar, de reportar uma Copa do Mundo ali, direto, né, do estádio, ver os grandes astros, os jogadores passando. O Bruno Pompeu de Santos está aqui participando, adorando o programa. Quem escreveu? O programa especial para todos os ouvintes de longa data. O Sérgio de Rio Claro também está aqui, que bacana, obrigado, viu, Sérgio. O Joel, quem que escreveu aqui para a gente? Nelson de Jesus também participando do nosso WhatsApp. Fiquei devendo aqui o pessoal, um abraço pro pessoal do meu Facebook, né? O Heleno Souza, a Nelly Mello, a Maria Elizabeth Gianotto, a Toninha Scatena, a Marina Queiroz, quem também deixou um recadinho aqui foi o Edu César, já falei, a Ruterli Alves, quem que deixou aqui? O Jefferson Luiz aqui também conosco no Instagram. A gente tem mais, né, da participação do ouvinte Bandeirantes, mas o Gilberto Almeida tá no nosso chat. O Paulo vai dar Espanha, o Paulo é do Ipiranga, diz que vai dar Espanha. Regina Barros tá lá em São Carlos, ela que tá torcendo para Espanha, já separou ali as castanholas lá, tá preparadíssima para acompanhar a final amanhã. O Carlos Ribeiro Borba, Cida Luz Umira, tanta gente, tantas mensagens de carinho. A Denise Reis, que ganhou o livro autografado da Maria Cândida, já tá chegando aí no seu endereço. Vivaldo Junqueira por aqui, mas vamos lá, Laura, vamos lá, porque agora a gente vai ouvir os comentários dele, a opinião do Alexandre Pretzel. Fala, Pretzel, muito bom dia.
4: Bom dia, Danilo. Que prazer em ouvi-lo, sempre uma alegria. Antes da gente bater um papo sobre Copa do Mundo, eu quero te fazer uma pergunta.
0: Opa!
4: Sobre a Odisseia. Já viste?
0: Ah, ainda não, Pretzel. Ainda não, não vi. Mas estou aqui na expectativa. Bom, nem vou perguntar se você conseguiu assistir, porque aí nessa correria de Copa do Mundo não dá para fazer nada, né, Pretzel?
4: É, estreou agora na quinta-feira, né? Mas eu sei que existe uma expectativa muito grande, porque o diretor Christopher Nolan é um grande diretor. Eu tô vendo que a crítica tá muito positiva em relação ao filme, que é uma história que a gente já conhece, mas que foi levada para as telas agora, né? Que é a história do Ulisses.
0: Isso.
4: É, e eu acho que a cobertura da Copa tem muito a ver com isso, viu? Por isso que eu também fiz esse preâmbulo contigo, meu caro Danilo.
0: É, e você sabe que eu tava lendo que só existem 40 cinemas, pouquíssimas salas no mundo que vão conseguir projetar o filme da forma, no formato que o diretor pensou. E no Brasil não tem nenhuma sala de cinema que tenha essa tecnologia para receber a película aí do Nolan. Tô na expectativa, sim, viu, Pretzel? Mas quero te ouvir, quero, nessa comparação aí com a Odisseia. Mais uma Copa do Mundo no currículo, né? Desafios, você que acompanhou a seleção brasileira, fez as perguntas necessárias ali para o Ancelotti, para toda a comissão técnica, para os jogadores. Estava te ouvindo quando o Brasil perdeu ali para a Noruega e você na tentativa de colher ali algum depoimento e conseguiu extrair de um jogador que te atendeu, da comissão técnica ali, acho que da CBF também. É difícil nesses momentos, mas você está ali no seu trabalho, né, de repórter. E conseguiu tirar ali declarações importantes. Queria saber os bastidores aí, hein, Pretzel?
4: Olha, o Danilo, cobrir a seleção brasileira é um negócio bem complexo, né? A gente tá vendo, por exemplo, só fazendo uma comparação com a Argentina.

0: por parte da CBF. Ela trata o jogador como um bibelô, né? Como um cara que ninguém pode chegar perto, como um cara inatingível. E acho que isso tem muito a ver também com a maneira, com a postura da seleção brasileira em campo aconteceu nessa Copa. Então tá na hora da gente parar de mimar jogador e tratar os caras como eles são tratados também. Caras que são verdadeiras e multinacionais, são empresas hoje, né? Com todo o staff do mundo. E quando chega numa Copa do Mundo, eles são blindados de uma maneira que, com todo respeito, eu não estou sendo crítico da crítica, mas quando entrava o Neymar no treinamento, né, o bom dia do Neymar virou notícia, né, o tênis, a chuteira amarrada do Rafinha, a entrada do Casemiro primeiro, antes de todo mundo, entrando sozinho, olha lá, ele está isolado do grupo, sabe? Umas coisas assim que, com todo respeito, a gente tem que filtrar, mas vendo o ambiente da seleção muito fechado, muito blindado, e acho que isso também tem um pouco a ver com, né, com a maneira como a opinião pública enxerga a seleção, porque a gente não tem mais tanto acesso. Eu me lembro que em 2006, meu caro Danilo, a primeira Copa que eu cobria, a seleção tinha Zagallo e Parreira, o Zagallo atendia todo mundo, e os jogadores falavam conosco todos os dias. Quem não queria falar, ok, mas eles estavam à disposição sempre. Né? E eu estou falando de 20 anos atrás. E a partir de 2010, a seleção se trancou. E acho que isso afastou um pouco da admiração também, trouxe uma faísca muito grande nessa relação. Então a cobertura da seleção hoje é um negócio complexo, não é um negócio fácil, não é mais uma cobertura noticiosa, porque todo mundo tem o que a CBF dispõe, todo mundo tem. Né, que é uma entrevista coletiva, fica o cara sentado ali, todo mundo desse lado aqui, e todo mundo tem aquela imagem, aquela resposta, certo? E aí vai um pouco das perguntas que são feitas, mas você não tem mais acesso, então afastou demais isso. E acho que isso também prejudica o ambiente da seleção brasileira, também prejudica. Então, cobrir a seleção hoje não é mais uma cobertura noticiosa, na minha opinião. Ela é mais uma cobertura de observação, de interpretação, de busca por informação, que isso faz parte da nossa vida desde que a gente começa, né? E de tentativa também de bastidores e de conseguir alguma entrevista. Para mim é isso, viu? Essa é a complexidade, Danilo. E acho que tem muito a ver também com o que a gente enxerga da seleção dentro de campo, uma seleção sem força, entregue e sem competitividade. Então, como tu me perguntaste dessa cobertura específica, eu posso te falar exatamente sobre isso.
1: Quero saber também, o Prétio, sobre as emoções, né, os sentimentos, porque é claro, a gente, né, quando assiste ali a derrota da seleção brasileira, a gente estava torcendo para avançar, para continuar no torneio, que veio ali badalada, né, pela contratação do Carlo Ancelotti, um técnico premiadíssimo, né, e caiu da forma que caiu, e estava vendo uma notícia que os dois técnicos da Espanha e da Argentina, somados os salários, não dá o salário do Ancelotti, não é? Então, está ganhando muito, muito dinheiro, mas o que eu quero saber é o seguinte, você tem o seu lado torcedor também, claro, você gostaria, né, de acompanhar a seleção até a final.
0: Evidente que sim.
1: E quando ela sai, e sai da forma que saiu, e aí, você precisa também ser ali imparcial na hora de reportar. Como que é essa mistura de sentimentos, hein, Pretzel?
0: Eu acho que primeiro é o seguinte, a gente ama o que a gente faz, né? Eu amo muito mais o meu trabalho do que a seleção brasileira. Então, sem dúvida, eu amo muito mais o meu trabalho. E, aliás, eu quero agradecer o privilégio de estar aqui e cobrindo a seleção brasileira mais uma vez. E agradecer demais a confiança no trabalho, porque eu amo o que eu faço. E isso tem que ser colocado no dia a dia também e na maneira como a gente trabalha. Agora, eu não sou um torcedor, né? Então, muitas vezes, tu tá desse lado aqui e as entrevistas hoje, elas viraram meio que um combate, né, Danilo? Que, entre aspas. Porque eu tenho direito a perguntar o que eu quero, mas também quem está do outro lado pode responder o que quiser e tá tudo certo. É essa interpretação que precisa ser feita. Agora, quando tu fica ali, na hora do jogo, evidente que eu quero que o Brasil vença. Evidente, mas eu não posso fugir da verdade quando está todo mundo vendo uma atuação patética da seleção dentro de campo. Então, se o Brasil ganhasse, claro que eu ficaria feliz. Eu queria estar aqui hoje cobrindo o treinamento da seleção na véspera da final. Contra a Argentina ou contra a Espanha ou contra qualquer seleção que seja. E, infelizmente, isso não foi possível. Mas não foi possível por quê? Muita gente coloca na conta da imprensa. Não foi possível também por causa deles, jogadores, que têm a grande maioria das decisões. Falaste do treinador. O treinador eu teria tirado. E essa questão do contrato, ele renovou o contrato antes. Ficou numa zona de conforto muito grande. Porque essa Copa me pareceu também, até pela postura dele. Ele era um cara correto, viu, Danilo? Tu tem, sabe? Ele é vencedor, ele é correto. Mas pela postura dele, pareceu o seguinte. Essa Copa não é a minha Copa. Essa Copa é uma Copa de passagem para eu trabalhar lá mais 4 anos, que aí sim, aí eu vou conseguir impor as minhas ideias, vou ter mais tempo para trabalhar, mais tempo

0: para observar, porque ele nunca foi técnico de seleção, ele sempre foi técnico de clube, então ele não teve o dia a dia da seleção como ele tem no clube, mas ele é um cara de 67 anos. Ele já tem experiência para lidar com qualquer tipo de atleta. Ele foi maior do que os jogadores. Então isso também pesou. Agora, quando a gente está do outro lado, ali atrás do gol, né, ou também nos treinamentos e vendo, aí primeiro é o trabalho, né? Primeiro é o coração aqui profissional. E depois vem, evidentemente, uma certa torcida pela seleção. Por quê? Porque isso faz parte da nossa cobertura e faz parte da alegria dos nossos ouvintes. A gente quer estar na final sempre, que a gente quer que a seleção brigue sempre pelos títulos. Mas isso não foi possível. E na questão do salário também do Ancelotti, realmente ele é o treinador mais bem pago hoje no futebol internacional de seleções, certo? E isso diz muito também sobre o péssimo trabalho que ele entregou. E eu acho que ele tem que ser cobrado, sim, não tem problema nenhum. Então, o próximo ciclo dele agora, ele vai ser cobrado a partir de setembro, que por sinal, meu caro Danilo, o Brasil vai jogar na Austrália, que não tem nada a ver agora, ao invés de jogar no Brasil, tentar reaproximar a seleção do povo brasileiro aqui para jogar no Nordeste, ou no Sudeste, ou no Sul, não sei, no Centro-Oeste, mas tentar trazer um pouco a seleção masculina também, porque a gente vai ter a Copa Feminina no ano que vem. E evidentemente, Danilo, acho que tu vai concordar comigo, que nós vamos ficar comparando a postura da seleção feminina com uma torcida gigantesca jogando em casa com o que foi a má postura da seleção masculina nessa Copa do Mundo. Então até nisso a CBF peca. Nós vamos jogar na Austrália em setembro, Danilo. Jogos às 4 da manhã, na primeira convocação, entre aspas, para 2030. Então tem certas coisas que eu não consigo entender.
1: Cláudia Rosan está te mandando um abraço. Diga ao Prétio, Danilo, que ele é o melhor jornalista esportivo da Band. Adoro todos eles, mas o Prétio é top. Tem também uma mensagem de carinho aqui chegando.
0: Muito obrigado, dona Cláudia.
1: Chico, de Pindamonhangaba. Ah, o gaúcho Prétio está aqui também mandando um abraço carinhoso. E o Prétio, que fez parte dessa cobertura histórica da Bandeirantes em mais uma Copa do Mundo, acompanhando de perto a seleção brasileira. E para a gente encerrar aqui, Prétio, eu vou te trazer uma boa notícia, não é? Vou te trazer uma boa notícia.
0: Opa!
1: A inteligência artificial cravou que em 2030 o Brasil leva. Então, daqui 4 aninhos, você vai estar aí. Daqui 4 aninhos, você vai estar aí acompanhando a final do Brasil, viu, Prétio?
0: A gente brinca, tem que ser artificial mesmo pra gente acreditar nesse momento, né, meu caro Danilo? Porque no natural foi um fiasco a participação da seleção brasileira. Ô Danilo, eu quero te agradecer, sempre uma honra dividir o microfone contigo, estar aqui também no programa, né? E eu quero também agradecer nas redes sociais ao reconhecimento do nosso trabalho, de toda a nossa equipe e tudo que a gente fez, o possível e o impossível, para entregar o trabalho de mais alto nível para todo mundo que nos acompanha no mundo inteiro. E ao mesmo tempo, eu estava ouvindo também, tô conversando com o Capriotti, com o Quesada, essa Copa também, ela foi... Isso não é crítica, isso é constatação, até porque o Grupo Bandeirantes, desde 50, cobre a Copa, né? Os direitos não são baratos, certo? E a dificuldade, realmente, ela foi bem acima do normal, em termos de questão de conexão, em termos de tratamento também, porque tem horas, viu, Danilo, que os caras, eles põem o uniforme da FIFA, eles te olham de cima a baixo, viu? É. Parece que eles estão, viu, que eles estão numa condição muito maior do que tá, mas na realidade nós é que somos os clientes deles, e eles deveriam tratar melhor os clientes, na minha opinião. Então fica só apenas essa mensagem e o meu agradecimento a todo mundo que troca mensagem a todo momento e que realmente realça bastante o que a gente tem feito. Sempre uma honra, viu, Danilo?
1: Parabéns,
0: sempre à tua
1: Prétio,
0: disposição.
1: Obrigado, viu? Um abraço grande.
0: Um grande abraço, a todos.
1: Sidney está aqui em Florianópolis. Sérgio Varjão, Fazenda da Juta, na Zona Leste. Ele quer uma resenha pós-Copa com toda a equipe. Esse balanço, né? Um pouco do que a gente está fazendo aqui nessa edição especial do Bom e do Melhor. O Paulo Carvalho, uma alegria aqui, está acompanhando, obrigado. A Rosânia Portugal, do bairro, da Vila Guilherme. O Joel, sempre na audiência. Vários amigos que trabalharam na Bandeirantes. Ele está aqui relembrando o nome de todos eles. A Vanderlene de São Paulo, sua risada é uma das grandes alegrias do meu dia. Obrigado, viu? Obrigado pelo carinho mesmo. O Guga Palmeirense disse que é muito fã do Prétio. Leandro Guidelli de Araraquara, o Carlos Alberto de Aracaju, Sergipe. O Sérgio está parabenizando aqui a toda a equipe. E agora, viu, Laura Cruz, nós vamos conversar com o papai PDV, o Paulo do Vale. O PDV, eu tava falando, né? A gente já conversou com o Capriotti, com o Quesada, com o Prétio, que tem muitas copas, né? No currículo, na bagagem. Essa é a sua primeira em loco, o PDV, tá certo isso ou não? Bom dia.
2: Um abraço para você, para todo mundo ligado aqui na Bandeirantes. Em loco é a primeira, sim. 2022 eu já estava no grupo, mas eu fiz e assim também, e isso entra pro currículo porque a gente faz muitos jogos, né? Em 2022 já foi uma Copa bem legal, mas essa é a primeira acompanhando de pertinho, viu, Gobato?
1: E aí, quero saber a emoção, né, de acompanhar, porque a gente tem isso, né? O brasileiro tem na sua cultura, no seu DNA, o futebol, a Copa do Mundo. Eu lembro muito de acompanhar em casa, sobretudo a Copa da Coreia e do Japão, de colocar para despertar e assistir os jogos com o meu pai. E depois, quando o Brasil venceu, né, pela quinta vez, uma Copa do Mundo, sair nas ruas. Eu morava em Sorocaba nessa época. Então a gente tem essa ligação desde sempre, desde de menino, de criança. E um sonho, né, profissional e pessoal, no seu caso, né? Porque você trabalha com esporte, agora tendo a oportunidade de, em loco, acompanhar uma edição de Copa do Mundo, né, PDV?
2: Ah, com certeza. Você contou aí, né, dessa sua ligação com a Copa. Eu preciso fazer uma retomada rápida, porque eu sou de 90, e em 94, quando o Brasil conquista o Tetra, eu tinha 4 anos e eu não lembro de viver essa Copa. Porém, alguns anos depois, 2, 3 anos depois, eu fiquei viciado nessa Copa, porque a gente tinha em casa uma fita, né, um VHS, dos melhores momentos da campanha da seleção brasileira, todos os jogos, jogo a jogo, narrados pelo meu avô. Meu avô narrou essa Copa na Band em 1994. E isso fez com que eu já criasse uma coisa para a Copa do Mundo. E aí em 98... eu já fui pra Copa de 98 na França, né? Fui no sentido de assistir, de acompanhar, já assim, uma loucura por Copa do Mundo, né? E o Brasil acaba perdendo pra França na final. E logo depois, em 2002, eu já com 12 anos, você falou de acordar cedo, eu assisti essa Copa do Mundo inteira de madrugada. Minha mãe me deu ali uma autorização para que eu assistisse aos jogos, mas no dia seguinte fosse para aula, né? E aí o Brasil foi campeão. Então eu tinha uma experiência com relação à seleção brasileira nessas Copas, de que o Brasil era quase um time imbatível, né? Que perderia a Copa no detalhe, o que no fim acabou se provando o contrário, né? Desde que eu comemorei o título em 2002, não comemorei mais. Então, assim, tá numa Copa do Mundo, para mim é incrível, né? A realização de um sonho realmente, de fato, é uma situação assim. Claro que a gente trabalha bastante, mas a gente é recompensado. Sabe o que eu penso? Eu penso, cara, as pessoas estão aqui na Copa do Mundo para assistir um jogo e elas gastam uma grana gigantesca, né, para comprar um ingresso, para estar aqui. E eu tô aqui com o meu trabalho, né, assim, ganhando para isso, e óbvio que dá trabalho. Então, cara, é um privilégio, assim, gigantesco, né, assim, imensurável, você tá numa cobertura de Copa do Mundo, cara, assim, é absurdo, assim.
1: O Capri trouxe um depoimento aqui emocionante, que na Copa dos Estados Unidos ele não lembrava, não é, do rosto da filha, que era recém-nascida, e não tinha toda essa tecnologia, o WhatsApp, videochamada, né, nem nada disso, não é? E você agora tá com um filho pequeno em casa e o outro no forninho. E aí, PDV, agora já tem, né? Já tem videochamada, já tem, né, telefone, a tecnologia toda. Mas dá saudades, né? O que os Estados Unidos, no idioma inglês, eles chamam de homesick, né? Saudades de casa, não é? Queria ouvir esse seu outro lado também, com um garotinho pequenininho em casa, a sua esposa grávida também.
2: É verdade, né? Aliás, saudade é uma palavra que não tem aqui nos Estados Unidos, né? Eles usam muito esse homesick, uma boa definição. I miss you, né? Mas saudade é uma palavra nossa, né? E bota saudade nisso. Cara, a tecnologia ajuda muito, né? Esse depoimento do Capri me emocionou. Ainda antes da Copa ele contou isso e me motivou um pouco, assim, porque um bebê de 1 ano, ele não entende ainda, né? Só que tem a tecnologia e eu vejo ele todos os dias e ele fica super feliz quando me vê. Só que eu acho que ele já tá cansado já de me ver através de uma tela, assim, né? Eu virei o papai da tela. Então a mãe dele pega o celular e ele já fica empolgado. Mas a cabeça dele imagino assim, né? Mas a gente, graças à tecnologia, isso ajudou bastante. Todos os dias conversando com ele, ele me vendo, a gente brincando. A gente fica 1 hora conversando todos os dias. E o barrigão crescendo, né? Acho que eu vou tomar um susto. a hora que eu chegar na segunda-feira, porque eu saí há 40 dias de casa, a Ingrid estava com uma barriga ali regular, agora já está num barrigão de quase 6 meses, né? Então vai ser interessante esse susto que eu vou tomar com o barrigão da Ingrid, viu, Gobato?
1: Ô, PDV, mas parabéns, viu, pelo seu trabalho, esse olhar diferenciado, conteúdos, né, que fogem ali do roteiro, do padrão, do convencional. Muito legal a sua entrega. Parabéns, já agora de olho, né, na próxima edição, né, 2030, um desafio logístico, vários continentes, muitos países recebendo, e a Bandeirante sempre nessa cobertura. Parabéns. Hoje ainda tem jogo, terceiro e quarto lugar, amanhã a finalíssima, e daqui a pouco você está voltando aqui para casa. Um bom retorno para você, viu? PDV.
2: Pô, obrigado pelas palavras e pelo reconhecimento, Gobato. Hoje as redes sociais elas acabam sendo um braço importante, né, da nossa cobertura. E eu tentei de fato, né, muitas vezes a gente não tinha aqui um jogo, alguma coisa, tentei trazer alguma coisinha diferente aí. Que bom que o pessoal gostou. E seguimos, né? Seguimos em frente. Tem um grande jogo hoje de terceiro lugar. Já vi Messi, vi Cristiano Ronaldo e hoje vou ver Mbappé. Olha que privilégio, Miami também com seleções importantes. Vi a seleção brasileira também. Então hoje vai ser um jogo legal entre Inglaterra e França por aqui.
1: Valeu,
2: Valeu,
1: PDV.
2: tamo
1: Forte
2: junto.
1: abraço.
2: Valeu.
1: Maria Iracema me mandou mensagem. Danilo, só você para tirar esse marasmo que o Brasil vai levar a Copa é a inteligência artificial. Inteligência artificial que me contou. Viu, Maria? A inteligência artificial que me contou que em 2030 o Brasil leva. Será que vai dar? Obrigado, viu, pelo carinho aqui, pela participação. Denise Reis, PDV aqui, parabéns pelo seu grande trabalho. O Edu César continua na nossa escuta. Luiz Brito está aqui também. A Silvia Crisante, a Ana Maria Rodrigues, ela está na Praia Grande. Tem mais aqui, pessoal, também. O Leandro escreveu para a gente no nosso chat do YouTube. Estou tentando registrar a participação de todo mundo nessa edição especial do Bom e do Melhor, ouvindo, né, o depoimento de cada integrante que, né, está ali acompanhando a Copa do Mundo in loco nessa cobertura internacional. Daqui a pouco vamos girar brasileiros, hein? Tenho brasileiros em Buenos Aires, na Argentina, em Barcelona, em Madrid, na Espanha. Daqui a pouquinho a gente vai saber como que está a festa por lá. Mas antes, Bruno Milhose, também na sua primeira Copa do Mundo, não é isso, Milhose? Um abraço para você.
3: Tudo bem, Gobato? Bom dia, abraço para você, para todo mundo ligado aqui na Bandeirantes. É minha primeira Copa, viu? Que já terminou aqui na cidade em que eu estou, né? Estou em Dallas, estive em Dallas, no Texas, durante esses cerca de 45 dias. O último jogo foi aquela semifinal entre Espanha e França, mas foi a cidade com mais jogos, viu, Gobato, nessa Copa. Foram 9 partidas por aqui, então eu tive a chance de ver vários craques. O Cristiano Ronaldo passou por aqui, o Messi, o Mbappé, o Haaland. Todo mundo carimbou, menos a seleção brasileira, né? Não chegou a passar pela cidade de Dallas, mas foi uma experiência muito bacana. Tô pronto pra gente conversar sobre essa cobertura sensacional da Bandeirantes.
1: Ah, você que já andou no touro mecânico ali, né? Fez algumas.
3: Mecânico não.
1: Não, como que era?
3: Era de verdade, era de verdade.
1: Era de
3: Aqui
1: verdade, Milhose?
3: no Texas.
1: Você tá mascarado
3: É, porque
1: demais,
3: tem a
1: hein? Que
3: região.
1: isso, rapaz?
3: Tem a região de Fort Worth aqui, viu, Gobato? Que é uma
1: É.
3: região no estilo Velho Oeste, né? Um Velho Oeste preservado. E é um ponto turístico principal da região de Dallas. E eu fui lá conhecer, e aí tem aqueles touros, o Longhorns, né? Que tem o chifre gigantesco, né? Ele até anda tombando a
1: Bom
3: cabeça assim por
1: dia.
3: conta do tamanho do peso do chifre. E aí eu consegui, né, montar um desses aí numa entrada ao vivo. Isso que acabou viralizando nas redes da Bandeirantes aí. Mas era de verdade, viu? Deu medo danado, viu, Gobato?
1: Olha só, caramba, que coragem. Mas além dessa memória, desse episódio, né, você também entrevistou e esteve ali frente a frente com os grandes astros, né, os jogadores aí das principais seleções. O que vai ficar dessa Copa para você, que daqui 10 anos, 20 anos você vai estar contando aí para a família, para os filhos, para os netos? Qual é a memória aí que você vai levar, hein, Miliose?
3: Olha, Gobato, a cobertura de uma Copa do Mundo, né, como você destacou, tem muito dessa realização no sonho, né? Eu tenho 26 anos de idade. Eu sou o mais novo, se eu não me engano, da nossa equipe. Não, se eu não me engano, não. Sou o mais novo da nossa equipe presente nos Estados Unidos. E para mim ainda é difícil de assimilar, né, o que aconteceu. Acho que eu tô digerindo ainda, porque muitos dos jogadores que eu acabei vendo frente a frente, acompanhando o treinamento, vendo os jogos, eu via no videogame quando eu era pequeno, né? E cresci com esses caras num imaginário um pouco distante. E você conseguir chegar nesse evento com o microfone pesado da Bandeirantes e conseguir, de certa forma, fazer parte desse ambiente que antes a gente só via na televisão, no rádio e, claro, na nossa imaginação, né? Sonhando com aqueles momentos, é algo especial. Então, acho que eu vou levar um aprendizado muito grande, vou levar certamente uma realização de um sonho de infância, né? E acho que a percepção de que dá pra gente alcançar esses sonhos com um trabalho duro, né? Com o que a gente acredita. E é muito legal estar tendo a chance de fazer tudo isso, realizar isso através do jornalismo, né? Através de um trabalho sério. Eu acho que isso é o mais importante. Então, ainda tô assimilando, viu, Gobato, essa realização de um sonho. Muito jovem ainda, não esperava que seria tão cedo pra mim. Então, tô bem feliz em relação a isso, viu?
1: É, você que já tem, não é? Apesar de jovem, já tem coberturas internacionais, não é? Acho que é sul-americana. Você foi pro Peru ali, que a gente já conversou aqui no ar. O que, que foi? Foi sul-americana ou não?
3: Foi na Libertadores, na final da Libertadores do ano passado.
1: Libertadores. Isso. Então já tem essa experiência internacional, né? Em grandes competições, mas a Copa do Mundo é o ápice, né, Miliose?
3: É diferente, né, Gobato? Claro que foi uma realização gigantesca quando eu fui pra Lima cobrir a final, né, entre Palmeiras e Flamengo. Tô acompanhando o Palmeiras na Bandeirantes e daqui a pouco, inclusive, volto ao batente aí na cobertura diária do Verdão. Mas a Copa do Mundo realmente é um momento diferente, é um momento especial, porque é aquilo, né, Gobato? É quando todo mundo, né, não é só quem é fanático por esporte, então todo mundo tá envolvido no futebol, tá envolvido nas histórias, querendo saber essas histórias, e você conseguir vir e contar algumas histórias diferentes, tá perto desses personagens na Copa, acho que é um momento realmente muito especial, diferenciado.
1: Esse é o Bruno Miliose contando, né, as experiências, os bastidores, né, a emoção de participar pela primeira vez em loco de uma edição de Copa do Mundo, que hoje ainda tem. Né? A gente está aqui nessa despedida, mas quero reforçar aqui que hoje ainda tem aqui na Bandeirantes a bola rolando para França e Inglaterra, disputa de terceiro e quarto lugar, e amanhã, claro, a finalíssima, Espanha e Argentina, Argentina e Espanha. Miliose, o vento tá batendo aí, melhor você entrar aí antes que o vento te leve aí, hein?
3: É porque aqui, viu, Gobato, venta é impressionante, muito, né? Acho que... Não, é que o tempo muda de uma hora para outra, assim. Aqui a gente pode estar num sol danado, no calor de 35 graus, do nada vem uma tempestade e você tem que entrar correndo, né? Mas acho que estamos bem. Você vendo aqui o céu, acho que dá pra gente continuar tranquilo.
1: Miliose, brigadíssimo, parabéns pelo seu trabalho, até uma próxima, hein?
3: Obrigado, viu, Gobato? Um abraço para você e para todo mundo ligado aqui na Bandeirantes.
1: Vamos continuar girando a nossa equipe, né? Mas antes, claro, registrar a participação do ouvinte Bandeirantes. A Regina Ribeiro deixou uma mensagem aqui muito bacana. O Evandro Lamoglia, gosto de escutar a Bandeirantes, o trabalho de todos, excelente, que o PDV deve ficar emocionado escutando, né, a narração do avô. A Aldélia manda um abraço para todos. Os ingredientes, os integrantes, especialmente, né, para você que está fazendo esse programa maravilhoso. Obrigado, Aldélio, um beijo para você. Valquíria Santana, da Vila Conde do Pinhal, Ipiranga, excelente programa, parabéns para todos vocês, simplesmente maravilhoso. E tem mais aqui que a gente vai registrar da participação, né, do ouvinte. Será que... Quem que é? O Marcão, Marcão de Barbacena, Minas Gerais, o Adilson da Vila Prudente, parabéns, excelente programa. Ivo de Mauá também está aqui deixando o seu alô, o seu recado. Daqui a pouquinho mais da participação do ouvinte Bandeirantes, mas quem já está posicionado aqui, olha o cabelo dele, ô Laura Cruz, olha lá, passou aqui uma glostora aí, caramba, hein? Tudo isso para entrar aqui no Do Bom e do Melhor, ô Capelanes, bom dia.
4: Laurinha, um abraço para os ouvintes, internautas, que satisfação, que prazer e parabéns pelo trabalho, viu, Gobato? Muito legal a gente ter a possibilidade, esse espaço aqui para poder falar um pouquinho sobre bastidor da Copa do Mundo, girar a nossa equipe. Tava ouvindo aqui, inclusive, conversando com o Queçada fora do ar. Muito legal a gente aproveitar essa reta final de Copa do Mundo para falar um pouquinho de Copa do Mundo, mas de um jeito diferente, né, Gobatão?
1: É isso aí, eu quero saber o seguinte, você já comprou uma Trionda aí para trazer pro teu filho aí? Já tem muita coisa aí na mala? Vai voltar com... Vai ter que pagar bagagem extra aí, hein, Capelanes?
4: E o pior de tudo é que, inclusive, daqui a pouquinho eu vou dar uma saída com o Ulisses, porque o Ulisses Costa é o seguinte, ele vem com uma mala vazia e ele volta com duas. E aí ele falou, pô, Capelinha, você comprou bastante coisa? Eu falei, cara, não comprei tanta coisa, mas é aquela coisa, né? Minha filhinha recém-nascida, um brinquedo ali, outro brinquedo lá, um brinquedo pro cachorro, uma coisa ali, aí de repente vou ter que comprar mais uma mala com ele e dividir as despesas, não só a mala extra, mas também comprar literalmente uma nova mala. Mas faz parte do jogo, né, Danilo?
1: Mas e aí, Capelanes, quero saber, foi uma boa Copa, né? Você que já cobriu a Rússia, me lembro bem, cobriu o Catar. África do Sul também, Capelanes?
4: Não, África do Sul, que foi em 2010. Você sabe que eu entrei na Rádio Bandeirantes em 2014, que foi o ano que eu me formei. Eu me formo, começo a procurar emprego, fico lá, né, dando aquela ralada, 3-4 meses buscando, aí aparece a Bandeirantes na minha vida, graças a Deus. Então eu comecei, você sabe que o meu primeiro dia de trabalho foi exatamente um mês antes da Copa do Mundo de 2014. Meu primeiro dia, nós tivemos uma reunião geral no meio da redação, né, do lado do estúdio, quando era no segundo andar aí do prédio. E aí foi o meu primeiro dia, um mês antes. E aí eu entrei como produtor. Então essa Copa do Mundo de 14, eu fiquei mais no bastidor, ajudando a marcar entrevista, a cortar sonora, fazer o trabalho de produção. Aí a primeira Copa, de fato, foi em 2018, fazendo a cobertura na Rússia.
1: Ah, então entramos juntos, porque eu também entrei em 2014 como estagiário, então já há 12 anos na Capela.
4: Exatamente isso, entramos juntos em 2014, hein? Maravilhoso.
1: Bom, mas então aí 2014, que foi aqui no Brasil, foi essa experiência aqui, né, na retaguarda, que é também um trabalho importantíssimo, a gente precisa destacar isso, e aí depois sim, 14, 18, aí 18 você vai para a Rússia e Catar e agora Estados Unidos, né? Então na comparação com essas três edições, o que você pode trazer aí dos Estados Unidos, que foi um diferencial, que funcionou, que não deu certo, que você não gostou, que não vale a pena repetir aí na próxima?
4: Olha, eu não queria começar esse fim de semana já jogando energia pra baixo, né? Porque acho que o mais legal é a gente poder estar no ar, jogando uma conversa agregadora, mas a gente não pode esconder aqui os fatos. Eu achei essa Copa do Mundo, entendam onde eu quero chegar, uma porcaria, tá? Uma porcaria em que sentido? Estar aqui é uma porcaria? Longe disso. Estar aqui é uma satisfação, um privilégio absoluto, incrível. Eu me refiro que essa Copa do Mundo, os Estados Unidos não tiveram o carinho com o evento. O que eu quero dizer com o carinho com o evento? Vou dar um exemplo. A minha primeira entrada oficialmente nos Estados Unidos, nós embarcamos no dia 5 de junho. Chegamos no dia 6 de junho. A minha primeira entrada foi no dia 7. Eu fui 3:30 da manhã, peguei o carro e fui para Manhattan. Parei no estacionamento rapidinho e tal e fui para Times Square, na frente daqueles degraus vermelhos, né? Os mais tradicionais do mundo. Não tinha um único banner na cidade do banner, no bairro do banner, dos LEDs, dos telões, das placas, dos anúncios. Não tinha absolutamente nada falando sobre Copa do Mundo. Ok, passa. A gente pegou o New York Times, o Quesada comprou uma edição, folhamos ao vivo aqui no Esporte em Debate. Você não tinha nada, você tinha sobre piso, você tinha sobre baseball, óbvio, só que você não tinha uma linha. Onde eu tô querendo chegar? O próprio americano, e eu acho que de certa forma, talvez alienada, talvez ignorante, né? Ah, não, o mundo gira em torno do meu umbigo, dane-se o resto. Eu ia em restaurante, aí você acaba conversando com os garçons, e muitos não sabiam o que ia acontecer nos Estados Unidos em uma semana que ia começar a Copa do Mundo. Então, assim, isso me deixou um pouco impactado, porque na Rússia, pô, você já desembarcava no aeroporto, quando eu fui pra Sochi, que é uma cidade litorânea, nossa, forrado, e a Rússia, hein, também, que não é aquela coisa, com futebol, mas forrado. O Catar, não preciso nem dizer, independentemente da esquina que você estivesse, tinha uma bandeira fazendo alusão a alguma nação sobre a Copa do Mundo. E aqui nós não tivemos absolutamente nada. E aí me entristece um pouco, porque os Estados Unidos já receberam uma Copa do Mundo, né? 94, que foi fantástico para a seleção brasileira. Então eu achei que nesse quesito, Danilo, deixou a desejar. Outro quesito rápido para não tomar muito tempo aqui. Questão de estrutura. Pô, aqui é o país da estrutura, os caras sabem fazer evento. Você teve muita dificuldade aqui para conseguir trabalhar? Dou um exemplo para você. A gente chega até o estádio. Pô, os caras, eles cercam um perímetro do estádio de quase 3, 4 quilômetros. Então eu vi muito idoso, muito cadeirante, gente tendo que passar, sabe, literalmente quilômetros até chegar no estádio, debaixo do sol escaldante na cabeça. Eu acho que poderia ter, sabe, sido alguma coisa melhor bolada. Tecnologia também, deixando a desejar. É, a gente sabe que, poxa vida, às vezes a gente tá no centro de São Paulo, não pega o nosso celular, a gente fica nervoso. Pô, aqui você tá tentando trabalhar, testa aqui, testa ali, a gente deixava a nossa central técnica maluquinha da vida, que você testava aqui, tava bacana, entrava no ar, começava a picotar. Então, fazendo todo esse pacote, eu acho que os Estados Unidos não mereciam receber a Copa do Mundo, sobretudo por tudo que o Trump também fez aí ao longo das últimas semanas, essa Copa do Mundo, meio desdenhando, pegando o telefone, ligando pro Infantino, falando para tirar cartão amarelo do Balogun, nessa Copa manchada. Então, assim, desculpa o desabafo, mas é um bastidor que a gente tem que colocar aqui pro debate, né, Danilão?
1: Exatamente, foi uma decisão infantil ligar para o Infantino, não é, Capelano? Você que gosta de um trocadilho, não foi?
4: Foi mesmo. Ontem, inclusive, não sei se você viu, os dois participaram de uma entrevista coletiva. Nossa, foi assim, eu até coloquei isso no Pulo do Gato mais cedo. O Infantino, ele virou, né? O que virou o Infantino depois dessa Copa do Mundo? Ele perdeu o prestígio de boa parte do mundo, não que ele fosse tão prestigiado assim, e principalmente ele perdeu, assim, qualquer tipo de apoio que ele poderia ter eventualmente da UEFA. Então, assim, tem muita gente que sai pequena dessa Copa do Mundo, a FIFA, o Infantino, sem dúvida alguma, saem dessa forma.
1: Mas a Bandeirantes sai gigante, né, nessa cobertura histórica em mais uma edição de Copa do Mundo. A gente fecha aqui com o Capelanes esse depoimento de cada um dos integrantes, né, que estão lá nos Estados Unidos, trazendo esse olhar mesmo, né? A gente precisa saber o que está acontecendo, porque a gente está aqui no Brasil acompanhando pelo rádio, pela televisão, pelos portais, e a gente não sabe, a gente não está lá para saber como que funciona toda essa operação, essa logística. Então hoje a gente teve a oportunidade de conhecer os bastidores da Copa do Mundo, dessa cobertura histórica da Bandeirantes. Um abraço para você, Capela.
4: Obrigado, Danilão. Só para poder fechar, claro. Eu quero, pô, de verdade, agradecer esse trabalho que você fez, ouvindo a gente, foi muito legal. Agradecer o ouvinte, o internauta. E assim, não é clichê não, mas é parabenizar, assim, eu tô vivendo essa Copa do Mundo mais uma vez pela Rádio Bandeirantes, e a gente vê, como a gente falou, de prestígio, né? O prestígio que a Rádio Bandeirantes tem, não só com os outros veículos nacionais, internacionais, até porque as pessoas procuram a gente para poder dar entrevista, porque vem o microfone da Rádio Bandeirantes desde 1950. A gente sabe da situação do país, é difícil fazer rádio, é difícil fazer futebol, e assim, nosso departamento comercial, o pessoal que comandou o Grupo Bandeirantes durante toda essa cobertura da Copa do Mundo e vem fazendo isso com todas as dificuldades, eu posso assegurar que pelo menos essa parte estrutural, se os Estados Unidos ficaram devendo entregar isso na Copa do Mundo, mais uma Copa do Mundo que, em questão de estrutura, o que a Band fornece para nós como funcionários, localização, logística, cara, seja qual for o tema, o assunto, a gente está muito bem abastecido. Então, para mim, foi mais uma vez uma honra gigantesca poder participar dessa cobertura na Rádio Bandeirantes. E se Deus quiser, que venha 2030, e sem dúvida alguma, a Copa do Mundo vai ser ainda melhor. Um abraço para você, Danilão.
1: Um abraço, Capela. Obrigado, viu? A gente vai fazer um rapidíssimo intervalo. Na sequência, a gente volta. Vamos com brasileiros por aí, na Argentina, na Espanha, girar nossa reportagem do Bom e do Melhor. Essa edição especial Copa do Mundo volta já.
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11: Na marginal do Tietê tem uma obra sentido rodovia Ayrton Senna na pista expressa pouco antes da ponte Freguesia do Ó, causando lentidão desde a ponte Ulisses Guimarães, ponte da rodovia dos Bandeirantes. As pistas central e local são melhores no trecho. Adiante, redução de velocidade também na expressa entre a ponte Cruzeiro do Sul e a Vila Maria. 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
11: Raposo Tavares, com lentidão no sentido interior, desde o Rodoanel até a saída para a Granja Viana e já com impacto no Rodoanel. Lembrando que tem obras na pista externa do Rodoanel para acesso a Raposo. Rodoanel agora com o trânsito lento do quilômetro 20 ao 24. A pista interna do Rodoanel passa bem pelo trecho. 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
11: A rodovia Castelo Branco, na passagem por Barueri, tem velocidade reduzida pontualmente no quilômetro 26, na pista expressa. Adiante, entre o 32 e o 36, um trânsito mais pesado em trecho de pista única. Quem vem a São Paulo pela rodovia Castelo Branco só encontra trânsito lento na chegada ao Cebolão. 1 quilômetro, pista local melhor que a expressa. 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
1: 11 horas, 15 minutos, daqui a pouquinho a gente vai girar a reportagem Bandeirantes. Vamos a Madrid, onde está a Sônia Blota, e também a Buenos Aires, conversar com o Lucas Belotti, a equipe Bandeirantes, acompanhando aí a final da Copa do Mundo entre Espanha e Argentina, Argentina e Espanha.
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2: A ponte Ary Torres, que liga a Marginal do Pinheiros à Avenida dos Bandeirantes, tem tráfego congestionado em toda a sua extensão. Reflexo de obras com estreitamento de pista ao final. A sequência de caminho pela Avenida dos Bandeirantes só vem a ter tráfego intenso mais uma vez entre o viaduto Santo Amaro e o viaduto da Washington Luiz, o João Julião da Costa Aguiar. Todo o restante do trajeto valendo a pena. 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

0: 11 horas, 18 minutos. Esse é o clima da edição especial do Bom e do Melhor desse sábado, em ritmo de reta final de Copa do Mundo, né? Esse balanço de uma grande cobertura da Bandeirantes, a Bandeirantes, que é a única emissora a cobrir desde 1950 todas as edições de Copa do Mundo, e entregamos, né, uma cobertura à altura da história aqui da Bandeirantes, que ano que vem completa 90 anos, 9 décadas no ar. E já conversamos com a nossa equipe, aqueles que estão nos Estados Unidos, nessa cobertura em loco. Mas agora, ô Laura Cruz, vamos pegar aqui o nosso jatinho novamente. Hoje a gente está gastando querosene aqui, hein? E vamos para a Espanha. Já conectados aqui, temos o Luiz Fernando, que é um brasileiro que mora em Barcelona. E nós vamos conversar também com o Pepe e com a Ângela. Primeiro, quem está aqui é o Luiz Fernando, é isso? Fala, Luiz Fernando, um abraço para você, bom dia.
1: Pato, bom dia, tudo bom?
0: Tudo jóia.
1: Um abraço também para todo mundo que está acompanhando aí do Brasil e, bom, de todos os lugares do mundo, essa cobertura da Bandeirantes incrível da Copa.
0: Luiz, você fala de Barcelona, é isso? Você mora em Barcelona?
1: Isso, eu moro aqui em Barcelona já faz quase um ano e, bom, é isso.
0: E você está acompanhando desde o início, né? Então, o Mundial, quero saber como que Barcelona se comportou, né? Porque é diferente da capital, de Madrid, os bares, os restaurantes ficam cheios, lotados, tem bandeirinha na rua, as pessoas pintam, né, a avenida, a rua, que nem aqui no Brasil. Como que Barcelona viveu essa Copa, hein, Luiz?
1: Pois é, Gobato. O que que acontece? Aqui no início da Copa, lógico, eu acompanho desde o primeiro jogo, como todo bom brasileiro, dos horários aqui dos jogos não... nem os do Brasil e muito menos os da Espanha. Eu acompanho aqui desse Mundial e posso te dizer que me deu um pouco de choque de cultura, da diferença entre como o espanhol leva a Copa e como o brasileiro leva. Aí no Brasil a gente já tem rua pintada, essa comoção geral, e aqui na Espanha, bom, na primeira fase da Copa parecia que nem estava acontecendo Copa, na verdade. Digo isso muito aqui de Barcelona, que já tem uma outra cultura, logicamente, a cultura catalã, e que já leva toda essa tradição futebolística de um jeito diferente, com a paixão pelo Barcelona. Mas pela seleção, eu notei que no início estava um pouco mais fraco. Mas agora, nesses últimos jogos, sim, que foi uma comoção geral, a cidade parou. E quando a gente foi classificado para a final, bom, a gente, digo, a seleção da Espanha, mas que já me incluo nisso, aí sim, a cidade parou. Foi festa a noite toda, muita bomba, muito foguete, e agora as expectativas para o jogo de amanhã são incríveis. A cidade está muito movimentada.
0: Tem alguma programação especial que a cidade se programou? De repente ali a prefeitura monta, né, um telão, uma festa, alguma programação específica, Luiz?
1: Cara, essa foi uma pergunta muito interessante, porque eu fiquei muito agoniado aqui com uma coisa. No início, a prefeitura falou que não ia fazer nada. Então, até os jogos da semifinal, não teve nenhum telão aqui em Barcelona. Em Barcelona, cidade. Nas cidades aqui ao redor, sim, que montaram os telões, as festas, mas em Barcelona, a prefeitura não montou nada até esse jogo da final. E agora, sim, para a final. Ontem foi divulgado um local e logo com a movimentação e com a confirmação do público, mudaram de local onde será esse telão para exibição do jogo. Mudaram para um lugar maior de tanta comoção da população, lógico, dos turistas também, de todo mundo que está passando por aqui. Mas sim, agora as expectativas estão altíssimas para o próximo jogo e para o último.
0: Opa, meu microfone estava desligado aqui. O Luiz vai continuar na sintonia aqui com a gente. Daqui a pouquinho eu vou voltar com o Luiz, que fala ao vivo de Barcelona. Mas agora quero colocar aqui na conversa a Ângela, que é brasileira, e o Pepe. Olá, Pepe, como está?
2: Olá, tudo bem? Tudo ótimo.
3: Bom dia, Danilo.
0: Oi, Ângela. Vou gastar meu espanhol aqui. Hablar um pouquinho, despacito. Claro. Ô, Ângela,
2: você... Pode, sem problema.
0: Ô, Ângela, você é brasileira e o Pepe é espanhol, isso. Natural da Espanha, é isso? Da onde você é, Pepe?
3: Isso.
2: É assim, é isso aí, tá certo.
0: Você nasceu aonde, Pepe?
2: Eu nasci em Badajoz.
0: E vocês moram?
2: Nós moramos em Badajoz.
0: Ah, e como que... A gente já ouviu o Luiz Fernando em Barcelona. E como que vocês estão aí vivendo a Copa do Mundo? O Luiz Fernando falou que estava tudo meio devagar, meio quietinho, bem diferente do Brasil e por aí, hein?
2: Na verdade, é que exatamente o que ele falou é o jeito daqui.
0: Ah, também.
2: Que no início o pessoal fica meio... Ah, será que vai ganhar? Será que vai? Porque no início da Espanha, você viu, ele foi realmente fraco. O primeiro jogo com Cabo Verde foi muito fraco, que foi a mesma coisa que aconteceu em 2010, que o primeiro jogo da Espanha foi, inclusive, perdeu frente à Suíça. Esse realmente é o que acontece. Então, o pessoal que fica meio, ah, vai ser, será? Aí depois vai avançando, avançando, o jogo cada vez vai melhorando. Aí depois do jogo da França, aí estourou tudo, tudo, completamente, foi impressionante.
3: Danilo, queria comentar aqui, o espanhol é mais discreto, né? Ele vai, a ficção vai crescendo à medida do que a seleção vai ganhando, né? Então, começa tudo muito discreto até o final, e eu acho que a explosão final, eu já vivi outro Mundial aqui que ganharam em 2010, e a explosão é depois, né? A explosão é quando ganham já, então aí uma festa, são dias de festas depois.
0: Ah, então vocês vivenciaram, né? Então, o primeiro título em 2010.
3: Sim, eu já moro 26 anos aqui.
0: Uau, 26.
3: Já sou mais espanhola que brasileira.
0: E inclusive na cidade, na região de vocês também, as ruas são tomadas, porque em Madrid, ali na capital, e mesmo em Barcelona, a gente via pela televisão, reportamos aqui na Bandeirantes a festa, não é? Mas inclusive em cidades menores, nos arredores ali, também existe essa festa na rua, o pessoal sai para comemorar.
3: Sim, aqui eles habilitam a fan zone, que eles chamam, a zona para os torcedores, com telões, mas também pouco a pouco, né? Não tinha, eu acho que começaram a ter faz uns dois jogos atrás, e agora hoje também, para amanhã, já tem um local fixo, bares que se instalaram lá, música, vai ser toda uma festa.
0: Ô Ângela, e você, claro, né, torceu pelo Brasil, não deu, né? O Brasil saiu cedo dessa Copa, mas agora nem preciso perguntar, né? Agora a sua torcida aí toda é para a Espanha, né, Ângela?
3: Toda a Espanha, toda a Espanha. Apesar de ter muitos amigos argentinos, porque tenho amigos argentinos, mas claro, não tenho nem que pensar. O curioso é a dinâmica das casas desses amigos meus que... O casal está dividido, porque o casal às vezes ela é argentina, ele é brasileiro, ou ao contrário. Os filhos, às vezes, o casal é argentino e os filhos são espanhóis já. Então é muita confusão, essa dinâmica que vai ser engraçada, porque a gente não vai saber como é que vai funcionar, né, a dinâmica dessas casas.
0: Já vou voltar aqui com o Pepe, com a Ângela. Agora quero voltar ali para Barcelona. O Luiz continua aqui na nossa escuta participando. Luiz, então de que forma que você vai acompanhar essa final de Copa? Está preparando algo em casa, com os amigos, algum barzinho, algum restaurante? Como que vai ser a sua final, hein, Luiz?
1: Olha, Danilo, o que me preocupa é se eu vou conseguir sair de casa aqui no domingo, porque a movimentação, pelo menos no meu bairro aqui, vai ser muito forte. Eu já estou vendo os bares colocando as mesas para fora, anunciando em cartazes que vão fazer a festa de comemoração. E além disso, bom, se eu conseguir sair e a Espanha for campeã, eu não sei se eu vou conseguir voltar para casa no domingo também, porque eu sei que a Espanha promete uma festa muito grande. O espanhol é bem comedido mesmo, não costuma cantar vitória antes da hora, mas eu sei que se for campeão mesmo, se a seleção ganhar esse título, o domingo e a segunda-feira aqui vão ser parados. Ninguém trabalha, só comemoração, a rua mais cheia do que nunca, e a gente está vendo um verão absurdo aqui. Uf, não consigo nem imaginar.
0: O Pepe e a Ângela têm uma experiência diferente da sua. Eles moram já ali, lá na Espanha. Bom, o Pepe é natural, né? É espanhol. Mas a Ângela mora lá já há quase 30 anos. Então, acompanharam o título da Espanha em 2010. Se a Espanha passar da Argentina e ganhar o bicampeonato, para você vai ser uma experiência, né? Tá aí acompanhando essa festa, né, Luiz?
1: Com certeza. Até mesmo porque, Danilo, o título que eu vi do Brasil já tem muito tempo. Eu quase não me lembro, eu era criança. Então, viver isso agora, um título de um mundial no país que eu estou morando, que eu estou vivendo, vai ser uma experiência ímpar. Eu acho que vai ser muito bacana. Bom, e como todo brasileiro, eu estou muito confiante, não tem como falar que não, né? Isso diferente dos espanhóis, eu não consegui deixar essa bagagem para trás no Brasil, não. Eu trouxe toda essa confiança e autoestima aqui para a Espanha comigo e a torcida está altíssima.
0: Então você acha que vai dar a Espanha mesmo, hein, Luiz? Por quanto?
1: Ah, cara, não tem como achar diferente, não. Eu estou apostando num placar curto, um 2-0, suado, sofrido, mas que vai dar Espanha, com
0: 2 a
1: certeza.
0: 0? Você acha que o Messi não vai tirar um coelho da cartola?
1: Olha, vou te contar que a gente nunca pode não esperar nada da seleção argentina, mas eles não podem esquecer que eles estão enfrentando a nossa espanhola, né? Então, oh, e uma percepção interessante aqui
0: Claro,
1: também, rapidinho,
0: por
1: é
0: favor.
1: que os meus colegas de trabalho com quem eu estou conversando, que são, bom, são nativos espanhóis também, tem uma percepção muito legal sobre aqui e sobre essa questão do Messi, de enfrentar o Messi, que querendo ou não, o Messi é uma cria da casa aqui do Barcelona, né? Então, de certa forma, estão muito ansiosos pela partida, mas de qualquer forma eu vejo que o espanhol tem isso de ficar muito contente por ver o Messi com esse sucesso, jogando sua última Copa e com a possibilidade de levar outro título para a Argentina.
0: Ô, Luiz, aproveitando, né, as belas ruas aí de Barcelona, né? Mostra pra gente aqui o visual, aproveitar que temos imagem, transmissão
1: Poxa.
0: no nosso YouTube também. Faz um 360 aí, as belas
1: Claro.
0: paisagens aí de Barcelona. Vamos juntos acompanhar. Deve
1: Com o
0: ser uma
1: maior
0: igreja aí.
1: prazer.
0: Deve ser uma igreja, né? No,
1: Isso,
0: no...
1: eu estou aqui numa igreja. Bom, como todo brasileiro, fazendo a fezinha, né,
0: É,
1: para
0: vai
1: ver
0: rezar
1: se a
0: muito, né,
1: Espanha
0: Luiz?
1: leva esse título amanhã. Não pode ser diferente, não. E aqui atrás de mim tem uma praça também muito bonita. Esse é um bairro muito bacana da parte alta de Barcelona, que se chama Sarrià Sant Gervasi. É um
0: Muito
1: bairro que
0: bem.
1: também ficou muito conhecido pelo estádio daqui. Isso há muito tempo, e os brasileiros não gostam muito de lembrar dessa história, não.
0: Muito legal. Agradecer aqui ao Luiz, mas também à Maria que fez a ponte, a Sabrina, brigadíssimo aí pela ajuda. Luiz, bom jogo para você. Que você possa,
1: Muito
0: não é?
1: obrigado.
0: Comemorar ali. E obrigado pela participação, pelo seu depoimento, viu? Um abraço grande. Prazer.
1: Obrigado a vocês, um abraço.
0: Deixa eu voltar com a Ângela e com o Pepe, porque quando eu falei ali do Messi, né, tirar um coelho da cartola, eu ouvi ali uma risada. O que que você acha, hein, Ângela? Você acha que o Messi vai marcar alguma coisinha? Hein, Pepe, você tá preocupado ou não? Você acha que o seu Yamal vai dar conta do recado, hein?
2: Bom, eu acho que vai ser 2-1.
0: 2 a
2: 2-1.
0: 1.
2: E o 1 vai ser do Messi.
0: E você, Ângela?
3: O meu palpite é 2-2. Espanha ganha nos pênaltis.
0: Uau, sofrido então.
3: Mais
0: Bom,
3: sofrido.
0: como foi a
3: Sofrido.
0: campanha da Espanha, né? Os trancos e barrancos, a Argentina também, ainda mais, não é? Patinando, derrapando ali, mas as duas seleções chegaram então à finalíssima, né? Bom, eu já falei aqui no início do Bom e do Melhor que tem um supercomputador que fez todas as probabilidades, as simulações, os jogadores, as seleções todas e cravou que vai dar Espanha, né? Então vamos ver, eu vou acompanhar esse supercomputador. Em alguma coisa a gente tem que acreditar, não é? Então
2: Sim,
0: vou
3: 100%.
0: acreditar aí no supercomputador que vai dar a Espanha. Mas e vocês? O Luiz contou como que vai ser a programação dele por lá em Barcelona. Vocês estão preparando algumas tapas aí? Porque na Espanha é tapas, não é? Que é o aperitivo, não é isso?
3: Tapas, tapas. Umas tortilhas. Bom, amanhã todo mundo aqui brincavam que vai ser um domingo ou de paella ou de assado, né? O assado, o churrasco, né? O
0: Isso.
3: gaúcho. Mas como é, o jogo é pela noite, vai ser mais um tema de tapas. Acho que é uma tortilha, um Ramon, um bom Ramon.
2: Ramon
3: Um bom
2: bom,
3: Ramon.
2: vinho bom.
0: Que horas que vai ser o jogo aí, o horário local da Espanha? Vai ser bem à noite, não é?
3: 9 da noite, 9 da noite. É
0: É
3: tarde, é.
0: tarde, é
3: Aqui é tarde.
0: tarde. Bom, mas
3: É
0: se ganhar a
3: tarde.
0: boa notícia, né, Pepe? É que na segunda-feira ninguém trabalha, né?
2: É que não vai trabalhar ninguém, todo mundo falou. Já tem empresas que já falaram: se a Espanha ganhar, o dia, segunda-feira, vai estar
3: Livre.
2: feriado, livre,
0: Pô, Laura,
2: direto,
0: podia ser a
3: direto.
0: gente, hein? Você já pensou se fosse o Brasil, segunda-feira, a gente ia estar tá tudo de ressaca, né, Laura? Mas agora é a chance, né? Ou dos espanhóis ou dos argentinos. Olha, queria agradecer demais aqui o Pepe, a Ângela, também, o doutor Antonelli, né? Mandar um abraço aqui para Helena, Isabel, José, a Estela Bidalo, Cídia, todo mundo. Brigadíssimo, viu? Obrigado pela participação aqui
3: Obrigada.
0: na Bandeirantes. Um bom jogo para vocês.
3: Nós é que agradecemos. Obrigada, Danilo.
2: Obrigado. Um grande abraço.
3: E vamos
0: Outro.
3: torcer. Espanha.

Bom, daqui a pouquinho vamos para a Argentina, não é? Vamos para a Argentina também saber o clima por lá. Mas quero registrar mais da participação do ouvinte Bandeirantes. Estou escutando vocês em Teresina. O Fernando de Almeida, cidade de Catanduva. O Aurélio Ligotti, em São Bernardo. Danilo, pô, Glostora, você foi longe, hein? Fez eu lembrar do meu grande avô. A molecada de hoje não deve nem ter entendido nada. É verdade, é verdade. O Roberto Donizete de Mauá, Danilo, você melhor do que muitos sabe que o meio jornalístico é bem dinâmico. Quero te fazer uma pergunta. Como seria a sua reação se amanhã a chefia chegasse para você e dissesse: Gobato, a partir de hoje você passa a integrar a equipe de esportes? Uau, que responsabilidade, hein? Qual seria a sua reação? Puxa, Donizete, é difícil, hein? É difícil, difícil mesmo, viu, meu amigo? A gente tem que, né, se preparar muito, né? Estudar, mergulhar mesmo no assunto. Seria um desafio e tanto. Mas não sei se tem esse talento, viu, Donizete? Um abraço para você que escuta Bandeirantes em Mauá. Quem mais está aqui? Danilo, o melhor da quinta série do rádio, Capelanes, cobertura esportiva, o bom humor ajuda muito a gente, não é? A contornar o sofrimento e com o futebol brasileiro, com o meu Corinthians. Viva Bandeirantes, viva toda a equipe. Obrigado pela mensagem aqui. Osório Simões de São Vicente, supercomputador, deu um para o Messi e dois para a Espanha, é isso, Osório? É isso que eu entendi aqui, ele escreveu de São Vicente. O William Vasquez de Sorocaba, sou neto de Bascos, está participando também do Bom e do Melhor. Bom, ô Laura Cruz, vamos agora para a Argentina? Vamos para a Argentina, que já tem o Lucas Belotti aqui posicionado. Rapaz, já tô vendo o obelisco, mas espera aí, Belotti, espera aí que eu tenho aqui uma música aqui para você, espera aí.

0: tá dançando, Belote? Ainda não aprendeu o tango? Muito bom dia pra você, hein?
1: Tudo bem, Govato? Bom dia pra você, pra todo mundo ligado na Rádio Bandeirantes. Não, eu prezo pelos nossos telespectadores que estão no YouTube. A audiência cairia muito se eu começasse a dançar tango. Cintura de cimento aqui, não adianta. Aí é só cirurgia, viu, pra conseguir dançar tango mesmo. Todo duro. Mas a gente tá por aqui acompanhando a festa dos argentinos. É a terra do tango e, por que não, a terra do futebol, né? Aqui atrás o obelisco, local onde pela primeira vez foi erguida a bandeira da Argentina, exatamente após a separação da Espanha, hein? Olha as coincidências da vida, o duelo entre o colonizador e o colonizado nesse domingo lá nos Estados Unidos pela grande final da Copa do Mundo. É uma região muito turística aqui, essa do obelisco. Há pouco eu conversava com alguns brasileiros, né, que vinham de Santa Catarina, me contaram, olha, a gente planejou essa viagem há muito tempo, mas diante da final da Copa do Mundo dos Jogos, a gente fez adequações, fica assim, não quer estar lá nesse momento. Então chegaram um dia depois do jogo contra a Inglaterra, na quinta-feira, e já partem amanhã, antes da partida, para Bariloche, continuar a viagem, e adequaram para não estar aqui em nenhum dia dos jogos, porque o brasileiro naturalmente seca a Argentina. Mas o país sul-americano, você vai ser uma peruana, então, agora tem um ano de saúde, posso ser uma Argentina,
0: tá dando... O Belote, eu vou te interromper, que tá dando um picote aqui na sua ligação. A gente vai refazer aqui, a Laura Cruz vai refazer, mas fica aí, não sai daí. Enquanto isso, eu só vou dar um oi pra Soninha, pra Sônia Blota, que já está em Madrid. Só dá tempo da gente reconectar aqui o Lucas Belote, um instantinho só, a gente já continua, pra não vai perder o raciocínio aí. Quero saber mais da expectativa aí do clima em Buenos Aires. Cadê a Soninha? Alô, Soninha!
2: Oi, querido. Como é que você tá, Danilo?
0: Ah, melhor agora falando com você, Soninha.
2: Você
0: tá bem?
2: Maravilhosa. Eu também, querido. Graças a Deus, tudo bem aqui. Olha, Madrid lotada, bombando, o que já é normal, né? Durante um mês de julho, né? É o mês mais badalado do ano, né? Julho e agosto são as férias de verão aqui na Europa. Madrid é um destino muito procurado. Mas quando falaram que a Espanha ia estar na final, isso aqui, olha, dobrou de movimento. Tá chegando muita gente. Eu tô aqui na Praça Porta do Sol, onde muitos turistas e moradores estão para lá e para cá.

0: O reflexo aqui em Madrid não poderia ser outro, Danilo Gobato.
1: Ô Sônia, eu tenho uma pergunta para você, mas chegou aqui um palpite, esse eu preciso registrar aqui, porque olha só. Rosana Saad acha que vai dar 2-1 para a Argentina. Ela acha que vai dar 2-1 para a Argentina, mas ela está torcendo para a Espanha.
0: Beijo para a Rô.
1: Já o Ricardo acha que será 2-1 para a Espanha. E Sônia Blota, hein?
0: Sônia Blota acha que vai para a prorrogação, mas a Espanha vai fazer um gol.
1: E é incrível.
0: É isso que eu... Olha, assim, esse é o termômetro da torcida, viu, Danilo? Eu falo assim, a gente está analisando do ponto de vista do futebol, a gente está ouvindo muito o Ricardo Capriotti, o Quesada, toda aquela turma boa que está lá nos Estados Unidos, mas, na verdade, a torcida está muito com o pé no chão. E vou te explicar os motivos. Primeiro, que faz parte do espírito espanhol, só contar com aquela história, né? Só contar com a vitória depois que ela realmente acontece. E depois que, assim, o Lionel Messi, ele é muito querido por aqui, só que ele está jogando do outro lado. E ninguém vai torcer para a Argentina. Com Messi ou sem Messi, para a Argentina, espanhol não torce. Aliás, o futebol é algo que une o país. Porque aquela briga de madrilenho, catalão, etc. e tal, isso não tem, porque, na verdade, é a camisa da seleção que conta. A gente até brinca sempre, ou relembra historicamente falando, né, que Nápoles, quando Maradona jogava lá no Nápoles, ele falou que eles não deveriam torcer para a Itália, porque a Itália os humilhava, etc. e tal. E tinha muito napolitano que realmente não torceu para a Itália naquela época, embora a grande maioria tenha torcido para a seleção italiana. Mas aqui na Espanha não tem essa. O futebol une em torno da camisa, futebol é algo muito importante para o país, e essa batalha que vai acontecer, esse duelo que vai acontecer amanhã no grande estádio em Nova York, vai ser um momento único. Por isso, eu estou aqui na Porta do Sol, que é uma das fanzones que vai... Não tem uma fanzone formal aqui, mas é onde as pessoas se reúnem nos cafés, nos bares, para torcer pela Espanha. Só que, assim, na Praça Colón tem uma fanzone muito grande, que está sendo chamada de Praça da Seleção. E promete ter amanhã, Danilo, 6 mil pessoas torcendo pela Fúria. E, assim, o clima é amistoso, é um clima de paz, é um clima de turismo, mas vamos ver amanhã, porque a hora, assim, vou te falar uma linguagem da minha infância, quando a ficha cai, a história é bem complicada. Aí vai ser no campo que as torcidas também se enfrentam, estando nos Estados Unidos ou não, né? É uma coisa global. Eu vou ser muito sincera para você, Danilo. Eu achei que nesse momento eu estaria conversando com você de Paris. Porque eu acreditei até o fim na seleção francesa.
1: Eu ia te perguntar isso,
0: hoje é a disputa do terceiro lugar.
1: Eu ia te perguntar isso, eu tenho mais um minutinho. O Belotti já voltou aqui, mas é incrível isso, né? Porque a sua base é em Paris, né? Na França, e a seleção francesa vinha ali no embalo, uma grande Copa do Mundo. E, bom, você já preparadíssima, né, para essa cobertura. A gente imaginava mesmo que seria a França que iria para a final, e não deu, são coisas, né, do futebol, e coisas também da vida de uma correspondente internacional que precisa estar se deslocando assim, né? Tá sempre com uma malinha pronta, né, Soninha?
0: Especialmente isso, Danilo, é a malinha pronta, e, assim, uma coisa, porque eu também sou dona de casa, né, eu administro a minha casa, então, assim, a gente precisa já deixar tudo mais ou menos ajeitado para viajar. Essa é a vida, essa é a minha vida há 32 anos, então eu tô um pouco acostumada, mas, de fato, eu realmente não esperava esse deslocamento. Tá uma delícia, a Espanha é maravilhosa, eu tô aproveitando muito entre o intervalo para mostrar a gastronomia para nossa audiência, porque isso aqui é muito rico em termos culturais, gastronômicos, você sabe. Você é um especialista em cultura, como a Espanha contribui, como a Espanha é muito afinada conosco em termos culturais, né? Mas eu realmente eu vou ter que dar minha mão à palmatória aqui para vocês, que eu acreditava numa final com a França, acreditava numa final com o Mbappé, mas o Mbappé, ele vai fazer bonito no jogo de hoje, vai ser um jogão, inclusive, França e Inglaterra, e ele quer ser o artilheiro da Copa, então a gente pode esperar o melhor do futebol. Não um caneco, mas o melhor do futebol. Caneco temos amanhã, e aqui direto de Madrid a gente vai mostrar todas as emoções para vocês.
1: É isso aí, um beijo para você, boa cobertura, Soninha. Obrigado, viu?
0: Beijo, meu querido, um beijo enorme para você, para toda a turma, um beijo pro Lucas Belotti. Eu tô mandando um pouco de calor para você, Lucas, aqui tá muito quente, 33 graus, meu amigo.
1: A Europa sofrendo muito,
0: um beijo,
1: né?
0: Pra
1: beijo,
0: você.
1: Soninha. Europa muito, sofrendo muito,
0: muito,
1: né?
0: Muito,
1: sofrendo
0: beijo,
1: muito.
0: Danilo.
1: E por aí, Belotti, o tempo tá bonito. Ah, não tá bonito não, rapaz. Caramba, não tá bonito o tempo aí não. Mas tá frio, Belotti?
2: tá bem frio, viu, meu bar? Eu preciso fazer exame, não insisti nunca, eu tô aqui com mais informações, mas tá bem gelado, tem um

0: tentando organizar isso. A temperatura, 17 graus, não é a mais fria aqui da região sul do continente, né? Buenos Aires tem temperaturas bem mais baixas, como, por exemplo, a previsão para amanhã, onde a máxima bate em 13 graus, a mínima está em 8. Então, hoje nem vai ser o dia mais frio da semana. Amanhã, o dia da final, será um pouco mais gelado. Só que esse vento dificulta com as coisas, viu, Bobato? Porque aquele vento do lado, sem na mão, a gente tem que ficar bem capotadinho para não passar frio aqui em Buenos Aires. Mas a galera aqui está mais acostumada. Já vi gente até de bermuda na rua. É o inverno portenho, mas é um inverno que não é dos mais gelados, pelo menos em relação a esse sábado de preparação por aqui, né? A gente fala de frente do Obelisco, em frente do Obelisco, onde muitos turistas passam por aqui, né? Conversava mais cedo com brasileiros, conversei com peruanos, e olha, não tem jeito, os brasileiros não torcem para a Argentina, viu? Só os que moram aqui há muito tempo, já construíram alguma ligação com o país, mas esses que vêm de férias não conseguem torcer para a Argentina. Enquanto, por exemplo, uma peruana que eu conversei disse que sim, que gosta da seleção argentina. Hoje foi, inclusive, uma matéria no jornal Clarim, aqui da Argentina, né? Sobre essa relação da América do Sul, entrevistas com sociólogos, com entrevistas com especialistas em relações internacionais, para tentar explicar um pouquinho do porquê, né? E eles citam os brasileiros, nominalmente, principalmente, como aqueles que torcem contra a Argentina, mas citam outros países da América Latina, como Colômbia, como Uruguai, como México, que talvez sejam os que menos torçam para a Argentina, nós brasileiros. Então, eles sentem também aqui que estão sendo meio odiados. E a motivação, segundo o Jornal Clarim, a principal, né, dada também pelos especialistas entrevistados, é de que entende-se que a conta está no prato, chega o dia do prato, e essa é, enfim, a justificativa. Não? Esse é o diálogo base aí para que os países sul-americanos não torçam para a Argentina e escolham o europeu nessa grande decisão, mais precisamente a Espanha. A gente vai seguir por aqui, daqui a pouco vamos encaminhar também para a FanFest, porque a senhora trazia aí que lá na Espanha não há um local especialmente designado. Aqui na Argentina há dois principais, em Buenos Aires, é claro, né? Na Argentina, o país como um todo, há outros tantos. Aqui, o Obelisco, onde a galera costuma se reunir para assistir o jogo, seja aqui no entorno mesmo do Monumento Histórico, seja nos muitos bares que tem na região central de Buenos Aires, mas o principal fica em Palermo, uma região muito boêmia aqui da capital argentina, com muitos bares e restaurantes também, onde há ali um telão gigantesco, o maior da Argentina, o maior em solo argentino, para uma FanFest, onde a entrada é gratuita, expectativa de 15 mil pessoas amanhã, há espaço e há estimativa também de que esse público seja alcançado. Então a gente vai para lá, porque para além dos Jogos da Argentina, essa FanFest também celebra e transmite a outras partidas, como a decisão de terceiro e quarto hoje, com cobertura completa da
1: É
0: Bandeirantes.
1: isso aí, Lucas Belotti, enviado aí especial para Buenos Aires, na Argentina, acompanhar a final amanhã entre Argentina e Espanha. Um abraço para você, bom trabalho, viu, Belotti? Obrigado aqui pela participação.
0: Prazer, Lombardo. Abraço a você. Até o fim.
1: Ponto final aqui nessa edição especial do Bom e do Melhor. Foi um programa diferente, né? Foi muito legal ouvir toda a nossa equipe nos Estados Unidos, girar aqui os brasileiros, os nossos correspondentes, os nossos enviados especiais, a Soninha, o Belote, a participação aqui da nossa audiência numa edição tão diferente do que a gente faz aqui todo sábado, né? Mas foi gostoso demais. Muito obrigado. Hoje tem a disputa de terceiro e quarto lugar na Bandeirantes e amanhã a finalíssima entre Espanha e Argentina. Argentina e Espanha. A todos, brigadíssimo pelo carinho, pela audiência, um bom final de semana. Eu volto mais tarde. Hoje eu volto às 10 horas da noite com o Antenados e amanhã também estou aqui na programação no domingo às 23 horas, 11 horas da noite. A todos, obrigado pelo carinho, pela audiência. Laura, boas férias. Até o retorno, até a sua volta. Um beijo grande. Tchau, pessoal.

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1: Bom dia, mais um sábado aqui na Rádio Bandeirantes com Unidos pelo Pequeno, o seu programa de empreendedorismo. Se você gosta de empreender, se você tem curiosidade, se você quer participar, entre no nosso arroba, arroba Unidos pelo Pequeno. Lá você pode mandar sua mensagem, você pode seguir a gente, pode trocar uma ideia, sugerir algum tema, que a gente está sempre olhando e acatando tudo que a gente vê lá para trazer para vocês aqui na Rádio Bandeirantes. 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Se você também não está ouvindo a gente pelo rádio, quer ver pelo YouTube, Rádio Bandeirantes / Unidos pelo Pequeno, tem todos os programas e o programa de hoje também vai estar lá daqui a pouquinho. Por enquanto estamos aqui. E a gente está aqui com o Juan. O Juan é de uma empresa que chama Saborear. A gente vai entender tudo da trajetória do Juan. Um menino, eu posso falar menino porque ele é menino mesmo, tem 22 anos. Ele é muito novo, mas tem uma trajetória de empreendedorismo muito bacana que você vai se surpreender. Bom dia.
2: Bom dia.
1: Tudo bem? Tudo bem? É 22 anos mesmo?
2: É 22 anos.
1: Eu fico até com vergonha. Porque eu sou velho já.
2: Sim.
1: Então o que acontece? Eu com 22 anos, eu tava fazendo tanta besteira, rapaz. Mas, rapaz, com 22 anos eu fazia tanta coisa errada.
2: Sim.
1: Que pra demorar, que demorou pra me aprumar. Sim. E você com 22 anos já é um empresário.
2: Exatamente.
1: Saborear.
2: É, exatamente.
1: O que, que é Saborear?
2: Bom, a Saborear, ela nasceu de uma memória afetiva, né? Ah. No qual meu pai morou no Japão um tempo.
1: Sei.
2: E aí, voltando pro Brasil, ele trouxe essa ideia, né? Falou, poxa, será que a gente fazer o onigiri, que no Japão é muito conhecido,
1: o
2: né?
1: O que é onigiri?
2: O onigiri é um bolinho de arroz japonês. Pode ser recheado com diversos sabores, no nosso caso é salmão grelhado, atum com maionese. E eles embrulham numa embalagem que deixa o nori crocante, diferente do temaki, das outras culinárias.
1: Que fica molenguinho.
2: Isso, exatamente.
1: Ele é aquele triângulo de arroz.
2: Exato.
1: O onigiri é aquele triângulo de arroz que no Japão, inclusive, tem muita gente que come sem nada, é só o arroz mesmo.
2: Come, é diversos.
1: Sem recheio nenhum, é.
2: Isso, tem com recheio, sem recheio.
1: O seu pai morou no Japão.
2: Isso, exatamente.
1: Mas você não é japonês, seu pai é japonês?
2: Nem meu pai, nem eu.
1: Entendi.
2: Não somos japoneses.
1: Entendi.
2: Foi naquela onda migratória que teve ali perto dos anos 2000, né?
1: Uh-huh.
2: Que muita gente foi trabalhar pra lá. E aí lá, no Japão é muito conhecido.
1: Sim.
2: E aí todo mundo se falava já em comida japonesa aqui no Brasil. Era temakeri pra todo lado. E o onigiri nem se falava,
1: ninguém,
2: né?
1: Ninguém tinha ideia.
2: É, na época que a gente começou, em 2016, ninguém se falava em onigiri. E a gente encarou.
1: Peraí, 2016 você tinha 12 anos.
2: Isso, exato.
1: Você não começou a trabalhar com 12 anos?
2: Não, não. Eu comecei ali...
1: Você já quer me ofender demais. Com 22 anos você já é empresário. Com 12 anos eu vou embora.
2: Não, não.
1: No quanto tempo que você está na Saborear?
2: Que eu comecei mesmo foi em 2018 ali.
1: 18,
2: 14,
1: não.
2: 15. É.
1: Ó, pessoal, acabou o programa, eu tô indo embora. Com 15 anos você começou a trabalhar na Saborear.
2: Isso, que a gente ia pra feiras, eventos, com carrinhos assim, tentar vender pro público.
1: Que é essa ideia do onigiri, que é esse bolinho de arroz triangular, que vai uma alga em volta, que é o nori, né? Que aí tem gente que fala um monte de nome, mas é o nori.
2: Exatamente.
1: E aí vocês começaram a vender em feiras, essas feiras de rua, essas feiras culturais, essas feiras gastronômicas, isso?
2: De pavilhão mesmo, sabe? Expo Center Norte. E, só que como o público não conhecia ainda na época, não foi aquilo que a gente esperava.
1: Certo.
2: E foi um caminho que a gente optou por não seguir naquele momento. E aí em 2021 a gente teve uma reformulação da marca, um rebrand, e a gente foi atrás das lojas orientais.
1: Certo.
2: Onde o público já procurava comida
1: oriental.
2: Exato. E aí começou a fluir. Daí a gente começou a criar aí pontos de venda, revendedores, né? Eu chamei ali dois amigos que procuravam emprego na época, o primeiro emprego, inclusive.
1: Uhum.
2: A gente é recém-formado do colegial, né?
1: Uhum.
2: E aí colocamos a cara, falou, olha, fizemos sociedade com um casal de amigos nossos que tinham uma cozinha industrial, né?
1: Certo.
2: Falou, olha, vocês cuidam da produção e a gente cuida
1: da logística, de vender.
2: Logística de vender, uhum. Exatamente. E aí a gente foi pra rua, porta a porta, tete a tete, olha... Tem um produto assim assado, é prático, é saudável, é saboroso. Vamos fazer um teste? Aí o lojista falou, vamos fazer um teste, né? Porque era consignado, uhum. Né? Não tinha risco. E aí foi fluindo, foi formando a freguesia e quando a gente viu, tomou a proporção que tomou nos dias de hoje.
1: Entendi. Então vamos lá. Você tem 22 anos hoje, com 14, 15, vocês começaram a saborear. É. Por um período não deu certo, porque o maior problema era explicar para as pessoas o que era o onigiri.
2: Exatamente.
1: Aí vocês deram um tempo. É uma empresa que começou com vocês, seu pai, sua mãe, sua família ali? Isso é uma empresa familiar?
2: Familiar. Eu e meu pai, exatamente.
1: Então, você e seu pai. E daí você interrompe. Em 2021, vocês fazem o rebrand. O que é o rebrand?
2: A marca seria Onigiri Brasil, de começo. Ela tinha um logotipo, lembrava o sol do Japão.
1: Certo.
2: E a gente colocou como Onigiri IA.
1: Sim.
2: A gente mudou o nome da
1: IA
2: marca.
1: IA com YA, né?
2: Isso.
1: É.
2: Que o IA, que é, em japonês, ele é um sufixo que quer dizer casa de.
1: Ah,
2: então
1: tá.
2: Então é casa,
1: casa do Onigiri.
2: Exato, exato. Uhum. E a gente colocou três bonequinhos que são os samurais. E aí ficou a logo, a gente mudou a logo, mudou o nome. E com isso.
1: E aí vocês foram lá pra Liberdade pra vender pras lojinhas lá primeiro.
2: Exato.
1: Que é onde você não precisava explicar o que era o seu negócio.
2: Exatamente. Que é um público que já conhecia o produto, né?
1: Uhum.
2: E aí ia procurar muitos orientais também, né? Que São Paulo é uma das maiores colônias japonesas.
1: Sim.
2: E aí contribuiu muito, né? Quando a gente acertou o nicho.
1: Certo. Agora, assim, a coisa da gastronomia em si do onigiri, assim. Bom, no Japão, que nem você disse, seu pai mudou pra lá pra trabalhar e viu que isso era popular. E realmente, o onigiri lá, ele é um lanche de escola, as crianças levam na escola, as pessoas levam pro trabalho, as pessoas comem na rua, no trem. Eu já estive no Japão por duas vezes. E realmente é um negócio que, assim, a coisa mais popular do Japão de comida é o onigiri.
2: Sim.
1: E aí o que acontece? Só que pra você trazer essa receita pra cá, existia... Quem desenvolveu essa receita? Vocês pegaram alguém que já sabia fazer e vocês juntaram e fizeram ali?
2: Então, de início, a gente, como eu falei, fizemos sociedade com um casal de amigos nossos, no qual ela já era cozinheira.
1: Ah, tá.
2: E aí, juntos, a gente foi pensando como que a gente pode adaptar o onigiri, que é tão tradicional no Japão, pro paladar brasileiro, né? Porque...
1: Só pôr cream cheese. Qualquer coisa aqui no Brasil, você põe cream cheese que os caras adoram. Como diria, o cream cheese. Põe o cream cheese.
2: Exatamente. E aí, a gente mudou um pouquinho o tempero também do arroz, a gente faz um pouquinho mais salgadinho, porque o japonês mesmo, ele só molha a mão no sal, faz um
1: onigiri... E nem shoyu põe direito.
2: Nem shoyu põe. E aí, é um onigiri com menos sal, menos tempero, né? O brasileiro já gosta de bastante recheio.
1: A gente gosta de comida baiana, comida mineira, né?
2: Exato. E a gente fez um pouquinho de adaptação e deu certo. E aqui o que explodiu é o salmão, né?
1: O salmão, o Brasil come muito salmão, coisa que no Japão se come pouco salmão.
2: É.
1: Eu não sei se você já teve a oportunidade de ir pro Japão.
2: Ainda não.
1: Mas vá, que você vai ficar louco. Sim. É assim, lá se come muito atum e frutos do mar em geral, assim. A gente fala frutos do mar, mas tem de ouriço, tem de uni, tem de um monte de coisa. E aqui vocês então desenvolveram essa adaptação, isso que eu queria, por isso que eu perguntei, da adaptação da receita, porque realmente...
2: Exato.
1: E aí vocês desenvolveram esse paladar pro brasileiro e saíram vendendo nas lojinhas.
2: Exatamente, foi isso.
1: E vocês têm uma loja de vocês hoje ou vocês só distribuem?
2: Então, a gente principalmente distribui, né? São mais de 700 pontos de venda, assim, que a gente tem hoje, não só na capital, como litoral, interior. E mais recentemente, a gente tá lançando uma loja de varejo já ali no Ipiranga também.
1: Certo.
2: Que daí já é um outro tipo de onigiri. A gente fala que é o onigiri de Okinawa. É um sanduíche de arroz, que vai omelete japonês,
1: fiambre... Que é o motokomiyaki lá,
2: Okonomiyaki é outro prato.
1: Esqueci, é uma delícia, é aquele ovinho doce?
2: Não, é um sanduíche de arroz mesmo.
1: Mas você falou que faz um ovo no meio disso?
2: O ovo no meio é um omelete.
1: Ah, o omelete.
2: É um omelete. E aí a gente lançou essa loja de varejo, que também vendemos onigiri tradicionais.
1: Entendi.
2: Mas o foco é nesse lanche.
1: E me fala uma coisa curiosa, assim. Vocês fizeram rebrand e aí vocês tinham que relançar a marca no mercado. Só que a minha curiosidade é, como é que a parte do empreendedorismo foi gerada em cima da logística? Porque é uma coisa perecível.
2: Sim.
1: Então você é do interior, você é de Piracicaba?
2: Isso, de Piracicaba.
1: Aí você mudou pra cá, São Paulo, faz 10 anos eu tava vendo.
2: É, mais ou menos.
1: Mais ou menos 10 anos. E vocês fabricam aqui, a fábrica de vocês é aqui, a cozinha.
2: Isso, a cozinha central.
1: Como é que funciona a logística disso? Porque justamente é uma curiosidade, porque é um produto que tem que ser fresco. Eu acredito que a validade seja curta, 2, 3 dias, sei lá, no máximo.
2: É, exatamente. A validade no máximo é 4 dias, ele tem que ser refrigerado. Então, desde o início foi um desafio mesmo a logística, né? Porque tem o lance da perecividade, então 4 dias, se você não vender, né? Como é que você faz com a sobra?
1: Você recolhe, você pede pro cara jogar fora, o que você faz?
2: No começo foi bem desafiador, mas tinha que ser era uma moeda de entrada até na hospedagem. PDVs, porque o cara falava, ah, esse produto é diferente, eu não vou assumir teu risco, entendeu? Uhum. E a gente falava, não, a gente garante a sobra, né? E a gente sempre reduzindo ali no... que o produto vende mesmo. Sim. Não vou mandar 100 num cliente que vende 20.
1: Sim,
2: né?
1: Claro, você vai ter que fazer um estudo do ponto do cara.
2: Exato. E aí eu lembro bem que no começo a gente sonhava em ter uma motinha, um primeiro carro, né? E hoje a gente já tem uma frota de veículos refrigerados e tudo mais.
1: É, porque pra entrega tem disso... Ter. E hoje vocês já sabem mais ou menos o quanto você entrega pra cada ponto, que aí não tem sobra.
2: Exato.
1: Dificilmente vai ter uma sobra de produto.
2: E hoje, como popularizou muito o Onigiri, então ajuda muito nessa questão.
1: Popularizou? Né? Eu ia te perguntar isso. Como é que tá a cabeça do brasileiro hoje, depois... Estamos falando de pouco tempo, de 5 anos, do rebrand, né? Dessa coisa, desse relançamento da Saboriá de 2021. São 5 anos, contando que teve uma pandemia aí no meio.
2: Teve. E o pior que na pandemia foi quando a gente mais cresceu, cara.
1: É?
2: Incrivelmente.
1: Não Porque sei vocês como. Entregavam... É um produto limpo, um produto que não tem
2: manuseio. Exato. E assim a gente foi, cara, e na logística é realmente desafiador. Pelo menos 2 vezes na semana a gente tem que estar repondo ali pro cliente.
1: Qual é o sabor que mais vende? É salmão.
2: É salmão.
1: É o salmão.
2: No Japão, como você falou, é o atum,
1: É o atum,
2: né?
1: E aqui, tá, acho que o atum com maionese deve vender bem também, né?
2: Vende.
1: Eu adoro atum com maionese. Aquele atum com a maionese que ela... Tem um nome, aquela maionezinha japonesa molinha.
2: Isso.
1: Esqueci o nome agora, mas tudo bem.
2: Exato.
1: E aí vocês têm quantos sabores hoje?
2: Hoje a gente tem 8 sabores.
1: De onigiri.
2: 8 sabores.
1: Mas eu tava reparando que a Saboriá já tem outros produtos.
2: Isso, já temos.
1: O que vocês têm de produto hoje?
2: A gente lançou uma linha de congelados, né? Primeiramente com hot roll congelado, que é uma coisa...
1: Então virou cold roll.
2: É. O pessoal já...
1: Ice roll.
2: Já conhece muito aqui no Brasil, já gosta, né? Nos restaurantes. E a nossa ideia é literalmente trazer para os mercados, para o dia a dia das pessoas, a culinária oriental. E de uma forma mais acessível também, né? Porque às vezes você vai num rodízio, num restaurante, é um valor muito agregado à comida japonesa, né? Então, a gente lançou o hot roll pra colocar no air fryer. Toda a linha de onigiris congelado também.
1: Ah, é? Eu posso comprar e levar pra minha casa?
2: Isso.
1: Rapaz, eu vou fazer isso. Porque às vezes eu chego com uma fome danada lá em casa à noite, eu tiro um negocinho daquele descongelo, mas ele descongela, vai ficar bom? Não tem que descongelar no tempo?
2: Então, tem 2 opções. Ou você coloca na air fryer, sem o plástico, certo. A alga vai ficar mais seca, crocante. Ou se você tiver na pressa ali, 1 minuto no micro-ondas, já tá pronto também.
1: Entendi. Eu apanho pra caramba, pra quem tá ouvindo a gente, o onigiri, a gente tava falando aqui com o Juan, que é da Saboriá, ele fabrica onigiri, que é aquele triângulozinho de arroz, e ele tem aquela embalagem que era... Cara, eu tinha que fazer uma faculdade, eu sempre rasgo a alga, na verdade, quando eu vou abrir aquelas abinhas, porque é uma aba justamente desenvolvida pra você, a alga não ter contato com o arroz, pra não ficar murcha.
2: Exato.
1: Mas é difícil pra caramba de abrir aquilo.
2: É, realmente...
1: Eu sempre rasgo aquele negócio, não consigo fazer.
2: A gente teve que mostrar muito em rede social e tudo, pro pessoal não ter tanta dificuldade, assim. Mas certo. Depois que você pega... Aí
1: depois
2: você
1: pega, amanhã vai. É incrível isso, porque assim, quantos pontos de venda você falou que tem hoje? 700 pontos de venda. É,
2: nessa média, exatamente.
1: Você tem uma cozinha aqui em São Paulo.
2: Isso, no Ipiranga.
1: Entendi, no Ipiranga.
2: Exatamente.
1: E aí você distribui para fora do Brasil também, para fora de São Paulo também?
2: Pra
1: consegue?
2: Da cidade de São Paulo, sim. Hoje a gente chega até o raio de Campinas, um raio de 150 quilômetros ali, São José.
1: Certo.
2: A gente chega.
1: É incrível. E aí você tem a intenção de abrir uma loja, se for uma loja conceito, da própria Saboriá. Porque hoje em dia você só tem pontos de venda.
2: Exatamente.
1: De terceiros, né?
2: Exatamente. A gente sempre ficou pensando, poxa, será que uma loja física concorre com os nossos clientes e tal? E aí a gente, observando o mercado, a gente trouxe essa outra novidade, que é o sanduíche de arroz. E aí sim, a gente tá...
1: Você com 22 anos.
2: Abrindo esse
1: braço. Desculpa.
2: Não,
1: tá abrindo que
2: abrindo
1: tem previsão.
2: De varejo, né?
1: Tem previsão?
2: Já tá inaugurada já.
1: Ah, já tá inaugurada?
2: Isso.
1: Fica no Ipiranga?
2: No Ipiranga.
1: Aonde fica?
2: Na Monte Alverno, bem na Ricardo Jafé.
1: Sei, na Ricardo Jafé.
2: Ao lado do Museu do Ipiranga.
1: Sei, bem no comecinho então, aqui perto do bombeiro ali.
2: Isso.
1: Na subidinha ali.
2: Pertinho, exatamente.
1: Certo, sei onde é que é. Eu morei ali no Ipiranga, isso eu sei. Você com 22 anos, você é quem toca hoje a Saboriá?
2: Sim.
1: O seu pai se afastou?
2: Não, meu pai também.
1: Tá lá ainda.
2: É que como ele tem um outro negócio de estrutura metálica e tudo mais, ele também tem que se dividir em 2 chapéus ali.
1: Ele deixou você mais com a Saboriá.
2: Isso, exato.
1: E qual é o sonho do Juan como empreendedor e o da Saboriá com o Juan como um CEO ali, como um coordenador geral ali?
2: Cara, eu acho que eu sempre levo como propósito, assim, é levar um alimento saudável e acessível para as pessoas. É, que no dia a dia, hoje a gente sabe que alimentação, o pessoal tem esse cuidado e tudo mais. Então, acho que com o Onigiri eu trago muito esse propósito, assim, de alimentar jovens, crianças, nas escolas. Porque, no lugar, nada contra a coxinha ou salgado, mas assim, o onigiri ele é um alimento que é muito equilibrado em todas as formas.
1: É só
2: saber
1: o tanto de ano que vive um japonês e o tanto de ano que vive a gente.
2: Exatamente.
1: O cara que come a coxinha e o cara que come o onigiri. Você vai ver o tanto que, quem vive mais e quem, você olha a aparência de saúde dos dois, você vai entender já.
2: Exato.
1: Não precisa explicar
2: exato.
1: Muito. Agora, assim, mas vocês têm intenção de fazer, quando eu falo sonho, assim, é que se torne uma marca nacional, chegar, né? Se você quer abrir uma franquia, se você quer expandir, por, montar uma cozinha no Rio de Janeiro para fazer uma logística ali, assim, como. Qual é a pretensão de expansão?
2: Não, a gente tem essa visão, sim. Principalmente com o congelado que permite isso, né? Porque, assim, o perecível, você tem que ir abrindo cozinhas, que também não é o fim do mundo. Mas com o congelado, a gente almeja chegar, assim, em todo o Brasil, se Deus quiser. E com essa linha de varejo, que é o sanduíche de Okinawa, fazer franquia também.
1: Entendi.
2: Acho que essa é a nossa visão aqui para esses próximos anos, assim.
1: E você vai conseguir. Você está estudando alguma coisa ou não? Você só trabalha?
2: Eu sou formado em marketing.
1: Ah, você já se formou já?
2: Isso, me formei em...
1: Rapaz, você tá ali, você 22 anos, o cara já é formado, já é empresário, já tá abrindo uma... abriu uma loja, tá pensando em abrir franquia.
2: Sim.
1: Faltou mais nada, rapaz.
2: É.
1: Você tá de brincadeira, parabéns.
2: Tem que ir pra cima,
1: né? Tem que ir pra cima, tá certíssimo.
2: É o que a gente fala, pra trás é um abismo, parado, não dá,
1: não sai do lugar,
2: caminha pra frente, né? Não tem jeito.
1: Juan, muito prazer te conhecer. O Unidos pelo Pequeno hoje tem uma satisfação enorme em receber você aqui.
2: Que
1: um menino, né?
2: Convite.
1: Que começou ali com 15, 16 anos a trabalhar.
2: Sim.
1: Hoje com 22 já tem uma logística grande de 700 pontos de entrega de bolinho de arroz.
2: Exato.
1: Que não é bolinho de arroz nosso. Nosso bolinho de arroz é aquele de vó frito, né?
2: Sim.
1: É o onigiri japonês. Muito obrigado por você ter vindo. E onde é que a gente encontra a Saboriá? Como é que são os contatos da Saboriá?
2: Ó, diretamente pelo site www.onigiribrasil.com.
1: Lá vai continua sendo Onigiri Brasil, então?
2: O domínio do site, sim. A gente quis preservar isso. No site tem todas as informações, os pontos de venda e no Instagram também.
1: Como é que é o Instagram?
2: É onigiriá. Oficial.
1: Onigiri, ó, então é melhor falar para as pessoas como é que escreve onigiri.
2: Sim.
1: E o ya que é Y também, como é que, por favor.
2: Onigiri é com O-N-I-G-I-R-I.
1: Tá.
2: Y-A.
1: Onigiriá. Oficial.
2: Ponto oficial.
1: Muito bom. Muito obrigado de verdade por você ter vindo aqui.
2: Eu que agradeço o convite. Parabéns pela iniciativa, pelo programa.
1: Que isso, cara. Aqui é para contar a história do
2: turismo, que é isso que movimenta nosso país, né, cara? Então.
1: Com certeza.
2: Parabéns.
1: Muito obrigado. Pessoal, até sábado que vem. Unidos pelo Pequeno. Se quiser participar, arroba Unidos pelo Pequeno no Instagram. Valeu.
2: Valeu. Obrigado.
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0: Boa tarde, amigas e amigos do Esporte a Motor. Começa agora mais um Bandeirada. Eu sou o Reginaldo Leme e nós vamos juntos com o nosso programa até a uma da tarde com muita informação sobre o mundo da velocidade. 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Quem está aqui comigo é Fred Sabino, editor executivo de automobilismo da Band e meu parceiro de todos os programas. Olá, Fred, tudo bem?
1: Tudo bem, Regi, amigos do Bandeirada, mais um fim de semana de Fórmula 1, depois das 6 horas de São Paulo que tivemos na última semana em Interlagos, tem Fórmula Indy, enfim, muita coisa pra gente discutir.
0: Então fique com a gente, porque no programa de hoje vamos trazer tudo sobre as 6 horas de São Paulo, disputadas no último fim de semana com vitória da BMW. E para falar dessa corrida da FIA WEC em Interlagos, vamos conversar com o comentarista Rodrigo Matar. Vamos ouvir também o piloto brasileiro Pipo Derani, que completou a prova pela equipe Genesis na classe Hypercar. Outro convidado é o presidente da Confederação Brasileira de Automobilismo, Giovanni Guerra. E o Bandeirada tem também a palavra de Felipe Nasser. A Stock Car também é assunto no nosso programa e vamos ouvir o piloto Daniel Serra, que vem de pódio na última etapa em Cuiabá. O programa de hoje tem Fórmula 1 com historinhas do GP da Bélgica e a definição do grid de largada em Spa-Francorchamps. Tudo isso agora aqui no Bandeirada.

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1: A Stock Car volta a se reunir no próximo fim de semana para a sexta rodada dupla da temporada no Autódromo Velotitá, em Mogi Guaçu. A etapa do interior de São Paulo marca metade do campeonato. Depois de 5 etapas, a liderança é do bicampeão Felipe Fraga, que soma 499 pontos contra 423 do vice-líder Gabriel Casagrande. Felipe Massa com 410 pontos e Sérgio Sete Câmara com 383 vem logo atrás na classificação geral. Rafa Suzuki e Nelson Piquet ocupam a quinta e sexta posições, mas estão com a situação no campeonato indefinida depois do anúncio da saída da escuderia Bandeiras da Stock Car. No ano passado, por questões de calendário, foram disputadas 6 corridas no Velotitá com 6 vencedores diferentes. Enzo Elias, Nelsinho Piquet, Gianluca Petekoff, Guilherme Salas, Arthur Leiste e Rafa Suzuki.
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1: E aí, Fred? Vem aí mais uma Stock Car, pista de Velotitá, que é sempre muito agradável a corrida. E fica essa dúvida, né? Se os pilotos da escuderia Bandeiras, que estão fora, que a escuderia está fora agora, se eles vão participar de alguma forma, defender uma outra equipe, assim.
2: Regi, a expectativa é que pelo menos o Suzuki seja colocado em outra equipe, já que ele levou os patrocinadores até a escuderia Bandeiras e, obviamente, com a saída da equipe, o acordo entre as partes provavelmente deve ser anulado, ou então ter algum acordo entre eles, né? O Nelsinho, como era contratado da escuderia Bandeiras, ele vai para a escuderia Bandeiras, para onde ela for, né? A situação do Rubinho é que ainda não foi divulgada, né? E seria um desfalque enorme para estocar, né? A gente espera, naturalmente, que os pilotos não sejam prejudicados nessa, já que a escuderia Bandeiras, né, por intermédio do Átila Abreu, já deixou muito claro que quer outros ares realmente, que não concorda com os rumos da Stock Car nesse momento. Enfim, apresentou uma série de argumentos, vocês ouviram aqui no Bandeirada, inclusive, na última semana, mas a gente torce pro grid da Stock também não ser desfalcado, né? Nos próximos dias, obviamente, vamos ter alguma notícia em relação a isso.
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2: O Bandeirada conversa aqui com Daniel Serra. Estamos em Interlagos no fim de semana da etapa brasileira do Mundial de Endurance. Daniel Serra, que muitas e muitas vezes já competiu no EC, está aqui visitando. Daniel, é sempre muito bom ver essas máquinas maravilhosas de perto, né? Boa tarde.
3: Bom, boa tarde, é demais, né? Ainda mais aqui na nossa pista, Interlagos, uma pista que a gente conhece tão bem, ver o Hypercar, os GTs, enfim, que é o carro que eu corro lá fora andando aqui, é legal. Pena que eu não tô correndo, né? O campeonato que eu tô fazendo esse ano, mas é legal vir aqui. Nos últimos anos eu não consegui acompanhar porque eu tava correndo em algum lugar. Então tá aqui vindo de perto esse final de semana, é bem legal.
2: O Daniel, você, obviamente, com toda a sua trajetória, você tem trânsito livre na Ferrari. Quando a gente tá fazendo essa entrevista, você tá de Ferrari, não tá, de repente, possibilitando aí, de repente, uma volta aí pro WEC em full time?
3: Depende, assim, né? Hoje eu faço o IMSA nos Estados Unidos, eu faço o European Le Mans Series na Europa, fiz Le Mans, fiz Bathurst, faço o Asian Le Mans Series, mais a Stock. Hoje nem cabe na agenda essa quantidade de corrida que eu faço. Faço 25 corridas no ano, ano passado foram 30. Então é difícil. Pode ser que em algum momento aconteça de voltar a fazer GT, mas por enquanto não está no radar, não.
2: Certo, Daniel, agora também falando um pouco de Stock Car, você vem de um ótimo resultado na última etapa Cuiabá, voltando ao pódio na equipe Blau, conseguindo se solidificar na equipe. Queria que você falasse como foi o fim de semana de Cuiabá e da importância de solidificar realmente uma campanha mais forte com a equipe Blau.
3: Acho que a gente estava passando por um momento difícil ali, né? Acho que o que não falta, vale ressaltar, é o trabalho da equipe, o quanto a gente está trabalhando e procurando e tentando entender o que está faltando. São horas e horas ali de reunião e acho que talvez a gente tenha achado um caminho que funcione. Os dois carros andaram muito bem. E fico feliz de voltar ali na frente, fazer, né, onde eu acho que a gente tem que estar brigando. Agora vamos pro Velotitá, uma pista bem diferente de Cuiabá, mas acho que a gente tem tudo para continuar andando lá na frente.
2: Daniel, você está falando do trabalho da equipe, nessa temporada, por mais que o carro seja o mesmo do ano passado, houve uma mudança muito significativa com a volta dos motores V8, depois de todos os problemas do ano passado com motor turbo, equalização e tudo mais. Como que você e a equipe lidaram com essa questão?
3: Eu, na verdade, acho que foi uma mudança muito positiva. Acho que o carro, em termos de dirigibilidade, melhorou muito. Acho que simplificou algumas coisas em termos de equalização e tudo. Então, eu acho que foi uma mudança positiva para a categoria.
2: Para a gente fechar, Daniel, você disse que você e a equipe conseguiram, aparentemente, encontrar uma saída. Você se refere mais à questão da velocidade pura em classificação ou na corrida, porque a gente sabe como que a classificação está concatenada com a corrida. É muito importante largar, pelo menos, entre os 12 primeiros.
3: Não, sem dúvida. Acho que ali na Stock conta muito sua posição de largada e acho que a gente achou um caminho ali para ser um pouco mais rápido na classificação. Mas é isso. A gente também teve alguns momentos, né, alguns lances de velocidade ali durante essa uma temporada e meia que a gente está junto. Acho que o importante é a gente ter a certeza que a gente realmente encontrou o caminho ali e que a gente vai continuar brigando pelas primeiras posições.
2: Para a gente fechar realmente, que agora eu me lembrei, recentemente você esteve lá na Band gravando Fórmula Band com a gente, você levou a molecada lá para acompanhar a gravação e a gente viu como que eles estavam engajados nisso. Como é que eles estão aí? Estão a fim de correr? Como é que está isso? Obviamente sem ter aquela pressão que a gente sabe como é complicado nesse meio, né?
3: Ah, não, acho que a pressão é zero, né? Eles estão lá fazendo como se fosse qualquer outro esporte, uma criança jogando futebol, fazendo judô. Eles gostam de corrida de kart. Então, estão super animados. Vamos ver até onde vai aí.
2: Tá certo. Daniel Serra, muito obrigado pela sua participação aqui no Bandeirada mais uma vez. A gente deseja sorte para você ao longo da temporada. E quem sabe aí nas próximas vezes que a gente conversar, você já volte com a primeira vitória na equipe Blau.
3: Tomara que sim. Valeu, obrigado.
2: Tá certo. Esse foi o Daniel Serra aqui no Bandeirada.
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0: Amigos do Bandeirada, a gente conversa aqui em Interlagos, no fim de semana da etapa do Mundial de Endurance, com o presidente da Confederação Brasileira de Automobilismo, Giovanni Guerra. Giovanni, boa tarde, prazer estar com você. Queria que você fizesse um comentário geral sobre o evento. É, mais uma vez, Interlagos, como a capital brasileira, e por que não dizer uma das capitais internacionais do automobilismo? Boa tarde.
1: Boa tarde. É, olha, realmente é um prazer, é uma honra muito grande do Brasil estar cada vez mais recebendo essas categorias com essa importância como é da WEC. E você vê o que representa isso, não só para a categoria como no mundo, mas principalmente para os nossos pilotos. Olha o quanto os pilotos agora estão sonhando, estão ingressando dentro da categoria aqui no Brasil e, por que não, correndo também, como eu fui acompanhar agora, na última etapa em Le Mans, que a gente tinha um número extremamente expressivo de brasileiros dentro da categoria. Então, é um evento que qualifica o Brasil, que abre portas para os nossos pilotos brasileiros e que, naturalmente, continua fomentando o turismo, fomentando a economia, divulgando a nossa capacidade. E eu, como presidente da CBA, só sou grato a Deus e a vocês, inclusive, porque dão esse apoio e divulga isso, amplia isso tudo de uma forma extremamente positiva.
0: Presidente, o senhor já está há alguns anos na liderança da Confederação Brasileira de Automobilismo. Nós vimos uma evolução em diversos segmentos, mas obviamente a gente conhece o senhor já há algum tempo. Você nunca está satisfeito, a gente sempre conversa e brinca. Que balanço o senhor faz da sua gestão até agora? Como o senhor encontrou a entidade, como ela está agora? Em que pontos o senhor acredita que já encontrou um caminho e em que outros pontos o senhor acredita que ainda é preciso haver uma evolução?
1: Olha, é necessário que se fala, né? De certa forma é constrangedor você falar de si mesmo. Mas eu, de fato, sou grato a Deus e a todos que estão colaborando comigo, porque nesses últimos 5 anos, realmente, a gente conseguiu trazer a Fórmula 4, consolidou a Fórmula E, consolidamos a Endurance, consolidamos a TCR. Ou seja, o Brasil passou, agora vamos ter o kart também, FIA. O Brasil passou a ser, guardado as devidas proporções, um mini mundo. A gente tem quase todas as categorias do mundo num único país, que é o Brasil. Isso é, no planeta Terra, é uma conquista nossa dos últimos 5 anos. E eu fico muito feliz porque, realmente, como você bem falou, eu quero mais. Eu quero o Campeonato Mundial de Kart, eu quero que os Estados Unidos se aproximem mais de nós, através da NASCAR, através da Indy, através das outras categorias, porque a função da Confederação Brasileira de Automobilismo, nós somos um órgão regulador, nós somos o órgão que regulamenta tudo isso, mas nós somos o órgão que trabalha para os nossos clientes. E quem são os nossos clientes? São os pilotos e são os promotores. Então, quanto mais evento eu consigo trazer, mais eu estou oferecendo oportunidades para os meus pilotos e mais eu estou oferecendo oportunidades de negócio para os meus promotores. E toda essa cadeia vai crescendo. Então, eu fico extremamente, realmente, muito feliz, muito honrado de estar podendo devolver para o Brasil toda essa confiança que eles depositaram na minha gestão.
0: Ô Giovanni, a gente sabe que autódromo é sempre uma questão complexa no Brasil, porque você tem praças particulares, você tem praças públicas, tem parceria público-privada, mas enfim, o fato é que novas praças estão surgindo. Brasília está voltando, Cuiabá se consolidou, tem Chapecó chegando. O que o senhor pode nos passar de praças relevantes no nosso país que possam também se encaixar nesse cenário de expansão do número de categorias, do número de eventos no Brasil?
1: Olha, e de fato você falou muito bem, hein? Goiânia também voltou, né? Goiânia, Brasília, Chapecó, Cuiabá. Agora, estou sabendo que agora, para nossa satisfação, e é isso, é uma política nossa, é expandir para o Nordeste. Então, Pernambuco, João Pessoa na Paraíba, Temos a promessa agora do asfalto, de retornar o asfalto para Fortaleza e Caruaru. Mas é por isso que nós estamos trabalhando, para poder trazer de novo, levar de novo todo esse trabalho para o Nordeste. Porque você imagina, a hora que eu conseguir fazer com que todo esse trabalho que está sendo desenvolvido aqui, né, no Norte, no Centro-Oeste, no Centro e no Sul do país, a hora que a gente agregar mais 3 autódromos no Nordeste, Ceará, Pernambuco e Paraíba, aí eu vou dizer uma coisa para você, segura a gente, meu amigo, porque nós vamos fazer frente para o mundo.
0: E aí eu vou falar também um pouquinho da minha cidade, o Rio de Janeiro, que está sem autódromo já há alguns anos. O que dá para dizer do Rio? Há alguma novidade?
1: Olha, isso deve ser alguma coisa de Deus, isso, porque eu viajei hoje exatamente, vim do Maranhão hoje com o Lingali, e ele cobrava de mim: Giovanni, mas como que a gente faz? Como que você está fazendo um trabalho tão bacana com tudo quanto é coisa? E eu vou falar agora, Lerces, lá em causa própria. Como que o Rio não tem um autódromo? Como que o Rio não tem um cartódromo? Eu falei: Olim, e agora para você também. Que depender da Confederação Brasileira de Automobilismo, eu já fui 2 vezes lá. Na minha gestão, graças a Deus, a gente devolveu para o Rio de Janeiro uma etapa da Stock Car no autódromo. Foi conosco. Eu fui com o Djalma, presidente, lá na prefeitura, para poder tentar viabilizar nas ruas agora do antigo autódromo e agora do Espaço Olímpico uma prova, para poder a gente levar essa prova com toda a boa vontade do mundo. Mas eu não sei, eu não posso, eu sou limitado, e você também. A gente fica cobrando no que depender de mim. Você pode ter certeza absoluta que não é só uma palavra de político. É uma vontade real da gente devolver para o Brasil, porque eu preciso confessar uma coisa. Eu sou o presidente da CBA hoje, mas ainda continuo tifoso, ainda continuo torcedor. E quem me influenciou assustadoramente para eu estar aqui hoje foi justamente as etapas do Rio de Janeiro da Fórmula 1. Isso era uma coisa que me marcou profundamente. E eu gostaria muito, mas muito mesmo, de sair da CBA e deixar de novo esse legado, ou devolver para o Carioca, devolver para o Brasil o que foi o automobilismo através do Rio de Janeiro.
0: Sem dúvida, presidente. Agora, um assunto que movimentou os bastidores nas últimas semanas, não tem como deixar de perguntar. A CBA já se posicionou publicamente. É a situação envolvendo a escuderia Bandeiras a Stock Car. O que o senhor poderia, enquanto autoridade máxima do nosso esporte, se pronunciar em relação a esse tema?
1: Olha, eu posso falar de 2 maneiras, até com cunho um pouco pessoal. Eu acho que esses problemas deveriam ter sido tratados internamente. Eu acho que esse negócio de, com todo respeito por todos os 2 lados, e eu estou dentro disso, roupa suja deveria ter sido lavada em casa. Mas já que o negócio, a lavanderia foi aberta, a minha posição eu fico extremamente chateado e até me culpo um pouco, porque eu sou verdadeiramente um bombeiro, eu sou verdadeiramente uma pessoa da política, da conciliação. Eu acho que eu poderia ter, estou com essa sensação de que eu poderia ter feito mais alguma coisa maior para que as coisas pudessem não ter chegado aonde chegou. Infelizmente, não consegui. E já que chegou, quando a coisa saiu, toda essa situação saiu do desportivo, foi para o jurídico, e quando eu digo jurídico, dentro da CBA, a gente já fez, nós já nos posicionamos, a gente já prendeu as pinças, a gente já deu o laudo, a parte técnica da CBA nós já fizemos. Agora, a parte comercial do contrato, do distrato, das partes de a CBA não participa. Eu sempre digo, a minha gestão não participa de negócios. Eu sou um corretor de bons negócios para o automobilismo. E aí, quando eu uno as 2 partes, quando vira negócio, eu falo que Deus abençoe vocês, eu só quero o resultado que seja bom para todo mundo. Infelizmente, nesse caso, eu não consegui fazer com que isso acontecesse.
0: Tá certo, presidente. Giovanni Guerra, muito obrigado pela sua participação aqui no Bandeirado mais uma vez. As portas do programa estão sempre abertos para o senhor. E boa sorte aí nessa sequência de gestão na CBA.
1: Eu agradeço demais a conta a vocês. Acho que vocês, assim, no especial Bandeirantes, fez e está fazendo um trabalho exemplar. É, hoje, por exemplo, assim, eu penso que eu estou no Nordeste, estou lá no Nordeste, e hoje, assim, no final de semana, nós vamos procurar automobilismo, na Bandeirantes. E eu só tenho que agradecer a vocês. Agradecer por tudo que vocês estão fazendo, porque nós estamos aqui em São Paulo, mas as nossas vozes e as nossas imagens estão chegando lá no cantinho. E é isso que está fazendo a diferença também. Muito, tá muito obrigado.
0: Tá certo, presidente. Esse foi o Giovanni Guerra, aqui no Bandeirada.
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3: No último domingo foram disputadas as 6 horas de São Paulo, válidas pelo Campeonato Mundial de Endurance. Interlagos recebeu um grande público, 84 mil pessoas estiveram nos 3 dias de evento. E a vitória ficou com a BMW, de Dries Van Thor, Rafael Marcello e Kevin Magnussen. E para falar como foi esse grande evento em Interlagos, a gente recebe mais uma vez no Bandeirado Rodrigo Matar, comentarista do Band Esportes, grande especialista em Mundial de Endurance. Rodrigo, mais um grande evento Interlagos, estivemos juntos lá acompanhando, e uma vitória da BMW, que também lidera no Campeonato Mundial na classe Hypercar, com o René Rast e o Robin Frains. Boa tarde, Rodrigo.
4: É, Gi, amigos e amigas ouvintes do Bandeirada, pois é, rapaz, a gente esteve junto desde quinta-feira, acompanhando toda a movimentação desse evento, que vem crescendo a cada ano. A organização, acho que não tem muito o que falar, né, foi praticamente impecável, sem nenhum reparo a ser feito. É uma presença de público muito grande, né? Todo mundo muito envolvido com o evento, nós também, né? Dando uma importância, uma relevância muito grande para o WEC aqui no Brasil, né? Tem muita gente que fala, ah, mas o Endurance não é visto. Olha o público que você falou aí,
3: não é visto.
4: Quase 90 mil pessoas passando pelas arquibancadas. E vou falar um negócio, hein? Aguardem em 2027, porque na sexta-feira, dos primeiros treinos livres no próximo ano, vai ser no feriado de 9 de julho. Então acho que o recorde será estabelecido de presente. E também o efeito Copa, né? Vai tirar um pouco do foco, né? Pode ter tirado um pouco do foco este ano, mas em 2027 não tem Copa, não tem nada que vá atrapalhar a competição, e acredito que a gente vai ter de novo no Brasil um grande evento como tivemos. E, rapaz, 6 edições desde 2012, com a interrupção, né, de praticamente 10 anos entre a primeira fase e a segunda, e 5 construtores diferentes ganhando na classe principal. 5. Não há outra pista com tanta variedade de construtores diferentes vencendo. Só que a Ferrari até agora não ganha em Interlagos, né? Chegou perto nesse final de semana, foi segunda colocada, mas bem que a gente já estava cantando a pedra antes, ô Fred, porque a BMW veio da pole position em Le Mans, veio da vitória em Spa-Francorchamps, parece no momento de muita solidez do seu equipamento, parece que o M-Hybrid V8 está começando a ser competitivo, começando a ser assertivo nas mais diferentes pistas, e está provando isso, né? Tanto que lidera entre os pilotos, pelo fato de o Rast e o Robin Frains terem pontuado em todas as provas da temporada, é por isso que eles estão na liderança, mas empatados em pontos com Conley, Kobayashi e De Vries, que aqui zeraram. A Toyota foi muito mal na corrida brasileira. E aí, Magnussen, o Rafael Marcello, o Dries Van Thor, fazendo também uma atuação de gala. O Magnussen adora essa pista, ele já tinha dito que era um circuito dos prediletos dele. E tá aí, primeira vitória do trio do carro número 15 no Fiowek, uma temporada aberta, primeira metade de campeonato indefinida e surpreendente, porque entre os construtores vai se criando uma batalha Toyota contra BMW pelo título mundial.
3: É verdade, Rodrigo, a Toyota que decepcionou muito nesse fim de semana em Interlagos. Quando se classificou mal, a gente até conversou, será que eles vão fazer o mesmo que em Le Mans? Só que Le Mans é uma coisa, Interlagos é outra. Pista mais longa com a pista mais curta, muito tráfego, características de traçado completamente diferentes. Fato é que a Toyota não se achou, e acabou o carro número 8, inclusive, envolvido numa colisão lá que atrapalhou o restante da prova. A gente vai ainda falar sobre isso. Mas o fato é, o Campeonato Mundial de Endurance mostra que é imprevisível. A gente viu uma dobradinha da Cadillac na classificação, a Cadillac que tinha vencido a prova de Interlagos no ano passado, mas na corrida esfriou completamente, mudaram as características, teve um Full Course Yellow com o carro da Aston Martin que acabou embaralhando as cartas. O fato é que nunca dá para prever quem vai vencer uma corrida de longa duração. As pessoas podem pensar, corrida longa, só resistir. Não, tem nada disso, amigo. Tem que acelerar fundo também e ter uma estratégia perfeita de boxes. Será sido isso, Rodrigo, que tenha custado, por exemplo, a vitória Alpine?
4: Sim, porque a Alpine ela começou a fazer os pitstops totalmente fora da janela. Em dado momento, havia uma diferença de 16 voltas entre o último pitstop do carro que liderava, normalmente era o carro do trio formado por Charles Millesi, Ferdinando Van Habsburg e Antônio Félix da Costa, o português, que já podemos dizer que é um especialista de Interlagos, que já ganhou, inclusive, corrida de Stock Car aqui, substituindo o Ricardo Maurício. E esse carro tinha essa diferença, essa defasagem de 16 voltas em relação à BMW. E não obstante, o carro depois teve um furo de pneu, a gente depois descobriria que houve um furo lento de pneu no Alpine número 35, que impediu que eles talvez tentassem brigar mais à frente, e eles terminaram no modestíssimo décimo lugar. O próprio Antônio Félix da Costa admitiu que a equipe subestimou a questão da estratégia e realmente não foi o resultado que a Alpine esperava. Ela mostrou força nesse final de semana. A Cadillac ela foi outra vez nocauteada pela maior deficiência desse conjunto, que é a pouca adaptabilidade do carro a temperaturas baixas. O pneu não gera temperatura, a suspensão precisa ser mexida. Ela já foi mexida, melhorou, mas não bastante pelo visto. E a BMW foi muito eficiente. Agora, o Fred, cabe a curiosidade, né? Tanto o Cadillac quanto o BMW dispõem do mesmo chassi. Porém, a parte de engenharia dos bávaros trabalhou melhor nas evoluções do carro, né? Destravou particularidades do M-Hybrid que tornaram o carro mais competitivo. Então é isso que faz com que a BMW tenha duas vitórias na temporada, igualado a Toyota em número de triunfos e cada marca com uma tripulação diferente até agora. Se a gente for olhar a classificação do campeonato, quem venceu foram Imola, a Toyota com Buemi, Hartley e Hirakawa, em Spa, Vanderlinde, Frains e Haas, que são os líderes do campeonato, em Le Mans, Conner, Kobayashi, De Vries, e no Brasil, Magnussen, Rafael Mattiello e Dries Van Thorn.
3: Ô Rodrigo, é evidente que essa questão da diversidade de fabricantes, de montadoras envolvidas aí no Mundial de Endurance é talvez o grande barato dessa competição e a torna tão imprevisível. Mas é lógico que a gente sempre discute também, tanto aqui no Bandeirada como nas nossas conversas, essa questão do balanço performance, da falta de transparência na divulgação disso, mas de um jeito ou de outro, temos um campeonato muito interessante, com muitas variáveis, e a gente viu em Interlagos como isso foi imprevisível, né? Desde os treinos, passando pela classificação, pela própria corrida, a gente nunca tinha exatamente a noção de quem iria emergir no final como força dominante desse fim de semana.
4: Exatamente. E a medida disso se dá por todos os dados que a gente tem do campeonato. Apesar de todo esse ocultismo do balanço de performance, em que o ACO e a FIA podem chegar para nós e dizer assim, olha, tá vendo como a gente não está tão errado? Foram quatro tripulações diferentes vencendo e outras quatro tripulações distintas também largando de pole position. Porque teve Ferrari na ponta em Imola do grid, Peugeot e Spa-Francorchamps, Peugeot que não faz um bom campeonato, o meio que era esperado isso, BMW em Le Mans e agora Cadillac em Interlagos. Então a distribuição de forças, ela não é tão equilibrada assim. Quando a gente vê, por exemplo, que Peugeot e Genesis têm muito menos pontos, claro, comparados com as seis que estão à frente dela. Mas cinco pontos apenas, separando Toyota e BMW, dá uma medida do quão essa competição está equilibrada. A Ferrari ainda busca alguma coisa, tem que depender muito das fórmulas para poder melhorar, depender muito de características de pista para poder melhorar. Né? E a Cadillac faz um campeonato bastante honesto, fez o seu primeiro pódio do ano, a Alpine está batendo na trave, a Aston Martin batendo na trave, mas ambas também tendo, dentro das suas limitações, resultados bastante interessantes. Agora, a Peugeot esquece, porque esse carro foi uma modificação de um projeto que era inovador e o pessoal perdeu a paciência. A Peugeot, em 30 corridas, desde que voltou para o regulamento Hypercar, ela só somou 4 pódios para essa Sabino. É muito pouco. E da Genesis, não dá para esperar tanto, mas ela tem feito muito perto do que outras fizeram em suas primeiras temporadas. E ali há potencial. Todos os pilotos com quem conversei da Genesis e Hyundai, eles admitem que há potencial. Tanto o Pipo Derani quanto o Dani Roncadelha, eles estão muito contentes com todos os processos de evolução, de confiabilidade, de durabilidade. Só que aí acontecem as tais intercorrências que fazem, que deitam por terra todos os planos, e os carros laranja foram penalizados, ambos, né, por incidentes isolados. É, o do Lotterer 2 vezes, se não me engano, e o 17 também. Então isso, a perda de uma volta, acabou custando caro para eles. Talvez eles tivessem conseguido resultados melhores, talvez tivessem inclusive pontuado, mas o C não ganha corrida, Fred Sabino, o C não pontua, então fica muito difícil fazer qualquer tipo de comentário a respeito. Mas quando a gente analisa a performance da Hyundai nessa primeira fase do campeonato, eu diria que é muito melhor do que se imaginava que seria quando a temporada começou.
3: É verdade, Rodrigo, inclusive a gente conversou com o Pipo Derani, você ainda vai ouvir no Bandeirada desse sábado essa entrevista do Thiago Fognini com o piloto brasileiro, mas ele estava muito tranquilo, até satisfeito com o que a equipe vem fazendo ao longo dessa temporada, e evidentemente essas 6 horas de São Paulo foram comprometidas por um erro do André Lotterer, né, que é um piloto super vitorioso, super experiente. Acontece, né? Foi disputar ali com a Toyota 8, perdeu o controle ali no bico de pato e acabou levando uma penalidade, depois acabaria levando outra punição. Mas, Rodrigo, a gente fala muito dessa questão da diversidade realmente dos pilotos e dos fabricantes. Para o público brasileiro, Rodrigo, você que esteve e está militando nas corridas de endurance há muito tempo, é uma cultura que finalmente está sendo estabelecida no Brasil? Porque eu andei por Interlagos no fim de semana e eu vi uma movimentação muito interessante do público já buscando entender melhor a dinâmica das corridas, já que são completamente diferentes do que o público está habituado nos monopostos, enfim, outras categorias de turismo.
4: Eu acho que sim, a interrupção do evento atrapalhou um pouco esse processo, acredito eu, mas eu ouvi, inclusive, muita gente dizer, não temos uma cultura. Claro que temos, a gente tem pilotos campeões mundiais de endurance, temos o Raul Boesa, temos o Bruno Senna, temos o André Negrão, temos pilotos vencedores em Le Mans Subclass, podemos não ter vencedores a geral, mas a gente tem sucesso dos pilotos brasileiros lá. 41 já correram as 24 horas de Le Mans. Então é uma história que está sendo construída, é uma história que está sendo moldada. E o Brasil fazer parte do calendário e a prova estar garantida até pelo menos o ano de 2033, eu acho que é o selo de qualidade que a gente precisava. É conquistar mais e mais adeptos.

0: japonês com carro fazendo uma vitória épica neste ano, largando do boxe para vencer. Então o Endurance é fascinante por diversos aspectos e o Campeonato Mundial está crescendo muito.
1: Rodrigo, para a gente fechar, um balanço sobre o fim de semana dos brasileiros, né? Pipo Derani, a gente falou, chegou a flertar ali com a zona de pontuação, mas o contato do André Lotter com o carro da Toyota acabou prejudicando a tripulação, teve punições, enfim, o brasileiro acabou fora dos pontos. E o Augusto Farfus com a BMW também chegou a andar na zona de pontuação ali em quinto em dado momento, ali na janela dos pitstops, mas também não conseguiu marcar pontos. Que fim de semana para os brasileiros você faz de balanço?
0: Eu acho que eles tiveram de positivo a satisfação de correr em casa, mas em termos de resultado não foi aquilo que nenhum dos dois imaginava que seria. Na primeira apresentação do Pipo no Brasil, com o piloto do Campeonato Mundial de Endurance, né, ele que já tinha disputado a modalidade quando o Brasil estava fora do calendário, já mostrado muito potencial, feito provas esparsas por outros construtores, andou de Ferrari, andou de Ford, andou na Riesling, em Le Mans, mas aqui acho que a penalização ao Lotter acabou custando caro. Terminar em 15º talvez tenha sido muito frustrante para ele, e acho que para o Ninho mais frustrante ainda, porque ele sabia que o potencial existia, e quando ele olha que o outro carro do time, com o Parker Thompson, com o Anthony McIntosh e o Dan Harper, chegou em segundo, ele deve ter pensado assim: caramba, podia ser o nosso carro.
1: Rodrigo Matar, muito obrigado pela sua participação aqui no Bandeirada, mais uma vez, trazendo todo o seu conhecimento sobre o Mundial de Endurance, e vamos aguardar aí a sequência do Campeonato Mundial de Endurance na próxima etapa em Austin. Esse foi o Rodrigo Matar aqui no Bandeirada.
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3: Atenção à rodovia dos Bandeirantes no sentido São Paulo. Em Itupeva tem acidente. Depois da passagem pelo trecho de parques, bloqueio parcial da pista e 5 quilômetros de congestionamento. A rodovia Anhanguera é a que funciona melhor agora, apesar da velocidade reduzida em Jundiaí, entre os quilômetros 62 e 61. Para o interior, caminho tranquilo pelas duas rodovias. 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
3: Rodovia dos Imigrantes congestionada no sentido litoral. Além do excesso de veículos, desde a Praça de Pedágio até o final da Serra, tem uma ocorrência após a interligação de Planalto, que deixa 8 quilômetros congestionados. É o trânsito pior agora, é esse que antecede a ocorrência. A rodovia Anchieta é a melhor e segue tranquila para a Baixada. 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
5: O jornal português A Bola elaborou uma lista com 23 jogadores considerados por eles as maiores decepções da Copa do Mundo de 2026. Entre os escolhidos estão Cristiano Ronaldo,

0: e 3 brasileiros, Neymar, Rafinha e Gabriel Magalhães. A publicação levou em consideração a expectativa criada antes do torneio e o rendimento apresentado durante a competição.
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2: Muito bem, Fred, você conversou com o Rodrigo Matar sobre as 6 horas de São Paulo e, como vocês disseram, o brasileiro Pipo Derani conseguiu chegar ao fim da corrida na classe Hypercar. Com o modelo Gênesis número 17, Pipo foi prejudicado após 2 punições ao companheiro André Lotterer por incidentes durante a prova. Com isso, o carro fechou a prova em 15º lugar. Depois da corrida, o Pipo conversou com o repórter Thiago Fagnani e fez um balanço sobre o evento em Interlagos, além de projetar a sequência do campeonato. Vamos ouvi-lo.
3: Olha, acho que terminar com os 2 carros realmente foi um dos objetivos, mas a gente queria mais, obviamente. A gente tinha ritmo para isso. Infelizmente, o meu companheiro teve 2 toques no começo da corrida e isso danificou um pouquinho a parte traseira do carro. E não só isso, a gente tomou 2 pênaltis, né? Um de 10 segundos e um de 5 segundos. Então, tudo isso junto com as dificuldades de uma equipe nova, os pitstops que ainda não são perfeitos, etc., acabou fazendo com que o nosso resultado não fosse dos melhores. Mas eu acho que a gente leva a lição para casa, isso faz parte do mundo do endurance, corridas com muitos carros, com classes diferentes, esse tipo de toque acontece. Vamos levar o positivo, né? A gente terminou com os 2 carros, corri em casa, algo que eu queria fazer há muito tempo, então foi muito bacana poder estar aqui com a torcida. Agora há pouco mesmo veio um monte de gente aqui me cumprimentar e o pessoal gritando. Então essa energia que é única aqui no Brasil, vou guardar com muito carinho e ano que vem tem mais.
4: Dá para dizer que a partir dessa corrida aqui em Interlagos, como você falou, ficam os aprendizados, a evolução continua a sua e de toda a equipe?
3: Bom, com certeza, como eu venho falando desde o início do ano, né? A gente teve muitos bons resultados até então, com 8º lugar em Spa, pontuamos, Le Mans foi muito positivo, mas a gente sabe que o caminho é longo, né, para o sucesso. A gente vai ter muitos momentos difíceis, muitos momentos onde a gente vai voltar para casa, analisar a corrida e falar, pô, a gente podia ter feito melhor isso ou aquilo. Óbvio que no meio do caminho tem algumas coisas que a gente se surpreende, que a gente faz melhor do que a gente esperava fazer, mas essa vai ser uma prova de muito aprendizado. A gente vai analisar tudo aquilo que a gente poderia ter feito melhor. Tem muita coisa boa também, mas que infelizmente o resultado não mostra. E vamos levar isso para o futuro. Agora tem um pouquinho de férias e a gente volta logo, logo para continuar essa evolução que a gente vem tendo, que tem sido muito boa.
4: E esse carinho da galera, você ali no muro, tirando foto com todos eles?
3: Isso é especial, né? Isso só acontece no Brasil. Infelizmente, a gente tem uma prova só no ano. Mas é uma prova muito especial, muito feliz de ter voltado a correr em casa. Eu que nasci aqui em São Paulo, tive muitos anos aqui no kartódromo correndo, olhava as corridas pela grade, pensava um dia eu vou estar lá na pista grande. Então hoje foi a realização de um sonho, correr em casa na categoria principal no Campeonato do Mundo. Então agradeço a todos que estiveram aqui hoje, foi realmente especial o carinho. Se eu tive esse carinho aqui, chegando em 15º, imagina se tivesse subido no pódio. Vamos deixar isso pro ano que vem.
2: Aí, portanto, o Pipo Derani. Além dele, o Brasil teve a participação de Augusto Fafos na classe LMGT3. O brasileiro, com a BMW, chegou a ocupar o 5º lugar, mas depois perdeu posições e fechou as 6 horas de São Paulo em 12º. Ainda falando sobre pilotos brasileiros pelo mundo, quem também esteve no último fim de semana em Interlagos foi Felipe Nasser, mesmo sem participar das 6 horas de São Paulo. O piloto da equipe Penske, que vem disputando a temporada da IMSA nos Estados Unidos, conversou com o Fred Sabino sobre os próximos planos e também sobre a possibilidade de correr na Fórmula Indy. Vamos ouvi-lo.
5: Bom, esse ano aqui no WEC eu estou num papel diferente. Eu estou trabalhando junto com a WEC em si, com a equipe de comentaristas deles no canal internacional. Mas para mim é sempre bom, né, estar presente no evento. A Porsche também tem presença aqui com o carro da Mantai. É um evento incrível, eu acho que para nós brasileiros e para todo mundo que gosta e acompanha o mundo de Endurance, está sendo um momento de ouro para a gente acompanhar uma categoria tão, tão rica, né, em pilotos, qualidade de equipe, pilotos e montadoras. Esse ano eu tive um começo de ano fantástico no IMSA, vencendo as 24 horas de Daytona e as 12 horas de Sebring mais uma vez, e a terceira Daytona consecutiva. uma segunda vitória em Sebring consecutiva também. O objetivo do ano aí é brigar pelo campeonato do IMSA. A gente ainda tem três provas para o final. Tem uma prova agora no final do mês, às 6 horas de Road America. Então, quem quiser acompanhar, tem essa reta final do campeonato e tentar brigar por mais um título no IMSA.
6: Como está a sua situação contratual em relação à Porsche, à Penske, em relação a disputas de corrida de longa duração?
5: Bom, atualmente o cenário, eu tenho um contrato já válido para o ano que vem. Em 2027 eu continuo com a equipe Porsche Penske Motorsport no IMSA, né? E eu também estou como piloto reserva da Penske esse ano na Fórmula Indy. Então tenho aí dois projetos já simultâneos esse ano, mas tudo em aberto a partir de 2028. Eu ainda estou aguardando a Porsche também com seus planos. Claro que essa seria a minha prioridade, de dar continuidade com os protótipos e o trabalho que a gente vem fazendo com a Porsche Penske Motorsport. Eles também têm vontade de voltar para o campeonato WEC. Mas, de novo, esse é o cenário atual. E, claro, a porta está aberta aí para 2028, começando a trabalhar e estudar essas possibilidades.
6: Lógico que todo mundo pergunta muito sobre Fórmula Indy. Você teve em Elkhart Lake ali de reserva do Joseph Newgarden, acabou que não andou, mas você nunca escondeu o desejo de disputar até correr a Fórmula Indy. Evidentemente você está em contrato, 2028 está aberto, mas, por exemplo, você é reserva. E também, evidentemente, tem as 500 milhas de Indianápolis, que são a grande joia da coroa do automobilismo. Não dá, pelo menos, para, de repente, no ano que vem, talvez, quem sabe até buscar uma possibilidade de correr só que seja as 500 milhas de Indianápolis?
5: Olha, eu tô ali na orelha do senhor Roger Penske. Já falei várias vezes que tenho vontade e desejo de vencer pelo time dele. Uma Indy 500 seria um sonho fantástico. Imagina somar isso a tudo que a gente vem conquistando junto. Mas entendo também que ele tem os pilotos e as prioridades deles no momento. Mas só de ter tido a oportunidade de estar com o time nessas provas. Primeira opção que aconteceu quando o Newgarden teve ali seu acidente, estava se recuperando, eles me procuraram. Então acho que isso mostra o respeito e a consideração que eles têm por mim e vice-versa, eu tenho por eles também. Como eu falei, já temos o projeto de 2027 no IMSA com a Porsche Penske Motorsports, mas se der para adicionar algo paralelo, ou uma Indy 500, ou quem sabe em 2028 uma oportunidade, por que não?
2: Vocês ouviram, portanto, o Felipe Nasser, um dos mais talentosos e competentes pilotos brasileiros que competem pelo mundo.
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2: Bom, chegou o fim de semana do GP da Bélgica, né? Spa-Francorchamps é um ícone do automobilismo mundial, principalmente da Fórmula 1. É bom lembrar que lá se corre desde 1950, né? O primeiro ano da Fórmula 1. Tudo bem, ele ficou 13 anos fora, porque era um circuito antigo, muito longo, de quase 15 quilômetros, e depois foi vetado por questões de segurança, e aí ele teve que ser reformado totalmente. Voltou agora com metade, né, dessa distância, né? 7.004 metros, e desde 1983. E as historinhas que eu tenho lá, bom, Spa-Francorchamps fica entre pequenas vilas. A cidade de Spa é um pouco maior, fica um pouco mais distante. Francorchamps já faz parte do circuito. Inclusive, uma avenida de Francorchamps se transforma em circuito, uma rua. E depois tem as outras pequenas cidades. A mais próxima dela chama-se Malmedy. Malmedy é onde a gente sempre se instalou. São pequenos hotéis, pensões. É uma cidade mínima, mas com três restaurantes espetaculares. Bom, essa região na Bélgica, é uma região gourmet, assim, a comida é excelente. E a partir de um certo ano, a gente descobriu foi criado naquele ano um tipo condomínio de chalés. Chalés para pescaria, né, que é utilizado durante o ano todo. E chalés assim com dois, três quartos. Tudo de madeira e que tem um restaurante no meio, tá? E a gente passou a se hospedar muito por muito tempo lá, inclusive pilotos. E ali a gente, nossa, conviveu muito, tipo, à noite a gente não saía, era pista e chalé, porque no chalé, além de ter o jantar, A gente voltava da pista cansado, tomava banho, tem um jantar. Aí ele ficava lá, jogando baralho, jogando sinuca, ficava, claro, tomando uma cervejinha belga.
7: Nada mal, hein?
2: Nada mal, nada mal. Lugar, aliás, eu sempre fiz uma coisa, né, Fred? Quando eu chego na Bélgica, já faz tempo que eu não vou, não. Eu fui o ano passado, até, mas em outras circunstâncias. Quando eu chegava na Bélgica, eu saía do aeroporto, antes de chegar no, pegava o carro alugado, antes de chegar no hotel, já passava no primeiro supermercado e fazia meu estoque de cervejinhas belgas artesanais.
7: Chocolate e batata frita também?
2: Não, só cerveja.
7: Ah.
2: E levava pro frigobar do hotel e lá me divertia. E foi nesse chalé que eu descobri uma das cervejas preferidas minhas, que chama-se Fruto Proibido.
7: Olha!
2: É preta, é blonde, né? E feita pelos trapistas, né? Pelos monges. Né? Que as melhores cervejas são feitas por monges budistas, alguns deles, e outros católicos mesmo. Bom, e a Bélgica, eu falei que acabei voltando lá o ano passado, e foi muito legal rever, depois de tantos anos. Tudo bem que eu já tinha ido a Miami em 2022, mas eu apareci em Miami depois de praticamente 7 anos sem conviver no meio ali da Fórmula 1. E depois passaram-se mais 3 anos, eu fui para a Bélgica. Então, 3 anos e meio, né? Porque Miami no começo do ano e a Bélgica é no meio. Então, eu voltar. É sempre uma alegria conviver com os velhos amigos, velhos jornalistas do mundo todo, né? Você chegar na sala de imprensa e ver que ainda existe gente do meu tempo. Uma sala de imprensa de 1000, ainda tem uns 100 do meu tempo lá. Fora os atuais brasileiros e portugueses e argentinos que são amigos e tal. Então, convivi com o pessoal da Globo, muito legal. A Mariana Becker gravou comigo pro blog dela e para as redes sociais dela. E curti muito o fato de ter visto o ambiente em que eu concluí lá a revelação daquele caso do Crashgate, do escândalo de Singapura.
7: Verdade, eu estava nessa corrida.
2: Você estava nessa corrida.
7: Foi uma coisa impressionante, né?
2: Então foi em 2008, né?
7: O Singapura Gate foi em 2008.
2: 2008,
7: A revelação foi no ano
2: 2009,
7: seguinte.
2: Estava na Bélgica, quando já não ficava mais nesse chalé, ficava num outro hotel. E o Nelson Piquet me ligou nesse hotel para dizer que... ele já tinha me falado que, muito tempo atrás, eu conto essa história do meu livro, falado da bomba, que um dia seria revelada, e ele falou para eu guardar aquilo, porque se revelasse antes da hora eu perderia a exclusividade, e a FIA teria como punir, teria como achar provas de que aquilo não foi verdade quando tinha sido, né? Então eu fiquei esperando, e foi na Bélgica, nessa corrida, no sábado na Bélgica, em 2009, que o Piquet me ligou. Eu estava no hotel já, tomando uma, na varanda do hotel, quando ele me ligou e disse: olha, tem que ser agora. Eu não pretendia que a revelação começasse a ser feita agora, mas tem que ser agora, porque senão você perde exclusividade, porque a FIA, porque o Nelsinho Piquet já fez a delação premiada dele, e a FIA começou a investigar o caso e mandou fiscais aí para a Bélgica. Então, a imprensa, isso vai chamar a atenção da imprensa e você vai perder a exclusividade. Você vê que o Nelson teve esse cuidado comigo, porque eu fui fiel ao que ele tinha combinado comigo. E aí eu escrevi num papelzinho, à mão, o que eu ia dizer, então, no domingo. Li para ele, ele falou: ah, tá ótimo, mas tem esse pedacinho final que ainda compromete a gente e tal, é um pouco cedo para falar isso, é prematuro. Eu cortei o final, botei aquele papelzinho no bolso, fui jantar, fui divertir com os amigos lá, aliás, encontraram vários jornalistas ingleses e os brasileiros que se hospedavam numa outra casa longe de Spa, em Roberville, e voltei. E No domingo, saí pro autódromo com aquele papelzinho no bolso, mas confesso para vocês, sem nenhuma segurança de que eu ia dizer ou não. Eu não tinha, Fred.
8: Acho que você disse.
2: Eu acabei dizendo. Mas eu perdi. Fred, é muito, muito estranho isso. E, aliás, foi uma falha minha jornalística, porque eu perdi a noção da importância que poderia ter aquilo. Sabe? É. Perdi a noção. Então, fiquei naquela, tava com um papelzinho no bolso, peguei quando entrei no autódromo, li para mim mentalmente, guardei no bolso, encontrei com o pessoal da Globo, encontrei com o Galvão, tomamos um café no stand da Red Bull. Eu do lado dele falei, falo para ele ou não, eu falei, não vou falar, até porque eu não sei se eu vou falar isso no ar, mas não vou falar, porque também se eu falar, deixa de ser exclusivo meu. Eu cometi um erro, então. Eu deveria ter comentado, dito pro repórter, né, o Carlos Gil, e pro cinegrafista, o baiano, Luiz Demetrio, dizendo, olha, eu vou falar isso durante a corrida, então vocês fiquem de olho, que era para eles fazerem imagens da equipe Renault e do Briatore, que ia ser o grande acusado, né, quando eu falasse. Mas era tal a incerteza minha que eu acabei me esquecendo disso. Aí falei, quando eu falei, enfim, foi uma bomba, aquele rebuliço tudo, entrei na sala de imprensa, todo mundo dizendo quem foi que te falou, foi bom, enfim, para passar a história. Quando acabou, o João Pedro Paes Leme, que era nosso diretor então de jornalismo na Globo, no Esporte, falou para mim, falou para a equipe, falou, esquecem de tudo, esquecem de corrida, esquecem de tudo, o grande negócio é esse. Então, por isso eu digo que eu não tinha a noção exata do tamanho daquilo, né? Então, eu peço desculpas desde aquele ano, todas as vezes que eu falo com o Carlos Gil.
8: É parceirão.
2: E ele entendeu direitinho. Não, e
8: mudou a nossa cobertura também, né? Porque, obviamente...
2: Mudou tudo,
8: mudou,
2: né?
8: Mudou tudo. Mudou muito.
2: Enfim, essa é uma história que fica.
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6: Para a gente encerrar o Bandeirada, vamos falar sobre Fórmula 1. Afinal, terminou agora há pouco a classificação para o Grande Prêmio da Bélgica e a pole position ficou com Andrea Kimi Antonelli. Na etapa final da classificação, o Q3, o líder do campeonato conseguiu o tempo de 1 minuto, 44 segundos e 361 milésimos, superando o segundo colocado Max Verstappen da Red Bull em 317 milésimos de segundo. Completaram os 5 primeiros colocados no grid de largada, George Russell da Mercedes e Charles Leclerc e Lewis Hamilton da Ferrari. Já o brasileiro Gabriel Bortoleto ficou num ótimo 8º lugar, 6 posições à frente do companheiro de equipe Nico Hülkenberg. É o melhor grid do piloto da Audi nessa temporada e o brasileiro vai tentar pontuar pela 2ª corrida consecutiva. 8ª etapa do Mundial de Fórmula 1, o GP da Bélgica começa às 10 da manhã desse domingo.
2: Muito bem, assim termina mais um Bandeirada pela Bandeirantes. Gostaria de agradecer a todos que acompanharam a gente pelo rádio, pelo aplicativo Bandplay e pelo YouTube. E o nosso programa estará disponível daqui a pouco em várias plataformas, no Spotify, em outros aplicativos e no nosso site, que é radiobandeirantes.com.br. Na sequência da programação da Bandeirantes, você fica com Fernando Fernandes e o Concentração para a Copa do Mundo. Um bom fim de semana a todos e até o próximo sábado. Tchau.

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0: gente, pode chegar, é hora do Mundo dos Esportes aqui na Bandeirantes. Você estava com o Reginaldo Leme, Fred Sabino, toda a equipe de velocidade da Bandeirantes, acompanhando aí o Bandeirada. Pois é, e a Copa do Mundo tá chegando ao seu final, hein? Começou o Campeonato Brasileiro, recomeçou o Campeonato Brasileiro. Pois é, minha gente, e nós vamos tocar o barco aqui no Mundo dos Esportes até às 5:30 da tarde, porque é o seguinte, depois tem bola rolando, é, nós teremos aí a decisão do terceiro e do quarto lugar da Copa do Mundo, França e Inglaterra, a partir das 6 da tarde, comentários do Rogério, ou melhor, narração do Rogério Assis, comentários do Léo James, reportagens do Paulo do Vale e também do Bruno Migliozzi, no intervalo da Band, Ana Martins, no plantão esportivo, Lucas Bueno. A partir das 8:10 da noite tem o apito final com Ana Martins e você fica aí com a programação esportiva da Bandeirantes, lembrando que no domingo tem aí a grande decisão da Copa do Mundo, a Argentina e também a Espanha. Bom, e nós vamos abrir o programa, como sempre, conversando com você, que ajuda a gente a construir o Mundo dos Esportes no 99904-8756. Minha gente, a parada é a seguinte, a gente foi embora da Copa mais cedo, né? Foi aquele adeus melancólico, aquele adeus triste, e aí começam a surgir inúmeras teorias do que tá acontecendo, do que não aconteceu, o que que faltou, o que é que sobrou, qual foi o problema da seleção brasileira, enfim, e uma das causas claras nessa situação é geracional. A gente tem dificuldade. Cadê os nossos craques? Cadê os nossos grandes jogadores, né? E aí, cara, a CBF também atenta a essa situação, já se movimentou, tentando dar uma resposta rápida, que a proposta pode ser rápida, mas a solução, ela é muito lenta. Então, a gente tem que imaginar que a gente tem que pensar o que fazer para resolver essa situação geracional. Isso não vai ser um problema que vai ser resolvido em 5, 6, 7, 8, 10 anos. Então é um negócio muito delicado. E aí a gente começa a tentar encontrar soluções para tentar resolver esse problema. E aí a gente vai começar a procurar alternativas. O que os outros estão fazendo? Por que tem dado certo por lá? E aqui não tem acontecido nada. Pois é. Bom, e a gente vai aí com inúmeras situações, né? A gente pega o exemplo do Marrocos. O Marrocos criou aí um centro de formação esportivo. Está tendo resultado, está tendo sucesso aí com a formação dos seus atletas. E a gente acompanha aí, campeão mundial sub-20, quarto colocado na Copa passada, esse ano fez uma Copa razoável, enfim, aí a gente pega a grande sensação do futebol mundial, que acabou sendo implodida, né? Ficou pelo meio do caminho, que foi a seleção francesa. Tá fora da final, vai disputar terceiro e quarto hoje com a Inglaterra, e aí a gente vai analisar o que acontece na França. A França tem um centro de formação muito interessante chamado Bloemfontein. E o que que é isso? É um centro de formação que são os bastidores da fábrica de talentos da França, né? Pela terceira Copa seguida, a França chega a uma semifinal, não avançou para a final, vai decidir terceiro e quarto lugar. E o sucesso disso pode ser explicado por Clairefontaine, que é um centro tradicional, mítico, histórico, né? Ele é a ponta de um processo muito maior na reformulação do futebol francês. Tamanho real desse trabalho da França é o seguinte, eles criaram, tudo baseado nesse conceito de Bloemfontaine, de 16 núcleos de excelência espalhados por todo o país. Pelo menos, cerca de 500 jovens são formados a cada temporada. E olha, 60% deles, desses 500, a gente pode arredondar aí para 300 jogadores, chegam às bases de clubes profissionais. Olha que interessante, eles são formados em Bloemfontaine, são selecionados, preparados, e 60% deles avançam, de 500, 300 avançam. Eles chegam aos clubes com 13, 15 anos e ficam 24 meses Eles chegam melhor em Bloemfontein de 13 a 15 anos, são pré-selecionados, e eles ficam pelo menos 24 meses, 2 anos, morando no local, morando, treinando, respirando, vivendo futebol. Essa é a base de formação da seleção francesa, que tem brilhado, encantado o mundo, teve um insucesso nessa Copa do Mundo, foi eliminado pela Espanha, que também é outro case que merece ser estudado. E uma das filosofias deles, dos franceses, lá em Bloemfontein, é o seguinte: o homem faz o jogador de futebol, e não é o contrário, o jogador de futebol que forma um homem. Por isso, cara, eles têm aí essa primazia de formar primeiro o ser humano e, como consequência, um jogador de futebol diferente. Pra você ter uma ideia como funcionam esses centros, um dos 16 centros lá dessa filosofia de Bloemfontein, a rotina começa domingo à noite e termina na sexta-feira. Tem aula pela manhã, treino ou estudo de futebol à tarde, tem tela livre somente depois do jantar. Tela livre é internet. 9:30 da noite, luz apagada, todo mundo dormindo. No fim de semana, a molecada volta para casa, lembrando que são garotos de 13 a 15 anos que ficam vivendo durante a semana, vivendo, estudando, treinando, se preparando nesses centros de formação de Bloemfontein. Aí eles voltam para casa, para o clube ou para a própria família, né? E além, cara, disso tudo, a prioridade deles é formar gente, formar jogadores, né? O uso do celular lá é controlado, o programa inclui formação educacional, não só esportiva. Diretoria da residência cuida da rotina e da convivência, e um objetivo claro que passa uma mensagem muito importante: ninguém fica para trás. E uma coisa é muito clara nesse universo de futebol: existe uma diferença muito grande entre você jogar futebol e ser um jogador de futebol. Isso é básico, cara. Às vezes é aquela história: pô, meu filho joga muita bola, o pai se empolga, mas é uma diferença grande em você jogar bola e ser um jogador de futebol profissional. E olha só, esse resultado desse trabalho de Bloemfontein, ele se reflete não só no sucesso, não só no sucesso da seleção francesa. Olha só os números franceses nessa Copa de 2026 que termina amanhã. 90 jogadores que são nascidos na França, olha só, 90 jogadores nascidos na França defendem 13 seleções diferentes. 90 jogadores formados na França defendem 13 seleções diferentes. E o Brasil é o maior exportador de pé de obra do planeta. É o jogador que tem mais atletas espalhados pelo mundo. É o país que mais exporta atletas. Mas na Copa do Mundo, a França tem 90 jogadores nascidos em seu território, mas que têm descendência diferente e defendem 13 seleções. Por exemplo, a maioria são ex-colônias, né? Argélia, 13 jogadores da seleção argelina têm origem francesa, 12 no Haiti, 11 no Congo, só para citar os mais relevantes. E olha, o Paris, a cidade de Paris, é o local de nascimento de 56 atletas que nasceram em Paris, que estão disputando esse Mundial. É brincadeira, 56 atletas, é muita coisa. Cara, é um lance assim muito difícil. E Clairefontaine, esse centro de treinamento, não é só vitrine. É uma fábrica que não para. Nos últimos anos, os franceses não param de revelar jogadores. Isso tem consequências, tanto para o bem e como para o mal. Para o bem, principalmente, pela quantidade de jogadores que são revelados. E a dificuldade é que coloca uma corda no pescoço de quem não tem essa filosofia de revelação de jogadores. E esse é um grande problema que o futebol brasileiro vive. Não é só um problema tático, organizacional, administrativo. Está faltando jogador para o futebol brasileiro, meu irmão. Essa é a grande realidade. E parece que os caras esqueceram da importância que é ser campeão do mundo. Você entra para a história, você tem inúmeras situações favoráveis. Vou dar só um exemplo. O Lionel Scaloni, que é o técnico da seleção da Argentina, e ele disse o seguinte: desde que vencemos o Mundial, eu não me lembro de ter pago uma refeição na Argentina. As pessoas me abraçam, choram e dizem: você nos fez felizes. E toda vez que eu ouço isso, fala o Scaloni, eu digo a mim mesmo: valeu a pena cada quilômetro, cada pedra, cada treino no escuro. Eu, ainda falando do Scaloni, que é um dos técnicos que está na final, Scaloni pela segunda vez na final, eu vi uma entrevista dele, se não me engano, não sei se era o Butraguenho, quem era que lhe deu a entrevista, e ele dizia o seguinte: depois da Copa da Alemanha ou da França, cara, o futebol mudou. Ele viu isso principalmente na Copa da Rússia em 2018, que o futebol era um futebol de transição, é de contra-ataque, para falar o português claro, que é rápido, dois toques, joga nas costas, e de muita marcação, muito toque de bola. Essa é a tendência, tá todo mundo nessa modinha. Aí ele falou o seguinte: eu cheguei e olhei para os meus jogadores. E eu falei: pô, mas os meus jogadores não são disso. O jogador argentino, ele é de toque de bola, ele é de raça, é de determinação, de vontade, ele possuir a bola, é de chamar ela de minha querida, não é de tratar ela como senhora. E ele falou: pô, eu não posso mudar, eu tenho que preservar a característica dos meus jogadores. E está tendo sucesso. Pela segunda vez, chega numa decisão seguida de Copa do Mundo. Aí eu trago para a nossa realidade. Cara, nós abandonamos a base, a gente não tem mais jogadores, vamos falar a real, tem que assumir isso. E, cara, a gente caiu naquele velho limbo. A gente não é nem sul-americano mais, não é brasileiro na maneira de jogar e não é europeu. Então, a gente teve, na Copa do Mundo, 26 jogadores convocados, 19 jogando na Europa, praticamente, 2 na Arábia, 17 na Europa. E a gente trouxe um técnico estrangeiro porque a gente quer mudar a nossa característica, a nossa essência. Nós deixamos de acreditar em nós. Nós deixamos de acreditar no nosso método, na nossa maneira de jogar, na nossa razão de ser, no que fez o Brasil ser a maior camisa do futebol mundial, o time que mais venceu, o time que participou de todas as Copas, o time que chegou em 7 decisões. E a gente abriu mão dessa história. E o Scaloni deixou claro: eu não aderi à modinha, eu segurei a onda e preservei a característica dos meus jogadores. E agora eu queria perguntar para você no 99048756. Aonde nós erramos? Abrimos mão da nossa categoria, abrimos mão de formar os nossos jogadores, a gente entrou na modinha do futebol europeu, a gente quer ser o que a gente não é. Manda sua mensagem, é a sua vez de brilhar, é a sua hora aqui no Mundo dos Esportes.
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2: Boa tarde, Fernandinho. Fernandinho, primeiro passo, adeus Ancelotti. Ele fugiu totalmente as características do futebol brasileiro nessa Copa. 4 zagueiros atrás, futebol brasileiro de laterais, de penetração pelas laterais. Deu pra você entender? Não tem condições, Ancelotti não tem condições. Nascimento do Jabaquara, valeu, Fernandinho.
0: Valeu, Nascimento. Pô, mas... o mundo queria o Ancelotti treinando a seleção brasileira. Agora o cara não vale mais. Será que é ele o culpado? Ele é o único culpado? Cara, cadê os nossos boleiros?
3: Boa tarde, Fernandinho. Aqui é Roberto. Engraçado você falar que a França vai disputar terceiro e quarto. Quarto ela já é, né? É só nem entrar em campo que ela já é quarto. Ela vai disputar o terceiro só, entendeu? O quarto lugar, os dois já são. Bons programas pra você aí.
4: Boa tarde, Fernandinho. Boa tarde a todos da Bandeirante. Aqui é o Estevão, moro em Osasco. A seleção brasileira falta pouca coisa pra ficar boa. É o jogador ter vergonha na cara... e a CBF não colocar empresário dentro do campo para jogar bola, porque a maioria dos jogadores brasileiros, eles pensam só no dia do dinheiro. Eles não pensam em futebol. Será que alguém deles, ou algum, estão assistindo as outras seleções que jogou, que chegou aí até onde estão? Eu acho que sim. É só ter um pouco de critério. Não é vestir a camisa, é o amor pela camisa. É o que a seleção brasileira tem, não é entrar de salto alto e pensar nas 5 estrelas. As 5 estrelas que a seleção tem, Fernandinho, não é desses jogadores que estão vestindo a camisa. Eles, para ser alguém na vida, tem que colocar mais uma estrela. Tchau, um abraço a todos aí vocês da Bandeirante.
0: Obrigado, meu amigo. Eu queria pedir um grande favor pra você. Pra variar, cara, graças a Deus, tá chovendo. É 1 bilhão de ligações. Já começa a travar computador. Mas, gente, mensagem curta pra mais ouvintes poderem participar. 30 segundinhos, vai ter gente mandando um áudio de 1 minuto e meio, 2 minutos. É muita coisa, não dá pra pôr no ar, cara. Por favor, mandem mensagens mais sucintas. Eu agradeço, e a nossa produção mais ainda.
1: Boa tarde, Fernandinho Fernandes, aqui Silvano Magalhães, de Guarulhos. Seleção brasileira é o retrato daquela pessoa que passou necessidade a vida toda, ela não se alimenta bem, ela não se veste bem, ela não tem um lazer, só que essa pessoa, ela guarda riqueza, ela tem uma conta bancária recheada. O que pareceu da seleção brasileira foi isso. Tinha talentos, a despensa estava cheia, a geladeira estava lotada, mas... usou errado as peças. Em relação a técnico, eu sou corintiano, mas eu acho que deveria, já que é um técnico estrangeiro, o técnico do Palmeiras, um cara que conhece o futebol, o cara que conhece as mazelas também dos jogadores brasileiros, e investir nisso. Agora, quer uma coisa imediatíssima, uma coisa instantânea, e não é assim. Isso é um trabalho que demanda tempo. E o brasileiro também, ele não é muito de esperar, né? Esse negócio de ser segundo, terceiro numa Copa, o brasileiro só serve se for o título. E nós precisamos aprender. Ninguém é de jogar fora o trabalho que a França fez. Você aí falou o exemplo de Marrocos. Olha o trabalho que Marrocos está fazendo. Eu creio que dentro em breve nós vamos ter uma seleção fora desse eixo aí que já se demonstrou que são aqueles que venceram Copas, né? São poucos os países, se eu não me engano, 8, né? Eu acho que vai ter uma surpresa. Vai aparecer um país hoje considerado o terceiro mundo, né, do futebol, mas que a gente já vê como uma realidade. Muitos times médios crescendo. E o Brasil está indo na contramão de tudo isso. Enquanto não tiver profissionalismo e seriedade, a gente vai ficar saindo de Copas aí cedo, cada dia mais cedo.
5: Boa tarde, Fernandinho Fernandes. Fico contando as horas para chegar, 1 hora da tarde de sábado, para falar com você. Sabe o que faltou? Responsabilidade. Como eu nunca tinha visto... Eu vou fazer 57 anos. Eu nunca tinha visto um técnico contratar um jogador que está contundido para jogar futebol, para esperar com que ele fique bom durante a Copa, primeira vez. Faltou mais, sabe o que faltou? Faltou jogador de futebol. A Espanha, que vai decidir o campeonato, parece-me, se eu não falhar a memória, tem 11 jogadores criados na base e que não saíram da Espanha jogando na seleção. Olha a diferença do Brasil. faltou. Vai acontecer com o Brasil ainda o que está acontecendo com a Itália se não arrumarem. Viu? A Itália está com 3 Copas que não vai, é? O Brasil nunca perdeu uma Copa. Mas para mim, esse ano perdeu. Porque foi uma decepção. Um abraço, Fernandinho. Você é nota 1000.
6: Fernandinho Fernandes, Eric Matiella, de Sorocaba, Araçoiaba da Serra. Meu amigo, é uma satisfação poder conseguir falar no seu programa. Você é um cara que a gente estima muito. Gostamos muito de você aqui na minha casa, toda a minha família. Fernandinho, a qualidade humana ficou ruim, amigo. Em todos os segmentos da sociedade, essa juventude de 30 anos para cá, entendeu? A geração Z... é uma geração fraca em todos os segmentos da sociedade, em todas as questões profissionais. No futebol não ia ser diferente. Infelizmente, nós fomos contaminados, entendeu? Essa nova geração. Não vamos ganhar nunca mais uma Copa do Mundo. Essa é a realidade.
7: Boa tarde, Fernandinha. Boa tarde, Rádio Bandeirantes. Olha, na minha opinião, eu acho que está faltando... é oportunidade para esses craques que estão aí em times aí pelo interior de São Paulo, porque aqui em São Paulo e no resto do Brasil tem mais time de futebol que qualquer outro lugar do mundo. Eu acho que não tem um país no mundo com tantos clubes igual tem aqui, clubes tradicionais, né? Então tem muitos craques aí que eles jogam a vida toda em clubes pequenos ou na várzea, e não tem a oportunidade de ir para um clube grande, de mostrar o seu futebol, não tem oportunidade de aparecer. Eu acho que jogador está sobrando, tanto no Campeonato Brasileiro, para ir para uma Copa do Mundo, tanto nos campeonatos regionais, aí numa Lampions League, né, que é a Copa do Nordeste. Então tem muito jogador aqui, né? Falta oportunidade, né? Não estão buscando jogadores mais igual buscavam antigamente. Os times estão achando muito mais fácil contratar jogador estrangeiro, né? E a seleção brasileira só está indo realmente quem é mais chegado lá dos patrocinadores, dos empresários ricos, né? Que não tem olhos assim para baixo, né? Só querem assim a elite da elite, né? Mas tem muito jogador por aí que é que nem o Cafu, né? O Cafu foi um jogador que foi recusado em vários clubes, né? E realmente despontou no São Paulo, né? Então eu acho que realmente jogador tá sobrando aqui no Brasil, tá faltando oportunidade. Obrigado, boa tarde, um abraço.
8: Fernandinho, boa tarde, aqui é Márcio Mesquita de Lagar. A Argentina passava por esse mesmo problema na Argentina. Você sabe que foi o que eles resolveram, que eles melhoraram assim, da outra Copa que eles ganharam, que eles só passavam vergonha, né? Até que Maradona foi até eliminado da Copa, não sei qual foi o time, se foi a Alemanha, que passou até vergonha Maradona, que era o treinador. Tá lembrado? E você sabe qual foi a solução que a Argentina teve para ter melhorado e ganhado a Copa passada? Valeu!
9: Fernandinho, boa tarde. Meu nome é Marcos, moro em Santiago, no Chile. Já enviei várias mensagens para vocês. Para mim é o seguinte, uns técnicos picareta hoje em dia que quer copiar tudo que o Guardiola fez, jogando no, parece o Pebolim. Outra, os técnicos e os preparadores físicos proíbe os jogadores, já desde pequeno, de driblar. Nós perdemos a ginga, nós perdemos todo o mistério que nós proporcionávamos nas jogadas, que os europeus ficavam desconcertados. Não só os europeus, os outros também ficavam desconcertados. Você vê, antigamente o Chile era um freguesão do Brasil. Hoje, se vê na rua, converso na rua aqui com meus amigos, os caras falam, que seleção porcaria que vocês têm. E um bando de jogadorzinho mimado, que não escuta a torcida. Infelizmente, ganha o que merece, óbvio, paga quem quer. Isso não se discute. Mas a questão da geração é muito culpa da formação. A formação já desde pequeno não deixa os caras driblar, bater falta. Quando vamos ter um Rogério Ceni de novo, um Zico, um Marcelinho Carioca para bater falta? Nem sonho. Marcos, Santiago, Chile.
10: Boa tarde, Fernandinho. É o Gilmar, Baixada Santista, São Vicente, o Maitá. Fernandinho, é os tempos que jogador honrava a camisa do Brasil. Esses jogadores, todo mercenário. Tá louco. Era melhor ter deixado o Neymar jogando pôquer. Ele só foi pra passear só. Pelo amor de Deus. Tudo mercenário. Tá louco. E esse técnico, nem se fala. Tá louco. Um abraço, é nóis, Fernandinho. Tamo junto.
11: Boa tarde, Fernandinho Fernandes. Sou muito seu fã, eu tô com 52, então a gente tá envelhecendo junto aí há muito tempo já. Fernandinho Fernandes, eu acho lindo tudo que você tá falando sobre a França, mas eu acho que cada cultura desenvolve a sua base. A Alemanha tem a forma dela, a Itália dela, a França agora, você tá colocando para nós belamente isso tudo, mas aqui a gente tem a favela. A gente tem a várzea, a gente tem o Nordeste. Os maiores craques que o Brasil já revelou estavam lá no Nordeste. Então a gente tem muito, muito, muito espaço. A França é um país que é muito menor que nós. Nós somos um continente. Então, pô, eu entendo o que você está querendo dizer. Porém, Todavia, a gente está num continental, num país continental, onde, graças a Deus, a gente tem o Nordeste, que tem muita bola para lá, e a gente tem muito time aqui. E isso é o que gera. Agora, não vamos esconder, é estrutural. CBF, federações e tudo mais, é estrutural. Hugo César de São Paulo para o mundo, através da Rádio Bandeirantes.
12: Boa tarde, Fernandinho. Excelente pauta. Hoje até mandei para você aí, ó. País que mais exporta futebolistas. Brasil 3020. E assustador, que eu levei um susto. França, igual você tá falando, 2,293. Espetacular. Mas nem tudo tá perdido, Fernandinho. Sociedade Esportiva Palmeiras já trabalha de forma brilhante, inclusive com biblioteca, proibido tela, etc, etc, etc. Ou seja, formar o homem primeiro para depois o jogador. Espero que os demais times trabalhem seriamente desse jeito, pois nós temos uma diferença, Fernandinho. Nós temos o drible, o talento, a ginga, coisa que eles não têm. Então, vamos estimular os times, a base, que é muito importante. Abraço, Serginho, Paraná, Ilha Porchal, 20 Bandeirantes, Fernandinho.
0: Valeu, Serginho, obrigado. Mas eu acho que você tem razão. O Palmeiras hoje está dando um exemplo na formação, como já foram outros grandes times, como Santos, Portuguesa, Juventus, São Paulo, Internacional, Flamengo. Perdão, mas a gente tem que pensar que a Confederação Brasileira de Futebol também ela tem que dar um passo nesse sentido. Não dá para deixar só na mão dos clubes, tem que também a Confederação, a CBF, ter a sua parcela aí de contribuição. E até esse momento a gente não tem visto isso.
13: Boa tarde, Fernandinho. Fábio de São Paulo. Sensacional a sua explanação. Erramos na formação, erramos na escolha técnica, erramos quando o dinheiro vale mais do que o talento, erramos na aprovação da lei Pelé, erramos quando criamos jogadores para o futebol europeu e não para jogar o futebol brasileiro. Então é uma sequência de erros. Um abraço, vamos em frente.
14: Oi, Fernando, boa tarde. Aqui é seu primo do Grajaú. A seleção brasileira tem que formar jogador na base dos clubes e colocar jogador para jogar junto, né? Jogador do sub-16, sub-17, sub-15, jogar junto, porque senão não vai ganhar nunca mais uma Copa do Mundo, viu? E assim, os clubes, né, tem que formar jogador, entendeu? Tá bom? Um abraço. Fernandinho, boa tarde. Seu primo do Grajaú.
15: Fernandinho, boa tarde. Aqui é o José Carlos Pires de Bauru. Sou seu ouvinte. O grande problema é que acabaram com os campeonatos regionais. Era um celeiro de craques para os grandes clubes. E é o que está ocorrendo. Muito obrigado.
16: Boa tarde, Fernandinho. Renato aqui do Paraisópolis, Burumbi. Primeira coisa, já errou no treinador, não era para trazer treinador europeu, né? Estrangeiro. Eu acho que é isso aí. Tem que manter a base daqui do Brasil, entendeu? É isso aí, um abraço, Fernandinho. Tudo de bom.
17: Oi, Fernandinho. Tudo bem? Parabéns pelo programa. Eu acho que nós erramos na condução moral, inclusive do Brasil, né? Não só do futebol. A corrupção entrou pesado nisso, né? E a gente não tem mais. Na própria base, muitos times você tem que pagar para treinar, para jogar. Tá tudo errado, cara. Nós perdemos a mão aqui no Brasil. E não só no futebol, na política. A gente vai ter que reconstruir esse país em algum momento. Eu lamento muito, porque talento aqui nunca deixou de ter e sempre terá. Mas essa zona que tá acaba influenciando tudo. Um grande abraço. Plínio, aqui de Santos.
18: Boa tarde, Fernandinho. Tudo bem? Renato de Osasco. Fernandinho, nós estamos tudo errado. Primeira coisa, se nós temos hoje a quantidade de estrangeiro no nosso futebol é muito grande. O salário do nosso jogador é muito caro. Então é mais fácil você pegar um estrangeiro. Outra coisa, o nosso atleta ainda está em formação onde ele está sendo vendido para a Europa. Nós estamos vendendo o atleta muito cedo. E ele está sendo lapidado como europeu. E aí perde a nossa característica, perde a essência do futebol brasileiro. Então a gente precisaria, em primeiro lugar, ter uma reunião com todo esse pessoal, todos os técnicos de categoria de base, conversar, acertar, para poder voltar a formar armadores, para não ter... Você pegar todo o meio de campo dentro das principais equipes, tem estrangeiro. É isso aí, Fernandinho. Um abraço, Renato de Osasco.
0: Ô Renato, você tem toda a razão, eu já falo tudo isso que você disse há um bom tempo, cara. Você elencou aí realmente problemas sérios, estruturais e conceituais que a gente precisa resolver. Nós estamos num limbo, cara. A gente não sabe se é europeu, se é sul-americano, a gente não sabe o que é. E quando a gente não sabe o que é, a gente tá vendo o que acontece.
19: Boa tarde, Fernandinho. Vitor Itaquera, São Paulo. Quem falou que o mundo queria Ancelotti? A imprensa queria Ancelotti. A imprensa e o ex-presidente, o Edinaldo. Eles queriam Ancelotti. O Edinaldo queria, a imprensa foi na onda do Edinaldo. A imprensa. Você não pode... Você é o tipo da pessoa, cara, que você generaliza. O mundo queria... Você fez uma pesquisa Ibope no Brasil para perguntar se todo mundo queria o Ancelotti? Ninguém queria o Ancelotti. Paga 6 milhões de reais pro cara... É, a soma dos salários do técnico da Espanha e da Argentina não dá nem 3 milhões. O cara é fraco, o Ancelotti é fraco, como treinador de seleção ele é fraco. E agora você fica tirando o seu da reta. Fora o Ancelotti.
0: O Ancelotti, cara, ele era da Távola Redonda, era um cavaleiro do rei Arthur, cara. Talvez a gente não esteja falando da mesma pessoa. Mas, cara, sabe o que eu adoro quando você participa? Porque todo sábado, velho, você é sempre do contra. Como é que você vai fazer uma pesquisa com o mundo inteiro? Ô, velho, para com isso. Todo mundo queria o Ancelotti. Eu nunca quis técnico estrangeiro. Eu não tô tirando uma onda em cima de obra pronta. Mas, cara, você é sensacional. Continue participando, que eu adoro, cara, quando você participa. E eu vou realmente dar um alô aí pro pessoal da CBF, trazer aí o Percival, trazer o Rei Arthur, trazer todos os caras da Távola Redonda para dar uma força pro Ancelotti. Eu agradeço, amigo. Ó, não esqueça de convidar também a Guinevere, né? Que vai ser a futura, era a mulher do Arthur, deu um rolo danado com o Ancelotti, cara, mas vamos lá.
20: Boa tarde, Fernandinho, boa tarde, ouvintes, é Sérgio, professor de São Bernardo. Primeiro, nós temos que retomar a categoria de base com as nossas características. Segundo, nós temos que deixar de fazer lobby, igual o lobby que fizeram para levar o Neymar. Olha esse jogador, o Rafinha. Esse cara não é patriota, é um cara anti-Brasil. Esse Neymar é um cara anti-Brasil, ele só quer saber dele. Um abraço, boa tarde.
21: Ô, Fernandinho, boa tarde, Reginaldo Caminhoneiro. Aonde nós erramos em levar muito jogador estrangeiro que joga para fora. Nós temos que levar jogador brasileiro, jogador que joga no Brasil. O cara vai com raça, com vontade, ele vai com gana, ele vai com uma faca nos dentes para ganhar, entendeu? Esses caras que jogam para fora, eles estão preocupados com o clube deles e com as bets. Essa é a verdade, entendeu?
22: Boa tarde, Luciano falando. Enquanto tivermos uma CBF nos atuais moldes,

0: Daniel de Goiânia. Eu penso que tem que investir no futebol de várzea, nos campos da periferia, aonde saem os grandes craques. E com tudo isso, o futebol brasileiro pode voltar a ser futebol raiz e a gente chegar a disputar o título da Copa do Mundo. Então, é investir na várzea.
1: Muito boa tarde, Fernandinho Fernandes. Beleza, Fernando? Fernandinho, próxima Copa, você acha que o Neymar tem chance de ser convocado de novo? Um abraço. Reginaldo de Campinas.
2: Boa tarde, Fernandinho. Aqui é o Wildon, de Teresina, Piauí. Cara, é o seguinte, eu fico assim meio triste porque o contrato do Ancelotti está renovado por mais 4 anos. E aí, não podendo botar outro técnico, fica assim sem esperança. Renato Gaúcho seria, no meu ponto de vista, a contratação certa para esse reinício.
1: Fala, Fernandinho, boa tarde, César manda aqui em São Paulo. Ah, eu concordo com você, não dá para atribuir tudo por tudo nas costas do Ancelotti, não. Não dá mesmo. O Brasil não ganha uma Copa há 24 anos, ele chegou faz um ano, a culpa é dele. Não dá, né? O buraco é mais embaixo, nosso problema é estrutural. Precisa mudar muita coisa aqui, né, Fernandinho? Boa tarde.
3: Boa tarde, Fernandinho. O problema não é técnico, não. Pode colocar qualquer técnico ali. O problema nosso é jogador. Jogadores de hoje em dia não têm mais a mesma gana, a mesma vontade que tinha os jogadores do passado. Esses jogadores hoje em dia são todos eles individualistas. Só pensam neles mesmos. E para eles o que importa é dinheiro. Então não tem aquela vontade, aquela gana de jogar pela seleção. Tanto é aquele Rafinha lá, falando que tá fazendo sacrifício, tá na seleção, se abdicando das férias. Pelo amor de Deus.
4: Boa tarde, Fernandinho. Você viu quando o Neymar entrou no jogo do Brasil? O que que aconteceu com a seleção? Dentro de campo? Uma bagunça, né? Ele é mole, ele já não dá mais. Marcelo de São Caetano.
5: Bom, estava demorando para falarem do Neymar. E pô, não digam que fui eu que comecei. Vocês começaram a falar do Neymar. E você acha que ele foi o culpado porque a gente perdeu a Copa do Mundo? Sério mesmo que você acha isso?
6: Boa tarde, Fernandinho. Marco Antônio aqui de São Paulo, capital. Fernandinho, referente a um programa passado aí que você falou, que brasileiro não reconhece brasileiro, que os brasileiros, o jogador, se ganhasse, seria um herói. Para mim, jogador é como diz Fábio Sormani. Temos que parar de passar a mão na cabeça de jogador. Para mim, herói é um pai de família que levanta às 4 da manhã e pega 2 ônibus, 3 ônibus lotados e chega às 10 horas da noite para ganhar o pão de cada dia. Esse é o verdadeiro herói. Esse é o verdadeiro herói. Jogador é apenas um milionário. Graças a Deus que há 20 anos eu não jogo, não assisto futebol e não estou perdendo nada.
5: Concordo com o senhor que realmente a maioria da população brasileira é heróica pelas dificuldades que a gente tem econômicas, financeiras, pela falta de cuidados básicos, pela falta de você ter uma oportunidade melhor na vida, para você ter estudo, ter escola, ter saúde e alimentação. Mas você acha que o jogador de futebol é o vilão da sociedade? É verdade isso? Você acha que o jogador de futebol é o vilão da sociedade? Qualquer pessoa que tenha sucesso na sua vida, ele é o vilão da sociedade, porque a maior, grande maioria vive numa situação delicada, financeira, moral e também de dignidade com problema. O vilão é quem tem sucesso? Não, irmão. O vilão é quem não permite que as pessoas tenham sucesso. O vilão é quem não cuida do povo, quem é eleito para cuidar e não cuida. O vilão somos nós que, quando votamos e elegemos pessoas que a gente sabe que não vão cuidar do povo.

0: que sabem que não vão fazer o que é preciso, que sabem que não vão cumprir com as obrigações que eles foram eleitos, que eles não vão cumprir com o que foi escolhido. O vilão não é o jogador de futebol. E o herói realmente é o cara que acorda às 4 da manhã, pega 2, 3 ônibus, trabalha e o salário dele mal dá para pagar as despesas no mês. Ele realmente é um herói. Mas o vilão não é o jogador de futebol, não é o milionário. O vilão é quem não cumpre com a sua obrigação. O vilão é quem não se preocupa em exercer o cargo que lhe foi entregue. Vilão somos nós que, quando votamos, votamos errado. A gente escolhe mal. E por isso a gente responsabiliza alguém. Vilão somos nós que erramos. E a gente acaba elegendo heróis que, na verdade, não passam de vilões.
1: Boa tarde, Fernandinho. Tudo bem? Eu acho que o problema da seleção é uma máfia muito grande. Tem que mandar todo mundo embora. Tem o povo brasileiro de se unir e fazer uma revolução naquela CBF. Lá. É um balcão de negócio, aquela coisa ridícula.
2: Oi, Fernandinho. É o professor Marcos Falopa, que trabalha com futebol pelo mundo. Tenho 20 anos de experiência com a FIFA, com a CONCACAF, 8 anos, treinando seleções pelo mundo, acompanhando futebol e principalmente aqui no Brasil, onde eu também tenho meu título da CBF, título da universidade, futebol. Minha vida é só futebol, você sabe, você me conheceu. Então, eu acho que é importante não perder a essência, e para isso precisa trabalhar e saber trabalhar. É uma coisa que você tem que lidar com mentores, instrutores que têm capacidade de ensinar isso aí. Se trouxer só de fora, é claro que não dá certo. Eu mesmo venho de fora para cá, mas eu adapto. Eu sei o que precisa. Um abraço, Fernandinho. Tudo de bom para você. É o Marcos Falopa, seu amigo.
0: Valeu, Falopa. Grande professor Falopa. Já contribuiu demais para o futebol brasileiro, para o futebol internacional, no continente africano, no Caribe. É um cara que conhece muito de bola. Um grande abraço, Falopa. Obrigado pela presença.
3: Fala, Fernandinho. Boa tarde. Eliseu aqui de São Paulo, Grajaú. Seleção brasileira é o retrato do país do Brasil. Mesma coisa. Não é um jogador. Quem joga não é o clube técnico. É o sistema. Só isso. Valeu, obrigado.
4: Boa tarde, Fernandinho. O problema é o seguinte, nós não temos mais centros de treinamento, né, para os garotos, mas eu falo aquele raiz, né, de antigamente, como São Paulo, em Cotia. Então está precisando de mais centros de treinamento. Terrão do Corinthians, e também a precocidade com que os jogadores vão para a Europa. Né? Com 12, 13 anos, o empresário já está fazendo contrato com a família, com os pais e já pronto para ir para a Europa. Então isso acaba tirando, né, toda a característica do futebol brasileiro. Então eu acredito que vai ter que fazer uma reengenharia e repensar aí, né, o nosso sistema que deu sempre certo. Abraços, Roberto de Miracatu.
0: Ô Roberto, obrigado. Eu concordo que a gente tem que melhorar principalmente a oportunidade, mas a gente tem que parar com esse mito do terrão, com esse mito do saca. Não é isso, não é o terrão que revelava jogador, não é só a várzea, é todo um sistema de captação. O mundo modernizou, olha o que a França fez, olha o que o Marrocos fez, o que a Espanha fez, saca? Eles também não têm mais terrão, eles não têm mais várzea, eles se organizaram. É o que a gente precisa parar um pouquinho de romantizar as coisas e trazer para o mundo real.
5: Fernando Fernandes, aqui é Carlos Manuel de Jesus Fernandes. A gente tem alguma coisa em comum. Pena que você não torce para Portuguesa, mas você é sensacional. Gosto muito de você e não é por causa da religião, não, tá bom? Do time de futebol. Um abraço.
6: Fernandinho, Otto aqui de Houston, Texas. Eu acho barato quando o pessoal fala que os jogadores só pensam em dinheiro e que deviam jogar com o coração e não pensando em dinheiro. Mas vamos botar a mão na consciência. Todos nós, quando vamos trabalhar, o que a gente quer? A gente quer ganhar o salário da gente. A gente quer o bem da empresa ou do trabalho que a gente tem. Lógico que a gente quer, mas todo mundo quer ganhar o seu salário. Então, tem que botar um pouco menos de culpa nos jogadores, o problema é mais embaixo, é muito mais estrutural. Um abraço.
7: Boa tarde, Fernandinho. Clednilson, palmeirense aqui do Ipiranga. Ô, Fernandinho, um corintiano alguns minutos atrás aí falou pra levar o Abel do Palmeiras. Deixa o Abel quieto, moço. Deixa o Abel quietinho fazendo o trabalho dele no Palmeiras. Rapaz, tá querendo atrapalhar meu time? Ô, corintiano, se liga, hein? Avante, palestra. Grande abraço. Bom sábado pra todos.
0: Obrigado, meu irmão. Mas vou falar a real. Eu sempre fui contra um técnico estrangeiro por uma única questão. Por identidade, identificação, preservar a nossa essência. Porque um cara que vem de fora não tem. Já que a gente trouxe um técnico de fora, só tinha um cara na minha visão que podia assumir a seleção brasileira estrangeira. O Abel. O Abel está 5 anos aqui, ganhou, perdeu, sabe que os campos são esburacados, sabe que amanhece com 10 graus, na hora do almoço está 14, à noite está 25. O tamanho das viagens, os salários atrasados, a mentalidade do jogador brasileiro. O Ancelotti caiu de paraquedas aqui, meu irmão. 1 ano, 13 jogos para você botar um time na Copa do Mundo e ganhar. Com uma geração com dificuldade enorme, com o nosso principal jogador tentando voltar a andar. Então, cara, o erro é de concepção do futebol brasileiro. A gente sempre tenta apagar um incêndio, a gente quer trocar a fechadura depois que a casa foi assaltada. Esse é o grande problema, irmão. A gente tem que pensar na frente. E se a gente fizer a partir de segunda-feira tudo certo, a gente vai precisar de uns 15 anos para ter uma geração diferente e vencedora.
8: Fernandinho, boa tarde. Meu nome é Carlos, eu sou aqui de Santos. Fernandinho, essa mazela do futebol brasileiro não é de hoje. Isso aí começou com o Cláudio Coutinho, que quis fazer com que os brasileiros jogassem que nem o europeu. Lembra o que ele fez com o Dirceu? O que você vai esperar de um país que o treinador da base, se o moleque der um drible, ele tira o moleque? É isso aí. É isso aí. Esse é o futebol brasileiro de hoje. E é daí pra pior. Melhora não vai ter nunca. Só se mudar muita coisa que não é pra nossa geração.
9: Ô Fernandinho, vou mandar um áudio bem curto aqui, ó. Vergonha na cara desses bunda mole. Foi o que o Capelanes falou. Então repito agora, vergonha na cara desses bunda mole, desse jogador brasileiro. Um abraço, Reginaldo aqui, ó.
10: Caio Alexandre, Jardim Vila Formosa. Olha, Fernandinho, a seleção sempre foi os melhores, até 90. De 90 para cá parou de ser assim e hoje são os patrocinadores e empresários que decidem quem vai ser ou não convocado. Então, tem que voltar às origens. Só isso, convocar os melhores. Se fizer isso, nós nunca vamos deixar de ser os melhores do planeta. Um abraço para você, Fernandinho, e para todos os ouvintes.
11: Fernandinho, eu acho o seguinte, esses caras entram em campo achando que são pentacampeões e eles não são nada. Nem o Neymar, que jogou 4 Copas aí, ó, não conseguiu nada. Ninguém mais respeita essa seleçãozinha do Brasil não, rapaz. Até os japoneses aí estão tirando sarro do Brasil. E olha que o Brasil arrumou um golzinho lá no final, lá quase que, se vai pra prorrogação, capaz que não ia aguentar nem com os japoneses. Já era.
12: E Fernandinho, na minha opinião, o técnico tinha que ser o Cuca e o Renato Gaúcho. Ou uns 4 jogadores campeões do mundo, da antiga e recentes, do último campeonato, que se entendessem e fossem da comissão técnica para montar a seleção. Essa é a minha opinião.
13: Fernando Fernandes, boa tarde. Eu sou Antônio Simões da Vila Madalena. Mais do que um comentário, eu queria te fazer uma pergunta. Qual foi a razão que levou a CBF a elevar o número de estrangeiros em times da Série A? O número, para mim, está excessivo, não deveria passar de 3. Um abraço.
0: Outro para você, meu amigo. Negócio. Pressão dos clubes, de 5 pulou para 7, de 7 pulou para 9, numa campanha encabeçada pelo presidente Júlio Casares, que está afastado do São Paulo, foi expulso do São Paulo, melhor dizendo. E é o negócio. O dinheiro tem que girar. Os empresários comandam o futebol, o negócio comanda o futebol em detrimento do esporte, do melhor jogo, da competição. É simples. Negócio. Enquanto não frearem o negócio, organizarem, normatizarem melhor o negócio, a gente vai continuar com esse circo.
14: Alô, Fernandinho, nota 10 para todos vocês aí, Fernandinho. É assim mesmo, Fernandinho. Os caras vão jogar no... Os caras vão jogar no outro país, porque lá no país ganha mais, filho. Ganha mais, melhor coisa. Um jogador do Corinthians, Flamengo, São Paulo, Santos, se tiver com 17, 18 anos, tá jogando um futebol mais ou menos, os caras lá do exterior compram ele. Aí ele não tá aí, não. O negócio dele é dinheiro, dinheiro. Teve sorte quem aproveitar. Mandelei Mogi das Cruzes, sou fã de vocês. Vai, Corinthians!
15: Boa tarde, Fernandinho. Quer saber? Ancelotti tá aí de parabéns. Ele tinha os melhores jogadores do mundo e o pior time. A gente quer ser tudo estrela, a gente não quer saber de tocar bola, a gente pega e chuta pro gol, tudo egoísta. Só vai mudar quando a gente mudar, entendeu? Quando a gente aprender a olhar pelo time.
16: Boa tarde, Fernandinho, tudo bem? Fernandinho, é o seguinte, depois que a gente começou a querer copiar europeu, para ser igual ao europeu, para jogar igual ao europeu, para ganhar igual ao europeu, a gente perdeu o que a gente chama de essência do futebol brasileiro. A gente perdeu o celeiro de craque, né? Porque as pessoas hoje não querem nem jogar no terrão, elas querem jogar num gramado maravilhoso, com uma chuteira de alto nível. Antigamente o pessoal jogava descalço, com o pé no chão, entendeu? Chutando bolinha de meia, e a gente formava muito craque. Hoje não. Hoje a gente forma influenciadores e milionários. Esse aqui é o problema do futebol no Brasil. Abraço a todos, Francesco de Itaim.
0: Francesco, eu entendo a sua colocação, mas que diferença ia ser se o jogador fosse duro e não milionário? O problema é outro, cara. É formação, é cultura, é mentalidade. Baca, bola de meia, romântica e tal, mas o mundo mudou, não tem mais várzea, não tem mais terra, não tem, mudou, tudo mudou, cara. Tem que se adaptar, nos outros países funciona, por que aqui não vai funcionar? Tem que funcionar, cara, tem que evoluir, só que o problema não é apenas de valores, de equipamentos, é uma questão de mentalidade. O maior problema no futebol brasileiro hoje é mentalidade, cara. Me responde uma coisa, vocês aí em casa. Tem jogador brasileiro na seleção brasileira? Fala pra mim. Tem jogador brasileiro na seleção brasileira? Como a gente conhece jogador brasileiro? Essa é a pergunta, cara. E cadê a resposta? Cadê a solução?
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18: Fernandinho, aqui é o Silas do Guarujá. Fernandinho, nós perdemos o berço. Os jogadores que vinha de berço. Hoje nós temos jogadores fabricados em escolinha de futebol, sem identidade, infelizmente. Abraço.
19: Oi, Fernandinho, boa tarde. Claudinho Teixeira, sou Bernardo Campo. Fernandinho, será que não daria para a CBF montar um time, ou seja, a seleção, um time para disputar todos os campeonatos brasileiros, né? Todos os anos, 3, 4 anos. Disputar todos os campeonatos regionais, um regional cada ano, né? Estado diferente, para montar uma seleção e não deixar os jogadores saírem, né? Por exemplo, quem está lá fora, o Estevão e outros lá, o Henrique e outros, tudo bem, já estão lá fora. Mas já pensou, a partir de então, a seleção é contratar todos os jogadores, os melhores, e mandar para a seleção lá? E ficar esse tempo todo jogando, disputando os campeonatos? Ah, mas passou um ano, dois anos, percebeu que não virou? Vende para outro time. E vai renovando sempre. E quando chegar na Copa, trazer os melhores que estão lá fora. Uns 3, 4 para completar a seleção o suficiente. Eu não sei, hein? Eu acho que seria uma saída. Porque nós não temos jogadores, hein? O problema nosso não é técnico, não. Tem que mudar também o treinador de goleiro. Que, olha, é complicado, hein?
20: Boa tarde, Fernandinho. Tudo bem? Adeilson. Aqui de Minas Gerais, Campos Altos. Então, eu acho que o que tá faltando é, tipo assim, não tem jogador da base que não tem oportunidade. Essa contratação de jogador pronto, não tem como, entendeu? Aí, infelizmente, vai continuar isso aí.
1: Boa tarde, Fernandinho. Aqui é Auto Motorista de Aplicativo. Minha visão é que o problema todo, na verdade, é a CBF. Porque eu lembro muito bem que antes do Ancelotti, a pauta era o Abel Ferreira. Só que ele nem foi procurado. Aí disseram que ele não quer, que ele quer seguir no Palmeiras. Mas não, a CBF sabia muito bem que o Abel, com o Abel, não ia ter esquema. Assim como não tem no Palmeiras. Ele, por exemplo, dificilmente ele ia levar o Neymar. Então, para mim, é a CBF. É o problema de tudo.
21: Boa tarde, Fernandinho. É o Sérgio de Interlagos. Eu vou dar uma opinião aí. Não sei se é válida ou não. Mas, enfim, eu vou tentar falar. Em todo jogo da Série A, deveria ter uma preliminar aí do sub-20, do mesmo time que estão jogando. Então todos os times teriam que ter o sub-20 para fazer justamente a preliminar do jogo da Série A. Um abraço, bom domingo.
22: Boa tarde, Fernandinho. É o Heleno de Goiânia. Fernandinho, o grande problema do Brasil hoje é cultural, é a sociedade brasileira que está corrompida. Hoje as escolas, as faculdades doutrinam as pessoas para não gostar do nosso país. Se nós tivéssemos a raça, a garra que o argentino tem, com a habilidade que nós temos, nós era campeão de todas as Copas do Mundo disputadas até hoje. O problema é que o Brasil é preparado, nossos jovens hoje é preparado para não gostar do país, não gostar da camisa, não gostar da bandeira. Infelizmente, essa ideologia da esquerda que entrou no Brasil acabou com o nosso país. Infelizmente. É o Heleno de Goiânia. Torcedor do Goiás e do Palmeiras.
23: Fala, Fernandinho. Boa tarde.
0: Gente, por favor, só um pedido, sem política aqui, pelo amor de Deus, cara. Isso aqui é um programa de esportes, a gente pode apontar alguns problemas, mas sem política, sem apontar o dedo para A, B ou C. Nós já vamos ter 3 meses pela frente, a partir de segunda-feira, infernais até a eleição. O país vai estar num momento tenso, delicado. Não vamos politizar o esporte, apesar de você ter razão no que você fala, mas não vamos apontar o dedo para ninguém, por favor. Vamos nos manter imunes a essa contaminação que está tomando conta da sociedade brasileira.
23: Fala, Fernandinho. Boa tarde, tudo jóia. Robson de Poços de Caldas. Fernandinho, seguinte, enquanto um campeonato igual o campeonato paulista de categorias de base, tirando os times grandes da capital, os outros demais, todos pagam a mensalidade, todos os garotos pagam a mensalidade o valor de 2 mil, 2,5, 3 mil reais. Então hoje o futebol, até na base, o futebol hoje é caro, é negócio, tá certo? Eu acho que quem viu a seleção ser campeã, viu. Daqui pra frente, só pra trás. Um abraço, até mais.
24: Boa tarde, Fernandinho. A todos os ouvintes também do seu programa. Fernandinho, eu estava só esperando a hora do Brasil sair, porque na minha concepção o Brasil não ia muito longe. O que estava dando muito era saudade de ver o meu Mengão voltar a jogar. Isso sim, porque o meu Flamengo joga melhor do que essa seleção brasileira, dá mais emoção. Um abraço a todos os ouvintes do seu programa. Satisfação imensa, Fernandinho. Francisco das Chagas, aqui de Diadema.
25: Boa tarde, Fernandinho Fernandes e ouvintes da Rádio Bandeirantes. Aqui é o Vanderlei 007 de Conselheiro Lafaiete, Minas Gerais. O Brasil vem errando há muito tempo já, ô Fernandinho. Essa que é a grande verdade. Entendeu? Não tem jogador. Os jogadores não têm brilho. Essa que é a grande verdade. O Ancelotti é o mais do mesmo. Uma coisa é você treinar o Real Madrid. Outra coisa é treinar a seleção brasileira com esses jogadores que tem aí. Então a gente já vem errando há muito tempo. Corrupção na CBF. Entra presidente, sai presidente. Não acontece nada. Entendeu? E isso aí tudo respinga dentro de campo. Essa que é a grande verdade. Quem viu 2002, viu. Quem não viu, vai demorar pra ver, se é que vai ver. Um grande abraço, Fernandinho. Sou seu fã, velho.
26: Fernandinho Fernandes, boa tarde. Quem fala é João de Santana, Zona Norte de São Paulo. O problema do futebol brasileiro é o seguinte. Essa bagunça que a gente vê hoje aí na Confederação Brasileira ela existe desde sempre. O que falta pra gente é jogador bom. Como diz o Neto, é um bando de pé de rato. Não tem mais craque, não tem mais cara que resolve. Que enfia a bola debaixo do braço e fala, deixa comigo que eu resolvo. Não tem mais isso, acabou. Acabou, acabou, infelizmente acabou. Nós não temos um Messi para resolver o jogo, para distribuir o jogo. É simplesmente uma vergonha. Safra sem vergonha, é isso que eu acho. Não tem craque, acabou.
2: Boa tarde, Fernandinho. Curto o seu programa, gosto bastante. Ainda vai ganhar a Copa em 2030. Com Neymar. Ai, chupa essa. Manga.
0: Eu acho que a gente devia torcer para um melhor jogador que a gente ainda tem voltar a ter uma plenitude. Vai ser difícil? Vai. Mas o Messi com 39 tá voando. Cristiano Ronaldo com 41, se bobear, vai jogar a próxima Copa. Por que a gente não torcer pro Neymar ficar bem? A gente torce pro cara cada vez estar mais para baixo, pior. Vai entender, né? A gente torce, né? Muita gente aí, muita gente torce a favor também, mas muita gente torce contra. É impressionante. Ficar feliz com a desgraça alheia, que por tabela é a nossa também. É, não dá para entender não, irmão. Ha, ha, ha, ha.
3: Boa tarde, Fernandinho. Vitor, Itaquera, São Paulo. Cara, você é o melhor, cara. Ah, eu adoro participar do seu programa, cara. A oportunidade que você tem de deixar a gente falar o que a gente quer, cara. Mesmo que você tire um barato aí, a gente tira barato de você toda hora também, que você fala um monte de groselha também, mas a democracia é isso, né? E eu gosto disso, cara. Muito obrigado, viu? Um abraço.
0: Outro pra você, meu amigo. Mas ó, a groselha com água com gás fica um barato, né? É gostoso. É, fica bom.
4: Boa tarde, Fernandinho Fernandes. É César daqui de São Paulo. Fernandinho Fernandes, o negócio é que nós não temos jogador bom mesmo. Os outros países estão crescendo no talento e o Brasil está diminuindo. Tanto que você vê o tanto de jogador estrangeiro que está vindo para o Brasil, jogar no Brasil. E você vê que o Palmeiras e o Flamengo é os times que tem mais estrangeiro, que tem dinheiro para comprar. E é os times que estão ganhando tudo. Por que, que o Palmeiras e o Flamengo ganham tudo? Porque tem jogador estrangeiro, porque o jogador brasileiro não está na altura dos estrangeiros, mesmo que seja aqui da América mesmo.
5: Boa tarde, Rogério Carreteiro aqui de Santos. É, cara, o Lancelotti aí, mano, tá de parabéns. O cara fez o que fez o que conseguiu. O time aí que atrapalhou, as estrelas aí que não sabem jogar. Só pensa em nós mesmo, é caiu no pé, chutando gol e faz o nome, só isso. Ninguém sabe mais tocar bola, não.
6: Oi, eu sou Zé Edson, de Costa Rica, Mato Grosso do Sul. Fernandinho, você está sendo irônico com o rapaz e deselegante. Ele apenas fez uma confusão. Ele falou Lancelotti, porque ele deve ter lido em algum lugar Lancelotti. Ele pronunciou errado, ele quis dizer Ancelotti, que é um técnico ruim mesmo, ruim. Esse cara não acrescentou nada. Pede desculpa pro cara aí. Você foi deselegante.
0: Não, eu não fui deselegante, porque todo sábado ele entra para me metralhar. Eu fui elegante com ele acho que um ano e meio. Aí agora eu gosto que ele entra, mas pô, só eu posso apanhar, não posso bater? Saco de pancada, irmão. Vou apanhar e ficar quieto? Lancelotti, Távola Redonda, Guinevere, Percival. É, meu, ele tira uma onda, eu tiro também. Eu não fui deselegante, cara. É que o senhor talvez só tenha visto esse episódio. Mas todo sábado o caboclo sentando o bastão. Aí eu resolvi dar uma bastonada nele também. Não leva mal, não.
7: Fala, Fernando Fernandes. Beleza, garoto? Parabéns pelo programa. Esse programa seu aí, ele é feito com muita coragem e inteligência. Bora, agora vamos lá. O que acontece? O que, que aconteceu, Fernando? Que a gente jogou tão bem quanto o Japão, neutralizamos o Japão, ganhamos bonito contra a Noruega, segundo tempo, todo mundo atrás, com medo da Noruega, até tomar os gols. Que jeito uma seleção dessa vai para frente? Assim não vai não. Agora, na minha opinião, não tem mais boleiro não, e nem vai ter brasileiro. O que acontece? Agora é a vez dos europeus. Agora vamos contentar com os títulos que a gente tem aí. E é o seguinte, vai Corinthians. Aqui é o Vagnão, aqui é o Vagneira de Santo André.
8: Boa tarde, Fernandinho. Aqui é o Marco Antônio de Belo Horizonte. Fernandinho, deixa de ser irônico, rapaz. Você tá debochando dos caras aí, falando Lancelotti. Quem falava Lancelotti era o presidente, o antigo, né? O Edinaldo. Poxa, cara, você tá desviando o foco, tá? E você tá sendo irônico, tá? Você não quer dizer a verdade? Quem é culpado de vir o tal do Ancelotti é a imprensa. É o que pôs na nossa cabeça aqui que ele era o melhor do mundo. E não é. Ele é treinador de time lá e time que tem tudo, tá? Pode convocar qualquer um que ele quiser. Aí até eu vou ser técnico. Você também, ué. Um abraço.
0: Não, eu não vou ser técnico não, porque eu não tenho essa capacidade e nem me meto a isso. E outra coisa, irmão, eu fui irônico, sou irônico mesmo. É melhor ser irônico que mal educado. Tem um monte de gente aqui que é mal educado, velho. Eu sou irônico. Levo na boa, levo na brincadeira. Tanto é que eu pus o senhor aí me sentando o rei e eu tô levando numa boa. E olha, o senhor deve tomar cuidado com uma coisa. Se estão fazendo a sua cabeça, tem alguma coisa errada. Porque a gente tem que ter personalidade na vida. A minha função aqui é lidar os dados, lidar as informações. Não tenho a pretensão de fazer a cabeça de ninguém. Mas se o senhor permite que faça a sua cabeça, algo está errado com a sua, não com a minha. Está com algum problema aí sério. E eu sou irônico, sim. É melhor ser irônico do que mal educado, do que ser grosseiro. E para fazer ironia, cara, a gente precisa estar bem afiado, para não dizer outra coisa. E aí eu acho que a gente devia levar numa boa, porque a partir do momento que eu abro aqui para o microfone, há mais de quase 6 anos, isso virou já uma coisa muito legal, entra produtor, sai produtor aqui, os caras ficam espantados com a quantidade de ouvintes que tem no programa, e eu agradeço, acho isso muito legal. Mas, cara, se eu não tiver o direito aqui de ser irônico, de responder e ficar só levando porrada, não tem razão de estar aqui. Saca? Eu podia estar ficar aqui falando 5 horas que tem o programa, e vocês do lado de lá ouvindo. Eu prefiro ficar falando, vocês falando, você me dá borrachada, eu dou borrachada, vocês são grosseiros, vocês são irônicos, eu sou irônico, até agora não fui grosseiro, espero. Às vezes escapa que ninguém é de ninguém, de repente, tem um controle total. E eu vou dizer uma coisa para você, meu amigo, e para todo mundo que nos ouve. Todos que me acompanham nesses 40 anos de profissão sabem que eu sou extremamente transparente. Se eu tô bravo, eu tô bravo. Se eu tô chateado, eu tô chateado. Se eu tô alegre, eu tô alegre. Eu não faço tipo. Eu sou o que eu sou. Por isso que muita gente me encontra na rua e fala: pô, você é igualzinho que você é lá. É minha obrigação, irmão, ser verdadeiro. Ser do jeito que eu sou. Ser fiel ao que eu acredito. E não falar o que vocês querem ouvir. Porque é muito fácil. Vou ter só aplauso. Mas a vida não é feita só de aplauso. A comunicação não é feita só de aplauso. E eu não tenho a pretensão nenhuma de fazer a sua cabeça aqui, nem de ninguém. Eu falo o que eu penso. Mas agora, se você permite que façam a sua cabeça, aí o problema não está comigo, né, irmão? E o problema não é ironia. O problema é a falta de verdade. Isso nunca você vai cobrar de mim e nunca você vai ter a falta da verdade, pelo menos a minha verdade, no que eu acredito. Eu falo o que eu penso, o que eu acredito. Eu acho que isso aí deveria ser valorizado. E a ironia, irmão, faz parte da vida. É melhor ser irônico do que ser grosseiro, na minha visão.
9: Boa tarde, Fernandinho. Esses ouvintes são hilários, viu? O rapaz chamando a galera da Távola Redonda aí, o Lancelotti. Eu já sei, a solução para o futebol brasileiro está no Merlin. Quem sabe ele faz alguma mágica e o Brasil volta a ser Brasil. Roberto Xavier de Dourados, Mato Grosso do Sul. Demais o seu programa, cara, tá louco.
0: Merlin de Magician. É o nosso Merlin. Para quem não sabe, é o Mago Merlin que. Ele pegou lá, quem não sabe a história da Távola Redonda, do Rei Arthur, do Lancelot, do Percival, que correu atrás do Cálice Dourado, que é o Santo Graal, e o Merlin, ele que era o mentor do Arthur, que tinha a Morgana, que era a irmã dele, do Arthur, que virou uma bruxinha depois, aí tinha o filho dele, o Mordred, e aí tinha a espada, a Excalibur. Nós estamos precisando de uma Excalibur para trazer a luz, para vencer os demônios que atormentam o nosso futebol. É mais ou menos assim a história.
10: Fala, boa tarde. Boa tarde, Fernandinho Fernandes. João Carlos de Araçatuba aqui, ó. Eu escutei, acabei de escutar o áudio do rapaz aí, do Lancelotti. Não é defendendo você não, que você não precisa de advogado. Mas um único, assim, único não, alguns da imprensa, mas um que eu sempre acompanhei, que nunca quis treinador estrangeiro, que defendeu o treinador brasileiro, foi você. Eu também não gosto, não. Sempre quis treinador brasileiro. Eu acho que treinador tem que ter a cara do jogador, que mais ou menos que vai ser convocado. Então, pra mim, treinador da seleção brasileira, ele não é o melhor, mas é a cara do Brasil, chama-se Renato Gaúcho. Um abraço, boa tarde a todos.
11: Fernandinho, tudo bem? Boa tarde, aqui é o Anderson, Parque Cerejeiras, Zona Sul, São Paulo. Enquanto a CBF mandar nos técnicos, o Brasil não vai ganhar nada. Técnico não apita nada na seleção. Quem apita é o patrocínios e a CBF. Por isso que o Muricy Ramalho não quis ir e fez bem feito, né? Ali sim era um técnico bom para comandar a seleção, porque vai demorar, viu? Vou botar pelo menos uns 20 anos aí para ganhar uma Copa. E olhe lá. Um abraço.
12: Boa tarde, Fernandinho. Renato de Santos. É, eu vou voltar a falar sobre salário. Os caras são muito ricos, rapaz. Esses caras não botam o pé, não. São um pezinho de moça. O Brasil não, nunca mais vai ganhar uma Copa do Mundo, viu? Só se nascer outra geração, porque essa que está aí agora não vai ganhar nunca mais. Tá bom? Uma boa tarde. Obrigado.
13: Galera, Murilo, interior de São Paulo, Barretos. Tô contando aqui, hein? Terceiro ouvinte falou mal do Neymar. O limite do Fernandinho é 5. Se 5 ouvintes falarem mal do Neymar, ele encarna o Neymar Vete, advogado de defesa, aí já viu, hein? Aí ninguém aguenta ele defendendo o homem.
0: Não, você foi o quarto, então só tenho mais um.
14: Ô, Fernandinho. Luiz Henrique Curitiba aqui, sempre ligado nas manhãs de sábado com você. Eu acho que o primeiro erro nosso é a arrogância. Essa história de, ah, aqui é Brasil, vamos lá, aqui é Brasil, tem que respeitar. A gente deixou de ser um time respeitável faz muito tempo, infelizmente. A gente fala isso com dor no coração, mas a verdade é essa. E essa historinha aqui, ah, não vai bem porque não vai jogador que atua no Brasil. Na Argentina tem quantos jogadores daquele time que atuam pela Argentina, no Campeonato Argentino? Quase nenhum, para não falar nenhum. E é isso, os caras ainda assim jogam com garra, jogam com vontade, coisa que ultimamente eu vou tomar seus craques aí. Um abração, Fernandinho.
0: Cara, você tocou num ponto importante, é uma questão de identidade. O Bueno, o Lucas Bueno tá procurando aqui, mas parece que é só o Paredes dos 26 jogadores da seleção da Argentina. Acho que é só o Paredes que joga no futebol argentino. Paredes e Montiel. Paredes e Montiel, são dois. Nos nossos são 19 que jogam fora. Então não tem nada a ver, cara. Não é uma questão de joga no país ou joga fora. É identidade. O argentino preserva a identidade dele, cultural e futebolística. A gente não preserva nada, velho. Nada. Pelo contrário, parece que aqui nada presta, tudo de fora é melhor. E algumas coisas são mesmo.
15: Boa tarde, Fernandinho. Guilherme de São Bernardo. Olha, Fernandinho, pelo que a gente viu no jogo, estava 0-0. O Endrick teve uma chance, não aproveitou. Mas acho que é visível, né? Para quem acompanha futebol, gosta de analisar, né, tática, essas coisas. A hora que o Neymar entrou, bagunçou o time do Brasil e tomou 2 gols. Acho que isso aí tá claro. Mas cada um interpreta como quiser. Um grande abraço, Guilherme de São Bernardo.
0: Valeu, Guilherme. Chegamos ao quinto ouvinte, então agora tá na hora de eu defender, segundo aquele quarto ouvinte, aquele ouvinte anterior. Cara, tava 2-0 quando o Neymar entrou. Ficou quanto o jogo mesmo?
16: 2-1.
0: Quem fez o gol? Ah, bom.
17: Boa tarde, Fernandinho Fernandes. Marcos Palmeirense de Rio Preto. Será que só eu que achei estranho o contrato do Ancelotti ser renovado, sei lá, uma semana antes dele ter que convocar o Neymar contra a vontade dele? Um abraço.
0: Sim, o senhor tá informado, hein? Como é que o senhor sabia que era contra a vontade dele? E como é que o senhor sabia disso? Furo de reportagem, hein? Bacana.
27: Sim, Fernandinho, boa tarde, tudo bom? Fernandinho, o Ancelotti, por que ele não foi treinar a seleção da Itália? Tá naquela pindaíba lá. Nem convidado ele foi? Engraçado, né? E veio pra cá. Um abraço, Ivan de São Paulo.
0: Não foi mesmo, Ivan, mas o mundo queria o Ancelotti aqui. Todo mundo, eu nunca quis nem o Ancelotti, nem um estrangeiro, nada contra os estrangeiros. Mas Todo mundo queria o homem aí, né?
1: Boa tarde, Fernandinho. Aurélio Ligotti de São Bernardo novamente. E o Ancelotti precisa de mais de um ano para saber que a Noruega vai jogar com o Brasil e o Brasil vai jogar no contra-ataque contra a Noruega, contra a potente Noruega, né? É muito pouco, não é não? Os caras ter 70% de posse de bola e o Brasil jogar no contra-ataque contra a Noruega. Ele precisa de mais de um ano para ver isso também.
16: Boa tarde, Fernandinho Fernandes. Kleimovic do Vila Natal. O que acontece com a seleção é bem mais profundo, na minha opinião. O que acontece com a seleção é apenas um reflexo dos times endividados, dos times que não tem base, da corrupção na base, dos times que contrata esses jogadores sul-americanos que não tem condições nenhuma de estar aqui. Vai acontecer com o Brasil igual aconteceu com a Itália. Encheu de estrangeiro e o futebol falido e acabado e refletindo na seleção. Valeu, um abraço. Já já tem Dutra City em quadra. Valeu.
18: Achando que São Paulo é campeão,
1: não são nada. Banda baboseira ouvindo aí dos ouvintes, aí dando suas opiniões.
18: Nada.
1: O futebol brasileiro não tem qualidade já faz tempo, uma decadência geral, entendeu? Vai levar mais de 30 anos aí se passarmos a praticar o futebol na rua novamente. Fernando de Santo Amaro, São Paulo. Bom programa, Fernandinho.
19: Opa, Fernandinho.
20: Opa, Fernandinho.
19: Aqui é o Lucas de Ferraz de Vasconcelos, esse é o Luquinhas, o meu filho. E realmente, o problema do Brasil é uma estrutura toda de futebol, né? O mundo se modernizou, nós ficamos para trás. Falta quadra poliesportiva, falta desenvolvimento no esporte, não só no futebol. E enquanto a gente não olhar para isso, o nosso futebol não vai voltar a ser como antes.
0: Valeu, Luquinha! Cara, falta muito mais que isso, cara. Pro futebol, pro país, falta um monte de coisa.
21: Boa tarde, Fernandinho. Tudo bem? Aqui é o Luciano, da Baixada Santista de Santos, aqui. É, motorista de ônibus, fretado turismo. Tô trabalhando, escutando a sua rádio aí. O que tem que fazer, cara? É os olheiros, dirigentes da seleção brasileira, correr esse Brasil todo, que é enorme, e escolinha de futebol. Tem muita molecada boa aí, cara. Muita molecada boa. Corre, dá umas olhadas. Moleques bons. Não precisa pegar tanto lá da Europa. Olha aí nas escolinhas. O Brasil é enorme, cara. Loucura. Ah, você, todo mundo baixar. Laterais bons, meias bons. Só procurar, meu amigo. Boa tarde.
0: Cara, olha só que loucura. Não sei se vocês sabiam desse número. A gente teve um problema sério na Copa do Mundo, que uma das posições era lateral direita, né? O Danilo improvisado, o Militão também improvisado, porque o Wesley se machucou e tal. Sabe quantos laterais direitos são estrangeiros nos times da Série A? Você sabe, Bueno? Você que sabe tudo de número.
22: Quantos laterais do quê?
0: Direitos são estrangeiros na Série A?
22: Ah, eu sei. Os principais clubes, o Flamengo tem um lateral estrangeiro, que é o Varela. O São Paulo joga com o Cedric, português. Palmeiras joga com o brasileiro, que é o Kelvin. Eu chutaria que pelo menos 15 clubes da Série A aí teriam.
0: São 12.
22: 12.
0: 12 times da Série A que tem laterais estrangeiros. Se a gente começar a fazer um levantamento nas outras posições, a gente vai começar a entender porque está faltando.
23: Boa tarde, Fernandinho. Meu nome é José Morato. Eu escuto o programa de vocês direto aí. Só gostaria de uma informação. Você já reparou quantas vezes o Brasil tomou gol de cabeça nas últimas eliminações das Copas? Dá uma pesquisada nisso aí, você vai ver a quantidade de erros por cima que o Brasil teve. Isso tem que treinar, não é qualquer um que vai implementar isso aí.
0: Você tem razão, é que o grande problema é que nós somos anões perto dos europeus. Olha o tamanho dos alemães, dos holandeses, dos noruegueses. É um problema também de... Os franceses são gigantes, cara. É um problema também de biotipo, cara. Concordo que, pô, tem erro de marcação, você de repente não tem o tamanho do cara, mas você incomoda o cara para subir, não deixa a bola cruzar, não deixa a bola chegar na área. É. Mas tem um problema também de biotipo, cara. É grande também. Você tem razão. A gente tem tomado muitos gols de cabeça. A gente não faz mais gol de falta. Não faz mais gol de fora da área. Ninguém chuta. Tem um monte de problema, cara. Problema é o que não falta. Tá em extinção, é solução.
2: Fernandinho, é o nascimento do Jabaquara. Veja bem, o cara vai arrumar um emprego de motorista, ele tem que fazer um teste antes, não tem? Pra ver se ele sabe dirigir. O cara vai ser repórter, ele tem que fazer um teste antes, não tem? O cara vai ser técnico da seleção brasileira, ele foi testado, não deu. Tchau, obrigado.
27: Fernandinho, Flaco Lopes vai fazer o gol da Argentina do título. Já pensou, meu irmão? Aí ninguém segura os parmeirenses. Thiago de São Caetano.
3: Boa tarde, Fernandinho. Parabéns pelo programa. Eu tenho a solução para esse problema aí, essa situação toda. Vamos naturalizar o Messi e o Scaloni? E tá resolvido. O Messi, eu acho que... E vamos tentar recuperar o Neymar também. Quem sabe? Essa dupla aí salva o país. Né? Vamos naturalizar esse povo aí, ó. Aí nós vamos ganhar tudo.
4: Fala, Fernandinho. Fernando, quem fala aqui é o Thiago de São Paulo. Olha aqui, eu vou dar um depoimento de mais um brasileiro aqui revoltado com esse jogadorzinho mequetrefe que tem na seleção brasileira. Jogadorzinho TikTok, jogadorzinho de fazer filura, de fazer bonito, de pentear o cabelo, de aparecer na mídia, sabe? Nós precisamos de homem que respeita a nossa camisa, a nossa seleção brasileira. Homens, não os moleque. Eu estou começando uma campanha como torcedor para a gente cobrar dos caras que joguem realmente, que queira jogar na seleção. Vou dar um exemplo aí. Jogadores de Cabo Verde, por exemplo, jogaram com garra. Não ganha no futebol, TikTok não, meu parceiro. O que ganha é futebol, é garra, é vontade. A Argentina está um exemplo aí.
5: Fala, Fernandinho Henrique, aqui de São Vicente, litoral paulista. Fernandinho, primeiro que o jogador ser muito rico não faz diferença nenhuma, porque nas outras seleções todos eles são muito ricos. O problema da seleção brasileira é a identidade mesmo. Perdemos. Temos muito talento aí que está escondido. E essa obediência tática que tanto se falam aí hoje é o que mais prejudica o futebol brasileiro. Mas eu ainda tenho esperança de que as coisas mudem.
18: Fernando Fernandes, boa tarde. Eu sou Antônio Simões da Vila Madalena. Mais do que um comentário, eu queria te fazer uma pergunta. Qual foi a razão que levou a CBF a elevar o número de estrangeiros em times da Série A? O número, para mim, está excessivo, não deveria passar de 3. Um abraço.
0: Obrigado, meu amigo. Foi um pedido dos clubes. Uma forçação de barra de quem faz os negócios, dos empresários e tal. É isso que aconteceu. Não pensaram no futebol, pensaram no bolso. Porque a CBF ganha a taxa de transferência, todo mundo ganha. Quem perde é o futebol.
24: Fernandinho, boa tarde. Antônio Paranavaí. Fernandinho, não tô culpando o Neymar, tá? Não tô culpando o Neymar. Ali quando ganha, ganha todos. Quando perde, perde todos. Mas quando ele entrou, no jogo tava 0-0. Tava 0-0, entraram com ele. Eu acho que não há hora errada. Não era o momento dele entrar. Ele não estava preparado para esse tipo de jogo. Mas o meio de campo ali deu uma perdida ali. Acho que até por entrar com ele, alguma posição errada. Alguém tinha que fazer uma posição diferente ali. Mas ele entrou, tava 0-0.
0: Tá certo. Todo mundo apontando o dedo pro Neymar. Mas ele não é o único responsável, como disse o nosso querido ouvinte aí. Com ele a gente encerra hoje... A participação de vocês, ouvintes, muito obrigado a todos pela participação. É sempre, sempre muito legal ter vocês aqui. Não me levem a mal, mas a gente tem que também ter o direito de falar o que pensa, da maneira que pensa. Tem gente que ficou magoada aí porque eu brinquei com o ouvinte aí da história do nome do treinador. Não levem a mal. Faz parte. Eu, quando levo pancada, eu dou risada, levo numa boa. Às vezes fico bravo, mas também falo a real. Faz parte do jogo, minha gente. Eu gosto de ter vocês sempre com a gente aqui, todo final de semana. É muito legal, nos últimos 6 anos. poder contar com a participação de vocês. A gente vai seguir aqui no Mundo dos Esportes, daqui a pouquinho, às 6 da tarde, a partir das 5h30, abre o nosso canal internacional. A gente vai ter a transmissão aí da decisão do terceiro lugar da Copa do Mundo entre França e Inglaterra. A narração vai ser do querido Rogério Assis. Vamos faturar, a gente volta já no Mundo dos Esportes. Muito obrigado, gente.
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3: O jornal português A Bola elaborou uma lista com 23 jogadores considerados por eles as maiores decepções da Copa do Mundo de 2026. Entre os escolhidos estão Cristiano Ronaldo e três brasileiros, Neymar, Rafinha e Gabriel Magalhães. A publicação levou em consideração a expectativa criada antes do torneio e o rendimento apresentado durante a competição.
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8: É isso aí, minha gente. Seguimos até as 5:30 da tarde. Na sequência, tem bola rolando. É decisão do terceiro lugar da Copa do Mundo. França e Inglaterra. A narração vai ser do Rogério Assis, todo o timaço da Band nos Estados Unidos. Presente aí pra gente acompanhar aí mais um jogo importante, tá terminando a Copa do Mundo e você vai acompanhar esses instantes finais do Mundial aqui na Bandeirantes. A narração, como eu disse, do Rogério Assis, os comentários do Léo James e a gente vai ter aí também a participação do Paulo do Vale, Bruno Migliozzi, todo o time da Band que se encontra lá nos Estados Unidos, trazendo todas as informações para você. Bom, a gente vai abrir espaço agora para falar do Mundial, já que estamos falando de Copa do Mundo, vamos falar da Copa do Mundo Feminina, que acontece no ano que vem aqui no nosso país. Nós já tivemos a realização da Copa do Mundo em 14, Olimpíada em 2016, e agora, uma década depois, chega o Mundial Feminino, a Copa do Mundo Feminina aqui no Brasil. Nós vamos conversar com o Roberto Gevaerd, que é diretor de gestão e inovação da Embratur, que é a empresa brasileira de turismo, para falar aí de uns aspectos, dos impactos da realização da Copa do Mundo para o turismo do Brasil, para a economia, para o que movimenta e o que pode representar aí no que diz respeito à organização, futuro e também benefícios que o futebol feminino e o esporte no Brasil pode acabar obtendo com essa realização da Copa do Mundo Feminina no ano que vem aqui no Brasil. Boa tarde, Roberto. Bem-vindo. Alô, Roberto? Caiu a ligação com o Roberto Gevaerd, que é diretor de gestão e inovação da Embratur. Como eu disse, ele vai falar aí sobre a realização do Mundial Feminino de Futebol, que acontece o ano que vem aqui no Brasil, várias sedes, um campeonato importante, um título que a seleção brasileira feminina ainda não tem, agora no comando do Arthur Elias, já há um certo tempo, pode ser o último Mundial da Marta, e a gente torce aí para que a gente tenha uma organização impecável, que o que aconteceu na Copa do Mundo e também na Olimpíada tenha servido de parâmetro e aprendizagem para nossas autoridades competentes no que diz respeito à organização, funcionamento, enfim, todas as demandas necessárias para você poder realizar uma competição desse tamanho, desse esporte, uma competição mundial que serve, sem sombra de dúvida, como um cartão de visitas do país no que diz respeito à organização, no que diz respeito, por que não, à competição também. E agora na linha com a gente o Roberto Gevaerd, como eu disse, diretor de gestão e inovação da Embratur, que é a empresa brasileira de turismo. Boa tarde, Roberto, bem-vindo.
9: Boa tarde, Fernandinho, obrigado pelo espaço e conversar com os ouvintes aí do mundo do esporte.
8: Muito obrigado, obrigado pela sua presença. Bom, está chegando um ano praticamente para a realização do Mundial Feminino, Copa do Mundo Feminino da FIFA em 2027. E o que, que isso pode trazer de benefício para o Brasil? Qual que é a conta que está sendo feita nesse momento, Roberto?
9: É, a próxima Copa é brasileira. Você comentou aqui no início, né, que assim, não sei qual país conseguiu receber os grandes eventos menos de 15 anos, né? Foi aí Copa do Mundo 2014, Olimpíada e agora a Copa Feminina, que também é um grande evento. Isso, né, quando a gente olha os números que a gente está para receber, o que, que vai movimentar a economia, está comprovado que é um super evento também, que a gente tem que dar todo o apoio possível e fortalecer cada vez mais. A gente começou um estudo, Fernando, só para dividir com você, sobre os grandes, né? A Embratur é a agência responsável pela promoção do turismo internacional. E a gente começou um estudo, na verdade, sobre os eventos esportivos recorrentes, né? Por exemplo, a Fórmula 1, a Maratona do Rio, agora o MotoGP. Quanto cada um desses eventos mobiliza de recursos, de visitantes e de participantes. E a gente

0: Porta.
1: Esse tipo de evento a gente divide em vários aspectos, né, de interesse. Por exemplo, a vitrine que o Brasil se transforma para o mundo, realça ainda mais o potencial turístico que o Brasil tem, se associa aí a esse potencial, como você disse, de organização, de recepção, e também tem o aspecto comercial, porque não deixa de ser um investimento
0: Isso.
1: na economia. Quanto você acha em efetivo, dinheiro, impacto na economia brasileira um evento dessa natureza pode trazer?
0: Então, tem vários aspectos, né? A gente fez uma previsão olhando dois vetores. Um, que a própria FIFA vai investir no evento. A Copa do Mundo, já pelo relatório deles, eles vão investir 800 milhões de dólares. Parte disso, na verdade, é para premiação dos times, né, das seleções. Aí a gente excluiu desse estudo, ainda sobram aí mais de 450 milhões de dólares. E também o vetor do público, né? As pessoas que vão circular, que vão assistir os jogos. A gente fez uma estimativa até conservadora, por exemplo, comparando com a última Copa do Mundo que aconteceu na Austrália e na Nova Zelândia, que movimentou 1.900, a gente fez um cálculo, né, de 2 milhões de pessoas. Então, a gente tem esses dois vetores: o público que vai movimentar, e o que vai ser investido pela própria FIFA. Isso a gente chegou nesse montante de 8,8 bilhões de reais. O que isso representa, na verdade? Quando você vai botar dinheiro, você, por exemplo, a FIFA, ela vai contratar segurança, logística, alimentação. Isso vai gerar uma expectativa de 73 mil empregos. A partir disso, a gente fala que vai gerar renda para as pessoas, né? Porque as pessoas vão ser contratadas e vão receber salários. Então, isso gera de renda para as pessoas, para esses, né, trabalhadores, 4,5 bilhões de reais, o que vai contribuir para o PIB e ainda gerar mais de quase 1 bi de arrecadação tributária. Então, você vê que não só o esporte, mas a economia girando em torno da próxima Copa.
1: Nós estamos conversando com o Roberto Gevaer, diretor de gestão e inovação da Embratur, que é a empresa brasileira de turismo. Ele está contando um pouco para a gente da perspectiva, né, tanto econômica, financeira, de imagem do Brasil perante o mundo com a realização da Copa do Mundo FIFA 2027, que acontece o ano que vem aqui no nosso país. Roberto, todo evento FIFA, o tanto olímpico também, ele tem um caderno de encargos, né? Como nós já passamos aqui com dois eventos aqui no país, a Copa do Mundo e também a Olimpíada, a gente não vê muita alteração de obrigações que os países sede têm que cumprir. Que estágio nós estamos? O que falta fazer? O que faltou fazer? O que pode melhorar do que já foi entregue nesses dois eventos anteriores?
0: Eu acho que você comentou isso. A gente já tem muita coisa, boa parte da infraestrutura já está pronta, né? A gente já tem os estádios, a gente já tem toda, né, toda a parte de mobilidade. Então, o Brasil está mais do que pronto. A gente, né, sediou aí tanto a Olimpíada quanto a Copa 2014, mas depois disso, outros grandes eventos também, para além do esporte, como o G20, BRICS, Copa. Então, o Brasil já tem essa logística preparada. O Ministério do Esporte criou um grupo de trabalho com todos vários ministérios, com as cidades sedes. Então, tem comitê gestor em cada cidade já trabalhando e pensando a melhora dessa infraestrutura. Então, é isso. Você já está gerando emprego, você já está mudando um pouco a dinâmica, das cidades, e pensando lá para o ano que vem, para o meio do ano que vem, a gente, né, a bola começar a rolar da melhor maneira possível. Então, eu acho que esses investimentos agora, na verdade, é melhorar o que a gente tem e ajustes, porque, de fato, a infraestrutura brasileira já está pronta.
1: Uma das grandes cobranças, tanto na Olimpíada como na Copa do Mundo, foram as obras complementares, obras de mobilidade. Como é que está essa situação?
0: Não, a gente já avançou muito, né? Acho que, por exemplo, se você olha, por exemplo, o Rio de Janeiro, já tem o BRT, já tem expansão no metrô, já tem uma série de. Os modais já começam a se integrar de maneira mais efetiva depois dos jogos. Então, você já evoluiu de maneira muito significativa nas cidades. Claro que tem ajustes ainda a serem feitos, mas eu acho que também esses eventos acabam sendo uma oportunidade para a gente acabar, enfim, de evoluir nessa lógica dos grandes eventos internacionais de esporte. Isso é legal dizer que o esporte, futebol feminino, está em amplo crescimento, né? Não só de audiência televisiva, mas de interesse. A própria CBF fez uma pesquisa sobre a seleção brasileira, o time feminino, né? 73% das pessoas responderam que são gostam ou gostam muito da seleção, tem, né? Valorizam a seleção feminina. Então,

0: Eu acho que tem esse segundo elemento ali, para além da geração de emprego e renda, infraestrutura que você nos provocou aqui, mas também de fortalecimento da própria modalidade, né? O futebol feminino tende a ser daqui a um dos cinco maiores esportes, em termos de movimentação, de interesse de público. Então, onde só está, na verdade, acho que é isso: juntar emprego e renda e também, obviamente, fortalecer o futebol feminino que com a Copa.
1: Sem sombra de dúvida, o legado esportivo é muito grande. E o legado para o país? O que que vocês projetam?
0: Então, a gente está projetando, na verdade, a arrecadação tributária, né? Então, isso, na verdade, significa que a gente vai poder reinvestir a partir de toda essa movimentação econômica. Eu acho que o próprio esporte também sai mais fortalecido, a modalidade sai. A gente quer incentivar, na verdade, que, né, os times vistam as marcas. Eu acho que por que a gente está fazendo essa rodada e conversando a empresa de turismo, explicando e apresentando para todo mundo esses números da economia? Porque a gente quer, no final das contas, que as empresas também, o setor privado, invistam no futebol feminino, não só, obviamente, na recepção, na hospitalidade das cidades, que isso é um fator importante, porque isso, na verdade, você vai, né, fortalecendo a imagem dessas cidades no mundo afora, né, a gente vai transmitir isso para o mundo inteiro, mas também consiga fazer um investimento no futebol feminino. Aí eu acho que tem, né, a turma da CBF pode conversar, a própria FIFA, que já criou um escritório aqui no Brasil, que fica sediado no Rio de Janeiro, pode conversar um pouquinho sobre esse fortalecimento da categoria, que é também um dos fatores centrais da Copa ser aqui, né? A gente vai sair com o time e com a modalidade mais forte, que é o mais importante.
1: Roberto Gevaer, diretor de gestão e inovação da Embratur, empresa brasileira de turismo, conversando com a gente sobre a Copa do Mundo Feminina que chega no ano que vem aqui no país, nessa época que está rolando o Mundial nos Estados Unidos. A gente vai ter o ano que vem aqui no nosso país a Copa do Mundo Feminina. Ô, Roberto, em termos de vitrine, o que isso amplifica a imagem do Brasil no mundo?
0: Isso é importante que, né, se a gente olhar, né, os países que consomem futebol feminino de maneira mais intensa, por exemplo, Estados Unidos, Reino Unido, a Ásia gosta muito também do futebol feminino, gosta do futebol como um todo, mas o futebol feminino tem muito destaque. Você ter, por exemplo, jogos transmitidos na cidade, mostrar como essas cidades são. Você está. Se dá, por exemplo, as equipes de jornalismo vão se deslocar até essas cidades, então você vai conseguir de fato aproveitar o evento e o futebol como uma grande vitrine para o mundo inteiro. E são mercados que querem visitar. Por exemplo, a China está em ampla expansão, né, de emissão de turistas para o Brasil. Então você ter, por exemplo, de maneira rotineira, de constante durante um mês, imagens sobre essas cidades e sobre o Brasil, isso nos fortalece enquanto destino global, que é o que a gente tem trabalhado bastante nos últimos anos.
1: A gente tem visto nessa última Copa do Mundo, que está terminando amanhã, muita dificuldade no que diz respeito às leis próprias do país de imigração nos Estados Unidos, com vetos, bloqueios, proibição de entrada. A gente viu isso nas mais diversas áreas, não só de torcedores, mas de equipes, arbitragem, dirigentes, enfim. Qual que é a política do Brasil para essa chegada do turista? Porque isso, o que a gente viu nos Estados Unidos, pode também, queira ou não queira indiretamente, fazer o cara que estava em dúvida pensar, pô, vale a pena ir para uma Copa para eu passar por tudo isso? É lógico que cada país tem a sua legislação em vigor no que diz respeito à imigração, a receber o turista, enfim, quem está nos ouvindo, quem de fora, o que pode esperar dessa recepção e também da entrada, da participação e também da convivência aqui nesse Mundial?
0: Fernandinho, excelente pergunta. Eu vou te falar um pouco os números do turismo internacional que eu acho que te responde, né? A gente vem crescendo, né? Teve a pandemia, obviamente, que, né, cortou esse ciclo do turismo internacional. O turismo internacional foi muito, todas as áreas foram impactadas, mas o turismo de maneira muito forte. E a gente vem recuperando ano a ano. O Brasil tinha tido seu recorde de visitantes na Copa de 2014, né? Que a gente não tinha batido o número, ultrapassado o número de 7 milhões. Em 2025, que foi o ano que a gente, né, o último ano referência, que a gente tem um completo, a gente teve 9,3 milhões de visitantes. A gente nunca tinha passado da marca dos 7 milhões, a gente pulou de um ano para o outro, de 7 para 9,3. Agora, no primeiro semestre, o Brasil já recebeu 5,2 milhões de visitantes. Então, o mundo está entendendo também que o Brasil recebe bem, o Brasil gosta de receber, e ter esse evento, né, eu acho que nos ajuda a transpor essa imagem para o mundo inteiro. Então, acho que isso é mais um. Acho que esses números crescentes dos visitantes internacionais acabam nos ajudando nessa perspectiva positiva, e o evento deve fortalecer ainda mais. E a gente sempre diz, tem uma mensagem muito central, né, no quem trabalha com turismo internacional, que não existe um país para o brasileiro e outro para o turista, para o turista estrangeiro. Pelo contrário, ele tem que ser plural, democrático para todos. Então, eu acho que essa nossa característica de receber bem, de alegria, né? A alegria é um ativo brasileiro, no mundo inteiro reconhecido. Então as pessoas vão ver a Copa do Mundo e vão fortalecer um pouco esse olhar positivo que a gente tem, e isso, fazer um contraponto mesmo que está acontecendo em outros mercados. E eu acho que a ideia é essa, assim, mostrar um pouco esse nosso movimento, que isso tem tido resposta positiva, né? Nos últimos anos a gente tem tido, foi o país que mais cresceu em números de visitantes internacionais do mundo. Então acho que a gente soma mais essa etapa e mais essa possibilidade e oportunidade com a Copa de 2027.
1: E é, sem sombra de dúvida, um evento muito importante, monopoliza as atenções do mundo, mas tem uma preocupação muito grande aqui com segurança no nosso país, né? Como é que a Embratur trabalha essa situação de passar para quem quer vir assistir a Copa do Mundo, que vai ter segurança, que vai poder transitar, que vai poder frequentar? É lógico que não depende da Embratur as medidas de segurança, de controle, de preservação da ordem, mas qual que é a mensagem que se pode passar? Que mensagem se passa para o visitante do exterior? Como tentar mostrar que o torcedor que vem para cá, ele vai poder estar seguro?
0: Fernandinho, eu acho que os números que eu estava comentando agora vão mostrando um pouco esse lugar que as pessoas querem ver e que encontram, né? Foi feita uma pesquisa, por exemplo, no aeroporto, no saguão do aeroporto aqui do Galeão do Rio de Janeiro, pela Fecomércio, perguntando para o turista o que ele tinha gostado, se ele recomendava amplamente, majoritariamente, todos os visitantes internacionais vão embora satisfeitos e dizendo que vão voltar e vão recomendar a visita. Eu acho que a realização desses grandes eventos, com muito sucesso, né? Todos esses eventos que a gente comentou, né, 2014, 2016, não tiveram nenhum incidente sério ou grave. Então, isso vai também fortalecendo a nossa imagem de um lugar tranquilo de se visitar, com segurança, como todas as cidades grandes têm problemas no mundo inteiro. Você tem que ter cuidado, obviamente. Isso não é diferente, né, de outras grandes regiões, mas eu acho que esse número crescente de turistas internacionais é isso. Ano a ano a gente cresce, e todo o sucesso da realização dos grandes eventos, né, das outras edições dos grandes eventos, comprovam que o Brasil é um lugar seguro e tranquilo de se visitar, e que as pessoas desejam cada vez mais, que é o mais importante para a gente.
1: Ô Roberto, é lógico que existe uma campanha direcionada para o público interno, né? Para nós brasileiros, quem não está nas cidades sedes vai poder vir, se deslocar, acompanhar, ver. Mas para o público internacional, que eu acredito ser um dos principais alvos aí do convite pro torcedor vir para o Brasil, qual que é o mote da campanha? Como é que vocês estão trabalhando?
0: Então, a gente fez a Embratur, na verdade, ela é a agência responsável pela promoção internacional do turismo brasileiro. Então, o nosso público, objeto, né, de foco é o turista internacional. A gente, por exemplo, tem campanhas, né, na América Latina, na campanha nos Estados Unidos. A gente lançou recentemente uma campanha na China. Por exemplo, a campanha que está no ar agora nos Estados Unidos é sobre o jeito brasileiro de torcer, a alegria do brasileiro. A própria FIFA também fez um investimento muito grande agora no marco de, né, de um ano para a Copa Feminina. Eu acho que todo mundo está se mobilizando, e a ideia, assim, a partir também dessas ações da Embratur, da FIFA, do governo brasileiro em geral, é que a gente convide o mundo a visitar, e vamos ter a melhor Copa Feminina de todos os tempos e a maior de todas, que é o mais importante também.
1: Legal, queria agradecer demais ao Roberto Gevaerde, que é diretor de gestão e inovação da Embratur, empresa brasileira de turismo, falando aí das medidas do órgão para tornar a Copa do Mundo mais atrativa, a Copa do Mundo feminina do que ela já é. Roberto, queria acrescentar mais alguma coisa nesse nosso encerramento de bate-papo?
0: Não, queria agradecer vocês pelo espaço e lembrar que, de fato, a próxima Copa é no Brasil. A gente tem que ter esse orgulho, né, receber tanto a Copa Olimpíada e agora a Copa Feminina. Não, a gente é o único país num curto intervalo de tempo. Então, é isso. Vamos preparar a melhor Copa de todas e a Copa mais bonita feminina agora ano que vem. Falta pouco e a gente vai voltar a torcer para o Brasil, que é o que a gente também tem muito orgulho.
1: Sem a menor dúvida. Muito obrigado, Roberto. Um grande final de semana, um excelente trabalho na construção aí da aproximação do mundo para o Brasil nessa Copa Feminina. Um grande abraço, muito obrigado, viu? Um
0: abraço.
1: Tá aí, Roberto Gevaer, diretor de gestão e inovação da Embratur, falando sobre o Mundial Feminino que acontece, a Copa do Mundo Feminina, o ano que vem aqui no nosso país. Vamos faturar no mundo dos esportes, a gente volta já já.
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0: Pedro Porro domina pelo setor de ponta do campo de ataque. Vai pra quinta liga, jogada com Olmo. Linda tabela pra Pedro Porro, é o segundo, bateu!
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0: com 3 da tarde pra você. Daqui a pouquinho tem bola rolando, é Copa do Mundo, decisão do terceiro e do quarto lugar. Você vai acompanhar aqui França e Inglaterra. A narração é do Rogério Assis, comentários do Léo James. Nas reportagens, Paulo do Vale, Bruno Miliozzi. No plantão esportivo, a Ana Martins. E depois tem o apito final para você com a Ana Martins e o Lucas Bueno no plantão esportivo da Bandeirantes. Minha gente, Copa do Mundo está terminando, está faltando aí muito pouco. E uma coisa que chamou demais a atenção nessa Copa do Mundo foram os uniformes. Cara, acho que é a Copa do Mundo dos uniformes mais bonitos, pelo menos das que eu acompanhei, e para mim um dos mais legais foram os uniformes da Coreia do Sul, muito bonitos. Os da Dinamarca também estavam maravilhosos. E vários outros uniformes, alguns extravagantes, outros chamativos, alguns feios como o nosso. Enfim, né? Tem umas situações aí, na minha visão, nosso uniforme estava horrível, descaracterizado, feio, desproporcionalizado. Mas enfim, camisas de time de futebol, camisas de Copa do Mundo, viraram objeto de desejo de muita gente. E nós vamos conversar com o René Fender, lá, ele é lá do Sesc Santo Amaro, e lá está acontecendo feiras de camisa de futebol, lá no Sesc Santo Amaro, neste sábado, até às 6 da tarde, portanto você tem 3 horas se você quiser passar por lá e acompanhar. E o René vai contar um pouquinho mais pra gente do que está acontecendo aí no Sesc Santo Amaro. Boa tarde, René, bem-vindo.
1: Opa, boa tarde, Fernando, prazer aqui estar com você. Tô aqui no Sesc, né, Sesc Santo Amaro, aqui na zona sul de São Paulo. A gente está realizando aqui uma feira de camisa de futebol, em parceria com uma organização, né, uma empresa aí, uma instituição que ela organiza esse tipo de feiras, né, chama Central das Camisas. Quem quiser procurar no Instagram também é de fato acesso, procurar o trabalho deles. A gente fez essa parceria com eles, né, e aí a gente está sediando aqui, nesse penúltimo dia de Copa, né, aproveitando esse momento aí que está encaminhando para o final da Copa, a gente resolveu fechar essa programação de Copa do Mundo aqui que as unidades do Sesc vem fazendo com esse evento. E é um evento assim que reúne colecionadores de camisas, vamos dizer assim, né? E aí, mas também o ambiente é livre, o evento é totalmente gratuito, qualquer pessoa pode ter acesso. E aí reúne os colecionadores ali mais procurando as camisas que eles às vezes buscam para completar suas coleções, mas também curiosos, né, que gostam desse tipo de artigo assim esportivo, gostam só de observar também, né, artigos históricos e raros, e a galera vem participar aqui um pouquinho e vivenciar.
0: É muito legal. Quanto o número de expositores aí? A feira é grande, razoável? Como é que é?
1: Aqui o espaço que a gente está sediando o evento, né, no nosso ginásio. E aí o ginásio, ele comporta ali, são 2 quadras, né, de futsal, se o pessoal aí da rádio conseguir imaginar, são 2 quadras de futsal lado a lado, né, então um ginásio grande, um espaço bem grande, e aí foram, pelo que ele me falou na última estimativa ali, acho que são 24 expositores, eles têm um contato, né, desses expositores, aí eles fazem uns convites. A galera que quiser expor as suas camisas ali, eles trazem como se fosse uma lojinha ali, né? Eles montam ali as suas mesas e cadeiras, trazem as suas araras, né? As araras de colocar as camisas. E são, se eu não me engano, são 24 expositores que a gente tem aqui.
0: Então não é uma feira apenas de exposição, é uma feira também que você pode adquirir camisas, trocas, enfim. Aquela coisa do colecionador, do fã, do aficionado.
1: Exatamente. É uma feira de camisas, assim, tem o intuito de expor algumas delas, né? Você tem um espaço ali até com os manequins, expondo inclusive os países que estão na semifinal da Copa do Mundo. Mas acho que até o intuito principal, assim, são a venda, a troca, né? Você pode também. Se você não, ao contrário, né, se você não quiser comprar as camisas, você traz algumas das suas camisas antigas que você tem em casa, e talvez você não caiba mais, você queira se desfazer delas, aí você pode vir vender aqui, né? Tem tem expositores ali que eles compram as camisas para depois eles revenderem, né? Então, não fica só no âmbito ali da exposição ou apenas da venda, né? Tem a troca, tem a observação, mais ou menos nesse sentido, assim.
0: E uma curiosidade, tem itens aí, o item mais caro, mais barato, estão vendendo muito, estão vendendo pouco, o que que você pode passar?
1: Cara, eu tava com meus colegas aqui de trabalho, né, observando, enquanto a gente ia organizando junto, a gente foi dando uma passada ali nas araras. Tem algumas assim com preços acessíveis, né? Acessíveis, vamos dizer assim. Tem algumas araras ali que são preços só R$ 100, né? Até R$ 100. Eu vi muitas camisas do futebol do interior do Brasil, assim, de cidades do interior do Brasil, interior de São Paulo, interior do Brasil. Aí são camisas ali de R$ 100. Mas aí, a partir desse valor, você consegue encontrar de tudo, né? 200, 300, vi muitas camisas assim, de arara de 500, né? R$ 500. Mas o valor mais alto que eu encontrei ali foi R$ 1.100. Em camisas antigas, raras, assim, se não me engano, era uma da Escócia. Realmente, a galera que tem essa cultura assim, do colecionismo, né? E tem que ter também, né,
0: Turma não economiza, né?
1: essa questão. No economista, tem essa questão do lado financeiro aqui, que ela consegue comprar, realmente a galera vem apta a poder comprar essas camisas de maior valor, assim.
0: E você vê mais camisas, como você disse, da Escócia, mais de times e seleções estrangeiras, ou tem uma predominância boa de times brasileiros e também de seleção brasileira?
1: Cara, acho que eu vi bastante, tá bem dividido, assim. Tem praticamente a mesma. Claro que tem muito mais times de futebol, né, no mundo, mas pelo que a gente deu uma olhada, que é observada, acho que tá bem equilibrado, tem assim, camisas de time de futebol, camisas de seleções. Vi uma arara completa assim também, só de camisas dessa Copa do Mundo, que um rapaz trouxe ali. E essas camisas dessa Copa do Mundo, né, você acabou citando a da Coreia do Sul, da Rosa, né, vi aquela aqui também, a de Curaçao, do Congo, muito bonita. Mas é uma marca bem diversificada, assim, das camisas. Camisas antigas, e aí acho que dá para considerar assim, uma relevância maior ali dos anos 90, né? Muito do futebol inglês dos anos 90, final dos anos 80 ali. Camisas de futebol italiano, que geralmente são as um pouco mais cobiçadas, assim, né? Do futebol italiano e do futebol inglês. Mas bem diversificada.
0: Qual o volume de público aí? Como é que tá a frequência?
1: Cara, a frequência tá um volume bem expressivo aqui. Geralmente eles fazem um controle prévio de algum é um resgate, né, que eles fazem do ingresso antecipado, assim, um resgate totalmente gratuito do ingresso para controle deles. Eles tinham me falado que foram resgatados 1.600 ingressos, né? As portas aqui do Sesc abriram às 10 horas, eram 11 horas, elas já tinham me falado ali que passaram. Já tinham passado 250 pessoas. Eu acredito assim que ao longo do dia todo assim é capaz de bater 2.000 pessoas aqui frequentando o espaço. É um volume bem, acho que bem considerável aqui.
0: Sem dúvida. E de times brasileiros, qual é o time que tem mais predominância? Que camisa tem mais de time aí?
1: Cara, camisa de time aqui brasileiro, até pela nossa região aqui, né? Muita de Corinthians, São Paulo e Palmeiras. Mas vi peças assim bem também do Flamengo, né, algumas de Flamengo, vi peças como eu tinha dito no começo ali de umas araras que são mais de futebol do interior, assim, camisas que remetem a tempos quem tem um pouco mais aí de 35 anos como eu, assim, né, que remetem times consagrados, assim, que passaram, tiveram épocas bem interessantes aqui em São Paulo, né, vi aquelas camisas do São Caetano da época
0: Pô,
1: do
0: fez história,
1: Ademar,
0: né?
1: né? Fez história. Aquele time do vi camisa do Santo André, daquele que foi campeão também da Copa do
0: Copa do
1: Brasil, do
0: Brasil.
1: Paulista de Jundiaí, dessa época também. E é interessante, né, que você consegue remeter na história, né, que você teve assim, futebol, de acompanhar o futebol, você consegue ver esse tipo de história e olhando só as camisas, você já consegue vir na memória, né, esses momentos interessantes do futebol.
0: E a faixa etária do público? É uma rapaziada mais jovem, um pessoal mais veterano? Como é que é?
1: Olha, vou dizer que também é bem mesclado, assim. Acho que a maioria são jovens, né? Digo até pelos organizadores ali da Central das Camisas, né? Eles têm acho que 23, 25 anos, algo assim. Eles são bem jovens, né? O pessoal que organiza. É, a galera dos expositores, acredito que gira em torno ali de 30 anos e tal, mas tem também os veteranos ali, um pouco mais velhos. Acho que é um convívio bem harmonioso, assim, o que deu para perceber é um convívio bem harmonioso entre eles ali. Claro que eles estão na função deles ali de, vamos dizer, que são concorrentes, né? Chamando a atenção do público ali para vender suas camisas e tal, para trocar, mas é um clima totalmente amigável, assim, de organização, um ajudando o outro. Vi casos, assim, do público ir em alguma arara ali, em alguma lojinha, perguntar se tinha alguma camisa de determinado time, de determinado ano. O cara falou assim: não, puta, não tenho essa e tal, mas acho que tem um colega aqui do lado que acho que eu já vi que esse cara tem. Aí leva o cara lá, apresenta eles, né? Um clima bem, bem harmonioso, assim, de parceria mesmo entre eles.
0: E é só camisas ou tem mais outros objetos ligados ao futebol aí na exposição?
1: Tem várias outras áreas, assim, que meio que circundam ali, né, o universo do futebol. Eles vendem artigos, assim, tipo adesivos, ímãs de geladeira. Tem vários adesivos, assim, que remetem a momentos históricos também de. Tem muita coisa de Sócrates, né? Relacionado ao Corinthians, Tele Santana, época do Ademir da Guia. Eles fazem adesivos temáticos, né? Assim também como chaveiros e ímãs de geladeira também nessa temática. Muita coisa também no sentido assim do futebol de seleções, né? Maradona, Pelé, Garrincha. Tem artigos também, tem troca de figurinha, né? Venda e troca de figurinha. Tem algumas expositores ali que além das camisas também fazem uma bancada ali de figurinhas que vendem as figurinhas individualmente, né? Pra galera aí que já tá no final de completar o álbum, falta uma ou duas figurinhas, você consegue tentar comprar individualmente ali a figurinha. O pessoal ali da organização, né, que trouxe também a feira, a gente fez uma parceria aqui. É uma parte de recreação, né, com pebolim, um futebol sentado, um futebol de prego, né, aquele futebol de dedo assim, futebol de botão também para a galera aí mais saudosista, né, do futebol de botão. Tem também um espaço que a gente dedicou ali para o futebol ali no videogame, né, naqueles jogos de videogame ali um pouco mais antigos, assim, um pouco mais retrô ali da época do Winning Eleven, né, que era um pouco mais quando começou ali aquele futebol do PlayStation 2, PlayStation 1. Eles trazem ali como mais forma de remeter também as memórias assim do futebol. E artigos, outros artigos assim que a gente conseguiu ver, jaquetas, né, além de jaquetas, cachecol, né, o cachecol que às vezes tem os dois times assim de jogos, que é
0: Jogos
1: dividido no meio, né,
0: importantes,
1: cachecol
0: né?
1: dividido no meio, assim. São artigos como esse. Vi também chuteiras, algumas chuteiras, assim, de algumas marcas antigas e tal, que também fazem alguma coisa retrô, mas é muito interessante, assim, todo esse universo, assim, dos artigos esportivos de futebol.
0: Sem dúvida, estamos conversando com o René Fender, que é lá do Sesc Santo Amaro. Tá rolando a feira de camisas de futebol neste sábado até as 6 da tarde. Você tem tempo aí de passar por lá, é isso, né? Termina às 6 da tarde a exposição ou segue?
1: Não, termina às 18, para 5h30 de 18 ali, aí 18 já a gente já vai encerrando.
0: Legal. E você já gastou algum? Comprou alguma coisa ou achou? Não foi pro bolso?
1: Cara, eu gosto bastante, assim, de camisa de futebol. Tenho uma porção lá em casa, assim. Logo quando entrei aqui, né, tava desde o começo, já fui direto nessa, sabia que ia ter essa arara aí de R$ 100, que são as camisas mais em conta ali e tal. Acabei não comprando nenhuma por enquanto. Eu particularmente assim acho um pouco salgado o preço. Mas posso tentar ainda dar uma outra vasculhada ali. Tem um colega meu aqui que achou uma do Bayern de Munique ali da época do, acho que é do Ballack, né? Ele
0: Sim.
1: não resistiu, acabou comprando ela. Eu ainda não fiz nenhuma aquisição, mas quem sabe até as 18 horas lá dou outra olhada e consigo.
0: Quem sabe você consegue matar essa essa vontade e gasta um pouco. Uma coisa que você chamou a atenção, eu ia até perguntar, você falou das figurinhas, né, cara? Isso é uma febre também, toda a Copa do Mundo. E como é que é o movimento aí? Os caras vendem, trocam, bate bafo de figurinha? Como é que funciona?
1: Isso, além desse todos esses espaços que eu acabei mencionando aqui, também no, na parte central ali do ginásio, a gente montou mesas, né? Cinco mesas assim, grandes, colocamos uma placa ali de troca de figurinha. Tava um pouco tímido no começo, assim, mas a galera foi percebendo que tinha um espaço ali de troca. Aí quando um ou dois começa a trocar, vira já um chamariz ali, a galera. Começa sem sentada nas mesas ali, tá? A última hora que eu passei ali, né? Era umas 2h30. Meu, todas as mesas ocupadas, todas as cadeiras sentadas. O pai ajudando o filho ali na troca, nas últimas que faltam. Eu mesmo passei agora lá. Para mim faltam 13 figurinhas. Eu consegui 5 lá numa troca rápida ali, de 20 minutos consegui 5 aí. Agora faltam bem poucas. E tem a vida também essa opção da venda, né? Não, a gente percebeu aí, né, pelo andamento das Copas, né, dos ciclos de Copa, que aumentou bastante o preço das figurinhas, né, ficou um pouco elevado, mas mesmo assim tem muita procura. E aí, ó, essa venda individual acho que até é um pouco interessante assim, porque ao invés de você comprar vários pacotinhos, né, que vem 7 figurinhas, aí você acaba comprando com um valor mais alto, né? Ao invés de você comprar várias e tentar a sorte ali de tentar conseguir as poucas que faltam para você, vai lá e compra individualmente uma e talvez te ajude mais, assim, né? Para quem já tá na próxima ali de completar o álbum, faltam poucas, acho que até é uma estratégia bem interessante, assim, de pegá-las individualmente. Mas é um sucesso sempre, assim, nas figurinhas.
0: Qual é o preço de uma figurinha mais difícil?
1: Cara, eu achei um rapaz ali que tava vendendo, né? Ele coloca tudo numa caixinha de madeira, assim, com todas as seleções divididas. Aí fui falando algumas que faltava para mim, né? Uma do Congo, por exemplo, ele falou que vendia R$ 5, né? Eu já achei caro, não comprei. Eu fui numa, encontrei um. E aí ele falou, eram figurinhas a partir de R$ 2, né? A primeira que ele já me puxou, assim, a do Congo, que faltava para mim, ele falou que era R$ 5, mas aí acho que ia aumentando o valor conforme se fosse brilhante também. Mas aí acho que varia, né, de cada vendedor e tal, de cada pessoa que tá fazendo esse manejo ali das figurinhas. Eu fui num outro local ali mesmo, e ele vendia todas as figurinhas por R$ 1, que é o preço
0: Preço
1: real
0: da
1: mesmo da
0: banca, né?
1: figurinha, né? É o preço da banca, né? Porque o pacotinho você compra por R$ 7 e vem 7 figurinhas, então cada uma é R$ 1, então eles fazem o mesmo valor que é o da banca mesmo, né?
0: Legal. Muito obrigado ao René Fender, lá do Sesc Santo Amaro. Para a gente encerrar, dá a ficha técnica aí do evento. Quem quiser comparecer, o endereço do Sesc Santo Amaro, enfim, para quem ainda tem tempo aí para poder acompanhar esse evento bacana, que é essa feira de camisas e futebol.
1: Pô, maravilha, Fernando. Obrigado pelo espaço, pela atenção. A gente está aqui no Sesc Santo Amaro, né? Rua Amador Bueno, 505. É muito próximo aqui do metrô Largo 13, né? Metrô Largo 13 da linha de Lagos. Muito fácil acesso. Tem um terminal da CPTM aqui também do trem, né? Da estação Santo Amaro. O acesso por ônibus também é fácil. Tem o terminal rodoviário logo atrás da unidade. Essa feira de camisas aqui a gente está sediando hoje. Vai até as 18 horas. Então, quem quiser participar, ainda dá tempo, consegue chegar fácil. Aqui a gente tem estacionamento também.
0: Entrada é grátis.
1: Então, fica com. A entrada é grátis, totalmente gratuita, não precisa se preocupar nada com o ingresso. O pessoal ali da recepção só faz um cadastro, né? Só para a gente computar ali o estatístico, do evento. Mas fica o convite aí para quem quiser, pegar,
0: Acelera,
1: vivenciar
0: né?
1: um pouco
0: Tem
1: aí
0: que
1: da.
0: acelerar.
1: Sério. Tem que acelerar um pouquinho
0: Só
1: aí
0: tem 2 horas para entrar, né?
1: Tem só 2 horas, isso. E vem um pouquinho para rememorar um pouco da nostalgia aí do colecionismo, das camisas, ver um pouco da movimentação aqui do futebol e vivenciar o futebol, né? A galera sempre muito animada aqui, fica o convite aí.
0: Legal, queria agradecer demais ao René Fender, lá do Sesc Santo Amaro, Feira de Camisas e Futebol, até às 18 horas, tem que chegar até umas 5h30, Você que tá em casa aí de bobeira, vai lá para poder curtir aí, troca de figurinhas, camisas, outros objetos. Tudo, tudo que diz respeito à história do futebol. Um grande abraço, muito obrigado, viu, Renê?
1: Pô, eu que agradeço, abração aí. Muito obrigado pela oportunidade, valeu.
0: Valeu.
1: Grande abraço.
0: Outro grande. Tá aí, Mundo dos Esportes, a gente volta já.
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11: O jornal português A Bola elaborou uma lista com 23 jogadores considerados por eles as maiores decepções da Copa do Mundo de 2026. Entre os escolhidos estão Cristiano Ronaldo e 3 brasileiros, Neymar, Rafinha e Gabriel Magalhães. A publicação levou em consideração a expectativa criada antes do torneio e o rendimento apresentado durante a competição.

0: Embora, minha gente, embora, minha gente. Mundo dos Esportes pra você até as 5:30 da tarde. Depois tem a decisão do terceiro e quarto lugar da Copa do Mundo, Inglaterra e França. Narração vai ser do Rogério Assis, comentários do Léo James, reportagens Bruno Migliosi, Paulo do Vale, a Ana Martins no plantão esportivo da Band. E depois tem o apito final para você. Amanhã acontece a grande final da Copa do Mundo. Argentina e Espanha vão decidir o título. E você vai acompanhar tudo, tudo, tudo aqui na Rádio Bandeirantes, narração do Ulisses Costa, o nosso time de comentaristas, os nossos repórteres também. E o Alexandre Pretzel tá coladinho na seleção da Espanha. Pretzel, hoje não teve treino, hein? A chuva, o tufão, o furacão, o diabo A4 não deixou a Espanha treinar, hein? Boa tarde, bem-vindo.
1: Boa tarde, Fernando. Boa tarde a todos. Exatamente, na hora que eu estava me preparando para sair também, caiu o temporal. E aí, já imaginando que iria acontecer também, só aguardei o cancelamento. Na realidade, esse treino, eles são 15 minutos abertos. Isso é um protocolo para todas as seleções. E aí, evidentemente, que com o temporal não há mais o que fazer, né? Porque já está todo mundo só esperando pelo jogo. Só seria uma movimentação rápida, o time já está encaminhado. A Espanha não tem nenhum problema de escalação, o treinador já sabe como o time joga, os jogadores já entenderam bem a situação. Então seria só aquele treino de véspera, apenas para movimentar os jogadores. Aliás, a FIFA nas finais ela tem feito isso, né? Porque geralmente hoje, na véspera, é que haveria as entrevistas coletivas, e no estádio, e não da maneira como foi ontem. Então a FIFA antecipou para deixar o sábado bem tranquilo, porque é véspera da final, para que as delegações fizessem o que bem entendessem. Ontem, aliás, foi um circo danado. Levaram as coletivas pro centro de Nova York, no coração de Manhattan, para uma feira chamada Fanatics Sports, né? E aí foi uma confusão. Primeiro que não anunciaram para a imprensa que haveria um público também, absolutamente o público frequentador da feira, consumidor da feira, misturado à imprensa, e que haveria um palco também com algumas personalidades do esporte, como Kevin Durant, jogador de basquete do Houston Rockets, o Novak Djokovic, o sérvio tenista, mas o Tom Brady também, o ex-astro do futebol americano. Esses caras estavam lá para fazer perguntas. Isso não foi anunciado anteriormente. Só foi informado à imprensa que as coletivas seriam lá, do Luis de la Fuente e do Rodri, e pelo time da Argentina, o Scaloni e o goleiro Dibu Martínez. Então foi um circo, apenas comprovando realmente o péssimo tratamento que os funcionários da FIFA estão colocando para a imprensa nessa Copa do Mundo. Talvez a pior Copa da história entre relação FIFA, né, com os jornalistas. É um negócio impressionante. A falta de informação, a desinformação, o despreparo, o tratamento rude e soberbo e arrogante. Então tem uma série de coisas aí que a FIFA realmente, se fizesse, se der para fazer um resumo, foi a maior Copa da história tecnicamente, do século. Da história não, do século. Foi a sétima Copa. Mas em relação a relacionamento com a imprensa, com os funcionários, condição técnica de trabalho, na questão de conexão, certo? Os estádios, por exemplo, o MetLife é um estádio que ele foi feito para esporte norte-americano. Porque o público norte-americano não se importa em tomar chuva e tomar sol. Não tem cobertura, né? Então sempre se exigiu cobertura para tudo quanto é estádio. É o estádio da Filadélfia também. Então amanhã, que tem previsão para chuva, é uma chuva parecida com a chuva de hoje. Se realmente acontecer, as posições dos jornalistas, por exemplo, transmissões de rádio e televisão, vai todo mundo tomar chuva. Ou tu põe uma capa e abre um guarda-chuva, ou você vai ficar encharcado na hora de transmitir a partida. Isso de uma empresa que vai faturar 6 bilhões de dólares para sediar o evento, para fazer o evento num país como esse, levar o estádio para a final, num estádio que não tem cobertura, sendo que você tem o estádio de Houston, que é espetacular, o estádio de Atlanta também, os dois com teto retrátil, realmente é um disparate, na minha opinião. Tu não pode prever o tempo, né? 4 anos antes tu define o estádio lá, aí tu não pode prever que vai chover amanhã. Mas que tu não dá nenhuma condição para os jornalistas trabalhar se por acaso chover, ou até mesmo no sol escaldante, como já aconteceu também, para mim é realmente um vexame por parte da FIFA. Mas o treino foi cancelado, segue a vida, né? E ontem o De La Fuente e o Rodri deram entrevista, e o De La Fuente foi questionado sobre a arbitragem, porque para muita gente a Argentina está sendo muito beneficiada pelos apitadores, que eu não concordo com isso, né? Tem um outro lance que pode ser bem discutível, a expulsão do Messi, por exemplo, na primeira rodada, né? E aí muita gente falando, se o Messi fosse expulso, a Argentina não estaria na final. Acho que não tem nada a ver uma coisa com a outra, porque ele seria punido por um jogo só. não enfrentaria a Áustria e jogaria contra a Jordânia depois na terceira rodada, mas ele poderia ter sido expulso. Então, são lances apenas discutíveis, mas assim não vejo nenhuma teoria da conspiração e nenhum benefício para que os adversários fossem prejudicados. Essa é a minha opinião e o meu sentimento. Mas o Slavko Vintic, árbitro esloveno que vai apitar a partida, 44 anos, ele apitou Brasil e Marrocos na estreia do Brasil. E aí foi toda emoção na hora que foi o anúncio, né? Lá entre eles os árbitros do Pierluigi Collina, que é o responsável pela arbitragem da FIFA. O De La Fuente foi questionado sobre ele e sobre arbitragem, já que os argentinos costumam pressioná-la. Vamos ouvir o técnico espanhol, o que, que ele falou.
2: Antonio, eu creio que amanhã vai ser um grandíssimo espetáculo. Creio que há duas super seleções.
3: Antonio, acho que amanhã será um espetáculo fantástico. Vejo duas super seleções, dois super times. E neste caso, sim, vejo dois super times com muitas semelhanças em seus estilos de jogo e nos talentos de seus jogadores. Acho que será um super time. Cada um de nós, obviamente, tentando levar o jogo para onde não está a seu favor e para onde está a seu favor. Mas acho que a abordagem, antes de tudo, tanto para a Argentina quanto para a Espanha, é jogar uma partida onde o talento brilhante e o bom jogo prevaleçam sobre quaisquer outras circunstâncias. E os árbitros estão lá primeiro para que possamos ajudá-los. Então, eles obviamente têm o dever de ajudar o espetáculo, cuidando de todos os detalhes para que o espetáculo esteja no nível esperado de uma final de Copa do Mundo.
2: Do nível que espera uma final de um Campeonato do Mundo.
1: Aí o Luis de la Fuente, que é o técnico espanhol, 65 anos, né, sempre na base da Espanha. Ele foi apenas adjunto no Alavés, no Atlético de Madrid, nunca treinou um clube de fato. Então ele se destacou mesmo pelo trabalho na base, assumiu no dia 1 de janeiro de 2023, depois que a Espanha foi mal na Copa do Mundo. A Espanha foi campeã em 2010, aí caiu na primeira fase na Copa do Brasil em 2014, com um grupo que tinha a Holanda junto. Holanda, Espanha, Chile e Austrália. A Holanda foi primeiro, Chile foi segundo. A Espanha caiu fora na primeira fase, com aquela geração vitoriosa. Depois, em 2018, caiu nas oitavas para a Rússia, nos pênaltis. Né? Eu me lembro até que o Iniesta foi a última Copa do Iniesta. E em 22, com o Luis Enrique de técnico, a Espanha ficou em segundo no seu grupo, depois de ter goleado a Costa Rica na estreia por 7 gols, 7-0. Aí ela ficou em segundo e acabou caindo para Marrocos nos pênaltis, nas oitavas de final. Luis Enrique saiu. E em janeiro assumiu o Luis de la Fuente, que ganhou a Eurocopa, foi muito bem na Nations League e agora ele está na seleção principal, levando a Espanha à sua segunda decisão de título. Geração espanhola, será que essa geração agora que tem um bom time de futebol é melhor do que a geração de 2010? Eu imagino que não, até escalo o time de 2010, treinado pelo Vicente Del Bosque, que ganhou a Euro de 2008, a Copa do Mundo de 2010 e a Euro de 2012. Então, em oito anos, a seleção espanhola simplesmente ela ganhou, 8, 10 e 12. Em 6 anos, perdão, ela ganhou 3 títulos importantíssimos, né? 2 Euros e 1 Copa do Mundo com o Vicente Del Bosque. Aquele time tinha a base do Casillas, Sérgio Ramos de lateral direito, que foi a posição de origem dele, mais o Piqué, o Puyol e o Capdevila, lateral esquerdo. O meio de campo tinha o Xabi Alonso, Busquets, o Xavi e o Iniesta, e na frente Pedro e Vila. E ainda tu tinha o Fábregas, tu tinha o Fernando Torres, o Jesus Navas, tinha o Davi Silva, jogadores muito bons, né? Aliás, sobre o Capdevila, só para pegar um gancho nisso, ele tentou vir aqui para os Estados Unidos para assistir o jogo, já que ele é o campeão do mundo, e ele teve o visto negado. Tava aí chorando no Twitter, pedindo que a Espanha o ajudasse, que tentasse resolver essa situação. O visto para ele foi negado porque ele disputou o jogo de estrelas 10 anos atrás no Irã. E aí não deram o visto de entrada para ele nem para a família. Um campeão do mundo como Capdevila não conseguiu vir para assistir o jogo de amanhã. Não sei se ele vai conseguir resolver isso, mas ele estava reclamando no seu Twitter pessoal e pedindo ajuda à delegação espanhola. A geração essa atual, ela é melhor que essa geração de 2010, campeã do mundo? Eu imagino que não, mas o Rodri falou a respeito sobre a geração atual.
4: Bueno, como dices tú, venimos de un proceso gradual de crecimiento.
3: Bem, como você disse, passamos por um processo de crescimento gradual, no qual vimos a equipe amadurecer ao longo dos últimos anos. Acho que já disse isso antes. Esta equipe, esta geração, iria causar impacto e o caminho para alcançar o maior feito que um jogador de futebol pode alcançar, levantar a Copa do Mundo. Tinha que ser exatamente o que trilhamos, mostrando no início, em menor escala, que podíamos vencer. Depois, continuando com o Campeonato Europeu, com todas as dificuldades que isso acarreta. E agora estamos na final da Copa do Mundo. Então estamos felizes com o progresso da equipe, mas não vamos parar por aí. Nossa ambição vai muito além. E bem, no domingo temos um desafio muito empolgante pela frente para tornar esta grande geração inesquecível, como você disse.
4: Para nós é um reto muito bonito por delante para ser inolvidável, eu creio, como dizes tu, a uma grande geração.
1: Daí o Rodri, que é um jogadoraço, não renovou com o Manchester City ainda, tem dado entrevista de que a Premier League é muito dura e tal, ele teve a lesão grave, ficou quase um ano parado, e o Guardiola chegou a mencionar isso. O Rodri vai estar em ponto de bala quando o Rodri voltou na Copa do Mundo, e acertou em cheio, porque ele está fazendo uma grande Copa realmente. Já foi melhor do mundo ainda, né? Contestado pela imprensa brasileira, mas já foi melhor do mundo. Então, a Espanha está na ponta da língua, empatou com Cabo Verde 0-0, ganhou da Arábia Saudita 4-0, e depois ganhou do Uruguai por 1-0. Terminou a primeira fase com 7 pontos em 9, aí pegou na fase de 1-16 a Áustria, fez 3-0, depois pegou nas oitavas Portugal, pegou Portugal nas oitavas, ganhou por 1-0, depois pegou a Bélgica nas quartas, venceu por 2-1, dois jogos difíceis, e depois na semifinal, até com uma certa facilidade inesperada, fez 2-0 na França. Então, a Espanha só levou um gol e faz uma campanha realmente maravilhosa. Diga.
0: Deixa eu aproveitar e colocar aí no nosso bate-papo o João Paulo Capelanes, que está acompanhando a seleção da França, para trazer as notícias da França. Diz aí, Capelanes, boa tarde, pode chegar, meu amigo.
5: Fala, Fernandinho, como é que você tá? Um abraço para você. Eu tô dentro do carro aqui, tô ilhado, tá uma chuva tremenda aqui em New Jersey. Um abraço pro Pretzel também, para toda a nossa audiência aqui do Mundo dos Esportes. A gente tá acompanhando a França e também acompanhando a seleção da Argentina, que fez um treino aí, aqueles 10, 15 minutos, me engana que eu gosto. A gente pôde acompanhar coisa bem curta, né? E a Argentina chegou a cogitar cancelar a sua atividade, porque essa chuva aqui você conhece muito bem, né, Fernandinho? Vem uma pancada do nada, de repente para e volta a pancada. Então agora eu tô dentro do carro para ver se a gente consegue sair já do carro, porque faz uns 20 minutos que a gente tá esperando essa chuva passar, viu, Fernandinho?
0: E da Argentina, o que você pode falar aí? O Pretzel trouxe as informações da Espanha, da Argentina também deve estar tudo na paz. Acho que só o churrasco que hoje tá atrapalhado com essa água, né?
5: É, mas eles fizeram um churrasquinho ontem, inclusive, e eu acho que o mais importante, qual que é o ponto que a gente sempre tenta trazer para o ouvinte, né? A informação mais quente, é a questão do desgaste físico da seleção argentina. Até no jogo contra a Inglaterra, é curioso, né? Pô, vai poupar numa Copa do Mundo, mas não teve jeito. Os jogadores argentinos fizeram aquele exame do CK, né? Que é o exame de sangue para ver se os jogadores eles têm ou não condições de atuar 45, 90 minutos. E o Depou acusou que ele estava quase quebrando, estava falhando já o Depou. Por isso que ele foi colocado no banco de reservas. O Scaloni foi para a entrevista coletiva e deixou bem claro que foi uma questão não técnica, mas sim de física. Mas que agora, para a decisão, foi um treinamento leve, vem sendo uma coisa mais tranquila para essa reta final de Copa do Mundo. Então a tendência, Fernandinho, é que a gente não tenha nenhum tipo de desfalque, por lesão ainda bem, muito menos por desgaste. Então a tendência do meio para frente, todo mundo já sabe, é Depou, Enzo Fernandes, McAllister, Messi, Julian Álvares. Essa é a tendência, além do Paredes, é claro, seja a seleção da Argentina com força máxima para o duelo de amanhã, Fernandinho.
0: Legal, opinião dos dois aí, a melhor defesa que é da Espanha contra o melhor ataque da Argentina. Quem leva, meus amigos?
5: Vai lá, Xandão.
1: Eu acho, abraço, João, eu acho que a Espanha é um time mais organizado, A Argentina depende muito do Messi, aliás, sobre isso até os espanhóis disseram que o Rodri chegou a dizer o seguinte: o mais importante é deixar o Messi longe da área. É isso que a gente vai tentar fazer, longe da área. Não é fácil, mas a Inglaterra conseguiu fazer isso no primeiro tempo. Depois, com recuo total, permitiram que o Messi mandasse no jogo. Então, eu acho que o time da Espanha é mais organizado e o time da Argentina tem um gênio que pode decidir a qualquer momento, além, é claro, da raça e do jogo coletivo forte. Eu acho que a Espanha tem um certo favoritismo. E até sobre time, provavelmente o time seja o Unai Simón, Pedro Porro, aí a defesa Laporte, Cubarsí e Cucurella. O meio de campo com o Rodri, aí fica a dúvida se vai jogar o Pedri. O Fabián Ruiz jogou muito bem contra a França, então imagino que ele vai tirar o Ruiz. Então fica Rodri, Ruiz e Olmo, e aí tem o Baena, que é um jogador tático bem importante, o Oyarzabal e também o Lamine Yamal. Então acho que não tem surpresa no time da Espanha, mas eu vejo o Capelanes e Fernando, eu acho a Espanha um pouquinho mais organizada, mais encorpada, não que isso transforme a Espanha em favorita, mas eu acho que é um pouquinho melhor do que a Argentina.
0: E pra você, João?
5: Eu acho assim, Fernandinho Pretzel e ouvintes, Eu concordo que coletivamente a seleção espanhola, ela é mais organizada, mas ela não me passa tanta confiança ainda, vou explicar o porquê. A última impressão é obviamente a que fica contra a França, que a Espanha deu um banho de bola nos franceses, que querendo ou não a França era o time a ser batido nessa Copa do Mundo pelo nível de atuação. Mas se a gente pega aqui os 7 jogos da Espanha nessa Copa do Mundo, foi um futebolzinho em alguns momentos bem do mequetrefe, né? É o empate com Cabo Verde, tudo bem, depois goleia a Áustria, faz 4-0 na Arábia Saudita, aí depois tem uma dificuldade ali e outra aqui, aí depois, de repente, parece que encaixa o time e amassa a França. Então, assim, eu não tenho tanta segurança assim que vai ser aquele domínio absoluto que nem foi na semifinal. A Argentina, os caras jogam mais... Claro, tem organização? Claro que tem, mas também tem muito aquela questão de colocar o coração na ponta da chuteira, a resiliência, que a gente vê isso aí cada vez mais raro nas seleções, porque para muita gente os caras estão de barriguinha cheia, um time já campeão, mas os caras já mostraram querer mais. Então acho que assim, o meio campo que é o forte da Espanha, se você for ver, não é tão superior assim à da seleção da Argentina. Preto escalou a Espanha, a gente consegue tranquilamente já projetar a Argentina para amanhã. É o Dibu Martínez, lado direito o Molina, está vazando aqui para mim, mas tá vira, na direita o Molina, Lisandro Martínez, o Romero, o Tagliafico, Paredes, Depou, Enzo Fernandes e também o Messi, o McAllister e o Julian Álvarez. Essa é a tendência, então acho que é um meio campo bem pau a pau. E o Scaloni, para poder fechar, Fernandinho, na coletiva de ontem falou o seguinte...

0: foco, enfim. O que vocês podem falar aí?
1: Olha, ontem lá no circo das coletivas, a FIFA informou que o intervalo vai durar 18 minutos. Eu quero ver para crer.
0: Pois é.
1: Realmente eu quero ver para crer, né? Porque o palco vai ser montado em 6 e aí você vai ter 12 de shows, né? Porque serão, parece, 3 ou 4 atrações, ou até 5, mas todos cantando em conjunto ali, não vai ser um negócio exclusivo. Então eu quero ver para crer amanhã se realmente vai acontecer isso. Na final da Copa do Mundo de Clubes, o intervalo durou 24 minutos, que foi a primeira experiência nesse tipo absurdo, de evento, né? Organizado pela FIFA. Acho que não tem nada a ver, né? Nada a ver com futebol. Acho que dá uma esfriada gigantesca. E se provavelmente consultassem os jogadores e técnicos, eles preferiam manter o intervalo só de 15 minutos.
0: E não só, Capelanes. Nós estamos pensando só nos jogadores. A arbitragem também passa pelo mesmo problema. O cara vai pro vestiário, esfria, desconcentra, tem que voltar aceso, funcionando, já tá cansado porque rolou o primeiro tempo. É batata quente para todo lado, né?
2: Ah, eu tô contigo, Fernandinho. Eu sei que o cara que não é tão conservador assim, talvez como a gente, vai falar: porra, gente, mas é uma final de Copa. Vai estar o Justin Bieber, vai estar a Shakira. É, então, pois é, o cara que não é tão conservador quanto a gente vai pensar dessa forma. Nada mais é, o Fernandinho, Preto e ouvintes, do que eles costumam fazer em praticamente todas as grandes decisões
0: business,
2: de outros
0: grana.
2: Esportes quando... É, lógico, business, grana, principalmente quando é aqui nos Estados Unidos, né? A gente sabe que no beisebol é assim, no basquete é assim, no Super Bowl é assim, e no futebol, numa final de Copa, duvido que aqui seria diferente. Agora, inicialmente, eu conversava com o Capriotti no começo da semana, a informação era que o intervalo duraria 25 minutos. Aí acho que diante da repercussão, talvez negativa, falaram em 18, né, Pretzel? 6 para montagem, 6 para tirar,
1: exatamente.
2: Vamos cantar juntos.
0: Se tudo correr bem, eu duvido.
1: Ainda mais se estiver chovendo, mas duvido.
2: O Capriotti acabou de mandar uma mensagem pra gente, Fernandinho, falando que amanhã talvez aconteça uma virada de tempo aqui em New Jersey, porque hoje tá chovendo forte pra caramba, amanhã a tendência era de sol, mas pode ser que uma nuvem preta aí apareça e coloque um pouco de água nesse tempero.
0: E os americanos, para previsão de tempo, eles são bons, cara. Gente, uma curiosidade. Pô, a FIFA tá inventando um monte, né? Ganhando dinheiro de tudo que é jeito. O Pretzel disse que a coletiva transferida para uma feira. Essa história do show de intervalo. Agora arrumaram um anel para os campeões, que é coisa comum no futebol americano, também na NBA. Vão vender esses anéis. Você tem ideia de preço? Quanto custa a brincadeira?
1: $150 mil.
0: Yeah. Um anel?
1: Serão 2.000 exemplares à venda para quem tiver interesse.
0: Os 2.000 custam 150 mil, né, Preto?
1: Não, unidade, porque tem diamantes e uma outra pedra preciosa, acho que são turmalinas e diamantes, né, no anel, e valor de a unidade, $150 mil para o
0: dedo
1: público
0: dos
1: interessado.
0: Caras, hein? Vão-se os dedos, ficam os anéis, mudando de tarde.
1: Olha, eu acho que essa ideia, porque a medalha ficou um negócio muito comum, né? O anel, sabe, eu acho interessante, cara, distribuir anéis pros campeões. Eu acho, porque vai ser, é uma joia e ao mesmo tempo com esse valor também, porque tem muito cara que pode quebrar, né? Tem muito cara que leilou a sua medalha. Quando a gente já viu atletas que acabaram ficando pobres, porque não souberam gerir a carreira, e eles foram para as conquistas e começaram a leiloar suas coisas. Claro que eu estou fazendo uma figura aqui, mas eu acho que é bem legal. Essa ideia, para mim, é a única boa ideia que a FIFA teve em relação a essas mudanças, apenas.
0: Pois é, o Capelanes, a parada é a seguinte, essa Copa também é dos uniformes bonitos, né? Não sei a opinião de vocês, mas faz tempo que a gente não viu uma Copa com uniforme tão sofisticados, bem desenhados, trabalhados, cores diferentes, deixaram de lado um pouco o conservadorismo, que em algum momento teve exagero. Mas para essa final, você já sabe como cada time vai jogar?
2: Já sabe, a gente sabe que a Espanha vai jogar com a tradicional. Bom, vou deixar até o Preto trazer as informações da Espanha, mas a Argentina é aquela tradicionalíssima, né? Na semifinal jogou com a camiseta mais escura para fazer uma referência ao jogo das Malvinas. É maravilhosa, incrível. É uma azul mais escura para fazer uma referência ao jogo de 86, né? E agora vai jogar com uma camisa clara, né? Com as suas listras na diagonal em azul claro e branco. A Espanha, tô deduzindo, né, Xandão? Vai jogar toda de vermelho, La Fúria.

0: La Roja.
1: É a Fúria. La Fúria para levantar taça, igual como foi também em 2010. Né? Em 2010 também a Espanha, acho que em 2010 ela jogou, a Holanda jogou de azul, a gente tava nesse jogo aí, ou a Espanha jogou de lá com a sua tradicional e a Holanda jogou de azul. Bom, não lembro agora, ou foi vermelho e laranja também. É muita cor e muito jogo para nós também, mas é exatamente isso que vai acontecer. Agora, o uniforme branco da Espanha, eu fui numa loja aqui para dar uma olhada no uniforme, é simplesmente belíssimo, foi uma ideia realmente espetacular. A camisa branca da Espanha, maravilhosa também. Mas a La Roja, né? Vai jogar com a La Roja, sem dúvida.
2: Minha gente, é o seguinte, a gente tá vendo nessa Copa do Mundo, até para encerrar a participação de vocês, tô fazendo onda pro Capelanes não ficar com tédio dentro do carro, que tá chovendo, ele tá trancado dentro do carro. A parada é essa. Fala, Capelanes.
0: Não, para participar do programa aqui, se deixar, eu fico uma hora. É até bom poder participar, porque eu tô aqui ilhado, tá uma chuva danada. Agora deu uma pequena diminuída, mas conversa tá boa, eu fico uma hora com você aqui, Fernandinho.
2: Que bom, obrigado. E a parada é a seguinte, a gente está vendo uma transição aí no futebol, né? Uma troca de bastão. O Messi, no seu ocaso de carreira, o Lamine Yamal no início de carreira, e acho que a gente tem condição de ver uma transição bacana de um dos maiores da história com um jogador que pode também chegar a esse patamar de um dos maiores da história. E a gente está aí embalado por aquela foto icônica, né? Uma coisa, uma obra do destino, uma coisa sensacional, há 19 anos atrás, bebê. O Yamal, um concurso, ele ganhou, foi sorteado entre os jogadores do Barcelona numa campanha de solidariedade e cai logo o Messi para fazer a foto junto com o Yamal. E agora eles vão se enfrentar numa decisão de Copa do Mundo. É um momento raro que a gente está vendo no futebol e um momento de transição, né? Será que o Yamal vai ter condição de carregar o mesmo tipo de bastão que o Messi carregou ao longo desses anos, meus amigos?
0: Não sei se o preto talvez tenha dado emocionado. Claro, irmão, prioridade não, é sua. Eu respeito sempre os mais velhos e mais experientes. Você primeiro.
1: Eu achei que tu ia entrar, porque tu tá ilhado aí. Eu acho que o Yamal. É muito difícil o Yamal atingir o que esses caras atingiram, né? Apesar de ser um prospecto realmente de monstro, de grande jogador. Ele fez 19 anos dia 13 de julho. Ele já é campeão europeu. Ele já ganhou a La Liga duas vezes, que é a Liga Nacional importantíssima. Vai ganhar uma Champions provavelmente na sua carreira. E aí, se ele for campeão do mundo aos 19 anos, realmente ele já é alçado a uma condição de jogador espetacular, né? Até o Piquet, que foi campeão do mundo em 2010, deu uma entrevista que o Yamal realmente vai ser um cara geracional, né? Que vai ser um fenômeno como foram esses que tu citaste aí, mas... Eu vou esperar para ver. Já vi tanta gente também aparecer como grande nome, como grande fenômeno e não vingar da maneira esperada. E outra, se comparar hoje a Messi e Cristiano Ronaldo, é um negócio realmente complicado que esses caras já fizeram, porque o Messi aos 39 anos, mesmo que perca a final amanhã, eu não ficarei surpreso se ele for escolhido o melhor jogador da Copa com o vice-campeonato. Se for amanhã 1-0 para a Espanha, gol do Laporte de cabeça. E o Messi jogar bem. Eu acho que o Messi vai ser escolhido o melhor jogador da Copa mesmo como vice-campeão. E ao mesmo tempo, acho que ele entra na corrida pela bola de ouro de melhor do mundo de novo pela atuação na Copa do Mundo até agora, nesses 7 jogos iniciais. Fernando e João.
0: Fernandinho, eu não queria tomar pancada aqui dos seus ouvintes aqui no Mundo dos Esportes.
2: Fica tranquilo que eu já apanhei um monte.
0: Eu acho que daqui a pouco a galera vai começar a mandar um áudio. Esse Capelanes, eu sei o quê. Assim, gente, o cara tem 19 anos, já mostrou futebol, ele encanta na Espanha, bem verdade. Mas pra mim, o Yamal, ele faz uma Copa... talvez decepcionante, seja muito forte.
2: Chegou machucado,
0: porque,
2: né?
0: Porque, pô, só 19 anos. Exato, eu ia falar justamente sobre isso. Ele chegou meio mareado, não chegou 100%. Então, assim, decepcionante, talvez muito forte. Mas na Copa do Mundo dos protagonistas... de Haaland, de Harry Kane, de Messi, de tantos caras aí que chamaram atenção, o Yamal, só um gol na Copa do Mundo. Tudo bem que sofreu pênalti contra a França, mas o nível de desempenho dele na Copa do Mundo, pelo menos nesse Mundial até aqui, eu esperava mais. Mas a gente passa pano. É jovem, chegou machucado, tá aí.
2: Caiu a linha do Capelanes que aumentou a chuva. Ô, Preto, essa é a Copa dos velhinhos em detrimento dos jovens?
1: Ah, eu acho que foi mais do Messi, né, Fernando? Porque o Cristiano Ronaldo, aliás, o Guardiola deu uma entrevista aqui para um podcast, né? Um cara que cobre o Manchester City. Acho até que tem alguma coisa a ver com o grupo que lidera o Manchester City. E ele falou, o Portugal cometeu um grande erro em não ter jogado em função do Cristiano Ronaldo. Então os caras ficaram com dor de cotovelo porque o Cristiano Ronaldo é maior que todos eles. Palavras do Guardiola, numa entrevista que ele deu. E aí ele elogiou a Argentina que joga em função do Messi. Então eu acho que tem muito a ver com o comportamento dos caras e com a maneira como eles chegaram também. O Cristiano Ronaldo foi campeão da Liga Árabe, Liga Saudita, recentemente, a última agora, transmissão do Band Esportes e da Band, pelo time do Al Nassr. Ele prometeu aos donos do clube, quando ele renovou o contrato, eu vou fazer esse time ser campeão. E ganhou a Liga Saudita. Aí o que, que se esperava? Que ele chegasse num alto nível na Copa do Mundo, mas não chegou bem. E os jogadores também não compraram a briga dele. Então acho que o Cristiano foi frustrante nessa Copa, a última dele, sexta Copa do Mundo. Já o Messi não. O Messi ficou um ano se preparando, falou sobre isso, revelou isso aqui nos Estados Unidos, que desde a metade do ano passado ele começou a diminuir um pouco o ritmo nos jogos, mas ainda levou o Inter Miami a uma conquista. E ao mesmo tempo está se preparando há um ano, abdicou das festas de fim de ano, abdicou de folgas, treinou até em caixa de areia, né? Que isso é muito contestado no Brasil. Treinamentos específicos para ganhar força e tomar trombada e não cair. Então, olha o foco desse cara, né? É um negócio simplesmente espetacular. Então, eu acho que foi a Copa do Messi, mas a Copa mais surpreendente da história, porque ninguém esperava que o Messi atingisse esse nível que ele atingiu, jogando simplesmente um absurdo.
2: Pois é, por isso que é legal o futebol, é imprevisível. E a gente convive diariamente com essa imprevisibilidade, o que é muito legal. Preto, eu queria agradecer demais sua participação. Tá cheio aí do Grupo Bandeirantes, estou te solicitando. Um bom jogo amanhã, grande final amanhã, viu, Prédio? Bom trabalho.
1: Muito obrigado, sempre uma honra e uma alegria. Nesse momento aqui, a gente tem a imagem, o time da França deixando o hotel, agora entrando no ônibus para a disputa do terceiro lugar. Terceiro e quarto lugar é só para aumentar $2 milhões na premiação, né? Porque esse jogo não precisava existir, porque ninguém quer jogá-lo, porque é um jogo de perdedores para definir quem fica no terceiro e quarto.
2: É difícil um abraço, fazer Fernando. Os caras... Puta, é difícil fazer os caras ficarem animados para poder disputar esse jogo, como disse o Prédio. Um abraço, Prédio, obrigado.
1: Um abraço a todos.
2: A todos. O João Paulo Capelanes, que aumentou a chuva lá, tá difícil o contato, tá complicado, mas a gente tem o contato com o Paulo do Vale, que está nos Estados Unidos também, já está no estádio da decisão do terceiro e quarto lugar. Fala, Paulo, boa tarde, bem-vindo.
3: Tudo bem, Fernandinho? Boa tarde. Abraço para você, para todo mundo ligado aqui no microfone da Bandeirantes. Sim, já estou no Miami Stadium, que recebe a sétima partida por aqui, a última, né? A penúltima da Copa do Mundo, a última aqui do Miami Stadium, que recebeu na primeira fase 4 jogos, inclusive o da seleção brasileira contra a Escócia. Já na segunda fase, né, recebeu o duelo entre Argentina e Cabo Verde, que foi um jogão. Na semana passada, recebeu Inglaterra e Noruega, poderia ser o Brasil por aqui de novo. E hoje encerra sua participação com esse jogo de terceiro lugar. Vocês estavam falando aí de terceiro lugar, eu concordo plenamente. E esse ano, né, como há muito tempo não acontecia, porque desde 1990 a fase de semifinal não era disputada por 4 campeãs do mundo, né? É, isso aconteceu apenas 3 vezes na Copa do Mundo e voltou a se repetir esse ano. Então, a gente está falando de seleções que sempre quando chegam nesse estágio sonham com o título e não se contentam com a disputa de terceiro lugar, porque nos últimos anos a gente viu Marrocos surpreender e chegar a uma fase de semifinal, uma Croácia também, né, em 2022, por exemplo, foi um duelo entre Croácia e Marrocos. Claro que eles queriam chegar, brigar pelo título, mas era um jogo mais festivo, né? Agora, você coloca uma França que buscava esse tricampeonato, buscava a terceira final seguida de Copa do Mundo, Mbappé perseguindo a artilharia, que, claro, ele pode ampliar hoje, despedida do Deschamps, que é um jogador histórico, né? Se juntou a Pelé e Beckenbauer, erguendo o troféu de campeão como jogador e como treinador também. É, então, claro que a França imaginava estar numa final, ainda mais sendo colocada como favorita. Sobre os ingleses, nem se fala, né? É, o que eles vêm sonhando em ganhar novamente, né? Em levar o futebol de volta para casa, como eles falam, football is coming home, é, e que não acontece desde 66, quando a Inglaterra ganhou. Então você pode imaginar o tamanho da decepção por parte dos ingleses, que viram assim escorrer pelas mãos a oportunidade, tomando a virada para os argentinos. Então é engraçado porque hoje aqui no estádio tem muito torcedor que não é da França, não é da Inglaterra. Tem, assim, tem muito mexicano. Parece jogo do México, assim. É, a grande maioria aqui é de torcida mexicana. Acho que tem muito mexicano, obviamente, aqui em Miami. Então eles aproveitam para assistir um jogo, né? O ingresso, ainda tinha muito ingresso à disposição para essa partida. Me parece que até minutos antes, até da gente chegar aqui, eu dei uma consultada. Ainda tinham mais ou menos 7 mil ingressos à disposição. Então, até óbvio, mas teremos um público menor por aqui no dia de hoje, né? Normalmente com quase lotação máxima, passando de 64 mil pessoas. Então a gente vai ter o público um pouquinho menor por aqui. Até vou ver aqui, vou conversar com... Vou perguntar aqui pro mexicano, ó, por que que tem tanto... Amigo, por que que tem tanto mexicano hoje aqui acompanhando essa partida?
4: Estamos con Inglaterra. Es muy especial con Inglaterra. ¿Tú?
5: Sí, apoyando y viniendo a la euforia del Mundial.
3: ¿Vieron en algún otro juego, en otro partido aquí, acá?
5: No, solo compramos este para ver quién tenía que ser buenos equipos. Son buenos equipos, nos tocaron buenos equipos para verlos.
3: ¿Cuánto pagaron en tickets?
5: Pues compramos en noviembre, fueron como $1,200 cada uno.
3: Sí, gracias, gracias. Tá aí, ó, não é barato não, hein, Fernandinho?
2: Ah, nada.
3: $1,200, cara, pra ver um jogo de terceiro lugar, tá caro, hein, Fernandinho?
2: A Copa inteira é cara. Paulo, qual a frustração é maior, de franceses ou ingleses?
3: Ah, eu acho que dos ingleses, porque a França tem uma geração jovem ainda, não que a geração inglesa não seja jovem, mas acho que a França tem uma geração tão boa que acho que o jogo contra a Espanha, ele pode ser visto como um ponto fora da curva. É claro que você pode chegar numa final e perder como foi em 2022, mas você tem o Mbappé ainda com 26 anos, sabe? Você tem o Olise que surgiu agora pro futebol. O quarteto da França, né? Dembélé, Olise, Mbappé, mais ali o Barcola ou o Doué, tanto faz. Nenhum tem 30 anos, né? Todos têm uma idade menor de 30 anos. Eu acho que a França vê plenas condições de chegar e chegar de novo. Por quê? Porque existe na França um projeto voltado à seleção. A França, ela cuida do jogador desde a base. Então, eu acho que eles veem como, bom, não ganhou essa, pode ser que a próxima aconteça. A Inglaterra, existe um projeto de liga, né? A Premier League é a principal liga do mundo, a que mais atrai hoje jogadores, que tem 5-6 times que podem ganhar títulos. Mas existe essa frustração com relação ao jogador inglês, né? Até o pessoal brinca, né? O futebol é muito fácil, né? Ganha o time que tem o menor número de jogadores ingleses. Então eu acho que quando você chega a uma semifinal de Copa do Mundo e toma a virada para a Argentina, sendo que você estava ganhando a partida, recuando. Bom, ontem a coletiva do Tuchel, ele foi bombardeado com perguntas a respeito se ele se arrependeu das mudanças, por que que o time ficou tão apático, por que que ele recuou. Então eu acho que esse sentimento de frustração, apesar de, claro, do francês estar talvez decepcionado, o sentimento de frustração é maior pelo lado da Inglaterra, viu, Fernandinho?
2: Pois é, Paulo, não tem jeito. Mas será que aquela briga lá pública do Tuchel com o Bellingham e depois que o Kane também referendou o que disse o Bellingham, não explodiu a Inglaterra, não?
3: Pode ser. É até uma situação, eu andei lendo alguns tabloides ingleses, né, como eles chamam. A situação do Tuchel, porque o Tuchel ele chega depois da Euro de 2024, no lugar do Southgate, né, que ficou bastante tempo na seleção inglesa, mas que também gerou várias frustrações. Aí o Tuchel chega, então assim, ele teve um ciclo curto, meio ciclo talvez nem isso, para uma Copa do Mundo, já com um contrato para a próxima Eurocopa, que acontece em 2028. Inclusive, se a Inglaterra fosse eliminada na fase de grupos ou até as oitavas de final, o Tuchel poderia ser mandado embora sem o pagamento de multa para os dois lados. como ele chegou a uma semifinal, tem multa. Então, se a Inglaterra quiser mandar o Tuchel embora, a Inglaterra precisa pagar a multa. A informação é que não existe, nesse momento, o desejo de mandar o Thomas Tuchel embora, apesar dessa reta final conturbada de Copa do Mundo. E o Tuchel foi perguntado a respeito disso ontem na coletiva. Ele falou, não, nada muda, estou aqui e pronto para tocar pelo menos o próximo ciclo até a Eurocopa. Claro que algumas situações, elas podem mudar, ainda mais se um jogo de hoje foi completamente decepcionante, mesmo não valendo muita coisa. Mas acho que os caras meio que jogam pela honra, né? Então, eu acho que pode ter dado uma estremecida, mas a informação é de que a Federação Inglesa quer manter o Thomas Tuchel, pelo menos até a próxima Eurocopa, viu, Fernandinho?
2: Legal, Paulo. Vamos aguardar aí os desdobramentos. É lógico, se alguém levar uma sapatada feia, com certeza muita coisa muda. Não há treinador que suporte um 7-1. É o seguinte, Paulo do Vale, muito obrigado, bom trabalho por aí, daqui a pouquinho você volta na programação da Bani, direto do estádio, já trazendo todas as informações ao vivo e a cores para esse jogo aí interessante entre França e Inglaterra. Não vale nada, mas não deixa de ter seu interesse, porque como disse o Paulo do Vale, não vale o título de campeão, mas vale a taça do terceiro colocado e do quarto também. Obrigado, Paulo, grande abraço, bom trabalho aí.
3: Valeu, Fernandinho. Até a próxima.
2: Até a próxima. Tá aí, Mundo dos Esportes. A gente continua por aqui. E é o seguinte, a gente vai conversar agora com Veridiano Pinheiro, que é diretor exclusivo da FutePro Expo. E ele vai contar pra gente o que é a FutePro Expo. Diz aí, meu querido Veridiano, o que você pode contar pra gente? E vai falar também, sem sombra de dúvida, tá rolando muita grana na Copa do Mundo. Bem-vindo, meu querido Veridiano. Um grande abraço.
6: Olá, tudo bem? Boa tarde. Boa tarde a todos e a todas. Viemos aqui para bater um papo, falar um pouco sobre a FutePro Expo, também sobre Copa do Mundo. Estou à disposição.
2: Primeiro, me conta aí, o que é a FutePro Expo?
6: O FutePro Expo é um evento que ele nasce da necessidade da indústria do futebol, principalmente no Brasil, de juntar no mesmo ambiente grandes players do mercado para discutir sobre a indústria, também mostrar suas soluções, os próprios clubes também, tomadores de decisão dos clubes também no mesmo ambiente, para buscar realmente alguma solução que ele possa usar nos clubes, usar nos novos processos dentro do clube. E também no mesmo ambiente a gente colocar também os amantes do futebol, o B2C, que se aproximem realmente, estejam entendendo o que é que funciona ali nos bastidores. É um evento totalmente voltado para conectar os amantes, soluções e tomadores de decisão que fazem a indústria do futebol.
2: Você já tem algumas pautas definidas para discussão? O que você pode falar?
6: Na verdade, a gente veio aqui para falar um pouco sobre a FutePro, divulgar que realmente foi um sucesso esse evento esse ano, chancelado pela CBF, tá? E a promessa é de que ano que vem tenha um engajamento bem maior e que realmente ele venha para acrescentar e agregar no crescimento do futebol em todo e também aproximar os amantes dos clubes, das marcas, não é isso? Você vê na Copa do Mundo aí o sucesso que está sendo aí esse ano, esse produto que a FIFA trata com maestria. E é o grande desafio hoje dos clubes aqui no Brasil, realmente saber como monetizar isso e como realmente atrair o desejo e atender o desejo do torcedor.
2: Qual que é o limite entre o business e o jogo?
6: Rapaz, na verdade, hoje eu sinto mais, até com essa nova geração, essa geração que curte muito tela, você vê o grande desafio aí, que é realmente estar tentando se reinventar os produtos que já existem, não é? Para não perder realmente a audiência. E eu acredito que o limite está na inovação, na tecnologia, na dinâmica do produto. E eu acho que é isso o grande desafio hoje de todos que fazem realmente os clubes, o futebol, as empresas que compram os direitos de imagem aí de transmissões. E as próprias competições, o grande desafio é realmente buscar inovar e levar a tecnologia para dentro, que realmente atraia o desejo e a atenção, principalmente dessa nova geração.
2: É que eu faço essa pergunta baseado nessa situação que foi colocada agora na Copa do Mundo, da parada para o cooling break, para o pessoal se hidratar, mas na verdade ela traz um pano de fundo comercial, né? Porque tem a parada dentro do campo
6: Sim.
2: e as televisões entram com patrocinadores e tal. E há uma discussão muito grande nisso, porque o negócio ele interferiu diretamente na dinâmica do jogo. E isso pode também se transformar. O que poderia ser um bom negócio para o investidor pode se transformar também em algo prejudicial pela imagem que passa, que essa interferência dentro da dinâmica do jogo pode ser algo prejudicial para o seu time ou para uma seleção em algum momento. Como é que você viu essa implementação? É uma necessidade? É uma ingerência? Como é que você está vendo isso?
6: Na verdade, eu vejo mais é realmente a necessidade de buscar mais uma mídia, mais um produto, não é, para vender dentro do que já da gama de produtos que o futebol já vende. É, você vê que a parada existe há muito tempo já, não
2: Faz
6: era
2: parte
6: nada
2: da regra,
6: oficial e
2: inclusive.
6: obrigatório. Já faz parte isso, e principalmente eu cito aqui Fortaleza, o calor, muito calor, e tanto que a Arena Castelão é o único estádio no Brasil quando na primeira divisão os clubes estavam que não tinha aquele jogo de 11 da manhã. E se tivesse, acho que teria que ter umas três paradas técnicas por conta de calor e uma série de situações também que demandavam essa necessidade.
2: São
6: Mas a
2: outros
6: parada
2: parâmetros,
6: sempre
2: né? Não é só o
6: existiu.
2: calor, são vários parâmetros:
6: Isso.
2: temperatura, umidade, vento e tudo mais.
6: Isso. Então, assim, a parada sempre existiu. Só que dessa vez ficou algo agora obrigatório e claro para todo mundo. E quando trouxe uma marca, né, e viram quanto que isso monetizou, aí acabou polemizando um pouco, mas eu acredito que exista realmente os dois lados, mas eu vejo mais olhando como produto, né, foi muito positivo e existe essa necessidade de entrar essa receita.
2: Os clubes receberam como isso? Que nessa feira, que vocês acabaram de realizar, com certeza teve aí presença de clubes, de dirigentes e tal. Qual foi o feedback que você teve dessa situação?
6: Na verdade, existem vários nichos dentro do futebol onde foi discutido dentro, né? Assim, dentro da área comercial foi super positivo, mas já dentro da área técnica eles viram, existiu uma certa polêmica, como disse, da interferência realmente é como se fosse aquela parada que o goleiro cai ali no chão e ele dá uma quebrada no jogo, né? Para ganhar tempo. E os clubes passaram realmente a colocar dentro da estratégia de jogo deles, na discussão técnica do negócio, contando já com isso. Eu acredito que seja uma adaptação rápida para isso acontecer, no início polêmica, mas depois eu acho que entra no automático e passa a fazer parte realmente do jogo.
2: Pois é, porque há um questionamento muito grande disso. Qual é o limite da ingerência do comércio, do negócio dentro do futebol? Porque há uma insatisfação por parte de treinadores, de jogadores, de fisioterapeutas, médicos, enfim, por causa que o jogador de futebol ele é formado, talvez para as futuras gerações, eles já sejam adaptados a essas paradas. Mas para os jogadores atuais, isso interfere diretamente na preparação, na recuperação, na quebra de concentração e tudo mais. E aí a gente fica com esse tipo de preocupação. Outra coisa, por exemplo, como ameaça acontecer na Copa do Mundo, a gente nem sabe qual vai ser o tamanho do intervalo? Se ele vai ter os 15 minutos, se ele vai ser 18, como é anunciado, se ele vai para 20, se ele vai para 25. É mais também atendendo o negócio, show, comercialização. Qual que é o limite para essas duas situações? Até onde eles vão poder conversar em harmonia? A necessidade financeira com a demanda esportiva?
6: Na verdade, a gente vê que o futebol ele é algo assim muito diferente do que o mercado pratica, né, em outras profissões. São altos salários, altos valores, existe realmente também a premiação que é exigida, não é? Então, realmente, eu já fui de clube, já estive dentro de clube, vi o quanto é difícil botar de pé. E honrar com os compromissos no final de cada mês, no dia a dia. Ficou muito caro o futebol. Então, eu acredito que realmente ficou algo que lá atrás não existia tanta ingerência comercial dentro, né? Realmente quem mandava era a parte técnica. Hoje eu acredito que para haver esse equilíbrio, os comerciais do clube têm que ter a mesma competência e a mesma cobrança que de repente um atacante tem para no final do mês estar honrando com tudo aquilo, né? Então eu acredito que enquanto não tiver esse equilíbrio de despesa e receita, realmente vai ser um embate entre os dois, porque os dois precisam realmente dar resultado e honrar com a meta traçada por cada clube, por cada instituição no final de cada dia, não é isso?
2: Sem dúvida. E há um temor também, de uma maneira geral, por parte do torcedor, que essa ingerência comercial ela possa também começar a ter influência em resultados, em dinâmicas de jogo, construção de favorecimentos ou desfavorecimentos de A ou de B. Como é que você vê isso? Qual a maneira de se proteger desse tipo de dúvida que pode vir a surgir?
6: Eu acredito muito sendo de uma forma bem transparente, não é? De realmente de quanto está sendo o investimento feito por cada segmento que investe no futebol. Os clubes tentarem de todas as formas e também as federações, confederações, buscarem realmente deixar esses contratos amarrados. Eu acho que esse desafio ele é um desafio muito parecido com lá atrás tinha do passe do jogador, né? Daquela joia que se encontrava às vezes num bairro, e quem descobriu aquela joia, que é um jogador que se destacou, ele perdia para um grande empresário que chegava e investia, e a FIFA encontrou um mecanismo de como amarrar isso, o clube formador monetizar com isso até a existência desse jogador, até a parada dele, né, de parar de jogar, enfim, ela conseguir monetizar isso. Eu acho que o grande desafio é encontrar mecanismos realmente que deixem isso amarrados e que não perca a credibilidade que hoje é colocada em dúvida em vários momentos por conta desse avanço e dessa intensidade que o comercial pegou dentro da indústria, né?
2: Sem dúvida. Estamos conversando com o Veridiano Pinheiro, diretor executivo da FootPro Expo, que terminou. Ô Veridiano, e acho que um dos grandes desafios, porque o futebol ele carece de credibilidade, queira ou não queira, pelo menos na sensação popular, ele carece de credibilidade em N situações, julgamentos, resultados, comprometimento. E o mercado publicitário, ele principalmente as grandes marcas, eles não querem pôr o pé onde ele tenha de qualquer maneira ameaçada ou tenha ligação com algo que não pareça lícito, correto, ainda mais agora com essas normas ESG, então o negócio ficou ainda mais complicado. Qual o grande desafio que você vê do futebol para conquistar essa credibilidade que ainda lhe falta, para você poder trabalhar e conquistar novas marcas, novos patrocinadores e eles tenham segurança e confiança para poderem agir nesse mercado?
6: Falando como FootPro Expo, a gente sente que dentro do futebol ainda existe um pouco de uma desconfiança de uma grande marca, de ela chegar e entender aquele determinado projeto e que ela vai agregar, associar a marca dela lá e investir para estar lá. Quando ela chega, nossa empresa ela vem do corporativo, então a vida toda nós fizemos grandes eventos corporativos. Quando a gente chega no futebol, a gente se depara com um certo amadorismo nesse segmento de eventos, não é? Quando a gente fez um pouco diferente, uma entrega diferente, mais profissional, a gente gerou credibilidade, como a gente sempre fala, a gente sabe vestir a noiva. Então quando a gente chegou, a gente encontrou esse caminho, a gente viu que realmente no futebol, para você conseguir atrair grandes marcas, você tem que levar um grande projeto, mostrar para ele, mostrar confiança para ele, mostrar realmente indicadores de onde ele pode chegar e principalmente algo que hoje é muito caro, que são dados, não é? Então, assim, dados que as pessoas possam realmente trabalhar aquilo dali, consigam propagar depois os seus produtos e realmente quem está por trás de tudo isso que também gera, que é o network, de você usar seu network para colocar uma marca, alguma coisa. Eu acho que é isso que os clubes têm que fazer, trazer pessoas mais sérias para dentro dos clubes, que já tenham um bom network, que tenham uma credibilidade no mercado e que tenham visão, que realmente consiga não somente como no passado o futebol pegava apenas aquele investimento que grandes marcas faziam e não tinha uma devolutiva que a altura do investimento que foi feito pelaquela grande empresa.
2: O grande obstáculo para isso, qual é? Dentro no universo, na visão dos clubes, na visão do negócio, para poder ter todo esse mercado que ainda está para ser muito explorado?
6: Eu acredito que a profissionalização dos clubes. Eu vejo com bons olhos os clubes se tornarem empresa. Esse modelo associativo, para a época que nós estamos vivendo, realmente ele não funciona mais. A gente entende que hoje ainda o que atrapalha muito no futebol e no clube é a política dos clubes, né? Realmente isso atrapalha muito, não deixa o clube se profissionalizar. Muitas vezes pessoas capacitadas, existem hoje estatutos de clube ainda que não permite a remuneração de um diretor. Isso é um absurdo, quem vai estar exposto a você vê, acho que é muito violenta às vezes a forma como, quando o clube está passando pela má fase, quando a bola não bate na rede, existe uma série de situações que realmente afastam boas pessoas dos clubes. E eu vejo hoje, se tiver uma profissionalização, isso vai ajudar todos os segmentos dentro do futebol, e principalmente dentro de um clube que hoje ainda existe um modelo associativo, né?
2: A gente já tem um volume expressivo de dinheiro investido no futebol. Você tem ideia de um valor, um número, ou próximo da realidade, absoluto, e quanto ainda é possível captar?
6: Eu enxergo que tem muito dinheiro na mesa. Apontar sim um valor, eu posso te dar um percentual. Eu Perfeito. Acredito que hoje, no formato que tem hoje, os clubes eles ainda utilizam 30% do que tem do que não está na mesa. Ainda tem muito dinheiro fora da mesa. A gente sente muito, quando a gente entrou no futebol, a gente lançou um produto muito parecido com o feirão da casa própria, que determinados bancos faziam. E a gente já fez muitos feirões do carro, feirões disso, daquilo, outro. Quando a gente pegava um momento bom de um clube, a gente lançou o feirão do sócio-torcedor. Não dentro de uma sede do clube, que o torcedor está acostumado a estar lá e a gente sabe quem são as pessoas, mas você já levar para dentro de um grande shopping, de um centro onde realmente existe um outro fluxo, uma outra demanda, e você pegar aquele momento da emoção, que o torcedor ele é um cliente vestido de emoção. Se você pegar ele no momento da emoção, ele realmente vai investir. E de você chegar, como clubes que a gente já pegou aí pelo Brasil afora, com 9 mil sócios, começando um feirão, e terminar com 32 mil. Você colocar para dentro, onde tinha um faturamento anual de 5 milhões, e em 17 dias de um evento desse que a gente lançava, você faturar 21 milhões. Então você vê a proporção que tem de você realmente fazer algo mais profissional, algo direcionado e algo realmente que gere orgulho para o torcedor e atenda ele no momento certo. Então eu acho que é isso que falta, por isso que eu estou dando essa proporção. Eu acho que hoje os clubes eles aproveitam 30% do dinheiro que tem, ainda tem 70% aí solto, que eles têm que realmente saber monetizar, saber realmente integrar a base dele junto com outras frentes que os clubes têm. Muitas vezes o clube faz a gestão do programa de sócio, mas quem toca a loja é uma outra gestão, ou então outros ativos que tem dentro do clube. Você conseguir integrar isso no mesmo ambiente e entender a persona do seu torcedor, você vai conseguir monetizar bem mais do que você monetiza hoje.
2: E qual que é o principal obstáculo em relação ao jogo, a bola rolando, para você atingir esse patamar que ainda está para ser explorado aí? O que você vê de dificuldade nos clubes? Campos ruins, estádios ruins, credibilidade afetada, que você aponta aí?
6: Realmente a experiência, né, do torcedor. A gente, dentro do Futepro, uma das coisas que a gente busca também trazer é realmente um padrão, que os clubes levar pessoas, tipo, nós trouxemos Lara Magalhães, que ela é do Patriots. Ela é do futebol americano. Mas o que, é que tem a ver com futebol americano? Não, lá eles têm uma grande entrega de experiência. É você trabalhar realmente a jornada toda do torcedor, desde o momento que você sai a tabela, que você lança, a forma como ele vai comprar aquele ingresso, ou ser sócio-torcedor, a camisa, o estádio, o alimento e bebida que ele come lá, a cadeira que ele senta, o banheiro que ele vai, qual tipo de ativação você faz. Você vê o sucesso que é a Copa do Mundo aí. Eles existem um padrão que muitas vezes a parte de sei lá, de alimentos e bebidas, não é aquela cultura, tipo o mineiro, ele vai lá pro estádio, ele tem o tropeiro lá que ele come. Você vai no outro estádio, tem aquele determinado, tipo, vai em um estádio de São Paulo, tem um produto que é cultural. E você manter aquele produto, não tem nenhum problema, mas que realmente você coloque o entorno e a jornada do torcedor é algo que seja para ele inesquecível, que ele tenha desejo de voltar, desejo de levar a família, sinta segurança no que ele está fazendo, desde os transportes, as vias, isso conta muito. Então, uma das coisas que a gente mais se preocupou sempre dentro do futebol foi com a jornada do torcedor. Eu acho que é um dos grandes pilares que tem dentro de fazer um clube, se manter um clube de pé, como competições e como produtos dentro do futebol.
2: E esse é um dilema grande a ser resolvido, porque a gente vai começar a entrar, por exemplo, a Copa do Mundo, ingressos caros, é um público diferente. Mas aqui no Brasil, e a gente sempre tem essa discussão, que eu acho que é uma equação difícil para vocês resolverem. Por quê? O poder financeiro econômico do brasileiro hoje caiu muito, ele é muito limitado, e para ter todas essas demandas que você falou, boa alimentação, boa acomodação, acesso e tudo mais, ele está começando a ficar cada vez mais longe do brasileiro comum. E a gente está trabalhando aí um tipo de torcedor que é cada vez mais restrito, né? Como é restrito na sociedade brasileira, é o que diz respeito a consumo. Como equacionar isso, cara? Você, a grande massa consumidora do futebol, ela está passando por uma transformação na sua leitura? Ela está passando, deixando de ser uma coisa mais popular e está passando a ser uma coisa muito mais segmentada? E como enfrentar isso? Porque a segmentação também limita a aproximação e também o investimento de determinadas marcas.
6: Pois é, Fernando, uma das coisas que a gente, quando gestor de programa de sócio-torcedor, não é? De cuidava do 360 do torcedor, uma das coisas que a gente mais buscava era fazer pesquisa de satisfação, entender realmente a persona daquele torcedor. E a gente entendia que eu tinha uma camada de torcedores assim, de camadas diferentes, né? Desde o mais do público classe A até o classe C. E você buscar uma forma de atender tudo aquilo, né? Os clubes hoje, eles falam muito de programa de sócio-torcedor. Mas você tem que ter uma bandeira para atender cada classe, não é? Eu já vi clubes com modelos bem bacanas, mas de repente ele tinha um modelo bacana que atendia aquela classe C, mas a classe A ele já fazia uma entrega bem abaixo do que ele cobrava. É esse ajuste, é você entender realmente como atender várias camadas. E isso conflita muito com o modelo associativo, que muitas vezes não querem investir naquela entrega, tá? Ou baixar o ingresso para atender uma camisa simples, uma camisa que você tenha, que eu vi também vários modelos legais, e a gente traz como case muitas vezes para esse debate para dentro do FutePro, que é mostrar, muitas vezes tem clube que lança uma camisa versão torcedor com um valor bem acessível, que traga o torcedor para perto, faça ele vestir a camisa do torcedor daquele determinado clube, mas tem clube que não abre mão de vender a camisa por R$350 a mais em conta, onde a gente sabe que aquele pai de família que ele tem lá um salário mínimo, ele não vai nunca vestir mais a camisa. Aquela camisa popular que ele vestia no passado, que você via muitas camisas, hoje você vê o mercado da pirataria tomar conta. E o que mais nos deixa triste, assim, falando como brasileiro, são vestir camisas de clubes de fora e não vestir camisa do clube local, às vezes da sua própria cidade, não é? Porque às vezes é bem mais caro do que tu comprar uma camisa de um determinado clube da Europa que tá ali vendendo na pirataria e tem uma qualidade muitas vezes até boa, e que ele vai investir naquilo e não vai estar nem pro estádio. Ele tá preso no celular, ele tá preso no stream, assistindo um jogo de uma outra liga, e não tá assistindo o jogo do país dele, da cidade dele, do clube que ele, da cidade que ele mora.
2: Essa migração de classes, você tá vendo ela com mais clareza dentro do futebol nesse momento?
6: Eu acredito que depois da Copa do Mundo no Brasil, os estádios modelo FIFA, ele acabou realmente tornando as operações mais caras, tá? Para os clubes, isso é fato. Você tira, antes você tinha aquela grande anel, aquela, já era uma segurança em si, não é? O torcedor não tem invasão, enfim. e os clubes acabaram realmente onerando alguns setores, alguns estádios, e fora outras demandas que existem internamente dentro de clubes, mesmo relacionado mesmo à visão, para realmente dar uma quebrada nisso, né? E ficou realmente mais claro. E ainda mais agora, que você vê que hoje o torcedor ele está muito preso a streaming, a formatos e modelos de competições diferentes. Você vê aí despontando alguns outros produtos que é... Ele nasce do futebol, mas tem uma regra diferente, tem uma dinâmica diferente. E você é uma luta para você trazer. Então, você acaba vendo que realmente o futebol ele é uma luta diária dos clubes conseguir diluir isso, mas ele acaba ficando um pouco mais caro. Para eu que vivi os anos 80, os anos 90 ali, você via... que realmente o futebol ele acabava sendo mais popular. Mas essa é a nossa missão e o propósito da FutePro, é trazer essa visão, trazer capacitação para os clubes, conectar algumas soluções com os clubes para que a gente possa realmente refazer e reconstruir esse produto que é o futebol brasileiro.
2: Eu acho que é uma grande demanda, um trabalho muito grande, você equacionar as novas demandas, os novos torcedores, as dificuldades dos torcedores menos abastados. É um trabalho grande, difícil, e a gente vai ter que trabalhar muito bem isso para não ver aí uma elitização ainda maior do futebol, que é a tendência que a gente está vendo no mundo inteiro. A Copa do Mundo deixa isso bem claro. Queria agradecer ao Veridiano Pinheiro, diretor executivo da FutePro Expo, que trouxe aí boas reflexões a respeito do momento comercial e também de transição, de migração de público que a gente vive no futebol. Muito obrigado, viu, Veridiano?
6: Muito obrigado pelo espaço, estou sempre à disposição, é um prazer enorme discutir sobre essa dinâmica do futebol e um bom final de semana aí a todos.
2: Muito obrigado. A gente vai faturar no mundo dos esportes, volta já.
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2: Seguimos, minha gente, nós vamos até às 5:30 PM, porque aí tem bola rolando, é decisão do terceiro e do quarto lugar da Copa do Mundo. A narração vai ser do Rogério Assis para França e Inglaterra. Léo Jens comenta, Paulo do Vale, Bruno Migliozzi nas reportagens, a Ana Martins vem trazendo para você tudo, tudo, tudo no plantão esportivo da Band. E você tem ainda na sequência o apito final com a Ana Martins e também com o nosso Lucas Braga. A gente já vai ter mais um entrevistado aqui no programa. Enquanto isso, a gente vai tocando o barco. Nesse momento, a gente vai chegar com ele, sempre ele, Milton Parron e o Memória aqui no Mundo dos Esportes.
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24: Boa tarde, Fernandinho, e a todo o pessoal que nos ouve. Dia 6 de junho de 1971, Campeonato Paulista, Estádio Paulo Machado de Carvalho, Pacaembu. Encontro entre dois históricos rivais, Corinthians e São Paulo. Aquele majestoso estava mais para o São Paulo que o Corinthians, para variar, vivia uma de suas terríveis e costumeiras crises. Não consegue passar uma temporada sem crise, coisa de louco. Estádio lotado e Roberto Rivelino, numa dessas jornadas inesquecíveis, ele, o reizinho do parque, estava demais aquele dia. Porém, não foi ele quem abriu o placar.
25: Gerson corre e atira para o goleiro Guado segurar com firmeza. Descarrega para o meio do gramado. A redonda acaba sendo dominada por o Rivelino. Solta o couro na esquerda para Donzinho. Bate para o ataque. Recebe Mirandinha. Entrou Jurandir. Estica a perna da soca. Mirandinha cai no terreno corintiano. O árbitro da partida marca. Mas o negócio também já está bem visível. Porque os jogadores do Corinthians agora estão aproveitando a onda e se atirando e facilitando também as entradas violentas do São Paulo. Correu o Rivelino, entregou para a linha. Chutou. Gol!

0: bancada. Grita de alegria a torcida coringana. Pacaembu estremece de tanto cometer faltas. O São Paulo paga pelos seus próprios erros. Falta cobrada por Rivelino. Entregou para Aladim, que desceu. Chutou quase que sem ângulo. Sérgio, infeliz da cobertura, acaba deixando a bola passar. E agora não adianta chorar. O tempo passa. 10 minutos de partida, etapa final. Aladim correndo pela ponta esquerda com camisa de reserva. 1 para o Corinthians, 0 para o São Paulo.
1: Nas arquibancadas, o povão corintiano vibrava, entusiasmado com a vitória parcial e com a exibição de gala do seu time e do seu ídolo, Rivelino em particular, sem notar que no campo algo estava irritando o craque, especialmente quando se aproximava muito da lateral junto às reservas do São Paulo ou então do setor defensivo guarnecido por Jurandir. Quando o árbitro encerrou o jogo, Corinthians 1, São Paulo 0, o narrador Fiore Giliotti movimentou, antes dos comentários do Mauro Pinheiro, os repórteres J. Ávila e Roberto Silva. Então, a misteriosa irritação de Rivelino foi revelada aos quatro ventos.
2: Aí está o Roberto Rivelino, a maior figura no jogo desta tarde e noite aqui no Pacaembu, falando com o companheiro Chico de Assis do Canal 13.
3: Obrigado a vocês, Regonha lutou.
4: Rivelino, me parece que você estava muito nervoso depois do jogo, depois desse jogo, logo depois que o juiz apitou, em torno de do Jurandir ter feito uma brincadeira com você durante todo o jogo. O que que aconteceu?
3: Não, o Jurandir, todo jogo, ele deu uma entrada lá, falei, Jurandir, vamos devagar, que nada, né? Comigo não tem nada. Ele falou que não tem moleza. Eu falei, claro, não pode ter moleza o Beck. Como é que tem entrada duro mesmo? Aí ele começou a falar que eu recebia dinheiro no Palmeiras, o Corinthians só servia para isso, para tirar ponto do São Paulo e receber dinheiro. Esse é o Jurandir. Eu aceito porque ele estava nervoso. É um colega meu, considero como amigo. Aquilo na hora de perder o jogo, estava perdendo 1-0. São coisas do futebol. Mas graças a Deus mostramos que o Corinthians está em pé.
4: Isso é a intranquilidade, Rivelino?
3: É, o jogo todo está se brigando entre si. Capaz que estava meio tranquilo, estava nervoso. E o Brandão já previa que o Corinthians ia ser um obstáculo bastante difícil, então fez aquela onda dizendo que ia receber dinheiro.
4: Respondeu a pergunta, Roberto.
2: Pois não, Rivelino, quer dizer que essa foi a vitória do desabafo, mosqueteiro?
3: Foi, desabafo para mostrar para o Brandão e para todos os jogadores que não precisam de dinheiro. O Corinthians é muito grande, o Corinthians tem o nome dele. Nós estamos falhados, chegar aqui em campo, ou alguém tá vão receber dinheiro de outro time aí para ganhar deles. O Corinthians tem sangue, o Corinthians tem moral, o Corinthians quer ganhar, joga aqui pra ganhar, apesar de estar fora do páreo, mas é o time que mostrou mais condições de ser campeão. Isso é a verdade, que jogou mais futebol pra ganhar. Agora os times hoje, infelizmente, estão jogando só pra se defender, pra garantir o empate, que é o caso de São Paulo.
2: Olha, há muito tempo que eu não ouvia você falar desse jeito, viu, Xará?
3: Não, é que a gente fica nervoso. Não certa coisa, até quinta-feira, o rapaz da Gazeta estava comigo, o Dudu, quando eu fui no Morumbi falar com o seu Brandão a respeito dessa brincadeira. Eu fui lá no Morumbi, falei com o Gé, se não recebi, isso é uma palhaçada, não recebi nada, juro pelo meu filho que vem nascendo, já jurei. Aí eu falei com ele, Jurandir, hoje aqui no campo, vem falar pra mim que eu recebo dinheiro, que isso infelizmente, são coisas do futebol, mas eu perdoo porque tá nervoso.
2: Olha, Rivelino, você foi escolhido pelo Scratch do rádio também como o melhor jogador em campo, faz justo pela segunda vez ao Troféu Bandeirantes. E é com muita felicidade que nós lhe entregamos, porque realmente, não só você, mas o próprio Corinthians voltaram ao futebol espetacular e vibrante.
3: É, graças a Deus, o Corinthians jogou muito bem, agradeço a você, mais esse troféu lindo, que eu tenho guardado com todo o carinho já ontem, e mais esse será guardado com todo o carinho. Obrigado.
2: Aí está, portanto, a palavra do Roberto Rivelino, falando como eu nunca ouvi, como um autêntico líder, coisa que ele nunca deixou transparecer. Mas hoje sim, Fiore, eu gostaria de saber de você, se vamos com o Ávila para os vestiários ou se encerramos.
5: Roberto, ele deu uma de Gerson, né? É, o Mauro Pinheiro tirou exatamente aquilo que nós já tínhamos preparado para dizer. Quem sabe se o São Paulo fosse o ganhador, o comentarista do final do jogo seria o Gerson. Mas como o Corinthians ganhou e o Rivelino jogou um bolão, o Rivelino é aquele que é mais procurado pela crítica, pelos repórteres, porque na verdade ele foi um autêntico craque, o grande astro dessa partida no Estádio Municipal do Pacaembu. Nossos parabéns ao Rivelino, nossos parabéns ao Corinthians e, por que não dizer também, nossa saudação ao São Paulo, porque o time tricolor do Morumbi caiu de pé numa luta gigantesca contra o rival muito
1: importante. Percebe como tudo que se enxerga das arquibancadas não é exatamente o que ocorre no campo de jogo? Semana que vem tem mais. Um abraço a todos e a você em particular. Um ótimo final de semana, Fernandinho Fernandes.
6: Muito obrigado, meu querido Milton Parron. Nossa, ouviu o Rivelino, que legal, rapaz. Sensacional. Muito obrigado, Parron. Um grande abraço para você também. Sempre marcando presença importante aqui no Mundo dos Esportes. Um abraço especial para você, Roger Palme Duarte, que trazem sempre essa maravilha que é esse quadro, o Memória, aqui no Mundo dos Esportes. Amanhã tem decisão da Copa do Mundo, Argentina e Espanha. E nós vamos até a capital, até Buenos Aires. O Lucas Belotti, nosso companheiro da rádio Band News FM, está por lá e vai trazer o clima, como é que está vivendo aí toda a sociedade argentina, os hinchas, como eles gostam de dizer, os torcedores argentinos, vivendo a expectativa de faturar mais uma Copa do Mundo.
7: Grande Fernandinho, um abraço para você, para todo mundo ligado conosco aqui na Rádio Bandeirantes. Seguimos por aqui nas ruas de Buenos Aires, acompanhando essa preparação da torcida argentina para a grande final de amanhã. A palavra de ordem aqui é tensão, ansiedade, viu? Você conversa com os argentinos, todos vivem essas últimas horas, né, antes do dia oficial da grande decisão da Copa do Mundo, com esses dois sentimentos de muita aflição. Bom, a movimentação nas ruas tem crescido cada vez mais nas últimas horas, muita gente escolhendo começar esse esquenta o quanto antes, né? E já ir se preparando para a grande decisão. E também o pessoal que está se aproveitando desse sabadão, desse fim de semana, para curtir a decisão de terceiro lugar da Copa do Mundo de 2026 entre Inglaterra e França. Ingleses que são muito odiados pelos argentinos, viu? A gente conversa por aqui e claramente percebe que a rivalidade é muito distinta da rivalidade com os brasileiros. Os argentinos prefeririam mil vezes, aqueles com quem eu conversei, ver o Brasil campeão do mundo mais uma vez do que a Inglaterra.

0: frio para nós brasileiros, que não estamos tão acostumados assim, né, com essa temperatura, mas para eles aqui, com os argentinos com quem eu conversava, diziam que é uma temperatura bem amena aqui para o inverno, 15 graus na sensação térmica nesse momento. Previsão para amanhã, inclusive, para o dia do jogo, né, um pouquinho mais preocupante, digamos assim, com mais cara de inverno para o povo portenho aqui da capital Buenos Aires. Isso porque a máxima é de 13 graus com a mínima na casa dos 9, então vai estar bastante gelado, mas é claro, a galera vai dar aquele jeitinho de se esquentar. E Fernandinho, a movimentação aqui é muito grande das camisas da Argentina, viu? E não é à toa. Isso porque as vendas explodiram aqui em Buenos Aires e em todo o país, principalmente depois da classificação contra a Inglaterra. Antes, o pessoal falava que já havia muita gente com a camisa da seleção, mas o povo argentino estava ressabiado, viu, Fernandinho? Muita gente com quem eu conversei aqui dizia que até aquela partida contra os ingleses não acreditava tanto assim no título da seleção, não via no horizonte a possibilidade de conquistar a quarta estrela. Isso porque o povo argentino não gostou do desempenho do time na fase mata-mata, né? Partidas difíceis contra Cabo Verde, contra Egito, até mesmo contra a Suíça. Então até aquele jogo contra a Inglaterra, a torcida argentina não estava tão confiante assim para esse título. Tudo mudou, vencendo um arquirrival no futebol e também na geopolítica. E as vendas, elas cresceram demais, né? Foram mais de 53 mil buscas na plataforma Mercado Livre, que é aqui da Argentina, por camisas da seleção. E por aqui você encontra várias lojas com elas faltando. Eu fui a uma aqui em Buenos Aires, conversei com o Nicolás, que é um dos vendedores da loja, e ele me disse: olha, as camisas do Messi acabam e chegam a todo momento. Logo que eu perguntei para ele, tinha acabado de chegar uma nova remessa e já tinham sido vendidas muitas camisas dessa nova remessa. Vamos ouvir o Nicolás.
1: As vendas da seleção, por sorte, estão indo muito bem. Já nos estão quedando as últimas unidades. Estamos esperando mais reposição. Pero bueno, la verdad que el local lleno y bueno, eso es una alegría, ¿no? De Messi son las más buscadas, las de Enzo Fernández también son las más buscadas. Se venden todos los jugadores, por suerte también.
0: Bom, Fernandinho, nessa mesma loja, muitas camisas de times brasileiros, hein? Encontrei camisas do Botafogo de Ribeirão Preto, do Brasil de Pelotas e, é claro, dos gigantes aqui do nosso país. Eu perguntei ao Nicolás, o povo argentino gosta do futebol brasileiro? Tem comprado bastante essas camisas? É só turista que vem aqui e compra as camisas dos times brasileiros? Ele disse não, os argentinos gostam muito do futebol brasileiro. E ele até contou para o ouvinte Bandeirantes quais são as mais vendidas por lá.
1: E se vende bastante Flamengo, muito São Paulo, ya que es amigo de Chacarita, un team de aquí. Todas se vendem muito bem. Aqui o futebol brasileiro gosta muito também.
0: É isso, Fernandinho. A gente vai seguir por aqui acompanhando, se deslocando também para a FanFest em Palermo, porque esse é o palco principal da partida de amanhã contra a seleção da Espanha. Mais de 15 mil pessoas são esperadas nessa FanFest, que fica em uma região boêmia aqui da capital Buenos Aires. Além, é claro, da região do Obelisco, com muitos bares e restaurantes e também outro telão para acompanhar a partida. Prazer falar com vocês. Um abraço, bom programa.
2: Muito obrigado, meu querido Lucas Belotti. Vai acompanhar aí toda a movimentação da torcida da Argentina, com certeza, lá no Obelisco, na Avenida 9 de Julho. O bicho vai pegar, como disse o Lucas, é uma área muito turística, além de Recoleta, tem San Telmo, tem vários bairros na Argentina que respiram futebol e vai ser, com certeza, um domingo muito agitado por lá, com a possibilidade da Argentina ganhar o seu quarto título mundial. Já já a gente vem também com a Sônia Blota, direto da Espanha. Ela está em Madrid, ela vai trazer também as impressões do torcedor espanhol, como ela está vendo aí essa movimentação da torcida espanhola. A Espanha, que vive a possibilidade de conquistar mais uma Copa do Mundo, venceu em 2010 na África do Sul e agora tem a chance de repetir a dose nesse jogo interessante que acontece amanhã contra a equipe da Argentina de Lionel Messi. A gente segue aqui com os quadros do programa. É hora do Pesadão, Wagner Vieira e a Copa Truck.
3: Chegando agora aqui no mundo dos esportes, o
4: 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Sou pesadão, pesadão.
3: É, o nosso nosso pesadão, nosso papo sobre a Copa Truck, a categoria de caminhões mais veloz do mundo. E a Copa Truck volta às pistas no dia 1º de agosto, após 2 meses de férias. E a quinta etapa será disputada na cidade de Cuiabá, no estado do Mato Grosso. É a Copa Truck que irá estrear no circuito cuiabano, sendo a primeira das 3 pistas novas do grid de 2026. Ainda teremos em novembro Chapecó,

0: Chapecó e também Brasília. E quem está ansioso para voltar às pistas é o piloto Hugo Sibien, da equipe Ivanucci Racing. Tudo porque, além das férias, ele sofreu um acidente no treino livre 3, na etapa de Interlagos, em maio, a última antes desse período de descanso. Com a batida, ele fraturou a mão esquerda, passou por cirurgia para a colocação de uma placa. Recuperado, ele explica para a gente como foi esse momento de molho.
1: Fala, pessoal da Rádio Bandeirantes, tudo bem? Então, depois do acidente, a nossa programação de recuperação ainda está acontecendo, né? Independente disso, a gente vai correr, dando 100% ou não. É uma recuperação mais longa aí, foram dois parafusos, alguns ligamentos afetados. E todos os dias a gente faz a terapia ocupacional, fisioterapia, um pouco dolorido, né? Mas para ganhar novamente mobilidade, mas está sendo importante aí, aos pouquinhos a gente vai chegar no 100%.
0: Para um piloto, quebrar a mão é uma lesão muito séria e voltar a ter confiança nos movimentos é ainda mais difícil, até porque se pilota um caminhão de 5 toneladas a mais de 200 km por hora. Isso não é simples.
1: Não é a minha primeira lesão, né? Inclusive nesse braço, eu já tive outra lesão há muito tempo atrás. Eu tive que botar dois parafusos, então esses parafusos novos aí são o terceiro e quarto. É uma evolução, é um pouquinho por dia. Então, tem que confiar nos profissionais para ganhar mobilidade e adaptar aí a pilotagem até ficar 100%. A Cuiabá é uma pista que eu não conheço, nas outras categorias que eu andei, não, ela não existia ainda e vai ser a primeira vez a Truck lá. Quando você, a adrenalina sobe, o sangue esquenta, a gente esquece até a dor.
0: Agora tem também o retorno da rapaziada que estava de férias. E o Márcio Giordano, da FF Motorsport, fala pra gente aqui no microfone da Rádio Bandeirantes como foi esse período.
2: Ah, fizemos um pouquinho de tudo, né? Passeamos, viajamos, torcemos muito pelo Brasil. Não chegamos onde queríamos ter chego, mas tá bom. 4 anos tem tudo de novo.
0: Voltar a pilotar após um tempo sem ir para a pista também é um desafio. Como é para um piloto se virar nesse meio tempo?
2: Desenvolvemos muito o caminhão. A gente tinha muita coisa em mente, bastante coisa. A gente tirou do papel, desenvolveu e vamos esperar agora a etapa de Cuiabá. A gente tem certeza que o caminhão vem super rápido na pista. Tanto parte eletrônica, quanto alguns acertos que a gente fez ali, que a gente acha que vai mudar bastante. E um piloto nunca pode ficar parado, né? Eu vou falar, ainda de não estar há uns dias em simulador, eu passei muito tempo na Granja Viana ou Interlagos pilotando kart. Tá no sangue. Copa Truck parou, mas a gente não para, né? A gente sempre tá respirando velocidade, gasolina, e é o que movimenta nossos pilotos.
0: Corrida noturna de Cuiabá, etapa que promete bastante na Copa Truck. E além da dificuldade de ser à noite, tem o fato da estreia da categoria no circuito cuiabano. E o Márcio Giordano fala aqui pra gente no Pesadão do Mundo dos Esportes sobre isso.
2: Ah, etapa noturna. Eu vou falar que o ano passado a gente já correu, fez a primeira corrida de caminhão à noite. Essa será a segunda. Vou ser bem sincero, é uma adrenalina diferente. À noite parece que tudo passa mais rápido ali, você precisa ter uma atenção dobrada. De repente você teve algum vazamento de óleo, vazamento de água, que de dia é fácil de se observar, à noite já fica mais complicado. E Cuiabá entrou esse ano no calendário, como eu, como muitos pilotos que estão ali na Copa Truck. Vai ser a primeira entrada ali de treino, de classificatório, para chegar no dia da corrida. Então muitos ali, acredito como eu, tá fazendo bastante simulador. E vamos ver o que espera. Etapa noturna de Cuiabá.
0: É isso aí, teremos corrida noturna em Cuiabá no dia 1º de agosto, a quinta etapa da temporada de 2026 da Copa Truck. E claro, aqui no Pesadão do Mundo dos Esportes da Rádio Bandeirantes, você não perde nada sobre a categoria de caminhões mais veloz do mundo. Então até lá, bora acelerar! É isso aí, meu querido Wagner Vieira. E agora a gente vai atravessar o Atlântico. Nós vamos até a Espanha, vamos até Madrid com a nossa querida Sônia Blota, que vai trazer a temperatura, o clima dos espanhóis para a decisão de amanhã contra a equipe da Argentina. Diz aí, Soninha.
3: Olá, pessoal, tudo bem? E o calor não dá trégua aqui em Madrid. Os espanhóis já estão acostumados com as altas temperaturas do verão, mas os turistas que chegam de todos os cantos do mundo estão recebendo orientações para redobrar os cuidados. Muito protetor solar, hidratação constante, chapéu e, sempre que possível, procurar sombra nas horas mais quentes do dia. A expectativa é de ruas lotadas neste domingo para a grande final entre Espanha e Argentina. E quem pretende acompanhar a festa do lado de fora dos estádios ou nas fanzones vai precisar de fôlego para enfrentar não só a emoção do jogo, mas também o calor intenso que continua marcando o verão espanhol.
4: O Ataíde Carvalho está em Madrid. Ele tem 14 anos, é de Angola e joga no Boa Vista do Porto. E olha, é muito fã do Messi.
5: Eu prefiro o Messi. Eu já sou fã do Messi desde pequeno, há muito tempo. Os gols, as assistências, as jogadas e os troféus.
4: Fernandinho, eu volto com você.
6: Muito obrigado, minha querida Sônia Blota, sentindo aí o termômetro dos espanhóis, muita expectativa para essa decisão da Copa do Mundo. Agora a gente segue, é hora do Diogo Braga, trazendo lendas aqui para você.
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8: Fala, Fernandinho, tudo bem? Boa tarde pra você, boa tarde pro amigo ouvinte ligado aqui no Mundo dos Esportes deste sábado, começando mais um Lendas, mais um espaço que a gente dá aqui pra homenagear os nossos grandes ídolos, nossos craques, e hoje é a vez de homenagear um campeão mundial. Estava naquele elenco dos 23 nomes que foram campeões mundiais de 1970. Estou falando do goleiro Ado, que inclusive fez aniversário neste mês de julho, é o nosso homenageado de hoje. Eduardo Roberto Sting nasceu na cidade de Jaraguá do Sul, em Santa Catarina, no dia 4 de julho de 1946. Goleiro, começou a carreira no Londrina em 1964, foram 20 anos de carreira como profissional. Em 69, foi comprado pelo Corinthians, onde viveu o auge da carreira. Foram 206 jogos, sofreu 168 gols e atuou lá no Timão até 1973. A estreia foi justamente contra o Palmeiras e o Corinthians venceu aquele jogo de virada 4-3 no Morumbi. Em 74, ele é emprestado para o América do Rio, depois passa por Atlético Mineiro, Portuguesa, Velo Clube, Fortaleza, Pelotas, Ferroviário e encerra a carreira no Bragantino em 1984. Pela seleção brasileira, o Ado foi convocado por João Saldanha, que depois foi substituído pelo Zagallo na Copa de 70, e o Zagallo resolveu manter o goleiro para a Copa do Mundo, onde ele foi campeão. Ele era o reserva do Félix, o Leão também era o outro, então eram os três goleiros: Félix, Ado e o Leão. Mesmo sem entrar em campo, ele teve contribuição nos treinos e também a sua postura profissional era muito elogiada e reconhecida por todos daquele grupo que foi campeão. Então, o goleiro Ado fez parte, está na história do nosso futebol, como um goleiraço tanto do Corinthians como campeão da Copa do Mundo de 1970. Volto com você, Fernandinho.
6: Valeu, Braga. Agora a vez do vôlei, Maria Eugênia Kotait.
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9: Olá, Fernandinho. Um bom sábado para você. Os Estados Unidos vão dividir a premiação recebida na Copa entre as seleções masculina e feminina. A medida faz parte do acordo por igualdade salarial firmado pela US Soccer em 2022, depois de anos de disputa pública e judicial. Após chegar às oitavas, a equipe masculina garantiu US$16 milhões à federação. 80% desse valor será repartido igualmente entre os 26 jogadores do Mundial de 2026 e as 26 jogadoras que forem convocadas para a Copa do Mundo Feminina de 2027, caso os Estados Unidos confirmem vaga no torneio. Se elas avançarem para as semifinais do campeonato da CONCACAF, que acontece no fim do ano, estarão dentro do torneio que acontece aqui no Brasil. Outro destaque do futebol feminino, Fernandinho, a Conmebol realizou o sorteio da fase de grupos da Festa Evolução 2026, a fase final da Liga de Desenvolvimento da organização. Um programa realizado nos 10 países sul-americanos. O objetivo é impulsionar o desenvolvimento do futebol juvenil. Mais de 50 mil meninos e meninas participam a cada ano. Na oitava edição, 30 equipes finalistas competirão em 3 categorias, sub-13 masculina e, do lado feminino, sub-14 e sub-16. O torneio será disputado de 30 de julho a 8 de agosto no Paraguai. Um fato curioso, há uma fase obrigatória de pênaltis após cada partida, independentemente do resultado. Os gols dessa série não serão somados ao placar final, mas a equipe vencedora receberá um ponto adicional na tabela geral. Os grupos da categoria sub-14 feminina são A. River Plate, Sporting Cristal, Deportivo Miranda, Olímpia e mais um clube da Colômbia que ainda não foi definido. O grupo B é O'Higgins, Grêmio, Independente Del Valle, Bolívar e Liverpool. Já na categoria sub-16, o grupo A é formado por Peñarol, São Paulo, River Plate, Adfen e Olímpia. Fazem parte do lado B a Universidade Católica, Alianza Lima, Interstars Rush, Independente Del Valle e uma equipe do Equador a definir. A gente não pode deixar de falar da volta dos campeonatos femininos após essa data FIFA. O Paulistão foi retomado, inclusive com jogos neste sábado pela quarta rodada. Só para a gente relembrar, Corinthians, Palmeiras, São Paulo, Santos, Ferroviária, Taubaté, Red Bull Bragantino e Mirassol participam. A grande final está prevista para dezembro. Já os confrontos da 13ª rodada da primeira fase do Brasileirão já estão marcados e serão retomados na sexta-feira que vem, dia 24 de julho. O torneio é atualmente liderado por times do estado de São Paulo, que ocupam as 4 primeiras posições da tabela: Corinthians, Palmeiras, São Paulo e Ferroviária. Ainda neste mês de julho, acontecem jogos da oitavas de final da Copa do Brasil, de 20 a 23 de julho. Essa fase conta com equipes tradicionais como Corinthians, Flamengo, Fluminense, Vasco e Internacional. A gente acompanha tudo por aqui e retoma com atualizações na semana que vem.
6: Muito obrigada, Maria Eugênia Cotatti. Uma correção aqui, eu disse que ela estava falando do vôlei, na verdade ela trouxe as informações do futebol feminino, como ela faz todos os sábados aqui no Mundo dos Esportes. A falha foi nossa. Agora, esportes all the time, os esportes norte-americanos com o Lucas Bueno.

0: Fala, Fernandinho, todos que nos acompanham no mundo dos esportes. Vamos falar de esportes americanos, porque a menos de 3 meses do provável início da temporada 26-27 da NBA, a organização da liga ainda não conseguiu organizar o calendário de jogos por conta de um motivo inusitado. O principal astro do basquete neste século, LeBron James, ainda não anunciou o time que irá defender. Assim, a liga não consegue divulgar a tabela das partidas nas principais datas. Em um programa da CNBC Sport, Adam Silver, o chefe da NBA, revelou que a escolha da equipe de LeBron influencia na tabela de datas especiais, como o Natal. Historicamente, o dia 25 de dezembro é reservado para jogos entre as principais equipes da liga. A grade de transmissão nos Estados Unidos também está no aguardo da decisão de LeBron James devido ao peso econômico e midiático do jogador. As TVs que têm o direito de transmissão dividem a grade dos principais jogos da temporada, com uma lista de jogos que abrangem a transmissão nacional para os Estados Unidos inteiro. A equipe que contratar LeBron torna-se automaticamente candidata a preencher as datas mais nobres. Desde que se tornou agente livre no dia 30 de junho e optou por não renovar o contrato com o Lakers, LeBron James ainda não anunciou qual time irá defender. Com a decisão de LeBron de procurar uma nova equipe para a sua 24ª temporada da carreira na NBA, todas as atenções estão voltadas para os possíveis interesses no maior pontuador da história da liga. O seu empresário e fundador da Clutch Sports, Rick Paul, afirmou em uma participação no podcast Game Over que há 10 possíveis destinos para o jogador. Mas a escolha será feita sem pressa, priorizando fatores como a felicidade e a vida pessoal, além do ambiente, para LeBron James. Philadelphia 76ers, Cleveland Cavaliers, Denver Nuggets, Minnesota Timberwolves, Miami Heat, New York Knicks, Golden State Warriors, Dallas Mavericks, Boston Celtics e San Antonio Spurs seriam as opções de LeBron James para jogar a sua 24ª temporada na liga.
1: Valeu, muito obrigado ao Lucas Bueno. Agora a vez do Guilherme Maciel, tênis na área.
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3: Fala, Fernandinho, um abraço para você e para todos os nossos ouvintes ligados aqui no mundo dos esportes na Bandeirantes. Como sempre, uma honra participar do programa e vamos falar de tênis, pois a principal novidade do circuito veio da ATP, que decidiu testar uma alteração no protocolo de troca de bolas durante as partidas. A medida surge após anos de críticas dos jogadores sobre a grande variedade de bolas utilizadas ao longo da temporada e os impactos físicos causados por essas mudanças constantes. O projeto piloto será implementado inicialmente nos torneios Challenge e, caso apresente resultados positivos, poderá ser estendido para os eventos do circuito principal. Pelo novo modelo, a primeira troca acontecerá apenas no quinto game da partida, enquanto as seguintes ocorrerão a cada set, substituindo assim o sistema tradicional utilizado atualmente. A intenção da entidade é reduzir a diferença entre as bolas durante os jogos e diminuir o desgaste físico, especialmente nos punhos, cotovelos e ombro dos atletas, problemas frequentemente apontados por tenistas de elite como Novak Djokovic, Medvedev, Zverev e outros nos últimos anos. Falando do sérvio, ele voltou aos holofotes. Aos 39 anos, o tenista já iniciou sua preparação para a gira norte-americana de quadras rápidas e deixou claro que continua motivado em busca do histórico 25º título de Grand Slam, marca que ampliaria ainda mais o seu recorde na modalidade. Em Nova York, onde também participou da divulgação do documentário The Wolf in Winter, que retrata sua carreira e será lançado em agosto, Djokovic afirmou que ainda sente necessidade de evoluir diariamente. O ex-número 1 do mundo reconheceu que o aspecto físico exige cuidados cada vez maiores, mas destacou que a sua motivação permanece intacta. Segundo ele, sempre existe algo a melhorar e o maior desafio continua sendo superar a si mesmo. O US Open aparece como o grande objetivo do restante da temporada de Djokovic, em uma campanha que pode consolidar ainda mais o seu legado como o maior vencedor da história dos grandes slams masculinos. Enquanto Djokovic pensa em aumentar a sua coleção de títulos, o espanhol Carlos Alcaraz confirmou que está recuperado de uma lesão sofrida nas últimas semanas e defenderá o título de Masters Mills de Cincinnati. O espanhol se inscreveu oficialmente na competição, afastando qualquer dúvida sobre sua presença na preparação para o US Open. A recuperação está dentro do cronograma e representa uma notícia importante, tanto para o próprio jogador quanto para o circuito, já que Alcaraz é um dos principais candidatos aos grandes títulos da temporada e busca manter o excelente desempenho nas quadras rápidas norte-americanas. O retorno também reforça a expectativa de novos confrontos contra o italiano Jannik Sinner, atual número 1 do mundo, na reta decisiva do calendário. O tênis brasileiro também tem motivos para comemorar, Fernandinho, pois Luiz Stefani alcançou a melhor posição de sua carreira ao subir para a quarta colocação no ranking mundial de duplas da WTA. O resultado representa mais um marco histórico para a paulista, que consolida sua presença entre as principais especialistas do mundo após anos de recuperação desde a sua grave lesão sofrida no joelho durante os Jogos Olímpicos de Tóquio. A brasileira segue firme na disputa pelo topo do ranking e confirma o seu momento excelente vivendo nas duplas nacionais e no cenário internacional. Já no UTS Rio, competição de exibição criada pelo francês Mouratoglou, com regras diferenciadas e partidas disputadas em quartos cronometrados, João Fonseca acabou sendo eliminado na fase de classificação. O jovem brasileiro enfrentou o experiente australiano Nick Kyrgios e foi derrotado por 3-0. Conhecido pelo seu estilo irreverente e pelo forte saque, o jogador utilizou toda a sua experiência para controlar o confronto e impedir qualquer reação do carioca. A eliminação encerrou a campanha de Fonseca no torneio, mas serviu como um importante teste diante de um adversário acostumado aos maiores palcos do tênis mundial. Kyrgios, por sua vez, confirmou sua presença na decisão do evento após uma atuação dominante. Mesmo com a eliminação de Fonseca, o Brasil continua bem representado graças ao excelente desempenho de Guto Miguel. O jovem talento mantém a sua invencibilidade no TS Rio e garantiu vaga nas semifinais da competição de maneira invicta. O brasileiro demonstra personalidade, consistência e maturidade acima de tudo pela sua idade. Guto confirmou o bom momento e se transformou em uma das principais atrações da competição. Sua campanha reforça a expectativa em torno da nova geração do tênis brasileiro, que passa a contar com dois nomes promissores em ascensão, João Fonseca e o próprio Guto Miguel, ambos apontados como possíveis protagonistas do esporte nacional e da ATP já nos próximos anos, Fernandinho. Por hoje é só e eu volto na semana que vem. Volto com você.
1: Simbora, minha gente, futebol internacional com Guilherme Agrela.
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4: Fala, Fernandinho, tudo bem? Um abraço para você, um abraço a quem nos acompanha aqui no Mundo dos Esportes. Vamos lá, falar de futebol internacional com a janela de transferências europeia quentíssima, muito movimentada e com nomes brasileiros em evidência. Começando pelo João Gomes, volante agora ex-Wolverhampton, que está encaminhado com o Aston Villa também da Inglaterra. Ele deve chegar aí ao clube do Aston Villa depois que o time vendeu o Tielemans, que disputou a última Copa do Mundo pela seleção da Bélgica, ao Manchester United. Então, como um dos grandes pilares do time, ele acabou saindo, por isso o João Gomes aparece agora como a principal opção, repito, já encaminhada para essa reposição no setor de meio de campo. O João Gomes já esteve muito próximo do Atlético de Madrid nesta janela de transferências, porém com um impasse aí com seu staff, este negócio não aconteceu, mas ele deve jogar sim, portanto, no Aston Villa a partir da próxima temporada, em uma negociação que gira em torno aí de 260 milhões de reais. Em compensação, quem já está certo, oficializado inclusive com o Ajax, é o atacante Marcos Leonardo, revelado pelo Santos, 23 anos para ele, disputou as últimas duas temporadas pelo Al Hilal da Arábia Saudita, aliás, foi destaque na última Copa do Mundo de Clubes em 2025 e o Marcos Leonardo fechou o contrato até junho de 2031 com o Ajax, que pagou cerca de 20 milhões de euros aí, pouco mais de 118 milhões de reais na cotação atual, pelo atacante brasileiro revelado pelo Santos Futebol Clube. Outro nome de brasileiro que também movimenta aí o cenário da janela de transferência europeia é o de Richarlison, que está no Tottenham há algumas temporadas, porém desperta o interesse da Juventus da Itália, velha senhora de olho aí no atacante brasileiro, que foi cotado para estar na Copa do Mundo por parte do técnico Carlo Ancelotti, esteve em algumas convocações, porém não disputou o Mundial, evidentemente. Isso porque muitas movimentações também abalam o cenário do futebol europeu, além de nomes brasileiros, como de Olise, que é uma joia, um craque do Bayern de Munique, viu, Fernandinho? Mas que, de acordo com um jornal, L'Equipe da França, está reunindo informações acerca do Real Madrid, ou seja, tem demonstrado um certo interesse em se transferir da Alemanha de Munique para Madrid, lá na capital espanhola. Essa negociação é que pode ainda acontecer, não tem nada de concreto, mas é uma informação exclusiva do jornal L'Equipe, que traz um possível interesse do próprio atleta em se transferir de clube. Então, Fernandinho, a Copa do Mundo acaba amanhã, claro, com transmissão da Bandeirantes, a grande final entre a Argentina e Espanha. E depois, tudo sobre futebol nacional e, claro, também futebol internacional volta à tona aqui na Bandeirantes. Porque se tem futebol, é aqui com a gente. Fernandinho, um abraço pra você.
1: É hora de vela aqui no Mundo dos Esportes. É sua vez, Flávio Pérez.
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5: Olá, Fernandinho e ouvintes da Rádio Bandeirantes, atualizando as notícias da vela brasileira e internacional. A Semana Internacional de Vela de Ilhabela da Ecoval já está batendo a porta. Na próxima semana, mais precisamente no próximo sábado, teremos o início da 53ª edição do evento organizado pelo Yacht Club de Ilhabela. Mais de 125 barcos estão confirmados nesta edição, que promete ser uma das maiores dos últimos anos. Vários barcos da Argentina, do Uruguai, já estão se aproximando de Ilhabela, além de barcos do Nordeste e do Sul do país. A última edição foi vencida pelo barco Crioula do Rio Grande do Sul. Essa competição começa no sábado com a regata Vela do Amanhã Mauro Dottori, que reúne crianças de projetos sociais da região. E depois, no domingo, tem o desfile dos barcos e eles partem para a regata Alcatrazes por Boreste Marinha do Brasil com 55 milhas náuticas, uma regata que dura bastante tempo. Nessa edição, provavelmente o frio deve dar o tom diferente do que aconteceu nas últimas edições. Ilhabela tem uma característica original que durante a Semana de Vela de Ilhabela faz os quatro tipos de temperatura do ano, as quatro estações do ano. Então, só que dessa vez a previsão é de mais frio, frio que a gente está passando principalmente na região sudeste e sul do Brasil. Bom, e por falar em Ilhabela, no dia da abertura, no dia da regata, primeira regata Alcatraz por Borés, quando os barcos já estiverem chegando no Yacht Club de Ilhabela, teremos o lançamento do filme do Barco Brasil. O filme sobre a conquista inédita do Barco Brasil na volta ao mundo em duplas será lançado na Semana Internacional de Vela de Ilhabela. Como a gente cobriu toda a competição aqui, o título brasileiro do Barco Brasil com José Guilherme Caldas e o Luiz Bolina, eles ficaram em terceiro no geral e ganharam o título na classe Sharp. E o filme será chamado de Cada Minuto Conta. Ele tem participação de todas as pessoas que estiveram nesta campanha, não só os velejadores, mas também todos os produtores, equipes de terra, velejadores parceiros, até equipes de fora do Brasil participaram dessa produção, que tem como produtor executivo o Carlos Eduardo de Campos Maia, que é o CEO da Cidade da Vela e também organizador de todo o projeto do Barco Brasil. O filme foi produzido, gravado pela Cilab, e o Carlos Maia vai falar pra gente um pouquinho sobre esse filme, sobre esse documentário.
6: Eu participei de todas as chegadas e as largadas, dando o suporte que podia, e concluímos isso com um resultado excepcional. Primeiro lugar na classe que o barco disputava e terceiro lugar na classe geral. Isso foi surpreendente. Então, diante disso, isso terminou em abril, diante dessa situação, como é que as coisas terminariam? Teriam terminado ou era um novo princípio? Então, surgiu a ideia, já que fazia parte do planejamento inicial, de fazer um documentário a respeito dessa saga. Me envolvi bastante nisso e estou envolvido em produzir algo que não fosse simplesmente um filme de uma regata. É toda uma história de comportamento, de sair da zona de conforto, de desafio. Não é uma aventura, mas também não é um sonho. É uma história muito mais completa do que tudo isso. Envolveu muita dedicação, muita garra, e isso merece ser contado num momento em que o mundo vive momentos tão instáveis, e que uma pessoa ou um grupo, pequeno grupo, com estabilidade financeira, emocional, se dispõe a desafiar os próprios limites para fazer algo planejado.
5: É isso aí, a produção do Cada Minuto Conta combina imagens registradas durante a Globo 40, cenas captadas pela equipe do projeto e materiais produzidos pela Cilab Filmes. A equipe acompanhou diferentes momentos da trajetória do Barco Brasil, reunindo depoimentos gravados em São Paulo, no Hospital Sírio-Libanês e também em Ilhabela, além de registros feitos durante a preparação e participação da equipe na competição. A travessia teve início em setembro de 2025 em Lorient, na França, e foi concluída, claro, na chegada em Lorient, na França, depois de uma passagem pelo Brasil também em Recife. O filme também passa a mensagem de prevenção ao AVC, da qual o José Guilherme Caldas é um dos principais médicos relacionados ao combate do AVC. Também tem a participação da Alda Miranda, que é a produtora associada do documentário, entre outras pessoas que estiveram no projeto do Barco Brasil. É isso aí, Fernandinho. Na semana que vem a gente traz as informações atualizadas direto de Ilhabela sobre a Semana Internacional de Vela de Ilhabela e também a atualização do filme. Convido a todos para assistir também. Valeu!
1: Valeu, muito obrigado, meu querido Flávio Pérez. Agora é a vez da Laura Cruz trazendo as informações do vôlei.
7: Fala, Fernandinho, muito boa tarde para você. E olha, a semana foi de altos e baixos para o vôlei brasileiro na Liga das Nações. No masculino, a situação ficou complicada. A seleção brasileira perdeu para a Polônia por 3-0 nessa sexta lá em Chicago, nos Estados Unidos. As parciais foram de 25-22, 28-26 e 25-19. O resultado deixou o Brasil fora da zona de classificação para a fase final. E agora a equipe depende de uma combinação de resultados para avançar. O Brasil aparece em nono lugar na tabela, com 6 vitórias em 11 jogos, enquanto os poloneses estão na terceira posição, com 8 triunfos em 10 partidas. Para seguir com chances, o Brasil precisa torcer por tropeços de Itália, Ucrânia e Bulgária. A última partida da fase classificatória será neste domingo contra a China, às 2 da tarde, pelo horário de Brasília. No vôlei feminino, o cenário é um pouco mais positivo. esportiva. A seleção garantiu vaga na fase final da Liga das Nações e segue pela briga do título. O próximo desafio vai ser contra o Japão pelas quartas de final no dia 22 de julho, às 8h30 da manhã, em Macau, na China. Porém, o Brasil vai ter desfalques importantes. A capitã Gabi Guimarães está fora da fase decisiva da competição por causa de um desconforto na região lombar. A ponteira segue em recuperação e mira estar 100% para o Campeonato Sul-Americano, que vale vaga para os Jogos Olímpicos de Los Angeles de 2028. Outra notícia triste é a baixa da central Julia Kudus, que sofreu uma lesão no joelho esquerdo durante a fase classificatória, mas já iniciou o tratamento no Brasil. Para reforçar o elenco, foram convocadas a ponteira Mayara Basso e a central Larissa Bessem, ambas do Osasco. Nas quartas de final da Liga das Nações Feminina, além de Brasil e Japão, os confrontos serão Itália contra a Holanda, Turquia diante o Canadá e Estados Unidos contra a China. Mesmo com todas as ausências, a seleção brasileira segue entre as favoritas e tenta manter vivo o sonho do título. É isso, Fernandinho, volto com você.
1: Maravilha, muito obrigado a Laura Cruz. E agora o Marcelo Mendes vem com as notícias do futebol de Várzea.
8: Olá, amigos do Mundo dos Esportes da Rádio Bandeirantes, eu sou Marcelo Mendes e esse é o seu boletim TV Esportes de futebol de Várzea. A verdade que há na bola marrom. E a crônica de hoje vai para um torcedor, um bravo torcedor. Vamos contar a história de Tião. Era um domingo frio, gelado, numa Santo André que já amanhecia debaixo de um pesado céu cinza e a grama molhada. Fazia frio. O alambrado gelado, as coisas iam acontecendo num tempo mais pausado. Em campo, o time do Peralta enfrentaria o Náutico do Parque Erasmo. A partida valia pela primeira divisão da Várzea de Santo André. E ali, colado ao campo, tinha Tião. Tião do Parque Erasmo. Da cabeça, o cabelo branco de mais de mil vidas vividas e sonhos que se tendem a miúde por conta de tudo que acontece na vida do proletário torcedor brasileiro. Tião não conhece as arenas, nunca foi no Allianz Parque do seu Palmeiras, nunca passou perto de Itaquera ou de qualquer um desses estádios suntuosos. A sua condição não o permite estar lá. Os clubes não deixam ele estar lá. A realidade desse futebol elitizado não quer o Tião ali. Mas no futebol de Várzea, com a camisa do seu Náutico, seu copo com drink colorido na mão, na beira do campo, no alambrado do Jardim Estela, o Tião existe. O Tião, ele pode. Ele tá lá para torcer pelo Náutico, para tomar seu drink, conversar com seu povo e ser feliz como deveriam ser as coisas do futebol. Eu sei que não é assim, eu sei que a vida, infelizmente, é outra, mas o futebol de Várzea existe para isso, para deixar que a torcida aconteça, para acolher torcedores como o Tião. A crônica de hoje vai para ele, para o Tião, para o seu drink, para o seu Náutico, e para o seu Parque Erasmo e para tudo que há de verdadeiro no futebol. E a verdade maior do futebol, acreditem, é o futebol de Várzea.
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0: Simbora, minha gente! Daqui a pouquinho tem bola rolando, a decisão do terceiro lugar do Mundial da Copa do Mundo dos Estados Unidos. E mais uma vez o nosso canal internacional aberto. Nós vamos falar agora com Bruno Migliozzi, que vem com as informações desse jogo. Estados Unidos, direto na linha, direto e reto aqui na Rádio Bandeirantes. Diz aí, Migliozzi, pode chegar, tudo bem?
1: Tudo bem, Fernandinho. Como é que você tá, meu amigo?
0: 100%. Eu queria saber de você, como é que foi a sua experiência de Copa do Mundo?
1: Ah, sensacional, viu, Fernandinho? Já estamos nas últimas aí, né, nos últimos dias, mas é o momento em que começa a cair a ficha. Foi um grande Mundial, muito bacana de acompanhar todas as partidas, mas não acabou, né, Fernandinho? Hoje tem mais esse jogaço aí, França e Inglaterra. Já vou antecipar que não com todas as estrelas das duas seleções, a Inglaterra principalmente poupou muito dos seus jogadores, o Kane não vai ser utilizado. Do outro lado, o Mbappé, que tem o objetivo individual, né, particular, de buscar a artilharia dessa Copa do Mundo, está confirmado entre os titulares de Didier Deschamps, que vai inclusive se despedir, viu, Fernandinho? O último jogo do Deschamps nessa Copa do Mundo, evidentemente no comando da seleção francesa também. Então, um jogo interessante, a bola rola logo mais aqui na Bandeirantes.
0: Ô, Bruno. Diga, Fernandinho. Tá me ouvindo agora? Tudo bem?
1: Opa, tô sim.
0: Maravilha. Bruno, o que você achou mais legal na Copa até esse momento?
1: Olha, Fernandinho, eu vou dizer que é uma resposta meio padrão, né? Acho que todo mundo diz a mesma coisa, mas eu não esperava que pelas circunstâncias, né, do país, os Estados Unidos, pelo clima de futebol e pelas circunstâncias até políticas que o país norte-americano vive, que o clima de Copa seria tão legal, né? E na região de Dallas, no Texas, onde eu fiquei, várias seleções passaram, várias torcidas diferentes, e esse clima de celebração, né, de amizade entre povos diversos foi o que mais me encantou, viu, Fernandinho, nessa Copa do Mundo. E acho que é uma resposta que ela virou um clichê, mas é um clichê bem colocado, né, um clichê muito válido, porque realmente é a coisa mais bonita de se ver no Mundial.
0: Sombra de dúvida essa confraternização. Cara, e o que você vai trazer para casa da Copa?
1: No sentido figurado, Fernandinho? Você ou escolhe. No sentido físico? Olha, no sentido figurado, viu, Fernandinho?
0: Bronze, acho que pelo menos, coisas... você vai trazer, que dá pra ver que você pegou o sol.
1: Com certeza, vou levar um chapéu de cowboy também, da região texana, né? Alguns itens pra lembrar dessa ocasião. Mas acho que eu volto, Fernandinho, com uma experiência não só profissional, né? Mas de passar 45 dias por conta, né, correndo atrás aqui das coisas e sentindo que a Copa do Mundo pode proporcionar, eu volto um profissional, se eu não me engano, mais capacitado, mais capaz de olhar para as histórias que vão além do campo, né, e sentir um pouco mais do clima e certamente mais motivado e encantado pelo futebol, que é um esporte maravilhoso.
0: Humanizou mais a sua percepção de futebol, esse contato com gente do mundo inteiro, jogadores do mundo inteiro, astros que você só tinha ouvido falar?
1: Fernandinho, o que me tocou de verdade e que me espantou é que existe uma cultura de acompanhar futebol muito diferente do que é feito no Brasil, não é? Então, por exemplo, a gente estava lá no estádio, aí no intervalo, na pausa para hidratação, a câmera foca nos torcedores, os torcedores fazendo festa, celebrando com o time perdendo por 2-0. Eu ficava pensando, meu, no Brasil, se o time está perdendo por 2-0, a torcida... Se tem uma câmera apontada para a torcida, certamente não seriam gestos legais, né, bonitos de serem exibidos. A gente tem uma cultura muito de exigência, de não saber aproveitar o momento, né, desfrutar. Como, por exemplo, o Scaloni, né, tá mencionando isso a todo tempo, que a Copa também é sobre desfrutar do momento, como isso está sendo algo que impulsiona a Argentina e não o contrário. Então, certamente eu volto com uma percepção diferente de como acompanhar, como curtir o futebol. E algo que não vem sendo praticado, né, Fernandinho, na nossa cultura do futebol brasileiro, certamente.
0: O que te deixou mais impressionado por aí?
1: Impressionado, Fernandinho, eu acho que para além da questão da dimensão dos estádios, do jogo, da Copa, o que me deixou impressionado é a forma como o futebol ainda consegue se reinventar, né? Porque a gente caminha, por exemplo, para um lado em que na Champions League, nas principais ligas europeias, a gente tem sempre o mesmo estilo de jogo sendo replicado, né? As transições rápidas, jogadores cada vez mais aptos fisicamente, mas ainda assim a gente consegue chegar numa final, Fernandinho, sem nenhuma seleção que aplica de fato esse estilo de jogo, né? Claro que a Espanha tem grandes atletas, mas acima de tudo ela tem um DNA, né? Tem o seu tic-tac, a posse de bola, e conseguiu com base no que ela acredita, no que o seu trabalho de futebol, o seu projeto de futebol propõe, chegar a uma final de Copa do Mundo. Do outro lado, a Argentina, que não tem nem jogador para fazer o estilo de jogo de transição, não tem os jovens rápidos de ponta que conseguem ali acompanhar o estilo europeu de futebol. Mas tem a figura do Gene, do Messi e também de outros jogadores que tem seu próprio estilo de jogo, mais aguerrido, mais de meio de campo. Então o que me impressiona, Fernandinho, não deveria impressionar, né? É como os DNAs, né, das seleções, das fortes escolas do futebol mundial permanecem fortes acima de tudo, sobressaindo aí as principais tendências do futebol. Que pena, né, Fernandinho, que o nosso DNA tá cada vez mais perdido. Acho que isso que mais me impressionou.
0: A gente vai ter que encontrar, e vou usar uma frase do meu filho quando conheceu o Ronaldinho Gaúcho, o Ronaldo Fenômeno, Zico. Pô, pai, eles são de carne e osso. E você teve oportunidade de ver jogadores quando você passou em zona mista e tudo mais. Grandes feras do futebol que são de carne e osso. Um grande abraço, Miliose. Muito obrigado. Parabéns aí pelo trabalho, pela cobertura. A primeira a gente não esquece. Valeu.
1: Valeu, Fernandinho. Sigo à disposição. Daqui a pouco tem transmissão Bandeirantes. Estaremos por lá.
0: É isso aí. Direto dos Estados Unidos, o Bruno Miliose. Com o Bruno Miliose, a gente encerra aqui o Mundo dos Esportes. Obrigado a Vic Vermelho, mais uma vez. Obrigado ao Lucas Bueno com a gente aqui. E eu convido vocês amanhã no Show do Esporte na Bandeirantes, a partir do meio-dia. Vou estar por lá trocando aquela ideia com vocês. E sempre de segunda a sexta-feira estarei ao lado da Glenda Kozlovski. E de segunda a sexta-feira estarei sempre com vocês lá no Esporte Total, na madrugada da Band, logo após o Jornal da Noite. Mas antes de mais nada, estou entrando em férias. A gente se vê em breve. Grande abraço, até a próxima. Valeu!
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0: Um grande abraço a você que ouve a Copa do Mundo na Bandeirantes, a Copa chegando ao final. E neste sábado, com a decisão do terceiro lugar envolvendo duas forças do futebol mundial, tem França e Inglaterra jogando às 6, em Miami, Mbappé em campo. Um grande público que já acompanha no estádio em Miami. As duas seleções que agora terminam o aquecimento e descem pro vestiário. Às 6 tem França e Inglaterra e amanhã, é claro, a grande decisão entre Espanha e Argentina, com Ulisses Costa comandando o time da Bandeirantes. Todos os destaques para você do jogo em Miami. O primeiro é o da seleção de Mbappé. O destaque da França. Alô, Bruno Miliozzi.
1: Fala, Canhão, tudo bem? Abraço pra você, pro amigo ligado aqui na Bandeirantes, pro penúltimo jogo dessa Copa do Mundo. E a seleção francesa que vai se despedir não só dessa sua campanha, mas também do técnico Didier Deschamps, treinador histórico, o técnico com mais jogos e mais vitórias na história das Copas do Mundo, tem hoje a sua última participação. E com um time misto, viu? Modificado, Dembélé no banco, mas Mbappé de ouro na artilharia, confirmado entre os 11 da seleção francesa, Canhão.
0: E na Inglaterra, você destaca o quê, Miliozzi?
1: Se a França poupou alguns jogadores, viu, Canhão? A Inglaterra poupou de lote, inclusive alguns dos principais nomes dessa seleção. Em especial, Harry Kane fica à disposição no banco de reservas, assim como Bellingham. Dois principais nomes ingleses ao longo dessa Copa do Mundo não estão em campo. Claro que ainda digerindo, ainda tristes com a eliminação nas semifinais, o técnico Thomas Tuchel encerra sua participação com o time bem modificado nessa decisão, Canhão.
0: Faltando 19 minutos para começar a decisão do terceiro lugar na Copa entre França e Inglaterra. O destaque da opinião Bandeirantes. Alô, Léo Gens.
2: Fala, Canhão, tudo bem? Uma boa tarde para você, para o Miliozzi, para todo mundo ligado na Rádio Bandeirantes. Um jogo que, do ponto de vista coletivo, talvez ele não valha tanto nem para a Inglaterra, nem para a França. Mas na parte individual ele vale bastante. Para Kylian Mbappé, que pode fechar a Copa do Mundo como o artilheiro do torneio, e por que não, o maior artilheiro da história das Copas, ele briga cabeça a cabeça com o Lionel Messi, que estará na final. Lugar em que Kylian Mbappé gostaria de estar. Inclusive ele fez um post nas suas redes sociais, porque hoje é a despedida de Didier Deschamps como técnico da França. Segundo Mbappé, eles pretendiam estar na final para que Didier Deschamps fechasse a sua passagem pela seleção

0: responsável por municiar os três atacantes da seleção inglesa, Canhão.
1: 5h43 da tarde, hora de Brasília, 6, França, Inglaterra definindo o terceiro lugar na Copa do Mundo. Alô, Miami, no clima do jogo, alô, Paulo do Vale.
2: Tudo bem, Canhão? Um abraço para você, para todo mundo no microfone da Rádio Bandeirantes. Ó, seguinte, eu não vi ninguém aqui no Miami Stadium falando francês, tá? Esse é o detalhe principal. Vi, sim, alguns ingleses, tem bastante inglês por aqui, mas o que tem de mexicano, porque claro, né, tem muito mexicano vivendo em Miami, e eu acho que é um jogo muito mais para aquela pessoa que quer acompanhar uma partida de Copa do Mundo, tanto que com certeza será o jogo aí com mais lugares vagos por aqui, cerca de 7 mil ingressos ainda estavam à disposição antes da bola rolar, então até pela ocupação aqui que eu vejo agora já dentro do Miami Stadium, realmente não dá nem para comparar com o jogo de quartas de final que a gente viu aqui na semana passada, PDV, jogo da seleção brasileira, jogo da Argentina. Diga, Canhão.
3: Sem te pegar de surpresa, já pegando de surpresa, você sabe qual é a média de preço para o jogo, dos ingressos?
2: Olha, eu conversei com um mexicano aqui, ainda do lado de fora, ele falou que ele comprou em novembro, eu fiquei surpreso com o valor, $1,200. Então, assim, não é barato o ingresso. O ingresso, por ser um jogo de terceiro lugar, não é barato. É a média que a gente vem acompanhando ao longo da Copa do Mundo, até porque é um jogo que envolve duas seleções campeãs do mundo, né? Que poderiam estar numa final, poderia ser, né, plenamente uma final de Copa do Mundo. Então, assim, não teve saldão, não, aparentemente, pro ingresso de hoje, viu, Canhão?
1: Paulo do Vale com a gente em Miami. Ele volta com muito mais no futebol da maior rede de rádios do Brasil. Amanhã, a grande final. Ulisses Costa comanda Espanha e Argentina. Alexandre Pretzel e o destaque da seleção espanhola.
4: Um abraço, Rogério Assis. A Espanha pronta para a final de amanhã, segunda na sua história, foi campeã em 2010 contra a Holanda e agora volta a uma decisão depois de três Copas do Mundo ruins. Em 14 caiu na primeira fase, em 18 e 22 caiu nas oitavas de final. Mudou o treinador, Luiz Henrique era o técnico até dezembro de 22, o Luiz de la Fuente assumiu o comando já 1º de janeiro de 23 e coloca a Espanha na sua segunda decisão. O treinamento de hoje foi cancelado porque caiu um temporal aqui em Nova Jersey momentos antes do trabalho e não havia por que expor os jogadores esse tipo de situação, já que está tudo pronto e o time está praticamente definido. Com o goleiro Nai Simon, que só levou um gol na Copa do Mundo em 7 jogos, Pedro Porro, aí a defesa com Laporte, Cubarsí e Cucurella, o meio campo com o Rodri, o Dani Olmo, Fabián Ruiz, mais o Alex Baena e na frente Lamine Yamal e o centroavante Oyarzabal, que é o goleador da Espanha nesta Copa do Mundo com 5 gols marcados. Não há preocupação com a arbitragem, só com a pressão e a provocação que os jogadores argentinos possam fazer, mas o técnico Luiz de la Fuente já deixou bem claro: não entraremos nesse tipo de situação, só queremos jogar bola. Um grande jogo e uma grande final para amanhã. Um abraço, Canhão.
1: Na Argentina, o destaque vem com João Paulo Capelanes.
5: Fala, Canhão, um abraço para você, boa tarde especial para quem ouve o futebol da Bandeirantes. A Argentina não tem desfalques para o duelo de amanhã, final da Copa do Mundo contra a Espanha aqui em New Jersey. A expectativa é que Rodrigo De Paul, poupado da maior parte do jogo passado contra a Inglaterra, seja titular ao lado de McAllister, Enzo Fernandes e Paredes. Sobre Messi, informação importante, detalhe fundamental: não dá para cravar que será seu último jogo de Copa do Mundo. O argentino disse estar focado na final e vai decidir na sequência da carreira o que fazer. Então a pergunta é: já pensou Messi em 2030, aos 43 anos, jogando mais uma Copa? Um abraço, Canhão.
1: Valeu, João Paulo Capelanes. Eu não duvido, não, que ele jogue a próxima Copa também. São 5h47, bola rolando em 13 minutos para França, Inglaterra, definindo a terceira posição na Copa do Mundo. Plantão Bandeirantes com todos os outros destaques. Alô, Lucas Bueno.
0: Boa tarde, Canhão, todos que nos acompanham na Bandeirantes. Além de França e Inglaterra, que acontece hoje em Miami, amanhã teremos a despedida da Copa do Mundo com Espanha e Argentina às 4 horas da tarde em Nova Jersey. No futebol brasileiro, o Criciúma vai vencendo a equipe do Vila Nova por 1-0 na Série B do Campeonato Brasileiro. O Goiás vai vencendo por 2-1 a equipe da Ponte Preta e o Sport vai vencendo

0: por 2-1 a equipe do Operário. Logo mais às 6 horas da tarde, Atlético Goianiense e Atletique. Amanhã também teremos Copa Paulista começando com São Bernardo contra Santo André e Osasco contra Juventus da Moca.
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13: Vem pro campo em Miami, as duas seleções, as duas delegações, com todos os jogadores de França e Inglaterra. Nesse instante no gramado, 32 graus a temperatura. Equipe de arbitragem trazendo as equipes. Hoje a Inglaterra vai jogar de branco, então a França jogará de azul. Rice é o capitão da Inglaterra, trazendo os jogadores, com Mbappé, o capitão da seleção francesa. Lado a lado nisso, já passam aqui por esse arco colocado no centro do campo, com muitas crianças, com mascotes em especial. Os 11, só os 11 que começam o jogo, é que trazem as crianças ali junto. Quarteto de arbitragem, aliás, quinteto de arbitragem, já vindo para o campo. Abraço do Tuchel, do técnico francês, Deschamps. Aliás, Léo Gens, é o último jogo dele. Vem Zidane?
14: É o que indica a imprensa francesa.
13: Tem isso outro nome? Não tem, né?
14: Não, ele não foi anunciado oficialmente, Canhão. Isso deve acontecer nos próximos dias ou meses. Tudo aponta para, aliás, Zinedine Zidane como o novo técnico da França, sucedendo Didier Deschamps.
13: Tem know-how para isso, Zidane?
14: Muito, muito. Multicampeão pelo Real Madrid como jogador e treinador, campeão de Champions League como técnico, inclusive.
13: Vamos aos hinos.

beleza, o hino francês. Agora, Good Save the Queen, o hino da Inglaterra.

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1: Escalando o canhão, a bicampeã mundial do técnico Didier Deschamps em sua última partida de Copa do Mundo. Manda a campo, 16, manhã no gol. Na direita, 2 para Malo Gusto. Liga de zaga de 15, Konaté. 26, Lacroix. Pela esquerda, Théo Hernandes. Veste a 19. Meio de campo de 14, Rabiot. 18 para Zaïre Emery. E 24 para o armador Cherki. No ataque, 11, Diolise. 20 para Doué. O centroavante Mbappé. Veste a 10 da seleção francesa.
0: Agora, a Inglaterra.
1: E não conseguiu levar o futebol de volta para casa, mas o técnico Thomas Tuchel quer ao menos o bronze, o pódio. Para isso, manda a campo o goleiro 13, Dean Henderson. Pela direita, 2 para Konsa. Linha de zaga de meia dúzia para Guerri, 26 de Konsa. Pela esquerda, o Spence. Veste a 25. Meio de campo de 4, Declan Rice. 17, Morgan Rogers. E 21 para Eze. No ataque, 7 para Saka. 11 de Rashford. O atacante Ivan Tonen. Veste a 22.
0: Quem apita em Miami, França e Inglaterra?
1: Arbitragem venezuelana de Jesus Valenzuela, auxiliado por Jorge Urrego e Túlio Moreno, do mesmo país. Quarto árbitro de Marrocos, Jalal Jaye, e o dono do VAR é Leodan Gonzalez, do Uruguai.
0: Opinião Bandeirantes para a decisão do terceiro lugar da Copa do Mundo. França e Inglaterra, Léo Gens.
2: Canhão, a França é favorita porque tem um material humano melhor do que a Inglaterra. Também tem algum objetivo dentro do jogo. Fechar com chave de ouro a passagem de Didier Deschamps como técnico da seleção francesa. Duas seleções muito mexidas para o jogo de hoje. Do lado da França, destaco Zaïre Emery, segundo volante do Paris Saint-Germain, e Cherki, grande destaque do Manchester City nesta temporada. Do lado inglês, assim como do lado francês, equipe muito trocada pelo Thomas Tuchel, o trio de ataque diferente. Pelo lado direito, Saka, pela esquerda, o Rashford, e o Ivan Toney, que atua no futebol da Arábia Saudita, vai ser o comandante do ataque. Nem Watkins, nem Harry Kane. Ivan Toney é o escolhido pelo Thomas Tuchel. No meio campo, o Eze, jogador do Arsenal, fez uma grande temporada também. Campeão inglês e vice-campeão da Champions. É outro destaque do lado da Inglaterra, Canhão.
0: Quase tudo pronto para começar. Pouco mais de um minuto para a bola rolar para a França e Inglaterra. Paulo do Vale, que está no estádio, já destacou. Não temos o estádio cheio, não temos casa cheia. Nós temos um bom público para ver esse França e Inglaterra, com as duas seleções poupando vários dos seus titulares, em Bruno Migliozzi.
1: É verdade, Canhão. Podemos destacar, por exemplo, do lado francês, todo o sistema defensivo, né? O Pamecano está no banco, o Dinier, Koundé, o Saliba, que tem até uma questão muscular, não é? Uma questão na lombar e acabou sendo preservado. Aliás, jogou no sacrifício boa parte da Copa do Mundo. E o Dembélé, principal nome aí preservado no time da França e nos destaques dessa Copa do Mundo. Já do lado da Inglaterra, a gente destaca, né? Os dois principais nomes, Harry Kane e Bellingham, devem ser utilizados na segunda etapa, mas também o Gordon, que fez um bom Mundial e hoje apenas opção para o Tuchel no banco de reservas. Não que isso diminua, né, Canhão, o tamanho dessa decisão de terceiro lugar. E a gente destaca, né, que algumas seleções, como por exemplo a Inglaterra, nunca venceu a medalha de bronze. Em duas oportunidades não teve essa chance, Canhão.
0: Tudo pronto, vai começar França-Inglaterra. O árbitro vai autorizar a contagem regressiva, termina. Começa o jogo em Miami. Rogério, você ligados pela mesma emoção do futebol Bandeirantes na decisão do terceiro lugar entre França e Inglaterra. França poderosíssima, eliminada pela Espanha. A Inglaterra eliminada pela Argentina e vai jogando aqui atrás da marcação com o time inglês. Domina a jogada pelo lado esquerdo. Spence domina, rola atrás. Gay domina, o capitão domina. O Rice pede no meio, o capitão. Ele tenta o giro, projeta a jogada para a direita para tentar atacar. Clima é esse no estádio em Miami. Repito, não está cheio, mas tem um torcedor barulhento. França, Inglaterra começa a jogar e vem de volta a seleção inglesa. Bola aberta para a ponta esquerda. Eze fecha aqui, tenta arrancada, perde a primeira marcação. Insiste, toma. É que uma jogada volta do campo, começa atrás com o Spence. Spence domina, balança de um lado para o outro. Sai da marcação em cima, vinha chegando o Olis. Ele toca pelo campo. Rice, o capitão, pede alguém, aproxima a jogada pelo meio campo. Onça com ele, domina a jogada, tenta a devolução. Recua e começa pelo meio campo ainda, com um pouco mais de liberdade. Olha para frente. Do que domina, já passa pelo meio-fio para o comando, tenta jogar para o ataque, ele volta pela meia esquerda para tentar a bola aberta na ponta esquerda, limpa para tentar bater pro gol. Eze toca a bola para a ponta esquerda. Rashford por aqui, domina. Rashford driblou, pé direito para a área, bola, marcação se antecipa. Bota o cabeção, tira atrás aqui na ponta, o Lacroix, desviada, volta lá do esquerdo ainda. Theo Hernandes ajeita, recuada, jogada pela ponta, recebe o lateral, chuta, não saiu, não, voltou na ponta, vem buscar a marcação por dentro, de volta a bola, Theo chuta, prensada e a bola sai pela linha lateral. Num começo previsível, neerlandês, esse França-Inglaterra.
2: A Inglaterra chegando pelo lado esquerdo com o Rashford fazendo cruzamento na área para o Ivan Toney tentar desviar. O Ivan Toney é um centroavante de características bem diferentes do Harry Kane. Ele é mais aquele 9 clássico de área para que a Inglaterra possa usar o jogo aéreo, canhão.
0: E vem no meio, a Inglaterra toma essa bola e vem. Rice limpou direto, é gol!

0: na grande área, domina, caminha pela beira esquerda, traz pro pé direito e manda um canhão. Manhã fica imóvel, olhando, assistindo. 2 minutos e meio de jogo, a Inglaterra marca primeiro. Rice, o capitão do time, 1-0, França 0. Manhã não tem jeito, tá feito. Ele só assiste a bola entrar de Biosi.
1: E demorou para aparecer essa característica do Rice na Copa do Mundo, né? Até demais, porque realmente, um dos melhores chutes de fora da área, o capitão inglês. Coloca essa bola no canto, o goleirão nem se mexe e já abre com importância, né? Não comemora, mas recebe aplausos de todo o banco da Inglaterra. Um bonito gol para abrir os trabalhos na disputa de terceiro lugar. Declan Rice faz 1-0, canhão.
0: Léo Gens, a Inglaterra começa na frente do primeiro chute pro gol. 1-0 Inglaterra, Léo.
2: Passe errado do Doué, que tentou uma inversão de jogo por baixo. Nem na várzea você faz um passe como esse, canhão. Declan Rice não tem nada a ver com isso, roubou a bola, acelerou e finalizou de fora da área. Thomas Tuchel foi muito criticado no último jogo porque substituiu Declan Rice, que passou alguns jogos doente, com problema de saúde. Por isso saiu diante da Argentina e ele mostra todo o seu talento. O Declan Rice é volante do Arsenal, joga no futebol inglês, canhão.
0: 1-0 Inglaterra, saindo na frente, vai jogar de volta pelo meu campo a seleção da França. Rabiot na jogada pela esquerda, chega até o Ernest Domi, na marcada, recua, começa com o zagueiro Lacroix, pede no meio campo, ele tem adiantando o Konaté com ele. Lacroix domina, balança de um lado para o outro, sai de tona e recua de volta essa bola, entrega atrás, mais atrás ainda para Konaté, já levanta Rabiot, vira o passe na ponta, para receber de volta, abertura feita, o Lise com a linha de fundo para tentar, Rabiot balança de um lado para o outro, bela assistência, encostou, Mbappé limpou, na área, bateu direto em cima da marcação, insiste em defesa, volta cortando, rebote e volta pela ponta para buscar a jogada pelo meio campo, toma e domina, perdeu a jogada, até o Nandes aqui atrás, domina com a seleção francesa, 1-0 Inglaterra. Rabiot domina, tem Zaire Emery pedindo, recomeça a jogada, meio campo, enfia para o comando, passe errado. Henderson no gol, é bola fácil para o goleiro inglês, que domina sozinho, contendo o limite da sua grande área e já joga completamente só. Rafael Palmeira, mesa de som, com Beto Rebeca da Central Técnica marcando. Em Miami, a bola rola, o relógio não para. Cinco minutos do primeiro tempo. Valendo o terceiro lugar da Copa, por enquanto, da Inglaterra. França 0, 1 Inglaterra. Lucas Bueno.
2: O último jogo da Copa acontece neste domingo, entre Espanha e Argentina, no MetLife Stadium, em Nova Jersey, às 4 horas da tarde.
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0: Passou na marcação, a França domina e joga na sua defesa. 6 minutos para o meio tempo. Léo Zens comenta na Bandeirantes. 1-0 Inglaterra, Léo.
2: O começo da Inglaterra é melhor, canhão. Parece numa outra rotação em relação à França. Começou muito devagar o jogo. A Inglaterra com Declan Rice, com seus dois pontas bem abertos, o Saka por um lado, o Rashford pelo outro e o Ivan Toney como centroavante, canhão.
0: E vem de novo a Inglaterra, vem no ataque, bola aberta para a ponta, limpou, cruzou para trás, passa, dominou na área, ajeitou, bateu para o gol, Rashford desviada. Escanteio, Rashford consegue uma outra chance. Quase 2-0 Inglaterra, escanteio Milhozzi.
1: É o primeiro escanteio do jogo, canhão. E parece que o peso da partida que ainda existe para a França por conta da despedida do Deschamps está fazendo mal. E a Inglaterra, que não tem nenhuma grande responsabilidade, joga leve. Por muito pouco não encontra o segundo gol. Tem escanteio para os ingleses cobrarem.
0: 6 minutos e meio, escanteio. Lado esquerdo, Rice, o autor do gol é quem cobra. Para a grande área, Kwanzaa. E aí também, na primeira trave, Rashford. Apropitou, seu ouviu, chamando a atenção. Um tal de pega daqui, belisca dali na pequena área. 7 minutos do primeiro tempo. Rice vai cobrar o escanteio, concentrado, olha para a bola. Partiu para a cobrança, pé direito. Bola alta na quinta trave, ela vai sair da lateral do outro lado para chegar. Vai tentar pegar, não pegou. Tentou evitar que saísse essa bola, Kwanzaa. Conseguiu evitar, sim. Toca para trás da bola. Enze para trás. De novo passe para Kwanzaa. Linha de fundo. Por dentro da jogada. Perdeu no meio. Rabiot. Tá na área. Ele insistiu. Ajeitou. Enze. Bateu na defesa. Bola prensada. Mbappé na sobra. Ganha. Toca no meio campo. Para tentar na velocidade a França. Pro comando. Mbappé tentou. Bola bateu na marcação. Perdeu para Spence. Ele ia ficar na cara do Henderson. Milhozzi.
1: por muito pouco não consegue escapar, né, Canhão? E vale destacar, a seleção francesa aparece sempre buscar o Mbappé. Tá na disputa pela artilharia desta Copa do Mundo, também na história das Copas. Deve ser ativado em várias oportunidades o camisa 10.
0: Restra domina no peito, ajeita a ponta esquerda, ataca o time inglês ganhando o jogo. O placar de 1 a 0. Bola batida atrás para Spence. Spence toca no meio campo com o Rice. Tem pela minha direita, Consa pedindo. Ele abre a jogada para a ponta esquerda. Esse aqui, mais no fundo. Restra para a área toda e grandão. Linha de fundo, passe. Esse, dois a marcado, depois caiu o segundo, Malo Augusto, falta. Malo Augusto botou o pezão fazendo falta aqui lá do esquerdo, como se fosse um escanteio, Berioze.
1: E esse é um jogador pouco utilizado durante a Copa, né, Canhão? Eberê Chiesi, meio campista do Arsenal da Inglaterra, uma boa campanha no título da Premier League, aparece apenas nesse duelo para participar da disputa de terceiro lugar. Falta perigosa, vai colocar a bola na área.
0: 8 minutos e meio, a Inglaterra vence o jogo, mas ele tem chance do segundo em cobrança de falta. É aqui na ponta esquerda, ia cobrar o Rashford. Já veio o Rice gritando de longe, de bate escanteio, falta. Vai cobrar essa falta, encostado na trave direita. Goleiro Manhã, já posicionou só um jogador no muro. O jogo ganhando e ganhando muito bem, 1 a 0 logo de cara para a Inglaterra. Rice para a cobrança, para a grande área, Consa, Gay, lá dentro também, Toney. Bateu direto no alto, toque de cabeça na grelha com Konaté desviando. Cai na arena, Toney ajeita no pescoço. Marcação volta pela ponta para tentar a frente. Toca mal na bola, o Elise volta com o Rice. No que domina, joga completamente sozinho. 9, primeiro tempo, Léo Gens comenta na Bandeirantes. 1 a 0, Inglaterra, Léo.
2: O começo da Inglaterra é melhor, mas contra a França você não pode vacilar nem um segundo sequer, Canhão. Há pouco, o Mbappé teve um contra-ataque para sair dentro do gol do Pickford. Errou a condução da bola, boa recuperação do Spence naquela jogada. E aí, o contra-ataque da França não aconteceu. A Inglaterra é superior, tem mais a bola, se impõe no jogo e parece atuar numa outra rotação. Mas é sempre necessário você ter os devidos cuidados quando você enfrenta a França.
0: Ana Martins comanda o intervalo, Bandeirantes, daqui a pouquinho para a França, Inglaterra. Bola pro meio, para chegar, resposta, volta à frente, Malo Augusto tirando. No que domina, adianta a jogada, envia pro meio, que atrás, toca com Konaté. Konaté na ponta, para tentar prender a bola, escapou, já driblou. Theo Hernandes da esquerda, Mbappé pediu para ele, se antecipa a defesa, corta, rebote, voltou, ajeitou, bateu pro gol, Ederson! Sobra a volta mais atrás ainda, para bater no Adios, limpou, ajeitou, prensado no alto, Henderson defendeu. A França por muito pouco não empata com o Cherki. Defesão do Henderson, um canhão da entrada da grande área, Biliozzi.
1: Goleirão do Crystal Palace da Inglaterra, está no lugar do Pickford, que aliás é o inglês com mais jogos pela Inglaterra na história das Copas. Poderia hoje ainda aumentar essa marca importante, mas boa defesa do Henderson e aparece de novo o ataque francês.
0: Em Miami, a bola rola, o relógio não para. 11 minutos do primeiro tempo. Valendo o terceiro lugar na Copa e a Inglaterra por enquanto vai ficando com ele. E ataca na direita, posição legal, dominou, limpou o pé esquerdo, bateu!

0: pela direita. Teve tempo de cortar esse passe por dentro. O assistente deu impedimento. Saca ia fazendo um golaço. Seria um 2-0 bonito, hein, Liozzi? E vem a trança na área, essa bola. Olise aqui dentro, perdeu, recupera bela, volta na grande área ainda para tentar sair jogando. Conça, dois em cima, chuta. Recuperação, Mentel tira a bola, bate na defesa, volta. Espirrada, linha de fundo para tomar de volta essa bola para o ataque ainda. Saca ajudando e a bola vai desviar. Quase, quase ele faz 2-0. Por um metrinho, hein, Liozzi?
1: Impressionante, Canhão. O Saca dispara a frente, né? E até faz uma jogada interessante dentro da área. Corta pro meio, bate no canto, abriria um 2-0 logo no começo do jogo. Não fez isso durante toda a Copa, até por isso perdeu a posição. Dessa vez, não valia mais nada.
0: Miami, a bola rola, o relógio não para. 12 minutos do primeiro tempo. Além do terceiro lugar da Copa, Inglaterra vai ficando com ele por enquanto. França 0, 1 Inglaterra, Lucas Bueno.
2: Na Série B do Campeonato Brasileiro, o Criciúma venceu por 2-0 Vila Nova e o Goiás, fora de casa, venceu por 2-1 a equipe da Ponte Preta.
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0: Vem a França, bola para a esquerda, Rabiot para trás com Théo. Théo domina, dá pelo meio campo com os zagueiros jogando. Lacroix com Konaté. Konaté para a direita, bem aberto na ponta para tentar a jogada. Vem Olise aqui, dois a marcar no recuo, serve ao lado. Volta a bola, Malogusto para trás essa bola. Zaire Emery domina, abre a jogada com Lacroix. Devolve a bola no meio campo ainda com Konaté. França tenta empatar o jogo no meio, Mbappé na direita, abertão. Olise pediu, Olise encara a marcação do Spence. Tentou limpar, arrumou. Limpou de frente, vem a Lula. Chegou o Spencer para contar, tentou toda, é atropelado, é falta. Ele botou no chão, bateu com pressa, estava à frente o jogador francês. Mandar voltar a cobrança, é falta marcada em cima do centroavante da Inglaterra, que veio buscar a bola aqui atrás, hein, Liozzi?
1: É isso, Canhão. Tenta aparecer novamente o time da Inglaterra com muitos jogadores participando. O autor é outro. Atua na equipe do Al-Ahly da Arábia Saudita e não teve muitas chances durante a Copa, até porque o titular era o Kane, que estava jogando muito. Mas quem sabe nesse jogo não aparece o número 22 do técnico Thomas Tuchel.
0: 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E durante todo o domingo, tudo para você direto dos Estados Unidos. E quando a bola rolar, Ulisses Costa comanda. Por dentro desse passe, bola devolvida na entrada da grande área, volta marcando por trás. Zaire Emery toma, dá no meio, Mbappé, belo domínio, enfiam de novo pelo meio, Emery já enfia a bola para a ponta esquerda, lá na linha de fundo para tentar a França o gol. Desirré Doué dominou, caminhou, limpou, espera alguém de azul do que domina, demora demais para tocar. Agora sim, enfia essa bola, ponta esquerda, Mbappé tá aqui, limpa, ganha de dois, bateu cruzado, toma a frente, ganha e manda para fora a defesa. Escanteio, jogada pessoal do Mbappé. Escanteio França, Liozzi.
1: Primeiro escanteio da França no jogo. Mbappé acelera e quer partida, né? O jogador que mais se movimenta vem a França para
0: o
1: ataque.
0: Cobrado, curto o escanteio. Com 14,5 primeiro tempo, fazendo Inglaterra. Liga de fundo, cruzamento na grande área de cabeça. Rebate a defesa. Spence corta na volta fora da grande área ainda. Para sobrar aqui atrás outra vez com o time francês que domina. 14 minutos e meio, o primeiro tempo. Se a jogada meio campo ainda, na aproximação com dois. Chega, domina com categoria. Puxa a marcação, Olise. Domina marcado, recua, toca atrás, vira o passe para o zagueiro. Malogusto pede, bola aberta com o lateral. De volta o passe, Olise. França tentando empatar o jogo no primeiro tempo. Com quase 15 minutos, para a meia direita. Com Desirré Doué, recua do meio campo, ela volta para o goleiro. Manhã com o pé, domina. Quase 15, primeiro tempo, Léo Gens. A França está acordando 1-0 na Inglaterra.
4: A França começa a entrar no jogo, mas me chama a atenção que a França tenta pressionar a saída de bola da Inglaterra e não consegue. Com isso, ela dá campo para a Inglaterra jogar em velocidade. Então precisa fazer uma escolha. Ou pressiona direito, ou então é melhor baixar, tentar se defender para recuperar a bola numa zona mais confortável e aí sim conseguir trocar passes como a França gosta de fazer, Canhão.
0: Insistiu o Spence, foi, opa, deu uma porrada ali no Olise, usando o braço, perdeu na frente, a bola volta desviada pela marcação, aqui atrás domina completamente sozinho o time inglês, Rashford buscando essa bola, em Miami, a bola rola, o relógio não para. 15 minutos e meio do primeiro tempo. A Inglaterra vai ficando com o terceiro lugar por enquanto. França 0, 1 Inglaterra, Lucas Bueno.
2: Na Série B, logo mais, às 6 horas da noite, se enfrentam Atlético Goianiense e Atlético.
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0: Alô, Caboclinho, Manuel Zaidan. Você ligado na maior rede de rádios do Brasil com a gente em todos os lugares em que você ouve o futebol. Bandeirantes na grande cobertura da Copa do Mundo. para jogar de volta o time inglês, bola para a esquerda, para correr, resquadra, forte demais, é do Manguessa, bola tranquila, Milhozzi.
1: Lançada para a velocidade do Rashford, jogador da equipe do Barcelona, né? O GI de muita qualidade na saída de bola, acabou forçando demais o pé, ficou fácil pro goleiro e aqui a bancada em festa, viu, Canhão? Fazendo gol. O jogo é o que menos importa para ele.
0: E o estádio não está cheio mesmo. A gente consegue observar nas imagens, Milhozzi, alguns clarões, né?
1: É verdade, Canhão. Nem todos compraram a ideia desse terceiro lugar. E do que cor, hein, Canhão? Não tem nenhuma unidade de cor, não, na torcida dessa partida.
0: É verdade. Malo Augusto para trás da bola, para buscar com o Rabiot. No meio, Mbappé. Pediu uma jogada, marcação por dentro. Tentou tomar a frente, o Ulisses tomou a porrada. O volta, a Inglaterra no meio, na direita. Saca! Posição legal, tá na área, limpou, arrumou, bateu, prensado, escanteio. Ele ia fazer posição, agora legal, Milhozzi.
1: O que me impressiona, Canhão, é a falta de vibração dos jogadores, né? Agora saca nesse lance, domina, corta, bate, ganha o escanteio e sai de cabeça baixa. As duas seleções, visivelmente ainda machucadas pelas semifinais, tem escanteio em Inglaterra.
0: Escanteio em Inglaterra, 17 minutos e meio, primeiro tempo, 1-0 ingleses. Vamos aqui para a grande área, os zagueiros. Gueye está aqui. Lança também. O Eze fica na marca do pênalti, enquanto o goleiro francês Manhã chama a atenção da sua marcação. Arbitragem autoriza a cobrança. Dona e Grandão está no meio. Ele se estranca com o Lacroix, o zagueiro. Rice para a bola. Para Tony de cabeça! Gol!

0: da Inglaterra, Gonza! Gonza usando o cabeção, sobe bem no meio de muita gente. Só desvia, ela vai no cantinho esquerdo para fazer 2-0 Inglaterra. Gonza, Inglaterra 2-0, manhã não tem jeito, tá feito. A França parece entregue, toma 2-0 com menos de 19 minutos de jogo, Milhose.
1: E sai dando risada, né? Pelo menos o Mbappé, canhão, que dá indícios da importância que a França passa da partida depois do 2-0. Gonza subiu junto com o Rabiot, mas não teve nenhuma dificuldade para testar essa bola e colocar no cantinho. Não teve nem reação o goleiro Manhã. O defensor do Aston Villa coloca para a rede e faz 2-0 para a Inglaterra e Miami.
0: Léo Gens, 2-0 com menos de 19 minutos.
2: É uma França
0: muito... Tudo bem que a França... Tá chateada, podia estar na final, era candidata. Mas dá para eles virem para o estádio, pelo menos, e entrar em campo?
2: É uma França que me parece muito abalada, como disse o Milhose, canhão. É extremamente passiva no momento sem a bola, que não marca ninguém da Inglaterra. A Inglaterra tem muita tranquilidade para rodar a bola de um lado para o outro, para jogar em velocidade nas costas da defesa da França. A França me parece a fim de ter a bola em alguns momentos, rodar um pouquinho... Mas quando perde a posse, fala, faz aí o que você quiser, a hora que eu tiver a bola de novo eu volto a atuar. E aí não é dessa forma, diante da Inglaterra, que começa muito melhor o jogo mesmo.
0: E de novo esse passe, liga de fundo, forte demais para Desiree resolver. Saiu o Henderson para pegar. Tudo bem, a gente aceita o desânimo, né? Chateação. Parece que era candidatíssima pelo que vinha jogando. Tinha ganho todos os jogos até aqui. Mas aí, vamos entrar e levar a sério o jogo, né, Léo?
2: Era a favoritaça, né, canhão, ao título da Copa do Mundo. Me surpreendeu bastante a imposição, a dominação que a Espanha conseguiu ter diante da França na semifinal. E é uma seleção que me parece abalada. Até acho que ela tinha mais objetivos dentro do jogo do que a Inglaterra, por ser o último jogo de Didier Deschamps como técnico da França, pelo Mbappé poder ser o artilheiro da Copa, o maior artilheiro da história das Copas, mas o que a gente vê até aqui é uma Inglaterra muito melhor.
0: E vem Inglaterra, Spence domina, dá um drible, toca pela meia, recebe de volta, enfia para a ponta esquerda essa bola, esse por aqui, toca com o zagueiro, meio domina, de volta a bola, outra vez aqui, lado esquerdo ainda. Passou na área a bola, Toney, dominou, grandão, caiu, se levantou, insistiu, bateu para ensada amanhã. Mas tinha impedimento no centroavante inglês. É isso, Milhose.
1: Já assinalado rapidamente ali pelo Túlio Moreno. Segundo árbitro, na verdade, bandeirinha venezuelano. Já entrega a bola para a França que sai jogando.
0: Em Miami, a bola rola, o relógio não para. 21 minutos do primeiro tempo. A Inglaterra vai ficando com o terceiro lugar. França 0. Inglaterra, Lucas Bobeno.
3: A Copa Paulista começa amanhã com dois duelos entre São Bernardo e Santo André, Osasco e Juventus da Moca.
0: E você ligados pela mesma emoção do futebol, Bandeirantes, Copa do Mundo na Bandeirantes, joga a França para tentar diminuir por enquanto, que é um vexame, hein? Tomando 2-0, bola com a defesa, lá com o zagueiro, inverte a jogada, Paulo Augusto, Paulo Augusto domina, enfia a bola para a ponta direita, o Lise por aqui, encara a marcação do Spence, para trás a bola ainda, para tentar no meio, o Emery domina, outra vez, para tentar o chute, o Lise inverte a jogada, enfia na canhota esse passe, Theo Hernandes fecha, Mbappé, dominou, limpou, bateu no canto, fora! Ele dominou, ela passou isso aqui da trave esquerda, Milhose.
1: De novo o Mbappé, tendo a oportunidade da sequência na jogada, ele opta pela finalização, né, canhão? Está um gol de passar do Lionel Messi nessa Copa e quem sabe igualar ao Messi na história das Copas. Esse objetivo, pelo menos, o camisa 10 quer buscar nessa partida.
0: Metade da metade, 22 minutos e meio o primeiro tempo. Dois a zero Inglaterra. Agora a parada para a hidratação e a parada para que possamos ouvir com mais atenção o Léo Gens nesse 2-0 em que só uma seleção está jogando. A outra parece que voltou para casa, Léo Gens.
2: É bem por aí, canhão. Só a Inglaterra jogou nesses primeiros 22, 23 minutos do primeiro tempo. E parece muito mais a fim de jogo e de trabalhar com e sem a bola. A França, em dado momento desse primeiro tempo, até passou a controlar um pouquinho mais o jogo, a rodar a bola de um lado para o outro. Mas quando perde, anda em campo. não se esforça minimamente para retomar a bola, para combater, para tentar dificultar a vida dos jogadores ingleses. Nada. A França sem a bola não existe dentro do jogo. Já a Inglaterra consegue se impor diante da França e agora em vantagem pode jogar no contra-ataque, pode jogar em velocidade, tem jogadores para isso, tem o Rashford por um lado, o Bukayo Saka pelo outro, um centroavante como o Ivan Toney, que é mais um pivô do que o Harry Kane, aquele centroavante fortão, 9 mais clássico, tem jogadores no meio campo de qualidade como o Declan Rice, como o Eber Ishiese. A Inglaterra domina totalmente o jogo até aqui, Canhão. É bem frustrante a apresentação da França naquele que é o último jogo de Didier Deschamps à frente da seleção.
0: E mostrando agora na parada para a hidratação, Léo, que é uma parada técnica, que ninguém quer nada com nada. O Deschamps conversou com um, dois e o resto está todo mundo disperso. Teve gente que pegou ali a garrafinha d'água, foi para um canto, o outro botou a toalha no pescoço. Os caras não estão nem aí, nem para uma conversa com o técnico agora.
2: É, eu nem posso entrar em questões táticas aqui, Canhão, porque esse para mim não é o ponto. É uma questão de motivação mesmo.
0: Vontade, né?
2: Vontade. Vontade. Os franceses...
0: Popular tesão de jogar.
2: Exatamente. Os franceses me parecem não estar nem aí com o jogo. Vamos ter que correr, vamos ter que nos esforçar para retomar a bola. Chega, a Copa do Mundo acabou, vamos para as férias e retomar a temporada europeia. A França não está nem aí para a partida. Já a Inglaterra me parece melhor preparada para o jogo de hoje, mesmo trocando jogadores como fez a França. A Inglaterra coloca um ataque totalmente diferente. O Eber Ishiese ganha uma opção, ganha uma possibilidade de iniciar como titular. A Inglaterra faz um bom jogo aqui. Já a França tem uma atuação ridícula, cara.
0: Vamos para o reinício do jogo depois da parada para a hidratação. Milhose no banco de reservas da Inglaterra, bem diferente a coisa, né? Lá já tinha conversa do auxiliar, do Tuchel também. Os caras estão afim mesmo, hein, Milhose?
1: Até porque, Canhão, a Inglaterra já disputou essa disputa de terceiro lugar em duas oportunidades. Em 90 perdeu para a Itália, em 2018 perdeu para a Bélgica. Então, você chegar três vezes e perder as três é um cenário que certamente eles querem evitar. E até então estão conseguindo fazer isso muito bem.
0: Tem uma graninha boa também, né? Tem premiação para quem ficar em terceiro lugar, né?
1: Vai embora. Então, 29 milhões de dólares, Canhão, em jogo.
0: Vai ver.
1: Cerca
0: isso,
1: de 150, né, milhões de reais. Pode ser também, né? Quem sabe?
0: É isso que os franceses estão desanimados, né, Léo? 29 milhões de dólares? Ah, não queremos isso, não.
2: Não, não, vamos deixar para a próxima.
0: E vem na direita de novo o time inglês. Bola aberta na ponta, forte demais. Domina a marcação. Darren Nance ganha. Lança em cima, tira, levanta a bola para fora até a lateral. Miami, a bola rola, o relógio não para. 26 minutos do primeiro tempo. A Inglaterra vai levando o terceiro lugar na Copa. França 0, 2 Inglaterra. Lucas Bueno.
4: Al Ahly, atual campeão saudita, anuncia a contratação do meio-campista português Francisco Trincão, que jogava no Sporting e disputou essa Copa do Mundo pela seleção portuguesa.
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0: Ana Martins comanda o intervalo. Bandeirantes, daqui a pouquinho, assim que parar a bola. Mbappé tentou a defesa, volta aqui atrás, joga o time inglês. Henderson, quando ele domina, entrada na grande área. Tem aí com ele puxa a bola com o pé direito para trás, agora sim toca. Gueye domina completamente sozinho. Amanhã, a grande final da Copa, Espanha-Argentina, durante todo o domingo. Tudo para você nesse jogaço, quando a bola rolar. Ulisses Costa comanda a transmissão da Bandeirantes. Bola com os zagueiros ingleses. Recorda para o Henderson agora. 27 minutos, primeiro tempo. Só tô querendo notar, Léo, que hora que a França vai acordar. Que hora que eles vão conseguir entrar no jogo, se é que eles querem fazer isso, hein?
2: E é o que
0: a toada de goleada, hein?
2: E é pela primeira vez que consegue retomar a bola agora, Canhão.
0: Vai tentar por dentro esse passe. Mbappé na área. Bateu no Henderson, vai entrando. Tirou o Gueye de cabeça para escanteio. E ganha um beijo do goleiro Henderson, Milhose.
1: Impressionante, né? O Henderson num bom clima ali, consegue evitar esse gol. O jogo já não estava mais valendo, não é nesse lance do Mbappé, que de novo aparece entre os zagueiros. Pede a bola e dá sequência na jogada. Uma boa escapada da França, que já não valia mais nada. Canhão.
0: Tava só a bolinha do joelho também estava impedida, hein, Léo, gente?
2: Eu acho que ele não estava impedido,
0: o
2: não.
0: O preciosismo viu, esse, hein?
2: Eu acho que ele estava em condição legal.
0: Mas aí não é a tecnologia que marca isso?
2: Não, esse é o Bandeira que acaba marcando no campo.
0: Esse é o Bandeira. Né? Ah, esse não vai na imagem, não. Que convicção errada, então, do Bandeira é isso, né? Certeza de que estava certo, mas acho que não estava muito, não. 28 minutos do primeiro tempo, tá 2-0 Inglaterra. Domina até o Hernandes, caminha com o time da França, dá pelo meio campo por aqui. Zaire Emery, marcado por dois. No que balança, tenta driblar. Calcanhar tenta a bola, bate no saca, volta para Tel. Tel recua para o zagueiro, devolve a entrada na grande área para jogar completamente sozinha a seleção da França na sua defesa. 28:30, 28:30 o primeiro tempo. Bola pela ponta, Malo Gusto enfia a jogada para o ataque. Se antecipa, Spence ganha para a Inglaterra. Do que domina, tenta, tomou o Lise na trombada. Vem no meio, pediu essa bola, já tomou a frente. Toma a jogada e ganha. França tentativa por dentro do passe. Emery lado esquerdo. Vai chegar na aproximação com dois. Limpou, desenredou e torce por dentro, levou o tranco. Toma falta aqui atrás do centroavante Toney. Domina, de volta o passe. Mbappé se projeta, domina. Fora da grandeira, faz a inversão na direita. Passe forte para Malo Gusto, ele corre, evita que a bola saia. Domina, ninguém de fundo do que domina, já recua. Devolve ao lado, enfia a bola para a direita ainda, para tentar o Lise. Corta para canhota, perna boa, para bater pro gol, não chuta. Protege bem a jogada, vira, tabela pela ponta esquerda. Do que domina, já adianta essa bola. Lá para a linha de fundo, tentou a jogada por dentro. Devolução, entrada da grande área. No meio, Pratel de cabeça, subiu o zagueiro, ele é rápido e bota de cabeça para fora, Milhozzi.
1: De novo aparecendo bem a linha de zaga da equipe da Inglaterra, que tá com seus titulares, né, Canhão? O Kwanzaa não jogou o último jogo nas semifinais porque não estava à disposição, mas retorna para essa partida o zagueirão do Bayer Leverkusen e de volta à linha defensiva do Tuchel, que desempenhou bem durante o Mundial.
0: 29 minutos e meio, o primeiro tempo. Vai atacar de volta o Eze, domina no peito aqui atrás com o time inglês, domina marcado. Em cima dele, volta na pressão, só de longe o Lise. Ele tenta driblar, dá ponta, fecha pelo meio, toca ao lado, calcanhar, toma e tenta de volta. Perdeu essa bola, recupera no meio, Mbappé dominou para a França no fundo, para tentar bater, tá na área ainda, encarou dois, três, tentou pintar o quinto adversário e perdeu a bola. Domina aqui atrás da marcação, volta o passe no meio com o time inglês tentando jogar. Bola na esquerda para Respon, toma a pressão e a arbitragem para marcar aqui a jogada. O impedimento, aliás, a bola saindo linha lateral e arremesso bola. Em Miami, a bola rola, o relógio não para. 30 minutos e meio do primeiro tempo. A Inglaterra vai ficando com o terceiro lugar, França 0, 2 Inglaterra, Lucas Bueno.
4: Treino de Espanha e Argentina teve de ser cancelado após fortes chuvas em Nova Jersey, porém o tempo não preocupa para amanhã na grande final.
0: E vem de novo a Inglaterra, Vinha. Tentou tocar no meio, esse passo por dentro, quase que atrapalha a Rabiot. Volta outra vez com o time inglês ainda. 31, primeiro tempo, Léo Gens. Só a Inglaterra joga, Léo. 2-0 Inglaterra.
2: É inegável, Canhão, a qualidade que a França tem no seu elenco para jogar. Só que em alguns momentos você não vai ter a bola sob seu controle. E aí você precisa marcar, você precisa correr, você precisa se esforçar. Isso tudo a França não faz nesse primeiro tempo. A Inglaterra tem muita tranquilidade nos momentos de posse de bola, para rodar de um lado para o outro. A França não consegue encaixar a marcação. É uma questão tática? Para mim, não. É uma questão motivacional. Falta vontade a esse time francês, que entrou muito desligado, por isso a Inglaterra vence por 2-0.
0: Tem uma chegada dos Désiré Doué lá do outro lado, em cima do Kwanzaa. Quatro parou e chamou a atenção do francês, Milhozzi.
1: Até porque, Canhão, é um dos jogadores mais visivelmente incomodados, não é? E foi ele, inclusive, que deu aquela saída errada que resultou no primeiro gol da Inglaterra, o gol marcado pelo Rice, né? Chega atrasado, solta a mão no rosto do Kwanzaa, sem qualquer necessidade, falta tá marcada.
0: Você ligado no futebol Bandeirantes nas emoções da Copa do Mundo. Você com a gente no digital tem Ana Galeano, Alessandro Lawadi, com Gustavo Tomás, com Ronald Jimenez, do Twitter, youtube.com/rádio Bandeirantes Oficial, tem o Carlos Amaral. Vai atacar outra vez o time inglês, ela bateu no calcanhar do Spence, volta aqui atrás da jogada para a França com o Lise, domina a entrada da grande área, toca ao lado com o zagueiro, domina lá com o Lomar, já abre a bola para Theo Hernandes, lá pela esquerda, marcado em cima dele o saca, devolve a bola lá com lá na grande área. Recomeça a jogada pro meio, faz com o Zaire Emery que domina. Ele tenta a jogada para o ataque para tentar pelo menos fazer um gol no primeiro tempo. A França, 32:30, primeiro tempo. Por dentro, o Mbappé pediu dois em cima, perdeu a bola, insiste a marcação, volta aqui no meio, Emery já perdeu, recupera Rogers, passa na meia direita, enfia no comando, na canhota, Rescor domina para a Inglaterra, tinha saca, não passou. O caneta sensacional, bateu direto, espalma amanhã, que jogadaça no Red Sport. Com direita a caneta no adversário, depois a falta marcada na sequência. Ele ia fazer um golaço, Miliose.
1: E que caneta, hein, ganhou. Aplicada pelo Rashford. Pisa em cima da bola, o Zagreb aqui passa batido. Ele arma o bate, finaliza bem. Mas ali o Manhã acabou com a graça dele, né? Seria um golaço da camisa 11. Foi buscar o goleirão francês.
2: O Canhão, se ele faz esse gol, vou embora.
0: Não,
2: se ele faz esse gol, vou embora.
0: Nem ameaça. Não, fica aqui. Fica aqui pode ter mais, entendeu? Que isso motive você a continuar.
2: O Zaire Emery não sabe mais o nome da mãe dele, do pai dele, não sabe mais nada. Não, ele tomou o rolinho do Rashford.
0: O Zaire do lado do Emery.
2: Meu Deus do céu.
0: Pegar do outro lado, tomou um rolinho magnífico, drible a caneta que ele tomou aqui no meio do Rashford. Pra atacar de novo o time inglês, ganhando por 2-0. Spence domina, toca pra trás, a bola voltou. Opa! Ele comete a falta. Agora que o Zaire Emery puxando pela camisa. Miliose, se ele quer a camisa, é mais fácil pedir no final do jogo, né? Assim é feio, né, Miliose?
1: Ele quer entregar pro Rashford, né? Ó, a camisa do cara que você aposentou aqui, né? Brincadeiras à parte. Que lance do Rashford pra cima do Zaire Emery.
0: 34 minutos, da cagota esse passe do E com o Mbappé. Mbappé limpou pra fazer outro drible, bateu, espalha Anderson pra escanteio. Gigante o goleiro inglês, jogadaça do Mbappé pra variar. Anderson, defesa um gigante, põe pra escanteio o Miliose.
1: Escanteio da França, o segundo para a seleção francesa nessa partida. O Mbappé ainda buscando, na vontade. Ele aparece ali do lado, pede o escanteio curto. Olise vem cobrar.
0: 34 e 32 a 0, ingleses vencendo o jogo. Cobra curto o Olise para o Mbappé, que devolve a bola para o Olise. Domina, tentou pintar, perdeu. Recupera e vai tentar atacar agora o time inglês. Arma-se para o contra-ataque. Puxa a marcação na ponta esquerda. Resguarda por aqui, invertendo Rogers para o Saka. Domina, na direita, dá no meio. Boa bola para fazer na área. Saca, saiu o Manhã, driblou, ficou sem ângulo, o goleiro continua em cima dele, ele domina, recuou, devolveu atrás, passou da bola, mas ia chegar para bater pro gol, perdeu o terceiro gol, time inglês, Viliose.
1: E poderia ser uma goleada na Inglaterra, hein? Sem qualquer dificuldade. A França muito aberta, mas responde com o Mbappé.
0: Mbappé na direita. São dois, três a marcar. Insistiu a jogada para a área na meia-lua. Então volta o passe. Espirrada na volta na direita aqui atrás. Com seu domínio e volta com o time francês. Em Miami, a bola rola, o relógio não para. 35 e meio, primeiro tempo. A Inglaterra levando o terceiro lugar da Copa, vence França 0. Inglaterra, Lucas Bueno.
4: Após a eliminação da Colômbia na Copa do Mundo, John Arias se reapresenta neste final de semana e já fica disponível para o duelo contra o Curitiba no dia 22.
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0: França para a área, a bola, Emery direto, Anderson lutar pela tica na entrada da grande área, volta a Tony tirando para boa defesa, recuperação, volta para o comando, na canhota, partiu do próprio campo, domina, Rashford, entrou na área para fazer, bateu, Manhã soltou, sobra, voltou ainda, Saka limpou, bateu, em cima da defesa, a bola voltou ainda, fora da grande área para Rashford, limpou o primeiro marcador, recuou, Saka bateu, gol, vazio, é gol.

0: verdadeiro massacre, um baile da Inglaterra. Saca, 36 minutos do primeiro tempo. Parece um treino, uma brincadeira. 3 a 0, amanhã não tem jeito, tá feito. Mais um, Miliose.
1: E no clima de fim de pelada, né, Canhão? Porque o campo aberto pra Inglaterra correr, o Rashford sai cara a cara, perde o gol, o goleiro vem, não consegue retomar, e aí o Saka aparece dentro da área pra acabar com essa história e colocar pra rede, fazer o terceiro do jogo, o segundo gol dele, numa pelada. A Inglaterra tá atropelando a França, e que despedida lamentável pra Deschamps, pelo menos até aqui. 3 a 0 pros ingleses, Canhão.
0: Tudo bem que o jogo não está valendo grande coisa para a França, mas tomar 3 a 0 a essa altura com 36 minutos, Léo Gens, aí já é demais, hein?
2: Canhão, sabe quando você está jogando aquela pelada no churrasco, que já está no final, todo mundo já está cansado, todo mundo só quer saber de atacar e ninguém quer defender, é mais ou menos o que a França faz hoje aqui, todo mundo ataca e ninguém defende. A Inglaterra teve 3 oportunidades seguidas. O Rashford no primeiro lance foi muito mal. Ele poderia ter limpado o Manhã e ele mesmo faria o gol. Chutou para a defesa do goleiro francês. Ela volta, a Inglaterra teve mais uma chance antes do Saka colocar a bola lá dentro. A França tem uma atuação, para mim até aqui, vexatória. Extremamente displicente. Falta compromisso a esse grupo de jogadores da França. A Inglaterra tem até aqui um passeio em campo.
0: Mas a França tem que preservar o nome que ela tem. A França chegou a essa Copa do Mundo cotada ser campeã. Ganhou 6 jogos em sequência. Tudo bem que foi eliminada. Não chega agora a decisão. Tem vários jogadores com extrema categoria. E chega a esse jogo tomando 3 a 0. Léo Gens, alguém tem que tomar uma providência.
2: Não, é surpreendente, Canhão. Porque a Inglaterra, se você for olhar, ela vai ficar com o terceiro lugar, mas ela não tem grandes objetivos dentro do jogo. Esse aqui é o último, a última partida de Didier Deschamps como técnico da França. Essa partida aqui poderia marcar Kylian Mbappé como artilheiro da Copa e talvez até como o maior artilheiro da história das Copas. E o que a gente vê é a Inglaterra jogando um jogo pra valer e a França brincando. Quando eu tenho a bola, eu quero jogar. Quando eu perco, faz aí o que você quiser com a bola, Inglaterra.
0: E
2: eu só quero atacar.
0: De novo, a linha de fundo. Pra trás, a bola saiu, Manhã. Você que tá ligando o rádio agora, 3 a 0 Inglaterra. Calma, Inglaterra, nossa, Inglaterra. Por que que não fez isso contra a Argentina? Fez 1 a 0. Não, calma. É que a França não está... A França não foi para esse jogo agora, é isso. A Argentina foi.
2: A França não está presente no jogo para competir. A França, essa é a verdade, a França não está competindo dentro do jogo, Canhão.
0: Não está afim nem um pouquinho de jogar.
2: Não.
0: Falta aqui atrás do ataque. Desirê Doué agarrado pela camisa, é falta ataque da França, Miliose.
1: É isso, marcação agora a favor da seleção francesa. Olise vem para a cobrança. E tenta surpreender o goleiro da Inglaterra.
0: É, surpreendeu todo mundo, até o torcedor que estava atrás do gol. A bola foi direto, linha de fundo, né, Miliose?
1: É isso, não deu em nada, né? Inclusive, o lançamento vai para fora e de novo sai de cabeça baixa. Mas o Olise, Canhão, um jogador que já tem essa postura mesmo em jogos importantes, mesmo quando a França está ganhando. Então ele é o único que não mudou de postura, porque já é um jogador meio blasé, como dizem o camisa 11 francês.
0: Rafael Palmeira, mesa de som, com Beto Rebeck na central técnica marcando. Em Miami, a bola rola, o relógio não para. 40, primeiro tempo. Inglaterra saca direto no gol. Manhã acompanha na saia direita e vai para fora. 40 minutos, primeiro tempo. Inglaterra 3, França 0, Lucas Bueno.
3: Atual líder do campeonato chileno, a equipe Colo-Colo negocia a contratação do goleiro Vozinha, de 40 anos.
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0: Ué, o Vozinha não ia jogar no Vozão? Não teve isso aqui? Ou foi só uma brincadeirinha, um meme da internet, Léo? Ou jogada de marketing? Nada disso, né? E vem de novo a França para tentar diminuir o vexame. Balo Gusto bate na defesa, prensada, a bola volta para a direita. Quarta atrás o Consa. Consa vira. Saca, domina. Pede a bola a Toney. Ele abre o passe. Rescor por aqui. Toney passou no meio. Rescor domina. Tá na área para Toney fazer. Passou da bola. Ela fica do lado esquerdo para Théo Hernandes. O Toney está preocupado que todo mundo marcou, menos ele, Emiliose.
1: Impressionante, né? O Saka já foi pra rede duas vezes, uma valeu, o Consa zagueirão conseguiu também, e agora o Tony, né? Centroavante querendo mostrar serviço, pede bola, e ó quem quer bola também, Mbappé vem pela frente.
0: Mbappé lá do esquerdo domina, marcado, entrou na área, Gueye em cima, ele tocou, passou pra sobre a bola, dois em cima, recua, passe atrás ainda, Zeke, ele perdeu pra bola, recupera e joga de volta sozinho a seleção da Inglaterra, 42 primeiro tempo, Léo Zins, um verdadeiro massacre, um baile, 3-0 Inglaterra.
2: Eu tô muito impactado ainda pela atuação da França, Canhão. Me chama muito a atenção a falta de comprometimento desses jogadores hoje aqui. A França não se desgasta sem a bola. Ela deixa a Inglaterra trocar passes de um lado para o outro, executar o seu jogo de uma maneira extremamente passiva. O último jogo de Didier Deschamps como técnico da França,

0: artilheiros da liga por lá, brigou cabeça a cabeça com o Cristiano
1: Ronaldo. A liga da Arábia Saudita.
0: É, ele brigou, mas ele brigou cabeça a cabeça com o Cristiano Ronaldo e com o Quiñones, que foi um dos destaques do México na Copa. É, ele é um centroavantão mais de área, né? O Kane é um cara muito completo, de um outro nível, mas ele tem o seu valor, o Ivan Toney. Não faz um grande jogo. Assim como a Inglaterra, pra mim, não faz uma grande partida. Não é por isso que ela tá vencendo por 3-0. É porque a França não entrou pra competir. Aí tá muito fácil a vida da Inglaterra no jogo.
1: Fico imaginando o Harry Kane do banco olhando, poxa, esse eu queria jogar e tô aqui sentado, tá vendo? Essa molezinha, eu queria participar dela.
0: Kane e Bellingham, né? Os dois ficaram no banco pra hoje.
1: Só isso. 43 e meio. Tô achando que o técnico Deschamps vai fazer mexidas no intervalo, vai botar a cavalaria, o resto da cavalaria que tá no banco, viu, Léo? Pelo jeito.
0: Olha, Canhão, mas ele pode trocar todo mundo. Se os caras não quiserem entregar, esquece.
1: O Lise na direita, Malo Augusto pra trás, a bola pra ninguém. Torcida francesa, a gente consegue ouvir manifestações da arquibancada Miliose. Ela tá aí descendo, além vaindo os jogadores da França, hein?
2: É, Canhão, e os poucos torcedores franceses presentes nessa partida certamente esperavam algo diferente, algo melhor e quem sabe para celebrar, né? Um ciclo vencedor de 14 anos comandando a seleção do técnico Didier Deschamps na sua quarta Copa do Mundo. Que nada, segunda derrota da França neste período todo em fase de mata-mata no Mundial vai pintando.
1: Amanhã, grande final, Espanha-Argentina. Ulisses Costa comanda a transmissão às 16h, antes, durante todo o domingo. Tudo para você da grande final da Copa do Mundo. Para trás a bola que atrasa, o time inglês é quem troca passes completamente sozinho. A França assiste. O Mbappé chegou agora para dar pressão, tentou no meio a defesa, vem o Zaïre Emery, devolução de um lado, a torcida começa a ensaiar em olé, do meio bola recuada, Henderson domina aqui na grande área. Próximos dos 45, Léo Gens. Ou a França entra para o jogo no segundo tempo, ou o vexame vai ser ampliado.
0: Olha lá, agora a França subiu para pressionar a saída de bola da Inglaterra, Canhão, sem vontade, sem comprometimento, sem tentar se desgastar. A Inglaterra sai facilmente da pressão da França, vai rodar a bola de um lado para o outro, jogar em velocidade quando quiser, quando achar necessário. A vida da Inglaterra é muito fácil aqui no jogo, porque a França não compete. Isso me chama muito a atenção. É um jogo de Copa do Mundo. Pode não valer muita coisa, mas é um jogo de Copa do Mundo. É a França quem está em campo. E a atuação até aqui é vergonhosa, Canhão.
1: É um desrespeito com o evento. Não é só com o torcedor, e não é pouco com o torcedor francês, com a camisa francesa. Quanto de acréscimos, Miliose?
2: 4 minutos de acréscimo na primeira etapa.
1: 45 e 30, Inglaterra, Spence domina recuado, volta o passe, Rice domina o capitão de longe, marcado só de longe aqui pela direita, pelo Cherki, dá na meia direita para tentar driblar, no comando essa bola, saca, dominou para fazer, bateu no canto, é gol.

0: da Inglaterra. Saca! 46 minutos do primeiro tempo. 4-0 Inglaterra em cima da França. A postura da seleção francesa é vergonhosa. É vergonhosa, ela assiste. Jogadores parecem que entraram em campo. Tem que jogar mesmo. Ah, vamos entrar em campo, vai. Amanhã não tem jeito, tá feito. 4-0 mais um do Saka Milioze.
1: Com extrema facilidade, né? O camisa 7 da Inglaterra, que já fez um gol anulado. Fez outro que valeu. Agora domina a bola para cima do Theo Hernandes, que chega atrasado, como vem sendo com todos os zagueiros franceses, e faz virar goleada. Atenção, a Inglaterra aplica 4-0 sobre a França. Em algum momento, a favorita para esse Mundial. Vai caindo e caindo feio, ainda na primeira etapa, Canhão.
0: 2 minutos para terminar esse verdadeiro vexame, essa vergonha que faz em campo a seleção francesa. 4-0 no primeiro tempo para a Inglaterra, Léo Gens.
2: A Inglaterra nem faz força, Canhão. Ela encontra os espaços naturalmente, porque a França não combate. A França não compete. A França tem 11 jogadores dentro de campo, mas eles andam. É um negócio assustador o primeiro tempo da França. Se continuar nesse ritmo, primeiro tempo, por enquanto, 4-0, vai terminar 8 para a Inglaterra, porque é assustadora a atuação da França até aqui.
0: Toma e domina, dispara pela ponta, o Spencer, ele vira a jogada,

0: Saca pela meia direita, 4-0, Inglaterra continua atrás do gol ainda. Levantou para na bola forte de base, vai atravessada para fora. Malu Gusto acompanha a bola, vai direto, linha de fundo. 48. Eu quero ver o vestiário, quero ver, não vou conseguir ver, né? Qual seria a postura no vestiário? E nenhum jogador da França, quando sai um gol, olha para o outro, ou gesticula, ou levanta o braço, ou seja, entre eles ali, e parece que é um acordo. Em público, ninguém gesticula, ninguém fala nada. Será que o vestiário vai ser diferente?
1: Olha, Canhão, eu não acho que eles possam aceitar passivamente, não.
0: Homem na área, bateu desviado, escanteio. Ó, chance da Inglaterra fazer o quinto gol no primeiro tempo ainda, Miriose.
2: Pois é, porque do jeito que está marcando a seleção francesa, cada lance é um perigo. Escanteio a favor dos ingleses, a zaga se posiciona, principalmente os zagueiros, hein? O Hernandes, Lacroix, realmente não vieram para a primeira etapa. A Inglaterra tem ainda a última chance de ampliar o marcador.
0: Escanteio, tem uns gritinhos que você está ouvindo ao fundo, que vem aqui da área da França. Só amanhã que posiciona o time, só ele que grita. 49, saca, vem para cobrar o escanteio. Lá na ponta direita, de pé na canhota. Nem alguém na primeira trave tem. Agora vai chegar ali, Desirê Doué. Saca na cobrança. Quem sabe o quinto gol da Inglaterra. 4 a 0, é isso mesmo, 4-0 Inglaterra. Saca, levantou manhã de soco, tirinho, tirou. Falta marcada no goleiro. E aí o seu Jesus Valenzuela deu uma olhadinha pro relógio para terminar o primeiro tempo, pronto, é agora. E ouça a manifestação das arquibancadas em Miami. Vaias, é claro, pro desempenho da França. Uma verdadeira humilhação. 4-0 Inglaterra. 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Alô, Ana Martins.
3: Fala, Canhão. Boa noite para você, pro ouvinte ligado na Bandeirantes, você que nos acompanha aqui. Que primeiro tempo, né? Rice com Sasaka duas vezes. É 4-0 para a Inglaterra nessa disputa de terceiro e quarto lugar, o penúltimo jogo da Copa do Mundo. Vou chamar o Bruno Milhose, que está acompanhando essa saída. Milhose, boa noite para você. Olha, essa cadência do jogo me lembrou um pouco o 7-1, viu?
2: É verdade, virou 4, né? Então tem a chance de, quem sabe, ampliar o marcador ainda a Inglaterra no segundo tempo, com suas principais armas no banco de reservas. Vem aí Kane, vem aí Bellingham, algo certamente pode piorar pro lado da seleção francesa. E vale destacar, né, Ana, que mesmo com essa vitória, quem saiu sorrindo foi o Mbappé ali conversando com o Tuchel. Os jogadores da França saíram também sem demonstrar um grande incômodo com esse resultado, o que certamente surpreende depois de uma primeira etapa como essa. Não é? Já a Inglaterra satisfeita, mas ainda com aquele gosto amargo da eliminação, mesmo com o 4-0. Nessa ocasião de Copa do Mundo, os jogadores não parecem tão felizes como seria em outro momento, viu, Ana?
3: Obrigada, viu, Milhose? Aliás, esse sorriso do Mbappé, claro que é uma atitude individual aí, mas o que mostrou em campo a França não traz uma conotação de brigar por um terceiro lugar. Parece que interessava mais estar na final do que... Ah, tá, agora a gente vai disputar o terceiro lugar, mas a gente não vai nem entrar em campo porque não interessa pra gente. Essa é a conotação que nos passa, né, a seleção da França, pela maneira com que se porta dentro de campo. Quem vai falar mais sobre isso daqui a pouquinho, sobre esse primeiro tempo, é o Léo Gens, que está com a gente no Intervalo Inteligente. 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
2: Copa do Mundo é na Bandeirantes, faltando agora 4 minutos para as 7 da noite pelo horário de Brasília. A gente acompanhando o penúltimo jogo da Copa do Mundo. Aliás, 3 países, 16 cidades, 48 seleções, 39 dias. E a gente levou a melhor cobertura para você, ouvinte, em cada lance. Agradecer aos nossos ouvintes que estão aqui no youtube.com/Rádio Bandeirantes Oficial. Gugu, Júlio, Oliveira, Pati, sempre com a gente aqui. O Gui, mandar um beijo todo especial para o meu professor de tênis, o Ernesto Lino, melhor desse mundo inteiro. Teacher, um beijo no seu coração. Obrigada aí por estar com a gente na Bandeirantes. Deixa eu chamar o Léo Gens, porque a gente tem uma Inglaterra com 4 gols e a França parece que nem foi a campo hoje, né? Tá ali, mas a cabeça tá em outro lugar. Já estão pensando aí em voltar para casa. Léo, sempre um prazer estar junto com você aqui no nosso Intervalo Inteligente. Como é que foi esse primeiro tempo aí, que a gente ficou aqui só vendo? 1, 2, 3, 4, boa noite.
3: Tudo bem, Ana, uma boa noite para você e para todo mundo ligado na Bandeirantes. Foi um passeio da Inglaterra, porque o Thomas Tuchel armou um esquema milaborante, muito diferente, armou diversas armadilhas para pegar a França no pulo. Não, a França simplesmente não quis competir. Ela entendeu que esse jogo aqui não valia nada para ela. Em dados momentos, ela tentou jogar com a bola, quando perdia a posse, simplesmente não corria. A França tem até aqui uma atuação vergonhosa. É um vexame por parte da seleção francesa. Porque pode não valer muita coisa, ficar em terceiro ou quarto não muda muito, mas você está representando o seu país. É uma Copa, é um jogo de Copa do Mundo. E a França não está nem aí. Talento individual, para mim a França tem muito mais do que a Inglaterra, mas se você não tiver comprometimento, se você não tiver brilho, esquece. Ah, o Deschamps vai ter que trocar 4, 5, 6 caras pro segundo tempo. Sinceramente, se eles não quiserem jogar bola, não vai adiantar. Eu tô pasmo com a atuação da França. É um negócio vergonhoso que a França fez nesse primeiro tempo. Eu nunca vi uma atuação como essa na história das Copas, sinceramente.
2: Por mais que fosse um jogo, né, com o objetivo de passar de fase, a gente estava aqui sábado passado vendo literalmente o jogo da virada, né? O quanto os jogadores estavam comprometidos aí por parte da Argentina em conseguir avançar, procurar um espaço ali para fazer um gol, como muitas zebras que a gente viu aí nessa Copa do Mundo durante esses 39 dias. E aí hoje, com um técnico francês que teve uma brilhante história na seleção da França, se despedindo, não dá para acontecer um jogo desse, né, Léo?
3: Não dá, é o último jogo de Didier Deschamps, uma figura lendária do futebol francês, à frente da seleção. Ele vai deixar o cargo de técnico e muito provavelmente Zinedine Zidane será o seu sucessor. Ele é uma figura querida por esse grupo de jogadores. O Mbappé fez um post na rede social agradecendo o Deschamps, falando que eles falharam na missão, que a ideia era estar na final. Entendo a frustração, mas aí você tem uma atuação vergonhosa como essa. Nem no dia do 7-1, Ana, a atuação num tempo foi tão vexatória como essa que a gente viu da França. Porque no dia do 7-1 você tem um abalo emocional, era o Brasil jogando em casa, sendo amassado pela Alemanha. Agora não tem nada disso, tem uma falta de comprometimento desses jogadores franceses. E isso pra mim é um absurdo. É pra a Federação Francesa de Futebol, ao terminar o jogo, cobrar esse grupo de jogadores. Porque isso aqui é inaceitável que a gente assistiu nesse primeiro tempo.
2: É, e assim, escreve a história, está escrevendo a história do país, o que... Tudo que desempenhou durante esse Mundial, né? Um Mundial com mais seleções, o que jogou, os talentos que tem. Nem o Olise hoje não apareceu em campo. Mas a gente fala mais daqui a pouquinho. Já já mais 45 minutos desse jogo que disputa terceiro e quarto lugar na Copa do Mundo. Inglaterra 4, França 0. Por enquanto, Copa do Mundo é na Bandeirantes.
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2: Já de volta à Copa do Mundo, é na Bandeirantes, em instantes, mais 45 minutos desse jogo que disputa o terceiro lugar desse torneio que a gente viveu cada segundo. Cada zebra dessa Copa do Mundo levou todas as emoções para você que está com a gente. São 7 horas mais 5 minutos. A gente vai ter provavelmente aí uma mexida nas seleções, né, Léo? Não sei se a França já de cara, mas as estrelas da Inglaterra vão brilhar nesse segundo tempo e podem vir mais gols aí, né?
3: Ana, sinceramente, se a França não quiser competir no segundo tempo, o Deschamps pode trocar até os 11 que entraram em campo, que não vai resolver. O problema da França não era tático e não era técnico, era de motivação. A França não quis estar ali. A França não queria disputar esse jogo. Pelo menos foi essa a impressão que esse grupo de jogadores deixou após a primeira etapa. Veremos se essa postura vai mudar no segundo tempo, se não teremos aqui uma goleada histórica. Eu diria que esse primeiro tempo da França é mais vexatório do que o primeiro tempo do Brasil contra a Alemanha no dia do 7-1. Porque, como eu disse, naquele dia tinha uma questão emocional, uma seleção que não estava preparada, com uma das maiores responsabilidades da história das Copas. Era o Brasil jogando em casa, uma semifinal de Copa do Mundo, sendo amassado pela Alemanha. Aqui é falta de vontade, é falta de comprometimento, para mim falta de vergonha na cara dos jogadores franceses. Foi um primeiro tempo ridículo da França.
2: É isso. Miliose, você que está por aí, já dá para ver alguma mudança? E acredito que na equipe da França, né? Levantou a placa agora.
4: São quatro mudanças, viu, Ana? Vamos devagar, porque temos quatro saídas, mas já adianto que vão entrar Dembélé, Barcolá, Upamecano e Digne. A gente já traz uma por uma aqui, porque foram quatro mexidas na equipe da França, tudo de uma vez.
2: Tá certo. Obrigada, viu, Miliose? Vem aí mais 45 minutos de Inglaterra 4, França 0 por enquanto, a disputa do terceiro lugar da Copa do Mundo e todas as emoções. Você curte a partir de agora na narração do nosso canhão, Rogério Assis. Com você, canhão.
5: Obrigado, Ana Martins. Ela volta depois que a bola parar de rolar. São quatro alterações.
6: Canhão.
5: Da seleção francesa, Miliose.
4: Vamos lá, uma por uma. Saiu o 15, Konaté, e veio o 4, Upamecano, titular da posição. Lado esquerdo, saiu o 19, Théo Hernandes, e veio o 3, o Digne. Já à frente, saiu o 24, Cherki, e entrou o 12, Barcolá, e o 20, Doué, também deixou o campo para a entrada do 7, Dembélé. Mudança por atacado de Deschamps.
5: 4, só fica com mais uma para fazer o técnico francês. E na Inglaterra entrou Watkins, saiu Rashford, é isso?
4: Isso, entrou portanto 19 Watkins na vaga do 11 Rashford.
5: Tudo pronto na contagem regressiva da saída da Inglaterra. Começa o segundo tempo em Miami. Você ligados pela mesma emoção do futebol, Bandeirantes 4 a 0 Inglaterra. Vejamos o que vai fazer a França, Léo Gens, já com essas quatro alterações logo de cara, assim que voltaram para o segundo tempo, Léo.
3: Não tem grandes alterações táticas, Canhão. São jogadores da mesma posição que entram na vaga daqueles que saíram. A questão da França é postura. A França vai competir no segundo tempo ou ela vai novamente só observar a Inglaterra jogar? Do outro lado sai o Rashford, que é o ponto esquerda, para a entrada do Watkins, que é mais um centroavante. A Inglaterra vai trabalhar no segundo tempo com uma dupla de ataque, Watkins e o Ivan Toney.
5: Espesta a linha de fundo para tentar tomar, comete a falta em Dembélé. Chega atropelando, hein, Miliose?
4: O Dembélé acabou de entrar, é liso, o jogador que tem 5 gols e 2 assistências nessa competição. Certamente vai dar mais trabalho, mas já recupera a bola a seleção da França.
5: Amanhã, 4 da tarde, a grande final da Copa. Tem Espanha e Argentina, Ulisses Costa transmite. É claro, durante todo o dia, tudo pra você no microfone. Bandeirantes, bola pra ponta, saiu com ela pela linha lateral, Dembélé. Nem acho que foi displicência, Miliose. Aquele se projetou para ganhar, só que ele estava fora do campo, né? Nem viu onde estava.
4: É, tá perdidinho, né, Canhão? Ele nem levou esse 4-0, mas certamente tá afetado o camisa 7, que entrou pra quem sabe diminuir.
5: Rabiot domina pela meia direita, envia a bola para a ponta para tentar tomar o ataque. Barcolá por aqui, pediu falta na arbitragem, não viu. Recupera de volta, marcação no meio, Dembélé não pega. Toca a marcação, Inglaterra sai jogando na sua defesa. No começo do segundo tempo em Miami, 4-0 para a Inglaterra. 4-0, é isso. Você que está ligando seu rádio agora, está no carro, ligado na gente, em 107.3, na Grande São Paulo, em 106.3. Nem 106.7 na baixada, é isso mesmo, hein? 4-0 Inglaterra, bola pro gol da Inglaterra. Henderson, pé direito à frente, esse passe, bola mal passada, chega Rabiot, enfia pelo meio, Barcola tenta, Dembélé, Rice conseguiu bater na frente, já toca à frente, Toney, pra linha de fundo, pra chegar do lado, Watkins fechou no meio, saca, pediu pra trás esse passe, marcação por dentro, pra recuperar a bola, pra tentar o contra-ataque à França, pro meio, recebeu o Olise, na área, a bola dentro, chegou e bateu livre, toca.

0: temos jogo no segundo tempo. A França chegou a Miami. Mbappé marca o gol da França. 2 minutos e meio, segundo tempo. 4-1, Inglaterra. Mbappé numa bela assistência. Ele entra na área, encara o goleiro e manda de pé da canhota para dentro. Na saída do Henderson. Temos segundo tempo. A França veio. Mbappé desconta. 4-1, Biliozzi.
1: E era tudo o que precisava o camisa 10 da seleção francesa para não só se tornar o artilheiro dessa edição da Copa do Mundo com seu 9º gol, mas também o maior artilheiro da história das Copas, por enquanto com 21 gols marcados. Impressionante o que faz o Mbappé durante essa Copa do Mundo, e parece ter se incomodado muito com o que houve no primeiro tempo. Aparece o camisa 10 e desconta para a França, 4-1, canhão.
0: Vejamos o que vai acontecer a partir de agora. Dembélé pro meio, Mbappé meia lua com dois em cima, tentou ganhar, tomou pé. O Lise chega, domina, devolução ao lado com Dembélé. Dembélé rabiou para Dembélé, domina, marcado. Torcida francesa parece acordar, para trás a bola pela meia. Zaire Emery do lado, ele devolve a bola para a ponta direita ainda. Encostou para tentar a frente a jogada. Dinheiro fica aberto na canhota, levantando o braço. Barcolá pelo meio, domina. O Lise clareou para chutar. 1, 2 dribles para Mbappé, caiu, nada de falta. Rice domina para tentar o contra-ataque inglês. Léo Zenz. Parece que teremos segundo tempo. Mbappé desconta 4-1, Léo.
2: O Mbappé se salvou no primeiro tempo da França, canhão. Ele fazia até uma boa partida na parte ofensiva, né? Sem bola, acho que poderia contribuir um pouquinho mais. A França chega ao seu primeiro gol.
0: O Atkins na área ajeitou, bateu longe, longe, longe. Ele chegou ajeitando e mandando longe no gol, Miliozzi.
1: Tenta responder a seleção da Inglaterra com o Watkins, acabou de entrar na partida, jogador que não teve muitas oportunidades durante a Copa. Aproveita e entra com a 19, por enquanto o Kane continua no banco, hein, canhão?
0: É verdade, deve estar olhando para o técnico toda hora querendo jogar, né? Na direita, a França, o Lise domina, na área Mbappé, o Lise, uma, duas, três, bateu na perna dele, o Henderson defendeu! Na segunda pinta, o zagueiro chuta, ela bate no pé dele. Se vai pro gol, ia ser sem querer, porque ele estava tentando disputar a bola. Quase que ele marca. Henderson tá atento, Miliozzi.
1: E vai saber, né, canhão, como pode desenrolar essa partida, porque saiu o gol rapidinho da França. Foi mais ou menos assim o primeiro tempo. Imagina, a França busca um 4-4. Tá atacando mais a seleção francesa.
0: É bom lembrar que a Inglaterra, entre aspas, entregou o jogo pra Argentina, mas era uma circunstância completamente diferente. Era só 1-0. E aquele dia o time acabou recuando e aí chamou a Argentina pra cima, né, Léo?
2: É um outro jogo, era uma semifinal, valendo bastante coisa. É outro jogo, canhão.
0: Mbappé na área, defesa cortou, sobrou, voltou, bateu, rabiou, pra fora! Pro alto essa sobra, rabiou, bateu, ela passou à direita do gol, Miliozzi.
1: Postura completamente diferente da França e o Upamecano que entrou, rouba a bola, sai armando o contra-ataque e termina com uma boa finalização do Rabiot. O jogador aparece e por muito pouco não consegue completar.
0: Em Miami, a bola rola, o relógio não para. 6 minutos do segundo tempo. Em disputa o terceiro lugar da Copa do Mundo. Vai dando Inglaterra. 1-4, Inglaterra, Lucas Bueno.
3: A Série B do Campeonato Brasileiro segue pegando fogo. Sport e Operário empataram em 2-2. Atlético Goianiense e Atlético vão empatando em 0-0.
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0: Mbappé pro Olise, forte a bola, vem a marcação para tentar tomar, e aí o Chego ganhou. No que domina, domina e volta no meio campo, toca atrás o passe, recua a jogada com o Rice que domina. 7 minutos do segundo tempo, bola aberta para a ponta esquerda, Spence passa pelo meio, tenta o Atkins, no meio Toney, o Atkins chegou para tomar, o Upamecano insistiu, botou para fora o Upamecano. Ele reclama da arbitragem. Até que enfim, alguém que entrou no time da França, Léo, com vontade de jogar, hein?
2: Com alguma vibração, né, canhão? Isso faltou para a França no primeiro tempo. Tem espaço para a França jogar. Não é que a Inglaterra faça o jogo dos sonhos. Mas quando a equipe do outro lado, que no caso é a França, não compete, fica muito mais tranquilo. Veremos se a postura no segundo tempo será diferente.
0: E vem de novo aqui no meio campo a seleção da Inglaterra. Tona e fora da área. Limpou para bater, tentou no meio, bola bate na marcação e própria insiste. Rabiot chega, Tona e põe o pé. Espirra da bola, cai no meio campo ainda. Emery domina para o time da França. Recua, começa com o Lise. O Lise entrega a bola com o Rabiot. Rabiot já faz a proteção e toca para o zagueiro. Vai tentar atacar de volta o time francês. Lacroix vem com liberdade. Abre a bola para a ponta esquerda com o Digne. Dispara pela ponta, pede Varcola. Digne parou, brecou, dominou. Faltando, não são 8 minutos. 8 minutos do segundo tempo. Levanta Mbappé, lá a bola para a direita. Dembélé, olha para a área para cruzar, no que domina, põe lá dentro. Seria o passe na ponta, não pega na marcação. Bolise, a defesa corta, volta para a ponta. Sequência de um, dois, terceiro drible. Que jogada maravilhosa! Por cobertura tentou. Redenção estava voltando, ela foi para fora. Enzi tentou do meio campo, ele driblou até o Pamecano, o cara que está interessado no jogo, Miliose.
1: Que entrou contra a postura, né? Mas realmente não conseguiu parar o Eze. E ainda buscou um gol de cobertura, hein, Canhão? Muito próximo do meio de campo. Seria certamente espetacular um golaço a essa altura, né? O terceiro lugar realmente proporciona lances diferentes na Copa.
0: Mbappé busca a jogada com a França, tentando para Barcola. Ganhou na área para fazer, dominou, bateu, é gol!

0: Esse segundo tempo promete muito. A França marca 2 gols em menos de 9 minutos. 4-2, Inglaterra. Henderson não tem jeito, tá feito. Bartola recebendo do Mbappé. 4-2, a França veio, Eliozzi.
1: E o segundo tempo começa da mesma forma que o primeiro, só que para a França e não para a Inglaterra. Que bom lançamento, encontrando o Bartola já dentro da área. Ele corta para o meio, bate no contrapé do goleiro e marca. Pela terceira vez nessa Copa do Mundo, aquela goleada de 4-0 já vira um 4-2. Um jogaço em Miami, a França diminui.
0: Léo Gens, esse jogo vai acabar 5-4 para a França. Pronto.
2: O que nós vemos até aqui, não. Canhão, vamos falar a verdade, é uma grande pelada. É uma grande pelada.
0: Quem ataca faz gol,
2: é assim? Exatamente. Esses espaços que a França está explorando agora, eles já estavam à disposição no primeiro tempo. É que a França não queria jogar. Essa é a verdade. Não tem explicação tática, não tem explicação técnica. É comprometimento, é postura. Tudo que a França não teve na etapa inicial e que ela demonstra, pelo menos nesses primeiros minutos da segunda etapa. Um jogo que tem muitos espaços, porque as duas seleções têm pouco a buscar. Terminar em terceiro ou quarto não vai mudar a vida nem da Inglaterra, nem da França.
0: Vale a honra, né, Léo?
2: É, só isso que vale.
0: Falta aqui atrás do Bartola. Chegando o Firmino Rogers, é falta Inglaterra. Na direita, Miliozzi.
1: Que tenta responder com o Declan Rice, um bom cobrador de faltas. E quem sabe não consegue algo diferente para a seleção inglesa. E freia essa reação da seleção francesa. Vem com cobrança de falta, bola na área.
0: Perdão, atropelei você. 10 minutos e meio do segundo tempo. É na meia direita, um pouco longe para tentar o gol. Rice para a bola, os zagueiros lá dentro. Dá uma conversadinha com o Saka. Rice levantou no alto na mão. Do manhã que pegou completamente sozinho na pequena área. Miami, a bola rola, o relógio não para. E contra-ataque, bola para a esquerda. Dembélé para fazer o terceiro, bateu. Henderson soltou na área, tirou a defesa. Chegou o Olise, ajeitou, bateu cruzado. Toca a bola em Rice, mas está marcado o impedimento. Eu tô dizendo, esse jogo vai virar 5-4 França. 11 minutos e meio, segundo tempo. E o placar Bandeirantes. 4 Inglaterra, 2 França, Lucas Bueno.
3: O Santos rescindiu o contrato de Tiquinho Soares. Aos 35 anos, o atacante fica livre para negociar com qualquer clube.
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0: Rescindiu, mas sai devendo para ele, né? Devendo pro Tiquinho Soares, o Santos. Uma novidade. 12 minutos do segundo tempo. Léo Gens. Eu acho que a Inglaterra vai tomar outra virada na Copa, Léo.
2: Olha, Canhão, eu não duvido da sua previsão, não. Até porque os espaços estão à disposição, tanto de França quanto de Inglaterra. É só ter um pouquinho de competência na hora de criar jogadas e chegar ao gol adversário. As duas seleções estão muito espaçadas dentro do campo. Por quê? Porque é um jogo que vale pouco. Você ficar em terceiro ou quarto não muda muito nem a vida da Inglaterra, nem a vida da França, Canhão.
0: 12 minutos e meio, tem uma falta aqui. O Bartola só faltou uma cartão pro lado, Tremiliose.
1: É verdade, Canhão. E, bom, reclamando bastante. Pelo menos nesse sentido já demonstra ali algum incômodo à seleção francesa, né? De novo, agora um lance esquisito, a arbitragem não tinha validado, a bola acaba entrando. Olha, será que o Valenzuela vai conseguir perder o controle de um jogo festivo, digamos assim, Canhão?
0: Ele tá lá, ó, tentando apitar o jogo, né? Então você ouviu aí a falta marcada, o Rice cobrou atrás com o zagueiro. Gay domina, já vira para Kwanzaa lá do esquerdo. Spence tenta o passe na ponta para chegar na jogada. Esse aqui, Spence de novo, tomem no meio, vem Inglaterra. Ele tentou, o Padecano botou o pezão, botou para escanteio. Escanteio, Inglaterra está tentando marcar logo o quinto gol para sair desse sufoco. Escanteio inglês agora na esquerda, Miliozzi.
1: É, o Tuchel, que estava muito animado, né, já com alguns sorrisos na primeira etapa, já esboça uma preocupação. Mas é engraçado, né? Não coloca um zagueiro, né, Canhão? Igual ele fez contra a seleção da Argentina, quando ele tinha um gol de vantagem, encheu o time de defensores. Por enquanto, ainda não fez isso o Tuchel, não.
0: É, e a França joga de azul também, né? Como a Argentina. Opa, eu já vi esse filme. Rice cobra o escanteio. 13 minutos e meio. Tá bem divertido o segundo tempo, hein? 4-2 Inglaterra. Rice para a bola. Gay na primeira trave, direto no gol. Toque! Defendeu! Manhã! Na nada de falta em ninguém não. Manhã um defesão gigante. Voltou essa sobra da ponta pro Molise. Tentou, perdeu, para tomar a frente à Inglaterra. Eze na direita para achar o escanteio. Vai no fundo, são dois em cima. Ele ganhou, tentou travar do tiro de meta. Nada de escanteio. Milhose, manhã fez um defesão, Milhose.
1: Apareceu bem agora o goleiro francês, né? Que mal se moveu naquela cabeçada do Guéhi, que foi morrer no canto do gol. Dessa vez mais ativo. Manhã fez a defesa e evitou o que seria o quinto gol da Inglaterra.
0: Léo Gens, 14 minutos e meio de um segundo tempo, no mínimo divertido. 4-2 Inglaterra.
2: É isso aí, Canhão. Não falta diversão pra gente aqui. O jogo é bem laica.
0: Dembélé corta no Seri, no meio Rabiot. O Rice conseguiu cortar, entrega do lado com a defesa chegando por aqui. Saca vem ajudar. Devolução até caguejei. Devolução na esquerda. Rice dá no comando. Tony de volta a bola pra ponta esquerda. Dispara pelo meio. Pede a frente bem abertão na ponta. Watkins tentou, volta a defesa. Malu Augusto ganha e entrega a bola para amanhã no gol da seleção da França. No que domina, já abre a jogada, entregando para Dinhê. Dinhê dispara na abertura, feita para a ponta esquerda. Já mais para frente essa bola para o Molise. E já entrega na canhota. Mbappé, o craque, está na área. Um, dois, dribles, perdeu na sequência. Domina que atrasa a marcação da Inglaterra. Em Miami, a bola rola, o relógio não para. 15 minutos e meio do segundo tempo. E a França recupera com um passe no meio. Molise, meia lua, rouba, bateu. Fora! Na entrada da grande área, era acertar o gol e fazer o terceiro. 15 minutos e meio, segundo tempo. 4-2 Inglaterra, Lucas Bueno.
3: O Aston Villa anuncia a contratação do meia atacante Joe Manzambi, vindo do Freiburg. Ele foi destaque nessa Copa do Mundo por 60 milhões de euros, cerca de 355 milhões de reais.
0: Molise abaixou a cabeça e perdeu o terceiro gol. Milhose.
1: Teria ali um 4-3 e um jogaço no caminho, né? O Molise também, que ainda não fez gols nessa Copa, só assistências, vacila na finalização, por pouco não sai o terceiro gol da França.
0: E vem de volta no meio campo a seleção da Inglaterra. Eze domina, cadenciando a jogada, marcado a distância, chega agora Rabiot dando combate, entrega com Rice. Rice volta a bola com Eze. Eze para trás com o zagueiro Banhanda. Vai tentar na frente o Kwanza. Kwanza domina, devolve a bola para Eze de novo. 16 minutos e meio, segundo tempo. França para cima, é importante para a França, no Léo Gens. Marca logo o terceiro gol para não esfriar, né, Léo?
2: Isso, para aproveitar o bom início do segundo tempo. A verdade, Canhão, é que não tem meio campo nesse jogo. Nem do lado da Inglaterra, nem do lado da França.
0: Tem quem ataca e quem defende.
2: Exatamente, é uma transição. É a velocidade de um lado, velocidade do outro. Não existe meio campo. A bola não passa por esse setor, nem na Inglaterra, nem na França.
0: Vai-se Inglaterra na canhota. Bola para a área, limpa Rogers. Outro drible por dentro. Eze limpou, dominou, colocou para a área a bola. Tony no peito, o pequeno travou. De cabeça conserta a marcação, volta para Rabiot. Comete a falta, Rice em cima dele. O Pamecano entrou e o cara tá gigantão na defesa francesa. Milhose.
1: Deu uma bela, mas uma bela acordada nesse time da França, que já descontou com dois gols e tem aí pelo menos meia hora de jogo pra buscar algo melhor. Que jogo vai pintando e a França vai pro ataque, Canhão.
0: Amanhã, 4 da tarde, a grande final da Copa, tem Espanha e Argentina. Ulisses Costa comanda a transmissão Bandeirantes. Mbappé na meia direita, 1, 2, 3 dribles, até perder a bola na sequência. Spence vai na cobertura, belo drible do Spence, o terceiro agora. Eze encostou, ele vira a bola para a ponta esquerda, tome resposta imediata, vem Inglaterra, liga de fundo. Rogers partiu aqui, lindo drible, tá na área, rolou para Tony, a bola bateu nele, voltou pela ponta ainda, com pro Rogers. O Eze atrás é quem perde a entrada na grande área, limpou pra bater, arrumou, bateu, cruzou pro gol na defesa, bola ganha altura, de cabeça Dinhê tira, rebate, devolução no meio. Rice domina, Inglaterra ataca pra fazer logo o quinto gol, pra sair dessa pressão, hein? Ele lança a jogada pra ponta esquerda, Rogers fecha, levantou, bola na defesa, de cabeça tira, marcação aqui atrás, domina e joga a seleção da França. 18:30 segundo tempo. Léo Gens, que segundo tempo maravilhoso e completamente doido esse, Léo.
2: É um grande treino, Canhão. O ritmo é mais ou menos o que essas seleções praticam. Não é uma partida competitiva. As defesas não existem no jogo até aqui. O setor de meio campo não aparece. É uma transição atrás da outra.
0: Mbappé para Dembélé fazer. Limpou perto da canhota. Bateu na mão do Henderson. todo mundo na marcação inglesa vai pro Mbappé e o Dembélé tá deitando livre. Deu tempo até de cortar pra cagota. Só que a bola vai no meio do gol, em cima do Henderson Villiozzi.
1: É, os dois jogadores que entraram mudaram bastante o ataque da França. O Dembélé na direita e o Barcola na esquerda. Dessa vez atraindo a marcação toda pro Mbappé. Por pouco não sai o terceiro gol francês. O Jim Henderson, hein? Tá trabalhando mais do que tava no contrato para esse duelo que vale o bronze da Copa do Mundo.
0: Pra fora essa bola de graça, arremesso França. Daqui é bem aquilo que o Léo tá contando pra gente com a categoria que ele tem. Parece aquele jogão de vaza, aquele churrasco de fim de ano. Sem camisa contra os de camisa, hein? Vamos atacar todo mundo. Desce todo mundo. Defende todo mundo. E os goleiros é que tem trabalho, Léo.
2: A cada posse, as seleções chegam ao gol adversário. Isso aí não existe no futebol profissional. As defesas...
0: Numa Copa do Mundo, então?
2: Então, pior ainda.
0: De frente, ó. O Pamecano direto! Henderson espalhando para parar o Pamecano. É o retrato do jogo, é zagueiro. Ele tá aqui na entrada da grande área. Marcação voltou pela ponta para Dinier. A França pressiona para fazer logo esse gol. Recuada a bola por dentro. Domina sozinho Zaire Emery. Do lado a bola. Tentou jogar pela linha direita ainda. Pediu na frente, dois em cima. Para a direita, linha de fundo. Malo Augusto. Para Dembélé. Dembélé de volta. Malo Augusto. Do lado. Olise. Devolução na ponta para Dembélé. Rolou para Malo Augusto. Vem a cobertura do Bispense. Ganhou Malo Augusto. Bateu no gol. Tocou na defesa. A bola voltou para Mbappé. Calcanhar rolou. Mal demais, Mbappé. Ganhou vaia da galera. Agora perdendo a chance. Villiozzi.
1: Mbappé tentando fazer seu terceiro gol e quem sabe abrir uma vantagem para cima do Messi na história das Copas, né, Canhão? Porque agora estão empatados os dois com 21 gols marcados, mas o Messi tem um joguinho aí, um tal de joguinho de final de Copa do Mundo amanhã. Então, importante para o Mbappé, pensando na artilharia da Copa, fazer pelo menos mais um golzinho.
0: Em Miami, a bola rola, o relógio não para. 21, segundo tempo. Mbappé, Olise, Mbappé para fazer gol! A França! E chega ao terceiro. Senhoras e senhores, a França vai virar nesse jogo. Gol do artilheiro Mbappé, o terceiro da França. 4-3 Inglaterra. Henderson não tem jeito, tá feito. O artilheiro faz o dele e a França vai virar. E vai terminar em terceiro, Villiozzi.
1: A gente chamou e ele conseguiu numa tabelinha inteligente com camisa 11, Olise, que dá mais uma assistência nesse Mundial. Mbappé, artilheiro isolado nessa Copa do Mundo com 10 gols. Uma marca impressionante no camisa 10, que chega também a seu 22º gol em história de Copas do Mundo. O maior da história, Mbappé, faz o segundo e deixa o jogo, que parecia perdido, de novo no caminho no radar da França. 4-3 em Miami, Canhão.
0: Léo Gens, essa virada que eu tô imaginando, pelo que eu tô vendo, não vai ser um 5-4, não. Vai ser um 7-4, um 8-5, ó. Ó o Mbappé, ó. Pra empatar, sai o goleiro, ele bateu, o Henderson caiu sentado. A bola foi pra fora. Léo, não vai ficar no 5-4 não pra França, viu? Tá?
2: Vai ser
0: avisando, hein?
2: 11-10.
0: Não, 11-10 não, porque a Inglaterra não tem poderia.
2: Não tem, não tem mais.
0: Não, a Inglaterra não.
2: A Inglaterra.
0: Vou aproveitar para dizer que é a parada para hidratação. Ó, ó o estádio como ficou, ó. Até os ingleses estão aplaudindo. Parada para hidratação, Léo Gens, agora com tranquilidade. 4-3 Inglaterra.
2: É uma exibição da França no segundo tempo, mais condizente com o potencial técnico dessa seleção. Com tudo que a gente viu até a semifinal. Porque o primeiro tempo foi vergonhoso. Foi uma falta de comprometimento absurda, de vergonha na cara até. A gente teve a parada no intervalo e a França voltou com outra postura. Pelas trocas feitas pelo Deschamps, não só por isso. Eu acho que a conversa no vestiário deve ter sido muito dura com esse treinador que tem a capacidade para cobrar esse grupo de jogadores. Didier Deschamps olha para todos os jogadores da seleção francesa de cima para baixo. Não bate continência para nenhum deles. E a França faz um bom segundo tempo. Já não posso dizer o mesmo da Inglaterra, que caiu muito de rendimento. Se o Thomas Tuchel foi muito criticado pelas trocas contra a Argentina, e eu nem acho que a derrota da Inglaterra passe pelas trocas, agora ele vai precisar mexer no time. Ele precisa trocar alguém. Esse meio campo da Inglaterra não existe. O Mbappé, o Olise fazem o que querem com a defesa inglesa. precisa de um pouco mais de sustentação no seu setor de meio campo a Inglaterra. Elliot Anderson. O Henderson tá fora, tá com problema, tá lesionado. O Elliot Anderson é um volante no banco de reservas. Tá muito aberta a Inglaterra e a França faz o que quer nesse segundo tempo. O Tuchel precisa se mexer.
0: Olha, eu não sei se ele vai mexer no time, mas ele tá se mexendo muito na lateral. Corre de um lado pro outro aqui. Ele nem tá conversando com os jogadores, Milhoz. O que ele conversou com o Bellingham? Chamou o Bellingham de lado, falou alguma coisa. O Bellingham não tirou o colete. Ele chamou o assistente que pegou ali as anotações. Ele vai mexer no time. E pelo jeito é já, hein? Não tem conversa com o jogador. Ele não está conversando com o jogador nenhum. Ele não quer conversar com os caras.
5: Até porque já deve ter conversado o que deveria no intervalo, né? E o resultado foi tenebroso para a seleção inglesa.
0: Agora tá os berros, ó.
5: Imagino que a mudança seja mais próxima, Canhão, do que ele fez contra a Argentina, que ele pensou que seria para esse segundo tempo, quando virou 4-0, certamente.
0: Coisa se inverteu nesse segundo tempo, Léo Gens. No primeiro tempo, parada para hidratação, deixando que não conversou com ninguém, não tinha papo com ninguém. Agora se inverteu. Os três gols da França pressionaram e impressionaram muito o time inglês, que vai ter que se mexer.
2: Muito. E eu acho que o Elliot Anderson seria uma peça interessante para a Inglaterra conseguir preencher melhor o seu setor de meio campo, combater mais a França. A França agora toca a bola com muita liberdade. Os jogadores que iniciaram o jogo, Declan Rice, o Morgan Rodgers, o Eze, caíram muito de produção, e isso tem a ver com a parte física também da Inglaterra. Então o Tuchel precisa mexer na seleção inglesa urgentemente. Caso contrário, vai acontecer o que você disse, Canhão. A França vai virar esse jogo aqui.
0: E ele não vai mexer agora, pelo menos não agora, não é, Milhoz? Técnico inglês.
5: Continua agora o Bellingham no banco, Harry Kane, Gordon, todos os principais jogadores. E, pelo visto, vão ficar por lá, né? Mas o Bellingham já tá com uma postura mais incomodada no banco de reservas com essa aproximação da França. Que jogo, hein, Miami, Canhão?
0: Vamos pro reinício, então, do jogo, depois da parada para hidratação. O Kane se escondeu lá atrás do banco. Ele tá atrás da segunda fila. Ele tá lá escondidinho, ó. Agora, me lembrei daquele personagem do Chico Anísio na escolha. Ai, meu Jesus Cristo, me descobriu eu aqui. O Kane não quer ser descoberto, Léo Gens. Entrou nessa hora também, ó, fogueira, hein?
2: Não, tá sentadinho ali no banco de reservas, nem tá aquecendo ainda, Canhão. Mas no primeiro tempo, o que a gente via? A França subindo pra pressionar a saída de bola da Inglaterra. E a Inglaterra tocando bola facilmente, superava a primeira pressão da França e acelerava. No segundo tempo isso não se repete. A França encaixa a pressão na saída de bola da Inglaterra e a Inglaterra tem muito mais dificuldades para fazer o jogo andar.
0: A sensação que tem é que o Tuchel avisou os caras: assim que vocês tomarem o quarto gol de empate, eu troco. Tá bom? Vamos esperar tomar o empate. Pro meio, essa bola chegou cometendo falta, Onísio, é falta marcada para a Inglaterra pela metade do campo, 27 minutos de partida, segundo tempo. 3 França, 4 Inglaterra, decisão do terceiro lugar. Um jogo especial e maravilhoso, completamente maluco, no segundo tempo. Já cobra falta o time inglês. Bola para a ponta esquerda, para tentar pegar essa sobra pela ponta. O Atkinson recua, devolve o passe. Eze no meio. Rice domina o capitão, toma a pressão. Eze de volta, meio campo, recua. Toque com o zagueiro, entrega essa bola para o outro lado. Ponce pega aí, domina a bola e volta para Henderson. Pro goleiro que joga com o pé na entrada da sua grande área. Amanhã a grande final, Espanha-Argentina. Ulisses Costa comanda quando a bola rolar. No meio pancado, o Pamecano. Opa! Seu Valenzuela só não vai dar cartão porque tá 4-3. Aqui merecia cartão, o Pamecano merecia. Não merecia não, Milhoz?
5: Chegou atrasado em cima do Tony, né? Já tinha feito o passe.
0: Buzinadinho, um bibi, hein? Chegou atropelando, hein?
5: Derrubou o camisa 22, que não participou tanto do jogo e ainda leva essa chegada do 4 Pamecano, que entrou na vontade.
0: Esse entrou mesmo, literalmente, no jogo, o Pamecano, Léo.
2: Eu acho que é ele quem melhor representa o segundo tempo da França, Canhão. Esse é o tipo de chegada de uma seleção que está comprometida, que tem postura, que está duelando, que quer ganhar o jogo. Não foi o que a gente viu no primeiro tempo da França. O segundo tempo é totalmente diferente.
0: Vem para buscar essa bola para a direita, o time inglês com o Rogers. Faz a inversão, já enfia para o outro lado. Spence tentou de cabeça, evitou que ela saísse. Bota na ponta esquerda. Veio o Watson para ganhar. Malo Augusto prensou. Tomou Malo Augusto. E a torcida francesa é maioria agora. Os caras acordaram depois dos 3 gols. Estavam quietinhos, Milhozzi.
1: E agora podem ter a chance de ver uma retomada histórica, né? Certamente estão animados com esses três gols. Tem tempo e a vantagem que era de 4 já é de apenas 1.
6: 29 minutos do segundo tempo. Aqui atrás domina o Pamecano, que lança a bola para o meio campo com Zaire e Emery. Dá na direita para Dembélé. Ganhou. Linha de fundo. Malo Augusto. Na área, Olis. Mbappé para Olis. Escorou. Fora! Ele escora com o pé canhoto. Ela passa perto do ângulo direito. O 4-4 quase saiu, Miliose.
1: Na boa jogada do camisa 2 pelo lado direito, né? E o Olise, que ainda não conseguiu fazer um gol, já deu 6 assistências nesse Mundial, igualou inclusive o Pelé, que deu 6 assistências na Copa de 70, mas não conseguiu finalizar pra rede, né? O jogador com mais assistências em uma edição de Copa não consegue acertar o gol.
6: Tem uma muvuca pequenininha no banco da Inglaterra, os caras vão se mexer ali, hein? Acho que vão trocar já já. Zaire Emery, Dembélé de cabeça, Rabiot para o lado, devolve a bola para a ponta, encosta o Pamecano para Dembélé, na linha de fundo, Olise escorregou, se levantou, trouxe para a canhota boa para cruzar para o gol, toma pressão do Spence, ganhou de um lado para o outro, balança a jogada, vem o toque dos 30, segundo tempo. Rabiot para o meio, para Mbappé, domina a entrada da grande área, sai da marcação, já vira a bola para a ponta esquerda, Digne, do que domina marcado, não cruza, prefere passe atrás, Mbappé para Digne, bateu prensado, conseguiu tomar a bola na sobra, ganga, domina, sai jogando fora da grande área, lado esquerdo, Mbappé se apresenta para Mbappé, pedalou, tomou, ganhou, outro drible, caiu, pedindo pênalti, arbitragem não marca, Digne depois comete a falta, Digne fez a falta na sequência, está dizendo o seu Valenzuela que não foi nada no Mbappé. Miliozzi.
1: Mas o Mbappé já estava puxando a camisa no número 17 ali, o Rodgers da equipe da Inglaterra, os dois disputando por espaço, foi pro chão o camisa 10 francês, nada marcado, posse para Inglaterra.
2: O Canhão, o Tuchel precisa mexer urgentemente na Inglaterra. Caso contrário, a França vai empatar e pode virar esse jogo aqui. O que está acontecendo? A França está com 4 atacantes e a Inglaterra defende com 4 defensores, então está todo mundo no mano a mano. Só que você ficar no mano a mano com o Olise, com o Mbappé, com o Barcola, não é uma boa para a Inglaterra. O Tuchel precisa se mexer, fazer algumas trocas, preencher melhor o seu meio campo, colocar sangue novo. A Inglaterra está em baixa e a chance da França empatar o jogo aqui é grande, cara.
6: Ele vai já já colocar a cavalaria, pelo menos um da cavalaria vem, né, Miliose?
1: Ah, vem, Canhão, já começa a se movimentar. Bellingham, número 10 da equipe da...
6: Olise na área, ganhou! Por baixo o pezão, tirou, botando pra fora essa bola, alguém. Bellingham vem aí, vai trocar daqui a pouquinho o técnico inglês. 4-3 Inglaterra, pra área essa bola, liga de fundo. Barcola pra trás, Rabiot pra Mbappé, levanta a cabeça, inverte Dembélé, tá na grande de primeira, bateu pra trás, a bola vira para Malo Augusto. Malo Augusto sai da marcação, devolve na Dembélé sem bola, tomou porrada Malo Augusto, falta... Lá não ia dar, depois parou, falta no Malo Augusto. França ataque na direita, Miliozzi.
1: E a França continua em busca desse empate, né? Uma falta perigosa, muito próximo ao bico esquerdo do lado defensivo da equipe da Inglaterra. Olise e Dembélé se posicionam para cobrar.
6: E vem também o Anderson, camisa 8 na Inglaterra.
0: Vou aproveitar essa parada para a falta ser cobrada. Léo, duas. Pelo menos duas por enquanto que a gente já viu.
2: E o Elliot Anderson é o jogador que eu pedia. Pra mim é uma boa troca, pra que você consiga preencher melhor o meio campo. Acho que a entrada do Bellingham também pode ajudar a Inglaterra. A Inglaterra parou de combater, parou de competir no jogo, porque tá cansado.
6: Dembélé na falta, a defesa corta mal, vem o Pamecano, rasga a defesa aqui atrás, rebate Easy para o ataque, ela volta atrás com o Malo Augusto, está sozinho, aberto o lateral, 33 minutos do segundo tempo, 3 para a França, 4 para a Inglaterra, que jogo, senhoras e senhores. Rabiola descreve esse passe para Barcola, domina Digne ao lado, Barcola puxa a marcação, dá Digne no apoio, na área, para trás a bola, Mbappé dominou, bateu direto, prensando a bola, fica na grandeira espirrada, cai na ponta ainda para pegar essa sobra, tentou bater e errou o passe na ponta, o Barcola recupera o jogador do ataque, tenta o Atkins, puxando pela camisa, pelo pescoço, falta marcada na saída. E vem agora as duas mexidas na Inglaterra, é agora ou depois, Miliozzi?
1: Com essa movimentação por ali, vai depender da arbitragem, Canhão, se já vai autorizar essa mudança pelo lado inglês. Vamos ver, é isso, vai sair portanto o número 22, o Tonen, e entra o 8, o Elliot Anderson, portanto tira um atacante, coloca um volante, o Anderson número 8,
5: A outra mexida realmente é a entrada do Jude Bellingham. Bellingham entra com a 10 no lugar do 21 Eze. Saiu o 21 Eze e vem o 10 Jude Bellingham.
0: Léo Gens opina na Bandeirantes. As mexidas duas agora na Inglaterra. 4-3 Inglaterra, e a pressão da França gigantesca.
2: E com essas trocas, o Watkins estava jogando como ponto esquerdo. Ele não é um ponto esquerdo, ele é um centroavante. Como o Tony saiu do time, o Watkins vai passar a jogar na dele. O Watkins é um centroavante de velocidade, rápido, para correr nas costas da marcação da França. A ideia do Tuchel é preencher mais o setor de meio campo, por isso eu gosto muito das entradas do Elliot Anderson e do Bellingham.
0: Zaire Emery para a direita, a França para fazer o quarto gol, para Dembélé, passa mal Augusto, caminha, domina Dembélé, dá para o Zaire Emery que toca de volta a bola, para Dembélé, para Emery na grandeira, tira a defesa que atrasa a bola, volta Spence, bateu na ponta tentando Bellingham, para tentar a frente, jogada para a ponta esquerda, Watkins já levantou a cabeça, enfiou no meio, partiu, bem aberto no comando, para tentar driblar, são dois em cima, pelo comando, fecha, saca, o drible, recuada, Bellingham na área, dominou, para fazer, outro drible, bateu, Manhã defendeu, voltou, sobrou para Rogers, bateu, em cima da marcação, espirrada, a bola volta, Bellingham quase faz

0: O homem que serve a seleção francesa não consegue completar para a rede de jeito nenhum. Ainda não fez gols nessa Copa do Mundo e perde chance atrás de chance o camisa 11, Olis.
1: Léo, gente, mas é um massacre. E por pouco o Bellingham, não vou dizer joga uma ducha de água fria, joga um tanque de água fria se fizesse o 5x3 àquela altura.
2: A França já perdeu várias grandes chances do jogo, né? Peca pelo excesso de preciosismo dentro do jogo, canhão. E o cenário do jogo é muito parecido com o que a gente trazia há alguns minutos. Cada seleção tem a bola e consegue atacar a outra e chegar ao gol adversário. É impressionante. Não existe o setor de meio campo, as defesas pouco trabalham. Os ataques vão conduzindo a França e a Inglaterra à frente. É uma chance atrás da outra. A Inglaterra teve uma boa com o Bellingham e com o Watkins, jogadores que entraram no segundo tempo. Acho que o Tuchel demorou, mas as trocas dele foram boas. As entradas de Elliot Anderson e do Bellingham para ajudar a Inglaterra a tentar sustentar essa vantagem que ela tem ainda no placar. Por enquanto, 4x3.
1: O Valenzuela está com dor muscular, que a gente fala lá em Votuporanga. Está com dor na batata da perna, né, Milhões? Você viu lá?
0: Quando o árbitro cansa, canhão, é porque o jogo realmente está exigindo, né? Parou para beber uma água ali o Valenzuela, sentiu uma dor.
1: É só o segundo tempo que exigiu, hein? Primeiro foi molezinha, né?
0: Talvez ele não estava esperando tanta movimentação. E agora o Kwanzaa, viu, o canhão, sentiu alguma coisa, vai ser atendido de maca dentro do campo. Preocupação para a equipe da Inglaterra.
1: Vamos ver o que vai fazer agora treinador inglês. E aí, Léo? Reforça um zagueiro, colocando um zagueiro, ou vai abrir a torneira?
2: Não, eu acho que a saída deve ser de um lateral, né? Deve sair. O Kwanzaa vem jogando como lateral direito. Ele tem o Reece James, por exemplo, no banco de reservas para essa posição.
1: Então quer dizer que é meia dúzia por seis, é isso?
2: O Kwanzaa é um zagueiro que está jogando
1: como
2: lateral.
1: Sai um morto e um vivo, é isso?
2: Exatamente. O Reece James é um jogador da posição. O Kwanzaa é um zagueiro que vinha jogando como lateral direito.
1: Melhor, vamos deixar você fora da informação por completo. Qual é a camisa do Reece James?
0: Reece James entra na equipe da Inglaterra, canhão, com o número 24. Portanto,
1: obrigado.
0: Na vaga do Kwanzaa.
1: Dembélé para trás dessa bola, virou por dentro para tentar tomar aqui a jogada, vai tentar apertar, França Olise domina, recua Dinhedinho e volta a bola para o goleiro amanhã. Miami, a bola rola, o relógio não para. 38 minutos do segundo tempo. O segundo tempo bom esse em Miami. Por enquanto vai tendo a Inglaterra levantando o terceiro lugar, por enquanto. França ataca, tem que dar um tempo. Mbappé tomou, bateu direto no meio do gol. Henderson pegou, ele bateu errado. 38,5, segundo tempo, vai dando Inglaterra. 3, França. 4, Inglaterra, Lucas Bueno.
3: O Ajax anuncia a contratação de Marcos Leonardo por 20 milhões de euros, cerca de 117 milhões de reais.
1: Você ligados pela mesma emoção nesse jogaço em Miami. Ana Martins vai voltar já assim que terminar. Por enquanto, 4x3 Inglaterra. Por enquanto, domina o goleiro Henderson da seleção da Inglaterra na grande área. Toma a pressão só de longe do Mbappé. Loisa trouxe a bola para o pé direito, trouxe para o esquerdo. Tá na linha da pequena área, lança pro meio, na fogueira essa bola. Bellingham para aqui, toca com o zagueiro. Do que domina, já envia a bola pro outro lado. E aí domina o zagueiro e adianta o passe. Domina Bellingham, enfia no comando essa bola muito alta, lá pra ponta esquerda. Domina bem aberto na ponta, pedindo bola, tenta a jogada, no ataque ainda. Dominou, vem fechando. Na área, derrubado por trás, penalti. Malu Augusto deixou o pé. Penalti, penalti, penalti para a Inglaterra, não há o que discutir. Milhozzi!
0: E aí não tem o que fazer, canhão. Malu Augusto, que estava participando mais da segunda etapa, lateral do Chelsea, acaba acertando o Spence já dentro da área. Também na velocidade, jogador do Tottenham. O toque é leve, mas o suficiente para derrubar o jogador da equipe da Inglaterra. Pênalti marcado, a chance do quinto gol.
1: Não há o que discutir, não é, Léo Gens? Pênalti bem marcado pelo árbitro.
2: Pênalti claro do Malu Augusto no Spence. O Spence faz uma grande Copa do Mundo, esse lateral esquerdo da Inglaterra. A jogada começa com Bellingham voltando para receber. E ele faz uma combinação com o zagueiro por aquele lado, que era o Gay. Como o Mbappé não entregou o que a gente espera dele sem a bola, a Inglaterra saiu da pressão, lançou a bola na velocidade e o Malu Augusto derrubou o Spence. Pênalti bem marcado pela arbitragem.
1: Quem está com a bola para bater o pênalti para a Inglaterra, Milhozzi?
0: Canhão, Bellingham se posiciona para a cobrança. Pode ser o artilheiro da Inglaterra caso faça gols, né? Está empatado.

0: com o Kane, com 6 gols, ambos os jogadores.
1: Bom, a essa altura do jogo, com 315 alterações, esse jogo vai ter no mínimo uns 10 de acréscimos, imagino eu. Ou seja, é praticamente uma prorrogação. Ele entregou a bola pro Saka. Eliozzi, e a torcida não gostou, estão vaiando, hein?
0: É, queriam ver o pênalti cobrado pelo Bellingham, mas o Saka tá com a chance, canhão, de fazer um hat-trick. Já fez 2 gols na partida.
1: Será que é porque tá frio o Bellingham? Será, Léo? Será que é isso, entregar esse pênalti?
2: O Bukayo Saka é um bom batedor, ele bate pênaltis no Arsenal, que é o time dele.
1: 41 minutos e meio do segundo tempo. A Inglaterra pode fazer 5-3 e se manter no terceiro lugar. Porque se não fizer...
2: E vale a gente ressaltar, canhão, o batedor da Inglaterra não tá no campo, que é o Harry Kane, né?
1: Saka, 3 passos para trás. Manhã no meio do gol. Atenção! Saka, pé esquerdo na bola. Partiu, bateu, gol! Gol! Quinto da Inglaterra, Saka de pênalti, no pé da trave esquerda, manhã se esborrachou do lado errado, 5-3 Inglaterra, amanhã não tem jeito, tá feito, Saka tirando um peso do seu time, Eliozzi.
0: Colocando também uma marca importante, canhão, fazendo um hat-trick nessa Copa do Mundo, igualando não só Jonathan David, do Canadá, Dembélé, que fez 3 contra a Noruega, e o Messi. É o 4º hat-trick desse Mundial, marcado por Saka, com esse pênalti bem cobrado, deslocando o goleiro no cantinho, vai pra rede. E de certa forma faz a Inglaterra respirar nesse segundo tempo. 5-3, volta a ser mandante a Inglaterra com 2 gols na frente, canhão.
1: Ainda bem que nenhum de nós falou que a França ia virar. Ainda bem. Não, quem falou? Ana? Foi isso? Falou? Não. Ninguém falou que a França ia virar. O que eu acho que não vai virar, né?
2: A virada da França não acontece porque o Thomas Tuchel acabou... Ele demorou um pouquinho, mas ele foi bem nas trocas. Ao colocar o Elliot Anderson e o Bellingham, ele estabilizou a pressão da França e a Inglaterra passou a jogar mais com bola. Melhor jogo do Bukayo Saka na Copa do Mundo, jogador do Arsenal. É, faz 3 gols. Ele que esteve boa parte da Copa... Não sei se lesionado, mas ele não estava 100%, canhão. Ele seria um titular absoluto dessa seleção inglesa. Não foi por uma questão física. Grande jogo faz o Bukayo Saka até aqui.
1: Vai dar tempo da França fazer a última alteração, né, Meliozzi? Você viu ali quem está na beira do campo? Condé.
0: Não vi, canhão. Condé, é isso mesmo. Número 5 daqui a pouco na equipe do Deschamps. Fez 4 no intervalo e no finalzinho pode colocar a quinta alteração.
2: Deve sair o Malo Gusto.
1: Vai jogar de volta aqui a defesa. Recupera o time inglês agora um pouco mais tranquilo. 44. Quero ver o tamanho do acréscimo acertado pelo Valenzuela. Ele tem que contar a câimbra que ele está sentindo também, né? Para aguentar. E a Inglaterra. Panorama do jogo mudou muito. Até na arquibancada, né, a gente consegue perceber, ó. Torcedor agora francês, estava empolgado. Com aquele que não torce para a França nem para a Inglaterra. Que comprou o ingresso. Foi, pagou caro. Foi para aqui, a bancada estava empolgada. Opa, tá muito bom. Esse já esfriou também.
2: É, mas a Inglaterra conseguiu esfriar o jogo com as trocas do Tuchel. Ele foi bem ao colocar o Elliot Anderson e o Bellingham. A partir dali, a Inglaterra voltou a competir, canhão.
1: Spence no meio. Era pro Bellingham, a defesa cortou. Vem atrás, recupera com o Dinheirinho. Já levanta o passe. Tenta o Olise. Domina a bola. Barcolap diz para ele, prefere o passe para o Dinheirinho de novo. 44-30. Já na mão do Jalal, já é de 4-4 do jogo. Plaquinha com acréscimo, já 45. Ela pisca. Tô chutando 8 minutos, Léo, você. Quanto, vai?
2: Olha, bom chute, hein? Chutaria 7, vai.
1: Vai, Milhoz, dá um chutão aí.
0: Ah, acho que os dois times optam por 2 minutos, mas teremos 5, viu, canhão?
1: 5? Só isso? Dembélé pro Olise, tentou Mbappé. Vem por baixo pra tomar Gay. Recupera 7. A jogada. Só 7? Olise, Barcolá, limpou, direto no gol, desviada. Escanteio, só 7. Era pra mais, Milhoze. Nem pra 5, era nem pra 7, hein?
0: E agora, canhão, temos a última troca. aqui, pode colocar mais um minutinho, quem sabe. Saiu 2, o Malo Gusto, entrou 5, Jules Koundé, última troca da França.
1: Só porque fez o pênalti, Léo, saiu o Malo Gusto?
2: É, muito desgastado já com câimbras, sai para a entrada do Koundé, um lateral direito por outro.
1: Mbappé cobrou, curtiu o escanteio, para Digne, para Mbappé, que está impedido. Olha a displicência do ataque francês. Devolução do Digne para o Mbappé, que estava na banheira, milhosa. Que displicência.
0: É, faltou ali o entendimento, né? O Digne foi muito criticado na partida de semifinal contra a equipe da Espanha. E agora, novamente, não faz aquela grande atuação. Pega o Mbappé, voltando de impedimento, a bola é da Inglaterra.
1: 46, vamos a 52. 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E quando a bola rolar, Ulisses Costa comanda a transmissão. Sobre de cabeça, Bellingham, a defesa toca de cabeça, ela volta na ponta ainda para tentar tomar a frente. Essa bola saca. Foi para a bola. Opa, a arbitragem não pega a falta. Domínio de volta a França para o Ulisses. Na direita, essa bola para a linha de fundo. Domina adiantando, jogada com D. Com D no fundo para Dembélé. Entrou na área, costurou, rolou para atrás, Raiz travou, voltou Dembélé, nada de falta, recupera e joga à frente a seleção da Inglaterra, Bellingham domina, 2 em cima, falta nele, tudo o que ele queria fizeram agora, Bruno Migliozzi.
0: Conseguiu a bola alguns minutinhos e ainda a recuperação para a Inglaterra, né? A França até esboçou buscar esse 4-4, mas agora com 5-3, já volta a ter muitas dificuldades de ocupar o campo de ataque, mas tem outra mudança, viu, Canhão?
1: Quem é o 12 que vai entrar na Inglaterra agora?
0: É o Chalobah. Chalobah daqui a pouco na equipe da Inglaterra na vaga do número 6, Guerri, troca do Tosto.
1: Aí é um morto por um vivo, né?
2: Um zagueiro é por outro, Canhão, não muda muito o desenho da Inglaterra, não. Pra mim, aquela leva de trocas em que o Tuchel colocou o Bellingham e o Elliot Anderson, essa leva de trocas definiu o segundo tempo. Ali, a Inglaterra conseguiu conter a pressão da França, conseguiu competir melhor. O meio campo já estava desgastado, estava sem pegada. O Elliot Anderson entrou justamente para isso. O Bellingham entrou para ligar os ataques e ali a Inglaterra cresceu no jogo para fazer o quinto gol e para mim matar a partida.
1: E vem de novo a França, dominou o Olise na área, Dembélé direto, toca na marcação, espirrada a bola, sai da grande área, volta na ponta ainda, para tentar essa bola na ponta, Koundé, para Dembélé, trava a defesa, a bola voltou para o Olise, costurou e ia chutar a defesa, a França volta, Bellingham, Anderson domina na grande área, para o Spence, marca em cima dele, Dembélé, dá um bico de tiro, essa bola mandando para a ponta esquerda, para a tentativa no meio, o Pamecano volta bem, no que domina já adianta jogar a 48, iremos a 52 em Miami. 5-3 Inglaterra, 8 gols. Mbappé domina a meia direita, já colocou no fundo. Koundé na área, fechou Molise na caneta, perdeu a recuperação do Spence. Domina e bota de bico, ela vai no meu campo, sai do gol para trabalhar com o pé aqui no meio. Goleiro amanhã, 48-30. Resultado, Léo Gens, que diminuiu o vexame da França no primeiro tempo, né, Léo?
2: Sim, o segundo tempo foi outra postura por parte da França, aquela que a gente esperava que fosse a postura da França durante os 90 minutos. Como a França no primeiro tempo não entrou para competir, ela tomou 4-0. No que foi uma etapa inicial vergonhosa por parte dos franceses no último jogo de Didier Deschamps como técnico. No momento agora, cai o Kwanzaa, o Spence, aliás, no campo, lateral esquerdo da Inglaterra. Fez uma grande Copa do Mundo, o Canhão. Muito bem esse jogador do Tottenham, um dos grandes nomes do jogo aqui também.
1: No jeitão, ele vai sair de campo levado pela maca. E aí vai acrescer pelo menos mais um minuto o seu Valenzuela, né, Migliozzi? Esse é o jeito.
0: Depois dos acréscimos, já tivemos duas substituições e agora a saída do Spence, número 25. Não de maca, né? Sai mancando ali. E então, certamente, teremos mais alguns minutos acrescidos nesse grande jogo 5-3.
1: Quase 50 minutos do segundo tempo em Miami. Bola ao chão no ataque aqui da seleção francesa. Domina Lise, pela direita no que domina já recua. Serve Mbappé. Na área Barcola, do lado Rabiot. Mbappé, drible curtinho, perdeu para o Anderson. Travou Lise, chegou batendo. Anderson ganhou, recua com o Rice. Enfia na ponta. Pede no meio Bellingham. Tomou o tranco, saiu da falta. E vai embora Bellingham, tentou um passe na ponta. Seria na ponta, defesa prensa, recuperação, volta lá do esquerdo ainda. Recupera a jogada do time inglês ainda, não querendo jogar muito não. Rice domina, meio campo, 50 minutos, tenta Bellingham, se antecipa o Pamecano, na raça ganha, na direita, Dembélé, dominou, pra fazer, limpou, deixa o zagueiro sentado, bateu, é gol.

0: ataque armado, fechando com o Pamecano, buscando a bola. Dembélé corta o zagueiro, cai sentado o zagueirão e manda no canto para fazer o quarto gol francês. 50 minutos do segundo tempo, 5-4 Inglaterra. Que jogo é esse? Que jogo é esse, Miliose?
1: E é muito diferente entender quem quer e quem não quer jogar esse jogo, né, Canhão? E os dois desse lance certamente estão na vontade. O Pamecano que toma a frente e rouba essa bola no meio de campo. E o Dembélé que recebe, corta pra dentro e mata o goleiro Henderson com um belo top tapa nessa bola que morre no cantinho. 5-4, hein? Temos emoção até o final em Miami.
0: Léo Gens, 5-4 e tem jogo ainda.
2: Declan Rice forçou um passe desnecessário para o Bellingham, que gerou a interceptação do Upamecano. Para mim, o Upamecano é o símbolo da França neste segundo tempo. Entrou muito bem o zagueiro e mexeu com o brilho dos companheiros. A França tem outra postura na segunda etapa, não sei se será suficiente para empatar o jogo. Acho que não. A Inglaterra tem tudo para vencer aqui, se tiver um mínimo de cautela nos minutos finais.
0: Rabiot na esquerda para a França, dominou, entra na área, perdeu a defesa, volta, recupera de bico, alivia, bota essa bola para fora, rasgou aqui na ponta, saca, vai tentar Bellingham, a defesa da França, e ela fica no meio. Bellingham dominou, encarou o primeiro marcador, na área para fazer, limpou, pé direito, clareou, ajeitou, gol! Bellingham para fazer o sexto gol da Inglaterra. Com a França atacando, seria natural a exposição gigantesca. Defesa aberta, escancarada. Bellingham, jogada pessoal, domina, entra na área e na frente do goleiro Manga, manda para dentro do gol. 6-4 Inglaterra, Milionzi.
1: Para destacar e coroar talvez o melhor jogador da Inglaterra nesta Copa do Mundo, Jude Bellingham, que quando a pressão aumenta, assume a responsabilidade, faz fila entre 3, 4, 5 marcadores franceses e toca no canto para marcar o sexto gol num jogo de 10. É 6-4, sétimo de Bellingham nessa Copa do Mundo, um golaço. A Inglaterra vai colocando as mãos no bronze dessa Copa, Canhão.
0: Entra pra história esse jogo. 10 gols num único jogo. Termina Jesus Valenzuela. Aplausos do estádio. 6-4 do Inglaterra. A Inglaterra termina em terceiro na Copa do Mundo. Alô, Ana Martins.
3: Valeu, Canhão. O Rogério Assis contou essa história brilhante para sacramentar a vitória da Inglaterra. Um jogo de 10 gols, o penúltimo de uma Copa do Mundo que trouxe muitas surpresas e que nos surpreendeu também nesse segundo tempo. É, a gente teve a entrada do Upamecano, que mudou o jogo da França, depois o Bellingham e o Henderson também acabaram mudando a história da Inglaterra. Rice com o Sasaka com o hat-trick e o Bellingham fizeram a Inglaterra vitoriosa hoje, levou o terceiro lugar dessa Copa do Mundo com esse cheiro de final para esse jogo, né, Miliose?
1: E é impressionante, Ana, quanto tempo não tínhamos um jogo de tantos gols em uma Copa do Mundo, né? Em 82, a seleção da Hungria venceu El Salvador por 10-1, foram 11 gols no total. Desde então, um jogo de 10 gols é algo muito complicado, ainda mais um jogo assim, tão pegado, não é? Com duas seleções buscando o resultado até o final. A seleção da Inglaterra abriu 4-0, mas permitiu com que a França encostasse e nos presenteou com um jogaço que marca. Não só o bronze, que é da Inglaterra, pela primeira vez na história, quebra essa marca negativa de nunca ter conquistado, chegando já 3 vezes nessa fase da Copa do Mundo, mas também coloca o Mbappé com 2 bolas na rede como o maior artilheiro isolado na história das Copas, com 22 gols marcados e também o artilheiro dessa edição do Mundial com 10. Abre 2 para Lionel Messi, então de certa forma, Inglaterra e Mbappé saem felizes nessa despedida das duas seleções e em especial de Didier Deschamps, que também finaliza o seu trabalho com a seleção francesa após 14 anos, Ana.
3: Obrigada, viu, Miliose? Destaque também para o Bukayo Saka, ponta direita do Arsenal, que fez um jogo brilhante hoje pela seleção da Inglaterra. A gente vai falar muito mais durante o apito final. São 8 horas mais 3 minutos. 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
4: 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Estamos de volta, a Copa do Mundo é na Bandeirantes, aliás, 39 dias de pura emoção e informação para você no Daio da Bandeirantes, a nossa equipe espalhada por todos os cantos dessa Copa para levar o melhor dela e todas as surpresas que a gente viveu. Aliás, daqui a pouco eu vou falar com o Milhós no começo do apito final sobre isso, sobre muito do que ele viveu aí nessa primeira Copa do Mundo em loco dele, né? E vou chamar o Léo Geis, que já está acostumado aí com esse futebol internacional de muitos gols, para falar dessa partida, desse 5-4 da Inglaterra sobre a França, Léo.
5: Ana, mais uma vez uma boa noite para você e para todo mundo ligado na Rádio Bandeirantes. Olha, foram dois tempos bem distintos, porque a França quis jogar na segunda etapa o que ela não quis fazer no primeiro tempo. A França não entrou em campo, foi uma atuação vergonhosa dessa seleção comandada pelo Didier Deschamps, na última exibição do seu treinador. No primeiro tempo faltou comprometimento, faltou brilho, faltou vontade. Pode colocar o que você quiser na conta da França no primeiro tempo. A Inglaterra abriu 4-0. Não porque o Tuchel fez um esquema de outro planeta, conseguiu explorar os pontos fracos da França. A França não quis jogar. Sem a bola, ela não correu. E no futebol de hoje não permite isso. Fomos para o intervalo com 4-0 a favor da Inglaterra. O Deschamps voltou com uma leva de trocas para o segundo tempo. Ele não mudou a estrutura tática tanto assim do time, mas a França voltou comprometida. E o grande símbolo da França no segundo tempo foi o Upamecano. O zagueiro que entrou para competir. A cada desarme, ele fazia um gesto de raça, de vontade para os seus companheiros. Qualidade técnica sobra essa seleção francesa, que era para mim a favoritaça ao título da Copa. A França chegou a fazer 4-3. A Inglaterra se desgastou muito no segundo tempo e claramente no meio campo não tinha mais perna para conseguir combater a França. Para mim o Tuchel demorou, mas quando ele mexeu ele foi bem. Ele colocou o Elliot Anderson e o Bellingham na partida. A partir disso, a Inglaterra estabilizou o jogo e conseguiu chegar ao quinto gol. A França ainda faria o quarto, num erro de passe do Declan Rice. Ele forçou um passe desnecessário. O Pamecano rouba essa bola, entrega ao Dembélé, que fez o quarto gol da França. 5-4 nos minutos finais. O Pamecano até ganhou o duelo individual contra o Watkins, mas ela sobra para o Bellingham. Ele conduz a bola por meio campo e finaliza para fazer o sexto da Inglaterra. Foi uma grande pelada, um grande treino de luxo. Essa é a verdade. O nível técnico do jogo não foi bom, mas tivemos gols, né? Que é o que o povo gosta no final das contas, né, Ana?
4: É isso. Daqui a pouquinho o Léo conversa mais com a gente sobre essa penúltima perna aí da Copa do Mundo, sobre todas as surpresas que a gente viveu durante esses 39 dias com as 48 seleções. Agora 8:11, daqui a pouco tem um apito final. 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
3: De volta aqui, edição do Apito Final entrando no ar a partir de agora, são 8 horas mais 16 minutos, a gente acompanhou agora um jogo, um penúltimo jogo de Copa do Mundo, disputa de terceiro e quarto lugares com 10 gols. A gente teve a Inglaterra com Rice, com o Sasaka 3 vezes e o Bellingham para sacramentar esse bronze, né, da Inglaterra. Mbappé marcando 2 vezes, foi a 22 gols em Copas, o maior da história. Barcolá, Dembélé. E aí a gente teve esse show de gols nesse penúltimo jogo, que começou ali com uma chuva da Inglaterra. Deixa eu chamar o Miliose, que está com a gente aqui hoje nessa transmissão, mas para uma pergunta especial, Miliose, sua primeira Copa do Mundo em loco. Eu quero que você compartilhe com a gente, com o ouvinte Bandeirantes, um pouco do que você viveu aí nesses 39 dias, do que você viveu, do que você participou, do que te surpreendeu. É sempre importante a gente conhecer um pouco dessa trajetória e, mais uma vez, parabéns pelo seu brilhante trabalho.
4: Ah, que isso, Ana. Obrigado, viu? É um trabalho conjunto, certamente, da Bandeirantes, de toda a nossa equipe espalhada aí pelo mundo e principalmente no Brasil, onde realmente aconteceu, né? E agora, faltando só uma transmissão, claro que vai dar saudades, né? A gente já começa a sentir o que realmente foi essa cobertura. E eu, particularmente, viu, Ana? Eu fiquei em Dallas, no Texas, durante todo esse período. Eu pude acompanhar 9 jogos em loco nessa Copa do Mundo, incluindo a última semifinal entre França e Espanha. E foi uma experiência, pra mim, com 26 anos de idade, realmente muito marcante, né? Eu vi todos esses jogadores no videogame ainda enquanto criança e poder a tempo, né, trabalhar numa Copa do Mundo a tempo de ver o Messi, de ver o Cristiano Ronaldo, de ver os grandes craques com os quais eu cresci acompanhando o futebol com eles, realmente foi algo muito especial. E nesse sentido eu fui até privilegiado em Dallas, viu, Ana, porque todos eles passaram pela cidade de Dallas, né? A seleção portuguesa, a seleção argentina, a Espanha finalista, a própria França jogou por aqui com o Mbappé. Então, de verdade, é uma emoção diferente. Acho que uma Copa do Mundo é um evento muito especial, mas certamente a energia dos torcedores é algo diferente, né? Você vê todos os povos, né? Todas as pessoas de vários cantos do mundo unidas pelo mesmo objetivo para acompanhar as mesmas histórias, é algo especial. E a Copa do Mundo tem esse poder de união, que é algo muito bonito, né? Em tempos tão difíceis do nosso mundo, do nosso planeta, a Copa do Mundo consegue ser um respiro. E estar por perto, contar essa história, compartilhar um pouquinho disso com cada torcedor, com cada ouvinte da Bandeirantes, certamente uma grande honra, uma grande alegria, viu, Ana?
3: Não é um comparativo, até porque não tem comparação, né? A gente estava falando agora há pouco, o Léo e eu, sobre o quanto vai deixar saudade essa Copa do Mundo, né? O nível de competição é muito alto, a qualidade do jogo é muito alta. E você que está acostumado a acompanhar principalmente um dos melhores times do Brasil, que é o Palmeiras, né? Como é que foi para você ver Messi jogando, ver o Mbappé jogando? Você até me emocionou quando você falou, poxa, eu vi esses caras no videogame, né? Eu lembrei hoje de manhã que eu estava com 19 anos participando da transmissão da final da Copa do Japão. Hoje estou com 45, vendo essa Copa cheia de estrelas e de grandes zebras também, né, Miliose?
4: E eu acho legal, Ana, porque não só por ter acompanhado em loco, mas acho que todo mundo, de certa forma, marca alguns períodos da vida pela Copa do Mundo, né? É um período de 4 em 4 anos, um ciclo de 4 em 4 anos, que também acaba sendo, para quem ama futebol, um ciclo das nossas vidas, né? A gente coloca a Copa como uma marca, a gente lembra onde a gente estava em cada Copa do Mundo. Então, certamente, é algo especial, né? Por exemplo, as 6 Copas de Messi, de Cristiano Ronaldo, eu pude ver todas, e isso é algo especial, e eu vi desde criança ali com meus 7 anos de idade até os dias de hoje, né? E claro que cada ciclo é importante, cada Copa é um marco especial, mas você vê, né, eles de perto, você vê eles em ação, e eu tive o privilégio ainda de ver o Messi marcando um gol, e eu achei que não ia dar tempo, né, porque os dois estão na sua última Copa do Mundo, então com certeza é algo especial. A gente compartilha, né, esse período de 4 anos com as Copas do Mundo, e é um momento de celebração, certamente, com todos os problemas, questões políticas da FIFA, todos os problemas que envolvem o país sede também, a gente tenta, de certa forma, deixar isso de lado, para não estragar uma festa que tá rolando desde os anos 30, né? Principalmente desde os anos 50, com a presença da Bandeirantes em todas as Copas do Mundo, e a gente pôde trazer um pouquinho da alegria desse evento e, evidentemente, da emoção também de fazer parte dessa cobertura.
3: Obrigada, viu, Milhose? Bruno Milhose compartilhando com a gente aí o quanto é especial e que possa fazer parte aí das boas memórias da sua vida, trazer memória afetiva, cada lance que você viveu aí. Vou pedir o seu destaque final, meu querido.
4: Com certeza vai, viu, Ana? Ah, o destaque final vai, evidentemente, pro saldo dessa partida. Eu acho importante a gente trazer um pouco dos números, porque a seleção inglesa finaliza um período ali de não conseguir vencer essas disputas de terceiro lugar em duas ocasiões, perdeu em 90 para a Itália, em 18 para a Bélgica, e agora sai com a sua medalha de bronze. E o Mbappé coloca uma pressão danada no jogo de amanhã, hein, Ana? Porque o Messi, se quiser terminar como artilheiro, vai ter que fazer 2 gols para se igualar ao camisa 10 da seleção francesa. Caso queira ser o isolado, teria que fazer 3. E, evidentemente, também na história das Copas, com um golzinho, o Messi iguala o Mbappé, que agora tem 22 gols. Essa disputa ficou legal e aumentou. Colocou mais um ingrediente na finalíssima de amanhã na Bandeirantes, né?
3: Obrigada, viu? Bruno Milhose com a gente. Ele que acompanhou essa Copa do Mundo direto de Dallas. Todos os nossos repórteres profissionais espalhados por vários cantos dos Estados Unidos para trazer informação para você. Só lembrar que amanhã, o dia da grande final da Copa do Mundo, a gente tem a Argentina com 3 Copas, 78, 86, 2022, a Espanha com a Copa de 2010 na África do Sul. E as duas se encontram amanhã para o grande desfecho desse Mundial de 3 países e muitos, muitos jogos, mais de 100 jogos, né? 48 seleções, e a Bandeirantes já vai viver essa final, assim como está respirando a Copa do Mundo desde 1950. Amanhã no nosso Domingo Esportivo, a partir das 10 da manhã, já tem o Concentração, vai até as 3 da tarde com o Ricardo Capriotti no comando, João Paulo Capelanes trazendo todos os detalhes, eles vão trazer informações, inclusive o Capelanes e o Pretzel, sobre as seleções de Espanha e Argentina, ainda hoje durante o apito final. 8h22, Léo Gen está com a gente, também vou querer saber dele aí, as surpresas, tudo que ele viveu nessa Copa do Mundo. O Léo, que é um profissional excepcional e vive o esporte, né? Cada segundo aí, como escolheu como profissão, e faz muito bem. Léo, prazer estar com você de novo. Vamos falar desse jogo primeiro, porque como você falou, foi uma pelada, né? Mas de muitos lances também, né?
5: Foi, Ana, pra quem gosta de gol, teve um festival aí nesse Inglaterra e França, mas não posso dizer que foi uma grande partida, se a gente for olhar para o nível técnico. No primeiro tempo, a França não entrou em campo, ela não quis competir, ela não quis se entregar sem a bola, deixou a Inglaterra jogar solta, e o saldo final foi 4 Inglaterra no primeiro tempo, 0 para a França. A conversa no intervalo do Didier Deschamps, na sua última partida como técnico da França, deve ter sido dura com o seu grupo de atletas. E ele voltou com uma leva de substituições. Ele mudou muito a parte tática do jogo? Não, mas a França voltou com um outro comprometimento, com uma outra postura, e acho que o grande símbolo disso foi o Upamecano. Zagueiro que vinha sendo titular, hoje começou entre os reservas, e a cada desarme ele fazia um gesto de raça para os seus companheiros. A França foi outra seleção no segundo tempo e chegou a fazer 4-3. O Tuchel demorou para mexer, a Inglaterra não estava conseguindo competir no meio campo, estava desgastada, e ele foi bem nas trocas. Ele colocou o Elliot Anderson e o Bellingham. Dali para frente, a Inglaterra estabilizou o jogo e conseguiu chegar ao 5º gol. 5-3. Num erro individual do Declan Rice, ele forçou um passe desnecessário, o Upamecano roubou a bola, entregou para o Dembélé, e o Dembélé fez 5-4. Mas eu não esperava que a França fosse empatar o jogo, acho que faltava pouco tempo. Nos minutos finais, a França foi para o tudo ou nada, o Upamecano até ganhou um duelo do Watkins, mas a bola sobrou para o Bellingham, ele conduziu por meio campo até finalizar para fazer 6 Inglaterra, 4 França. Uma grande pelada, para falar bem a verdade. Mas essa disputa de terceiro quarto também, eu acho que na Copa do Mundo, sinceramente, ela tem pouco a agregar. A Inglaterra sai como a terceira colocada. E aí? Além de uma questão financeira, muda muito? Acho que é um jogo mais protocolar. E acho que talvez também por esse sentimento a França tenha competido tão pouco no que foi um primeiro tempo, para mim, vergonhoso por parte da seleção francesa.
3: Sim, e como destacar como o Bellingham e o Pamecano mudaram o jogo de ambas as seleções, né? Acabou mudando o cenário aí dessa partida, né?
5: Isso, acho que o Pamecano foi o grande símbolo da França no segundo tempo, pela vontade, por uma postura totalmente diferente daquela que a França teve na etapa inicial. E o Bellingham entrou para dar números finais à partida e colocar o carimbo da Inglaterra para segurar a medalha de bronze, digamos assim. Porque a vantagem era gigantesca, um 4-0 no primeiro tempo. Imagina a França vira no segundo tempo. Seria vergonhosa a atuação da Inglaterra na segunda etapa. Isso não se confirmou, a atuação no primeiro tempo da França foi muito abaixo. Por isso também a Inglaterra fica com a terceira colocação. Eu acho que é um jogo frustrante por parte da França, que gostaria de dar uma outra despedida ao Didier Deschamps, um personagem lendário na história do futebol francês, tanto como jogador quanto como treinador. Didier Deschamps foi o técnico campeão do mundo em 2018, finalista da última Copa, estava no cargo desde 2012. Ele deve passar o bastão para Zinedine Zidane, que dispensa apresentações.
3: Dispensa,
5: né?
3: Apresentações e história, com certeza. No nosso tradicional gabarito, Léo, você daria qual nota para as duas seleções hoje?
5: Hoje, para a França, eu daria nota 4, pelo que foi o primeiro tempo. Acho que não existe a performance da França no primeiro tempo. Você não pode entrar daquele jeito num jogo de Copa do Mundo. Para a Inglaterra, eu vou dar uma nota 6, vai.
3: A média.
5: Acho que não fez um grande jogo, mas fez o que precisava, que era vencer a partida. E acho que a Inglaterra caiu de rendimento no segundo tempo, mas não foi por falta de vontade de entrega dos seus jogadores, como aconteceu com a França no primeiro tempo.
3: É isso. Agora, 8h27, vou chamar para essa conversa aqui. Hoje é o dia de rasgar seda, penúltimo dia aí da Copa do Mundo. Ele tá lá no Miami Stadium, fez uma Copa do Mundo brilhante, assim como tudo que ele faz na Bandeirantes. Eu sou fã do PDV. Eu falo que, inclusive, ele já apresenta, reporta, comenta. Só falta ser narrador e tem talento para isso. Paulo do Vale, boa noite para você, meu querido.
6: Oi, Aninha, tudo bem? Boa noite para você, que honra. Muito obrigado pelas palavras, pela generosidade. Terminei agora há pouco de ver a festa aqui. Festa não, né? Vai, é um momento mais de alívio dos ingleses. É aquele momento absoluto de cinema. Você que trabalha em rádios musicais também, Aninha. A Inglaterra, todo final de jogo, toca ali o Wonderwall, né? Os caras cantam com a torcida. Aí tocou o Wonderwall depois que acabou o jogo. Aí eu fiz um vídeo, daqui a pouco eu posto nas redes sociais. Enquanto entrava o palco montado aqui para eles receberem as medalhas, né, de bronze, começou a tocar outra música do Oasis, Don't Look Back in Anger.
3: Nossa, Don't Look Back in Anger.
6: Traduzindo assim, tipo, ó, não olha pra trás com rancor, não, sabe assim? Pô, celebra, saboreia esse terceiro lugar, sabe assim? Então, assim, não olha pro jogo pra Argentina, não mais. Vamos olhar pra frente, né? Saborear esse jogo. Então, assim, foi uma coisa assim, que os jogadores estavam ali, o palco foi entrando devagarzinho, e aí os irmãos Gallagher cantando Don't Look Back in Anger, que é uma das grandes músicas do Oasis, né, que acabam embalando aí a seleção inglesa. O Léo James é um cara um dos que eu mais gosto de análise, porque ele é comentarista de verdade, né?
3: Sim, sem
6: ele
3: dúvida.
6: Entende o jogo. Eu que sou comentarista de mentira, eu acho que a FIFA tem dois caminhos para escolher. O primeiro, ou acaba com a disputa do terceiro lugar, ou decreta que jogo de futebol não vale nada. Eu ficaria com o segundo, porque jogo de futebol é diversão. Então, a próxima Copa, fica a sugestão para a FIFA, 104 jogos que não valem absolutamente nada, para a gente ter partidas como essa, entre Inglaterra e França. Eu tenho pena de Argentina e Espanha, que vão fazer um jogo valendo alguma coisa amanhã, Aninha. Porque vai ser um jogo tenso, entendeu? E eu quero me divertir. Já que no futebol só ganha um, e quase nunca, no meu caso, o meu time nunca ganha mesmo, então eu fico com a diversão.
3: Mas, ó, Eu vivi uma época maravilhosa nos anos 90, tenho muita saudade, representa muito do que eu sou. E o seu time nos anos 90 era muito bom, poxa vida, tava sempre ali.
6: Mas nunca ganhou um título, pô. Então assim, pra mim título é superestimado, somar 3 pontos é superestimado, legal é ganhar de 6-4.
3: E aí, Léo Gens?
5: Um grande abraço pro PDV, muito obrigado pelas palavras. Você sabe que eu sou seu fã também, PDV, parabéns pelo trabalho em loco nessa Copa do Mundo. Vocês brilharam e trouxeram um conteúdo de primeira, de muita qualidade para todos os ouvintes da Rádio Bandeirantes. Eu tenho certeza disso. Sobrou entretenimento, Ana. Se você tava atrás de entretenimento hoje, acho que sobrou nesse Inglaterra 6... França 4, num jogo que eu repito, pra mim ele vale pouco. Qual a diferença de você terminar em terceiro ou quarto numa Copa do Mundo? É diferente dos Jogos Olímpicos, em que a medalha de bronze tem um peso gigantesco.
3: Sim, sim.
5: É outra história.
3: Futebol... E até faz parte de um ranking, né? O bronze tem um valor muito grande numa Olimpíada, né?
5: Exatamente. Aqui na Copa do Mundo é um jogo protocolar, que vale pelo entretenimento. Eu acho que entretenimento esse jogo entregou. Qualidade, nível do jogo, eu já não acho que tanto. E algo me incomodou na exibição da França, que foi o desprezo, a falta de comprometimento. O jogo não valia muita coisa? Não valia muita coisa, mas você está vestindo a camisa do seu país. E aí você precisa ter um mínimo de brilho, um mínimo de vontade, de comprometimento. E acho que isso a França não demonstrou no primeiro tempo. A conversa no intervalo, eu imagino que tenha sido muito dura. Porque esses valores que eu defendo aqui, eu imagino que o Deschamps também compartilhe desses mesmos valores. Porque ele é um cara que a grande marca dele enquanto jogador era justamente essa vontade. O Deschamps não era um cara muito técnico, mas era um líder. Era um cara que impunha uma certa postura aos seus companheiros dentro de campo. Isso tudo faltou para a França. Ele estava muito incomodado. Para quem está do outro lado nos ouvindo, a gente tem uma câmera que fica voltada para os bancos de reservas. E ele estava muito incomodado durante todo o primeiro tempo, para não dizer que ele estava revoltado. E a França voltou com outra postura na segunda etapa. Eu acho que valeria até uma conversa por parte da Federação de Futebol da França. Sim. Com esse grupo de atletas. É inaceitável o que a França fez aqui no primeiro tempo. Tomar 4-0 da Inglaterra sem a Inglaterra fazer força, eu acho que é um desprezo à camisa da seleção francesa. Você não pode cantar a Marselhesa antes de entrar no campo e ter uma performance como aquela.
3: É isso, e inclusive o Léo, que já fez uma leitura do jogo, o PDV tá lá, tá no Miami Stadium acompanhando, né, todo o desfecho aí dessa partida, tava acompanhando ali a premiação, que não chega nem a ser uma partida de consolação, porque quem tá disputando terceiro, quarto lugar, acaba olhando para trás, né? Que bom que tocou o Don't Look Back in Anger, mas não tem como. Você fica olhando assim, poxa, por que que eu não passei? Eu poderia estar na final amanhã, né? Você fica ressentido com aquilo, né?
5: Mas, Ana, olhando pro saldo da Inglaterra, eu acho que a Inglaterra tem que trabalhar com um saldo positivo.
3: Sim,
5: da Copa.
3: Sim, sem dúvida.
5: Ela trocou de treinador no meio do ciclo, né? O técnico na Euro em 2024 foi o Southgate. Os resultados do Southgate, eles não eram ruins, mas a Inglaterra entendia que tinha um grande grupo de jogadores, de muita qualidade, e que o futebol praticado não estava à altura, que eles poderiam praticar um futebol melhor. Por isso eles contrataram o Tuchel. E acho que a Inglaterra teve grandes momentos dentro da Copa. A gente pode discutir as trocas dele. Para mim, o fracasso ou a derrocada da Inglaterra dentro do jogo contra a Argentina não passa necessariamente pelas trocas do Tuchel, mas sim pelo desenrolar do jogo, pela execução, pela falta de combatividade no meio de campo, por você dar muito espaço para o Messi jogar. Ele poderia escolher o sistema tático que ele quisesse, que o jogo daquele jeito não daria certo. Tem a questão emocional, a Argentina começou a pressionar e a Inglaterra sentiu o jogo. A Argentina está muito acostumada a viver momentos como aqueles, porque a Argentina teve que virar vários jogos dentro da Copa, enfrentou defesas fechadas contra Cabo Verde, contra o Egito, contra a Suíça. Do outro lado, a Inglaterra tinha um trabalho de praticamente 6 meses com Thomas Tuchel. E em 6 meses ele fez a Inglaterra semifinalista da Copa do Mundo. Só uma seleção é campeã. Só uma vez. Quer dizer que as outras seleções todas têm um saldo negativo? Não, eu vejo um saldo positivo na Inglaterra. E acho que a sequência de trabalho do Tuchel será importante para essa seleção inglesa nos próximos anos, para que a Inglaterra possa ser campeã da Euro ou, de repente, campeã do mundo daqui 4 anos. Então é importante, acho que traçar esse panorama, fazer uma boa avaliação do que foi a Copa do Mundo da seleção inglesa, porque a última imagem antes do jogo de hoje ela tinha sido muito ruim, mas ela não resumia o que tinha sido a campanha da Inglaterra dentro da Copa do Mundo. Talvez vencer a França hoje seja até legal pro Tuchel, porque ele fecha com uma imagem positiva.
3: Sim, em relação até ao comando anterior, né? Eu vou agora perguntar de curiosa aqui para o PDV, porque ano passado a gente teve a Copa do Mundo de Clubes e teve uma simpatia muito grande por parte dos americanos pelo time do Palmeiras. Me lembro uma cena até que tinha uma fila, né, para comprar uma camisa ali de manga comprida do Palmeiras. Os americanos tiveram uma empatia muito grande. O PDV está há mais de 40 dias nos Estados Unidos, numa cidade que tem muitos brasileiros, que tem pessoas do mundo inteiro, e a gente tem um Messi, que é um grande ídolo, né, por conta até da MLS, do Inter Miami. E aí, o americano tá torcendo para quem, hein, PDV?
6: Olha, Aninha, eu acho que depende do lugar. Eu acho que Miami, de modo geral, vai torcer para a Argentina, por dois motivos. O primeiro é o Messi estar jogando aqui e ser o embaixador de um clube que inexistia, né? E é verdade, foi um clube fundado há pouquíssimo tempo. E, na verdade, ele passa a ser, de fato, notado a partir do momento que o Messi vira jogador aqui do Inter Miami, que tem o Beckham como um dos principais acionistas. E o segundo porque tem muito latino-americano aqui, muito argentino também. Não é a maior colônia, né? A gente tem os venezuelanos, os cubanos e os próprios colombianos também. E acho que na Flórida tem mais brasileiro do que argentino, imagino. Mas eu imagino que boa parte aí vai acabar abraçando mais o time da Argentina. Mas acho que vai depender muito da localidade. Eu imagino que a Latina Miami vai abraçar Lionel Messi. Aliás, poderia estar aqui hoje fazendo, quem sabe, o último jogo dele de Copa. Seria um gosto um pouco amargo, né, de terceiro lugar, o que não acontece. Vai em busca desse bicampeonato dele com a seleção argentina. E eu acho que aqui Miami vai abraçar bastante Lionel Messi, viu, Aninha?
3: Olha, só eu que estou muito otimista, assim, um pouco além da conta. Fantástico mundo de Ana, imaginando um Lionel Messi na próxima Copa do Mundo, para encerrar 2030, assim, tá? No meu fantástico mundo, eu não sei não se essa vai ser a última do Messi.
5: Eu acho que só depende dele, Ana.
3: Só depende dele.
5: Depende dele. Porque aos 39 anos, ele fez a melhor Copa da carreira.
3: Com certeza.
5: A melhor Copa da carreira, beirando os 40 anos. Ninguém duvida da qualidade técnica. O cara é um ET, ele joga muita bola. Ele é muito acima,
3: né,
5: dos outros. Muito acima dos outros. Ele é... Pra mim, ele é o segundo maior jogador da história do esporte. Ele só fica atrás do Pelé.
3: É isso mesmo.
5: E, então, depende da dedicação dele. Ele quer ter 4 anos se dedicando ao máximo ainda como jogador de futebol, abrindo mão de certos momentos de lazer com,
3: sim,
5: a própria família, porque essa é a vida do jogador profissional de futebol. E vai exigir isso dele, porque cada vez vai ficar mais difícil, o corpo vai entregar menos. E ele vai depender do talento, claro, mas também da dedicação do dia a dia dele. Ele tá disposto? A família tá disposta a isso também? Porque a família tem que vivenciar aquilo também.
3: É um conjunto,
5: né? É um conjunto de coisas. Se ele quiser, eu não duvido que ele dispute mais uma Copa do Mundo. A questão é essa, se ele tá disposto a isso ou não.
3: Além, independente dele jogar numa liga que é um pouco mais diversão, né? Diversão e que ele joga muito bem, inclusive, mas tem toda uma história em volta, como o Léo colocou, tem um comprometimento do corpo, da saúde, do desempenho, do nível de futebol que ele quer continuar jogando e da família, que é o mais importante.
5: Exatamente. O Cristiano Ronaldo, por exemplo, já deu entrevistas dizendo que a mulher dele está pressionando para que ele pare de jogar futebol. Porque, e o Cristiano Ronaldo ainda... É um cara mais, eu não sei se mais dedicado, mas ele faz...
3: Ele é mais protocolar, assim, com as coisas, né?
5: Ele tem mais esforços do que o Messi, porque acho que ele não tem tanto talento quanto o Messi.
3: Sim.
5: Então, ele depende muito do corpo dele. Então, o sono é regrado, a alimentação é regrado, o dia a dia é muito minucioso do que ele pode ou não fazer naquele determinado horário. Isso exige muito, não só dele, mas de todo mundo que está no entorno, de todo mundo que está em volta. Então, a mulher dele fala, eu acho que você já conquistou tudo que tinha para conquistar dentro da carreira, não precisa mais. Acho que a Antonella Messi, que é a mulher dele, vamos ver qual é a postura dela, se ela quer que ele siga jogando, se a família dele também já está pressionando para que ele pare de jogar. Acho que isso tudo vai pesar na avaliação do Messi dos próximos 4 anos.
3: Eu vou adorar ver o Messi em 2030. Deixa eu chamar o nosso, um dos Lionel Messis aqui da Bandeirantes, que é o PDV. PDV, no seu destaque final, você viveu de tudo um pouco aí nessa Copa do Mundo, que acredito que foi um sonho para você. É, a dificuldade, inclusive, de ficar longe do seu filho, da sua esposa, que está esperando mais um filhote aí. É, e viveu a sua profissão, futebol, enfim. Viveu, inclusive, 2 horas de chuva sem poder sair do lugar, né? Eu queria que você compartilhasse com a gente, para o seu destaque final, um pouco do que você viveu, presenciou e esperou dessa Copa do Mundo.
6: Olha, Aninha, eu acho que Miami aqui foi muito generosa comigo, assim, no sentido dos jogos que eu pude acompanhar. Pô, hoje eu vi o Mbappé, aqui teve Haaland, aqui teve Messi, aqui teve Cristiano Ronaldo, aqui teve a seleção brasileira que decepcionou com o Vinícius Júnior, e hoje teve Mbappé num jogo espetacular, né, assim... terceiro lugar, realmente, não vale nada e acho que tem que ser sempre disputado dessa forma, né? A partir da próxima Copa, se não for 6-4, ninguém fica com o terceiro lugar. Se não tiver menos de 10 gols, ninguém fica com o terceiro lugar. Então, assim, eu vi, assim, foi um dos jogos da minha vida que foi Argentina e Cabo Verde aqui. Eu vou lembrar para sempre desse jogo porque eu tinha o sonho de ver o Messi fazer um jogo de Copa do Mundo. Em 2014, no Brasil, eu fui em 2 jogos, mas eu não vi a Argentina. Não estava trabalhando, né, nos jogos, mas eu fui em 2 jogos. E até comprei um jogo que poderia ser o da Argentina, mas acabou não sendo. E aí, em 2018, eu não fui. Em 2022, no Qatar, eu fiz do Brasil. Então, eu vivi essa expectativa. Então, quando eu vi que Miami tinha grande chance de ter o Messi, era só a Argentina passar em primeiro no grupo, eu fiquei numa expectativa enorme, confirmada. Inclusive, assim, em tese, na teoria, seria Argentina e Uruguai aqui, que é o primeiro do grupo da Argentina e o segundo do grupo do Uruguai, que tinha a Espanha. O Uruguai não passou, passou Cabo Verde. Só que eu fui presenteado com a seleção sensação da Copa, né? Mesmo caindo já logo depois, Cabo Verde não perdeu no tempo normal, né? Foi pra prorrogação com a Argentina depois de 3 empates na primeira fase. E, assim... ali foi já a primeira demonstração do que seria essa Copa da Argentina, e Cabo Verde deu o caminho, né, para as seleções, no sentido de que, assim, dá para ir para cima da Argentina, dá para não se acovardar. Então foi um jogo para mim muito emocionante. Eu queria ver o Messi fazendo gol, eu vi. Queria ver uma boa exibição do Messi, eu vi, mas eu vi muito mais, né? Eu vi uma aula de futebol. Então, por esse jogo, a Copa já valeu. E uma cobertura espetacular. 40 dias aqui nos Estados Unidos, que eu tô longe da minha família, da minha esposa. Mas eu, pô, tô com 2 caras aqui espetaculares, que é o Marcos Mesquita e o Coutinho, né? O André Coutinho, que, poxa vida, eu vou levar pro resto da minha vida. Então, Copa do Mundo também é quem tá com você, as amizades que você faz, as experiências que você vive, seja um momento de maior dificuldade, seja um bom momento que a gente aproveitou aqui.

0: assim, só agradecer, tô morrendo de saudade de casa e é isso.
1: Não, é sensacional. E você está vivendo isso, vai fazer parte da memória afetiva, da sua história de vida, de muitos momentos. Fez amigos e está num país que inspirou, inclusive, o seu avô, Luciano do Valle, a trazer tantas coisas boas aí para o nosso jornalismo esportivo. PDV, um beijo no seu coração, querido. Boa transmissão amanhã.
0: Obrigado, Aninho. Um beijo para você, para o Léo, para todo mundo, viu? Logo estamos de volta.
1: 8h44 aqui no apito final, até para dar o destaque final do Léo. Léo, você que já vive muito, né, o futebol internacional, comentarista brilhante, eu queria que você compartilhasse com a gente quais foram as surpresas dessa Copa do Mundo para você, quais foram os dissabores, enfim. Vamos contar para a gente aqui, para o nosso ouvinte Bandeirantes.
2: Olha, Ana, foi uma Copa muito especial para mim, porque é a primeira Copa como comentarista da Rádio Bandeirantes. A primeira Copa transmitindo jogos. Acho que também na última Copa do Mundo, até em programas no Band Esportes que eu trabalho também, acho que ainda não fazia parte da grade, do dia a dia ali do Band Esportes. Então, eu agradeço muito o Grupo Bandeirantes pela oportunidade, por todas as pessoas que foram importantes na minha trajetória, quem abriu as portas da Rádio Bandeirantes também para mim, o Denis Gavazzi, nosso diretor de esportes, o Capriotti. O último ano foi, esse ano foi muito especial, né? Em 6 meses você fazer parte de uma equipe na transmissão de uma Copa do Mundo é algo que vai ficar na minha memória eternamente. É, sobre as seleções que decepcionaram ou que fizeram um grande papel, acho que o PDV falou sobre Cabo Verde e acho que as seleções africanas mostraram que evoluíram muito ao longo dos últimos anos e que elas podem sim competir dentro da Copa. Talvez ainda não tenham um material humano tão qualificado quanto outras europeias, mas elas têm como equiparar o jogo, equilibrar uma partida com outros recursos. Também na parte técnica, mas na parte tática, sabendo ocupar os espaços, dificultando a vida de seleções, às vezes, tecnicamente mais refinadas. É, não tem como não falar da seleção brasileira, e que agora inicia, para mim, inicia de fato o trabalho do Carlo Ancelotti. No último ano foi um plano emergencial para que o Brasil chegasse a essa Copa do Mundo. É, a gente questiona muito algumas escolhas feitas pelo técnico da seleção brasileira, mas é importante pontuar que num trabalho tão curto, tão rápido, ele não teve vários jogadores à disposição. E ele nunca falou sobre isso. Ele não teve o Rodrigo, que seria um titular. Ele não teve o Estevão, que seria um titular. Ele perdeu todo o lado direito, porque ele perdeu o Militão, que era a primeira opção para a lateral direita. Ele perdeu o Estevão e ele perdeu o Wanderson. E durante a Copa do Mundo, ele não teve em dado momento o Rafinha e perdeu o Paquetá para o jogo contra a Noruega. Então, além de um ciclo muito atrapalhado, de pouco tempo para ele executar o trabalho, ele ainda não teve jogadores-chave na campanha do Brasil. Então, para mim, não é terra arrasada e, para mim, sim, Carlo Ancelotti é o nome certo para conduzir o Brasil nos próximos 4 anos. Isso quer dizer que o Brasil vai ser campeão do mundo? Não. Eu acho que o Brasil pode olhar para a Copa e entender que algumas seleções deram recados importantes. Por exemplo, França, Inglaterra e Marrocos têm centros de treinamento voltados para a formação de jogadores e treinadores. Esse trabalho é desenvolvido há muito tempo e essas seleções vêm colhendo os frutos nos últimos anos. A França tem Clairefontaine, a Inglaterra tem St. George's e Marrocos tem a Academia de Futebol Mohamed VI. O que é que tem o Brasil? Para não dizer que não tem nada, o Brasil tem muito pouco. O Brasil foca muito pouco na formação dos jogadores. Isso precisa mudar, sim, nos próximos anos. Por que a Espanha está na final da Copa do Mundo? Porque ela tem uma metodologia de trabalho e ela sabe como ela quer jogar futebol. Isso quer dizer que vai dar certo? Não. A Espanha foi eliminada na última Copa do Mundo por Marrocos de maneira precoce com um grande técnico. Luis Enrique era o técnico da seleção espanhola e ele é o bicampeão da Champions com o Paris Saint-Germain.
1: Uma história linda, né?
2: O futebol não te dá garantia de nada. Você pode fazer tudo certo nos 4 anos e na Copa do Mundo uma bola bater na trave e você tomar um gol porque a bola rebatida desviou e entrou. Mas convenhamos que se você fizer tudo certo, você tem chance de chegar lá na frente e brigar pelo título da Copa do Mundo. Não sei se só 4 anos serão suficientes para que o Brasil volte a ser campeão do mundo. Mas é importante começar a fazer um trabalho decente, direito, entender que o último ciclo da seleção brasileira foi muito atrapalhado. Foi extremamente mal conduzido.

0: sido pela CBF. O fracasso do Brasil na Copa do Mundo tem uma responsável para mim e é a CBF. Espero que a condução nos próximos 4 anos seja muito diferente. Isso passa não só pela seleção brasileira, mas pelo trabalho feito no nosso futebol. Nas categorias de base, no Campeonato Brasileiro, no impedimento semiautomático, nas novas tecnologias que a Copa do Mundo mostrou pra gente, que contribuem muito para um melhor espetáculo, pelas normas que a FIFA adotou para coibir a cera, que pra mim todas foram um sucesso e elas devem ser adotadas dentro do Campeonato Brasileiro, porque a gente viu nos últimos dias o Brasileirão voltar e o choque é considerável. A gente olha a Copa do Mundo, que tem a nata dos jogadores e treinadores do futebol mundial, e no mesmo dia a gente pode assistir um jogo de Campeonato Brasileiro e me parece outro esporte. É natural que haja uma diferença, mas ela é muito grande no momento. O Brasil tem como crescer e a Copa do Mundo de Clubes mostrou isso. Se nós nos organizarmos, os nossos clubes podem competir. Não com os de primeira prateleira europeia, mas eles podem fazer frente contra um Borussia Dortmund da vida, contra times que não são da elite europeia. Acho que esse é o saldo da Copa do Mundo, pelo menos para mim.
1: É, e você falou uma coisa muito legal que eu acho que deve ficar como reflexão para os clubes brasileiros, né? Porque a gente tinha, se a gente for falar do Penta lá em 2002, a gente olhava para o banco de reservas, né? Se o Roberto Carlos se machucasse, tinha o Júnior, tinham outros jogadores, né? Então tinham várias opções e as categorias de base tinham um olhar diferente por parte dos clubes, o que acaba não acontecendo hoje, né? Até porque um jogador se machuca, até que o jogador da base venha, entre no esquema do time, demora muito. Então que seja também uma reflexão cada vez maior, que é o que a gente já vem falando há muito tempo.
0: Para mim, muitas vezes, a gente só discute a cada 4 anos a ponta do iceberg. Ah, se é o Ancelotti, se é o Dorival, se é o Felipão. Essa, para mim, só é a ponta do iceberg.
1: Sim.
0: A reflexão tem que ser mais complexa. Ela tem que abordar outros assuntos, outros temas. Ela tem que ser mais profunda para que a gente faça uma reforma no futebol brasileiro, não só na seleção. Porque a partir dessa reforma no futebol brasileiro, a seleção brasileira vai usufruir disso. Ela vai colher alguma coisa lá na frente. Repito, a seleção brasileira é só a ponta do iceberg. E não é o Carlo Ancelotti quem vai revolucionar o futebol brasileiro. Se a gente pegar a Itália agora, ela anunciou o Paolo Maldini como diretor de seleções
1: e o Leonardo
0: para ser um consultor. Foram grandes jogadores e profissionais qualificados que se prepararam para exercer aquele cargo. Caras que têm o know-how para conduzir o novo projeto da Itália. Esses caras têm capacidade para isso. Quem é que vai conduzir esse mesmo processo dentro do futebol brasileiro? A Itália ficou fora da Copa, o Brasil não, mas porque o Brasil disputa as eliminatórias sul-americanas e a Itália teve um ciclo muito abaixo. Mas assim como a Itália precisa da sua reforma, o Brasil também precisa.
1: Sem dúvida.
0: Com profissionais qualificados, eles serão imprescindíveis para isso. Então, se vai ser o Ancelotti ou não o técnico da seleção brasileira, esse não é, para mim, o ponto mais importante. A gente precisa ter mudanças radicais dentro do futebol brasileiro. Olhando para a base, olhando para o nosso campeonato nacional, para o nível do jogo praticado aqui, para os nossos gramados, para os nossos árbitros. Por que é que os nossos árbitros fizeram uma boa Copa do Mundo? Pelo menos essa é a minha avaliação. E aqui a gente não consegue gostar de nenhum árbitro. Será que tem a ver com eles e com a aplicação das regras ou o ambiente não contribui para isso? Os jogadores também não ajudam. Eles não têm a postura adequada no jogo,
1: sim,
0: profissional de futebol. Então são várias coisas que precisam mudar dentro do futebol brasileiro para que o Brasil volte a ser campeão do mundo, para que o Brasil seja hexa. O Brasil, neste momento, não tem mais Ronaldos, não tem mais Rivaldos, não tem mais Ronaldinhos. Então, se o Brasil quiser voltar a ser campeão do mundo, o Brasil precisa se organizar. Algo que a gente não fez em nenhum momento da história, porque o ciclo de 2002 foi tão atrapalhado quanto esse. Só que naquele futebol de 2002, era possível que individualmente você resolvesse jogos. O futebol e a Copa do Mundo, para mim, deixou isso muito claro. O futebol hoje é um coletivo. E quem tiver o melhor coletivo vai ganhar a Copa do Mundo. E para mim o melhor coletivo é o da Espanha. No único cenário que eu enxergo, já dando meu palpite aqui, a Argentina campeã do mundo é o Messi colocar a bola debaixo do braço e resolver o jogo, porque ele é um ET. Porque ele é do nível de todos esses que eu citei. De resto, o jogo não tem mais jogadores desse nível. Então você precisa ter o coletivo. Para mim, a Espanha tem tudo o que a Argentina tem e muito mais.
1: Muito mais. É, e até a nossa ouvinte aqui, a Paty, ela até comentou uma coisa legal, né? O Pelé, ele foi um gênio que tinha jogadores brilhantes com ele. O Messi é fora da curva, não com os mesmos tantos jogadores brilhantes que dividiam esse palco de gramado verde que o Pelé dividia, né? Então eu concordo com você, se o Messi for fora da curva, colocar a bola debaixo do braço, aí sim pode ser superior à Espanha amanhã.
0: Essa é a única, para mim, essa é a única alternativa que a Argentina tem no jogo de amanhã. Porque se a Argentina tem um jogo de posse de bola, de troca de passes forte, a Espanha tem também, e um melhor. Se a Espanha resolver que ela vai ficar com a bola e que ela vai ditar o ritmo do jogo, ela vai ditar o ritmo de jogo contra qualquer seleção do planeta. E ela vai tirar a bola da Argentina. E a Argentina vai ficar desconfortável como ficou contra a Suíça. Eu espero que a Espanha marque pressão, vai marcar lá em cima e vai sufocar a Argentina. Vai tirar o espaço do McAllister, vai tirar o espaço do Enzo, vai tirar o espaço do Paredes. E a Argentina vai ficar desconfortável na partida. Porque a Argentina gosta do jogo em que ela domina, que ela tem a bola, roda de um lado para o outro. A Argentina não tem velocidade nem para contra-atacar, nem para ataques rápidos. Essa é uma lacuna na formação de jogadores da Argentina. Se nós, no Brasil, temos tantos jogadores com esse perfil, Vinícius Júnior, Endrick, isso falta muito à Argentina. Tem os grandes meias que talvez a gente não tenha. Então, talvez um mix entre o que tem a Argentina e o que tem o Brasil seria o ideal. Mas a Argentina tem os grandes passadores, algo que a Espanha também tem e tem até melhores. E essa verticalidade, esse jogo de velocidade, jogo no espaço, que a Argentina não tem, a Espanha tem, e se ela quiser usar dentro do jogo, ela vai usar. Com Lamine Yamal de um lado, com o Nico Williams, de repente, no decorrer do jogo, pelo outro. Então, a Espanha tem a troca de passes e a velocidade. Ela tem tudo que um jogo de futebol pede. A Argentina só tem metade disso. O diferencial é o ET, o gênio, que aí, nesta Copa do Mundo, para mim, só a Argentina tem.
1: Obrigada, viu, Léo? Um beijo grande para você. Obrigado por mais uma transmissão. Nos vemos no Brasileirão.
0: Eu que agradeço, Ana. Uma boa noite para você e para todo mundo que ficou ligado na Bandeirantes. Foi uma cobertura espetacular. Eu me despeço hoje da Copa do Mundo e eu vou guardar ela num cantinho especial do meu coração, porque foram grandes momentos vividos aqui na Bandeirantes. Eu agradeço quem abriu as portas da rádio para mim. Foi uma experiência sensacional. Voltamos. Estarei na terça-feira no Jogo do Santos.
1: Obrigada, viu, Léo? Bom descanso para você. Faltando 9:04, a gente vai para New Jersey, palco da final da Copa do Mundo amanhã com Espanha e Argentina. Hoje a gente teve treino da Argentina cancelado, inclusive. Vamos chamar ele, que fez de tudo um pouco nessa Copa, narrou, foi repórter, comentarista, apresentador, João Paulo Capelanes, que vão falar com você, Capela.
2: Oi, Aninha, tudo bem? Como é que você tá? Tô aqui no meio da chuva para poder mostrar literalmente os bastidores da Copa do Mundo. Um beijo para você, um abraço especial pro nosso ouvinte, pro nosso internauta. Tô aqui tomando uns respingos, mas daqui a pouquinho o que importa é tomar banho antes de dormir, né, Aninha?
1: Ah, com certeza, né? E você que já deve estar, vivendo muito dessa Copa do Mundo, mais uma aí na sua trajetória, mas já tá com saudade de voltar para casa e ver a sua princesinha brasileira, né?
2: Ai, meu... As minhas princesinhas, né? Porque a minha filhota de 4 meses, tudo bem que até aproveitei para comprar uns brinquedinhos aqui, né?
1: Ah,
2: até porque se tem aquela frase... quem converte não se diverte, ainda tem coisa valendo a pena. Então deu pra fazer aí um, entre aspas, enxovalzinho, os brinquedinhos. Mas assim, Aninha, de verdade, sem demagogia, sem aquela coisa clichêzona, não. Porque realmente, acho que pra todo jornalista esportivo, a gente não pode medir a carreira de ninguém. Ai, quantas copas você tem. Acho uma grande bobagem. Tem gente que nunca cobriu uma copa, nem interesse tem, e faz um baita de um trabalho. Mas poder vivenciar a história literalmente no dia a dia, poder respirar um pouquinho desse ar, desse clima de Copa do Mundo, é algo realmente que fica mais uma vez marcada. Tivemos vários problemas nessa Copa do Mundo em relação à infraestrutura que a FIFA não cedeu, que os Estados Unidos não cederam, mas ainda bem que a gente teve toda a infraestrutura e tecnologia possível por parte da Band para poder entregar o melhor produto no ar para os nossos ouvintes e para os nossos internautas, hein, Aninha?
1: Pois é, você, o Pretzel, todo mundo, né, que está vivendo essa Copa do Mundo em loco, compartilhou com a gente em relação a isso, né? Um país de primeiro mundo com muitas dificuldades na comunicação e vocês, operaram milagres, como se diz aí, porque aqui foi imperceptível, né? A gente sempre ouvindo vocês com qualidade.